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1: Alô, alô, 20 TMC de todo o Brasil, falamos direto do Nubem Parque em São Paulo, as emoções da Copa do Brasil no microfone da TMC, mais uma decisão, Palmeiras e Santos, jogo de ida nos mata-matas, Palmeiras recebendo o Santos hoje e na próxima quarta-feira é o Santos que recebe o time do Palmeiras da Vila Belmiro, Palmeiras que tem 4 títulos dentro da competição, 1998, 2002. 2012, 2015 e 2020, o Santos que conquistou o título no ano de 2010, tentando o campeonato esse ano. Palmeiras e Santos vão jogar, é jogaço de bola para você curtir a partir de agora, no som da TMC, do futebol nota 10 do Brasil.

0: Palmeiras e Santos. É grande, clássico, clássico da saudade. Já já a bola vai rolar e você vai curtir aqui no microfone da TNC. Vamos começar com os nossos repórteres aqui direto ao vivo no Nubem Parque. Primeiro Palmeiras, Gustavo Solé. Boa noite, Solé.
1: Tudo bom, Éder? Grande abraço para você, especial para todo ouvinte palmeirense que nos acompanha aqui na TMC. Hoje o Verdão completando 112 anos de história e estreando o seu novo uniforme. Hoje o Palmeiras vem todo de azul para encarar a equipe do Santos e com o escudo da Cruz de Savoia no meio do peito. Por sinal, este foi o primeiro escudo que o antigo Palestra Itália utilizou na sua primeira competição oficial, o Campeonato Paulista de 1916. Para a partida de hoje, o técnico Abel Ferreira volta com o modelo de quatro defensores e Maurício é mantido no time titular com a saída de Alan para o Manchester City.
0: Muito bem, aí o Soler falando no time do Palmeiras, comemorando mais um aniversário, Verdão, enfrentando o Santos aqui no Nubem Parque. E no outro lado tem o Peixe chegando agora com Fabiano Fará. Diga aí, Fabiano.
2: Fala, Éder, um abraço a você que acompanha a jornada esportiva TNC. O Santos mais uma vez no gramado sintético sem Neymar, que foi relacionado, mas cortado. Não fica nem no banco de reservas. No banco, quem tem presença garantida é Gabigol. Pendurado com dois amarelos, começa como alternativa para o segundo tempo. As novidades: Lucas Veríssimo retorna após lesão de panturrilha. No ataque, Rolaser, Barreal e Cabadeiro. A ideia do Peixe é não perder esta noite aqui em São Paulo, Éder.
0: Palmeiras e Santos é jogaço, um grande confronto, muita rivalidade, muita história. Já já no gramado do Nubem Parque, Palmeiras e Santos jogando. E quem comenta aqui na TNC é José Calil. Boa noite, Calil. Fala, Calil.
3: Boa noite, Éder, galera da TMC. Bom, o Soler informou durante a semana, Éder, que o Abel mudaria o esquema por causa da ausência do Alan. E é exatamente o que ele faz. O Palmeiras não tem mais um jogador para correr toda aquela beirada e hoje ele muda o esquema. Mesmo assim, o time é favorito contra um Santos que poupa o Neymar para os próximos jogos. Eu não acho que está errado, não. Hoje é um jogo muito difícil para o Santos. É melhor guardar o Neymar para jogos onde ele possa fazer a diferença. E hoje, Éder, eu sei que vocês não têm monitor aí no estádio do Palmeiras, pode contar com o Vario.
0: Beleza, José Calil, comentarista da TNC, para Palmeiras e Santos. Público vai aumentando, tá chegando aqui no Nubem Parque para ver esse grande clássico no futebol brasileiro. Palmeiras e Santos já já em campo. Lucasito destacando mais informação da Copa do Brasil. Chegamos nos mata-matas, diz aí, Lucasito.
4: Alô, Éder, fase de quartas de final da Copa do Brasil, que começou ontem com empate. Cruzeiro e Atlético Mineiro ficaram no 1-1. Agora, às 9h30, além de Palmeiras e Santos, a bola vai rolar também no mesmo horário para Vasco da Gama e Vitória. E amanhã, outro clássico, fechando essa fase de ida das quartas de final, às 8 da noite, tem Internacional e Grêmio. Hoje tem bola rolando também, jogo isolado da Sul-Americana, partida também às 9h30 da noite para River Plate e Santa Fé da Colômbia.
0: E é bom lembrar, o vencedor de Palmeiras e Santos vai enfrentar o vencedor de Vasco e Vitória na próxima fase da competição. Palmeiras e Santos, é jogão no microfone da TMC, já já a bola rolando aqui no Nubem Parque em São Paulo. Voltamos em seguida, fique com a gente, dê um like e compartilhe a transmissão, @ TMC Esporte, já já voltamos. 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

0: do Nubem Parque para o clássico dessa noite. Palmeiras e Santos é Copa do Brasil, quartas de final da competição. Palmeiras, que é líder do Campeonato Brasileiro, disputando também essa fase da Libertadores da América e tentando chegar às semifinais da Copa do Brasil, enfrentando o time do Santos, que vai mostrando reação, mas empatou na última rodada pelo Campeonato Brasileiro diante do Mirassol e está classificado às quartas de final da Sul-Americana desse ano de 2026. Mais informações aqui, Gustavo Soler, Fabiano Fará, diga aí, Soler.
1: Vamos falar, Éder, sobre o retrospecto entre as duas equipes, porque o Palmeiras tem excelentes lembranças quando pega o Santos na Copa do Brasil. Em 1998, bateu no Peixe em dois empates com um gol fora de casa, se classificou para a final e foi campeão daquela edição da Copa do Brasil. Em 2015, nesse mesmo estádio, venceu nos pênaltis e sagrou-se campeão da Copa do Brasil daquela edição. E agora tem de novo o Santos pelo caminho, sonhando com o pentacampeonato. O Peixe, que é o time que mais perdeu para o Palmeiras na história do Verdão, foram 155 triunfos. A equipe palestrina, que para a partida de hoje conta pela primeira vez com o goleiro Bruno Bertinato, que chegou da Portuguesa entre os relacionados, mas ele foi cortado do banco de reservas e só tem contrato até o final do ano.
0: Muito bem, do lado do Santos, diga aí, Fará.
2: O Santos, Éder, Neymar não vem para o jogo, mas está ajudando a diretoria a reforçar o elenco ainda nesta janela. O Santos avançou demais, se aproximou da contratação do volante Arthur Melo, ex-Juventus da Itália, rescindiu o contrato lá, ex-Grêmio, ex-Barcelona, ex-Seleção Brasileira, que atuou com o Neymar na Espanha e também na Seleção do Brasil. A ideia da diretoria do Peixe é contratá-lo até dezembro e depois oferecer um contrato, um vínculo um pouco mais longo. O Arthur já está no Brasil conversando com os dirigentes do Peixe. Aí o torcedor pergunta, e o transfer ban? Deve 12 milhões de reais pelo Jean Lucas ao Mônaco da França. O Santos está finalizando um acerto com o Mônaco e pagará a quantia em duas vezes, 6 milhões de reais à vista e os outros 6 milhões de reais até o fim da temporada, Éder.
0: Muito bem, times escalados, definidos do Nubem Parque para o clássico nessa noite. Vamos escalar primeiro o time da casa, o time mandante. Vem aí o Palmeiras.
1: Completando 112 anos de história, a Sociedade Esportiva que vem para o gramado que a luta o aguarda no Nubank Park, definida e escalada pelo técnico Abel Ferreira, com no gol Carlos Miguel, 4 GA e 26 Murilo, 15, o capitão Gustavo Gomes completando 420 jogos pelo Verdão, fechando a defesa com 22 Piquerez, meio de campo de 17 Marlon Freitas, 8 Andreas Pereira, 18 Maurício e 11 John Arias. No ataque a dupla, 42 Flaco Lopes e 9 Vitor Roque.
0: 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E agora vamos escalar o time de Vila Belmiro. O Santos tentando o título, o Santos lutando na Copa do Brasil. Vem aí o Peixe.
2: Cuca escala o alvinegro mais famoso do mundo com Gabriel Brazão no gol 77. Nas laterais, Igor Vinícius veste a 18 pela direita e Gonzalo Escobar tem a 31 na esquerda. A dupla de zaga, 14 Luan Pérez e 4 para Lucas Veríssimo. No meio de campo, 15 William Arão, 48 Gustavinho, 5 João Schmidt e 32 Benjamin Rolaiser. No ataque, 22 Barreal, 17 Cavadeiro, este o Peixe.
0: Aí, portanto, o Santos definido para pegar o Palmeiras aqui no Nubem Parque. Palmeiras e Santos jogão de bola, mata-matas da Copa do Brasil. E o árbitro e os bandeiras para a partida de hoje.
1: O dono do apito é Bruno de Arleu de Araújo, do Rio de Janeiro. Quem vem com ele, Fará?
2: O restante da turma é Rodrigo Figueiredo Corrêa e Thiago Henrique Neto Corrêa, os assistentes. do Rio de Janeiro e o VAR é do Paraná. O polêmico Rodolfo Toschi Marques.
0: Retrospectiva TMC para Palmeiras e Santos, Lucasito.
3: Já tivemos 357 partidas entre as equipes, com 155 vitórias do Verdão, 109 do Peixe e 93 empates. O último jogo aconteceu em maio deste ano e terminou 1-1 no Nubank Park. Cadê?
0: Rápida parada e já voltamos com José Calil. 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
0: Voltamos do Nubem Barra, que é a TMC, TV Torcida N de Baixinho no futebol, C de coração, Palmeiras e Santos, chegando nos mata-matas da Copa do Brasil de 2026. Dentro de 11 minutos, a bola vai rolar aqui no Nubem Parque. José Calil, Palmeiras entrando hoje, não terá mais o Alan atuando ali pelo setor direito. O que vai mudar nesse time do Palmeiras sem contar com o Alan a partir de agora? Fala aí, Calil.
12: Olha aí, Éder. Veja, quando o Alan estava jogando nessas últimas partidas, o Palmeiras sempre tinha 3 zagueiros, né? O Gustavo Gomes na sobra, Murilo mais pela direita e o Alexander Barbosa, que foi contratado agora mais pela esquerda. e o Alan tinha a liberdade de percorrer todo aquele corredor. Sem o Alan, o Palmeiras não tem um jogador que faça esse papel, com a força física, com a velocidade que o Alan fazia. O John Arias pode cair pela direita, ele se consagrou assim no Fluminense, mas não para vir aqui atrás, sim para ser um homem ofensivo. Então eu não sei se o Arias vai cair por lá hoje, se será o Maurício, se será o Vitor Roque. Vamos aguardar o início do jogo para a gente ter uma ideia de como o Abel vai solucionar a ausência do Alan. De qualquer maneira, ele já mudou o esquema do time, tanto assim que o Barbosa está no banco de reservas e o Giai começa o jogo. Então o Palmeiras terá uma linha de quatro, três caras no meio e três na frente, ou quatro no meio e dois na frente. Isso nós vamos ver quando a bola rolar. É uma perda muito grande o Alan, mas o Palmeiras tem jogadores, como está mostrando, né? Ainda tem no banco Felipe Anderson, o próprio Evangelista, jogadores que poderiam ser acionados. Portanto, o Palmeiras perde, Éder, um grande jogador, mas tem peças de reposição.
0: E o Santos, você espera que seja competitivo hoje contra o time do Palmeiras, Calil?
12: Olha, eu concordo, hoje quebrou o pau aqui no Papo de Craque.
0: Eu ouvi.
12: O Benja, por exemplo, ele acha absurdo, né, o Neymar não jogar. Eu respeito a opinião dele. Fui vencido aqui na discussão do Papo de Craque. Mas, Éder, eu acho que o Santos está correto, porque o Santos está caindo no Campeonato Brasileiro. Se o Santos tivesse na metade da tabela, tivesse, sei lá, 32, 35 pontos, ok, esquece o brasileiro e foca nas Copas. Mas o problema é que o Santos está caindo no brasileiro. O Santos tem hoje uma pontuação e uma tabela muito arriscadas em termos de rebaixamento. Eu considero hoje, depois do Remo e da Chapecoense, que estão lá embaixo, o próprio Vasco da Gama com risco também, mas eu entendo que Santos e Internacional são os dois grandes favoritos a cair. Então, o problema é esse. O Santos está segurando o Neymar para o jogo de domingo contra o Corinthians, para tentar ajudar, se o Santos sair vivo hoje aí do estádio do Palmeiras, na classificação na Copa do Brasil quarta-feira que vem, e também contra o Internacional em Porto Alegre no outro domingo. São jogos decisivos. Então, eu não vejo nenhum problema. Foi feito um drama muito grande, né? Porque o Neymar não joga, e isso e aquilo. Gente, o Santos está caindo para a segunda divisão no Campeonato Brasileiro. Então ele precisa preservar seus jogadores para essas batalhas. Portanto, eu não discordo não da estratégia do Cuca e do próprio Neymar de não jogar hoje. Agora, o Santos vai jogar na defesa, vai tentar a velocidade do Cabaleiro no contra-ataque. É um jogador que não é bom de bola, mas corre, pelo menos corre. E o Santos vai se fechar e tentar uma bola de contra-ataque para tentar alguma coisa. Mas o Palmeiras é o grande favorito. Joga em casa, tem mais time, joga no seu gramado, com a sua torcida. Hoje o Palmeiras é franco favorito.
0: Time do Santos entrando Palmeiras hoje, tudo de azul, hein? Palmeiras de azul hoje, na comemoração dos seus 112 anos de história, com a Cruz de Savoia ali no peito. Palmeiras em campo, Santos veio todo de branco, vai se colocando ali à esquerda, o Palmeiras aqui à direita. Nós vamos ter a execução do hino nacional brasileiro. Lembrando aí o Calil, o retrospecto aí, a sequência que o time do Santos vai ter aí no Campeonato Brasileiro. Realmente não será fácil. Vamos agora à execução do hino nacional brasileiro aqui no Nubem Parque, em São Paulo.

0: mas agora ele fala desse jogão de hoje que nós vamos conferir aqui no microfone da TNC. Palmeiras e Santos, fala Galeão.
1: Considero o Palmeiras favorito, Éder, porque ele tem muitas armas, né, para ganhar o jogo. Ele tem o talento do Flaco, que está em grande fase, o oportunismo do Vitor Roque, a bola parada do Andrés Pereira. O Andrés está batendo muito bem na bola. Outro dia mesmo, nós trabalhamos num jogo que o Palmeiras ganhou de 1-0, o gol do Gustavo Gomes na bola parada no cruzamento do Andrés. Então, hoje é um jogo que o Palmeiras vai tentar fazer o placar. Se o Palmeiras fizer hoje uns 3 gols de diferença, ele já joga classificado semana que vem na Vila Belmiro e poderá até preservar jogadores, porque ele está disputando o título brasileiro e o título da Libertadores, né? Não é pouca coisa. Palmeiras, Santos, Atlético Mineiro e Vasco da Gama são os únicos 4 times que estão ainda em 3 frentes nessa temporada. O todo poderoso Flamengo já caiu na Copa do Brasil, Corinthians, São Paulo, já caiu todo mundo. Para o jogo de hoje, o Palmeiras, claro, vai tomar iniciativa jogando em casa. O Cuca arma um time bem retrancado, como ele fez contra o Macará lá no Equador. O Santos voltou com 0-0 e se classificou, só que o Palmeiras não é o Macará, né? O Palmeiras tem muito mais recursos para ganhar o jogo. E o Santos vai tentar no contra-ataque com o Cabaleiro, que é um jogador veloz, é um jogador fraco tecnicamente, mas é veloz, com a bola do Rolaser. O Rolaser costuma jogar bem aí no estádio do Palmeiras. A última vez que o Santos jogou aí, o Rolaser fez o gol, empatou 1-1. Então são as armas do Santos. O Arão deve entrar ali como um terceiro zagueiro quando o Lucas Veríssimo e o Luan Pérez forem acuados. Deu para perceber também que o Cuca lança um time alto, né, para tentar parar essa bola parada do Palmeiras, mas é muito complicado. E uma coisa que me chama a atenção também, Éder, na escalação do Santos, é o fato do Uruguai Oliva estar no banco. Meu Deus do céu, Oliva é um jogador de Libertadores, um jogador canchado, ele tinha que jogar hoje. Esse Gustavinho perdeu o gol do Santos domingo, quando o Santos ganharia do Mirassol. Ele perdeu um gol feito no lançamento do Neymar. É um menino, pode ser titular lá na frente, mas hoje era jogo para o Cristian Oliva. O Cuca não gosta dele, claramente, e deixa o uruguaio no banco. O Gabigol no banco não é um problema disciplinar, dizem que ele brigou com o Cuca, mas me parece uma questão tática também, porque ele é um jogador que não marca e o Santos precisa hoje, se quiser sair vivo do jogo, de todo mundo marcando e correndo, Éder.
0: José Calil no microfone da TNC, avaliando para você as possibilidades de Palmeiras e Santos, mata-mata decisivo na Copa do Brasil de 2026. E nós estamos juntos no microfone da TNC, mais um grande jogo, mais um grande clássico no futebol paulista, no futebol brasileiro, metendo forças, Palmeiras e Santos, chegando mais uma vez numa reta final de Copa do Brasil. Bruno Arleu de Araújo vai autorizar, atenção Brasil, autoriza o árbitro, agora é pra valer, rolou a bola aqui no Rubem Parque. Invadir o círculo central, vai mandar voltar aí, hein, Solé?
2: Pois é, mandou voltar porque teve invasão, não tá valendo o início do jogo.
0: Muito bem, então vamos recomeçar tudo do zero aqui. Saída de novo no time do Palmeiras. Marlon Freitas vai para a movimentação de bola pelo time alviverde. É Palmeiras e Santos, é jogando de bola no microfone da TNC. Autorizou o árbitro, agora sim é para valer. Rolando a bola aqui no Rubem Parque em São Paulo. É comigo no futebol, nota 10 do Rádio Brasileiro. Olha para tocar para o campo de ataque, Luan Pérez, tira pela defesa do Santos, soltando para o William Arão, de primeira para Parreão, tenta a passagem, agora pelo meio de campo, vai tentar fugir para o campo de ataque, rasga Gustavo Gomes, tira pela defesa do Palmeiras, levantou na peça ofensiva, faz o corte ali atrás, agora Lucas Veríssimo, levanta a bola para o campo de ataque, vai sair pela linha lateral, posse de bola para o time do Palmeiras, pela direita, pelo campo de defesa, parte Giai, retrocedeu, deixou na zaga lá atrás, agora entregando para Murilo, Murilo recuando para Carlos Miguel, domina o goleiro Alviverde, sai tocando, o time do Santos marca a saída, rolê Lazer em cima agora do Gustavo Gomes. Recuando agora para o goleiro Carlos Miguel. Levantou na face central do campo. Reboteada na batida. Volta agora para Igor Vinícius. Recuando, deixou na zaga lá atrás. Agora pelo campo de defesa. Para a tocada. Luan Pérez. Recuando a bola. Vai tentar bater para o campo de ataque. Levanta o goleirão. Bola tocada. Gustavo Gomes. De cabeça afasta. Flaco Lopes luta. Chama contra si. Marcação no primeiro. Tentando batê-lo. Volta recuando. Da Andrés.

0: Marlon. Marlon Freitas girou na meia direita, cabre ataque agora para John Arias. Tem Ziai colocado na ponta, abriu o rato agora para Ziai. Ziai dominando, ligando pela meia, troca passo, o time do Palmeiras, Flaco Lopes recepcionou, chama contra a Cibar Castanho, primeiro da sequência na jogada, volta recuando, toca para Murilo, de primeira pela meia direita agora para Marlon Freitas, segue atacando o Verdão. John Arias põe na ponta, Ziai tentou escapar, deu bote, a bola voltou outra vez agora da ponta, Arias recebendo, dominando, tentou levar na liga de fundo, prende o lance, escapou na marcação de dois, deu sequência na jogada, invadiu, bateu, mas a bola saiu. Linha de fundo, tiro de meta pro Santos. Chega na boa do John Arias aí no lance, Valé.
1: Na primeira oportunidade, ele tirou o Barreal e o Escobar numa facilidade tamanha. Quando chegou o Juan Pérez, aí acabou o campo. Só tiro de meta pro Brasão.
0: 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Seja bem-vindo, você está no futebol bem jogado da TMC, mata-matas da Copa do Brasil, a bola rolando e você se ligando no microfone da TMC. João Schmidt tentou certo, o cano perdeu, a bola sai, lateral para o Divino Palmeiras, cobra Giai, volta recuando pelo campo de defesa, entregando para o Bolino, carregando, dominando, na Inter, batendo tempo, certo, jogada por dentro, volta recuando lá atrás, agora para Carlos Miguel, marca forte no ataque ali, Cabaneiro tentando chegar, levanta Miguel, mandando para o campo de ataque, volta, Luan Pérez de cabeça afasta, volta para Andréas, de primeira pela direita, agora para Giai, levanta na meia direita, cabe ataque, Flaco tentou a sequência, perdeu para William Arão, recuperou, tentou bater João Schmidt, a bola volta, fica outra vez agora para Arão, na esquerda Escobar, Escobar a Barreal, recuando no campo de defesa, reinicia o time do Santos, outra vez agora pelo campo de retaguarda, sai jogando Luan Pérez de primeiro, primeiro para João Schmidt, recuando na esquerda, agora deu jogo a Escobar, vai tentar bater, despacha de esquerda, levantou para o campo de ataque, toque de cabeça, acaba batendo, tenta o meio, Gustavo Gomes afasta, tirou dali, levantou para o campo de ataque, cortou Luan Pérez, voltou a rebotar agora para Flaco, de primeiro, primeiro Vitor tentou chegar, pediram falta ali no Vitor, praticamente dentro da área, rebateada na batida, voltou na esquerda, Piqueires tentou o cruzamento, fatiou, largou na ponta direita para John Arias, Arias recebendo, dominando, volta recuando outra vez agora para Flaco, preparou, descartou a marcação no primeiro, voltou a jogada na esquerda, tira Igor Vinícius, afasta pela defesa do Santos e dá-lhe contra a golpe no Mira Rolense, volta recuando de primeiro agora pelo campo de defesa, sai por baixo do time do Santos, para tocada na ponta direita agora para Igor Vinícius, recepcionou, tentou passar na passa, fecha a porta, tenta tirar a defesa do Palmeiras, Rolense se atrapalha, dá de graça, olha o Vitor Roque, vem embora, levou na ponta esquerda, tentou, na sequência cai, o árbitro vai determinar, falta ali em cima de Vitor Roque, reclama o zagueiro do Santos, foi na cobertura ali atrás, Lucas Veríssimo, o árbitro marca, falta pro Palmeiras, a lateral de área, Solero.
1: E dessa vez, ele muda e dá tiro de meta a favor do Santos.
0: Mudou de ideia?
1: Provavelmente o VAR corrigiu alguma coisa, porque ele sinalizou a bola para o Palmeiras e mudou para o Santos.
0: 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Mercado Livre no futebol da TNC. Bola recuada no campo de defesa. Tocada na intermédia para Marlon Freitas. Recepciona pelo campo de defesa. Toca para pela direita. Outra vez agora para Murilo. Retrocedeu, deixou para Gustavo Gomes. Levantou para o campo de ataque. Subiu Luan Pérez de cabeça afasta. John Arias foi batido. Voltou e rebota. Outra vez agora para o campo de ataque. Rolazer dominando. Outra vez, agora tocou o Barreal, tentou a sequência. Vitor Roque toma, recupera pelo time do Palmeiras, voltando para Maurício, ele primeiro põe na esquerda, agora para Piqueires. Piqueires embora para o campo de ataque, ligando pela meia, servindo rápido. Outra vez, agora pela meia esquerda, Vitor Roque tentou passar. O Ilharão vai, não perde a viagem. Outra falta, escolheram o Vitor Roque aí no ataque. É rodízio para bater, hein, Solé?
1: Foram duas do Veríssimo, uma não foi falta, evidentemente. A outra, o Palmeiras com a reclamação. E agora o Arão deu no meio do 9 do Verde.
0: Toma posição, Marlon Freitas para bater de falta no campo de ataque. Os dois zagueiros do Verdão vêm para a grande área. Gustavo Gomes, 420 jogos com a cabeça ao viverde. Lá dentro da grande área, Murilo também vem, toma impulso na esquerda. Piqueires agora para bater de falta. O Coco é meio, uma emoção, uma sumidação, a dele aberta, gol, o Palmeiras do ataque, o Santos se defendendo, goleiro santista preocupado, tomou distância, vem Piqueires, levantou na boca do gol, Murilo cabeceou, vai pela linha de fundo, tiro de meta, Gustavo Gomes fechava lá dentro, foi o Gustavo quem cabeceou, linha de fundo, tiro de meta para a equipe do Santos, futebol e churrasco no ponto certo, só pode ser com Frango Alis está na mesa do mundo todo, por baixo sai jogando o time do Santos, tentou passar, outra vez da sequência ali, o Gustavinho é desarmado. A bola vai pela linha lateral. Posse de bola do time do Palmeiras. Vitor Roque recepcionou, desceu na esquerda. Para, pensa o jogo. Volta, recuando na esquerda. Agora entregando para Piqueires. De primeira pela meia esquerda. Agora para Marlon. Marlon Freitas recua a bola para o capitão. Domina Gustavo Gomes. Vira pela direita. Agora para Murilo. Murilo partindo por cabo de ataque. Rolou de primeira da ponta direita. Agora para Giai. Por dentro para Andréas. Tentou a sequência. Entra Igor Vinícius. Tira pela defesa do Santos. Levantou para Cabadeiro. De primeira para Rolêncer. Tentou. Mandando para o cabo de ataque. Engraxa a esquerda. Manda errado. A bola volta. Flaco Lopes. Caneta no primeiro. Escapou bem. Tentou a sequência. Tira Igor. Volta reboteada na batida. Entra cometendo falta, Maurício. Falta sobre Gustavinho no campo de defesa do Santos, Solero.
1: E o Gustavinho dominava essa bola de costas para o Maurício, que acabou usando o ombro nas costas do jogador do Santos para cometer a infração.
0: 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Para dominar no campo de defesa do Santos, tocaram pela direita, agora para Igor Vinícius, põe no peito, acomoda pelo alto, põe no chão, sai jogando, recuando na direita, agora para o Ilharão. Levantamento e bola para o campo de ataque para o Gustavinho. Ativou na ponta, Gustavinho recepcionou, tentou tocar, mandou por dentro, tira Marlon Freitas, chega primeiro, domina, põe ordem ali pela defesa do Palmeiras, mais perde para Igor Vinícius, recupera, abre pela meia direita, agora de primeira para Gustavinho, recuando para o Ilharão. Arão por dentro, agora para o Rolêncer. Rolêncer trabalhou, virou jogada na esquerda para Escobar, chegando para o campo de ataque, tempo sendo jogada por dentro para Real, pedindo o Cabadeiro, vem lá na esquerda, a bola tocar outra vez agora para Escobar, recepcionou, tentou abertura, abriu na ponta esquerda, agora para Cabadeiro, vai tentar bater a marcação, já aperta na cobertura pela defesa do Palmeiras, bola retrocedida lá atrás, agora para Luan Pérez, de primeira para Veríssimo, Veríssimo volta no goleiro, sai tocando outra vez ali atrás, agora no Santista, Brazão, Brazão de primeira, o Ilharão, vira pela direita, agora pelo campo de defesa para Lucas Veríssimo, Veríssimo dominando, carrega pelo campo intermediário, recortou, desceu pela meia direita, fez o passe na ponta, agora para Igor Vinícius, levanta a bola para o campo de ataque, põe no peito, tira Murilo, volta, rebotada, cai para Piqueires, Piqueires recepcionando, tem Rolêncer na cobertura, volta outra vez agora para Murilo, Murilo tentou o passe na esquerda, agora para Maurício, de cabeça a bola soprou para Vitor Roque, recuando para Marlon Freitas e dali, dali, contra-ataque do Guilherme Palmeiras, recomeçou, domina Giai, Giai na ponta direita, agora para John Arias, Arias recebendo, tenta partir para o campo de ataque, rolou por dentro a Marlon, Marlon devolveu lá na ponta, John Arias, Arias dominando, meteu, voltou, recuando outra vez, agora deixou na intermediária para Murilo, Murilo vem embora para o campo de ataque, na sequência da jogada, levanta, põe na meia esquerda, agora para Maurício, Palmeiras vem para o campo de ataque, abertura da ponta esquerda, agora para Piqueires, domina contra a marcação no primeiro, Igor Vinícius vai, vai no contato e derruba Piqueires, fica no chão, Arthur dá vantagem para o time do Palmeiras, recupera o domínio outra vez, está jogando com o Marlon, de primeira pela direita, agora para Andréas, Andréas Pereira, passa outra vez, agora fugindo para o campo de ataque, a tentativa de abertura, meteu, ativou lá na ponta direita para Giai, já recepcionando, chama a marcação no primeiro, volta, recuando outra vez, agora deixando para Andréas, levantou, sobe na cabeçada para tirar, João Schmidt completa ali atrás, agora Barreal tira, volta, rebotar a sobra, Murilo de cabeça, complementa, toma a defesa do Santos, afasta, agora volta para Rolêncer, o Laser trabalhando, ainda pelo campo intermediário, filho pela direita, agora para Igor Vinícius, tenta partir para o campo de ataque, carrega, já está no campo de ataque, o time do Santos, bola para Gustavinho, recuando outra vez, agora para Igor, Igor para Rolêncer, Rolêncer trabalhou, desceu pela meia direita, rolou no meio, Cabadeiro, outra vez para Rolêncer, Rolêncer dominando, tocou para Barreal, vai tentar a passagem, escapou na marcação no primeiro, tentou a sequência, perde a bola, tira Maurício, na sequência, João Schmidt vai, comete falta, falta para o Palmeiras bater aí, Fará.
2: E o João Schmidt fez a famosa falta tática, para parar o contra-ataque do Palmeiras, jogadores do Verdão pedem cartão amarelo, mas o árbitro nada deu, Éder.
0: 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Prevent Senior, e atenção ouvinte, teve-se a bola, corre solta aqui no Nubem Park em São Paulo. 10 minutos aí, o time TNC marcando com Sonsini. 10 minutos da etapa inicial de jogo. 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
3: Bola rolando também para Vasco e Vitória 0 a 0.
0: Olha o Palmeiras, avança para o campo de ataque, para dominar a beira meia direita, carregando, levando outra vez, agora para o intermédio de Flaca, abriu na ponta para Giai, Giai prepara o cruzamento, levantou, Maurício, passou batido, tirou Igor, manda a bola rifada pela linha de fundo, escanteio para o Palmeiras bater.
1: E faltou 2 centímetros. centímetros para o Maurício chegar e cabecear essa bola. Tem escanteio Palmeiras, Piquerez de pé canhoto.
0: Toma posição, Piquerez para bater o escanteio. Olha o Verdão chegando aí. Piquerez vai tentar puxar o pino da emoção para explodir a torcida palmeirense de felicidade no dia do aniversário do Verdão. Santos se defende, o Palmeiras do ataque. Piquerez agora para fazer o cruzamento na linha de grande área. Gustavo Gomesinho lá dentro. Murilo colocado também. Vitor Roque vem chegando. Tomou distância. Vem para a bola, bateu. Bola perigosa na boca do gol. Passou batido. Rebate. Escobar. Falta o rebote. Atira Maurício. A bola pega na defesa. Rebote. Ela vai sair pela liga lateral. Segue atacando o Palmeiras pela direita, Soler.
1: Segue atacando o time do Palmeiras numa pancadaça do Maurício de fora da área. Se não é um pé salvador, o Brasão não chegaria nela.
0: Giai vai bater o lateral pelo Palmeiras. Levantou na ponta direita para John Arias. Botou no bolso lateral. Tentou cruzado. Afasta no Pérez tirando. Põe pela liga de fundo. Novo escanteio para o Palmeiras que não para. Vai para cima, Soler.
1: Blitz total do time Alviverde que quer marcar logo o primeiro gol no Nubank Park. Andréas Pereira, pé direito no corner.
0: Fala a posição, Andréas. Vai passar na liga de grande área. Se projetam outra vez agora os zagueiros do time do Palmeiras. Artilharia pesada, Bermalto. Gustavo Gomes e Murilo vem chegando na grande área Santista.

0: Sai Brasão para fazer defesa e José Calil comenta no microfone TNC. Temos 12 minutos do primeiro tempo, 0-0 placar, Calil.
1: Olha, Éder, como era esperado, o Palmeiras toma iniciativa, mas o Santos marca bem. Por enquanto, nenhuma chance de gol criada.
0: 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Bola para Flaco, receberam dominando, ainda pelo campo de defesa, descartou, engraça à direita, manda à esquerda, agora entregando para Piqueires, volta para Gustavo Gomes de primeira para Marlon, Marlon Freitas dominando, a Inter era do Bivô, chegando por dentro, vai tentar abertura, ativou lá na ponta direita, exagerou na dose, muito forte, não deu para Giai. Lateral em favor do time do Santos. 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E atenção, ouvinte, deve ser bola rolando solta aqui no Nubem Parque. 13 minutos, 13 e meio no primeiro tempo, placar Jeep. 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Placar Jeep aqui, Palmeiras 0, Santos 0.
2: Ontem tivemos Cruzeiro e Atlético 1-1.
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0: Lateral batido pelo time do Palmeiras, bola tocada na ponta direita, agora de primeira para a área, largou na ponta para Giai, tira na hora certa, Luan Pérez vai, a caçada ali, bateu de bem esquerdo, tirou pela linha de fundo, é mais um escanteio para o Verdão contabilizar aí pela direita, Soler.
4: Belo bote do Luan Pérez para cima da marcação e o Palmeiras tem pressa.
0: Já batido, bola para Andréas, recebeu, tentou passar na passa, ganhou de Cabadeiro, tentou a sequência da jogada, faz a cobertura, fez a cortina ali, Escobar deixou sair, ela vai pela linha de fundo. Não para a torcida do Palmeiras aqui gritando forte. A torcida que canta e vibra de um lado, acreditando no Verdão. Hoje o Santista não marca presença aqui no Nubem Parque. Vai marcar com certeza na próxima quarta-feira, na Vila Belmiro, do jogo na volta. Bola para Igor. Igor trabalha pelo campo de defesa. Sérgio Guerreiro pelo time do Santos. Soltou para Gustavinho de primeira. Agora para Golenser. Tentou a sequência para Igor Vinícius. Descendo para o campo de ataque. Levando na ponta direita. Cabadeiro vem por dentro. Olha o Santos. Desceu. Lateral. Cruzou. Sai Carlos Miguel. De manchete, tira, reboteada na batida, falta outra vez agora para John Arias. Arias dominou, tentou passar, vai na caçada ali para tentar a recuperação. John Arias vai no lance. João Schmidt, a bola vai pela liga lateral. Posse de bola para o time do Santos, bater na esquerda, campo de ataque. Escobar agora para fazer a cobrança. Tem Barreal colocado na ponta. Cabadeiro vem ali por dentro, lateral batido, bola tocada na ponta esquerda. Agora para Barreal, apertando a cobertura. Giai, ele tenta o cruzamento em vão. Chegou Murilo e tira, afasta, rifando pela linha de lado. É lateral outra vez para o Santos bater. 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Grupo CrossFox, a bola dominada, tenta ser do grande, domina o Palmeiras, recupera o Santos, domina o Ilharão, recorda agora, domina para Veríssimo, tentou ativar para o campo de ataque, Marlon afasta pela defesa do Verdão, volta o rebote outra vez, agora tentando o Cabadeiro, desarmado, descarta outra vez ali atrás, agora Gustavo Gomes toca na esquerda, bola para Piqueires, recuando outra vez, tentou a abertura para o campo de ataque, recupera outra vez agora Igor Vinícius de primeira pela meia para Gustavinho, rolou para Rolezer, daí a Barreal, Barreal tentou passar, Giai colado nele, recupera Barreal, fica no chão, caído ali no lance, jogo parado. Ele deu toque no Santista aí no lance,
5: fala. Ele deu o toque do Barreal que ficou caído com a bola entre as pernas. E o Marlon Freitas picando a bola. Falta batida.
0: Olha o Palmeiras. Vem embora para o campo de ataque. Carregando, vem levando o John Arias. Tem Flaco Lopes ali por dentro. Tentou passar. Desarmado. Bate-lhe a carteira outra vez ali atrás. Ele recupera Escobar. Escobar a Barreal. Barreal trabalhando. Levando para o campo de ataque. Do time do Santos. Parabéns. O jogo carrega. Driblou primeiro. Carregou. Tentou abertura. Mandou na ponta esquerda agora para Escobar. Escobar levando na esquerda. Tenta o passe. Ativou na ponta. Atenção. Tentou o cruzamento. Levanta Cabadeiro. Tira. Está jogando com categoria. 420 jogos com a camisa do Palmeiras. Gustavo Gomes tirou dali, mandou pro cabre ataque, volta para Luan Pérez, e primeiro agora por dentro para o Ilharão, vira jogada pela direita agora para Igor Vinícius, trabalhando pelo campo de defesa do time do Santos, carrega, volta recuando, descartou, voltou na zaga ali primeiro ali atrás, agora pelo campo de defesa Viníssimo na esquerda para Luan Pérez, receberam dominando, era intermandada por dentro agora para João Schmidt, mandando pro cabre ataque, a par real tentou a sequência, afasta a defesa do Palmeiras, tira Murilo, levantamento ele bora para o cabre ataque, olha o Flaco, vai tentar ativar Vitor Roque, o Tigrinho, Luan Pérez, chegou na hora certa, rifou pela linha lateral, boa chegada de contra-ataque do Palmeiras, Soler.
4: E a terceira que o Luan Pérez consegue na força física, na velocidade, levar vantagem e afasta o perigo da zaga do Santos.
0: Lateral pro time do Palmeiras, bater, para tocar na meia-direita, agora para Flaco, retrocedeu, deixou no meio de campo, faz o passe de primeira para Murilo, Murilo na esquerda, agora para Gustavo Gomes, servindo para Maurício, Maurício recepcionou, tentou a sequência, ele jogar a volta, recuando, ligando pela meia, servindo agora para Marlon Freitas, abrindo na meia-direita, fez o passe, John Arias recebeu, rolou na ponta direita, trabalha a jogada Giai, Giai de primeira agora entregando para Marlon, devolveu na ponta direita para John Arias, outra vez Marlon tentou o cruzamento, de novo a bola na defesa do Santos, batendo em Escobar, novo escanteio, Palmeiras segue no ataque, Palmeiras segue apertando, mais um escanteio marcado, 18 minutos dessa etapa inicial de jogo, você se ligando no microfone da TNC, vamos juntos, é Copa do Brasil, é mata-mata, o microfone da TNC, dê um like, compartilha a transmissão, deixe o seu like pra gente, olha o Andréas, vem para fazer o cruzamento, se mexe no campo de ataque, o time do Palmeiras tomou distância agora para fazer a cobrança, Andréas Pereira, lá na ponta direita, preparou, arrumou, levantou na boca do gol, Flaco cabeçou, sai Brasão para fazer a defesa, Soler.
4: Ganhou fácil, fácil, Flaco Lopes no alto, mas não colocou força necessária na bola.
0: 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Palmeiras, sai tocando Andréas de primeira para Marlon, voltando para Andréas, Andréas Pereira dominando, ainda bem intervalo do time do Palmeiras, vai levar para o campo de ataque, vira pela direita, ativou, põe no peito, Murilo, que categoria, põe no peito, receberam dominando ali atrás, está jogando, recebendo a intermediária, já impede pela direita, bora tocar para Andréas Pereira, recebeu, dominou na meia direita, campo de ataque, preparou, tentou cruzado, bate a bola, repica no Ilharão e sai pela linha lateral, posse de bola para o time do Palmeiras, cobra Giai, rata agora entregando para Flaco Lopes, dominando na meia direita, campo de ataque, voltou, jogada na esquerda para Gustavo Gomes, tem chance, vai chegando, olha o Palmeiras do ataque, ativou para Piquerez e primeiro pela meia, Vitor Roque, recebeu o Tigre, vem embora, na canhota, leva Vitor, para, pensa, flanqueou, chegou, voltou, recuando, outra vez, deixou para Piquerez, de primeira, pelo miolo, recuando a bola para Marlon Freitas, tenta o cruzamento, levantou, bateu o gol, Flaco de cabeça, Brasão, na meta para fazer a defesa no lance, Soler.
4: E agora o Flaco Lopes pede desculpas pro John Arias, que chegava livre dentro da área, mas o Flaco tentou a cabeçada direto pro gol e errou.
0: 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E atenção, ouvinte da TNC, bola correndo solta na mata-mata aqui no Nubem Parque. Vamos a 20 minutos, etapa inicial. 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Placar Jeep aqui, Palmeiras 0, Santos 0.
2: Amanhã às 8 da noite tem Inter e Grêmio.
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0: E amarelou aí, o Canarinho demorou, continua com o delay o nosso Canarinho. Mas vamos lá, amarelou pra quem, Soler?
4: Cabadieiro, deu uma pegada no Murilo e depois sentou a bota pra cima do Andréas Pereira.
0: Olha a bola pra Piquerez, retrocede a bola do meio de campo, soltou pra Marlon Freitas, trabalha a jogada, vem para o campo de ataque do time do Palmeiras, João Marias pedindo, ele volta recuando, abre pela direita, ele primeiro para Murilo, Murilo na ponta direita, agora pra Giai, já recebendo, volta pela meia direita, campo de ataque a Marlon, Marlon faz a abertura, lá pela direita, carregou o Andréas aí no fundo, prepara o cruzamento. Passou pelo Vinícius, batido. Voltou o rebate na esquerda. Agora para Piquerez. Piquerez de primeira pela meia para Vitor Roque. Puxou para a perna direita. Bateu para o gol. Espalma, Brasil! põe a bola pela linha de fundo. Escanteio, Soler, Soler.
4: E cheio de veneno a bola do Vitor Roque. O Brasão ia só com uma mão, depois com as duas dá um tapa pra fora. Escanteio verde, Andréas na batida.
0: Olha a posição, Andréas para bater o escanteio pelo Domingo. Palmeiras vai mandar na linha de grande área. Flaco Lopes colocado lá dentro, Marlon também chegando, o time alviverde lá na ponta direita. Andréas, atenção, toma distância, vem para o Marlon, bateu, bola cruzada perigosa, subiu veríssimo de cabeça, rifa pela liga lateral, novo lateral para o time do Palmeiras fazer a cobrança. O tempo vai passando, 22 do primeiro tempo, força o Palmeiras, busca o gol, vai para cima da defesa santista. 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Bora da Miranda, Giai tentou abertura, ativou lá na ponta direita, Luan Pérez chegou estourando, mandou pela linha de fundo, novo escanteio pro Palmeiras, bater aí, Soler.
4: O Éder atrás do gol, tem dois gandulas tentando pegar as bolas, depois que o Luan Pérez chutou essa na arquibancada. O Gandula só não xingou o Luan Pérez porque ele está sendo educado. Escanteio, Maurício na bola.
0: Maurício para bater o escanteio pelo time do Palmeiras. Vem o Verdão de novo. Está querendo o gol o time do Palmeiras. Bola recuada. Servida pela direita, agora para a área. Prepara o cruzamento. Levantou. Sobe na cabeçada para tirar outra vez a retaguarda santista. Tira ali atrás outra vez. Agora para o Interbandeira e Veríssimo. Falta reboteada para o time do Palmeiras da esquerda. A bola tocada na ponta. Tentou chegar. Gustavo Gomes não deu. Linha de fundo é tiro de meta para o Santos fazer a cobrança. Agora José Calil aumentou a pressão do Palmeiras por aqui, hein, Calil?
1: Sim, Éder, e é importante o torcedor entender o seguinte, o John Arias ficou com o lado direito mesmo, né? John Arias, Vitor Roque, Flaco Lopes e Maurício. O Palmeiras tem uma linha de quatro atacantes que tenta pressionar o Santos de qualquer forma.
0: 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Vem na bola o Palmeiras, domina outra vez agora para o Interbandeira e Gustavo Gomes de primeira pela direita, agora entregando para Murilo, cutucou para o campo de ataque, entrou João Schmidt e fez o corte dali, contra a golpe do Santos, domina a Badeiro, vai tentar a sequência, pega na defesa do Palmeiras, e aí vai, evitou o contato, a bola sobrando pela meia direita para Roneser, tira Gustavo Gomes, o capita, levanta para o ataque, ele rebater a volta lá atrás, agora para Luan Pérez, ajeitou, mandou na esquerda, escopar a volta, recuada para João Schmidt, ele primeiro agora para o Milharão, retrocedendo pelo campo de defesa, reinicia o Santos, sai em votação, baixa da Interbadeira outra vez agora com Luan, Luan Pérez de primeiro por dentro, o Milharão devolveu para Luan, Luan Pérez vem para o campo de ataque, tentou abertura, mandou na ponta, chegou Giai, toma pelo Dimiro Palmeiras, faz o passe agora para Arias, Arias de primeira para Andréas, aperta na cobertura do Pérez, outra falta para o Palmeiras bater. 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E atenção, ouvinte TBC, bola corre solta aqui no Nubank Park. Aí o toque 25 da etapa inicial. Inicial placar, Jipe aqui, Palmeiras 0, Santos 0.
2: 25 do primeiro tempo, Vasco e Vitória segue 0-0.
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0: Bola batida para o campo de ataque, em vão vai sobrar outra vez da Interbandeira do time do Palmeiras que reinicia. Desce outra vez agora para o Interbandeira e Marlon. Marlon Freitas para entender o campo de defesa. Abre pela direita, tocou na ponta direita ali, primeira para Giai. Giai ativou para Arias. Arias vem embora. Olha o Palmeiras. Arias adiantou. Muita fome na jogada, tentou chegar, não deu. Adiantou a bola, ela vai pela linha de fundo. É tiro de meta para a equipe do Santos. 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Para bater para o campo de ataque do time do Santos. Domina outra vez, agora vai descendo. Cabadeiro, dá sequência na jogada. Tentou, fatiou na ponta direita. Agora para Igor Vinícius, desceu na ponta direita. Olha o Santos do ataque. Aí na Igor, recebendo, dominando. Vai tentar bater, chegou no bico de área, falta recuando pela meia direita para o Willian, devolveu na ponta direita agora para Igor, Igor de primeira, Gustavinho, outra vez a Igor, desceu, invadiu, aí por favor, olha o que ele fez, lifou Aí jogou Rose, essa corneta que tá tocando eu conheço, Fará.
5: E olha, Éder, o Igor Vinícius ganhou confiança pela direita. Trabalhou ali com o Ilharão, com o Gustavinho, recebeu, invadiu a área. E o Rolenzer deu um berro. Eu! Ele, cheio de confiança, estourou. Ela passou longe demais da meta.
0: 26 minutos, finalmente ouvimos o Fará. Ele já estava ali, tomou um cafezinho, ligou para Raquel, deu tempo de tudo. Agora que ele vai, primeiro ataque do time do Santos. A bola dominada na esquerda, carrega Escobar, tentou, flanqueou, dribla a marcação no primeiro, tentando chegar para o campo de ataque, para, desacelera, falta de recuo, agora para o São Cimito e devolveu, mandou na ponta esquerda, agora para Escobar, faz a passagem, Murilo, desça, Miguel, sai Carlos Miguel para fazer a defesa, domina pelo domínio Palmeiras e vai ser jogando pintor profissional. 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Bola trabalhada com o Santos, vem para o ataque, abertura para Rolenzer, recuando, mantendo na esquerda, agora de primeira para Escobar, daí é João Schmidt, outra vez agora para Rolenzer, levando o time do Santos agora para o campo de ataque, rola para Cabadeiro, tendo passe, Gustavo Gomes chega, perde, Gustavinho completa, Marlon toma, retomando, dominando pelo domínio, Palmeiras soltando para Piquenez, ativando e dá-lhe contra-golpe, vai tentar levar Vitor Roque, vai na jogada, Veríssimo Roque não domina, lateral. O Santos já bateu, o Ilharão recepciona, prendeiro pelo cabo de defesa, abre na ponta direita, agora para Gustavinho, vai tentando espaço aberto, larga agora pela meia direita, fez o passe para Rolenzer, de primeiro devolveu o Ilharão, a Rolenzer, outra vez o Ilharão, rolou na ponta direita para Gustavinho, Piquerez aperta na cobertura da combate, bola recuada, fica outra vez agora para Igor, Igor Vinícius de primeiro, agora entregando para Rolenzer, vira jogada na esquerda para Luan Pérez, partindo o time do Santos, vem outra vez agora para o campo de ataque, João Schmidt vem por dentro, Luan Pérez carregando, tentou o passe, ajeitou na meia esquerda, Cabadeiro girou bonito, fez a volta, escapou no Jai, tocou no Barreal, áreas da cobertura, Barreal cruza, a bola desfila na grande área do Palmeiras, ninguém fecha, mas finalmente o Bandeirinha marca o impedimento. Fará,
5: o impedimento foi do Barreal, quando o Cabadeiro ganhou aqui pela esquerda, deu tapa, o Barreal estava um pouco à frente e o Cuca vai ao desespero. É tiro de meta, impedimento a ser batido pelo Palmeiras.
0: 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Vamos a 29 minutos desse primeiro o tempo de partida, placar Jeep 0-0. 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Bola batida na ponta direita, Cabadeiro tentou subir primeiro na cobertura, tirou Murilo, rifa a bola pela linha lateral, posse de bola para o time do Santos da esquerda, cabo de ataque, 0-0, Palmeiras e Santos, que tem muita história nessa Copa do Brasil 2015, vitória palmeirense nos pênaltis diante do Santos aqui mesmo, a bola tocada para o cabo de ataque, desce outra vez agora o Santos, entra Marlon, tira, volta para Escobar, Escobar despacha, mandando para o cabo de ataque, engraça a esquerda, manda, Gustavo Gomes sobe e tira, vem a bola para Maurício, afastou ali atrás, outra vez agora no Luan Pérez levantou na passa, central do campo, volta para Maurício, perde a bola para Rolenzer, entra no estouro, Murilo tira, volta para Luan Pérez, recepcionou, dominou, Flaco Lopes apertou na cobertura, puxado Luan Pérez, é falta, bate o time do Santos, bola para o Ilharão, vira jogada pela meia direita, cabo de ataque, desce de Messinho Santos, domina outra vez, agora para o intermédio, Igor Vinícius, rolou na ponta direita para Gustavinho, Piquerez na cobertura, o Ilharão ativou, boa bola na ponta, Igor desceu, carregou, tentou passar, tira Maurício, afasta, volta, rebateada na batida, ficou outra vez agora para o time do Santos, Ilharão recebendo, vai tentar virar a jogada, mandou na esquerda agora para Escobar, recebendo Escobar, recuando para Rolenzer, de primeira para João Schmidt, João Schmidt ativando pelo miolo, tentou barrear a bola, passa, sobra para Carlos Miguel, que vem para a defesa, Fará.
5: O Barreal tentou cavar uma falta para cima do Murilo e o árbitro não caiu na dele.
0: Bola recuada outra vez, Carlos Miguel sai jogando pelo time do Palmeiras, bate mal para o ataque, outra saída errada, é lateral para o Santos bater. 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

0: 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Para bater para o campo de ataque do time do Santos, recolhe. Gustavinho recepcionou, mandou na esquerda agora de primeira para Escobar, daí a João Schmidt. Recua pelo campo de defesa, faz o passe na direita agora para Veríssimo. Abriu na ponta direita para Igor Vinícius, partindo para o campo de ataque, carrega, faz o passe com o Laser. O Laser outra vez agora para Igor, dominou na ponta direita, tentou espetar na ponta, não deu, bate na defesa do Palmeiras, vai sair. É lateral para o Santos, que permanece no ataque ali pela direita. 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Desce o Santos, Gustavinho recebeu, dominou na ponta direita, prepara o cruzamento, pinçou, mandou na área, tira, Giai, chega afastando pela defesa do Santos, Piquenez completa, levantamento de bola para o campo de ataque, volta outra vez agora para o Veríssimo, mandou na ponta para o Ilharão, chegou primeiro da cobertura, tentou chutar outra vez, Flaco, a bola batida em Arão, saiu, lateral para o Palmeiras, bater da esquerda pelo campo de defesa, lateral cobrado, para Gustavo Gomes, recebeu o zagueiro central, vira pela direita, agora entregando para Murilo, domina pela intermediária, tenta partir para o campo de ataque, enfiou para João Arias, Arias dominando, recorda a bola para Flaco, de primeira para Marlon Freitas, virou jogada na esquerda, agora para Piquerez, tentando partir para o campo de ataque, passa na defesa, ataque ainda, Piquerez volta, recuando para Marlon, Marlon dominando, Andréas pede pela meia direita, Marlon Freitas girou na meia direita, campo de ataque para Andréas Pereira, ativou para Giai, Giai dominou, na ponta direita, tenta o cruzamento, a bola passa, afasta outra vez, Veríssimo, volta outra vez na ponta, Giai tentou o cruzamento, repicou, bater a defesa, voltou, Piquerez insistiu, chamou na perna direita, vai cruzar, levantou, sai, Brasil, para fazer defesa, pega bem aí, Soler.
1: Mas se precipitou, né, Éder, o Piquerez, lateral esquerdo, tentou cruzar com o pé ruim, facilitou a vida do Brasil.
0: 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Olha a bola para Marlon Freitas, receberam, dominando no campo de defesa, tentando partir para o campo de ataque do time do Palmeiras, carregou, ativou na ponta esquerda, Piquerez recebe, tenta partir para o campo de ataque, prende o jogo, tenta desencilhou, sai agora da marcação do primeiro, chama contra si o Gustavinho, faz o passe agora de primeira para Gustavo Gomes, largando para o campo de ataque para Maurício, volta para Gustavo Gomes, recebeu, partindo, vem levando, conduzindo para o jogo, recua outra vez agora entregando para Marlon, Marlon Freitas dominou, ativou na ponta direita, na meia direita, campo de ataque para Giai, Giai prepara o cruzamento, levantou na área, afasta Luan Pérez, tira, volta a rebotear, Marlon, recolheu, dominou pelo time do Palmeiras, atenção, Flaco vem por dentro, se mexe, Arias vem pela direita, Piquerez à esquerda, Gustavo Gomes da meia direita para Andréas, Andréas Pereira tentou ativar, serviu para Flaco de fora, apontou, bateu,

0: 13 anos do Palmeiras. Assopra a velhinha, a torcida do Verdão, bom gol de Flaco, Flaco, Flaquito Lopes, aos 34 minutos, recebeu, não teve dúvida, chamou, engraçou e ele mandou, o goleiro Brazão do Santos foi na bola, mas ela se alojou no lado esquerdo, no gol por baixo, Brazão ainda pulou no canto, mas não deu, Flaco, Flaco, Flaco, Flaco Lopes, puxa o pino de emoção, explode de felicidade a torcida do Palmeiras aqui no Nubem Parque. Festa da torcida palmeirense, expressão máxima de alegria. Flaco Lopes, essa já foi, Brazão, já era, já era, já era, Brazão, brilha, brilha, brilha muito, Flaco Lopes, gol fortaço, mais um gol, golaço, jogada de garra, vibração, gol com a cara do Cimento CSN, Cimento CSN, mais do que forte, é fortaço, Soler!
1: E o fortaço, Flaco Lopes em clássicos na temporada de 2026, o nono clássico dele na temporada. E de novo, ele participa de um gol a favor do Palmeiras. Em nove clássicos, nove participações. O quinto gol dele contra rivais do Verdão nesta temporada. O vigésimo dele na temporada. 1-0, Sociedade Esportiva.
0: Daniel tenta partir para o campo de ataque do time do Santos. Afasta Marlon. Voltou ele na primeira direita, agora para Arias. Arias trabalha no campo de defesa. Tenta ligação para Flaco. Levantou para o campo de ataque para André. Devolveu na ponta direita. Olha a área, Vitor Roque livre, bola cruzada, Vitor Roque bate pra fora! Era só chapar essa bola, Vitor Roque. Tinha tudo pra fazer o segundo e perdeu, perdeu a chance, Soler!
1: Impressionante, Éder. Você vai lembrar, no jogo da Libertadores contra o Cerro, o próprio John Arias perdeu um gol parecido, só que era no outro gol, no gol do Gol Sul. Agora foi a vez do Vitor Roque perder um gol incrível sem goleiro.
0: 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Arias tentou passar, é desarmado, Barreal toma, faz o passe para o Laser. O Laser a Barreal, recuando no campo de defesa, entregando para Escobar, Escobar agora perdendo para Rolezer, recuando para João Schmidt, tentando ativar a faça central do campo, agora para Gustavinho, a primeira meia direita, agora para Igor Vinícius, descendo para o campo de ataque, carrega pela meia, Willian, levanta o braço, perde o cruzamento, mas aí o Igor faz isso, por favor, hein? Esse cruzamento que se apresente, fará!
2: Igor Vinícius, né, Éder? Igor Vinícius, bom jogador, hein? O Willian pediu, entrava pelo Mion, esticou o braço, ele olhou para o Willian e mandou por cima, pelo amor de Deus.
0: Tiro de meta para a equipe do Palmeiras, José Calil. Palmeiras sai na frente. Flaco Lopes, tá bem de pontaria, mandou de sinuca ali no canto esquerdo, hein, Calil?
3: É verdade, Éder, mas foi um frangaço, né? Uma falha lamentável do goleiro Brazão. Caiu tarde, ainda tocou na bola. Você vê, o Santos resistia bem ao Palmeiras. O Palmeiras não tinha criado quase nada. Aí o goleiro entrega a rapadura desse jeito. Fica muito difícil, o Vitor Roque já perdeu o segundo gol. O Santos precisa se fechar agora para não perder a classificação ainda antes do primeiro tempo, Éder.
0: Bola para Flaco, mandando na esquerda, agora para Piqueires em primeira. Domina pelo centro, na esquerda, tenta o passe, agora para Vitor Roque. Intercepta a defesa do Santos pela linha lateral. 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Eu estava olhando fixamente no Flaco Lopes, observando o tiro dele ali. Você achou então que o Brazão pulou atrasado, foi isso, Calil?
3: Eu tava até trocando figurinha com meu amigo Dentinho, que tá vendo o jogo também.
0: Grande então, Dentinho!
3: É, ele mandou pra mim, Calil, o seu time tava jogando bem, mas não tem goleiro. É complicado, Éder, porque eu fico pensando no jogador do Santos, né? Cabaleiro, Barreal, os caras estão se matando aí em campo pro goleiro entregar o ouro desse jeito, lamentável.
0: Abraçar o nosso querido Dentinho, grande Dentinho, brilhando aqui no futebol da TNC, tá ligado, né? Na transmissão. Bola dominada, João Schmidt, faz o corte, afasta, volta para Maurício, de primeira, agora para Marlon. Vira a jogada na esquerda, Piqueires embora, carrega, leva na ponta, tenta a abertura para Maurício. Maurício recebendo, chegando no bico de ar do time do centro, volta, recuando, ligando pela meia, soltando para Marlon. Devolveu, lá na ponta esquerda para Maurício, leva o Palmeiras, agora é dono da situação, fez 1 a 0, parte para cima, para Piqueires. Piqueires dominando, na esquerda, volta, recuando, retrocedeu, entregando para Andréas, lá atrás, agora para Gustavo Gomes, prendeu, pinchou, dominou no meio de campo, puxa a bola, vem penteando a redonda, volta, recuando outra vez, agora soltando para Murilo, põe na ponta para Giai, já recebendo, dentro de passe, lá na ponta com John Arias, volta, recuando, prefere o toque lateral, toca na direção de Gustavo Gomes, a primeira direita, outra vez, agora para Murilo, tentando chegar para o campo de ataque, já despassa, põe na ponta, já recebe, livra a marcação no primeiro, vai tentar a sequência, abriu de primeira para Andréas, vem na linha de fundo, cruzou, repicou, reboteada na batida, vai sair pela liga lateral, bateu na defesa do Santos, lateral para o time do Palmeiras, bola para Giai, já recebendo, dominando na meia direita, Arias vem por dentro, ele volta, recorre agora para Murilo, Murilo de primeira pela meia, agora entregando para Maurício, abriu lá na ponta para Andréas, Andréas dominando, volta, recorre outra vez agora para Murilo, parte o time do Palmeiras, é o dono do jogo, Flaco tenta a sequência, afasta a reta, guarda no Santos, volta para Golezer, contra-ataca o Santos, olha Golezer, vai levando, conduzindo para o campo de ataque, carregou, tentou a abertura para Luan Pérez dominou, invadiu, era, tentou, bateu, passa, que passa essa bola do Luan Pérez. Assusta o goleiro do Palmeiras, vai pra fora! Pela linha de fundo, Fará!
4: Em velocidade, o Rolazer, pelo meio na intermediária, trouxe. O Luan Pérez, zagueirão, se aventurando como ponta pela direita. É que ela caiu na perna direita, teve que ajeitar pra esquerda. Aí deu um tempo da zaga atrapalhar um pouco. De esquerda, ele tentou o ângulo direito do carro do Miguel, ela subiu. Mas foi bom o ataque do Peixe.
0: Fim de papo aqui na TNC, sempre para Yamaha Paco. 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A bola trabalhada no campo de defesa do Santos. Sai tocando outra vez agora com Igor Vinícius. Prendeiro dominando agora pela meia direita. Chama contra si, marcação no primeiro. Volta, recuando ali atrás. Agora tocando para Vinícius. De primeira para Luan Pérez. Luan Pérez recebe. Escobar Pedro é canhota, João Schmidt na faixa central, Barreal lá na esquerda no ataque, tentou Luan, mas mandou essa bola pra quem, hein? Direta pela linha de fundo. Pediu desculpas e é isso que tem que fazer mesmo. Deu de graça a bola para o goleiro do Palmeiras. 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Bola batida para o campo de ataque. Vitor Roque escora. Domina John Arias. Devolveu para Vitor Roque. Vem bater para o gol. Brasil! Larga, pega na sequência, Solan.
1: E seria mais um erro do goleiro Brazão, porque ele espalmando essa bola para marca do pênalti. Para sorte dele, o John Arias correu na segunda trave e não no rebote. Evita o segundo gol, o time do Santos.
0: 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Olha o Palmeiras descendo para o campo de ataque. Flaco de fora da grande área, tentou de fora à esquerda, agora fez o passe para Maurício, bateu cruzado, bate na defesa, volta outra vez agora para Maurício, vem no fundo, bateu o primeiro, cruzou, Arias de cabeça para fora! Mas é um verdadeiro bombardeio do Palmeiras, Soler!
1: E foi muito bem agora o Maurício, o drible que ele dá para cima do Igor Vinícius, deixa o lateral do Santos como se fosse criança no chão. O cruzamento na medida para John Arias, que tem 1,70m de altura, livre de marcação. Para sorte, a cabeçada foi para fora e agora o Brazão bateu direto para fora esse tiro de meta.
0: Éder. 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Domina pelo campo de defesa o Palmeiras, vem embora outra vez agora para o campo de ataque. Marlon ativou na esquerda, Piqueires, Piqueires desceu, vem embora, lá na ponta esquerda, prepara, vai tentar fatiar lá na ponta direita agora para John Arias, corta, Escobar no meio do caminho, manda a bola na linha lateral, posse de bola pro Palmeiras, bater pela direita, campo de ataque, quem chamou?
4: O Cuca colocou Gabigol, bom tempo e Rony no aquecimento.
0: Olha Arias, dominou na ponta direita, vem chegando outra vez, driblou por fora, grande lance, vai cruzar, levantou, repicou, bateu na defesa, botou, Marlon Freitas tentou, chapou no campo, defendeu, o goleiro voltou, André bate, gol!

0: Gucci. Andreas Pereira! Andreas Pereira mete o segundo gol num verdadeiro bombardeio. O Palmeiras não para, vai na garganta na defesa do Santos aos 44 minutos. 44 minutos desse primeiro tempo. Olha a felicidade, a torcida do Palmeiras continua comemorando em grande estilo seus 112 anos de Verdão. Andreas Pereira, camisa 8, abraçado agora por todos os jogadores do Palmeiras ali no banco. Andreas marca, essa já foi, Brasil, já era, Brasil, vai buscar lá dentro. Andreas Pereira, o chupiro de emoção, explode a torcida do Palmeiras de novo, é o segundo no Verdão, brilha muito Andreas, gol fortaço, mais que gol golaço, jogada de garra, vibração, gol com a cara do Cimento CSN, Cimento CSN, mais do que forte, é fortaço, Soler.
1: No primeiro gol, o Brasão demorou para ir na bola e aceitou o bate do Flaco, agora ele faz grande defesa no chute do Marlon Freitas, mas dentro da pequena área, o Andreas Pereira tem a lei do ex, e essa é a lei do torcedor santista declarado. O Andreas Pereira, com um gol aberto, marca contra o time do coração dele, para favorecer o time que ele defende, 2-0 Palmeiras, e vamos até os 47 no primeiro tempo.
0: Igor para o laser entra na primeira meia direita, abriu na ponta direita, agora de primeira para Gustavinho, volta, recorre outra vez, agora para o laser, retrocedeu, deixou para Luan Pérez carregando, outra vez no meio de campo, fez o passe agora para João Schmidt, põe na esquerda para Escobar recepcionando, domina outra vez, agora no campo de ataque, sai da ponta, cá para meia, trabalha, jogar na meia esquerda, vai tentar chegar, João Arias vai na cobertura, ele volta recuando, entregando para o Ilharão, devolveu na esquerda agora para Escobar, tentando partir o time do Santos, outra vez agora com Parleal, recuando, tocou na direção de Luan Pérez, abrindo na esquerda, mata agora para o Ilharão, põe na ponta, Parleal descendo, levando para o campo de ataque, aperta a cobertura, Marlon Freitas ainda, Parleal, desce rápido agora pelo meio, fez o passe, Gustavinho põe na esquerda para o Ilharão, recebendo Arão, preparou, vai tentando o cruzamento, vai tentar chegar o Santos, quando levanta os braços o árbitro, termina o primeiro tempo de jogo aqui no Nubem Parque, com a vitória do Palmeiras, 2-0 para a equipe do Palmeiras do placar Jeep. Destaque dos nossos repórteres aqui, Gustavo Soler e Fabiano Fará. Diga aí, Soler.
1: Um atropelo do Palmeiras neste primeiro tempo. Vai vencendo por 2-0. E o Flaco Lopes chegando a 5 gols em clássicos na temporada e a 20 gols nesse ano de 2026. O recorde de gols do Flaco em um único ano são de 25. Vai quebrar esse recorde na temporada, Fará.
2: Gabigol, Rony e Bom Tempo ficaram aquecendo desde o primeiro gol do Palmeiras, desceram para o vestiário, jogadores do Santos descendo nesse momento, o Cuca deve alterar o peixe para a segunda etapa, Éder.
0: Aí a reportagem da TBC no final do primeiro tempo aqui no Nubem Parque em São Paulo. 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O José Calil, você é obrigado a concordar com você. Aliás, nos seus comentários você é sempre muito ponderado e mostra a verdade, né? Acho que o Santos, no final das contas, foi bom poupar um pouquinho, Neymar, e pensar no domingo, viu? Porque a diferença técnica do Palmeiras para o Santos é grande, hein, Calil?
3: É, hoje é um jogo para o Santos rifar, né? É muito difícil competir com o Palmeiras nesse cenário. Agora, veja bem, Éder, o jogo foi um até os 34 minutos, porque o frango do Gabriel Brazão, ele afetou todo o time. Você vê que as grandes chances que o Palmeiras criou, que você narrou aí, um verdadeiro bombardeio, ocorreram após o gol. Até o gol o Palmeiras não tinha criado nada. E um time que se propõe a defender, como foi o Santos hoje, olha para trás e vê que não tem goleiro, fica muito difícil. No segundo gol, não foi o mesmo frango do primeiro, mas ele falhou também, que aquela bola tem que ser jogada para fora. Ele jogou a bola para dentro do jogo. Então é isso, o Santos se propôs a defender, mas defender sem goleiro, não tem como.
0: Eu tenho a impressão, viu, Fabiano Fará, que José Calil se fosse convidar alguém para o jantar, nunca seria o goleiro do Santos, o Brazão, hein?
2: Porque... Concordo com ele, viu, Éder? Porque o Brazão no primeiro dia, olha, para morrer de repente leva uma semana, hein?
3: Agora, e veja bem, Éder, e tem uma outra coisa, né? O goleiro que está no banco é o goleiro que rebaixou o Santos para a segunda divisão. Então é um cenário realmente muito complicado.
0: 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Vamos ao placar, Jeep. Agora com Lucas Ito. Termina o primeiro tempo aqui, Lucas. 2 para o Palmeiras, 1 do Flaco, 1 do Andréas Pereira pegando o rebote do goleiro do Santos. 0 para o time de Vila Belmiro, 2-0 Palmeiras.
4: Intervalo de jogo também em São Januário, Vasco e Vitória vão empatando 0-0. Vasco teve um jogador expulso na primeira etapa. Lembrando que ontem, o primeiro jogo dessa fase de quartas de final, o Cruzeiro e o Atlético Mineiro empataram por 1-1. E amanhã, às 8 da noite, tem outro clássico, Internacional e Grêmio, Éder.
0: Rápido intervalo, e aí a nossa audiência conversa com o comentarista José Calil através das perguntas que o Lucas Ito vai trazer aqui. 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

0: Vem comigo aqui na TNC, futebol mais bem jogado no rádio de São Paulo. É na TNC, é de torcida, é mini magia do futebol, se de coração. E é isso que o Palmeiras está batendo forte o coração do torcedor do Palmeiras aqui. O Palmeiras derrotando o Santos pelo placar de 2-0. Flaco Lopes e Andréas Pereira no primeiro tempo, fantástico do Verdão. E agora chega aquele momento que o ouvinte participa aqui com a gente, conversa com o comentarista José Calil, através das perguntas que o Lucasito está trazendo. Vai aí, Luquinha.
1: O Luiz Ocimar está dizendo o seguinte, Calil: frango do goleiro, como sempre, ficou com as penas na mão. Esse aí, quando mais precisa, enterra o time, Calil.
2: É, dois, o primeiro foi mais frango, né? O segundo não pode ser chamado de frango, mas foi uma falha. E o Santos jogava bem até o frango do Brasão. O Palmeiras não tinha criado quase nada. Em compensação, depois, quase armou uma goleada já no primeiro tempo, né? Perdeu várias chances para ampliar logo após o frango que o Brasão tomou.
1: O Jânio Bonfim manda uma mensagem aqui pra gente pedindo banco para o Brasão já, Calil.
2: Então, mas o problema é que o reserva dele foi o goleiro que rebaixou o Santos, né? Então é difícil, porque não há... Isso a gente já... reclama muito tempo. O Santos não tem goleiro, não é de hoje, e não se preocupa com isso. Por essa razão, dentre outras, além de estar praticamente eliminado já na Copa do Brasil, luta para não cair também no Campeonato Brasileiro.
1: O Calixto Júnior manda aqui também, interage com a gente. No segundo gol, a defesa bobeou, Calil. O goleiro ficou vendido.
2: Não, mas tudo bem, mas ele espalmou, ele deu assistência pro André. Né, se você parar para pensar, o chute foi um chute perigoso, mas ali o goleiro tem que jogar para escanteio. E ele assistiu o Andrés para fazer o gol. Ele deu a bola no pé do Andrés.
1: O Ailton Soares, o Palmeiras está sentindo a falta do Alan, Calil?
2: Um pouco. Está sim, teve dificuldade para criar quando estava 0-0, que depois abriu a porteira.
1: O Jean Souza, ele manda o seguinte: o estranho, quem menos se machuca são os jogadores do Palmeiras e são os que mais jogam no sintético, Calil.
2: Ah, estão acostumados, né? O Palmeiras já joga no seu gramado há muito tempo e os atletas estão habituados nessa situação.
1: O Eric Alves, o Neymar não joga no sintético, Calil, mas hoje é decisão, ele não devia ficar pelo menos no banco?
2: Eu

0: afastar, veja a situação no segundo tempo. Se o Santos sair para fazer um gol que lhe daria sobrevida na competição, ele vai se abrir. Se ele não sair, acaba 2-0, também já é um placar praticamente definitivo. Então o Santos acabou se colocando nesse final do primeiro tempo numa situação quase que irremediável.
1: Depois do jogo, Leandro Boldaquian vai chegar com fim de papo aqui na nossa TMC. 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

0: final de partida. 2 a 0 Palmeiras. E agora José Calil comenta o jogo aqui para você na TNC. Fala, Calil.
1: Fala, Éder. Perguntará ao torcedor do Palmeiras: você não viu nenhum mérito nessa vitória do Palmeiras por 2 a 0? Na verdade, poucos. Porque o jogo estava bastante equilibrado. O Palmeiras tinha um pouquinho mais a bola, é verdade, mas não tinha criado nada. Eu estou anotado aqui, ó, aos 15 minutos o Carlos Miguel salvou um cruzamento do Igor Vinícius, aos 21 o Brazão espalmou uma bomba do Vitor Roque, aos 26 o Igor Vinícius invadiu livre e chutou lá nas piscinas do Palmeiras. Muito bem.
2: Aos 30...
1: Oi?
2: O Santos vai mudar, tá? Vão entrar o Bom Tempo, o Gabigol e o Rony. Tá? E o Rony. São três mudanças, confirmo já quem sai.
1: Vamos aguardar. Agora a vaca foi pro brejo, né? Porque você vai abrir o time. Estão entrando praticamente três atacantes. E o Palmeiras terá muito mais condição de se servir e ampliar o placar decidindo hoje. Para mim já está decidida a classificação. Mas voltando ao que eu estava dizendo... Até os 34 minutos, o Palmeiras não tinha criado nada. Até que o Flaco Lopes chutou uma bola que ele chuta todo jogo, ou seja, era uma bola já previsível, e o Gabriel Brazão tomou um frangaço, né? E na sequência, o Palmeiras aí sim, com o Santos abalado emocionalmente pelo frango do seu goleiro, criou várias chances, poderia ter feito 2, 3, e acabou fazendo o segundo aos 44, em outra falha do Brazão, que soltou a bola para o Andreas Pereira. O Santos vai se abrir, né, com essas entradas de atacantes, e o Palmeiras poderá se servir no contra-ataque, Éder.
0: Muito bem, José Calil comentando o primeiro tempo e essa vitória do Palmeiras 2 a 0. Quem saiu, hein, Fará?
2: Schmidt, camisa 5, Rolaser, 32, 17, Cavadinho, entraram 8, Bom Tempo, 9, Gabigol e 11, Rony.
1: E o alterações. Tal de Gustavinho, ele não tira o tal de Gustavinho, hein? Deve
0: e
1: ser filho
0: atenção,
1: dele.
0: O TNC, agora é pra valer, rolou a bola no segundo tempo. Comigo no futebol, nota 10 do Rádio Brasileiro. Bola trabalhada com Bom Tempo. Retrocede para o meio do campo de defesa. Entregando para o zagueiro. Domina Igor. Sai jogando pelo campo intermediário. Vai tentar partir para o campo de ataque. Desacelera contra o primeiro. Volta recuando na zaga. Lá atrás agora para Veríssimo. Recebendo do Miranda na intermediária. Tentando partir outra vez agora para o campo de ataque. Toca a bola de primeira para o William Arão. Arão tentou levantamento. Ele bora para o campo de ataque. Abre lá na ponta direita. Carnega. Rony vem levando. Desce outra vez agora Rony. Escapa a marcação no primeiro. Rony jogando contra a sua ex-equipe. O time do Palmeiras retoma. O Palmeiras domina Andréas. Andrés de primeira, divando na esquerda agora para Vitor Roque, quase perde o equilíbrio. William Arão recupera, tocou no Gabigol de primeira para Bom Tempo. Bom Tempo recebendo, Rony pedindo, lá pela direita ele volta recuando, ligando pela meia, soltando para Gustavinho. Põe na esquerda agora para Luan. Luan Pérez de primeira, põe na ponta agora para Escobar. Dominou na ponta esquerda, carrega Escobar, ativou de primeira para Barreal. Barreal tem Giai na cobertura, colado nele, não dá espaço. Ele volta recuando, abriu para Luan Pérez de primeira para William Arão, rolou na meia esquerda, campo de ataque. Gustavinho de primeira agora entregando para Bom Tempo, abriu na ponta esquerda, Escobar cruza, bate no Arias, vai pela linha de fundo, escanteio. Fala aí, fala.
3: Só rapidinho antes do escanteio para o Santos, o Palmeiras tirou o Gustavo Gomes com a 15 e entrou com a 2, Alexander Barbosa.
0: Barbosa, portanto, com a número 2, entrando na defesa do time do Palmeiras, informa o Solé. Olha o escanteio, toma impulso, Barreal, vai bater pelo time da Vila Belmiro, vai no levantamento agora para a linha de grande área, tomou distância, vai mandar lá dentro, autorizado, atenção, baixou o toque de cabeça, William cabeceou, vai pela linha de fundo, é tiro de meta para a equipe do Palmeiras bater. 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O tempo vai passando. 2 minutos do segundo tempo de partida. 2 a 0 para o time do Palmeiras. Recupera o Santos. Domina Bom Tempo. Partiu na meia esquerda. Tentou. Driblou agora o Deon Arias. Faz o levantamento. Ele bora para Gustavinho. Entra Andréas. Corta pela defesa do Verdão. Faz o passe agora por dentro para Maurício. Vacilou. Perdeu. Igor toma. Faz o passe de primeira agora. Entregando para o William Arão. Na esquerda. Para Bom Tempo. De fora da grande área. Rolou para Rony. Rony abriu no gap. Gabigol, dominou na meia direita, ainda Gabigol, rolando na direita, agora para Igor, desceu Igor Vinícius, partiu na meia direita, vem chegando, retrocedeu, outra vez a bola para Gabigol, daí a bom tempo recua, a bola sobra no Rony, recebeu, tentou passar, Vitor Roque luta, Rony cai, ficam reclamando ali uma falta ou toque no Rony, hein? Jogo parado, vai dar posse de bola para a equipe do Palmeiras, aí Soler.
3: Posse de bola a favor do time do Palmeiras. Fará tá perto do lance ali. O juizão Fará, deu mão, Fará. Né, Fará?
2: E o Gabigol agora deu um empurrão no Alexander Barbosa. O Rony caiu, reclamou de falta, Éder, mas tocou a mão na bola. Não foi absolutamente nada. É falta pro Palmeiras.
0: 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Nosso querido Brunão, que domingo vai torcer pelo Corinthians no clássico contra o Santos, tá ligado aqui, acompanhando o clássico Palmeiras e Santos pela Copa do Brasil. 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A bola R4 no campo de defesa, agora para Veríssimo. Recepcionou, domina pela zaga central. Sai tocando outra vez, agora pelo campo de defesa. No Santos, abriu na esquerda para Luan Pérez. Levantamento de bola para o campo de ataque. Agora para Bom Tempo. Bom Tempo recebendo. Domina pela meia esquerda, desenciou. Sai agora da marcação. Primeiro tentou a sequência, levanta para Rony. Rony tentou o drible, boa finta. Escapou, mandou para o Ilharão. De primeira pela direita, agora para Igor. Igor Vinícius fez o passe na ponta direita. Outra vez Rony tentou passar, bloqueado, apertado. Piqueires tentou tomar, ainda Rony insiste. Piqueires em cima. Rony se atrapalha toda a bola, vai pela linha lateral. Chutou o vento, caiu de maduro aí. Impressionante. Vai jogando o Palmeiras, domina João Arias. Recuando pelo campo de defesa, entregando a bola para o zagueiro Murilo. Abre a mata agora pela direita, campo de ataque, contra-ataque o Palmeiras. Domina o Giai. Giai partindo pela meia direita, campo de ataque. Vai tentar, descendo o primeiro, trombou. Entra Escobar, toma pelo Santos, mas o árbitro marca. Falta para o Palmeiras, Matheus Soler.
3: E os jogadores do Santos ficam revoltados com bandeira de número 1, Rodrigo Figueiredo Corrêa, alegando que nada aconteceu, mas foi o Bandeirinha que marcou a falta. O Bruno Arleu de Araújo nem percebeu o que aconteceu porque estava mal posicionado.
0: 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Falta marcada, Andréas para fazer a cobrança lá na ponta direita. Vai baixar na linha de grande área. Se mexe o time do Palmeiras outra vez agora no campo de ataque. Tomou distância, vai baixar lá dentro. Atenção, gol é meu, emoção é sua. Intenção a dele é meta, gol. Palmeiras está querendo mais. Atenção, tomou distância. Arias arrecuando para Andréas, cruzou na boca do gol. Subiu bom tempo de cabeça, afastou, voltou, rebote. Maurício bate de primeira bola, vai pela linha de fundo. Tiro de meta para o Santos bater. 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Tempo vai passando e atenção, ouvinte TNC, bola correndo solta aqui no Nubem Park em São Paulo. 5 minutos do segundo tempo de partida, placar Jeep. 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Placar Jeep aqui, Palmeiras 2, Santos 0.
4: Segundo tempo também para Vasco e Vitória, 0 a 0.
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0: Bora para Rony, recuando na meia direita, câmera de ataque, tocar outra vez agora para Igor Vinícius, devolveu na ponta direita para Rony, recuando no meio de campo, bora para Veríssimo, recebendo, partindo para o câmera de ataque, carrega na meia direita, vem chegando outra vez, segue atacando o time do Santos, ele cutucou, mandou na ponta agora para bom tempo recebendo, volta outra vez agora para Lucas Veríssimo, tem a marcação de Vitor Roque, recua para o Ilharão, vira outra vez agora para Luan Pérez, recepcionou, domina pela esquerda, parte para o câmera de ataque, tocou no Gabigol, tenta a devolução, retoma Giai, olha o contra-ataque forte. De Giai, cara a cara ali, Giai, por favor, Giai, faz o básico, Giai, você não é da posição, Giai, não é a tua, Giai, que deu dele aí, Solé, me explica, Solé.
3: Tá empolgado, aniversário do Palmeiras, ele tem quase 100 jogos, não tem gol, não tem assistência, Mas aquilo que eu digo, Éder, o dia que ele colocar chuteira no lugar da ferradura, aí funciona.
0: Olha o Rony, dominou, voltou na ponta, Igor trabalhou, vai tentar por dentro, volta, recado agora para Gustavinho. Gustavinho de primeira, pela direita, cabe ataque. Rony preparou, tentou o cruzamento, levantou para o Barrelca. Carlos Miguel vem para fazer defesa. Domina Sá, jogando outra vez agora para o time do Palmeiras. E dali, contra-ataque, abertura da ponta direita, agora para Flaco. Flaco levando pela meia direita, Flaco Lopes deu sequência na jogada. Atenção, tem Maurício pelo meio, corta na hora, Gabeiríssimo. Rebocada na bandeira, voltou para Marlon, de primeira da esquerda, Piqueires dominou, de fora da grandeira, preparou, mandou direto, vai pela linha de fundo, subiu o avião, vai pela linha de fundo, é tiro de meta. José Calil, já temos 8 no segundo tempo, 2-0 Palmeiras no placar, Jipe Calil.
1: É, o Santos se abriu mais, Éder, o Palmeiras já chegou naquela bola do GI, poderia ter decidido já a classificação, é o que eu disse no intervalo. O Santos está numa sinuca, porque ele tem que sair para fazer um gol pelo menos, mas se abre é o ataque do Palmeiras. E quando a bola vai perto do gol do Santos, é um Deus nos acuda.
0: Bola para Igor, trabalha pelo campo de defesa, entregando para Gustavinho de primeira, agora para Gabigol. Gabigol vira a jogada na esquerda para a chegada de Escobar. Escobar abriu para Barreal. Barreal trabalha pelo setor esquerdo, volta outra vez agora para Escobar. Domina pela intermediária do Santos, tenta partir para o campo de ataque, vem embora Escobar. Trabalhou bom tempo na faixa central, tocou de primeira para bom tempo. Daí é Gustavinho, recebeu na meia esquerda de Marias, vai, não perde a viagem, comete a falta. Outra falta para o Peixe bater. 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Olha o Santos, levando outra vez, apertando com o Rony, vem embora na meia direita, voltou para Igor Vinícius, trabalhou tempo sendo jogada por dentro, falta, recorde agora entregando para Gustavinho, põe na esquerda para Luan Pérez, partiu para o campo de ataque, ajeitou na ponta para Escobar, desceu Escobar, levou na canhota de primeiro, bom tempo, recuando a bola para Luan Pérez dominando no campo de ataque, volta para bom tempo, na esquerda para Escobar, chutou, bate várias e vai pela linha lateral para o Peixe bater. 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Bola trabalhada, Flaco Lopes tentando partir para o campo de ataque, toca para Vitor Roque, abre pela direita para Giai, Giai vem embora carregando, levando outra vez, agora descendo desbravando na ponta direita, vem chegando na passagem, a bola parte do Escobar, vai pelo lado, vai posse de bola para o time do Palmeiras, agora pela direita é lateral, Giai vai fazer a cobrança pelo time Alviverde, recuando na meia direita, fez o passe agora para o colombiano John Arias, Arias a Murilo lá atrás, agora entregando para Barbosa, Alexander Barbosa, volta, tem a marcação no primeiro que é Gabigol, ele abre para Murilo a Marlon, Marlon Freitas dominando, tentando partir para o campo de ataque, abre pela meia direita, agora para Maurício, largou para Vitor Roque, a bola sobrou na cara do gol, na falha do Maurício, bateu por cobertura para fora, eu não acredito. Ele foi tentar uma cavadinha, errou o alvo, ele e o goleiro, depois de uma falha bizarra da defesa do Santos, Solé.
3: E a segunda falha consecutiva da zaga do Santos, e que um jogador do Palmeiras sai cara a cara com o Brasão. Mas é a segunda que eles tentam encobrir o goleiro do Peixe e perde a oportunidade de transformar o placar em goleada.
0: Olha o Santos, desce Rony, a primeira direita, outra vez, agora entregando para Igor. Igor tentando partir para o campo de ataque, abriu na ponta direita para bom tempo, carregando, levando pelo Peixe, até os 11 minutos do segundo tempo, bom tempo, sai da ponta, cá para meia, rolou Rony, tentou a revolução, deu um tapinha na bola, lá pela direita, outra vez agora para Igor trabalhando, levando para o campo de ataque, faz abertura outra vez agora para bom tempo, retrocedeu na meia direita, campo de ataque, preparou, Igor vai tentar o cruzamento, levantou na grandeira, Barbosa de cabeça, vem, de repente, tirou dali, voltou, agora volta para Gustavinho de primeira, agora entregando para Igor, devolveu para Gustavinho, levando na ponta direita, campo de ataque, que Piqueires aperta na cobertura, ele volta para Igor Vinícius, de primeira pela direita, agora para Lucas Veríssimo na esquerda para Luan Pérez, desceu Luan, vem embora, chegando na intermediária do Palmeiras, rolou macio na esquerda, queimando a grama, agora vem para Escobar tentou para William Arão, toma defesa no Palmeiras, carrega pelo campo de defesa, vai tentar partir para o campo de ataque com excelente Flaco Lopes, fez o passe agora para Marlon, abriu na ponta direita, campo de ataque, entregando para Andréas, cruzou, olha o Vitor Roque, chega na hora, Veríssimo para salvar. E parece que vai sentindo a perna aí, Soler.
3: Ficou sentindo o Lucas Veríssimo. Agora o Gabriel Brazão e o Vitor Roque vão ali atender o zagueiro do Santos, que tá voltando hoje, né, Fará, de lesão.
6: De uma lesão na panturrilha. Fica esperto onde tá colocando a mão aí, ele, viu?
3: Ó, colocou a mão na panturrilha, exatamente isso. Repórter bom é outra história, né,
1: esse aí, o Veríssimo, eu tô de olho nele. ele viu as águas mal paradas, 2-0, o Palmeiras perdendo o gol. Ai, ai, ai, ai, ai, senti!
0: Como é que é a dor do...
1: Ai, ai, ai, ai, senti! 2-0, o Palmeiras perdendo o gol, ele sentiu.
0: Olha o Andréas para bater o escanteio. Vai mandar lá dentro, atenção, correu, bateu, tentou, subiu, Barbosa cabeceou, sobrou lá dentro, a defesa rebate, entra Escobar, tira o árbitro, pegou falta no ataque alviverde. Luan Pérez está no chão, é falta para o time do Santos bater, e atenção, ouvinte, TVC, a bola corre solta no Rubem Parque, em São Paulo. Vamos chegando a 13 minutos do segundo tempo de partida, placar Jeep, Copa do Brasil, linha Jeep com tabela Jeep, taxa zero, linha Jeep com tabela FIP, taxa zero. 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
4: A Sul-Americano, River Plate vai batendo Santa Fé por 1-0.
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0: Alguém me chamou, é isso?
1: Fui eu, Éder, para dizer o seguinte.
0: Fala, Galil.
1: O que mais dói pro torcedor do Santos nesse momento é que o Palmeiras perdeu totalmente o respeito. Você vê que o técnico tirou o melhor jogador para descansar no intervalo, Gustavo Gomes. E os jogadores do Palmeiras que estão chegando na frente do gol, como aconteceu com o Diay e com o Maurício, eles querem fazer o gol mais bonito para se consagrarem, porque eles não têm mais respeito pelo adversário. É uma coisa muito triste.
3: Éder,
0: diga.
3: E o Bruno Arleu de Araújo tá de sacanagem. Ele deu bola a favor do Santos. Quem deu a cotovelada no nariz do Luan Pérez foi o Lucas Veríssimo, jogador do próprio Santos.
0: 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Prevent Senior, a bola requadra à esquerda, atravessa agora na direção de Piqueires. Piqueires levanta a bola para o campo de ataque, é Vitor Roque. Recuando no campo de defesa para Maurício, leva uma trompada agora do Igor Vinícius. Foi para chocar ali, para derrubar o atacante do Palmeiras, falta marcada. Falta para o time do Palmeiras bater. 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Para para Arias, Arias de primeira, pela meia direita, agora para Marlon, retrocedeu, deixou para Murilo. Murilo trabalhando a jogada no campo de ataque, na faixa central do campo, toca um bocadinho ali na esquerda, agora entregando para Barbosa. Barbosa tentou ativar lá na ponta direita para Giai, põe no peito, esquece a bola, mas ganha na sequência, recupera Giai, abriu no Andréas, entre Escobar, tomando pela defesa do Dimiro Santos, solta mal, recupera o Dimiro Palmeiras agora com Piqueires, tentou abertura, distribuiu, largou na ponta direita para John Arias, Arias levando para o campo de ataque, preparou, chamou dois da cobertura, dobra a cobertura, defesa do Dimiro Santos, bola recuada, Marlon de primeira da ponta agora para Arias para Giai, já recebeu, levou na ponta, cruzou ali o flaco de cabeça,

0: Jones.
1: Fez dois domingo, fez dois hoje. Flaco Lopes puxou pelo da emoção, explode de felicidade a torcida do Palmeiras. Olha a festa, torcedor do Palmeiras comemora muito. Na festa dos 112 anos não poderia ser melhor. Flaco, Flaco, Flaco Lopes de cabeça. 16 minutos do segundo tempo, vai pintando goleada no Palmeiras diante do Santos. Flaco Lopes incendeia a torcida do Palmeiras. Flaco Lopes, essa já foi, brasão, já era, brasão, então brilha, brilha, brilha muito. Flaco Lopes, gol fortaço, mais que gol, golaço, jogada de garra, vibração, gol com a cara do Cimento CSN, Cimento CSN, mais do que forte, é fortaço, Soler.
2: E tinha que ser no aniversário do Palmeiras para Agustin Giai quebrar o seu jejum. Pela primeira vez na história, com a camisa do Verdão, o lateral argentino consegue uma assistência. E que assistência, um cruzamento na segunda trave para Flaco Lopes marcar o terceiro do verde, o 21º dele na temporada, o 7º em clássicos estaduais. 3-0 para o dono da festa.
1: Andréas Pereira recupera a prática, carteira do aniversário, vira rápido na esquerda do time do Palmeiras, não para, tenta partir para o campo de ataque, subiu Escobar, afasta pela defesa do Santos, volta para Giai, levanta, entra Gabigol, recupera pelo Santos, toca na esquerda para Escobar, põe na ponta Barreal, Barreal trabalha pela esquerda, volta, recuando no campo de defesa, servindo para Luan Pérez, vai tentar partir para o campo de ataque, ativando para Pontempo, Pontempo carregando, levando na meia esquerda, desinseriu-se no primeiro, toma Giai, recupera pelo Palmeiras, faz o passe a Marlon de primeira, agora para Andréas, Andréas dominando, ainda pelo campo de defesa, tentou passar, perdeu para Barreal, recupera, vai tentar o passe, entrou Marlon, cortou, voltou para Barreal, deixou para Pontempo, vai na sequência, Andréas toma a bola, fica para Murilo, abre pela direita para Arias, não domina, a bola vai pela linha lateral, José Calil, você cantou a bola, né, Calil? Aí se abriu o Santos, a defesa dá uma baba, Palmeiras faz o terceiro gol aí, Calil.
3: Coitadinho do Lucas Veríssimo, tá com dorzinha na panturrilha. Ele
1: não se só se ataque aqui, Rony aponta e bate na defesa. Contra-ataque ao time do Palmeiras. Olha o Flaco, o Palmeiras não para. Olha o Flaco Lopes, desceu, carregou. Desceu no tiro primeiro, faz tenta abertura. Arias perde Flaco, espetou na toda. Arias tentou chegar, a bola vai desviada. Na chegada do Palmeiras, completa aí, Calil.
3: Só pra dizer que o Lucas Veríssimo tá com dorzinha na panturrilha. Ele não subiu com o Flaco Lopes, né? O Flaco Lopes subiu sozinho, é um massacre, é uma humilhação a qual o Santos está exposto. Pode ter certeza que virão mais gols. É um dia muito triste para o torcedor do Santos e, consequentemente, muito feliz para o Palmeiras.
1: Bola para Arias, domina pela meia-direita, volta, recuando outra vez, agora entregando para Giai. Giai na ponta, para John Arias. Arias dominando no campo de ataque, volta, recuando outra vez, agora para Giai. Prepara o cruzamento, levantou na boca do gol, Barbosa cabeceou, vai pela linha de fundo, tiro de meta. 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E o melhor amigo do carro e doutor do carro, amigo Osvaldão, São Paulino, decepcionado com o time dele, mas tá ligado aqui, acompanhando o clássico dessa noite. 3 para o Palmeiras, 0 para o Santos do placar. Gibe é Copa do Brasil, fase de mata-mata. A bola aberta na esquerda agora para Escobar, não perca, vai pela linha lateral. É, Calil, tá difícil a coisa, hein? Tá realmente difícil. Olha, o torcedor santista vive um momento agoniante, hein, Calil?
3: E não tem muita saída, né? Agora o Cuca vem com outras alterações aí. E ele realmente não gosta do Cristian Oliva. O Cristian Oliva foi o melhor jogador do Santos nas últimas partidas aí. E ele tirou o cara para pôr esse Gustavinho no jogo decisivo. Quer dizer, o Cuca também não tem mais condição, Edgar. É bom ele refletir sobre a saída do clube.
4: Eu vou te dar uma notícia, hein?
5: Muda.
4: O Gustavinho vai continuar em campo.
3: É, lamentável.
4: Vai entrar sair no Igor, né?
5: É isso, Igor Vinícius 18 vai embora, um lateral por outro. Davizinho, 27, lateral da base, vem pro jogo.
6: Como diria Laurici Caleiro, agora vai.
4: Inesquecível, Laurice. Agora vai. Olha a bola para o Andréas. De primeira para o cabo de ataque. Servindo outra vez agora para Flaco. Entrou Luan Pérez. Levantou o Gabigol. Tem que apresentar a bola para ele, porque até agora não viu nem a cor. Ele não sabe de que cor é a bola. Bola dominada na esquerda. Piqueires avança. Retrocede agora pelo cabo de defesa. Deu passe na intermediária para Barbosa. Virando por dentro agora para Murilo. Murilo rata agora para a chegada de Maurício. Domina pelo cabo de defesa. Abre pela direita para tocar outra vez agora para Andréas. Põe na ponta para Giai. 3 para o Palmeiras. 0 para o Santos. Retoma Peixe, domina bom tempo, na esquerda agora para Real, daí a Gustavinho recuando a William Arão na direita, lá embaixo, pro Davizinho recebendo, dominando o lateral, tenta a passagem, Piqueires estoura, voltou outra vez agora dominando o Davizinho levando pro campo de ataque, tentou passar, não passa, ganha na jogada, mas comete falta no Vitor Roque na sequência, é falta para o Palmeiras 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Olha o John Arias, que fita sensacional. Mais um drible, espetacular. Cruzou, Vitor Roque limpou, chutou. A bola bate, volta para a área de primeira. Flaco, para Maurício. Tentou bater, tocou na defesa. Voltou ressassada, outra vez em fora. Tenta pegar. Esse bate, bola vai pela linha de fundo. Impressionante a chance que o Palmeiras teve agora, Solé.
2: E o John Arias entregando um gol de placa pro Vitor Roque, que foi mal. Na hora que ele dominou a bola, o Davizinho conseguiu se recuperar. Se o Vitor Roque chega chapando, ele faria o quarto pro time do Palmeiras. Perde a oportunidade de mais um e agora o Andréas vai dar um puxão de orelha para cima do Vitor Roque.
4: 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E atenção, ouvinte TNC, pois não.
3: Eu só ia dizer que o que aconteceu agora, que o Palmeiras não fez o gol, é aquilo que eu tinha falado para você. O Palmeiras perdeu o respeito pelo Santos.
4: É verdade.
3: O Palmeiras está querendo.
4: Que concordar com você,
3: ele está jogando contra ninguém. Então ele está tentando fazer o gol. Cada um quer fazer o gol mais bonito. Cada um quer deixar a sua marca. Ninguém respeita mais o adversário.
4: Mudou o Santos, hein?
5: É, vem para o jogo Cristian Oliva, 28 volante. Foi embora Lucas Veríssimo com dores na panturrilha, camisa 4.
4: Ele saiu, Calil.
3: Agora é. Claro, apertou a situação, tá doendo tudo. Tá doendo tudo, né?
4: 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Lateral batido pelo Dimiro Palmeiras, bola para Arias, recupera para bola Flaco. Flaco de primeiro despancou, mandou na direita, outra vez agora entregando para Giai. De primeiro pelo meio para Murilo, abre para Barbosa, recebe, domina pela esquerda, tenta chegar para o campo de ataque, faz o levantamento de bola, ativou no Flaco Lopes. A bola vai pela linha de fundo, é tiro de gol. 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Bola do campo de defesa, trabalha a jogar outra vez na intermediária. Oliva volta, recua na intermediária para Luan Pérez. Domina Luan. Luan tentando partir outra vez agora para o campo de ataque. Descartou na zaga. William, de primeira pela direita, outra vez agora do campo de defesa. Vai testar a sequência. Oliva levantou para o campo de ataque. Bola fácil para Carlos Miguel. Domina, vai ser jogando outra vez ali atrás. Agora pelo time do Palmeiras. Vai bater para o campo de ataque, prepara Carlos Miguel. Gabigol fica ali assediando, levanta Miguel, mandando para Vitor Roque. Subiu o Ilharão, a bola sobrou outra vez agora para Maurício, tentou sequência, deram falta ali em cima do Vitor Roque, falta marcada, Soler.
2: O Ilharão chegou empurrando o Vitor Roque pelo alto. O Bruno Arleu de Araújo estava perto e deu a falta.
4: 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Bola para Murilo, recebendo, descartou na ponta, tenta o passe para Giai. Giai dominando outra vez agora do campo de ataque, mas pegou falta no Escobar. Falta marcada na intermediária do time do Santos. E atenção, ouvinte TNC, a bola corre solta no Nubem Parque em São Paulo. 26 minutos, Socini marcando 26. Etapa final do jogo. 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Mata-mata decisivo. Mano Palmeiras elevando. Flaco Lopes abriu lá na ponta direita. Agora para John Arias. Arias carregando para o campo de ataque. Flaco vem por fora. Recebeu na ponta. Preparou. Mandou lá dentro. Maurício tentou fechar. Tira Oliva. Afasta pela defesa do Santos. Levantamento de bola outra vez. Agora para Capicu. Ele puxou. Bola para o Marlon. Marlon desce. Abre na esquerda, tira outra vez o Davizinho, afastando pela defesa do Santos, mandando pela linha lateral. Aqui, Palmeiras 3, Santos 0.
0: Andrés Gomes marca para o Vasco, 1-0 sobre o Vitória.
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4: Bola recuada na direção de Marlon. Marlon Freitas, ele retrocede a bola lá atrás, agora entregando para Carlos Miguel. Tentando bater para o campo de ataque, levantou na ponta, Escobar tentou subir, a bola sobra para Barreal. Barreal levanta para o campo de ataque, entrou Marlon Freitas, fez o corte de primeira, agora para Flaco. Flaco vem embora, Atimo no meio, Vitor Roque vai tentar a sequência, toma outra vez agora, checando ali atrás, Oliva faz o corte, levantamento, ele manda no Gabigol. Falta, falta nele, pegou pesado ali Barbosa, falta marcada outra vez agora para o time do Santos fazer a cobrança. 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Bola tocada na ponta, recolhe Rony. Rony dominou, prepara o centro, volta para bom tempo, cruzou na boca do gol, sobe Arias da cabeçada, Escobar vinha por trás dele ali no lance, fará.
5: Impressionante o Arias, no ataque o Escobar tem que tomar conta dele, aqui na defesa, ele vem na cobertura, escanteio lado esquerdo. Bom tempo e Barreal na bola.
4: Barreal e bom tempo para fazer a cobrança pelo Dimirimiro Belmiro. Tomando posição. Barreal vai mandar lá dentro. Se mexe outra vez no campo de ataque. Luan Pérez para tentar a chegada. Rony fica ali livrinho na chegada no semicírculo. Correu. Barreal bateu na boca do gol. Miguel vem, afasta, volta. Reboteada. Rony tenta, cruza outra vez. Levantou. William Arão fechou com o Marlon. Desviou no Marlon. Vai de novo pela linha de fundo. Outro escanteio para o Santos. Fará.
5: O Arão tentou antecipar o Marlon Freitas, que foi esperto. Fez o corte, novamente Barreal cobra na esquerda.
4: Barreal para bater o escanteio. Ajeita pela esquerda, vai mandar na linha de grande área. O Santos ainda chegando, bola cruzada, perigosa, passou pelo Luan Pérez, sobrou o gol e bate direto pela linha de fundo. E quis relembrar os bons momentos aqui quando jogou no Palmeiras. Mas a situação está bem diferente agora, né, Fabiano Farage?
5: E ele chegou inteiro na bola, viu, Éder? Tinha até espaço para dominar e caminhar um pouquinho mais. Preferiu o tiro direto. O Rony no Santos, Éder, é desesperador.
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2: Mas o Vitor Roque conseguiu demorar 11 segundos para sair de campo. Com isso, o garoto Heitor vai ter que esperar mais um minuto para entrar em campo com a 39.
4: 39 e Heitor no time do Palmeiras. Comenta José Calil. Fala, Calil.
3: É, o Abel vai descansando, né, Éder? Seus principais jogadores. Já liquidou a fatura. E é mais um jogador que é top aí do Palmeiras que sai, porque o Palmeiras não precisa mais dos seus titulares.
4: Bola para bom tempo. Bom tempo recebendo. Dominou, flanqueou na face, na central do campo. Tentando partir para o campo de ataque. Tempo sendo tocada na ponta. Abre pela meia direita. Agora para Gabigol. Recebendo o Gabigol. Parte contra a marcação no primeiro. Maurício na combate pela defesa do Domingos Santos. Abre pela direita. Agora para Davizinho. Recuando a Gustavinho. Gustavinho agora para Oliva. Oliva vem embora. Tentou, chegou. Dominou na esquerda. Fez o passe. Abriu para Luan Pérez. Domina Luan Pérez. Ativou na ponta esquerda. Escobar. Escobar dominando. John Marias apertou na cobertura. Aí Escobar. Tenta a volta. Escapa no primeiro. Falta recuando. vez, o passe é outra vez, agora para o Oliva. Oliva tentou para bom tempo, de fora da grande área, a bola sobrou. Rony tenta, entra, corta a defesa do Dimiro. Palmeiras vai debater com o Andréas. Levanta a bola para o campo de ataque, ela volta para Luan. Luan Pérez recupera o Dimiro pelo campo de defesa, ligando por dentro, fez o passe errado agora, entregando. Oliva vem embora, abriu na meia esquerda para bom tempo, chegando contra Andréas, vai tentar a abertura. Rolou de primeiro pelo setor esquerdo, troca passo, o Dimiro atira com Barreal. Barreal recuando para Oliva, tentou passar, Andréas vem, vai na jogada, amarelou para ele com a falta sobre Oliva aí no lance.
5: Chegou forte o Andréas, pegou as pernas do Oliva, amarelo pro camisa 8 do Palmeiras. Jogadores do Palmeiras estavam reclamando, porque o atleta que estava esperando um minuto fora já tinha estourado o tempo. Eles reclamam com a arbitragem, mas é falta pro Peixe. É
4: 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Fala aí, Calil.
2: 2 minutos e meio para o Bruno Arleu de Araújo autorizar a entrada do Heitor. A regra prevê 1 minuto. O árbitro estourou 1 minuto e meio para deixar o garoto entrar em campo.
4: Toma posição, aceita na esquerda agora para fazer a cobrança. O time do Santos, Barreal, vem na bola, levantou na boca do gol. Carlos Miguel chegou socando, tirando outra vez ali atrás. Volta a bola para o Heitor, vai tentar a passagem, perde a bola para o adversário. Recupera, dominando Oliva. De longe, recua a bola para o goleiro do Santos, que está jogando aos 32. 32 minutos desse segundo tempo de partida. 3 para o Palmeiras, 0 para o time do Santos. Domina pela direita, agora pelo campo de defesa, Gustavinho. Recua na zaga, lá atrás agora para o William Arão. De primeira, ativando na esquerda para Luan Pérez. Trabalha a jogada pelo campo de defesa. Escobar pedindo na canhota, ainda Luan. De primeira, agora para o William Arão. Recepcionou, dominou, devolveu na meia-direita. Fez o passe, agora entregando para Gustavinho. Tem o Davizinho, tudo no diminutivo, time do Santos. É, tem que mudar, é bem diferente dos Santos de grandes momentos que a gente sabe, né, Calil? Tá difícil, hein, Calil?
3: Ah, olha, eu vou
4: te falar uma coisa.
3: Olha, Éder, eu acho que a diretoria tem que tomar uma medida drástica, né? Não dá mais para continuar com o treinador, porque ele, além do time ser fraco, ele comete erros, como não escalar o Oliva, como insistir com esse goleiro, o Brazão, né? E o Santos vai se afundando cada vez mais.
4: E olha quem é que agora foi aplaudido pela torcida aqui. O nosso Giar foi lá, tomou a bola do Rony, levou a falta. E o torcedor do Palmeiras, a fase está começando a ir para o lado bom. Até o Giar está aplaudido aí, Solé.
2: Giar não, Éder. Por favor, hoje ele é o Giar-se.
5: Amarelou.
4: Puxa vida, você deixou a corneta em casa hoje, hein, Solé?
2: Hoje ele merece.
4: Ele merece, muito bem, diga.
5: Rony recebeu cartão amarelo por causa da falta no Giai.
4: 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Grande vantagem vai estabelecendo o time do Palmeiras jogando em casa. 3 a 0, partida de volta. Quarta-feira que vem na Vila Belmiro. Seguindo dessa forma, vai tudo indicando aí, poderemos ter um Palmeiras e Vasco na semifinal da Copa do Brasil. Bola recuada pelo campo de defesa, toca para o zagueiro, domina Barbosa, ativa pela direita, agora para Murilo. Murilo põe na ponta rápida, agora para Andréas. Andréas Pereira levantou para o campo de ataque, põe no peito, outra vez Barreal. Tira pela defesa do Santos, ligando por dentro para Escobar. Escobar a Barreal. Barreal trabalha a jogada pelo campo de defesa, já pintou Giai, dominou, tenta o levantamento, ele bora para o campo de ataque, abriu para Gabigol. Gabigol vai tentar chegar, nossa, fácil, presa fácil para a defesa do Palmeiras com Barbosa. Toca para Andréas, recuando lá atrás, agora pelo campo intermediário, sai tocando outra vez o time do Palmeiras, agora pelo campo de defesa, era o Piquerez. Piquerez tentou virar, manda rato, agora entregando para Maurício, perde a bola para o adversário. Gustavinho recupera, dominando na ponta direita, campo de ataque, volta, recuando outra vez agora para Gabigol, tentou o cruzamento, procurando o Rony, bate na defesa, voltou para o Gabigol de primeira. Gustavinho outra vez agora para Gabigol, abre pela direita, Davizinho recuando ao Ilharão, trabalha pela meia direita, fez o passe a Gabigol, daí a Luan Pérez, recepcionou, tentou abertura, devolveu, mandou na ponta lá embaixo, agora Davizinho, vem embora carregando pelo Peixe, prende bola pela meia direita, volta outra vez agora para Gabigol, prendendo o Gabigol, vai tentar virar, abriu na esquerda para Escobar, domina Escobar, John Arias toma fácil, recupera e dá-me contra a Copa do Miro, Palmeiras domina pelo campo de defesa, vai tentando partir para o campo de ataque, deu a quebra de asa, escapa para marcação no primeiro, volta recuando, tocou de primeira, agora entregando para André. Andréas. Andréas Pereira vem embora, tira a retaguarda com Oliva, toma pelo Santos, levanta para Bom Tempo. Bom Tempo trabalhando, levando outra vez agora para o campo de ataque, entregando para Gabigol, entra afastando Murilo, tira, volta o rebote outra vez agora para Arias, de primeira da faça central do campo do Maurício, abriu para Piquerez. Piquerez recebeu, Flaco abriu na ponta, ele tocou na meia esquerda, Flaco vem embora, Heitor na grande área, bola para Piquerez, cruzou, Heitor deixou para quem? Heitor, era sua, Heitor, era dele, Soné.
2: Terceiro jogo como profissional, a bola na marca da Cal, carregando o nome do maior artilheiro da história do clube. Ô garoto, estufa a rede. Ele achou que o Arias estava chegando, foi tentar o corta-luz e matou a jogada.
4: Olha a bola tocada na meia direita, o Santos vem. Abertura lá na ponta, agora para Davizinho, Piqueires em cima, bola cruzada na boca do gol. Bom Tempo tentou chegar, tira a retaguarda do Bertão, volta, rebote agora para Arias. 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Tempo passa. Passando 36 da etapa final. 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E agora o Abel vai descansar o time de vez, hein? Fala, Soler.
2: Sai com a 17, Marlon Freitas, para a entrada do 30, Lucas Evangelista. E sai com a 42, o artilheiro da noite, Flaco Lopes, para a entrada do 32, Emiliano Martinez.
4: É isso que você falou, né, Calil? Agora ele vai descansar o time do Palmeiras ainda mais, né, Calil?
3: Claro, o Palmeiras está na luta pelo título brasileiro, está na luta pela Libertadores, e não há por que desgastar um time contra ninguém, né? O Palmeiras hoje joga contra ninguém, o Santos teve até alguma possibilidade quando o jogo estava 0-0, mas a partir do frango do Gabriel Brazão, as portas se abriram e 3-0 até este momento acaba sendo um placar pequeno diante da superioridade que o Palmeiras apresentou após fazer o primeiro gol.
4: 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Ataca o domínio, Palmeiras domina pelo setor esquerdo. Piqueires dominando o Rafa, agora pelo setor esquerdo. Volta, recuando lá atrás, Barbosa orienta a passagem de bola até Carlos Miguel. Domina o goleiro do Palmeiras e sai jogando. Abre pela direita para Murilo. Vamos chegando a marca de 30 minutos, 15 minutos para o Palmeiras consolidar a vitória nesse jogo de ida pelas quartas e final da Copa do Brasil. Para o Paragiai, recuando, põe na esquerda agora entregando para Barbosa, dentro do levantamento, ele para o campo de ataque, divulgou força, exagerou na dose, não deu para o Maurício, vai pela linha lateral, posse de bola para o time do
2: público.
4: Santos. 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
4: Bora pra Giai, tentou o passe no comando, entra para cortar ali atrás agora Gustavinho, faz o passe a Rony, de primeira da esquerda para Bom Tempo. Bom Tempo passando outra vez na defesa do ataque, tentando chegar, rompeu a linha da marcatória, fugiu, abre rápido pela direita, bola tocada na ponta, recorda, vira outra vez agora da vizinho, vai tentar virar, leva, nossa, mas que passe foi esse, menino? Que é isso, hein? Por favor, o Calil, eu vou dizer uma coisa para você, é muito sofrimento para você, né, Calil, ver um negócio desse aqui, hein?
3: Na verdade, Éder, é algo previsto, né? Sim. Não há nenhuma novidade no que está acontecendo. O Santos tem sido humilhado repetidamente e hoje é humilhado mais uma vez. Agora, chama atenção não haver providências, né? Vamos ver agora na entrevista do Cuca se as pessoas vão perguntar o que tem que ser perguntado. Não me venham com faça uma avaliação da partida, por favor. As pessoas têm que perguntar por que você não troca o goleiro? Até quando o seu time vai ser humilhado? O que você tem contra o Uruguai, Oliva? Eu espero que façam essas perguntas.
4: Bola pelo meio para Bom Tempo. Recuando, põe na esquerda agora para Luan Pérez. Carregando, levando na esquerda, fez o passe curto, agora deixou Oliva. Volta, recuando outra vez agora para Luan Pérez. E primeiro para Escobar. Escobar dominando na esquerda. 3-0 para o time do Palmeiras. Palmeiras vencendo o Santos e abrindo excelente vantagem para o jogo de volta. Escobar driblou Giai, levou na linha de fundo, cruzou. Afasta Murilo tocando pela linha de fundo. 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Escanteio lá na ponta esquerda, bate Barreal, de primeira para Escobar, outra vez agora para Barreal. Barreal dominando, vem chegando para o campo de ataque, tenta o passe agora para Gustavinho. Gustavinho preparou de frente, chutou, bate no Evangelista, volta a rematar na canela esquerda, Barreal. Barreal tenta a sequência, chega a reta, guarda no Palmeiras, tocando de qualquer forma com o Heitor. Bola para fora, é lateral, quando o Felipe Anderson vai entrar aí, hein?
2: Exatamente, sai com a 11, exausto John Arias, para a entrada do 7, Felipe Anderson.
4: Felipe Anderson em campo no time do Palmeiras. Arias vai descansar. Debo vai passando. 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E o Felipe Anderson, no primeiro lance, já comete a falta aí do Gustavinho. Falta para o Santos bater no lance aí, fará.
5: Pela esquerda, Felipe Anderson, que é menino da Vila, revelado no Santos, campeão da Copa do Brasil pelo Peixe em 2010, da Libertadores em 2011. Falta na esquerda, bom tempo de perna direita.
4: Tem bom tempo para bater de falta. Pelo time da Vila, ajeita, vai mandar na linha de grande área. Lá dentro, se colocando o Luan Pérez para tentar a cabeçada. O William Arão também vem, bola cruzada na boca do gol. Vai passando, desvia a defesa do Palmeiras. A bola sai, escanteio para o Santos da direita aí no lance para.
5: Bola veio na segunda trave e o Piquerez não quis saber de conversa, mandou para escanteio, que será batido pelo bom tempo aqui do lado direito.
4: Lá na ponta direita, bom tempo para bater o escanteio pelo Santos. O Santos do ataque, o Palmeiras se defendendo. 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Lá vem bom tempo, levantou na área. Carlos Miguel no alto, vai lá, guardou, desceu com ela. 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Bola dominada no campo de defesa, sai tocando o Palmeiras outra vez, agora com o Andréas. Recebeu, tentou abertura para Felipe Anderson, ativando lá na ponta, vai chegar primeiro Gustavinho, lutando contra Andréas. Garrão, domina pelo Santos, tentou abertura para Real, volta para Oliva. Oliva de primeira pela direita, agora pelo campo de defesa, recebendo, descendo, Davizinho, prendendo o Davizinho, vira jogada na esquerda para Oliva. Oliva partindo para o campo de ataque, pensa abertura agora para Escobar. Escobar prendendo pela esquerda, volta recuando, tocou no Barreal. Barreal prendeu, domina pela meia esquerda, cabe de ataque, volta para Gustavinho, ativou na ponta esquerda Escobar, domina Escobar, bate a bola no Felipe Anderson, vai pela linha lateral, posse de bola para o time da Vila, recua outra vez agora para Escobar lá no campo de defesa para Luan Pérez, recebendo Luan, batendo bola curta, ligando pelo meio, servindo rápido, agora rolou macio a William Arão, levantou lá na ponta, vai tentar subir, Davizinho cabeceou fácil para Carlos Miguel, que vem para fazer defesa, domina o goleiro do Palmeiras e vai ser jogando, vai bater para o campo de ataque, Carlos Miguel, tempo passando, vamos chegando a 43 minutos e meio do segundo tempo, 3 a 0 para o time do Palmeiras, para tocar pelo alto agora, fica para Heitor, recuando a intermediária Piquerez, de primeira da faça central para Martínez, voltou recuando para Murilo, abre pela direita, campo de ataque, toca na ponta para Giai, já recebendo, dominando, escapa no primeiro, volta, recuando outra vez, agora pelo campo de defesa, soltando para Murilo, tem Martínez ali por dentro, recua, toca para Barbosa, recua a bola para Carlos Miguel, tenta bater para o campo de ataque, levanta no ofensivo. William Arão corta, a bola volta, se oferece outra vez na intermediária. Recupera bom tempo, toca para Gustavinho. De primeira da esquerda, agora para Oliva. Oliva lá na ponta esquerda, rápido agora para Barreal. Prendendo, dominando. Volta a recuar outra vez, agora para Oliva. Abriu na ponta esquerda para Escobar. Chamou na perna esquerda, vai tentar abertura para Barreal. A bola vai, cruzamento no Carlos Miguel. Mas a impressão já que havia saído aí, hein, Fará?
5: É isso, a arbitragem mandou seguir. Agora esse passe do Escobar em profundo de Jardim. Que chute, que bica!
4: Olha a bola batida para o campo de ataque. Recebe na mina, Heitor. Heitor prendendo. Recua no campo de defesa lá atrás. Agora deu jogo, descartou a Barbosa. De primeiro pelo meio para Martínez. Martínez outra vez agora para Murilo. Murilo recebendo, domina pelo campo de defesa. Faz o passe agora, entregou para Evangelista. Protege bem, recua a bola. Soltou para Carlos Miguel. De primeira põe na esquerda lá atrás. Agora para Felipe Anderson. A bola vai pela linha lateral. O fato é que o Palmeiras relaxou completamente, né? O que o Calil disse, né? Tá vendo que é muito superior, já fez 3 a 0, tá relaxado o time do Palmeiras em campo, né, Calil?
3: É verdade, Éder, e quando o técnico, agora o árbitro deu um amarelo aí, não sei pra quem.
5: Alexandre Barbosa.
3: Isso. Obrigado, gente. Então, porque o que que acontece, Éder? Quando o técnico tira o melhor jogador
2: mais 4
3: do time no intervalo, ele passa a mensagem Essa, exatamente. Ó, esse jogo aí tá resolvido, vocês vão lá, terminem o segundo tempo, se der para fazer mais gol, façam. Se não der, não precisa. E tá tudo certo. O próprio treinador Abel passou essa mensagem para os jogadores. Realmente o Santos é humilhado, mais uma vez, para a tristeza do seu torcedor, Éder.
4: 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Olha que o Savinho de primeira para bom tempo, tenta a passagem, entra para cortar outra vez a reta, guarda o Viverde com o Murilo, tirou dali, completa a defesa do Domínio Palmeiras, a bola toca na beira direita, tentando o Felipe Anderson, saiu pela linha lateral. Agora vou dizer uma coisa para você, hein? Outro que tá no manhaca. É o tal do Gabigol, hein, rapaz? Ele não pegou uma bola com eficiência ali pelo miolo. Olha a bola para William Arão. Recebeu. Tem Davizinho colocado, abriu na ponta. Recorda o Miranda, Davizinho partindo, rolando na ponta direita. Rony tenta, cruza, bate no Piqueires, volta, rebotada na batida, encobriu. Voltou, Rony insistiu. Falta do lateral do Palmeiras aí no lance. Fará.
5: Levantou demais ali o Emiliano Martins.
4: Emiliano,
5: a perna Piqueires, direita. Não,
4: era aí.
5: Exato. Acabou atingindo o rosto do Rony aqui perto da bandeirinha de escanteio, lado direito. Barreal tá por ali, é falta pro Peixe.
4: Falta de Martínez cometida em cima de Rony. Falta para a equipe do Santos bater na ponta direita. Vem o Santos outra vez, 47 minutos. Temos 4 de acréscimos desse segundo tempo de partida. Palmeiras construindo um placar muito bom. 3-0 no primeiro jogo. E se aproximando da semifinal da Copa do Brasil de 2026, o time alviverde. Falta marcada na ponta direita. Barreal chegando para bater de falta, vai mandar na grande área. O Ilharão lá dentro, Davizinho colocado, veio Oliva para a grande área para tentar a cabeçada, Luan Pérez também, atenção, tomou distância, vai no levantamento, vai baixar lá dentro, sinal de alerta na grande área do Palmeiras, Carlos Miguel orientando a marcação, tomou posição, vem Barreal para bater, o árbitro autoriza, atenção, correu, vem para a bola, bateu, Carlos Miguel, ele tentou uma injeção direta ali, rebotando a volta, Anderson lutando, acabou perdendo, recupera, domina Barreal, escapou na marcação, no primeiro cruzou na grande área, a bola vai passar da cara do Gabigol, vai pela linha de fundo, tiro de meta, Fará.
5: O Gabigol não acreditou nessa bola, porque o Murilo parou, deixou ela passar. Se o Gabigol tá esperto, chega nela, é tiro de meta.
3: Apesar que ele tava impedido, viu? Ele não valeria o gol.
4: Olha a batida para o campo de ataque. O Palmeiras está jogando. Corta no Antares. Tirou dali. Volta ressassado no meio de campo. Agora para Giai. Giai dominando. 48. Já temos os 4 prometidos pela arbitragem. O árbitro marcando a falta. 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Árbitro olhando para o Canógio. Vai terminar a partida. Palmeiras 3-0. Grande resultado para o time alviverde. O árbitro vai trilar o apito e finalizar, domina Martínez, abre na esquerda, batendo a bola curta para Barbosa, volta para Martínez, Martínez prendendo, domina pela face, a Santana do campo abre pela direita, troca passo, domina o Palmeiras, bola batida para Andréas, recebendo Andréas Pereira, prendendo na intermediária, dominando, volta, descartando, recuando lá atrás, agora para Carlos Miguel, tentando bater para o campo de ataque, levanta a bola da ofensiva, bola para Giai, que voltava, o bandeirinha marcava a posição, é posse de bola para o time do Santos, já chegamos a 49 minutos e o árbitro vai trilar o apito para terminar, Palmeiras 3, Santos 0 no placar de apita o árbitro, o Palmeiras derrota o Santos 3-0, 2 de Flaco, 1 de Andréas Pereira, 3 para o Palmeiras, 0 para o Santos, jogará com tranquilidade o time do Palmeiras no jogo de volta, quarta-feira que vem, na Vila Belmiro. Palmeiras vai bem na Copa do Brasil, é fim de papo, é fim de jogo, tá chegando Leandro Boldacchian.
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8: Pessoal, 11 horas mais 25 minutos, estamos no ar com o fim de papo pela TMC, após pelo jogo de ida das quartas de final da Copa do Brasil, no Nubank Park, o Palmeiras abre boa vantagem contra o Santos, Palmeiras 3, Santos 0, com mais um show de Flaco Lopes. Primeira assistência de Giai, um caminhão de gols perdidos, mas o Verdão levará para a Vila Belmiro uma boa vantagem, voltando ao gramado da Casa Alviverde, com Gustavo Soler, com Fabiano Fará, com Fabiano Fará e com Gustavo Soler. Boa noite, rapazes!
9: Tudo bom, Lele? Boa noite para você, para todo mundo que nos acompanha aqui no Fim de Papo. TMC, e no dia do seu aniversário, não existia um convidado melhor para o Palmeiras no Nubank Park. Diante da sua maior vítima, o Palmeiras chega a 156 vitórias contra o Santos, mantém sua invencibilidade em clássicos na temporada. O time do Palmeiras agora com 8 clássicos, 6 vitórias e 2 empates, e o Flaco Lopes se mantém como rei dos clássicos a favor do Verdão. Em 8 clássicos estaduais, agora o Flaquito tem 6 gols e 4 assistências, Lele.
8: Antes de ir pro Fará, o Soler, só me confirma o público, por favor, Soler, que eu perdi aqui para as minhas anotações.
9: 40.698 torcedores para uma renda de 3.720.332 reais e 53 centavos para comprar uma balinha.
8: Ah, muito bem, esses centavos aí me identifico bastante. E aí, Fará, lado do Santos, lado derrotado esta noite no Nubank Park.
5: Fala, Leandro, abraço a você, boa noite, aqui acompanha o Fim de Papo TMC. Se você vai ver que vamos perguntar lá no vestiário, Cuca, foi vexame? O time pode reverter? Pode, pode. Só que o Santos só goleou em 2 oportunidades em toda a temporada. O Velo Clube lá no Campeonato Paulista e recentemente o Vasco da Gama. Uma tarefa muito, mas muito complicada para o Santos, que não teve Neymar hoje. Mas a promessa é de Neymar contra o Corinthians pelo Campeonato Brasileiro, onde o Santos luta para não cair. Será que o Cuca jogou a toalha para a Copa do Brasil, hein, Leandro?
8: Ah, vamos tentar descobrir isso aí, Fara. Daqui a pouco, tanto você quanto Gustavo Soler vão para os bastidores do Nubank Park acompanhar as entrevistas coletivas. Tudo ainda é dentro deste Fim de Papo. Vamos até

0: Tal, diretamente da Casa Alviverde para o 100.1 do seu dial, acompanhando aqui na TMC. Comentarista José Calil. Bom, Calil, são vários tópicos para a gente poder debater dentro deste fim de papo. Lado palmeirense, o lado muito mais aliviado, com a boa vitória, com a boa vantagem, reencontrando com o bom futebol. E o Santos, Calil, que, né, segue aí a sua sina, né, contra o Palmeiras, né, e também imaginando aí que tem a sua vida bastante complicada para quarta-feira que vem. Calil, boa noite.
1: Boa noite, Leandro, amigos da TMC. Na verdade, o Santos segue sua sina de ser humilhado, né, não pelo Palmeiras, por todo mundo que vem pela frente. Não pense você que domingo será diferente. Hoje é a alegria da torcida do Palmeiras, domingo vai ser o Corinthians. Porque o Santos é um arremedo de time, não tem treinador, o treinador está perdido, está emocionalmente abalado, jogadores sem comprometimento, e hoje o Santos até que fez um bom jogo até os 34 minutos, quando o Flaco Lopes chutou lá do Pacaembu e a bola entrou no estádio do Palmeiras. Um frango histórico, né, do Gabriel Brazão, e a partir daí abriu a porteira. Porque veja, você joga contra um time melhor, na casa do adversário, com o gramado que o adversário está acostumado, resiste até um certo ponto. Quando o seu goleiro entrega o ouro, aí abala todo o time. Não é desculpa isso, mas é uma realidade. Você, até na pelada, você que está me ouvindo, que gosta de jogar pelada, na pelada, se um time tem goleiro e o outro não tem, desequilibra, né? Aí o time que não tem goleiro, os jogadores da linha...
0: Eu odiava, cara, eu ter que ir pro gol.
1: Correm, mas já sabem que vão perder. Então, realmente, hoje, mais uma vez, o Santos escancarou, depois do frango do Brazão, o Santos escancarou as suas deficiências, e o Palmeiras, que não tinha criado nenhuma chance até os 34 minutos, nossa, criou inúmeras. No primeiro tempo, fez 2-0 com o Andrés, mas já era para ter feito com o Arias, podia ter feito com o Vitor Roque, né? E depois, no segundo tempo, o Giai perdeu o gol feito, Maurício perdeu o gol feito, o Arias fez uma jogada e o Palmeiras perdeu 3-4 gols na mesma jogada. Então, realmente, foi mais um vexame que não é surpresa. Quem acompanhou os nossos comentários, eu, por exemplo, defendi que o Neymar não jogasse hoje, porque já era um jogo perdido. E o Santos precisa se salvar no Campeonato Brasileiro, se é que ainda há possibilidades. Porque o Santos está sendo rebaixado no Campeonato Brasileiro. Nós estamos revendo aqui o lance, pelo amor de Deus.
0: Ele chega na bola, né? O Brasil, ele chega na bola, mas ele erra o tempo. A bola
1: Exatamente.
0: Passa embaixo dele.
1: E isso...
2: Repara que ele dá um pulinho antes de sair para a bola.
0: Então, Fará, e acompanhando pela televisão, eu tive a impressão que ele não consegue chegar na bola, que o chute do Flaco... Mas não, ele
1: mas
0: a bola passa embaixo do braço
1: Ele nunca
0: dele.
1: Chega. Domingo contra o Mirassol, ele não chegou também. O Eduardo, que é
0: casado... Mas essa ele chegou aqui, ele errou o movimento.
1: O Eduardo, que é casado com a filha do Bebeto, né? O Bebeto tetracampeão. O Eduardo do Mirassol atrasou a bola para ele domingo e a bola entrou. Todo jogo ele falha. E quando você não tem time, quando você luta contra o rebaixamento, você precisa ter goleiro.
3: Mas por que mantém então, Calil?
1: Oi?
3: Você tem uma ideia por que ele está mantendo o cara no gol desse jeito?
1: Olha, Éder, eu acho que é um erro de avaliação, né? Porque se você parar para pensar, desde aquele goleiro Vanderlei, que jogou no Santos e que foi até pedido para a seleção brasileira, nunca mais o Santos teve goleiro. O Santos insistiu com esse João Paulo aí, que está na reserva, até ser rebaixado. Esse goleiro rebaixou o Santos no Campeonato Brasileiro de 2023. Se você não lembra... No último gol que o Santos caiu contra o Fortaleza na Vila Belmiro, ele não estava no gol. Chutaram do meio do campo, a bola entrou porque não tinha goleiro. E aí, esse Brazão, muitas vezes os locutores empolgados, principalmente da televisão, gritam: Brazão, Brazão salvou o Santos, salvou nada. Quem salvou o Santos ano passado do rebaixamento foi o Neymar, que chegou nas últimas 3 partidas, o Santos ganhou. E ele acabou salvando o Santos com aquelas 3 vitórias. Foi o Neymar que salvou o Santos, não foi o goleiro. Então acho que é um erro de avaliação que já vem há muitos anos, Éder. E que, pelo jeito, não será desfeito.
0: Deixa eu perguntar para o Fabiano Fará. Está conosco aí, né, Fará?
2: Claro, sempre.
0: Teve aquele papo, né, que ele sairia do Santos.

0: Não foi uma história dessa? Que ele não jogaria? Sim.
1: Mas não chegou a proposta.
0: Mas então, isso que foi curioso, porque naquele momento a impressão que dava é que já estava meio que tudo certo, que ele já tinha alvo para sair do Santos
1: e
0: tal.
1: Não, e tinha. Tinha futebol da Turquia, o Beşiktaş. Tinha o futebol italiano para voltar. Não uma equipe de grande expressão, mas tinha o futebol italiano. E aí o Santos aguardou a Copa do Mundo para a janela abrir.
0: E não aconteceu nada depois. Não,
1: na Copa do Mundo que saiu de... Pô, até o Vozinha se arrumou. E o Brasão segue por aqui.
0: Pois é, então realmente uma situação... E não tem
1: jeito, só para ter uma ideia, Lelê, o Santos tem o Brasão hoje titular, o João Paulo, que é a reserva, tem o Diógenes, terceiro goleiro, né? Que antes da volta do João Paulo era o segundo goleiro, e tem o João Pedro, que é o menino de 17 anos.
2: E veja que interessante, Leandro, o Diógenes, né, que é o terceiro goleiro, nesse campeonato brasileiro, o Santos estava ganhando do Bahia de 2-0, lá na Bahia. Pô, bateram uma falta e Diógenes pôs a bola para dentro. Ficou 2-1, depois o Bahia empatou. Então, veja, já eram dois pontos que o Santos poderia ter a mais hoje, estaria um pouco mais aliviado em relação ao rebaixamento. Então, veja que são erros de avaliação sucessivos, né? E o Santos não consegue mais formar um goleiro. Então, isso tem a ver com estrutura, tem a ver com uma série de coisas. E se você não consegue formar, você tem que contratar. Mas o Santos talvez lá dentro achem que tem goleiro, mas não tem. Então eu espero que abordem essas coisas, porque são coisas que não são comentadas nas entrevistas do Cuca. Não são Outro dia uma televisão grande, entrevistou o Alexandre Matos por 38 minutos, eu cronometrei. Não perguntaram uma vez para ele que o Santos não tem goleiro, não perguntaram uma vez por que não foram contratados jogadores para outras posições. Ficaram perguntando, mas e aí, Matos? Mas o que você acha disso? O que você acha daquilo? Não, o torcedor exige respostas para questões muito mais profundas, né? Então eu espero, porque quando eu falo que o Santos é um clube doente, eu me refiro ao time de futebol, à diretoria, alguns torcedores, veja que cuspiram, né, no lateral esquerdo do Mirassol outro dia, um fato deprimente. Agora parece que o Dr. César Saad, delegado de polícia, ligou para o Benja aqui outro dia e falou que pegaram o cara, que identificaram.
1: Pegaram o boletim de ocorrência e o Santos já entregou todas as, então, aos órgãos
2: competentes. Mas você veja, Fará, o Santos é um clube doente, inclusive em relação à imprensa que cobre mais o dia a dia. Porque não se fazem perguntas, sabe? Não se questionam as verdadeiras... Você vai ver a coletiva do Cuca agora, Cuca, faça uma avaliação do jogo. Cuca, projete o jogo de domingo contra o Corinthians. Cuca, o Neymar vai jogar domingo? Só sabem perguntar isso. Não, tem que perguntar por que você insiste com um goleiro desses. Por que o Santos é humilhado todo jogo? O que você tem contra o Christian Oliva, que é o melhor jogador do meio do campo, o homem não escala. Então, sabe, são muitas... Eu acho que o Cuca, inclusive...
0: Vou te perguntar,
2: É difícil a permanência dele, viu, Léo?
0: A gente vai trocar essa ideia, Calil, ao longo do nosso fim de papo.
2: E tem pênalti.
0: Tá, ali. Damas e caballeros, é de minha grada, informaram que há decisão por penales antes de voltar lá pro Nubank Park com o Éder Luiz. Cadê o Luquinhas? Ele tá
3: tô
0: aí.
3: Aqui, opa, tô aqui.
0: Ô, Lucasito, você sabe que... Eu te amo, né, Lucasito?
3: Eu também te amo.
0: Cada vez mais um prazer que se renova a cada fim de papo.
2: Eu tenho uma câmera aqui, lá onde o Lucasito trabalha, Leandro. Não sei porque ele fez...
0: Ele tem algumas também.
2: Né? Ele fez aquele gesto assim no terceiro gol do Palmeiras.
0: Não, o Lucasito não torce pra nenhum dos dois envolvidos.
2: Eu não sabia que ele é palmeirense.
0: O Lucasito, ele gosta do bom futebol. E aí, Luquinhas?
3: Beleza, Leandro?
0: Você tá bem, né, Luquinhas? O que tá rolando... Decisão por pênaltis, é isso?
3: Decisão por pênaltis na Sul-Americana, né? River Plate e Santa Fé empataram por 1-1, primeiro jogo 0-0 e neste momento estão decidindo nos pênaltis uma das vagas nas quartas de final na Sul-Americana. O River Plate converteu 3 cobranças e o Santa Fé acaba de perder a sua terceira cobrança. Então 3-2 para o River neste momento. Já pela Copa do Brasil a gente teve outro jogo e já encerrado. O Vasco da Gama, que teve um jogador expulso, logo com 17 da primeira etapa, conseguiu segurar o Vitória e fez o gol no segundo tempo, largou na frente e venceu por 1-0, Leandro.
2: Ô, Luquinhas, quem passar desse jogo do River pega o Vasco, não é isso?
3: Pega o Vasco, exatamente.
0: E depois,
3: e depois Boca ou São Paulo.
0: Podemos ter um São Paulo e Vasco.
2: Olha o Tchatcho Cudê aí.
0: Lembra muito o nosso Tomás Rafael, né?
2: O Tchatcho Cudê que acabou
0: Cachecol.
2: Acabou com o Internacional de Porto Alegre, né?
0: E tá, tá acabando
2: com o River.
0: Ai, meu Deus do céu. Bom, vamos voltar ao Nubank Park. Éder Luiz, mais uma bela transmissão pra conta. Éder, é claro que no futebol, né, 10? Tudo pode acontecer, a gente já viu de tudo nessa vida. É, mas é inegável que o Palmeiras leva para Vila Belmiro uma grande vantagem e o Santos, envolvido nas outras competições e tentando escapar do rebaixamento, dá para imaginar que o Peixe até na semana que vem dê de ombros para essa partida. Éder, boa noite.
4: Boa noite, meu amigo Leandro Boldaquian. Olha, não dá para acreditar em outro resultado senão a classificação do Palmeiras, né? Sabe por quê, Leandro? Uma razão muito simples. A diferença técnica entre Palmeiras e Santos hoje é gritante. Isso ficou muito claro, principalmente depois do segundo gol do time do Palmeiras. O Palmeiras dominou totalmente. E o Calil foi muito feliz no que ele disse, né? Em determinado momento da partida, jogadores do Palmeiras parece que estavam jogando relaxados, né? O Palmeiras perdeu pelo menos uns 4 gols, né? Poderia ser um placar muito mais amplo do que esse 3-0. Mas, sinceramente, eu acho que será absolutamente suficiente para garantir a classificação do Palmeiras para a semifinal da competição. O Santos vive um momento dramático, difícil, sabe, muitas falhas, muitos erros, principalmente o setor defensivo do Santos, e o Palmeiras ganhou e ganhou com tranquilidade, se aproveitando principalmente da fase que está vivendo o Flaquito Lopes. Está acertando todos, tá? O homem tá bom de mira, hein, Leandro?
0: Ah, o homem tá bom de mira, se eu não me engano, a terceira temporada, né, Soler, seguida que o Flaco faz mais de 20 gols. Isso é realmente uma marca.
2: Um grande jogador, né, Leandro? É. Infelizmente, os cornetas do Palmeiras, em alguns momentos, criticavam.
0: Assim,
2: putz, criticavam o Flaco Lopes. Gente, o Flaco Lopes.
4: Mas
2: não...
4: quem? Qual corneta?
0: É, não tem. Tá quase
2: nas, principalmente nas redes sociais. Tinha alguns aqui também, mas principalmente nas redes sociais, Éder. Porque o Flaco Lopes é um grande jogador. Ele é um jogador que se mexe bem no campo, é inteligente para jogar, finaliza bem, sabe? Se coloca em campo. Sempre ele é uma opção pro companheiro que tá com a bola. Claro, tem momentos que o cara não tá bem, mas pô, o saldo do Flaco Lopes no Palmeiras nesses últimos anos é muito positivo.
0: E era só o Borré fazer o gol que o River tava
2: classificado. É, Rafael Santos, Borré perdeu o pênalti.
3: Que também não deu um chute na bola no Internacional, né?
0: Desculpa, Luquinhas, por ter te antecipado, mas é que eu não pude conter a minha reação.
3: É, tudo tranquilo.
2: E agora empatou tudo, né? Se ele marca, o River Plate...
3: O Santa Fé tem que fazer agora.
2: É verdade. Se ele marca, o River Plate estava classificado.
0: Éder, traga então o seu destaque final e abra a votação do melhor em campo no Nubank Park. Palmeiras 3, Santos 0. Jogo de ida das quartas de final, Éder.
4: Ele saiu no segundo tempo, mas com a missão absolutamente cumprida, né? Soprou as velas aqui para a torcida do Palmeiras, comemorou muito, com direito a parabéns a você, 112 anos de história dessa glória chamada Palmeiras. Flaco Lopes, né? Não tem outra votação senão essa. Flaco Lopes mais 2 gols e fez uma boa partida. O meu voto é para ele. E agora vamos ver se Santos domingo contra o Corinthians, um clássico importantíssimo para o Santos. Vamos ver como é que o time se comporta e se terá Neymar em campo. Uma boa noite para você, Leandro.
0: Valeu, Éder. Bom regresso. Parabéns pela transmissão. Bom, o Calil, Éder votou no Flaco Lopes. E para você, quem foi o destaque do jogo?
2: Olha, o Flaco tá jogando muito bem, né? Domingo nós votamos nele contra o Vasco. Mas eu vou votar hoje no John Arias, porque o John Arias, ele assumiu uma bronca ali na direita de jogar no lugar do Alan, que foi vendido, e jogou muito bem. Então eu vou votar no colombiano John Arias.
0: Esse cansou de dar passe hoje, mas os caras do Palmeiras estavam brincando na cara do gol e aí nenhum passe se concretizou em assistência.
2: Não, no terceiro, no segundo gol, ele que começou a jogar.
0: Ele começou a jogar, é verdade. E teve uma que ele dá aqueles 2 dribles, um no Luan Pérez e outro no Veríssimo, e toca pro Roque, o Roque ficou brincando na... É, bom, e Gustavo Soler... Nossa senhora, só um parênteses.
2: Martínez, quarta, chutou fora.
0: O Santa Fé fez o gol, empatou na primeira fase. Agora, Martínez, quarta, chuta a bola. Você falou que o cara chutou a bola no Pacaembu e foi...
2: É, e hoje...
0: Essa aí foi parar lá em Puerto Madero.
2: Na Bomboneira.
0: É, lá no belíssimo restaurante.
2: O torcedor do River tá falando, tá que Opa!
0: Naquele Dom Julio, sabe, Calil? Aquele restaurante lá em Buenos Aires.
2: Tem que reservar com meses de antecedência. Com meses de antecedência.
0: E a carne
2: Se marcar agora, acabou, então.
0: A carne
2: agora
0: é igual nos outros lugares, Calil.
2: Se marcar agora, o Santa Fé tá classificado.
0: Ah, vamos lá, né? Vamos assistir esse pênalti.
2: Vamos lá, Luquinha.
0: Vai, Luquinha. Você, Lucasito.
3: Torres na bola. Tudo igual. 4-4. O Santa Fé, se marcar, pode garantir. Vai garantir a classificação. A Torres na bola. Preparado. O juiz autorizou a cobrança. Torres partiu, bateu, defendeu o goleiro. Segue 4-4, ninguém quer avançar na Sul-Americana, Leandro.
0: Ninguém quer ganhar, o Tchatcho Kune.
2: Que pé frio, hein? Respira, o cara perdeu o pênalti.
0: Ô, Soler, então vamos lá. Um voto para John Arias, um voto para Flaco Lopes. E o seu?
1: José Manuel Flaco Lopes. Com direito a uma menção honrosa para Giarse.
0: Giarse. Ô Soler, só uma pergunta. O Gustavo Gomes, da última vez que ele saiu no intervalo, foi detectado uma lesão muscular. Hoje, alguma coisa parecida ou só preservado mesmo?
1: Olha, Lelê, estamos esperando aqui a confirmação. Estou em contato com o pessoal do Palmeiras, mas eles ainda falaram, a gente vai esperar o que vão dizer dentro do vestiário. Mas lembrando que no jogo passado contra a equipe do Vasco, o Abel tira o Barbosa para colocar o Murilo. O Gomes está voltando agora de lesão. Então, como já estava 2-0, pode ser que o Gomes tenha sido substituído para já fazer essa gestão de elenco. Mas vamos aguardar a chegada aqui dos membros da confirmação.
2: Até para ajudar o Soler.
1: Com a confirmação que vem de dentro dos vestiários.
2: Até para ajudar o Soler no fim do jogo. Agora o Gomes estava no campo, né? Abraçando todo mundo. Acho que ele não tem problema nenhum, não. Acho que ele foi tirado naquele contexto que eu falei, Leandro. O Palmeiras perdeu respeito pelo adversário. Quando fez 2-0, sabia que ali ia fazer 3, 4, 5 se precisasse. E os jogadores, o Maurício perdeu um gol, o Vitor Roque perdeu outro.
0: Eu acho que desses todos, o único que não tentou foi o Giai, porque ele errou, porque ele é ruim mesmo. Agora, o Maurício tentou brincar, o Roque tentou fazer gol bonito.
2: Exatamente, por falta de respeito ao adversário, porque já sabia que estava jogando contra ninguém. Então, realmente, talvez o torcedor do Santos, em geral, eu não posso falar por toda a torcida do Santos, eu não tenho essa representatividade, mas grande parte dos torcedores do Santos, eles se sentem humilhados, porque é um jogo que você não tem nem possibilidade de reação, nem no jogo de volta, sabe? É uma situação realmente calamitosa. E domingo, o clássico contra o Corinthians, que não jogou a semana inteira, que vai ter a volta do Yuri Alberto, a volta do Memphis o tempo todo, descansado no seu estádio com a sua torcida, e o Santos caindo para a segunda divisão. Então realmente é um quadro terrível. Por isso que eu disse, eu acho que faltam 15 jogos para o Santos, é hora de trocar o treinador, para ver se vem alguém que ainda faz alguma coisa, tipo um bombeiro. Ih, perdeu o River. Agora acho que o River tá fora.
0: Mas agora tem que fazer. Porque os dois fizeram na rodada passada.
2: Tem que fazer, mas...
0: Quase que o Beltrán, goleiro do River, pegou o pênalti do rapaz do Santa Fé.
3: E o último pênalti convertido do River foi de Fausto Vera, hein?
0: Eu não sei se...
2: Olha só.
0: Eu não sei se eu peço pro Luquinhas narrar de novo. O que você acha?
3: Eu acho que o Calil deveria narrar agora, porque eu fui pé frio ali.
2: Porque eu tô sem voz.
0: O Calil está com 70%.
3: Então narra aí, Leandro.
0: Eu?
1: Vai você, Luquinha. Vai em espanhol, Lele. Vai em espanhol.
0: Esse vozeirão todo aí, Lucasito. Esse dom que Deus me deu.
3: Que isso?
0: Essa perspicácia toda nesse gogol maravilhoso.
3: Ô, louco.
1: Ele tá acostumado com esses momentos.
0: Você tá acostumado com narração, com claquete.
3: Eu?
0: Olha lá.
3: Angulo na bola.
0: Vai você ou vai eu, Luquinha?
3: Pode ir. Vai lá.
0: Como
3: Angulo
0: é que ele
3: na
0: chama?
3: Bola, Angulo.
0: Lá vai Angulo para a cobrança. É pênalti com a perna esquerda. Partiu Angulo, correu, bateu, defendeu, Beltrán.
2: Não acaba mais.
0: Não acaba nunca.
2: Não acaba mais.
0: Vai faltar gente para narrar daqui a pouco. Os Fará, quem que você vai votar aí? Dois votos para o Flaco, um voto para o Arias. Qual que é o seu voto? Surfista Fabiano Fará.
1: Carlos Miguel, hoje não falhou.
0: Não, Fará, isso aqui é um programa sério, tá, Fará? Não é um programa de humor. Não é um programa de humor.
1: Carlos Miguel.
0: Não, mas ele não participou do jogo quase, Fabiano Fará.
1: Por isso.
0: Eu sou obrigado a, Ô, Lucasito, você que é o vice-presidente, pode esse voto... É o voto de protesto do Fabiano Fará, Lucasito.
3: Poder pode, né? Agora? Poder pode, mas você tem que deixar uma anotação aí no nome do Fará.
2: Ô, Luquinhas, o jogo do River empatou 1-1 no tempo normal?
3: Empatou 1-1. 1-1.
2: Ah, tá bom, obrigado.
0: Então, o voto de Minerva vai do Fabiano Fará, ele simplesmente pegou e jogou longe. E teve gol agora, gol do Torito Acuña. Torito Acuña fez o gol. Eu até me perdi aqui.
1: Ah, meu, é um voto... que vai narrar agora para perder o próximo?
0: É, não sei. Agora não tem mais ninguém para narrar. Tá todo mundo já sem voz. Oh, podia ser meu amigo Fefux Ribeiro, que tá mandando uma mensagem aqui, ó.
1: Abel.
0: Gostou bastante da minha narração. Então daqui a pouco a gente continua essa pataquada toda. Vamos lá, Abel Ferreira com Gustavo Soler.
5: Ó, só estão dando ok aqui para os câmeras. A gente vai abrir a entrevista. É, só para avisar, o Gomes saiu realmente por aquilo que informamos. Precaução, assim como foi com o próprio Barbosa contra a equipe do Vasco. Só esperando o ok da rapaziada das câmeras aqui. O Abel já está posicionado. Só esperando o ok do Casavia para a gente já mandar a bala por aqui. Vamos lá, puxa o cabo A para o cabo B. O cabo C para fazer aquela gracinha. E rapaz, está apanhando os cabos ali, o Sinegra. 2x0 cabo. 3x0 cabo. 4x0 cabo. 5x0 cabo. 6x0 cabo.
1: Nossa,
5: aquele plim-plim, hein? Agora foi.
0: Tá difícil, é isso, ô Gustavo Soler?
5: Vamos lá. Abel, boa noite. Gustavo Soler da TMC. Uma noite muito especial, né, para o torcedor palmeirense no dia do aniversário do clube. Uma vitória importante num clássico contra a equipe do Santos. Mas queria a sua avaliação não só do jogo, mas das mudanças que você acabou fazendo, né, para a partida de hoje. O John Arias jogando agora pelo lado direito desse setor do meio barra ataque, o Maurício virando seu meia pela esquerda. Como foram as conversas com esses jogadores para a montagem do time de hoje para essa partida contra o Santos? Boa noite.
6: Boa noite. Olha, em primeiro lugar eu gostaria de dar os parabéns ao nosso Palmeiras. Em segundo, dedicar esta vitória ao Lito. E que Deus lhe possa dar toda a força que ele precisa e que continue até ao fim, que não desista, é o que eu lhe posso dizer. Em relação à pergunta, é um dia especial para todos nós, não é só para os nossos torcedores. Palmeiras é de todos nós, é dos torcedores, é da comissão técnica, é dos jogadores, é do staff, é dos funcionários. É todos aqueles que gostam e amam e seguem o Palmeiras. Portanto, hoje é um dia especial para todos nós e, logicamente, também para os nossos torcedores, porque fazem parte daquilo que nós chamamos a família Palmeiras. Desde 2020, desde que eu cheguei ao Palmeiras, a única constante que existe, pelo menos para aqueles que são mais atentos e entendem, a única constante é a mudança. Mudança a todos os níveis. Criamos internamente, com a ajuda de todos, uma cultura. E para se criar uma cultura tem que se criar hábitos. E para se criar hábitos é preciso uma exigência. E para criar exigência é preciso processos. Eu falo daquilo que eu conheço. Nós sabemos que o Palmeiras tem 112 anos de história. Vocês olham para essas paredes que estão aí. E o último sou eu, mas eu só sou porque os outros foram, ou eu sou porque os outros foram, e portanto tem sido esta a minha sina como treinador, é todos os anos andar à procura. Foi assim no Braga, vendendo muitos dos melhores jogadores que tínhamos. Foi assim no PAOK, no Braga, 2 meses e meio na formação, em que vendemos um jogador da formação, na equipa principal 2 anos, em que vendemos 2 ou 3 jogadores, e andamos sempre à procura de soluções. No PAOK, idem aspas, e no Palmeiras então 6 anos de trabalho e uma dificuldade e um desafio muito grande, estar sempre à procura de soluções de jogadores que são vendidos por valores que permite hoje ao Palmeiras muitas vezes dizer que não, hoje, mas se vocês se lembrarem, as minhas 2 primeiras contratações que fizemos foi o Kusevic e o Breno. Há dois anos atrás, muitos acusavam a nossa presidente por não contratar, por ser uma pessoa visionária, por ser uma pessoa que entende e percebe o futebol mais que muitos, e sempre olhou para o futebol com responsabilidade, sem perder a ambição de lutar sempre por títulos. E como tu disseste bem, parece que é fácil. Tu olhas para as equipas que estão no Brasil, quantas apostam como nós apostamos nos jovens e que lutam pelos mesmos objetivos. Nenhuma. Portanto, é mérito muito daquilo que se faz na formação e no recrutamento da formação. Todas vocês sabem que a nossa Presidente investe muito, juntamente com a sabedoria do nosso diretor João Paulo, naquilo que tem que ver com o recrutamento. Vocês sabem que nós temos, não há nenhum jogador que suba à equipa profissional vindo da base sem o Castanheira dar o aval dele, não há nenhum. O Castanheira é a pessoa responsável da comissão técnica a dar o aval para esses jogadores subirem, e o treinador decide, como estavas a dizer há pouquinho, decide quando é que deve ir, os jogadores devem ir para a Disney, ou quando é que deve treinar, quando é que deve meter. Tenho a certeza hoje que o Heitor entrou hoje e estava todo cagadinho. Faz parte, é bom que ele entenda que a cobrança é grande, mas é assim que começa, aos pouquinhos, um bocadinho de cada vez, hoje 5 minutos ali, mais 20 aqui, e é isto que lhe vai dar também ao longo do tempo, como temos feito com muitos aqui. Parece fácil, mas é um trabalho feito não só pela base, não só pela comissão técnica, também pela nossa Presidente, Leila Pereira, também pelo nosso diretor Barros, que poucas pessoas sabem o quanto ele cuida e trata, não só daquilo que ele faz dentro do CT, mas sobretudo extracampo. E não posso deixar de não falar de todo aquilo que é o nosso staff, o nosso núcleo de saúde e performance, da nossa nutricionista, da nossa psicóloga, de todos os recursos que nós temos dentro do clube que nos ajudam a que estes jogadores sejam, entre aspas, formados na base, educados na base, mas exponencialmente potenciados na equipa principal. Fruto desta organização, fruto destes processos, e ao longo de 6 anos, como vocês podem ver, criamos uma cultura. E sorte tenho eu, muita sorte, já disse isso, que me dá algum trabalho, ou muito trabalho, ter uma presidente que olha para a comissão técnica muito para além daquilo que são os resultados esportivos. Porque os resultados esportivos podem vir, podem não vir, mas tudo que tem a ver com processos, com gestão, com métodos, está muito bem evidente para aqueles que querem ver. E, portanto, agradeço todos os dias a confiança da nossa Presidente.
0: Bom, está aí o Abel Ferreira. Daqui a pouco a gente vai voltar com o Abel, porque começou também o Cuca. Então vamos lá agora para outra sala de imprensa do Nubank Park para ouvir o técnico do Santos.
2: Boa.
0: Cuca, vamos lá.
7: Ele está criticando a ele, a mim, aos companheiros, porque é verdade. É verdade. O que ele falou é pura verdade.
8: Cuca, Felipe Camargo, de Olho no Peixe. 3-0 contra, é possível ainda buscar reverter isso, ou dentro dessa maratona é focar no Campeonato Brasileiro, porque o Santos vive uma realidade bem complicada, você tem 2 jogos seguidos fora de casa e corre o risco, em caso de tropeço no domingo, de voltar à zona do rebaixamento. É possível sonhar com a Copa do Brasil, ou agora é hora de focar no Brasileiro?
7: Focar no Brasileiro, domingo é o Corinthians, outro grande adversário, nos remontar, forças um do outro, de onde a gente puder, de todas as formas. O momento vai ser duro, porque nós não representamos bem ao clube, ao torcedor, e isso aí é inadmissível, principalmente para o torcedor, e ele tem toda a razão, e nós temos que nos fortalecer mais, né? Em todos os sentidos. Domingo é outra competição, é outro jogo, e daí a gente vê o que acontece domingo para pensar na quarta-feira. Mas futebol, tudo pode acontecer.
9: Vamos à última pergunta.
7: Não precisa a última, não. Como pode última, deixar. Não. Segue o baile. Aqui, cara. Pedi aqui. Tá bom, tá bom. Vai lá, já vai.
10: Cuca, tudo bem?
9: Já foi questionado sobre a questão do Neymar, mas agora eu pergunto sobre o Gabigol, porque é do torcedor esperar que quando você não
2: mas
9: tem
2: cacete, não sabem fazer jogador, uma pergunta pro treinador, um porra.
9: Aquele que é o terceiro maior artilheiro da Copa do Brasil, artilheiro do Santos na temporada, muito participativo. No jogo passado, ele saiu um tanto quanto infeliz com a troca. Você até falou na coletiva que era mais fácil você entender ele do que ele te entender naquele momento. Uhum. E hoje ele acaba indo pro banco de reservas em um Santos que não conseguiu, com a figura do Cabadeiro, ter esse centroavante, esse jogador com presença ali, para pelo menos segurar a bola no primeiro tempo. Qual foi o critério e o que tirou o Gabigol dos titulares de hoje?
7: É, não, eu não tenho um motivo, né? Nós pensamos numa estratégia, nós não conseguimos segurar a bola no segundo tempo também, tampouco finalizamos. Então, a estratégia, até tomar o primeiro gol, ela estava dentro do script. Nós estávamos até com o controle do jogo. A partir dali, tudo que você falar, você tem razão.
10: Cuca, boa noite. José Edgar de Matos, do GE. Muitos comentaram nos últimos dias sobre a possibilidade da contratação do Arthur, né, volante do Grêmio. Teve um nome vinculado ao Santos. Claro que há uma barreira complicada que o clube vive com a questão do transfer ban, mas quero te perguntar se você pode passar informações para o torcedor em relação a esse nome, se há uma negociação em andamento, se é um jogador que te agrada. Afinal, em que pé se encontra esse possível reforço para o Santos para o segundo semestre?
7: Nós perdemos 6 jogadores na janela, perdemos 6, não contratamos 6. E faz falta para qualquer equipe e elenco. Então, a gente tem tido baixas, né? Como hoje tivemos mais uma vez o Lucas, e a gente não tem tanta recomposição, então a gente tem que ser criativo nesse aspecto. O Arthur é um grande jogador, mas não cabe a mim, né? Eu tenho transfer ban, e a gente tenta aqui pôr o salário em dia dos jogadores, né, para priorizar isso, às vezes é mais importante do que contratar, enfim. Vamos entender que a gente tem que melhorar o que a gente tem aqui e se puder trazer alguém seria ótimo.
11: Cuca, Fabiano Farac da TMC, você, em uma das respostas, assumiu também a responsabilidade. Onde você acredita que errou no jogo de hoje? Você está satisfeito com o teu sistema defensivo?
7: O sistema defensivo não é a linha de zaga, não são os laterais, é um conjunto, né? Quando você jogos atrás não tomou gol, a zaga era boa. Hoje você tomou, no primeiro tempo foi um, até tomar o segundo gol, tinha defendido bem, o Palmeiras tinha tido mais números de escanteio, mas não criava. E uma bola daquelas, a gente tinha estratégia para o segundo tempo também, mas esse segundo tempo ele tinha que caminhar no 0-0, pelo menos. Então, quando você toma aquele primeiro gol, é um baque muito grande, e em cima da hora tomar o segundo, fica muito difícil reverter, né, pela qualidade que o Palmeiras tem, pelo nível de jogadores jogando, e no banco de reserva também, fica muito complicado.
12: Cuca, boa noite. Everton Ramos aqui da Rádio Bandeirantes. O Neymar, nas redes sociais, há pouco, ele atribuiu a comissão técnica por não estar presente, né, no duelo de hoje. Você já comentou sobre isso. A mesma comissão técnica que faz ali, que define a lista de relacionados. Queria que você explicasse um pouco da estratégia de colocar o nome dele, se você se arrependeu de não trazer o camisa 10 para o jogo de hoje.
7: Ele estava relacionado, porque até o último momento a gente ficou discutindo a vinda dele ou não. Gramado sintético, desgaste, o risco de perda, a importância dos jogos que vêm, segundo cartão. Então não é um motivo apenas, né? São diversos. Não sei, se arrepender não é, eu acho que não é a palavra. Agora ele faz muita falta para nós, lógico, ele dentro do campo, ele engrandece muito a nossa equipe.
0: Bom, tá aí o Cuca, agora vamos voltar lá mais para curtir um pouco mais do técnico Abel Ferreira, diretamente da sala de imprensa do Nubank Park.
13: De 4 defesas pode ser altamente defensivo. Não, eu estou só a comentar a pergunta, eu não estou aqui a confrontar. O sistema dá-te o que tu lhe pedis dele. Eu adoro jogar com 3 zagueiros porque me permite o quê? Permite-me ter 7 jogadores a poder atacar e ter sempre 3 a resguardar a linha defensiva. E eu, quando olho para o jogo, eu não olho só para o jogo do ataque, O jogo não funciona só quando nós temos bola. O jogo funciona, é tão importante o momento que tu tens bola, como é importante o momento que tu a perdes, o momento que o adversário te transita, os momentos de contra-ataque, os momentos de bola parada ofensiva. Três zagueiros dá-te uma força tremenda na bola parada. É cada um olha para onde quer. É? Posso olhar para o copo, para a parte do copo, se ele tiver que meio, olho para a parte de cima ou para a parte de baixo. Portanto, eu costumo dizer, mas é bom para a discussão. O que eu vou estar aqui a dizer é, eu faço tudo aquilo que eu sinto que é o melhor para o Palmeiras. O Palmeiras tem 112 anos de história, certo? Tem 112 títulos? Tem? Ah.
14: Abel, aqui Guilherme Giuliari da 105 FM. Abel, queria que você falasse um pouco sobre as relações humanas. Sei que você sempre comenta isso. Mas sobre o gol do Flaco, deu para ver que dos 11 jogadores em campo, 9 que participaram da comemoração foram indiretamente no GI. Queria que você falasse sobre essa comemoração e quanto essa relação humana e principalmente essa assistência pode interferir no futebol dele.
13: O que é talento? Posso-te fazer uma pergunta? O que é para ti talento? Posso-te responder com uma pergunta? O que é talento? Hã? Bravo. Para mim isso é o maior talento que uma pessoa pode ter. Esse para mim é o maior talento. E nessa dedicação não tenho nenhum melhor jogador do que ele. Ninguém é melhor do que ele na dedicação. Ninguém. Epá, ele falha passes, ele falha cruzamentos, mas ele entrega tudo. Tudo o que ele tem, tudo. E com o tempo vos garanto, com um bocadinho de calma, com um bocadinho de carinho da torcida, já começa a fazer assistências. Hã? E o que vocês viram foi jogadores... Passado não sei quantos jogos, 70 e não sei quantos, fez uma assistência. E vou-vos dizer, o que me dá mais gosto é quando cheguei aqui, conseguimos construir um grupo que não tinha o mesmo talento que este tem, mas tinha uma dedicação, uma vontade e um espírito. Quando eu cheguei, inacreditável. E agora estamos a juntar as duas coisas. Estamos a juntar esse talento que para mim é a base de tudo, que é a dedicação de cada um, e depois o talento de cada um. O talento já é esse, as pessoas gostando ou não gostando é esse. E que já o podíamos ter vendido e não vendemos, porque não podemos vendê-los todos. Não é? Portanto, e o que tu assististe, isso para mim é aquilo que vai para além do futebol. Que é aquilo que contagia. As pessoas acham que o futebol é só o sistema... É só a dinâmica do se entra ou se não entra, ou três zagueiros. Esqueçam isso. Isso é 30%. Isso é 30% de uma equipa. Onde é que fica o compromisso? Onde é que fica o espírito de grupo? Onde é que fica a entreajuda? Onde é que fica os jogadores que ficam no banco todos a levantar-se e festejar? Que significado tem isso? O estarmos todos a servir um clube, estarmos todos a servir um propósito que é muito maior do que o eu, que é o nós. Nós somos o Palmeiras. Palmeiras não são os torcedores. Palmeiras são os torcedores, são os jogadores, são os treinadores, são o staff e todos aqueles que amam e adoram e seguem o Palmeiras. Quando falam do Palmeiras, que é um clube organizado, estão a falar do treinador, da presidente, do barro, dos jogadores, dos nossos torcedores, de todo o staff. Quando dizem que o Palmeiras vende muito caro, quando dizem que o Palmeiras é um clube organizado, quando dizem que o Palmeiras é um clube sério, quem fala o Palmeiras está a falar do Abel, da Leila, do Barros, dos nossos jogadores, dos nossos torcedores. Quem é o Palmeiras? O Palmeiras somos nós. São todos aqueles que gostam e se dedicam para servir o Palmeiras. Cada um na sua função, mas o Palmeiras somos nós. Todos aqueles que amam o clube e que se dedicam. Que é aquilo que eu faço. Umas vezes bem, outras vezes mal, mas dedico tudo aquilo que eu posso para servir o clube. Portanto, fiquei muito feliz pela tua pergunta. É isso mesmo. Esse é o maior talento que Deus nos dá. É a nossa dedicação para tentar ser o melhor que podemos, cada um na profissão que tem. Esse, para mim, é o maior talento que tu podes ter.
15: Boa noite, Abel. Anderson Corrêa, do Verdazo. Se me permite só duas perguntas. A primeira é sobre o jogo em si. A substituição do Gustavo Gomes pelo Barbosa se deu mais por uma gestão de energia ou se teve realmente alguma... Se o Gomes teve alguma lesão? Isso me permite uma segunda pergunta. Agora, fazendo até um gancho dessa última pergunta e da última coletiva também que você falou... Do carinho que a torcida do Palmeiras tem por você, você comentou das prendas, né, dos presentes que você recebe. Queria perguntar um pouco do seu legado que você gostaria de deixar para o futuro, pensando até nas ações sociais que você faz. Teve, por exemplo, do seu livro, da renda destinada, e recentemente você teve um presente, né, de uma ONG que você postou nas suas redes sociais, de um presente de robótica Isso. que você recebeu. Então, eu queria que você comentasse um pouco do seu legado que você queria deixar aqui no Brasil.
13: Eu não me estou a despedir. Não vou despedir. Não, olha, vou-te responder às duas perguntas. Vocês sabem que o Gomes veio de uma lesão e nós metemos-lo a jogar porque precisávamos de meter contra o Cerro Porteño. Ainda não falei com ele agora, mas ele sabe a confiança que nós temos nele. Eu disse ao presidente que podia assinar até 2035, mas já disse, não, 2030 está bom. Nós sabemos que é um jogador que tem um caráter, tem uma personalidade e nos ajuda muito. É outro dos que ajuda na valorização dos nossos moleques quando chegam à equipa principal, porque é muito fácil estes moleques trabalhar com estes jogadores que os acolhem, que os tratam pelos nomes, que os respeitam, que os ajudam, e alguns deles lutam pelos mesmos lugares. Eu estou a falar, por exemplo, do Vítor Reis, vocês se lembram, jogou Libertadores connosco, mas ele vinha de uma lesão, não sei se foi alguma coisa que ele sentiu mais. Amanhã vamos ter essa resposta, não te consigo dar uma informação mais clara. Olha, eu acho que em relação ao legado só o tempo vai dizer o que é que foi. Daqui a 15, 20 anos, talvez, quando eu tiver aí uns 70 anos, talvez a gente possa entender o que é que todos nós fizemos no período que nós trabalhamos juntos. Mas uma coisa eu tenho a certeza: eu vou deixar o clube muito melhor do que o que eu encontrei. Isso eu tenho a certeza absoluta. Não sei quando é que eu vou deixar, mas vou deixar o clube, quando eu deixar, muito melhor do que quando eu encontrei. Isso, para mim, é o suficiente.
0: Tá certo. Aí a palavra do técnico Abel Ferreira. Ouvimos também antes o técnico Cuca. Muitos elementos para a gente debater. Eu até anotei aqui algumas questões para a gente não esquecer. Daqui a pouco vamos voltar com os nossos repórteres diretamente das salas de imprensa, das salas de entrevistas coletivas, tanto com o Fará ao lado do Santos, Gustavo Soler ao lado do Abel Lelê. Ferreira e do Palmeiras. Quem me chama?
16: Não, só uma informação, tá?
0: Manda.
16: Esqueça a zona mista do Santos. Nenhum jogador vai passar pela zona mista.
0: Boa, Fará, não tem problema, não.
2: Mas é muito melhor o Fará falar com a gente, explicar o que está acontecendo, do que essa mulambada aí. Esse
16: e outra
2: time...
16: coisa, que pouca vergonha, né, Calil?
2: É, pouca
16: Eu tive
2: vergonha.
16: Que implorar, eu estou ao vivo. A mídia tradicional, convencional, ela perde tanto espaço no Santos, é por isso que o time está nessa draga.
0: Daqui a pouco você vai contar pra gente o início da entrevista do Cuca, se teve alguma coisa importante. Mas enfim, daqui a pouco, só falta a gente votar, ainda o Lucasito faltou votar no melhor em campo, Palmeiras 3, Santos 0, Luquinhas. Então, por favor, uma coisa de cada vez, senão embola, eu me perco aqui, Luquinha. Vamos lá, então.
3: Vamos lá, Flaco Lopes, Flaco e só para informar também que na Sul-Americana acabou, hein? Depois acabou. De 11 cobranças, os goleiros tiveram que cobrar pênalti. O
0: Bateu
3: Santa
0: bem
3: Fé...
0: do River, né, Luquinha?
3: O Santa Fé está classificado. Beltrán isolou e o Asprilla converteu. O Santa Fé
16: acabou.
3: 8-7 nos pênaltis contra o River Plate. Santa Fé, então, vai ser o adversário do Vasco na Sul-Americana, Leandro.
0: Depois vocês vão dar uma olhada. O cara bateu o pênalti, o goleiro do River mandou assim. Sem brincadeira, essa foi em Rosário. Bom, é o seguinte, vamos pro intervalo. Na volta, temos muito mais assuntos para debater. Palmeiras 3, Santos 0, jogo de ida das quartas de final. Tem mais Gustavo Soler, tem mais Fabiano Fará, mais Lucasito, comentarista José Calil. Ô, Calil, você não vai escapar, não. Hoje tem conceito, né? Péssimo, regular, bom,
2: tem.
0: Ótimo, né? Tem que ter. Então já voltamos. Fiquem conosco. 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
19: Olá, claro que tem novidade para você na coluna de hoje, porque tem marca reforçando o posicionamento na mídia. A Dermacide fortalece a sua assinatura Intimidade é Verdade em nova campanha estrelada pela atriz e embaixadora da marca, a Paola Oliveira. A nova fase da campanha parte da ideia de que intimidade vai além do banho e do autocuidado, Para Dermacid, o conceito também está relacionado à construção de relações verdadeiras, à identidade, à saúde e ao bem-estar feminino. No novo filme, a Paola Oliveira compartilha seu próprio entendimento sobre a intimidade e apresenta como os produtos da marca fazem parte de sua rotina de cuidados. A comunicação avança para um formato testemunhal, enfatizando a mensagem institucional da marca e apresentando também a linha Neutralize, considerada a opção premium da companhia.
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0: E 17, estamos já nesta quinta-feira, dia 27 de agosto, dentro deste fim de papo de Palmeiras 3, Santos 0 pela partida de ida das quartas de final da Copa do Brasil. Dois gols de Flaco Lopes, um gol marcado pelo Andrés Pereira, né? O Flaco abriu o placar, o Andrés marcou o segundo gol e o Flaco Lopes fez o terceiro gol para 40.698 torcedores na Casa Alviverde. Bom, elegemos então o Flaco o melhor em campo. Meu amigo Lucasito, já para você trazer o seu destaque final. Então vamos lá, raio-x desse meio de semana que é apenas dedicado aqui para os brasileiros, né, Luquinhas? Copa do Brasil, né? Mas a gente teve aí Copa Sul-Americana.
3: Libertadores
0: mais
3: também, né?
0: Quem foi?
3: Libertadores também a gente teve esse meio de semana.
0: Ah, é, foi o Independente Del Valle, né, com o Tolima.
3: Exatamente. Ó, vamos começar então pela Copa do Brasil. Hoje dois jogos, além dessa vitória do Palmeiras 3-0 sobre o Santos. No mesmo horário, tivemos a vitória do Vasco da Gama 1-0 sobre o Vitória. Ontem, o único jogo, o Cruzeiro e o Atlético Mineiro empataram por 1-1. E amanhã também, o único jogo às 8 da noite, mais um clássico, hein? Internacional e Grêmio, fechando essa primeira perna das quartas de final da Copa do Brasil. A gente acompanhou agora há pouco a classificação do Santa Fé na Sul-Americana, empatou com o River Plate lá no Monumental de Núñez 1-1 e nos pênaltis avançou por 8-7. Então, chaveamento da Sul-Americana definido. Santa Fé agora vai enfrentar o Vasco da Gama. Deste mesmo lado da chave, Boca Juniors contra o São Paulo. E do outro lado da chave, um duelo brasileiro, Santos e Atlético Mineiro. E quem passar vai pegar Cienciano do Peru ou Montevideo City Torque. E ontem a gente teve a classificação do Independiente Del Valle. Venceu o Tolima por 3-1 e vai ser o adversário do Flamengo nas quartas da Libertadores. Então, na Libertadores também tudo definido. De um lado da chave, Fluminense e Platense contra o Platense e o Palmeiras contra a LDU. E do outro lado da chave, o Estudiantes da Argentina contra o Corinthians e agora o Del Valle encarando o Flamengo, Leandro.
0: É isso aí, o desenho das quartas de final da principal competição continental que está com as datas reservadas para o começo do próximo mês, né, Luquinhas?
3: É isso.
0: 6 e 13, não é isso?
3: Acho que é 6 e 13, eu acho que é uma coisa assim.
0: É por aí, alguma coisa parecida com isso aí. Você vai pra casa agora, né, Luquinhas?
3: Pra casa,
0: eu
3: né?
0: Eu tenho ciúmes tarde, se você não
2: já?
0: For pra sua casa.
3: Não, tá bom já, Calil.
16: Ah, tá.
0: Eu tenho um pouco de ciúmes se você for fazer alguma parada.
3: Não, não, pode ficar tranquilo.
0: Hoje não tem mais nenhuma atividade, né? Só chegar, naná e tomar. Claro, tomar aquele lanche, né, Lucas?
3: Sim, claro. Até porque dá pra dormir com fome, né?
0: Hã?
3: Dá pra dormir com fome.
16: Foi esse?
0: Hoje tá bom pro quê? Qual que é o prato que você sugere pro nosso Lucasito, hein, ô
16: José isso? Calil?
2: Sopa!
0: Sopinha
3: é,
0: hoje?
3: Mas sopa não é janta, gente.
0: É, eu também acho. Eu tenho uma dificuldade de encarar uma sopa como janta, a não ser
3: porque
0: que
3: você
0: seja...
3: Gosta muito
16: picanha,
3: de você.
16: Lucasito!
0: Um belo
16: picanha.
0: Caldo verde com...
2: Isso, mas já são meia-noite e meia.
0: Um belo caldo verde com croutons. Aí acho que vai bem, hein, Calil?
3: Porque você gosta muito de morder. Que isso!
0: Ô, Lucasito, você tá saindo.
3: Eu não tô falando nada, tô quieto aqui.
0: Então tá bom, Lucas. Vai com bom retorno pra casa, bom descanso. Nos vemos no final de semana, certo, Luquinha?
3: Valeu, Leandro. Um abraço. Até a próxima.
0: Bom, vamos lá. Meia-noite e 20. Fabiano Fará e Gustavo Soler também com a gente para trazermos algumas dúvidas. Ô, Fará, só um detalhe.
16: Pois não.
0: Quando nós colocamos a entrevista do Cuca no ar, ele estava falando que alguém tava reclamando, né?
2: Satisfeito.
0: É, alguém manifestou... Entendi.
16: Torcida.
0: A torcida, tá.
16: Isso.
0: A gente só queria entender quem que era.
2: Ou parece também, Fará, que o Arão, no fim do jogo, teria dado declarações lá no gramado, porque eles só falam pra TV, né? Pro rádio
16: então,
2: eles não falam mais.
16: Exatamente. O Arão disse que o Santos não poderia ter a postura que teve hoje. Não poderia ter a
2: começar por ele, né? Por que, que ele não teve uma postura diferente?
16: E aí, por isso que eu perguntei pro Cuca onde ele errou, onde, porque ele falou, ele assumiu a já que assumiu a responsabilidade, me fala onde você errou. E perguntei no sistema defensivo, porque foi todo, ele comprometeu, né? O sistema defensivo do Santos comprometeu demais. Mas o que eu percebi aqui, e o Cuca, vigiado de perto pelo Alexandre Matos. Alexandre Matos é tipo o vigia do Cuca. O Cuca falava... Tinha que olhar para o Alexandre Matos. O Alexandre Matos olhava para o Cuca, sinalizava alguma coisa. Ou seja, muito monitorada a entrevista do Cuca. E eu encerrar na terceira pergunta, que foi quando eu puxei o microfone e disse: Ô rapaziada, estou ao vivo, eu quero fazer minha pergunta. Terceira resposta do Cuca e eu encerrar a entrevista. O Santos hoje, ele está do tamanho do futebol dele. É impressionante. Então tem que berrar para fazer a pergunta.
2: Ô, Fabiano, né? E domingo, cara, olha, eu conheço um pouco desse clube, né? Você também conhece, a rivalidade com o Corinthians é muito grande, eu entendo, eu já tinha falado isso contra o Remo. Se o Santos tivesse parado no Remo, na Copa do Brasil, o Cuca teria saído. Domingo não tem mais jeito. Se o Santos perder para o Corinthians, ainda mais se for um vexame como hoje, eu não vejo mais como ele possa continuar.
0: Mas você acha realmente que aí as coisas pelo menos mudariam um pouco se houvesse simplesmente uma troca?
2: Quem tá morrendo?
16: Não tem quem aceite o Santos, Calil.
2: Não, não, mas...
16: Não tem quem aceite o Santos.
2: Tem. O problema é que quando o técnico pega um clube como tá o Santos, digamos que ele seja um técnico de R$1 milhão por mês. Aí seria setembro, outubro, novembro, dezembro, 4 milhões. Ele quer 3 à vista. Senão ele não
16: vai. Exato.
2: Porque senão ele não recebe depois. Então, eu aprendi isso com um grande treinador de equipes de Série B, que já morreu, chamado Wagner Benazzi.
16: Sim.
2: Que foi lateral direito do Palmeiras. Ele falava para mim, quando os caras me chamam para salvar time, eu tenho que receber 70% à vista, senão eu não vou.
16: E assim, então, Calil, a minha coluna no site da TMC, no tmc.com.br, viu, Leandro? Eu escrevi na segunda-feira pela manhã, quando eu recebi a informação. O Neymar será relacionado, mas quem decide é o Cuca. Dessa vez, tanto é que o Neymar fez uma postagem, eu vi aqui, dizendo que ele estava à disposição, que a definição, a decisão foi do técnico Cuca de não utilizá-lo. Muito também pela questão tática, tá? Como aconteceu com o Gabigol. O Gabigol ainda entrou no segundo tempo, segundo o Cuca, por uma substituição já programada, independente do resultado. Então, quem não trouxe o Neymar para cá hoje foi o Cuca.
0: Porque eu tinha visto uma informação ontem, Farad, de que a... Até eu falei, isso não é possível, né? De que a comissão técnica do Santos estaria tentando convencer o Neymar a jogar.
16: Não. O Neymar se ofereceu.
0: Leandro, pelo amor de Deus, o técnico convencendo o jogador a entrar em campo. Não. Aí é demais, não, né?
16: Isso é uma verdade. Eu publiquei na segunda-feira a minha coluna.
0: Perfeito.
16: O título é Neymar se coloca à disposição para enfrentar o Palmeiras. Decisão está nas mãos do Cuca. E o Cuca acabou de confirmar a informação que eu tive na segunda-feira. E o Neymar se manifestou agora há pouco. Pode procurar nas redes sociais dele dizendo que quem não quis trazê-lo foi o Cuca. Ele estava relacionado e o Cuca decidiu por não utilizar o Neymar.
2: Ou seja, o Neymar, que tem uma relação muito próxima com o presidente, ele já sabe que o Cuca está caindo. Senão ele não postaria isso aí. Outra coisa.
0: Olá. Para quem está com a gente no TMC Esporte no YouTube, exatamente a postagem do Neymar no X... No X esse aí, pela forma que é, será que... Bom, enfim, não foi isso não. Eu estava à disposição para jogar.
16: É
0: foi
16: isso.
0: Uma decisão da comissão, pela sequência, Leandro, de jogos que temos e aquele emojizinho de uma piscadela de olho.
2: Mas eu, presta atenção, eu seria hipócrita se eu, agora porque perdeu de 3, mudasse meu discurso. O Neymar não joga hoje, tá certo. Que é um jogo que o Santos ia perder de qualquer jeito. O grande problema do Santos hoje não foi o Neymar. E mais uma vez não se falou com o técnico que o Santos não tem goleiro. Por que ele insiste em barrar o Cristi Oliva para colocar esse Gustavinho, que não tem a menor condição? Talvez no futuro ele tenha. Hoje o Gustavinho vai ser queimado, como já foi o Ananias. Quando nós dizíamos que o Ananias não tinha condição, que ele fez gol contra, etc, etc, queimaram. Pode ver, não joga mais. Joga o Arão de back e o Ananias não joga mais. Foi queimado. O próximo a ser queimado é o Gustavinho. E pode ser o Bom Tempo também. Porque esses meninos, eles estão sendo lançados numa situação extremamente adversa. Então, veja, isso que tem que ser cobrado do treinador. O Oliva é um jogador de quase 30 anos que disputou Libertadores e títulos uruguaios pelo Nacional de Montevideo. Quem tinha que jogar era ele.
16: Agora, e era titular até o último jogo, né, Calil?
2: Ele pôs
16: até o último
2: o cara...
16: jogo era titular. Né?
2: Então, mas ele pôs o cara aos 25 do segundo tempo, quando estava perdendo de 3-0. E insisto no caso do goleiro. Há quanto tempo que esse brasão está enterrando o Santos, cara? E ninguém fala nada. Cadê o técnico? Por que que não se pergunta, Cuca, até quando você vai insistir com esse goleiro? Todo jogo ele falhou domingo no Mirassol.
0: Mas aí você responde. Entende? Você mesmo falou do João Paulo que não é o goleiro.
16: O Santos não tem goleiro, gente.
2: Mas tem
16: essa
2: menino.
16: É a verdade. Não, é o menino João Pedro.
2: Então, vamos tentar,
16: que tá no
2: porque
16: sub-20.
2: O Diógenes não dá. Diógenes afundou o time contra o Bahia num jogo que o Santos estava ganhando de 2-0. João Paulo rebaixou o Santos em 2023.
16: E tá fora de forma, totalmente, viu, Calil?
2: Totalmente. Então, sabe, Isso tem que ser questionado. Por que isso tem que ser questionado para o seu Alexandre Matos, também para o presidente Marcelo Teixeira? Por que o Santos há tantos anos não tem um goleiro, desde que o Vanderlei foi embora? Então, sabe, ninguém chega, um time, um clube gigante, com a camisa, com as conquistas, com tudo que tem o Santos, não chega nesse ponto por uma razão só. Eu aprendi com meu amigo Lito, Lito Souza, aliás, um beijo para ele, que ele se recupere.
16: Foi homenageado hoje aqui, viu, Calil?
2: Nós estamos torcendo por ele.
0: O Abel dedicou a...

0: Ou seja, por um avião cair, tem que ter várias razões. E nós vimos agora no voo, né, que saiu o relatório final lá da Voo e Paz, o voo que caiu em Vinhedo, que foi um monte de coisas ali, que levaram à queda daquele avião, morreram 62 pessoas. Então eu peço desculpas para fazer a comparação, porque não morreu ninguém, né, no Santos Futebol Clube, mas o clube está morrendo. E está morrendo por várias razões. É o que eu digo, já desde o ano passado, Leandro, o Santos é um clube doente. Ele é doente na sua administração, ele é doente no seu técnico. A cara do Cuca é a cara de um doente. Toda entrevista ele fala a mesma coisa. Jogamos bem, jogo foi bom. Jogamos bem, jogo foi bom. Toda entrevista ele fala a mesma coisa. Então ele está doente, o Santos está doente com a direção, jogadores doentes. Hoje teve um lance no segundo tempo, que o Palmeiras perdeu o gol, o Luan Pérez caiu e ficou caído no meio do campo. Ninguém levantou, ninguém foi atrás do jogador do Palmeiras. O cara perdeu o gol porque perdeu, mas o Santos não combate. Você veja quando o Palmeiras perde a bola. Vai o Gustavo Gomes, vai o Marlon Freitas, vai o Murilo, vai o Barbosa, vai o Andrés, o John Arias. Eles vão igual leão no time adversário para recuperar a bola. O Santos fica assistindo o adversário jogar. Você não viu domingo? O Escobar perdeu uma bola lá no ataque. O Mirassol pegou a bola. Foi andando, foi andando, foi andando e gol. Ninguém marca, ninguém combate. É um time amorfo. É um time vagabundo. Né? Então... E doente a torcida também, porque a torcida aplaudiu o Zé Ivaldo, a torcida tirou o Guilherme, que era o melhor, depois do Neymar, o ano passado, e já na época do rebaixamento, foi o melhor...
1: O Carilli, né?
0: É, isso é...
1: Teve muito problema.
0: Exatamente,
1: lá,
0: o Carilli recebendo uma medalha, estava sendo xingado, e o Guilherme, que era um grande jogador, tiraram o cara, eles aplaudem Zé Ivaldo, eles aplaudem Gustavinho, eles aplaudem esses caras e vaiavam o Guilherme. E cuspiram outro dia no Reinaldo, que o delegado César Saad, grande profissional, ligou para o Benji outro dia para falar que pegaram o cara. Mas o cara vai no estádio para cuspir num atleta rival. Então o Santos é um clube doente já há muito tempo. E a doença está agora, né, levando o time de novo para o rebaixamento.
2: Vamos lá. Leandro.
1: Pois não, Fará. Não,
2: rapidamente, até porque eu fui massacrado,
1: claro,
2: nas redes sociais quando a TMC postou minha coluna, né? Ah, tá vendo? Olha só isso, tá errado, não sei o que lá. Então, só para confirmar que a informação que a TMC deu na segunda-feira foi confirmada pelo Neymar há pouco, numa postagem oficial dele, que ele estava à disposição e o Cuca decidiu não trazê-lo pro clássico, tá? Só para parar de apanhar um pouco nas redes sociais,
0: Neymar...
2: tem um monte de imbecil, né?
1: Não, não, temos os melhores repórteres, claro. A equipe da TMC é fantástica, cara.
0: A informação do Fabiano é absolutamente fidedigna agora. Desculpe, gente, eu estou com a voz meio prejudicada, uma gripe muito forte. Mas vejam só, o Neymar, com essa postagem, ele tirou o dele da reta, ele não deveria ter postado isso aí.
1: E sem ideia mais ainda, né?
0: Ele ferrou com a comissão técnica. Quando ele coloca lá, ah, eu não tenho culpa, hein? Foi culpa da comissão técnica. O Cuca já tá para cair.
1: Ele podia ter falado isso antes do jogo, né?
0: Claro, já tá agora fragilizado, é fácil, o treinador. Vai cair domingo. Pode escrever, Fabiano. O Cuca, se perder do Corinthians, ele vai cair. Não sei quem vem pro lugar dele, se eles estão conversando. Treinador sempre tem.
2: Se assume o César Sampaio, né?
0: Não sei, treinador sempre tem. Alguém vai assumir, porque se o cara, faltam 15 jogos, se perder domingo, que vai perder do Corinthians... Faltarão 14. Alguém vai chegar para se propor a salvar o Santos. Como uma vez o Márcio Fernandes, que hoje é técnico do Paysandu, salvou o Santos.
2: Sim.
0: Uma vez foi o Nicanor de Carvalho, que já morreu, salvou o Santos. Agora tentaram aquela vez com o Marcelo Fernandes, salvou uma vez. Tentaram a segunda vez, ele não conseguiu, caiu. O Carilli salvou. Então alguém será contratado? Infelizmente o Carilli está na Arábia. O Mano Menezes, que salvou o Fluminense há 2 anos atrás, numa situação muito difícil, está na seleção do Peru.
1: O Renato.
0: O Renato, não sei se... O Renato é o treinador...
2: Já disse 3 vezes não ao Santos.
0: Então, mas ele é o treinador que eu sempre quis ver no Santos, mas ele não... Talvez ele está esperando o Grêmio, porque o Luiz Castro também está pendurado. Então, vejam, eles têm que arrumar um treinador. Não vai querer que eu também indique o treinador? Não é minha função. Eu sou comentarista. Quando ele indicar o treinador, eu vou

0: falar se foi bom ou se foi ruim. Mas eu não vou indicar treinador, eles que se virem. Eles não são os dirigentes do clube. Então vamos aguardar aí. Mas eu tenho certeza, se perder domingo, porque aí o jogo de quarta não conta, né? Porque o Palmeiras já abriu a vantagem. Aí vai chegar um novo treinador para dirigir domingo lá em Porto Alegre contra o Internacional. No outro
1: o
0: domingo.
1: Fabiano Fará vai preparar o destaque final dele, mas só vou lá para o outro lado também, só para pegar alguma palavra do Soler e também já trazer os últimos destaques da reportagem da TMC. Soler, uma noite de despedidas, né? O Alan esteve presente na Casa Alviverde, amanhã embarca para Inglaterra na terceira maior... É isso, né, Soler? Terceira maior venda da história Alviverde?
2: Exatamente, Lele. A terceira maior venda da história do Palmeiras, 40 milhões de euros, sendo 37 milhões e meio de euros no ato. O Palmeiras já recebe 37
1: já
2: milhões
1: direto?
2: De euros. É, rapaz.
1: Na conta, assim, tipo, amanhã?
2: Não, amanhã também não, né? Ah, porque ainda o primeiro, eles têm que receber o dinheiro do...
1: Modo de dizer, Soler.
2: Não do Savinho, agora ele é sávio, né? Ele não quer mais ser o Savinho, né? Acho que é pra esquecerem quem é, pra ver se a gente pensa que é outro jogador, né? Caramba. Mas, enfim, Palmeiras já recebe 37 milhões e meio pelos 90% do Alan, quer dizer, o Palmeiras fica com 90% desses 37 milhões e meio, e aí o Alan, as metas são bem tranquilas, Lelê. São dois pacotes de jogos de 20 partidas. Então, cumpriu 20 jogos, mais 1 milhão 250 mil euros. Cumpriu o segundo pacote de 20 jogos, mais 1 milhão 250 mil euros, totalizando os 2 milhões e meio em metas contratuais. O Alan, então, a terceira maior venda da história do Palmeiras, e amanhã ele já embarca para Manchester, ou Manchester, como queira, para reforçar a equipe do City. E o Palmeiras, que tem uma preocupação importante: o Alan foi embora e amanhã o John Arias vai passar por exames médicos. John Arias saiu de campo reclamando de muitas dores na posterior da coxa direita, numa dividida com o Escobar, ele acabou sentindo. Então amanhã o Arias será reavaliado pelo núcleo de saúde e performance do Palmeiras, enquanto Gustavo Gomes, a gente conseguiu conversar melhor aqui com o pessoal, Lelê, o homem é um trator mesmo, ele chegou pro Abel no vestiário e falou: professor, conheço meu corpo, se eu continuar, vai dar M. E aí ele saiu só por precaução, não tem nada, o Gomes está tranquilão. E na hora que estava rolando a entrevista do Cuca, Lelê, o Abel falou sobre o Heitor, atacante da base. A aspa que ele usou, não estava pensando em utilizá-lo. Coloquei de surpresa porque o jogo estava pedindo o Heitor. E aí o Abel completou com: ele estava todo cagadinho.
1: Mas quando ganha, a entrevista fica mais suave, né?
0: A que ponto chegou o Santos, né?
1: E só um detalhe, Soler, meu papagaio pediu pra eu te perguntar se não vem ninguém mesmo pro lugar do Alan. É só uma questão de buscar internamente, até pela questão das contas, né, das finanças do Palmeiras, Soler.
2: É aquele famoso: se tiver uma grande oportunidade de mercado, aí pode ir atrás. Mas neste momento... lambe os beiços, Lelê. O Calil, seu papagaio lambe os beiços também.
1: O Calil, o Palmeiras não precisa de reforço para essa posição, na sua opinião, mesmo com a saída do Alan. Um dos principais jogadores, o Abel, tem condições, como foi hoje, de encontrar boas soluções internas?
0: O problema é você encontrar alguém que possa substituir o Alan, né? Eu acho que o Abel está fazendo a aposta certa. A gente já tinha comentado aqui antes do jogo. E quem vai jogar ali é o Arias, que brilhou, né, jogando pelo Fluminense naquela posição. Claro que o Arias, ele não pode ser colocado como ala, porque você não pode perder o potencial ofensivo dele. Então, veja, o Palmeiras mudou. O Palmeiras jogava com três zagueiros por causa do Alan, porque ele tinha um cara capaz de correr aquela beirada toda e criar chances de gol como criava e ainda ajudar na marcação. Não tem mais esse jogador. E não tem no mercado. Por isso, por que que o Manchester City está pagando esse valor? Porque não tem. O Alan é melhor que o Savinho. Na minha opinião, o Alan é muito mais jogador que o Savinho. O Savinho é um driblador que teve chance na seleção brasileira, nunca fez porcaria nenhuma. No Atlético ele jogava bem, no Atlético Mineiro. E no Manchester City nunca se firmou como titular. Entra e sai do time. Então, o John Arias é muito mais... Desculpa, o Alan é muito mais jogador. Então, não é fácil encontrar. Portanto, acho que o Palmeiras está certo. Ele põe o Arias na ponta direita e ali no meio ele tem o Paulinho, que está voltando. Tem o próprio Maurício, que hoje ocupou o espaço bem ocupado. Ele pode colocar um jogador mais de cautela, como o Lucas Evangelista. Ele pode pôr o Felipe Anderson. Né? O importante é alguém fazer o lado direito, que é o que o Arias fez hoje muito bem. Quem vai jogar no meio onde estava jogando o Arias, aí ele tem várias opções. Eu não faria contratação. Acho que o Palmeiras tem um elenco muito bom. Claro, se aparecer um Pedro do Flamengo, pô, peraí, se aparecer o Arrascaeta, se aparecer o Gerson do Cruzeiro, aí tudo bem. Agora, contratar por contratar, eu não contrataria, não.
1: Vamos lá, destaque final, então, dos nossos repórteres diretamente do Nubank Park. Começando por você, Fabiano Fará, lado a lado com o Peixe. Fará.
3: É o seguinte, o Santos vai derrubar o transferban ainda esta semana, tá? Não conta mais com o dinheiro da Copa do Brasil, acredito eu, né? Embora o Cuca tenha dito que dá para reverter. Discurso protocolar. Oh. Mas o Santos recebeu 8 milhões e meio de reais por um patrocinador que vai tomar conta do plano de sócios, relacionamento com os sócios, e está finalizando um acordo com o Mônaco da França. O Santos deve 12 milhões de reais, última parcela da compra do Jean Lucas, em 2023, que já está no Bahia. O Santos já vendeu por 6 milhões e meio de euros, não repassou o dinheiro, e vai dividir em duas vezes, 6 milhões de reais à vista e o restante até o fim desta temporada. Derrubando o transfer ban, o Santos deve anunciar Arthur Melo, volante, 30 anos, rescindiu recentemente com a Juventus. Ele que teve muita influência para aceitar a proposta do Santos até o fim desse ano, do Neymar, amigo dele, que jogou com ele no Barcelona, jogou com ele também na seleção brasileira. O Arthur Melo até fez algumas concessões, baixou o salário. Pelo que eu tenho de informação, ganhará até menos do que o Mike, lateral, ganhava na equipe do Santos. Contrato curto, mas com algumas bonificações em números de jogos. Então, o Arthur Melo deve, assim que o Santos quebrar o transfer ban, ser anunciado como reforço nesta janela, viu, Calil?
0: Não, mas veja bem. Isso é uma coisa importante que eu vou dizer. O Arthur, taticamente, não cabe no Santos. É um bom jogador? Bom jogador. Mas vejam, o Santos tem Neymar e Gabigol como atacantes. Tem os pontas, eles têm que baixar para que o Neymar e o Gabigol possam ocupar aquele espaço. O Santos tem que jogar com três volantes. Normalmente o Arão, o Oliva e o Schmidt, ou o Gustavinho. Então, o Arthur, para entrar no time, ele tem que ser o terceiro volante. Ele não pode ser o segundo, porque ele não marca. Ele também não marca. Então, o Santos tem o Gabigol que não marca, o Rolaser que não marca, o Neymar que não marca, o Rony que não marca, o Moisés que não marca. Ele está contratando mais um jogador que tem talento, mas que não marca. É. Então, o Santos vai continuar exposto, vai continuar tomando esses gols. Um bom jogador criativo, passa bem a bola, não discuto. Mas é um cara que não marca também.
1: E tem convivido com muitas lesões. Tchau, Fará!
0: Contam isso pro treinador, cara.
3: É isso. E o Arthur Melo e mais dois reforços, tá? Um deles pode ser o Lima, volante do Fluminense, que voltou de empréstimo lá do América do México depois da demissão do André Jardine. Tá certo, Lelê? Valeu. Grande abraço a vocês, valeu!
1: Abração, Fabiano Fará. Destaque final agora do vitorioso Palmeiras, Gustavo Soler.
2: Vamos lá, Lelê, então. Quinta-feira de preocupação no departamento médico do Palmeiras. John Arias vai passar por exames com problema na coxa, né? Relatado pelo próprio jogador. O Arias, quem pediu para deixar o campo de jogo nessa vitória por 3-0 contra a equipe do Santos. E vamos ver qual será o resultado do exame médico do colombiano. Lembrando que o Palmeiras conta ainda com o próprio Ramon Sosa à disposição do departamento médico, com uma lesão muscular na coxa também, para o jogo de domingo contra o Mirassol. A expectativa é que finalmente o Paulinho, que já está treinando com o grupo, seja liberado. Hoje o departamento médico não liberou o camisa 10, mas para domingo pode ser que isso aconteça. O Verdão que encara agora o Mirassol lá no interior de São Paulo, lá no Maião, meu caro Leandro Boldacchian.
1: Beijo, Soler. Valeu, obrigado pela participação também. Um ótimo trabalho da equipe.
2: E viva
1: da...
2: sempre, hein, Lelê?
1: O que foi? Desculpa.
2: E viva sempre.
1: Muito obrigado, querido. Você é...
2: La Società.
1: Exatamente. Maravilhoso. 112 anos de história, o Palmeiras comemorando com uma bela vitória diante do Santos. Grande time de reportagem da TMC. Abração pro
0: Soler. Segundo
1: Soler, não, abração pro Fará.
0: Não podia ser um convidado melhor pra festa, né? Quer dizer, o torcedor do Santos ainda tem que escutar isso, cara.
1: Ó, vamos lá então, Calil. Vamos conceituar agora. Péssimo, regular, bom, ótimo. A pergunta é minha, o conceito é teu. José Calil, começando pelo Palmeiras. É, o Palmeiras foi vitorioso, né? O Palmeiras larga na frente do Santos 3-0 no jogo de hoje do Nubank Park. Na verdade, de ontem, porque já estamos na madrugada dessa quinta-feira. Vamos lá, Carlos Miguel.
0: Regular.
1: Giai.
0: Bom.
1: El Capitão Gustavo Gomes.
0: Bom.
1: Barbosa entrou no intervalo.
0: Regular.
1: Murilo.
0: Regular.
1: Piquerez.
0: Também regular.
1: Marlon Freitas.
0: Bom.
1: Aos 37 minutos da segunda etapa, entrou Lucas Evangelista.
0: Regular.
1: Andréas.
0: Bom.
1: Maurício.
0: Bom.
1: John Arias.
0: Bom.
1: 41 da segunda etapa, entrou Felipe Anderson.
0: Regular.
1: Flaco Lopes.
0: Bom.
1: 37 do segundo tempo, entrou Emiliano Martinez.
0: Regular.
1: Vitor Roque.
0: Bom.
1: E aos 30 da segunda etapa, entrou, como diz o Abel, Cagadinho Heitor.
0: Regular.
1: E o Abel, cara?
0: Bom.
1: Vamos agora conceituar o Santos. É, rapaz. Do goleiro, Gabriel Brazão.
0: Péssimo!
1: Igor Vinícius.
0: Péssimo!
1: 21 da segunda etapa, entrou Davizinho.
0: Regular.
1: Luan Pérez.
0: Regular.
1: Lucas Veríssimo.
0: Péssimo!
1: Acha mesmo que existe alguma questão, talvez psicológica, com o Lucas Veríssimo?
0: Não, ele é jogador experiente, né? Quando o time tá mal, começa a doer tudo.
1: Aos 23 do segundo tempo, entrou o Christian Oliva.
0: Não pode ser reserva nesse time, hoje jogou pouco, regular.
1: Escobar.
0: Regular.
1: William Arão.
0: Regular.
1: É, o Gustavo aí, que é o Gustavinho, né?
0: Péssimo!
1: João Schmidt.
0: Péssimo!
1: Nossa, João Schmidt, pelo amor de Deus também, hein? Gabriel Bontempo entrou no intervalo.
0: Regular.
1: Rolheiser.
0: Péssimo!
1: No intervalo entrou no lugar dele o Rony.
0: Meu Deus do céu. Péssimo!
1: Barreal.
0: Péssimo!
1: Cabadeiro.
0: Péssimo!
1: No intervalo entrou o Gabriel Barbosa.
0: Entrou com uma má vontade do caramba, viu? Péssimo!
1: E o Cuca, Calil?
0: Já deu pra ele. Já é hora de sair. Péssimo!
1: Só um detalhe, ô Calil, a gente tava até discutindo isso hoje, que Neymar e Gabigol, pra jogos fora de casa, era uma estratégia que o Cuca estava adotando e que estava dando certo, né? Até pela intensidade do time ser maior sem esses dois. Ficou provado realmente hoje que o Gabriel é jogador de algumas partidas, Calil?
0: O Gabriel a gente sabe como ele é, né? O Gabriel é um grande finalizador, um dos maiores artilheiros da história do Santos, da história do Flamengo. Só que ele, quando a coisa não tá favorável, ele se esconde. Lembra dos últimos 2 anos dele no Flamengo? Lembra do ano dele no Cruzeiro? Então é isso, hoje ele entrou com uma má vontade, né? Teve uma bola que ele até estava impedido, mas simplesmente ele não foi na bola, embaixo do gol, não foi. Então, sabe, você vê que outra coisa que o treinador tem a ver é essa postura. É claro que a postura é do jogador, a culpa é do Gabigol, mas o treinador tem que tomar providências. Se tem que afastar, afasta Gabigol, afasta quem ele tiver que afastar em prol do clube, em prol do time. Agora, você vê, como o Santos é um clube doente, nós estamos com uma tela de TV aqui, num programa de TV, faz meia hora que eles estão discutindo a ausência do Neymar. Porra, o menor problema do Santos é o Neymar. Se o Neymar jogasse hoje, teria perdido do mesmo jeito. Nós temos que discutir o goleiro, nós temos que discutir a postura desse Lucas Veríssimo, discutir a postura do Gabigol, discutir a postura do técnico. Nós estávamos vendo aqui a entrevista do Cuca, é um treinador depressivo, ele não dá um murro na mesa. Com tudo que o São Paulo tá mal, o Dorival falou outro dia: pô, nós não podemos perder da Chapecoense, isso não pode acontecer, vamos tomar providências. Pô, o Cuca perdeu da Chapecoense. É, bom jogo, jogamos bem. Ganhou do Remo. Bom jogo, jogamos bem. Perdeu do...
1: A gente jogou bem, né?
0: Empatou com o Mirassol. Bom jogo, jogamos bem. Ele só fala isso com uma cara depressiva. Ele não tem mais... Pra mim, o Cuca é um bom treinador, tá? Não vou falar que ele seja ruim, não. Mas, na minha opinião, ele perdeu as condições de tirar o Santos dessa situação. Sabe, ele não é louco pra pedir demissão? Ele pediu demissão do Palmeiras, ele pediu demissão do Corinthians, ele pediu demissão do Atlético Mineiro, ele pediu demissão do Fluminense, ele pediu demissão do Botafogo.
1: Paranaense, lembra que ele ficou
0: do Atlético Paranaense. Pede demissão, Cuca. Você sabe, você é um entendedor de futebol, você conhece muito mais futebol do que eu, pô. Você sabe que não dá mais, Cuca. Sabe, abre espaço para alguém tentar ainda salvar o Santos. O Santos está sendo rebaixado. Eu não estou nem aí, eu pessoalmente, com a derrota de hoje. É uma derrota que já estava na conta. O problema do Santos é o rebaixamento no Campeonato Brasileiro. E o Cuca não está tendo o Santos empate. Se o Santos ganha da Chapecoense, ele se afasta do rebaixamento. Não ganhou. Se ele ganha do Mirassol, ele se afasta do rebaixamento. Não ganhou. Se ele ganha do Botafogo, ele se afasta do rebaixamento. Não ganhou. Se ele ganha do Fluminense, ele se afasta do rebaixamento. Não ganhou. Não ganha. Então, não dá mais. Tem horas, eu não sou a favor, quem me conhece sabe, quem acompanha meu trabalho, eu não fico pedindo demissão de técnico aqui. Só que tem hora que não dá mais, meu amigo.
1: Vamos para agora para a arbitragem do jogo. Apitou o senhor Bruno Arleu de Araújo.
0: Regular.
1: Rodrigo Figueiredo, bandeira 1.
0: Regular.
1: Thiago Henrique Neto, bandeira 2.
0: Regular.
1: Rodolfo Toschi no VAR.
0: Não interferiu, então, bom.
1: E o jogo, Calil?
0: O jogo foi bom. Foi bom pro Palmeiras, mas foi um bom jogo. Teve 3 gols e o jogo foi bom. Foi muito ruim pro Santos, mas o jogo como um todo, principalmente no final do primeiro tempo e pelo segundo tempo, foi um bom jogo.
1: Calil, bom descanso, boa recuperação aí pra sua voz. Amanhã a gente
0: se vê. Tá feia a coisa. Amanhã eu volto. A partir dessa semana, Leandro, todo dia 7h50,
1: boa.
0: A gente está com uma coluna no TMC 360, com a Joana Trepto, com o Felipe Bueno, e amanhã eu volto, então, às 7h50, se a voz permitir.
1: Grande José Calil, comentarista da TMC, acabou de conceituar péssimo, regular, bom ou ótimo. Finalizando, então, os trabalhos dessa partida, Palmeiras 3, Santos 0. Vamos, então, fechar o nosso programa maravilhoso com as informações dos outros dois clubes grandes de São Paulo, né? Afinal de contas, dois deles estiveram envolvidos nessa partida da noite do Nubank Park. E agora vamos com as informações do São Paulo. Kaique Silva, lado a lado com o Tricolor. Muito boa noite, Kaique.
4: Fala, meu amigo Leandro Boldacchian, pessoal que se liga no nosso fim de papo aqui na TMC com informações do São Paulo, num dia bastante movimentado. No Morumbis, reunião do Conselho Deliberativo começou por volta das 7 horas da noite, ainda rolando, pensando na aprovação ou não da votação da reforma estatutária. Dentro de campo, no CT da Barra Funda, Arboleda e Vitor Sá devem ser as novidades para o jogo do final de semana. O zagueiro equatoriano treinou normalmente. O Vitor Sá está em reta final de preparação, fez inclusive uma parte da atividade com os demais jogadores do elenco. São Paulo com a semana livre, se preparando para enfrentar o time do Bragantino no próximo sábado às 8 horas da noite no Morumbis. Promessa de casa cheia, o torcedor fazendo a sua parte. Dorival Júnior pode ter essas novidades à disposição, tentando acabar com uma sequência de 10 jogos sem saber o que é vitória no Campeonato Nacional.
1: Perfeito, meu parceiro Kaique Silva, obrigado pelas informações do São Paulo. E o Corinthians, que tem o clássico contra este mesmo Santos, domingo, na Neoquímica Arena. Marco Belo chega com as informações do Timão. Boa noite, Belo.
4: Fala, meu amigo Leandro Boldacchian, pessoal que se liga no nosso fim de...
1: Kaique, daqui a pouco você volta, Kaique, de novo. Quer
0: Batatinha
1: falar?
0: Quer falar do Corinthians?
1: Agora é Marco Belo. É. Marco Belo e o Corinthians. Fala aí, Belo. Não temos. Marco Belo, então, daqui a pouco vai trazer as informações do Timão. Mas é esse jogo agora, né? Domingão. Esse jogo promete, hein, gente? 4 horas da tarde, no domingo, tem Corinthians contra o Santos na Neoquímica Arena. O Santos vai tentar escapar dessa parte de baixo da tabela. E o Corinthians joga sem muita responsabilidade. Afinal de contas, o time tem aí uma situação encaminhada para meio de tabela. Briga por Libertadores. Mas é evidente que o foco do Corinthians está na Copa Libertadores da América, onde ele vai enfrentar a equipe do Estudiantes da Argentina no começo do próximo mês de setembro. E é isso, pessoal. Com essas informações, vamos agradecendo a todos que ficaram conosco até essa hora, né? 12:55 em São Paulo. Abraçando o Anderson Sonsini na mesa de som. Matheus Rodrigues nas imagens do YouTube TMC Esporte. Gustavo Garcês na produção. Supervisão de Paulo Vitor Martins. Na nossa técnica externa tivemos o Willi Colono, Carlão Motoca. E é isso aí, galera. Amanhã a gente volta com muito mais esporte, muito mais programação da TMC. Meio-dia tem o Papo de Craque, primeira edição. 5:30 tem o Papo de Craque, segunda edição. E, claro, toda a entrada aí durante o jornalismo da TMC com muito esporte e também muitas informações. Tá certo, galera? Grande abraço a vocês. Excelente quinta a todos. E tchau, tchau.
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4: 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Muito bom dia, uma ótima quinta-feira para você que sintoniza a TMC. Hoje é dia 27 de agosto. Seja muito bem-vindo e muito bem-vinda ao Amanhã TMC. Eu sou o Diego Andrade e eu te faço companhia ao vivo até às 5 da manhã. Aqui no Amanhã TMC você fica por dentro de tudo o que aconteceu de mais importante no noticiário do Brasil e do mundo, além de saber das primeiras notícias que vão impactar aí a sua quinta-feira. 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Meu muito obrigado a você que sintoniza a TMC. O WhatsApp está aberto para você participar. Manda sua mensagem, comenta sobre as principais informações e notícias do Amanhã TMC no 119-7221-1001. 119-7221-1001. Vamos às principais manchetes do programa de hoje. Lula afirmou que o marco dos minerais críticos e o programa Redata são temas ligados à soberania nacional e precisam ser tratados com cuidado. Os dois projetos estão entre as prioridades do governo no Congresso e devem avançar durante o esforço concentrado dos parlamentares. O ministro Flávio Dino, do Supremo Tribunal Federal, autorizou a Polícia Federal a analisar documentos e provas do caso Dark Horse. A medida pode abrir caminho para federalizar a investigação que hoje é conduzida pela Polícia Civil de São Paulo. Tarcísio de Freitas, governador de São Paulo, criticou a possibilidade. O presidente do Senado, Davi Alcolumbre, afirmou que o Congresso vai votar na próxima semana a medida que acaba com a chamada taxa das blusinhas. A comissão que vai analisar o texto será instalada na terça-feira. Alcolumbre garantiu que a proposta será votada antes do prazo final, no dia 8 de setembro. O candidato à presidência, Renan Santos, defendeu que o Brasil comece a discutir a possibilidade de ter armas nucleares. Segundo ele, o país precisa ampliar sua soberania militar para ter mais força nas decisões internacionais e ocupar um espaço no Conselho de Segurança da ONU. O acordo entre Lula e os presidentes da Câmara e do Senado prevê o avanço da proposta que acaba com a escala 6x1. A PEC deve ser votada na Comissão de Constituição e Justiça do Senado na próxima semana, mas a análise final em plenário pode ficar para depois das eleições. O senador Romário devolveu aos cofres públicos R$ 29 mil que recebeu durante viagem aos Estados Unidos para comentar a Copa do Mundo. O valor corresponde ao salário líquido do período. Segundo a assessoria, a devolução foi feita por iniciativa própria e o senador continuou participando das atividades do mandato à distância. Tarcísio de Freitas afirmou que as explicações de Flávio Bolsonaro sobre o ex-banqueiro Daniel Vorcaro são suficientes. O governador de São Paulo disse que só vê necessidade de novos esclarecimentos se surgir algum fator novo. Flávio já admitiu ter pedido R$ 134 milhões de reais a Vorcaro para financiar um filme sobre Jair Bolsonaro. Tarcísio também disse que Lula precisa explicar as denúncias envolvendo o filho, Lulinha, e o ex-chefe de gabinete.
14: Pesquisa Indexa Broadcast mostra Lula à frente de Flávio Bolsonaro no segundo turno por 46% a 41%. Flávio cresceu 2 pontos desde julho, enquanto Lula manteve 46%. Os dois aparecem empatados na rejeição, com 49%, dizendo que não votariam em nenhum dos dois. O governo federal arrecadou R$3,1 bilhões de reais com o imposto de renda sobre dividendos entre janeiro e julho. O valor representa cerca de 11% da previsão para 2026. A cobrança sobre dividendos enviados ao exterior e sobre valores acima de R$50 mil devem arrecadar R$28 bilhões de reais neste ano. A prévia da inflação registrou queda de 0,4% em agosto, a primeira deflação em um ano. A baixa foi puxada principalmente pela redução nos preços da energia elétrica, dos alimentos e do transporte. Em 12 meses, a inflação ficou em 4,24%. E a Advocacia Geral da União entrou com uma ação contra o Discord e pede R$500 milhões de reais por danos morais coletivos. O governo também quer que a plataforma adote medidas para proteger crianças, adolescentes e mulheres, incluindo maior controle de idade e prevenção de conteúdos de automutilação e sextorção. Muito bom dia a você que sintoniza a TMC. Vamos à previsão do tempo para todo o país nesta quinta-feira. E a gente começa por Curitiba, o sol aparece entre nuvens, não chove, máximas de 26 e mínimas de 13 graus. Já em São Paulo, o sol aparece entre nuvens, mas não chove, máximas de 28 e mínimas de 15 graus. No Rio de Janeiro, dia nublado com chuva de manhã e no começo da tarde, máximas de 28 e mínimas de 18 graus. Em Belo Horizonte, o sol aparece entre nuvens, chove rápido durante o dia e a noite. Máximas de 23 e mínimas de 16 graus. Em Brasília, o sol aparece entre nuvens, pancadas de chuva à tarde e à noite. Máximas de 30 e mínimas de 17 graus. E para fechar em Recife, o dia de sol com nuvens, chove rápido durante o dia e à noite. Máximas de 29 e mínimas de 22 graus. E a PEC da Segurança Pública deve ser analisada na próxima quarta-feira pela Comissão de Constituição e Justiça do Senado. O relator da proposta, senador Rogério Carvalho, manteve integralmente o texto aprovado pela Câmara dos Deputados e rejeitou 4 emendas apresentadas. Bruno Tibério traz os detalhes.
15: Segundo o relator, manter o texto sem alterações evita atrasar a tramitação da proposta. Se os senadores modificassem o conteúdo, a PEC teria que voltar para uma nova análise da Câmara. Mesmo com a decisão do relator, a discussão ainda pode continuar. Pelo menos outras 3 emendas foram protocoladas depois da publicação do parecer, com sugestões de mudança no texto. A proposta de autoria do governo federal estabelece regras mais duras para integrantes de organizações criminosas. Para chefes de facções e milícias, estão previstas medidas como prisão em unidades de segurança máxima e restrições ou até mesmo a vedação à progressão do regime. A PEC também muda a estrutura da segurança pública no país. O texto coloca o Sistema Único de Segurança Pública na Constituição e amplia a possibilidade de atuação conjunta entre União, estados e municípios. Outra mudança envolve a Polícia Rodoviária Federal, que pode ter a atuação ampliada. A proposta também cria novas regras para o financiamento da segurança pública, com repasses obrigatórios de recursos para estados e municípios. Depois da análise na CCJ, se for aprovada, a PEC ainda vai precisar passar pelo plenário do Senado em 2 turnos de votação. Para ser aprovada, uma proposta de emenda à Constituição precisa do apoio de 3/5 dos senadores em cada turno.
14: E a Justiça marcou para setembro a audiência de conciliação no processo em que o senador e candidato ao governo do Paraná, Sérgio Moro, pede R$100 mil de indenização por danos morais contra a ex-juíza federal Luciana Dias Bauer. Mais informações com o Ângelo Sfeier.
16: A ação de Moro contra Bauer tramita na sexta vara civil de Curitiba e foi motivada por declarações da ex-magistrada em entrevista à TV 247. Na ocasião, ela afirmou que teria sofrido uma agressão física por parte de Moro em 2016, portanto, 10 anos atrás, quando os dois atuavam na Justiça Federal em Curitiba. A ex-juíza declarou ter sido segurada pelo pescoço e enforcada dentro de um elevador após ela atuar em um habeas corpus durante um plantão judicial. A defesa do ex-juiz Sérgio Moro nega integralmente as acusações. Classifica o relato como, abre aspas, uma narrativa criada quase 10 anos depois e ressalta que nunca houve registro ou queixa formal nem na polícia, nem na corregedoria. Para apontar contradições no relato, a defesa anexou registros de mensagens cordiais trocadas entre ela e Moro nos anos seguintes. A sessão de conciliação está agendada para o dia 29 de setembro, apenas 5 dias antes do primeiro turno.
14: E Donald Trump ampliou temporariamente a cota para a importação de carne bovina pelos Estados Unidos. A medida pretende reduzir os preços no mercado americano e pode abrir espaço para mais exportação do Brasil. O Bruno Tibério traz os detalhes.
15: A nova cota começa a valer em 1º de setembro e vai ter duração de 90 dias. Vão ser permitidas importações de até 100 mil toneladas de carne por mês, principalmente cortes magros usados na produção de carne moída e hambúrgueres. O Brasil pode ser beneficiado por ser um dos principais fornecedores do mercado americano. De janeiro a julho deste ano, o país exportou 233.800 toneladas de carne bovina para os Estados Unidos, uma alta de 17% em relação ao mesmo período do ano passado. Mas o Brasil participa de uma cota compartilhada com outros fornecedores, então quando esse limite é atingido, a carne brasileira passa a pagar uma tarifa adicional de 26,4%. Por esse motivo, uma ampliação que inclua o Brasil poderia melhorar as condições de acesso ao mercado americano. A medida de Trump acontece em paralela à alta dos preços da carne nos Estados Unidos. O preço da carne moída chegou a US$ 6,82 por libra em junho. O valor é 79% maior que o registrado no início de 2019. O rebanho americano está menor em nível em 75 anos. Com menos animais e as demandas ainda elevadas, o preço do gado subiu e pressionou o consumidor. Segundo a Casa Branca, a nova medida deve aumentar em 10% a oferta de carne e reduzir em até 25% os preços. As associações brasileiras do setor ainda estão avaliando se o Brasil será efetivamente contemplado pela mudança.
14: E o ministro André Mendonça, do Supremo Tribunal Federal, afirmou que o salário de um magistrado proporciona uma condição média de vida. O Rafael Felitti traz mais detalhes.
17: Segundo o André Mendonça, apesar dos vencimentos brutos de mais de R$ 46 mil reais por mês estar muito acima da média de salários dos brasileiros, o pagamento não permite que ministros de tribunais e juízes, em geral, tenham uma vida sem preocupações financeiras. A declaração foi feita durante o Seminário Nacional de Magistrados Evangélicos, a ANAMEL, realizada na Universidade Presbiteriana Mackenzie, em Brasília. Apesar das queixas, o ministro admitiu receber um bom salário e que os magistrados fazem parte de uma classe privilegiada.
18: Um ministro do tribunal, um juiz em geral, ele não pode ter a pretensão de ficar rico. Porque o salário, ainda que seja um bom salário, ele é um salário que não te dá condições de ter uma vida, eu diria, sem preocupações financeiras. A gente tem que controlar a despesa no dia a dia. Então, não é uma vida na babesca, é uma vida onde você pode ter uma condição média.
17: Com descontos de INSS e imposto de renda, André Mendonça recebeu um salário líquido médio de mais de R$ 26 mil reais por mês entre janeiro e julho deste ano, segundo dados do Portal da Transparência. Ainda durante o evento, Mendonça afirmou que os primeiros anos na corte foram períodos de muita infelicidade e que hoje vive muito mais o ônus e a responsabilidade do que qualquer outra coisa.
18: Mas os dois primeiros anos ali no tribunal foram períodos de muita infelicidade para mim. Ou seja, se aquilo fosse um ideal de vida, eu teria que deixar no dia seguinte. E mesmo hoje, podem ter certeza, é muito mais o ônus e a responsabilidade do que qualquer outra coisa.
17: Além dos salários, os ministros do STF recebem verbas indenizatórias e têm acesso a regalias, como o uso de carro oficial com motorista. Os magistrados também se aposentam da Suprema Corte com regime especial de previdência, recebendo salários integrais do tempo da ativa.
14: O presidente Lula reuniu os presidentes da Câmara e do Senado para alinhar as principais pautas do governo no Congresso. Depois do encontro, Hugo Mota e Davi Alcolumbre confirmaram o avanço da chamada taxa das blusinhas e de outras propostas consideradas prioritárias. Murilo Hernandes traz os detalhes.
19: O almoço no Palácio da Alvorada durou mais de 2 horas e terminou com um calendário mais definido para alguma das principais propostas do governo. Um dos resultados foi a decisão de instalar a comissão mista, que vai analisar a medida provisória que suspendeu a cobrança de 20% sobre compras internacionais de até $50, a chamada taxa das blusinhas. O presidente da Câmara, Hugo Mota, afirmou que a comissão deve ser instalada o mais rápido possível, com previsão para a próxima terça-feira.
20: Instalar a comissão mista que trata da medida provisória que acaba com a taxa das blusinhas o mais rápido possível, para que a comissão possa concluir o seu trabalho, a comissão que terá a presidência indicada pela Câmara e a relatoria indicada pelo Senado, com a finalidade de aproveitarmos a janela do esforço concentrado da próxima semana para aprovarmos no plenário da Câmara, e em seguida o Senado também terá a oportunidade de apreciar, já que essa medida provisória vence no meio do mês de setembro e nós precisamos ter antes disso a sua apreciação.
19: A medida provisória perde a validade no dia 8 de setembro, por isso Câmara e Senado precisam concluir a votação antes do prazo para evitar o retorno da cobrança. O presidente Lula também destacou a importância da negociação com o Congresso Nacional para avançar com as pautas consideradas prioritárias pelo governo.
21: Primeiro, a taxa das blusinhas, que tira, sabe, a cobrança de uma taxa das pessoas que gastam R$50 em produtos, sabe, comprados pela internet. Terceiro, a escala 6x1, sabe, também que é uma coisa de muito interesse da sociedade brasileira, será uma coisa muito importante, eu diria, para as mulheres que trabalham e para os homens que trabalham, porque vão ter mais tempo de cuidar dos seus.
19: O presidente do Senado, Davi Alcolumbre, afirmou que o encontro reforça o diálogo entre o governo, a Câmara e o Senado.
22: Para dizer que a relação construída entre o Poder Executivo, mas muito especialmente a nossa relação minha e do Hugo Mota com o senhor enquanto presidente do Brasil, ela tem dado muitos frutos positivos ao povo brasileiro.
19: Além da taxa das blusinhas, a reunião tratou do fim da escala 6x1, da PEC da Segurança Pública, do Marco dos Minerais Críticos e de incentivos para data centers.
23: Para o diretor executivo do Instituto Livre Mercado, Rodrigo Marinho, o governo errou em colocar a taxa das blusinhas em prática. O diretor explica que o valor é tão baixo que não vale a pena tributar.
24: O maior erro do governo era exatamente a taxa da blusinha, porque hoje, quando você viaja para fora do Brasil, você consegue trazer até $1,000, né, dos gastos que você tem em viagem. Obviamente, as pessoas mais pobres, e mesmo acho que todo mundo, de maneira geral, quer ter a possibilidade de comprar o que se chama dentro do de mínimos, ou seja, o valor é tão baixo que não vale a pena tributá-lo.
19: A Proteste, maior associação de consumidores da América Latina, defende o fim da cobrança e pede agilidade na aprovação da medida provisória pelo Congresso Nacional, argumentando que o imposto atinge principalmente a população de menor renda. Agora, a expectativa é de avanço dessas propostas antes da redução no ritmo das votações por causa do calendário eleitoral.
14: E a TMC, em parceria com o Instituto Alfa, divulgou uma pesquisa sobre as intenções de votos para o governo do Paraná. Em entrevista ao TMC 360, Emanuel Tom Borges, que é fundador do Instituto, comentou a pesquisa e a gente ouve agora.
25: Como é que você define a situação da corrida eleitoral no Paraná?
26: Bom dia, Joana. Bom dia, Felipe. Prazer novamente estar com vocês aqui. O Paraná, ele traz uma situação bastante interessante, né? Sui generis, até diria, onde o governador Ratinho Júnior alcança cerca de 80% de aprovação, 78% para ser mais preciso. 64% dos eleitores afirmam que gostaria que o modelo, né, de gestão do Ratinho continuasse. Entretanto, né, o seu candidato, Sandra Alex, aparece com 26%, Sérgio Moro com 38% e o Requião Filho com 20%. Cerca de 60% do eleitorado ainda está com voto indefinido, ou seja, ele pode mudar o voto. Então, um cenário em que o eleitor quer continuar com o modelo de gestão, o candidato do incumbente, né, aparece com 26 pontos, somado com o Requião Filho, já dá a segurança de um segundo turno, onde o Moro vai ter esse duelo junto com o Sandra Alex, em quem será o capaz ou o mais legítimo a representar esse projeto nesse passo de continuidade. É algo assim, acho que no Brasil é o único caso, né, que traz um cenário nesse status, né, digamos assim.
0: Agora, Emanuelton, de que maneira, né, você enxerga reflexos da disputa presidencial na disputa no estado do Paraná? A gente vê, né, que ainda tem uma abertura de possibilidades lá para segundo turno. No caso nacional, a gente já vê uma polarização muito grande desde o começo, desde a nossa primeira conversa, desde quando a gente se conheceu aqui na TMC. Então, tem em parte um reflexo, em parte ecos da disputa presidencial, ou a coisa vai se resolver regionalmente mesmo?
26: Lá tem um outro caso específico, o Ratinho era candidato a presidente há pouco tempo atrás, né? Já aparecia aí, até na nossa pesquisa aí, com 8 pontos. Né? Tem um cenário específico, né? É um estado muito mais à direita, né? Cerca de 60% a 70% do eleitor ele se diz de direita ou direita bolsonarista, e os dois principais candidatos estão no campo da direita. Então é uma briga dentro desse espectro. O Requião Filho corre por fora ali naquele espectro da esquerda, mas a tendência é que o segundo turno ele seja entre dois candidatos aí desse campo. E a disputa local, ela vai sobrepor a nacional, porque o cabo eleitoral Ratinho Júnior é um cabo eleitoral muito forte, né? A própria aprovação de praticamente 80% traz isso. Então, eu não acredito que a disputa nacional ela vá interferir fortemente para decidir o jogo no Paraná, até porque, né, não podemos esquecer, é um estado extremamente esclarecido, um estado de economia pujante, né, tem uma classificação de renda maior do que a média dos outros estados do país, e estamos tratando de um eleitor muito mais consciente, muito mais disposto a não abrir mão das conquistas, né? O paranaense, quando enxergamos dentro das demandas sociais, é um estado que as principais demandas já foram atendidas. Eles querem manutenção, né? Eles querem olhar para o amanhã, e o maior medo do paranaense, né, pelos dados da pesquisa e dos cruzamentos, é não perder essas conquistas. Então, o campo de batalha vai se dar, né, novamente entre quem é mais capaz de manter e fazer mais, quem tem mais pluralidade de competências para poder administrar essa máquina estadual tão complexa e tão pujante. Né?
1: O aumento do salário mínimo em 2027 pode representar quase 50 bilhões de reais a mais nas contas públicas do governo. De Brasília, o Rodrigo Vicente traz os detalhes.
2: A estimativa é das consultorias de orçamento da Câmara e também aqui do Senado, que considera o novo salário mínimo anunciado pelo governo de R$ 1.741 para 2027. Pelos cálculos feitos com base aí na Lei de Diretrizes Orçamentárias, cada R$ 1 de aumento no piso nacional representa cerca de R$ 413 milhões de reais em despesas adicionais para a União. Como o salário mínimo deve subir aí R$ 120 em relação ao valor atual, o impacto estimado chega a R$ 49,6 bilhões de reais. No início do ano, a previsão era de um salário mínimo de R$ 1.717. Com a revisão para R$ 1.741, o impacto sobre as despesas públicas aumentou cerca de 9,9 bilhões de reais, de acordo com as consultorias aqui das casas legislativas. Bem, o governo ainda não apresentou uma estimativa oficial e atualizada desse impacto. Os números devem também aí aparecer no projeto de lei orçamentária de 2027, que precisa ser enviado aqui para o Congresso Nacional até o dia 31 de agosto.
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3: As vereadoras de Contenda, município do Paraná, flagradas pela Polícia Rodoviária Federal com emagrecedores, tiveram mandato cassado nesta semana pela Câmara Municipal. Elas usaram o carro oficial do Legislativo para viajar até Foz do Iguaçu e voltaram com os medicamentos ilegais escondidos no porta-mala. Os detalhes com a Isabela Miranda.
5: Alexandra Maria dos Santos Lima, conhecida como Índia, e Vanessa Cristina Patla da Silveira foram impedidas de participar da votação que aconteceu na última segunda-feira. Foram 6 votos favoráveis à perda dos mandatos das parlamentares. A proposta de cassação foi apresentada pela Comissão de Ética Parlamentar da Câmara Municipal de Contenda. O flagrante aconteceu no início de agosto. Na época, o Legislativo pagou cerca de R$ 4.200 para que as vereadoras viajassem até Foz do Iguaçu com o carro oficial do Legislativo. Elas voltavam do Paraguai com os medicamentos escondidos, entre outros pertences, no porta-malas do veículo. De acordo com o portal da Transparência da Câmara, cada parlamentar recebeu R$ 2.123 para uma diária em Foz, com a justificativa de realizar visitas técnicas para viabilizar recursos para o município. Segundo a Polícia Rodoviária Federal, as 4 ampolas à base de tisepatida eram ilegais e não tinham receita médica. A abordagem aconteceu no município de Irati, no centro-sul do estado. A mercadoria foi retida e encaminhada à Receita Federal. Na ocasião, por meio de nota, o presidente da Câmara, o vereador Marcos Tinda da Silva, esclareceu que não autorizou a utilização do veículo oficial do Legislativo para, abre aspas, fins particulares, compras pessoais ou qualquer atividade que não esteja estritamente vinculada ao interesse público e ao exercício da atividade parlamentar. Fecha aspas.
3: O avanço do contrabando de canetas emagrecedoras e medicamentos proibidos pela Anvisa acende o alerta das autoridades para os riscos à saúde pública e atuação de organizações criminosas. Luiz Flávio Durso, advogado criminalista, durante a entrevista ao TMC 360, analisou a necessidade de um esforço conjunto entre os órgãos de fiscalização. Vamos acompanhar.
7: O problema é complexo, não é uma novidade que nós enfrentamos, o Brasil enfrenta, mas a gente tem que observar aí uma maior cooperação e maior inteligência. Então, o trabalho tem que ser feito em conjunto, Receita Federal, Anvisa, Polícia Federal, para conseguir melhorar esse controle de fronteira, para que a gente possa limitar o acesso desses medicamentos que expõem a vida dos usuários a risco.
8: E quando a gente compara, Durso, com outras modalidades de contrabando que são conhecidas como cigarro, bebida, eletrônico, quais são as especificidades nesse caso? Porque nós vimos na reportagem a pessoa perguntando se podia comprar no Paraguai e tal, aí o vendedor fala, não, eu posso te vender, mas se você passar a fronteira, você vai precisar da prescrição médica. A gente sabe que se colocar na bolsa e se a pessoa não for sincera, pode ser que ela não seja perguntada na aduana. Então, quais são as especificidades desse tipo de contrabando?
7: É exatamente isso, Joana. Se você tem uma fronteira, como é o caso do Brasil com o Paraguai, que há um fluxo muito grande de pessoas, é impossível um controle de pessoa a pessoa. O controle é feito por amostragem. E isso possibilita que se passe. E sem dúvida nenhuma, a pessoa tendo uma receita, uma autorização para adquirir esse remédio e trazer ao país, nesse ponto não há problema algum, porque é para uso pessoal. O problema ocorre quando nós vemos aí, inclusive como a reportagem coloca, organizações criminosas ou associações criminosas se utilizando desses medicamentos que não podem entrar no país e fazendo esse comércio. Aí sim o problema se torna mais complexo, uma vez que há toda uma estrutura para trazer esses medicamentos e nós não temos o registro de como isso é feito. Sabemos muitas vezes que esses remédios, esses medicamentos não são armazenados da forma correta. Outro problema que a gente pode enfrentar é saber se esses medicamentos são medicamentos efetivos ou se tratam de uma falsificação, porque aquele usuário, aquele consumidor que acaba adquirindo, ele não tem formas de fazer esse controle e simplesmente coloca, então, como eu falei, a sua vida em risco ao adquirir esse tipo de medicamento que não tem um acesso, um ingresso no território nacional de forma adequada.
0: Lúcio, eu te pergunto se, falando especificamente desse caso, não, a resolução do problema não teria que envolver mais de um órgão do Estado brasileiro? Porque quando a gente fala de tráfico de cigarro, por exemplo, de bebida falsificada, é óbvio que a gente está atentando contra a saúde das pessoas que compram esses produtos, mas agora a gente está dando um passo além, porque esses produtos são medicamentos, supostamente medicamentos, né? Então, supostamente as pessoas que compram, elas estão imaginando um benefício, ilusório ou não, é outra discussão, mas estão esperando um benefício. Então, imagino que as autoridades sanitárias deveriam entrar nessa história junto com a Polícia Federal, enfim, não sei como que seria o quebra-cabeça, mas imagino que seja por aí.

0: devem buscar alternativas no mercado nacional que estão disponíveis e que preservam ali, tem todo aquele controle para preservar a sua saúde, a sua integridade, porque ao adquirir esse tipo de produto, como eu disse, você inclusive coloca a sua vida em risco, porque não sabe o que contém aquela caneta emagrecedora, no exemplo que nós estamos dando.
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3: Vamos às principais manchetes do programa de hoje. O grupo Gênios, controlador da rede Habib's, entrou em recuperação judicial na segunda-feira com uma dívida declarada de 275 milhões e 200 mil reais. O pedido foi aceito pelo juiz Jomar Juan Amorim, que nomeou a KPMG como administradora judicial do processo. A recuperação judicial é um mecanismo legal que permite a empresas em crise reorganizar suas dívidas sob supervisão da justiça, uma alternativa à falência. No total, 178 pessoas jurídicas do grupo estão incluídas no pedido. E agora no noticiário internacional, uma avalanche na fronteira entre o Nepal e o Tibete, ocorrida nesta quarta-feira, deixou 170 mortos. A polícia do Nepal recuperou 157 corpos em 7 localidades diferentes. Até o momento, o número de desaparecidos está em 579. No Tibete, são 3 mortos e 275 desaparecidos. Um incêndio atingiu uma maternidade no Hospital do Instituto de Ciências Médicas do Paquistão, um dos principais hospitais públicos de Islamabad, nesta quarta-feira. Pelo menos 14 recém-nascidos morreram. Segundo autoridades locais, o incêndio foi provocado por uma falha em um aparelho de ar-condicionado do local. O fogo começou no terceiro andar da unidade de saúde materna e pediátrica. Segundo a emissora GLTV, as chamas tiveram início por volta das 7 horas da manhã no horário local, 23 horas da noite anterior no horário de Brasília.
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3: O ministro Alexandre de Moraes autorizou visitas a Felipe Martins, ex-assessor especial da Presidência da República durante o governo Jair Bolsonaro. Quem conta é o repórter Rafael Felitti.
4: O ministro do Supremo Tribunal Federal autorizou as visitas do senador e candidato à presidência pelo PL, Flávio Bolsonaro, e do candidato ao Senado por Santa Catarina, Carlos Bolsonaro, também do Partido Liberal. Felipe Martins está preso na cadeia pública de Ponta Grossa, no estado do Paraná, condenado a 21 anos de prisão por tentativa de golpe de Estado. Carlos Bolsonaro vai poder visitar Martins no próximo domingo, dia 30 de agosto, de 1 às 2:30 da tarde. Já a visita de Flávio Bolsonaro está marcada para 5 de setembro, no mesmo horário. O ministro Alexandre de Moraes autorizou ainda visitas da influenciadora Bárbara De Stefani no dia 29 de agosto, e do deputado estadual Ricardo Arruda, em 6 de setembro. As visitas deverão seguir as regras da cadeia pública de Ponta Grossa. A norma citada por Moraes estabelece ainda cadastro prévio, limite de 3 horas semanais e encontros preferencialmente aos sábados e domingos. O ministro também determinou que o pedido de autorização seja renovado a cada visita realizada.
3: E chegou ao fim nesta quarta-feira o Febraban Tech, o maior evento de tecnologia e inovação do setor financeiro. O repórter Ricardo Spárvoli acompanhou tudo e conta todos os detalhes.
5: A edição 2026 foi a maior do evento organizado pela Federação Brasileira de Bancos, com um crescimento de 71% em relação ao ano anterior. O Febraban Tech expandiu de forma significativa tanto a exposição quanto os espaços de conteúdo, oferecendo mais experiências, mais interação e muito mais oportunidades de conexão. Foram 6 palcos simultâneos, 2 a mais do que em 2025, promovendo debates profundos a respeito dos principais desafios e transformações da economia digital. O evento reuniu líderes dos setores financeiro, de tecnologia, sustentabilidade, telecomunicações, varejo e de diversos segmentos que impulsionam a inovação.

0: do país, servindo como um ponto de encontro de instituições, executivos e especialistas que moldam o futuro dos serviços financeiros no Brasil. Um dos principais nomes que passou pelo Febraban Tech 2026 foi Marco Stefanini, fundador e CEO do Grupo Stefanini, que é uma multinacional brasileira de tecnologia e consultoria focada em inovação digital e inteligência artificial. Ele conta pra gente qual que é a importância de um evento como este.
1: Você tem uma oportunidade de mostrar suas estratégias e hoje em dia, o que não falta é nova estratégia, novos direcionamentos e novas emoções. Então, a gente hoje tem um corpo muito forte de novas ofertas, novas soluções. Obviamente, agora, a maioria aceleradas por IA, que é o tema do momento. Então, esse é o momento apropriado para você poder compartilhar, para você vivenciar com os outros o ecossistema, incluindo parceiros, mas principalmente os clientes.
0: Stefanini também falou claro sobre um dos assuntos mais importantes do momento e um dos temas mais importantes do evento, inteligência artificial.
1: Hoje o acesso à IA, felizmente, acho que para todos, é bastante democrático, né? Todos podem usar, então esse não é um diferencial. Hoje está se tornando, você usar a IA se torna, na verdade, uma commodity. Qual que é o grande diferencial? É o que a gente chama da arquitetura, né? Ou seja, como você vai usar a IA.
2: Dezenove ônibus foram usados como barricadas na região das comunidades do Campinho e do Fubá, na zona norte do Rio. Os coletivos foram posicionados por criminosos como retaliação às operações da Polícia Militar na área. A repórter Érica Levigardi tem mais informações.
3: O policiamento segue reforçado na região das comunidades do Campinho e Fubá, na zona norte do Rio. Na quarta-feira, 7 pessoas foram presas e um 8º suspeito morreu durante uma operação da Polícia Militar. Segundo a PM, 5 das prisões aconteceram durante o confronto entre policiais e homens armados e outras 2 ocorreram durante os desdobramentos da operação nas vias da região. Um dos presos foi baleado e socorrido ao Hospital Estadual Carlos Chagas, onde permanece sob custódia. O 8º suspeito sofreu uma parada cardíaca e não resistiu. Segundo o comando da operação, homens armados entraram em confronto com as equipes e fugiram para uma região de mata. Durante a ação, foram apreendidos uma pistola, uma granada, um rádio comunicador, 6 carregadores de fuzil, um carregador de pistola e uma quantidade de drogas ainda não contabilizada. As outras 2 prisões aconteceram depois que criminosos ordenaram que veículos fossem atravessados nas vias para dificultar a ação dos policiais. Na rua Clarimundo de Melo, equipes prenderam um homem com um galão de gasolina. Já na linha amarela, na altura do túnel da Covanca, um segundo homem foi preso também com um galão de gasolina. Uma motocicleta foi apreendida no local. A operação foi realizada por equipes das delegacias de Rocha Miranda e Jacarepaguá para combater o crime organizado na região. Segundo a PM, as ações também atingiram comunidades como Morro do 18 e a Praça Seca. Em retaliação, criminosos atravessaram ônibus nas ruas para usar como barricadas e dificultar a atuação dos policiais. Houve um princípio de protesto na rua Clarimundo de Melo e na linha amarela, na altura do túnel da Covanca. Os bloqueios provocaram impactos no trânsito e no transporte público. No total, 19 ônibus foram usados como barricadas e 33 linhas tiveram impactos nos itinerários. Na linha amarela, a entrada do túnel da Covanca no sentido Barra da Tijuca chegou a ficar interditada.
2: Bicicletas elétricas, patinetes e ciclomotores terão novas regras para circular no Rio. A regulamentação ganhou uma série de medidas que passam a valer a partir do dia 31 de outubro. A repórter Beatriz Trindade tem mais informações.
4: O novo decreto foi publicado nesta quarta e prevê, entre outras medidas, o uso de equipamentos que vão verificar a velocidade máxima de fabricação dos veículos. O prefeito do Rio, Eduardo Cavalieri, anunciou nesta quarta o uso de um equipamento que vai ser usado para medir a velocidade máxima dos veículos. Seria uma forma de identificar equipamentos que são vendidos como bicicletas elétricas ou autopropelidos, mas ultrapassam os limites previstos. Segundo o prefeito Eduardo Cavalieri, o Conselho Nacional de Trânsito estabelece que bicicletas elétricas e autopropelidos não podem ter velocidade máxima superior a 32 km por hora.
5: Se os equipamentos são aquilo que realmente o fabricante diz que ele é, a gente vai poder fazer um controle melhor desse equipamento na cidade. A partir da possibilidade da verificação, a gente permite que os equipamentos corretos voltem a circular nas ciclovias do Rio de Janeiro.
4: Até o dia 31 de outubro, as ações funcionam em caráter educativo. Depois desse período é que serão aplicadas as medidas previstas na legislação em caso de irregularidades. O decreto é uma atualização das regras publicadas pela Prefeitura em abril deste ano. Pelas novas regras, bicicletas elétricas e autopropelidos podem circular em vias com limite de até 40 km por hora. Quando houver ciclovia, ciclofaixa ou ciclorrota, esses veículos devem utilizar a estrutura. Na ausência, podem circular pelo lado direito da pista. Nas ruas com velocidade entre 40 e 60 km por hora, somente os ciclomotores podem circular. Em vias com limite superior a 60 km por hora, a circulação dos três tipos de veículos é proibida. Nas ciclovias, ciclofaixas e ciclorrotas, bicicletas elétricas e autopropelidos podem circular até 25 km por hora. Os ciclomotores continuam proibidos nesses espaços. Nas calçadas, bicicletas elétricas e autopropelidos só podem circular onde houver sinalização autorizando com limite de 6 km por hora e prioridade para os pedestres. O decreto também estabelece exigências diferentes para cada categoria. Outra novidade é a circulação do cadastro de microequipamentos eletrificados. O sistema ainda será regulamentado pela Prefeitura e deve permitir o cadastro dos veículos pelo Carioca Digital. A Prefeitura também anunciou uma nova ciclofaixa de lazer na Zona Sul aqui do Rio. O trecho vai ter 7,2 quilômetros entre o Leme e o Leblon e vai funcionar aos domingos e feriados, das 8 horas da manhã às 4 horas da tarde. Durante o funcionamento da ciclofaixa, os autopropelidos devem usar exclusivamente esse espaço e não poderão circular na ciclovia tradicional do trecho.
2: Depois de comemorar 50 anos de trajetória, o Grupo Corpo volta aos palcos de São Paulo para mais uma temporada no Teatro BTG Pactual Hall. Dessa vez, com o espetáculo inédito Piracema e com uma remontagem do famoso balé Lecuona. Uma das maiores companhias de dança do mundo tem Paulo Pederneiras como diretor artístico. Estela Ribeiro conversou com ele, com os bailarinos e registrou com exclusividade trecho dos números do espetáculo. E a gente acompanha agora.

0: Paulo Pederneiras, diretor artístico do Grupo Corpo, uma honra poder falar com você aqui. Esse teatro, que já foi Teatro Alfa, agora BTG, Pactual, é a casa do Grupo Corpo aqui em São Paulo, né?
1: Exatamente. A gente inaugurou, fez parte da temporada de inauguração desse teatro. E é um teatro que realmente faz parte da nossa vida e é um lugar que a gente tem o maior carinho. A gente adora essa cidade e adora esse público, porque é um público também exigente, e isso é muito bom, né? Um público acostumado a ver, enfim, tudo que acontece de melhor no mundo, e isso para a gente é muito importante.
0: E o Grupo Corpo tem um repertório que é revisitado a cada tempo, inclusive esse ano vocês estão fazendo uma revisita a espetáculos que já foram montados.
1: É quase uma tradição do Grupo Corpo, sempre com o último espetáculo, a última produção, né? A gente faz o programa junto com um espetáculo mais antigo e que a gente considera dentro do repertório e que para a gente é importante como linguagem, foi importante como desenvolvimento da companhia artisticamente. E agora a gente está vendo com, além do espetáculo da última produção, Piracema, esse programa juntamente com Lecuona, que é uma obra de 2004 e a gente considera assim, uma joia dentro do nosso repertório. É uma obra que foge completamente a tudo que a gente vinha fazendo, que é uma obra feita exclusivamente de pas de deux. Tem uma atmosfera meio canastrona, às vezes, machista, de vez em quando, muito romântica, né? Muito cubana, né? E que é, além de divertido, é muito, muito bonito.
0: Karen Rangel, uma das bailarinas do Grupo Corpo, como é fazer parte de um elenco de uma das maiores companhias de dança do mundo?
2: Especialíssimo, eu não tenho nem palavras. Na verdade, é uma realização de um sonho. Eu quis muito dançar no Grupo Corpo. Fui atrás, fiz audição, entrei, realizei um sonho e agora estou realizando um outro sonho, que é dançar Lecuona, porque ainda não tinha tido essa oportunidade.
0: Quem estuda balé clássico está acostumado com os clássicos de repertório. Então, Lago dos Cisnes, Gisele e o Corpo tem um repertório próprio, que são clássicos do repertório do Corpo. Então, Lecuona faz parte desse imaginário dos bailarinos que querem fazer como um bailarino clássico quer fazer o Lago dos Cisnes.
2: Com certeza. Lecuona, a gente fica ali, a gente entra querendo dançar, é isso. Eu entrei em 2017, só estou tendo a oportunidade agora, porque é um clássico. Então, o Paulo demora a colocar ele, assim, né, para jogo. Uhum. E eu acho que ele precisa também, né? O Paulo gosta que o elenco esteja bem preparado. É um balé muito difícil. É um balé que tem muitos detalhes. Então, acho que a companhia tem que estar bem, tem que estar firme, tem que estar forte para ele ir para a cena.

0: Rafael Bittar, bailarino do Grupo Corpo.
1: Fiz parte da primeira remontagem depois da estreia, que é um espetáculo emblemático, né, e muito simbólico do Grupo Corpo. E assim, eu sou mineiro, sou de BH, então eu já tinha assistido antes de entrar na companhia, né, assim, antes de me profissionalizar como bailarino, e eu lembro de assistir e falar assim, que encanto, né, assim, eu quero entrar dentro desse universo, eu quero, né, dançar esse espetáculo também, assim. E aí, quando remontou pela primeira vez, eu falei, nossa, que desafio e que responsa ao mesmo tempo, né, porque é um balé que são só duas pessoas no palco, né, você e seu parte, né, a sua parte, né. Então, é uma responsabilidade muito grande, igual o Paulo fala, igual bater um pênalti, né? Assim, eu acho que todo mundo deve ter falado um pouquinho disso. Você tem aquela chance na frente daquela plateia de acertar, assim, né?

0: E a entrada dos jovens no mercado de trabalho ainda é marcada por desigualdades, principalmente no acesso a empregos formais. É o que aponta a pesquisa Juventude e o Mundo do Trabalho da Fundação Itaú, com apoio técnico do Datafolha e do Instituto Locomotiva. Sobre os principais desafios deste cenário, a TMC conversou com Carla Chamiarelli, que é gerente do Observatório Fundação Itaú. E a gente acompanha agora.
1: A formalização no mercado de trabalho entre jovens brasileiros de 16 a 29 anos é marcada por desigualdades, né? Descreve, então, a pesquisa. Essa pesquisa mostra uma parcela importante dos jovens que precisam conciliar trabalho e estudo. Isso representa uma autonomia e oportunidade ou, muitas vezes, uma necessidade que, de repente, pode prejudicar a formação?
2: Olha, eu acho que essa pesquisa, predominantemente, os jovens que responderam, então, entre 20 a 29 anos, né? Tem 35% de 20 a 24 e 40% de 25 a 29. Então, são jovens que estão numa idade cursando a universidade ou acabado de concluir a universidade e ingressando no mercado de trabalho, né? Então, ou concomitante com a universidade ali fazendo estágio, o programa de aprendizagem, um trabalho formal mesmo ou de outras naturezas, e aqueles que já saíram do mercado de trabalho. Então, quando a gente olha que 32% trabalham e estudam, isso está concentrado com maior percentual na classe AB. Uhum. Né? A gente tem um maior número de jovens de classe mais alta que estudam e trabalham, enquanto a classe DE, você tem o maior número de jovens que trabalham. Né? Então, eu acho que tem uma oportunidade aí de pensar políticas públicas para ampliação da universidade para a classe DE, e, ao mesmo tempo, eu acho que faz parte dessa fase da vida mesmo, estudar e trabalhar.
3: Mas aí a gente consegue fazer uma diferença, Carla, sobre esses postos de emprego, se eles são formalizados ou se eles estão dentro da informalidade, e isso também é diversificado dentro das classes?
2: Sim, olha, eles falam que 44%, né, dizem que o trabalho é com carteira assinada. Isso é um pouco maior que a população em geral. A população em geral, 38% tem carteira assinada. Mas você tem, quando você olha também para a classe, você predomina a carteira assinada para os jovens da classe AB em relação aos jovens da classe DE. Eu até olhei aqui, anotei, carteira assinada... Mas tem uma diferença desse percentual, né, entre carteira assinada e predomina, por exemplo, o número maior de jovens que fazem bico, né, quando você olha. Então, você tem aqui, ó, carteira assinada, 49% na classe C, 43% na classe AB e 35% na classe DE. Quando você olha para o bico, você tem 17% na classe DE e 4% na classe AB. Uhum. Então, acho que essa pesquisa traz essa diferença em vários aspectos, né, no ingresso à universidade, no trabalho formal, na indicação para a vaga ser decisiva. Uhum. Você tem marcadores fortes aqui entre classe D e classe AB, né, o que deixa evidente a necessidade mesmo de criar políticas públicas entre educação e trabalho para reverter esse cenário.
1: Puxando, então, exatamente para isso que você está falando, há uma diferença importante entre simplesmente estar empregado e ter um trabalho que contribua para a construção da carreira? Que tipo de trabalho esses jovens estão conseguindo?
2: Olha, eles falam predominantemente que hoje eles querem um trabalho estável com carteira assinada. Depois, em segundo lugar, vem um trabalho estável, ainda que sem carteira assinada, né? Mas eles projetam para o futuro uma autonomia de serem donos do próprio negócio, né? Então, eu acho que eles têm uma fase da maturidade mesmo, da faixa etária, né? Uhum. Hoje eles querem ter um bom trabalho para ganhar experiência, para amanhã eles poderem pensar o que eles querem fazer, né?
3: E, Carla, tem um processo de transitoriedade também aí, né? Dizer que um jovem começa, por exemplo, na informalidade não quer dizer que em breve ele já não esteja com uma carteira assinada ou sendo empreendedor de si mesmo, como grande parte deles aponta que gostaria de ser.
2: Sim, eu acho que faz parte mesmo, né? Eu acho que essa faixa etária da idade é a faixa etária da experimentação. Se o jovem tiver oportunidade para passar por diversos tipos de trabalho, isso vai fazer com que ele consiga ver aonde ele tem mais habilidade, mais competência para no futuro ir. Mas o que eu achei interessante dessa pesquisa é o propósito, sabe? Eu acho que o marcado aqui que esses jovens estão com um propósito. Né? Eles querem ter um trabalho hoje para ganhar experiência, para amanhã eles conseguirem chegar ali no sonho deles, no que eles estão projetando. Eu achei isso bastante interessante. Né? Tem um percentual alto aí de jovens que estão trabalhando, 70%.
1: Agora, baseado no que eu já ouvi de muitos especialistas, recrutadores, o Brasil ainda... É até uma pergunta e uma dúvida para você. Se o Brasil ainda corre o risco de formar uma geração que entra cedo demais no mercado de trabalho, mas acaba interrompendo os estudos antes de alcançar uma qualificação maior. Porque a gente fala muito de capacitação, né? E, de repente, o jovem arruma um emprego, ele está empregado, mas ele não sustenta justamente por não ter a capacitação.
2: Eu acho que sim, e os jovens identificam isso, né? 91% deles diz que gostaria de ter um curso técnico, que o curso técnico prepara melhor para o mundo do trabalho, né? Eu acho que tem uma oportunidade aí, a gente está com uma política do PROPAG de expansão da educação técnica para todos os estados, então acho que tem uma oportunidade também de ampliar essa modalidade. Eu acredito que, assim, os jovens, né, eles entram no mercado do trabalho muitas vezes pela competência técnica e não se mantêm pelas competências também socioemocionais, que são competências importantes, né, para se manter no trabalho. Então, eu acho que eles identificam isso, que a experiência é o principal fator para conseguir um trabalho. Isso fica bem marcado na pesquisa também.
1: Mas tem... Perdão,
3: Estela. Não, por favor, continue.
1: Tem emprego que eles não colocam ali para que você tenha uma experiência e, de repente, nem uma qualificação tão capacitante, mas que há um treinamento na empresa. Então, isso também é uma forma de oportunidade. Ó, você não precisa entrar com a experiência, com essa capacitação necessária neste momento, mas existe um treinamento e aí as habilidades vão sendo desenvolvidas durante o período no trabalho também?
2: Nossa, isso é perfeito, isso seria perfeito se todas as empresas te ouvissem, seria perfeito, porque eu acho que a gente tem uma janela de oportunidade para programas de aprendizagem, né? Que é o jovem, ele está na escola, e ele, se ele estiver fazendo um curso técnico, melhor ainda, mas o fato de ele estar no ensino médio ali entre 14 e 24 anos e arrumar o primeiro trabalho, ele pode sim se formando, né? Tem muitas empresas que fazem isso, que trazem para dentro da empresa o treinamento, mas hoje a escola pública, ela é essa entidade qualificadora, uhum, né? De educação técnica, então ela pode ser essa parte de treinamento e a empresa a parte prática, porque também fica muito forte aqui nessa pesquisa que os jovens dizem que o trabalho, a prática, forma melhor que a escola. Então, uhum, também tem uma falta de identidade com a escola como esse espaço formativo, né? Eles falam que a prática forma melhor, que a escola não tem tanta prática, que o trabalho tem mais prática. Então, acho que isso que você está falando é muito importante. E sim, tem essa janela de oportunidade de empregar jovens e que eles fortaleçam, né, e se aprimorem, desenvolvam mais competências e habilidades dentro do próprio trabalho.
3: Pois é, Carla, e é isso, né? Então, como você disse, o mundo ideal seria onde o investimento das políticas públicas em educação e também dentro das empresas, com incentivo e com treinamento desses jovens, para que essa carreira profissional deles possa se desenvolver desde muito cedo.
0: Uma das atividades que a Jornada do Patrimônio ofereceu foi uma visita noturna monitorada gratuita pelo Cemitério da Consolação. Os historiadores Tiago de Souza, da página O Que Te Assombra, e Viviane Comunali, da Patrimônio Funerário SP, conduzem o passeio pelos corredores entre os túmulos, contando histórias das pessoas e famílias que lá estão. Além, é claro, das curiosidades sobre assombrações. A Estela Ribeiro foi conferir essa experiência inusitada.
4: Viviane Comunali, que é historiadora e faz parte do projeto O Que Te Assombra, a gente vai fazer uma visita monitorada aqui no Cemitério da Consolação. Eu, particularmente, nunca tinha entrado nesse cemitério depois que escurece. O que dá para esperar dessa visita?
5: Bom, dá para esperar muitas histórias. O nosso relé é muito aleatório. Então, a gente vai falar de muitas coisas. Tem histórias de assombração, tem personalidades, tem arte tumular, tem de tudo um pouco, então a nossa visita ela é muito eclética, então acho que as pessoas podem esperar de vir, se divertir, conhecer um pouco da história de São Paulo e ter um pertencimento, acho que essa é a nossa questão aqui, e as pessoas se sentirem um pouquinho donos do cemitério, das histórias que aqui estão. As pessoas deixaram de visitar ao longo do tempo, e eu acho que esse trabalho de visita que a gente está fazendo, essa visita monitorada, trazendo as pessoas à noite, à tarde, fazendo essa visita, eu acho que é fazer com que as pessoas se sintam um pouquinho confortáveis aqui, conhecer a nossa história, conhecer um pouquinho da história da fundação da própria cidade, ou até mesmo, porque não a sua história. A gente já teve gente aqui no rolê que tem membros da família que estão aqui. E fazia muito tempo que não vinha. Então, assim, olha que legal, olha que experiência bacana. Então, acho que vale essa visita. Conheça os nossos cemitérios também, valorize os nossos cemitérios.
4: Ô, Vivi, especialmente sobre esse cemitério da Consolação, a gente tem figuras emblemáticas que estão aqui.
5: A gente tem o Matarazzo, todo mundo conhece, todo mundo fica impressionado com o tamanho do túmulo dele. A gente tem o túmulo da família Jafé, que é maravilhoso.
4: E aqui o Thiago de Souza, claro que vocês conhecem ele da nossa programação, colunista da TMC, sempre traz histórias muito assombradas pra gente. Ele que é o idealizador do projeto Que Te Assombra. Esse passeio, especialmente aqui no Cemitério da Consolação, faz parte da Jornada do Patrimônio, que acontece na cidade de São Paulo, mas também são visitas que podem ser feitas ao longo do tempo, né?
6: Isso, elas são periódicas aqui, então todo mês a gente tem uma atividade noturna, mas nós temos a segunda feiras com o Popó, e essa é uma visita mediada ou monitorada por ele já há algumas décadas, dá pra gente dizer, mas o nosso é uma vez por mês.
4: Quais são as pessoas que procuram essa visita? As pessoas que querem conhecer a história da cidade, das famílias, que querem conhecer a arte, ou as que vêm atrás das histórias arrepiantes?
6: Ah, eu acho que é muito curioso isso. Bom, você vai ver. Nosso público é super eclético. A gente tem, evidentemente, as pessoas que o pulso da noite atrai. É um monte de família, de várias conformações. Pessoas que têm interesse na arte, outras pessoas que têm interesse, de fato, nas biografias, que aqui a gente encontra, poxa, Luiz Gama, a própria Marquesa de Santos. É um cemitério que, de forma muito integral, mostra o que é essa ideia de comunidade. É um cemitério que foi pavimentado por pessoas simples. Hoje a gente circula pelo cemitério com todos esses conjuntos escultóricos muito bonitos, né? E evidente, isso ficou para a posteridade também, né? Uma das necrópoles de referência do país também nesse aspecto, né? Arquitetônico, patrimonial, artístico. Mas ele foi construído sobre gente simples, como eram os cemitérios antigamente. De que o cemitério era um lugar para as pessoas que viviam à margem daquelas camadas mais abastadas, porque elas eram sepultadas dentro das igrejas. Então a gente vira um cemitério é experienciar uma série de reflexões sobre a nossa formação como sociedade.
5: Quando a gente começa a perceber a Avenida Paulista sendo ocupada, fazendeiros, esse pessoal de dinheiro que começa a vir para a cidade, eles começam a ocupar esse espaço também. Então, assim, é a cidade dos vivos e aqui também vai se tornar uma cidade dos mortos. Então, no nosso rolê você vai ver isso. Nós temos túmulos mais tranquilos, mais humildes, vamos dizer assim, desde túmulos mais que mostram essa pujança de família, né? Então, é um lugar, assim, muito diversificado ao longo da sua fundação mesmo.
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0: 2:01, bom dia. Vamos às principais manchetes do programa de hoje. Lula afirmou que o Marco dos Minerais Críticos e o programa Redata são temas ligados à soberania nacional e precisam ser tratados com cuidado. Os dois projetos estão entre as principais as prioridades do governo no Congresso e devem avançar durante o esforço concentrado dos parlamentares. Já o ministro Flávio Dino, do Supremo Tribunal Federal, autorizou a Polícia Federal a analisar documentos e provas do caso Dark Horse. A medida pode abrir caminho para federalizar a investigação, que hoje é conduzida pela Polícia Civil de São Paulo. Tarcísio de Freitas, governador de São Paulo, criticou essa possibilidade. Já o presidente do Senado, Davi Alcolumbre, afirmou que o Congresso vai votar na próxima semana a medida que acaba com a chamada taxa das blusinhas. A comissão que vai analisar o texto será instalada na terça-feira. Alcolumbre garantiu que a proposta será votada antes do prazo final, no dia 8 de setembro. O candidato à presidência, Renan Santos, defendeu que o Brasil comece a discutir a possibilidade de ter armas nucleares. Segundo ele, o país precisa ampliar sua soberania militar para ter mais força nas decisões internacionais e ocupar um espaço no Conselho de Segurança da ONU. O acordo entre Lula e os presidentes da Câmara e do Senado prevê o avanço da proposta que acaba com a escala 6x1. A PEC deve ser votada na Comissão de Constituição e Justiça do Senado na próxima semana, mas a análise final no plenário pode ficar para depois das eleições. E o senador Romário devolveu aos cofres públicos R$29 mil que recebeu durante viagem aos Estados Unidos para comentar a Copa do Mundo. O valor corresponde ao salário líquido do período. Segundo a assessoria, a devolução foi feita por iniciativa própria e o senador continuou participando das atividades do mandato à distância. Tarcísio de Freitas afirmou que as explicações de Flávio Bolsonaro sobre o ex-banqueiro Daniel Vorcaro são suficientes. O governador de São Paulo disse que só vê necessidade de novos esclarecimentos se surgirem algum fato novo. Flávio já admitiu ter pedido R$134 milhões a Vorcaro para financiar um filme sobre Jair Bolsonaro. Tarcísio também disse que Lula precisa explicar as denúncias envolvendo o filho Lulinha e o ex-chefe de gabinete. Pesquisa Indexa Broadcast mostra Lula à frente de Flávio Bolsonaro no segundo turno por 46% a 41%. Flávio cresceu 2 pontos desde julho, enquanto Lula manteve 46%. Os dois aparecem empatados na rejeição, com 49% dizendo que não votariam em nenhum deles. O governo federal arrecadou R$3,1 bilhões com o imposto de renda sobre dividendos entre janeiro e julho. O valor representa cerca de 11% da previsão para 2026. A cobrança sobre dividendos enviados ao exterior e sobre valores acima de R$50 mil devem arrecadar R$28 bilhões neste ano. E a prévia da inflação registrou queda de 0,4% em agosto, a primeira deflação em um ano. A baixa foi puxada principalmente pela redução nos preços da energia elétrica, dos alimentos e dos transportes. Em 12 meses, a inflação ficou em 4,24%. Já a Advocacia Geral da União entrou com uma ação contra o Discord e pede R$500 milhões por danos morais coletivos. O governo também quer que a plataforma adote medidas para proteger crianças, adolescentes e mulheres, incluindo maior controle de idade e prevenção de conteúdos de automutilação e sextorção. 2:05 pelo horário de Brasília. Muito bom dia a você que sintoniza a TMC. O A Cidade é Sua de hoje recebe agora o administrador regional do Recanto das Emas, no Distrito Federal, Vanderlei Aires de Deus. Advogado e com longa trajetória no serviço público, ele fala sobre obras, segurança, transporte e os projetos para o futuro da região administrativa. E a gente confere esse bate-papo agora.
9: Olá, muito obrigada pela sua companhia. Eu sou a Marina Matos e a gente vai falar hoje de um assunto especialíssimo, especialmente para nós mineiros, que é o pão de queijo. No dia 17 de agosto foi comemorado o Dia do Pão de Queijo, que é também uma homenagem para os produtores, até mesmo de leite. O pão de queijo, ele saiu do interior de Minas Gerais, ganhou todo o estado, o Brasil e até mesmo o mundo. Ele está presente aí no café da manhã, no lanche da tarde e até pode ser improvisado aí nos lanches, né, no café da noite. Mas o pão de queijo é muito mais do que uma receita, envolve tradição, cultura e para isso eu estou aqui com 2 entrevistados muito especiais para contar um pouquinho da história, juntando empreendedorismo e também muita tradição mineira. Eu vou conversar com o Frederico Amorim, o Fred, ele que é empreendedor, vencedor do concurso Quitandas do Sebrae do ano passado, e também com o Renato Lana, que é analista do Sebrae de Minas e um dos organizadores do concurso. Obrigado, meninos, pela presença de vocês aqui no nosso programa de hoje. E, Fred, eu vou começar com você, mas antes, eu preciso, gente, eu estava me contendo. O Fred trouxe para a gente aqui essa cesta de pão de queijo, tá um cheiro delicioso. A gente fala que gostaria que o vídeo tivesse cheiro, sim, né?
6: É verdade.
9: E eu já não vou me conter, Fred, eu já vou começar a comer um pão de queijo enquanto você me conta um pouquinho da sua história.
6: Faça as honras.
9: Eu queria que você falasse um pouco da...
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11: hoje o A Cidade é Sua recebe o administrador regional do Recanto das Emas, Vanderlei Eres de Deus. Advogado, Vanderlei tem uma longa trajetória no serviço público, atuou na Nova CAP, no Instituto Candango de Solidariedade, passou pela Câmara Legislativa do DF, Câmara dos Deputados e também ocupou cargos estratégicos na administração regional do Recanto das Emas, onde foi chefe de gabinete, administrador regional em 2022 e agora foi efetivado novamente no cargo pela governadora Celina Leão. Com experiência na gestão pública e profundo conhecimento da cidade, ele conversa conosco sobre os desafios do presente e os projetos para o futuro do Recanto das Emas. Administrador, seja muito bem-vindo ao Cidade é Sua.
12: Agradeço, Henrique. Agradeço pela oportunidade. É uma honra, né, poder estar à frente da administração em que eu moro. Afinal de contas, são 33 anos aí de história, né? Hoje o Recanto faz 33 anos e eu, com muito orgulho, moro na cidade há 33 anos, né? Desde 93. Cheguei lá moleque com meus pais, né? Viemos na cidade de Taguatinga, né? Morávamos em Taguatinga. E graças a um programa de governo na época, né? Pelo governador Joaquim Rodrigues, meus pais foram contemplados com o lote lá e eu, com muito orgulho, digo que é uma satisfação muito grande poder participar do desenvolvimento da cidade, do crescimento dela, né? E hoje nós estamos lá, completando 33 anos.
11: Bacana. Recanto das Emas é uma cidade muito peculiar do Distrito Federal, né? Quem é de fora sempre ouve falar do tal do Recanto das Emas, que é uma cidade muito conhecida, né? Principalmente pelo seu comércio também, um comércio muito pujante, outras questões também, faculdades famosas que já tiveram por lá. Enfim, a gente vai falar um pouquinho sobre a cidade, mas eu quero começar falando um pouquinho sobre o senhor também. O senhor conhece aí o Recanto das Emas há muitos anos, como falou, né? Chegou lá ainda criança. O que representa voltar ao comando da cidade agora, nesse momento, como administrador efetivo da cidade?
12: Recebo essa missão, Henrique, com muita responsabilidade, né? E humildade. Afinal de contas, você está à frente de uma cidade gigantesca como o Recanto, né? Mais de 150 mil habitantes e as demandas são constantes, chegam para a gente diariamente, então a gente procura atender com muito carinho, com muita responsabilidade e dedicação, né? Porque é isso que importa, é o que a gente quer passar para a comunidade, que ela seja bem assistida e que as demandas sejam resolvidas com a maior brevidade possível.
11: E agora, nessa sua segunda passagem pela administração, quais que são aí as primeiras prioridades aí que o senhor encontra, que o senhor foca agora nessa sua nova gestão?
12: Henrique, um grande desafio enquanto gestor da cidade hoje é manter as atividades de zeladoria, né? Nosso grande carro-chefe lá é manter a cidade limpa, com a retirada dos inservíveis, entulho, que infelizmente são descartados em área pública, né? Operação tapa-buraco, então a gente procura sempre manter com bastante intensidade essas atividades junto e com a parceria, né, dos órgãos que nos ajudam, que é a Nova CAP, BR também, para que a gente possa dar uma resposta efetiva mesmo para a comunidade, que é o que ela espera da gente, né? Que é aquilo que ela está no dia a dia e ela presencia constantemente. Então, se você conseguir manter a cidade limpa, né, com a operação tapa-buraco em dias, aí as coisas tendem a fluir melhor e fica bom para todos.
11: O senhor teve várias experiências aí em órgãos públicos, né, também do legislativo, enfim. Como é que essa experiência que o senhor teve, o senhor como também é advogado também, essa experiência do senhor, como é que o senhor traz esse conhecimento para trabalhar a administração do Recanto das Emas?
12: É uma experiência muito boa, né? Eu tive a oportunidade de trabalhar no legislativo por mais de 15 anos, né? Foi de 2005 até 2015, e tanto no legislativo distrital quanto no federal. Uhum. Né? Então, assim, essa convivência com a comunidade, na articulação também, você aprende que você não consegue chegar a lugar nenhum sozinho, né? Você tem que estar sempre em articulação, tanto com a comunidade, né, no modo geral, e com as instituições. E a partir do momento que eu recebi essa missão no executivo, de estar à frente do Recanto, com certeza essa experiência de anos no legislativo só veio a contribuir e ajudar, né, nas atividades diárias, porque administrar é você receber as demandas, correr atrás de recursos, né, porque é uma dificuldade que a gente tem hoje enquanto gestor, para conseguir recursos para você de fato, colocar as obras em andamento, né? Programar as licitações, de reforma de quadra, de praças, revitalização de parquinhos e por aí vai. Tudo isso você depende de recursos. E você tendo essa articulação com o Legislativo, tende a fluir melhor e ter uma facilidade maior para...
11: Ter uma conexão maior,
12: sim,
11: né?
12: Sim, sim, com certeza, né? Com certeza. Só veio a contribuir.
11: E é muito importante, né, essa relação, principalmente com o Legislativo, por conta da questão de que os deputados é quem realmente ele intervém junto ao Poder Legislativo, quanto as administrações, né? A gente falando isso de Câmara Legislativa, né? Então, por meio deles, às vezes, consegue algumas verbas, alguma destinação de verbas, né?
12: Sim, isso, sim, sim, sim. Recebemos recursos não de vários, né? Mas alguns parlamentares sempre mandam recursos lá pra gente. E aí cabe a gente, enquanto gestor, dar andamento, né? Até porque se você não consegue executar aquele recurso, fica muito ruim, né? O recurso volta, poxa, mandei um recurso para aí, era para ter revitalizado isso, construído isso, e você não conseguia ficar... Uma situação que não é muito legal, né? Uhum. Então, a comunidade cobrando, e depende muito também do nosso corpo técnico, né? A equipe tem que estar bem sempre em sintonia, os servidores todos têm que estar, ter um preparo, porque gastar o recurso público não é fácil. É. Não é fácil. Então, a equipe tem que estar em sintonia, a equipe técnica, para que a gente possa programar e, de fato, entregar para a comunidade.
11: O senhor falou para a gente que chegou ali na cidade no início, né? Ainda criança ali. Recebeu o lote na época da política profissional do ex-governador Roriz, né?
12: Isso.
11: Eu também fui morar no Riacho Fundo 1 na época também, na mesma sintonia. Eu acho que boa parte das pessoas em Brasília, os pais receberam o lote dessa política habitacional. Muita gente fala do ex-governador Roriz, para quem não é de Brasília, a gente está falando com o público também que não é de Brasília. O ex-governador Roriz foi um dos responsáveis por essa política habitacional expansiva no Distrito Federal. E o que o senhor lembra da infância lá no Recanto das Emas? Como é que era a sua infância lá? Era muito na rua, jogava bola? Como é que era?
12: A lembrança mais antiga que eu tenho, eu passando ali na BR-060 com minha mãe, e minha mãe olhou assim e falou, meu filho, nós vamos morar ali. Dava para ver os tratores abrindo as ruas e passando. Aí eu lembro de eu ter perguntado para ela, mãe, tem córrego lá? Ela falou, tem, meu filho, tem, porque eu me amarrava. No... Aí, quando... Já era aquele susto, né? Porque até então, saindo de Taguatinga, quando a gente chegou lá, aquelas estradas de chão, poeira, chafariz e tudo. Aí você, poxa, vamos morar aqui. Lembro que meu pai tinha até uma certa resistência, né? Mas logo depois ele se encantou. Então, aqueles córregos ali, tem o córrego Estiva, que foram... Era diariamente, tinha que ir lá e dar um mergulho assim, com a rapaziada, a galera, jogar um gozinho na rua... Tudo isso faz parte da minha infância, né? Uhum. É muito gratificante. Ficam as lembranças, né? Uhum. Ficam as lembranças, mas hoje a gente olha para trás assim, poxa, o quanto que o Recanto mudou, né?
11: Tanto que evoluiu. Esse era isso que eu queria perguntar para o senhor. Uhum. O que o senhor observa de mudança desde quando o senhor era criança até hoje, assim, que o senhor consegue perceber, além do crescimento, que o Recanto cresceu bastante, mas também de outras partes de infraestrutura, o que o senhor pode pontuar para a gente?
12: Como você disse, o Recanto ele tem uma característica muito forte no comércio, né? E o engraçado que sempre foi assim, desde do início, né? Então, hoje, há um tempo atrás, eu até costumava dizer, poxa, andava aqui, a gente andava em todas as ruas, praticamente meio que em cidade interior, você conhecia todo mundo ali, né? Uhum. Mas hoje cresceu absurdamente, né? São mais de 150 mil habitantes, o comércio ficou fortíssimo, né? Recentemente a gente teve a inauguração de vários atacadões, academias, né? E isso é um sinal que a cidade está em progresso, né? Se tem comércio, se eles estão investindo na cidade, é porque eles enxergam, com certeza, que a cidade tende a dar um retorno.
11: Tem,
12: né,
11: consumo, né?
12: Então é uma contrapartida. E, consequentemente, gera emprego e renda para a comunidade e isso vai influenciar de forma absurda na qualidade de vida, né, de todos.
11: E no seu trabalho como administrador hoje, como é que é o seu dia a dia? Você é aquele cara que vai mais para a rua procurar as demandas, receber as demandas, ou você fica mais na administração e trabalha ali junto com a sua equipe? Como é que é o seu dia a dia como administrador?
12: É puxado, viu? É puxado. Você gerir uma cidade, né, como Recanto, não...
11: Geograficamente ela é grande, né?
12: Enorme. Yeah. Antes tinha até água quente, né? Mas agora a água quente tem a sua administração própria, né? Mas é um desafio, viu, Henrique? Porque e eu procuro estar sempre perto da comunidade, tá? Tá nas ruas, porque de fato você lidando ali no dia a dia com as rotinas, né, com as demandas, é diferente. Aí você enxergando ali, você procura, você consegue definir o que é a prioridade de fato, o que precisa ser resolvido de imediato. E eu procuro sempre pelas manhãs, eu procuro não estar na administração, estar com a equipe de obras, né, que é o nosso carro-chefe, despacha todos os equipamentos para atender as demandas do dia a dia. Está nas quadras, identificando ali o que, que precisa ter uma resposta mais efetiva. É, e à tarde eu procuro estar na administração para poder atender a comunidade, né? Tem aqueles que ainda gostam de ser atendidos ali presencialmente na administração. Então, eu marco no período da tarde, eu tiro para atender e dar andamento também nas rotinas administrativas. Né?
11: Então, a demanda de obras ainda é a maior demanda dentro da administração. Acho que isso é um consenso das regiões administrativas do DF, né?
12: Sim, sim. É a atividade de zeladoria. É, hoje, nós temos alguns pontos lá de... Alguns não, né? Mas pontos de descarte regular de lixo. A gente gasta muita energia. Infelizmente, né? Infelizmente. É uma realidade que eu não gostaria que existisse, né? E a gente até aproveita a oportunidade para pedir à comunidade que participe, né? Uhum. Acho que a partir do momento que a gente chama a responsabilidade para si, também as coisas tendem a funcionar. Uhum. Né? Porque é revoltante você ter uma cidade que tem tanto coleta seletiva quanto convencional, né? Que o caminhão passa ali na sua porta e, infelizmente, ter aquele cidadão, né? Se é que eu posso chamar de cidadão, pega o lixo, vai lá e joga em área pública. Né? Isso é revoltante. Então a gente gasta uma energia muito grande com isso. Uhum. Além disso, tem o tapa-buraco, a equipe, né? Uhum. Poda de árvore também, que é feita pela Nova Cap, a gente está sempre em sintonia. São as atividades assim, feitas diariamente. É o nosso, eu costumo dizer que é o nosso Pai Nosso.
11: Todo dia tem a demanda de vocês. Essa questão do lixo também tem uma questão muito cultural também, né? Talvez de outros anos, mas isso, como é que a administração tem feito para prevenir essa situação? Tem feito alguma campanha com os moradores? Como é que é feito isso?
12: Sim, sim. Constantemente a gente tem feito campanha de conscientização, né? A gente até pede que a comunidade participe denunciando, né? A gente orienta não abordar a pessoa porque pode acabar acarretando algo...
11: Trazendo outro problema, né?
12: Pode até gerar outro problema, né? Então, a gente pede, se a pessoa tiver a oportunidade ali de tirar uma foto, que dê para identificar o carro, tudo, manda para a gente, que a gente encaminha para o DF Legal e, com certeza, esse sujão aí vai receber um presentinho aí alguns dias depois.
11: Né? Tá bacana. Vamos falar um pouquinho sobre esses primeiros meses aí que o senhor assumiu, desde que o último administrador saiu para concorrer às eleições. O senhor aí tem... Mas antes o senhor já vinha trabalhando com ele como chefe de gabinete, correto?
12: Isso.
11: Então o senhor já praticamente é o cara que recebia as demandas ali, já sabe, já conhece bem a cidade. E eu queria ter um programa lá, o GDF na sua porta, né? Que, de acordo com o GDF, foram mais de 30 ordens de serviço foram assinadas para a cidade durante esse evento. Quais dessas ordens de serviço já começaram? Quais são elas? E quais que estão quais serão as prioritárias ali dentro desse escopo desse programa?
12: Eu até estava comentando com o Dálcio, que apesar de estar há anos ali como chefe de gabinete, né, você lidar ali com as demandas administrativas, né, demandas internas e com os servidores, né? Porque, por incrível que pareça, tem aquelas situações que você tem que administrar ali internamente que demandam uma energia gigantesca, né? Eu até acho melhor estar nas ruas atendendo a comunidade, para mim isso é mais tranquilo. Mas foi uma experiência muito boa você estar ali internamente, resolvendo as demandas administrativas. E quando você está à frente mesmo, é totalmente diferente. É totalmente diferente, porque você passa a estar conduzindo ali as demandas e administrando tudo, né?
11: Sendo responsável também, né?
12: Isso, sendo responsável. Uhum. E com a vinda do programa GDF na sua porta, recebemos um presente antecipado aí, né, do comemoração aniversário do Recanto, que foi a assinatura da mais de 30 ordens de serviço, né, pela governadora Celina Leal, que destinou aí em torno de 33 milhões para a cidade, né? E a gente definiu algumas prioridades, né? A vontade era de resolver todas as demandas, todos os problemas que a cidade tem, né? Mas eu costumo dizer que é como a casa da gente, né? A gente vai definindo o que é mais importante, o que precisa ser resolvido agora de imediato, e assim foi. Então, com esse recurso aí, nós vamos conseguir estar reformando 16 quadras de esportes, né? Tem outras que precisam ser reformadas também, mas a gente fez um levantamento das que estão mais precárias e a gente quer entregar para a comunidade. Mais 16 quadras, parquinhos infantis, PECs também, iluminação. Temos uma obra muito esperada também, há muito tempo reivindicada pelos moradores do setor Monjolo, que é a pavimentação da estrada que liga o Recanto a Casa Grande ali, Ponte Alta, né, que vai beneficiar muitos moradores que sofrem com a poeira, com a chuva, com a lama, né, no período da chuva, né? Então, e hoje, o que é possível, inclusive quando a gente estava vindo para cá, já tem a questão da iluminação ali logo no início do canteiro central, que alguns pontos estão escuros por conta da copa das árvores, né? Tem aquele poste maior, a árvore cresce, aí acaba ficando um pouco escuro. Então, a gente já está melhorando ali no início. Em breve também a saída ali do Monjulo ligando a DF-001 vai estar iluminada também, ali na saída do Forte Atacadista. Uhum. Né? Essas são as obras que de imediato a gente já consegue...
13: São as prioritárias, assim.
12: É, isso. Né? Mas tem outras aí também que em breve vão sair do papel e a comunidade vai estar observando.
13: São esses projetos, então, que possivelmente assim, os moradores do Recanto das Ermas vão conseguir enxergar ali de início já com esse programa de DF na sua porta.
12: Né? Isso. Que é PEC, parquinho, iluminação. Uhum. E recapeamento asfáltico também.
13: Ah, bacana.
12: Recapeamento asfáltico está... Uhum. Tá bem, tá em andamento.
13: Sobre o recapeamento, como é que funciona essa obra? É feita pela Nova CAP?
12: Nova CAP. Nós temos uma equipe, a administração tem uma equipe também que faz essa operação, faz diariamente, né? Aí, constantemente também, a gente busca o reforço da Nova CAP, que tem uma equipe que faz e tem uma empresa também terceirizada, né? Contratada pela Nova CAP, que ajuda nessa manutenção.
13: E como é que é feita essa demanda? Por exemplo, como é que o administrador sabe onde que ele vai recapear, onde que está o buraco? É por meio da população? A população que faz isso ou tem uma equipe que vai lá e faz uma vistoria na cidade?
12: As duas situações, né? As duas situações. Vistoria constantemente. A gente está na rua, já vai mapeando, já vai identificando, mas a comunidade ela pode participar também. Pode não, a gente pede que participe, né? Que é pela ouvidoria, né? Solicitando, né? A operação.
13: A ouvidoria, ela é pessoal ou tem outro canal também?
12: É o Participa Cidadão, Participa DF.
13: Participa DF do GDF.
12: Pelo Participa DF, ADM 24 horas. A pessoa vai lá, registra a demanda, é até melhor pelo Participa, a gente orienta que façam a solicitação por lá, porque é até uma oportunidade que a comunidade tem de avaliar, né? Se a gente não conseguir resolver, ela vai lá e avalia a gente negativamente, e pra gente é ruim, né? Não. Aí vem o puxão de orelha da governadora, por que vocês não estão resolvendo as demandas?
13: E ela cobra, cobra mesmo? Assim,
12: muito, bastante.
13: Já entrevistei alguns administradores e aí fiquei sabendo que tanto ela quanto o ex-governador Benito me ligavam para o administrador para cobrar. É assim mesmo essa cobrança?
12: Sim, com certeza. É uma preocupação constante, tanto dela quanto do secretário Tacani também. A cobrança é feita diariamente, né? Ainda mais agora, depois que passou o GDF na sua porta. Ela tem um telão lá gigante lá no gabinete dela, que ela fica acompanhando as ações.
13: Ter esse monitoramento, né, do que está sendo feito. Mas assim, enfim, eu queria falar agora um pouquinho, administrador, sobre a segurança pública na cidade. Né? A segurança pública não só no Recanto das Ermas, mas também em outras regiões administrativas, tem sido uma das preocupações dos moradores. Como que a administração pode contribuir, mesmo sendo uma atribuição de outros órgãos, como a polícia, como a Secretaria de Segurança, mas quais são as contribuições da administração? O senhor citou agora há pouco uma delas, que é a questão da poda de árvore, ponto da iluminação. Existe alguma outra contribuição que a administração faça para que os moradores se sintam mais seguros na cidade?
12: A gente tem uma parceria muito boa com a Polícia Militar, a Polícia Civil também, o DETRAN. Eu vejo como uma engrenagem, né? Um depende do outro. E a administração, ela conseguindo manter esses espaços públicos, revitalizar a iluminação de qualidade. O Recanto, recentemente, passou por uma transformação na iluminação, porque antes eram aquelas lâmpadas amarelas, né? E praticamente não. O Recanto 100% hoje é toda iluminação em LED, né? E hoje você anda nas ruas, parece que tá de dia, né?
13: Facilita muito, né?
12: Tem um ponto ou outro que precisa ser melhorado? Tem. A gente já identificou agora com o evento do GDF na sua porta, a gente conseguiu priorizar algumas situações. Tem outras que estão no radar também, em breve a gente vai conseguir tirar do papel. Mas a gente conseguindo manter a cidade iluminada, limpa, organizada, né? Com certeza a gente vai estar contribuindo diretamente para a segurança. Né? A gente, eu costumo, e também, o Henrique, aproveitar e pedir a oportunidade, pedir para a comunidade participar também das ações. Eu tiro como exemplo, todos os meses a gente tem a reunião do Conselho de Segurança.
13: Consegue.
12: Conselho de Saúde, Conselho de Cultura. Então, enquanto administração, que eu fui ver a importância desses conselhos, né? Enquanto servidor da administração. E eu fico, às vezes, lá na reunião do Conselho de Segurança, por exemplo, eu fico calculando a folha de pagamento ali dos servidores que, fora do expediente, estão lá. na mesa, né, para ouvir a comunidade, cara, é uma coisa absurda, porque lá você vai ter, tem o delegado titular, que hoje é o doutor Alexandre, comandante da PM, que atualmente é o tenente-coronel Franklin, é DF Legal, DETRAN, é DR, SEB, o administrador regional, e às vezes aparece duas, três, quatro pessoas da comunidade, né, falando assim, poxa, a oportunidade que a comunidade tem, uma ferramenta importantíssima, é muito legal, você vai, você leva a sua demanda e se o APM, a Civil, a administração tiver a resposta, já dá ali de imediato. Se não, ele vai adotar uma medida, né, para solucionar aquela situação ali, aquela demanda que está sendo recebida, e tem que trazer uma devolutiva na próxima reunião. Uhum. Né? Então é uma ferramenta importantíssima, muito boa, que a comunidade hoje, infelizmente, não aproveita. Né? Uhum. Infelizmente, não aproveita.
13: Agora, sobre a questão de áreas abandonadas, terrenos vazios, né? ocupações irregulares também, como é que a administração tem trabalhado esse tipo de assunto dentro do Recanto das Emas?
12: Essa é uma situação bem sensível, né, Henrique? Até porque depende muito da interação entre vários órgãos, né? Que é a DF Legal, a Polícia Militar, a Secretaria de Ordem Urbanística. Então, a gente recebe demanda, recebe denúncias, né? A gente orienta também que faça a denúncia também pelo Participa Cidadão, uhum, né? Participa DF? Participa DF. E a gente também mapeia tudo, autua o processo, encaminha para os órgãos competentes. Recentemente também a gente teve uma reunião na Secretaria de Segurança até para discutir algumas ações que precisam ser implementadas, né? Só que é tão sensível, você tem que ter uma secretaria que vá à frente, faça o um mapeamento, vê quem tem direito à moradia, aí depois organiza toda uma estrutura, todo um aparato para poder fazer de fato a retirada, né? Para que possa encaminhar para outro setor, ou então está sendo beneficiado pela CODAB, né? É uma área muito sensível, mas hoje tem um monitoramento que é feito e os órgãos estão... Hoje tem uma ação que a gente... A preocupação nossa principal, não eu falo isso não só enquanto gestor, mas como morador também, eu tenho escutado isso diariamente, que é em relação à ocupação da favelinha, da 406, né? Que eu diria que é uma preocupação maior que a gente tem. Recentemente, conseguiu fazer algumas... Retirar alguns moradores de lá, levar para o setor Tamanduá, né? E hoje está lá aquela situação ainda, que é uma situação que nos preocupa, mas está bem adiantado, está tendo feito todo um estudo para que possa tomar uma decisão, para que possa tomar uma ação mais enérgica, né? Que todos sejam caminhados e solucionados, né? Até porque do jeito que está lá hoje não é legal, não pode ficar. Uhum. Né? E que em breve uma ação, uma resposta do Estado que fique bom para todos. Bacana. Vai ser tomada.
13: Agora eu queria falar um pouquinho sobre transporte público, mobilidade e transporte público, né, que é um dos assuntos mais cobrados, que é a questão do transporte público. Quais são hoje as principais reclamações dos usuários do Recanto das Emas? Eu acho que de quantidade de ônibus, se alguém falar que não tem ônibus no Recanto das Emas, eu mesmo vou reclamar. Quando eu vou à parada, que passa de ônibus do Recanto, daqui no plano para o Recanto, Samambaia, eu falo, não pode reclamar da quantidade de ônibus. Mas quais são as principais reclamações hoje dos moradores a respeito de transporte? O que a administração vem fazendo?
12: Quando eu trabalhava no legislativo, eu utilizava muito o transporte, né, porque realmente tinha muito ônibus na época. E hoje eu já não posso falar assim, até porque eu moro perto, né, da administração, né, às vezes vou a pé, vou de bicicleta, nosso chefe de gabinete lá vai de patinete, né,

0: né, que vocês estão sempre olhando de olho no decapeamento, tapa buracos da administração também junto com a nova CAP. Mas sobre a situação das vias do Recanto das Emas, qual que é o próximo passo? Existe uma previsão de que de refação do asfalto? Porque eu sei que não na área central, porque a área central ali a gente conhece quando passa pelo Recanto, é uma área bem atendida, mas em alguns pontos da cidade já tem um asfalto mais prejudicado. Existe uma previsão da administração para fazer uma troca desse asfalto, dar uma melhorada nesse sentido?
1: Sim, a cidade é nova, né? 33 anos, mas há um grande fluxo ali de carros, de movimentação e tudo, e acaba que com o desgaste do tempo, né? Fazer isso.
0: Do Recanto das Emas, qual que é o próximo passo? Existe uma previsão de que
1: Possa ser melhorado, né?
0: o senhor falou pra gente que tem um programa de recapeamento, né? Que vocês estão sempre olhando de olho no recapeamento, tapa buracos da administração também junto com a nova CAP. Mas sobre a situação das vias do Recanto das Emas. Qual que é o próximo passo? Existe uma previsão de que de refação do asfalto? Porque eu sei que não na área central, porque a área central ali a gente conhece quando passa pelo Recanto, é uma área bem atendida, mas em alguns pontos da cidade já tem um asfalto mais prejudicado. Existe uma previsão da administração para fazer uma troca desse asfalto, dar uma melhorada nesse sentido?
1: Sim, a cidade é nova, né? 33 anos, mas há um grande fluxo ali de carros, de movimentação e tudo, e acaba que com o desgaste do tempo, né? Fazer esse recapeamento, né? Com o GDF na sua porta, a gente vai conseguir fazer um recapeamento de duas vias ali que há muito tempo é cobrada pelos moradores, que é da 110/111 e da 601/602. Então, lá está bem precário mesmo. Ah, e tem o finalzinho ali da Ponte Potiguar também. Então, temos esses três trechos que vão ser recapeados agora, de imediato, que é a 110/111, 601/602 e no finalzinho da Potiguar também. Ah, tem um projeto nosso que a gente espera o quanto antes dar andamento nele, que é a ligação da 104/105 com a 060, né, que a gente enxerga que vai melhorar
0: Que são
1: absurdamente
0: as
1: ali.
0: saídas da cidade, né?
1: Isso vai dar uma fluidez muito maior para o trânsito da cidade, né?
0: E assim, o senhor falou para mim agora há pouco que o senhor vai de bicicleta, ou o chefe de gabinete vai de patinete para a administração.
1: Isso.
0: Como é que está essa questão das ciclovias, da acessibilidade na cidade? Tem sido uma preocupação? Tem sido feito algumas intervenções nesse sentido?
1: Sim, é uma preocupação constante, né? Nós temos estudo aí já para ampliar a ciclovia e fazer a manutenção também no que nós já temos hoje na cidade, né? É bem, nós temos uma ciclovia bem extensa, né? Que tem alguns pontos que precisam ser melhorados, que está no radar já, a gente já vai conseguir fazer isso de imediato, né? E questão da acessibilidade é uma preocupação constante, né? Recentemente eu até escutei um depoimento de uma senhora, mora numa outra cidade, que ela falou que a vida dela mudou totalmente por conta do pai dela, que é um senhor bem ativo, né, e tudo, tropeçou numa calçada, caiu e a família toda teve que se reinventar. Ficou em estado vegetativo e o cara,
0: Foi uma coisa simples
1: uma
0: que é uma
1: coisa
0: calçada, um
1: simples numa
0: negócio.
1: calçada, e eu peguei aquilo, eu levei aquilo ali pro coração. Falei, poxa, isso pode ser com meu pai, com meus pais, pai de qualquer um ali, morador, pode ser, enfim. Então é preocupante, né? Então a gente melhorando a questão da acessibilidade, para que aquele idoso, criança, aquele portador de deficiência, né, que tenha como transitar ali tranquilamente, ser gratificante, né? Então a gente enxerga que fazendo a devida manutenção nas calçadas, ciclovias, né, visando sempre a acessibilidade. Tem uma situação lá também que é bem complexa, que é a Avenida Potiguar, que ela foi projetada para ser uma área residencial, só que virou comercial.
0: É uma característica de várias cidades aqui, né?
1: Isso. E o comércio lá tá pegando fogo. É uma coisa absurda. E hoje é um grande desafio você resolver a questão da acessibilidade lá, porque há uma disputa entre carro e pedestre, né? Então, já temos um estudo, em breve nós vamos ter uma audiência pública também para discutir, para definir o que é melhor para. É lógico, acessibilidade é o principal, né? É o primordial.
0: E aí eu queria falar agora com o senhor sobre o futuro do Recanto das Emas. O senhor aí que assumiu esse cargo aí recentemente, né? Mas já teve outra oportunidade. Eu queria saber o que o senhor pensa de futuro para o Recanto das Emas. Como é que o senhor imagina a cidade daqui 4 anos, por exemplo?
1: Melhor cenário possível, né? Eu imagino um Recanto limpo, organizado, estruturado, com os parquinhos todos revitalizados, os quadros de esporte, né? Que é muito gratificante.

0: gratificante hoje. Quando você reforma, consegue reformar um parquinho ali, você vê que a criançada vai, aproveita. Eu tenho uma filhinha de 4 anos. E domingo eu estava com ela, porque às vezes a gente tem que tirar um tempinho, né? Essa vida de administrador, de gestor é bem corrido, né? A gente acaba que se abdica um pouco da família para poder administrar a cidade, né? Essa é a parte chata, a parte ruim, né? E eu andando com minha filhinha no domingo, ela falou, pai, você me leva no parquinho? Aí você chega lá no parquinho, tudo, quando você pega, identifica uma outra coisa, pô, isso aqui pode oferecer um risco, né? É preocupante, tá? Então, se você, a gente imagina esse cenário, né? Tudo devidamente preparado, estruturado, de boa qualidade para entregar para a comunidade. Posso usufruir com tranquilidade.
1: E qual que é o maior sonho que você gostaria de realizar como administrador?
0: É um legado, né? Deixar... Acho que não tem coisa mais gratificante. Hoje eu estou como administrador, né? Amanhã vou continuar ali como morador, andando nas ruas e você poder ter a tranquilidade, andar de cabeça erguida. Vai ter quem reclama? Vai. É impossível agradar a todos, né? Não tem como.
1: Nem Cristo agradou todo mundo, né?
0: Não foi Cristo que agradou, não vai ser. Então vai ser sempre um que vai reclamar. Mas você poder andar tranquilamente nas ruas e saber que você fez sua parte, que você se dedicou ao máximo, que fez de tudo para entregar uma cidade melhor para população do Recanto das Lemas, é isso que é o que é um sonho, né?
1: E quais as obras estruturantes ainda são necessárias para transformar a cidade?
0: Hoje nós temos uma obra muito esperada pela população, que é a obra do hospital, né, que está em andamento. Além da obra do hospital, a ligação dessa 104, dessa avenida, né, da 104/105 com a 060, mais uma delegacia de polícia, né, que eu acho que a gente precisa, ali na região das 400, 800.
1: Hoje a delegacia lá é a 27.
0: 27.
1: Né? E ela atende, além do Recanto das Lemas, outras RAs também, ou só o Recanto?
0: Água quente também. Água quente também. Tanto a delegacia quanto o batalhão também de polícia militar.
1: E tem tido uma boa interlocução entre a administração e a polícia, porque eu vejo que a polícia da... A gente também tem que fazer algumas matérias policiais que a gente recebe da Polícia Civil. Eu vejo que a 27 é bem atuante, assim, ela tem bastante conteúdo, gera bastante
0: informação. Sim,
1: Como é que tem sido esse relacionamento?
0: Ah, uma articulação muito boa. Como eu falei, é uma engrenagem, né? A gente um depende do outro. Ontem mesmo recebi algumas denúncias quanto à ocupação regular, liguei com o comandante da PM, de imediato ele falou, não, eu vou lá pessoalmente averiguar, aí já vai tomar as devidas tratativas, e com a delegacia também, com o doutor Alexandre lá também, não é muito diferente não, ele é bem participativo.
1: Existe essa relação.
0: Ele é bem participativo e no período que ele está aí à frente, a gente já vê diferença aí nas estatísticas, né?
1: Ali também, na construção desse viaduto, um dos grandes problemas que tinha ali também antes, quando era o balão, eram os acidentes também que tinham, né? Isso deu uma mudada também com o viaduto?
0: Ah, sim, com certeza. Diminuiu drasticamente, né? Você pontuou uma situação que ocorria com frequência, né? Inclusive, eu cheguei a presenciar vários ali, assim, tinha, e hoje a realidade é outra.
1: E aí, para quem entra na cidade, uma coisa que chama bastante atenção quando a gente chega ali no Recanto das Lemas é o comércio. A cidade tem essa pegada comercial, como você mencionou lá no primeiro bloco, desde o início tem essa veia comercial, né? Hoje, quando a gente pensa em algumas, por exemplo, laboratórios, ou até lojas de roupa, supermercados, né? A gente sempre pensa no Recanto como centros comerciais também. A gente sabe que tem alguns centros comerciais importantes na cidade, e o comércio é um dos motores da economia do Recanto. Como é que o senhor pensa em incentivar novos investimentos? Como é que o senhor pensa essa questão do comércio para a cidade? O que a administração tem feito quanto a isso?
0: O comércio é o nosso carro-chefe, né? E há anos já a gente tem esse histórico aí de ter um comércio bem ativo. E recentemente, inclusive, inaugurou uns 3 atacadões, academias, a área de clínicas aí também. Em breve vamos ter a construção da policlínica lá na quadra 107 também. Então, eu não vejo outra alternativa, Henrique, que não seja você manter a cidade organizada, né, limpa, com as atividades de zeladorias em dias, né, com estacionamento. Acho que é tudo isso que atrai o comerciante. Né? Uhum. Para ele se sentir à vontade de investir na cidade, ele precisa se sentir bem acolhido. Né? Precisa falar assim, poxa, aqui na cidade está organizado. As pessoas se sentem bem aqui. Foi esse tempo que a gente saía do Recanto para ir para Samambaia, Taguatinga. Né? Hoje a realidade é outra. Então, hoje tudo ali você consegue resolver na cidade mesmo. Você não precisa sair.
1: muito importante para quem é comerciante, ainda é um gargalo na cidade. A gente vê ali na avenida principal que tem ali um certo problema com estacionamento. Você acha que isso tem solução ali na cidade? Tem alguma forma de mudar isso?
0: Realmente é um gargalo que a gente tem, dificuldade ali na avenida, pelo fato dela não ser tão ampla, né?
1: Uhum.
0: Ela não ser tão ampla. Tem um estudo que está sendo feito também, para a gente melhorar. Ainda não foi possível dar continuidade nesse projeto, né? Enquanto isso, a gente vai atacando em outros pontos, né? Por exemplo, tem a área da ADE, que precisa de estacionamento também, que é ali na 200, 400, 600, é uma reivindicação. Já tem os comerciantes lá reivindicam bastante. Inclusive, a gente já até iniciou uma ali na 200, né? Tem lá na 310 também, que em breve vai iniciar um estacionamento. Mas essa da Avenida Recanto, com esse recurso que a gente recebeu agora da GDF na sua porta, a gente vai estar tanto atuando na revitalização das calçadas ali, né?
1: Uhum.
0: E é lógico, focando ali também em melhorar as condições para os motoristas possam estacionar também. Né?
1: Uhum.
0: E visando a acessibilidade, né? Que é primordial.
1: Que é o mais importante, né? que a senhora contou sobre, né, essa prioridade.
0: Isso, que é o mais importante. Né?
1: Sobre a regularização dos comerciantes, né? O Recanto tem bastante comerciante, mas como é que funciona hoje para um comerciante poder se instalar na cidade? Depois eu queria que o senhor falasse também como é que a propaganda que o senhor vai fazer do Recanto para trazer mais comércio para a cidade. Eu sei que Brasília tem recebido aí diversos investimentos, inclusive de fora, né? De países como a China, enfim. Tem essa visão também para o Recanto das Emas? E como que o senhor pensa nessa questão da regularização do comércio? Hoje ele precisa ir na administração para se regularizar? Como é que é?
0: Já tem anos, já, na verdade, né? Que a gente tem uma parceria muito boa com o Sebrae, né? E tem uma equipe lá preparada para receber, principalmente os microempresários, né, os autônomos que a gente ajuda, está formalizando.
1: Uhum.
0: E são várias histórias assim de sucesso, né? Às vezes a pessoa tinha aquela dificuldade de simplesmente formalizar e tudo, e com o auxílio do Sebrae, hoje a realidade é outra, né? Passa a gerar emprego, passa a ter um comércio mais amplo, já pensa em ampliar e contratar mais funcionários, né? E enquanto administração, a gente cabe mais nesse. Fica, a nossa função é mais no sentido de estar orientando, né, analisando, uhum, as demandas que chegam para a gente, dando encaminhamento, né, dando, uhum, aquele apoio necessário, né, tanto por meio do Sebrae, né, e procurando atender as demandas que são passadas para
1: a
0: gente.
1: Essa questão do comércio da cidade, apesar de ser uma questão muito importante para a cidade, na questão econômica, mas eu queria que o senhor falasse sobre a geração de emprego dentro do Recanto das Emas, que a gente sabe que boa parte das cidades satélites, a gente chama de cidades satélites, porque a gente era aqui de Brasília, mas das regiões administrativas, são cidades onde as pessoas moram e trabalham para cá, no plano piloto, né? Mas a cidade tem um comércio muito forte. Muita gente que mora no Recanto também trabalha no Recanto. E o Recanto também chega a exportar emprego, por exemplo. Pessoas que moram em outros locais trabalham no Recanto, por exemplo.
0: Sim. Uhum. Temos as duas frentes. Tanto,
1: uhum,
0: quem mora no Recanto trabalha fora, quanto várias. Eu mesmo conheço várias pessoas que moram em outras cidades e trabalham no Recanto, né?
1: No comércio do Recanto.
0: Né? Trabalham no comércio do Recanto. Porque se tem um comércio ativo, né, forte, que é pujante, como dito anteriormente, é natural que venham funcionários de outras cidades e tudo, mas é lógico que a prioridade sempre que a gente pede, quando conhece um comerciante, quando vai abrir um negócio, ele falou assim, vamos atender o povo aqui do Recanto, prioriza aqui nossos moradores, né? Porque é até bom para eles, né? Porque, assim, mora perto de casa. Isso com certeza impacta na qualidade de vida, né? Porque você sair do Recanto, para ir para Brasília, para ir pro plano e tudo, às vezes você pega ali uma hora e meia, duas horas ali de transporte, né? Para poder chegar, e você trabalhando do lado de casa, é uma qualidade de vida muito melhor, né? Eu mesmo trabalho de bicicleta, né? Isso é gratificante, né?
1: Uhum. E assim, as pessoas têm na mentalidade também uma questão sobre. Quando, aqui em Brasília eu sei porque eu também passo por isso. Por exemplo, assim, eu quero comprar algo mais barato, por exemplo, enxoval de bebê, eu quero fazer um exame ser mais barato. Eles procuram geralmente as cidades das regiões administrativas onde isso é mais em conta, porque no grande centro aqui, Brasília, plano piloto, isso é um pouco mais caro, né? E aí o Recanto também tem essa pegada. Por que você acha que, isso falando geral das outras cidades satélites, por que você acha que isso é mais em conta? Porque é onde o trabalhador mora? Qual que é a sua opinião sobre isso?
0: Porque influencia, né, diretamente. Né? O fato de você ter um morador, um funcionário que trabalha perto de casa, né, que mora perto do trabalho. Isso com certeza impacta até mesmo no custo, né, seja com transporte, o aluguel, né, e também eu enxergo que, apesar de eu não achar que é barato um aluguel no Recanto, né, mas em comparação a outras cidades,
1: outras cidades ainda está bem
0: acessível, tá? Então, tudo isso influencia, né, diretamente. Né?
1: O senhor já falou aqui nesse bloco, tem vários assuntos que a gente já falou no primeiro bloco, como limpeza urbana, o senhor falou sobre poda de árvores, combate ao descarte irregular de lixo, que é uma coisa muito importante, o senhor disse também. Mas eu queria falar um pouquinho sobre o Parque Ecológico, né, que é um patrimônio do Recanto. Né? E o senhor falou, quando era criança, que a primeira pergunta do senhor foi se tinha córrego. Né? Qual que é a importância de uma cidade? Porque o Recanto tem essa característica também, né, de ter essa questão do parque, ter essa área rural também que abrange ali, faz parte do Recanto. Qual que é a importância para a cidade disso?
0: É de uma importância absurda, né? Porque foram várias as vezes aí que minha esposa falou, vamos para o parque, tudo, fazer a caminhada, então a gente saiu do Recanto para ir em Águas Claras, no Tágua Parque, né? E a gente fala, poxa, por que que a gente não pode ter um, né? E fica aquele sentimento assim, tá faltando, né? Para a gente poder dar andamento. E nessa nossa gestão aí, a gente até conseguiu, junto com o IBRAM, né? Junto com o IBRAM, lá na época o presidente era o Rony Nehmer, conseguiu dar andamento na obra de cercamento, né, do parque, do nosso parque, que é um parque muito bonito. E hoje a nosso objetivo é, assim que concluir o cercamento, a gente já enxerga lá na frente um parque devidamente estruturado, né, com condições de receber os moradores, né? Isso para isso é ciclovia, quadra de esporte, né? Tem uma estrutura lá que possa para receber os servidores do IBRAM, a equipe de combate a incêndio, né? Que é uma preocupação constante também, né? Pelo fato de ser uma área vegetativa, bem densa, com vegetação bem densa.
1: Explica para a gente, para os nossos ouvintes, onde que fica mais ou menos o parque ali?
0: Fica ali na altura da 304, Avenida Monjolo, até a quadra 511. Aí, entre as residências, tem o parque urbano, né, que é administrado por nós, né, e tem o parque distrital, que é pelo IBRAM. Mas é toda aquela extensão ali.
1: E como é que estão essas obras que o senhor falou aí de cercamento? Quais que são as obras?
0: Hoje está em andamento o cercamento. Hoje está em andamento, cercamento. E aproveitar até pedir que os moradores nos ajudem a... Até recentemente, no decorrer da obra, foram lá e levaram o cercamento, né? Tiraram, né? Então, é complicado, é difícil, mas nós vamos conseguir vencer essa parte e vamos conseguir entregar a obra.
1: Até porque é importante o cercamento para a segurança do parque e segurança dos moradores também,
0: sim,
1: né?
0: Sim, com certeza. E vai influenciar também no descarte regular, né? Porque hoje, infelizmente, nós temos alguns pontos de descarte regular na área do parque, né? E nos deixa muito triste, né?
1: Isso, apesar de ser algo culturalmente ruim, é um crime ambiental,
0: sim,
1: também,
0: sim,
1: né?
0: Sim, com certeza, com certeza.
1: E aí, essa questão do lazer dos moradores do Recanto das Emas, além do parque, o senhor falou também lá no início da entrevista que tem a previsão de reforma de quadras de esporte também. Existe um planejamento também voltado para o lazer dos moradores do Recanto? O que a administração pensa sobre isso?
0: Nós temos aí, agora de imediato, a reforma de 16 quadras de esportes, né? Nós temos uma parceria muito boa aí com as instituições do Recanto, né, que desenvolvem projetos belíssimos. Tem a nossa gerência também de esporte, que é o Christian, que tem uma articulação constante, e são ações que são feitas constantemente, né? Constantemente, sempre objetivando interagindo ali com a comunidade, principalmente com os jovens, né? Adolescentes. Né?
1: As escolas também.
0: As escolas, sim.
1: Bacana. E qual a mensagem que o senhor deixa para quem mora, trabalha ou investe no Recanto das Emas?
0: Para quem mora, trabalha... Que a administração, nós estamos ali de portas abertas, estamos ali para servir a comunidade, o próprio nome já fala, né? Servidor. Então, nós estamos ali para servir. E que nos procurem, cobrem, a cobrança faz parte, leva as demandas para a gente, puxa a orelha também, né? Até porque a nossa missão é essa, é atender a população, de modo geral, com responsabilidade, com muita humildade, né? E, é claro, a dedicação constante que não pode faltar, né? Então,
1: Bom, quero fazer aqui para a gente finalizar uma brincadeira que a gente chama de bate-bola. Tipo, eu vou falar uma palavra e você fala uma outra palavra para definir isso que eu vou dizer, né? Por exemplo, eu vou dizer Recanto das Emas. Você, em uma palavra ou duas, defina o que, que é a cidade. Então, certo. A primeira palavra é Recanto das Emas.
0: Raiz.
1: Qual que é um desafio?
0: Operação.
1: Segurança.
0: Prioridade.
1: E educação?
0: Essencial.
1: Saúde.
0: Fundamental.
1: Juventude.
0: Futuro.
1: E o comércio?
0: Desenvolvimento.
1: Futuro.
0: Progresso.
1: Família.
0: Base.
1: Governadora Celina Leão.
0: Compromisso, dedicação.
1: E Brasília.
0: Lá.
1: Bacana. É isso. É, nossa entrevista hoje falou com o administrador do Recanto das Emas, Vanderlei Hélio de Deus, uma das cidades mais importantes do Distrito Federal e uma região administrativa muito pujante no comércio e que tem mais de 150 mil moradores, não é isso?
0: Isso, mais de 150 mil.
1: E ele tem esse desafio de coordenar essa administração, essa cidade, dar o conforto necessário para toda essa galera que mora no Recanto, que trabalha em outras regiões, que trabalha no Recanto, que é uma cidade muito desenvolvida na questão comercial. Queria agradecer ao senhor pela participação no programa Cidade é Sua, né? Foi uma oportunidade para que os moradores do Recanto das Emas conhecessem um pouco mais da sua trajetória, apesar de muitos já conhecerem, também das ações já realizadas nos projetos no futuro da cidade. Agradecemos também a audiência de todos que nos acompanham aqui no A Cidade é Sua. Continue ligado e, administrador, umas últimas palavras para a consideração final do nosso programa.
0: Agradeço, Henrique, agradeço a todos os ouvintes pela oportunidade. Mais uma vez eu me coloco à disposição. Tenho a certeza que a dedicação nossa, não só minha, mas de todos os servidores da administração, é diuturnamente, diariamente, sempre objetivando uma cidade melhor e com o intuito de proporcionar uma melhor qualidade de vida para todos.
1: Obrigado, administrador, pela entrevista. A Cidade é Sua fica por aqui. Tchau, tchau.
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3: 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E o INSS voltou a permitir a contratação de empréstimo consignado para aposentados e pensionistas sem a necessidade de biometria facial. Entrevista ao TMC 360, o especialista em direito digital José Milagre falou mais sobre o assunto. Vamos acompanhar.
4: Olha, Felipe, nós até entendemos a intenção do governo federal no sentido de inclusão, no sentido de não excluir as pessoas dos consignados, dos aposentados e pensionistas. Por outro lado, essa medida ela não pode vir em desprestígio da segurança digital. Nós mapeamos anualmente os principais golpes e crimes cibernéticos no Brasil e eu posso afirmar com total segurança que os golpes envolvendo aposentados e pensionistas são golpes em alta, que mais crescem. Com a biometria, esses golpes já aconteciam com grande frequência. Agora imagina quando você retira um fator de autenticação tão importante que é a autenticação biométrica. Então hoje o golpista, ele conseguia enganar a vítima, a engenharia social, fazer com que ela reconhecesse o seu rosto, fizesse uma prova de vida ou até usasse a sua biometria para destravar o consignado. Agora imagina quando eu retiro esse recurso. A biometria é um recurso muito importante porque ela considera características físicas da pessoa. E agora o governo ele pratica esse ato no sentido de incluir com uma instrução normativa que, aliás, contraria a lei 15.327, que foi uma lei criada em 2026 para evitar as fraudes dos empréstimos consignados e que exigia a biometria e um outro fator de autenticação, como certificado digital, um login e assim por diante. A partir do momento em que você coloca isso para um login bancário, ou seja, todas as pessoas que logarem com o seu banco conseguem via meu INSS contratar um empréstimo consignado, não há dúvida que você amplie muito o campo de vulnerabilidades. Nós vamos ter e conseguimos, sem dúvida alguma, prever uma série de pessoas, aposentados, pensionistas, que vão ter consignados contratados e muitas vezes sequer sabiam que esses empréstimos foram contratados.
5: É uma contradição, assim, a gente está numa situação que é um paradoxo, porque, por um lado, a gente sabe que aposentados, pensionistas, pessoas mais velhas têm mais dificuldade com a tecnologia. Isso daí não é preconceito nenhum. A gente mesmo, à medida em que a gente vai avançando na idade, a gente vai ficando com mais dificuldade, né, para entrar. Gov.br para entrar é um absurdo para qualquer um, né? Eu não consigo entender como é que conseguem burlar o sistema, os golpistas, porque assim, nem eu, quando eu coloco o meu rosto lá, ele não me identifica, ele fala, não é você. Mas a gente tem então esse impasse, que é o seguinte, a gente precisa tornar o acesso mais fácil, para as pessoas e, ao mesmo tempo, há muitos golpistas de olho nisso. Então, se a gente facilita o acesso, a gente abre portas para esses enganadores que estão só esperando uma oportunidade para tirar dinheiro de pessoas que, cronicamente, como nós vimos nos últimos anos, já têm sido roubadas e muito, né?
4: Com certeza, Joana, você colocou muito bem. Toda a facilidade ela tem um custo em relação à segurança. Essa dificuldade de acesso, os vários fatores de autenticação que as pessoas têm que superar hoje para ingressar no GovBR. O GovBR hoje tem 3 níveis, né? O bronze, que exige ali simplesmente um login, uma senha, não é seguro. O prata, o nível ouro. Todos esses fatores eles servem justamente para evitar a atuação de golpistas. As pessoas precisam entender que o GovBR virou uma identidade única para acesso a diversos serviços. Se você tem o seu GovBR comprometido, e nós temos diversas situações aqui no escritório, que foram empréstimos em questão de minutos, alguém consegue acessar sua renda, consegue contratar um cartão de crédito, consegue abrir contas, muitas vezes, até alteração de empresas, de quadro societário de empresas, é possível fazer no GovBR. Portanto, eu entendo que as pessoas achem burocrático uma biometria, muitas vezes a base biométrica ela está desatualizada, isso o GovBR se comunica com bases da data prévia, etc. Mas é um recurso extremamente necessário, eu vejo como indispensável. Se o governo quer, por meio de uma instrução normativa, facilitar o acesso, é muito importante que ele traga medidas compensatórias de segurança, porque vai-se ter um cenário de ampliação de golpes. Porque a partir do momento em que eu tenho acesso à conta bancária de um aposentado ou de um pensionista, e não é difícil isso para o criminoso digital, que está cada vez mais profissional, ele vai conseguir simplesmente acessar o meu INSS e contratar um empréstimo consignado. Se não há um acompanhamento de perto daquela conta GovBR ou avisos, muitas vezes as pessoas chegam com 3, 4, 1 ano de parcelas e não sabiam que estavam tendo descontos na sua aposentadoria. É importante destacar também, Joana, que o governo colocou a contratação via login bancário como uma medida alternativa. A biometria continua valendo para aqueles que têm o acesso biométrico e somente aqueles que não têm a biometria na data prévia é que vão poder sim fazer a contratação via login bancário. Então, só para que todos entendam, você loga com o seu banco, estando autenticado no seu banco, você consegue via GovBR proceder com essa contratação. É uma medida interessante você não abolir a biometria, mas tratá-la como um meio secundário e sempre com outros fatores de autenticação para evitar que mais pessoas acabem sendo vítimas desses golpes de contratações de consignado.
6: O José Milagre, só para não tomar muito do seu tempo, uma pergunta rápida em termos práticos, né? Em cima disso que a Joana falou, não é só o problema de entendimento do funcionamento das altas tecnologias, mas também até o acesso à informação e, pior, a desinformação. Então, muito bem, pode chegar para o WhatsApp da pessoa, o INSS determinou isso ou deixou de determinar aquilo e a pessoa não vai saber. Então, até para nós, comunicadores, jornalistas, qual que é a orientação que você passa para que essas pessoas evitem cair em golpes?
4: Sem dúvida, é muito importante sempre acessar esses recursos por meio do aplicativo GovBR, sempre acessar o aplicativo do meu INSS, todo tipo de contratação, análise de consignados é feito por meio do aplicativo oficial meu INSS, que hoje é acessível pelo GovBR. Desconfie de mensagens, desconfie de mensagens indicando que você tem um benefício, que você recebeu por e-mail, SMS, comunicadores instantâneos. O criminoso digital hoje ele é muito mais criativo do que técnico. Então ele vai aproveitar, e ele já está sabendo disso, para tentar abordar as vítimas de que ela tem direito a um benefício, a algo. E aí, basicamente, se ele consegue as credenciais bancárias, nem biometria ele vai precisar mais, ele vai conseguir fazer esse contrato. Portanto, sempre acessar de aplicativos oficiais, não responda, não clique em link em qualquer tipo de mensagem, é por meio desses canais que hoje normalmente as vítimas acabam caindo nesses golpes.
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9: 3 e 1, bom dia. Vamos às principais manchetes do programa de hoje. Lula afirmou que o Marco dos Minerais Críticos e o programa Redata são temas ligados à soberania nacional e precisam ser tratados com cuidado. Os dois projetos estão entre as prioridades do governo no Congresso e devem avançar durante o esforço concentrado dos parlamentares. Ministro Flávio Dino, do Supremo Tribunal Federal, autorizou a Polícia Federal a analisar documentos e provas do caso Dark Horse. A medida pode abrir caminho para federalizar a investigação, que hoje é conduzida pela Polícia Civil de São Paulo. Tarcísio de Freitas, governador de São Paulo, criticou a possibilidade. O presidente do Senado, Davi Alcolumbre, afirmou que o Congresso vai votar na próxima semana a medida que acaba com a chamada taxa das blusinhas. A comissão que vai analisar o texto será instalada na terça-feira. Alcolumbre garantiu que a proposta será votada antes do prazo final, no dia 8 de setembro. O candidato à presidência, Renan Santos, defendeu o Brasil como que o Brasil comece a discutir a possibilidade de ter armas nucleares. Segundo ele, o país precisa ampliar sua soberania militar para ter mais força nas decisões internacionais e ocupar um espaço no Conselho de Segurança da ONU. O acordo entre Lula e os presidentes da Câmara e do Senado prevê o avanço da proposta que acaba com a escala 6x1. A PEC deve ser votada na Comissão de Constituição e Justiça do Senado na próxima semana, mas a análise final em plenário pode ficar para depois das eleições. O senador Romário devolveu aos cofres públicos R$29 mil que recebeu durante viagem aos Estados Unidos para comentar a Copa do Mundo. O valor corresponde ao salário líquido do período. Segundo a assessoria, a devolução foi feita por iniciativa própria e o senador continuou participando das atividades do mandato à distância. Já Tarcísio de Freitas afirmou que as explicações de Flávio Bolsonaro sobre o ex-banqueiro Daniel Vorcaro são suficientes. O governador de São Paulo disse que só vê necessidade de novos esclarecimentos se surgir algum fato novo. Flávio já admitiu ter pedido R$134 milhões a Vorcaro para financiar um filme sobre Jair Bolsonaro. Tarcísio também disse que Lula precisa explicar as denúncias envolvendo o filho, Lulinha, e o ex-chefe de gabinete. Pesquisa Indexa Broadcast mostra Lula à frente de Flávio Bolsonaro no segundo turno por 46% a 41%. Flávio cresceu 2% desde julho, enquanto Lula manteve 46%. Os dois aparecem empatados na rejeição com 49%, dizendo que não votariam em nenhum deles. O governo federal arrecadou R$3,1 bilhões com o imposto de renda sobre dividendos entre janeiro e julho. O valor representa cerca de 11% da previsão para 2026. A cobrança sobre dividendos enviados ao exterior e sobre valores acima de R$50 mil deve arrecadar R$28 bilhões neste ano. E a prévia da inflação registrou queda de 0,4% em agosto, a primeira deflação em um ano. A baixa foi puxada principalmente pela redução dos preços da energia elétrica, dos alimentos e dos transportes. Em 12 meses, a inflação ficou em 4,24%. A Advocacia Geral da União entrou em uma ação contra o Discord e pede R$500 milhões por danos morais coletivos. O governo também quer que a plataforma adote medidas para proteger crianças, adolescentes e mulheres, incluindo mais controle de idade e prevenção de conteúdos de automutilação e sextorção. Três horas, cinco minutos pelo horário de Brasília. 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No bate-papo de hoje, eles conversam com a corredora Giovanna Damasio e com a ultramaratonista Débora Simas, recordista mundial de corrida em esteiras por 7 dias. A gente acompanha esse bate-papo agora.
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11: Olá, olá! Sejam muito bem-vindos ao Corre TMC. Eu sou Mirelle Moschella. Quem cedo madruga já correu 2 quilômetros. Eu já pergunto para você, já correu hoje? Vai correr? Vai tirar esse popô do sofá para fazer alguma atividade física? Não sei você, mas eu pretendo correr hoje um pouco mais pro final do dia. Aproveitei ali a sexta-feira, sabe, parça, André?
12: É
11: Galvão?
12: Mesmo, é?
11: É, tá bem-vindo.
12: Com essa moleza agora, hein? Quem diria, hein?
11: Como eu não tô com nenhum objetivo, né?
12: Tudo
11: aí
12: bem,
11: agora a gente consegue dormir um pouquinho mais tarde na sexta, não precisa madrugar no sábado e corre mais pro final do dia.
12: Olha, eu tô aprendendo com a Mimi que a gente pode se adaptar, não é assim?
11: Não é?
12: Todo dia, 5 da manhã, essa coisa aí de, né? Tem muita gente que faz e a gente aplaude o esforço dessa rapaziada toda, mas é que eu sou mais da turma das 9, 9:30, né?
11: Pra correr?
12: É, também.
11: Ah, de manhã.
12: De manhã.
11: Inclusive, a Paula Ponte estava aqui e falou que é da sua turma aí nesse horário.
12: Eu gostei, já tô com a Paula como uma das minhas principais inspirações. E a gente vai junto nesse Corre TMC, Mimi. Vamos falar muito com duas convidadas que são super especiais nessa sexta-feira.
11: De altíssimo nível, mas a minha primeira pergunta é para você, Galvão.
12: Pois não.
11: Qual foi o seu recorde na esteira? Quanto você já correu na esteira?
12: Zero. Eu nunca corri na esteira.
11: Sério?
12: É verdade. Eu nunca corri na esteira. Não é mentira. Eu nunca corri na esteira na minha vida. E eu tenho uma esteira dentro de casa, e que a Camila, minha esposa, ela corre só na esteira. Ela gosta de usar a esteira. Eu nunca usei na vida. Nunca.
11: Pois é. Olha, eu acho que eu devo ter corrido ali no máximo uns 15 quilômetros, mas hoje o nosso bate-papo é com ela que bateu o recorde. Ela é simplesmente sensacional, a Débora Simas, ultramaratonista. Sabe quanto ela correu?
12: Quanto?
11: 866 quilômetros em 7 dias na esteira! Meu Deus, Débora!
12: Que isso, mano!
11: Seja muito bem-vinda ao Corre TMC!
13: Muito obrigada, obrigada pelo convite. E já de primeira mão eu quero dizer que ninguém precisa ser uma louca como a Débora Simas e ficar 7 dias na esteira. Pode fazer seus 2 km, 5 km, o importante é tirar o popô do sofá e fazer alguma atividade física.
11: Débora, impressionante. Parabéns para quem acompanhou, para quem é apaixonado pelo mundo da corrida, esteve ali com você torcendo, aconteceu dentro de um shopping, numa esteira. Você já tinha, na verdade, participado, né, desse mesmo desafio, mas não conseguiu, ficou ali com 800 quilômetros, estava muito perto, o recorde mundial escapou, mas dessa vez, depois de 8 anos, é isso? 7 anos, você volta e fala...
13: 7 anos.
11: Depois de 7 anos, você volta e fala, não, esse recorde é meu. Conta para mim como é que foi essa decisão de voltar depois de 7 anos.
13: Então, em 2019, eu realizei a primeira tentativa, né? Na época, o recorde era de uma britânica, era 833 quilômetros e 5 metros, e eu bati na trave. Depois de ter corrido 7 dias consecutivos, deu 800 quilômetros, 610 metros, eu fiquei com o recorde sul-americano na época, que me fez muito feliz, me trouxe muitas portas, assim, abrindo durante esse período, mas eu tinha convicção quando eu desci daquela esteira que eu podia bater esse recorde, que eu cheguei muito próximo, era só baixar a cabeça e trabalhar firme novamente. Só que daí veio pandemia, eu não consegui realizar nem em 2020, nem em 2021. Em 2022, eu saí de Florianópolis, onde eu morei por 26 anos, e me mudei para Barra Velha, então minha vida deu uma guinada de 360 graus. E as coisas não foram saindo como eu imaginava que ia ser. Então eu tive muitos altos e baixos nesse período, mas o sonho estava ali. Eu sempre dizia para mim mesmo, eu sou capaz, eu só preciso treinar e eu preciso de pessoas que acreditem ainda nesse sonho como eu acredito. E as coisas foram indo e há dois anos e meio atrás, no caso, eu estava assim, muito forte fisicamente, mentalmente, porque nesse período eu não deixei de treinar, não deixei de competir. E eu disse, não, agora eu vou começar a correr atrás de parceiros para a realização dessa tentativa novamente. Aí, claro, nesse percurso a gente já tem um não, né? Mas a gente vai atrás do sim. E nessa de ir atrás do sim, foram muitas promessas vagas, aí sobe o volume de treino, baixa volume. E nessas promessas foram 6 vezes assim que me fizeram ficar mais forte, mas assim, quase desisti do sonho. Aí na última vez, em novembro do ano passado, eu disse para mim mesma, agora chega. Eu vou entrar em contato com o Shopping Beira Mar e seja o que Deus quiser. Se não for com eles, não vai ser com mais ninguém, eu vou fechar essa página e vou procurar um outro recorde para bater. Mas muito pelo contrário, assim, quando eu marquei reunião com o pessoal do shopping, nossa, eles ficaram assim muito felizes e de cara assim, vamos realizar, vamos marcar uma data, aí olharam a agenda de eventos deles, porque o shopping tem vários eventos durante o ano, né? E agosto seria a data ideal porque não tinha nenhum evento, então a primeira semana de agosto seria perfeita. E depois que eu saí lá do shopping, assim, tudo se concretizou, apoios, patrocínios para a realização dessa tentativa. As pessoas que estavam lá, a minha equipe, que a grande maioria, pelo menos 90%, era a equipe que estava comigo em 2019. Então era mais fácil, porque eles já sabiam como a engrenagem funcionava. E foi tudo perfeito. Claro que assim, são 7 dias, então muita coisa pode acontecer, mas sempre, eu estava muito lúcida o tempo inteiro, eu estava muito feliz. Quando eu botei o pé na esteira, eu falei para mim mesma que eu ia ter um mantra aquela semana, então o Shopping Beira Mar ia ser a minha casa durante 7 dias, vocês seriam meus convidados e eu queria estar feliz para receber cada uma das pessoas que fossem lá no shopping.
12: Bonito,
13: isso aconteceu. Isso foi tão bom para mim que mesmo eu estando ali sorrindo, as únicas pessoas que sabiam das minhas dores era a minha equipe médica. Demais, todo mundo que passou lá no shopping só via o meu sorriso, só via a energia. Eu cantava, eu dançava, até meu treinador tinha que ficar me podando muitas vezes, porque isso é gasto de energia.
11: Débora, assim, desculpa te cortar, mas assim, dá pra imaginar realmente a sua felicidade, né, André Galvão? Imagina 7, assim, felicidade eu digo mais ou menos, porque assim, 7 dias na esteira, é muita bravura, é muita coragem, né, Galvão?
12: Muita coragem, né? Parabéns a Débora, fantástico. Agora, eu sempre fico curioso, né, quando bate esses tipos de recordes, né, que são absurdos, né? São coisas que ninguém nunca imaginava que alguém pudesse fazer. Eu sempre fico curioso quando você diz assim, foram 7 dias em que o shopping se tornou a minha casa. Primeiro de tudo, quais são as regras estabelecidas para você fazer um recorde como esse? São 7 dias consecutivos, mas não são 24 horas nos 7 dias, né? Porque como é que faz? Você
11: explica,
12: tem...
11: Explica pra gente, como é que funciona? Pra ir pro banheiro?
12: É isso.
11: Era isso que você queria saber? Eu te conheço, Galvão. Eu te conheço.
12: Como é que come? Como é que
11: toma
12: dorme?
11: Banho.
12: São 7 dias no shopping. Mano, explica isso aí pra galera.
13: São 7 dias. E eu acho que eu já tinha que entrar pro livro dos recordes só por ser uma mulher, ficar 7 dias no shopping e não comprar nada. Acho que aí eu já tinha que entrar pro Guinness. Assim, ó, eu tinha 20 horas para ficar em cima da esteira, não que é determinado pelo regulamento, mas assim, eu poderia dormir 6, 8 horas, mas a gente sabe que se eu dormisse 6, 8 horas... eu ia ter que aumentar uma velocidade para fechar aquela quilometragem diária que a gente tinha que fechar a cada 24 horas. Então, a programação era 20 horas em cima da esteira, correndo e parte caminhando, né, para dar uma recuperada no corpo, para se alimentar. E as outras 4 horas, eu tinha 3 horas para dormir e 1 hora para revezar as idas ao banheiro.
12: Caramba.
13: E um detalhe, eu tinha 2 banheiros lá no shopping. Um que eu usava antes do shopping abrir e depois do shopping fechar, que era o banheiro comum de todo mundo. E tinha um banheiro que era o banheiro dos funcionários do shopping. Aí a gente descobriu que as minhas idas ao banheiro dos funcionários, eu demorava 6 minutos entre ir, fazer o que eu tinha que fazer e voltar. E no outro banheiro eu demorava metade desse tempo. Então, o meu treinador começou a fazer os cálculos e a gente conversou com o pessoal meu, conversou com o shopping para disponibilizar um banheiro para mim no banheiro que tinha menor tempo. O banheiro, no caso da galera.
11: Que estivesse,
13: né,
11: ali um pouco mais rápido. Olha só, né, Galvão?
12: Mas você
11: legal,
12: dormia,
11: né,
12: na casa do colchão?
13: Porque senão eu ia perder muito tempo. Ia perder muito tempo, o tempo que, digamos, em 1 hora eu ia estar perdendo de 6 a 7 quilômetros devido à ida nesse banheiro de 6 minutos.
11: E dormia onde, Debbie?
13: Tudo isso foi muito... Eu tinha uma barraca atrás da esteira, tinha uma barraca, aí eu e a Magda, a gente dormia. Então, geralmente, eu deitava antes, ela ficava organizando as coisas para o outro dia. E eu apagava, simplesmente eu deitava, era como desligar um disjuntor. Quando ela chegava, eu já estava apagada, que eu não nem via a hora que ela deitava. E até mesmo assim, porque eu estou ali num esforço físico muito grande, né? Então, tem que estar alguém próximo de mim para ver o meu sono, né? Tudo isso são cuidados que a gente tem. É a mesma coisa o pós-tentativa. Ela foi para o hotel comigo, porque eu não consegui. Que as minhas idas ao banheiro dos funcionários, eu demorava 6 minutos entre ir, fazer o que eu tinha que fazer e voltar. E no outro banheiro, eu demorava metade desse tempo. Então, o meu treinador começou a fazer os cálculos e a gente conversou com o pessoal meu, conversou com o shopping para disponibilizar um banheiro para mim no banheiro que tinha menor tempo, o banheiro
12: do colchão,
13: senão eu ia perder muito tempo, o tempo que, digamos, em 1 hora eu ia estar perdendo de 6 a 7 quilômetros devido à ida nesse banheiro de 6 minutos.
11: E dormia onde, Debbie?
13: Tudo isso foi muito... Eu tinha uma barraca atrás da esteira, tinha uma barraca, aí eu e a Magda... A gente dormia, então geralmente eu deitava antes, ela ficava organizando as coisas para o outro dia e eu apagava, simplesmente eu deitava, era como desligar um disjuntor. Quando ela chegava, eu já estava apagada, que eu não nem via a hora que ela deitava. E até mesmo assim, porque eu estou ali num esforço físico muito grande, né? Então tem que estar alguém próximo de mim para ver o meu sono. Né? Tudo isso são cuidados que a gente tem. É a mesma coisa o pós-tentativa. Ela foi para o hotel comigo, porque eu não conseguia ficar sozinha no hotel, até mesmo porque as pernas estavam bem avariadas, né? Eu não estava conseguindo fazer o movimento da caminhada, então era difícil para mim ir tomar um banho, para mim ir até o saguão para me alimentar. Então eu precisava de alguém. E até mesmo porque tu tem uns rompantes de tontura, sabe? Tudo isso é um pós-prova devido ao esforço que tu faz. Então, nossa, é Débora, necessário uma pessoa ficar contigo.
11: Incrível, Débora, sua história é assim maravilhosa. Estamos muito felizes de conversar contigo e sem contar que você então bateu esse recorde com 55 anos, onde, né, é, idade para mim é apenas um número para quem tem mente e corpo forte como você. Eu quero muito te convidar para quando você vier a São Paulo, para você participar ao vivo aqui do nosso programa, para a gente conhecer um pouquinho mais da sua história, da sua trajetória. Mas fica aqui o nosso abraço e o nosso parabéns, a nossa pequena e singela homenagem do Corre TMC para você, que,
13: ai, muito obrigada,
11: que conseguiu então esse recorde maravilhoso. Obrigada, Débora.
12: Ó, já dá para vir aí de Florianópolis até São Paulo dá, correndo.
11: É,
12: né?
11: Olha aí.
12: Porque 868 quilômetros é mais ou menos a mesma coisa, é até verdade. Um pouco menos, né, Débora?
11: Débora, obrigada, viu? Um beijo pra você e até a próxima.
13: Até a próxima. Eu
11: beijo,
13: que agradeço.
11: Obrigada.
13: Bom fim de pra vocês.
11: Obrigada pra todos nós. Meu Deus, olha só. É muito tempo correndo, 866 quilômetros. E eu já passo agora, vamos conversar com a nossa super convidada que está aqui com a gente, porque
12: sim,
11: ela com certeza deve ter feito mais que a gente na esteira, né?
12: Ah, sim, também.
11: Com certeza.
12: Bom, mais do que eu, basta correr um quilômetro. Na esteira eu nunca corri.
11: Eu esqueço que você odeia correr na esteira, você nunca correu na esteira.
12: Não, não.
11: A nossa convidada, gente, eu sempre a vi, assim, vejo ali correndo no Ibirapuera, sabe? Toda maravilhosa. Eu falei, ai, gente, eu preciso levá-la um dia pro Corre TMC. Ela que tem um arroba que eu acho muito legal, que é o arroba Diário da Corredora. Giovana Damasio, bem-vinda, Gi!
14: Obrigada, é um prazer estar aqui com vocês, muito obrigada pelo convite, eu fico muito, muito, muito feliz.
11: Ai, que bom! A Giovana, ô Galvão, você acredita assim, com quem... Primeiro que ela já tem duas grandes referências na família dela... Pai e a mãe são maratonistas. Como é que fica a pressão pra filha, hein?
12: Aí, amigo, aí você não tem pra onde correr, né? Literalmente, né?
14: Eu brinco que ou eu corria com eles ou eu corria deles. Assim, não teve jeito.
12: É, então.
11: E a atividade física sempre, então, acabou fazendo parte da sua vida desde pequenininha.
14: Sempre, vários esportes. É, a corrida acabou vindo junto, mas antes mesmo de pensar em correr, eu fazia outros esportes que envolviam a corrida. Então, eu já tava com um pezinho ali e não sabia.
11: Quais eram esses esportes, Gi?
14: Olha, voltando de tudo, a minha mãe, ela é professora de dança, de jazz, ela foi bailarina do Teatro Municipal.
11: Uau,
14: então, eu cresci
11: respeita.
14: Vendo a dançar, né, vendo dançar e sempre quis fazer. Então, eu desde pequena tava ali com um pezinho no balé, um pezinho no jazz, na dança contemporânea, mas também queria fazer outros esportes, então junto com a escola, né, com a educação física, fazia um pouco de handball, fazia um pouco de tudo. Aí inventei, na verdade, meu irmão fazia rugby, eu inventei de acompanhar uma aula dele.
11: Nossa.
14: Peguei a vaga dele, porque ele não queria.
11: Mentira.
14: Eu falei, mãe, então deixa eu fazer. Então, desde pequena fazia um pouco de rugby, quase segui carreira no
12: Olha
14: rugby.
12: Olha só, que
14: pequenininha.
12: Legal.
14: Aí, bom, minha mãe acabou falando, faz outra coisa.
11: Pô, e o rugby, ele precisa ter um pouco ali, né, de assim como fala, de agressividade.
14: Exato, esse era o medo da minha mãe.
11: E você, né, ali toda, né, princesinha, mas você tinha essa agressividade.
14: Eu sempre gostei de correr. E aí o meu papel no rugby era correr o máximo que eu pudesse.
11: Vai,
14: e depois
11: Giovana!
14: A responsabilidade era dos outros, entendeu?
11: Tá.
12: É então... tipo Forrest, né? Run, Forrest, run!
14: Então essa parte agressiva não acontecia comigo, porque eu corri e ninguém pegava. Mas era o medo da minha mãe. É, dos meus pais, né? Aí eu acabei fazendo outros esportes junto. Meu irmão queria fazer futsal, aí eu resolvi fazer futsal, mas pra fazer futsal eu tinha que ficar no balé. Era uma condição que a minha mãe, porque tadinha, né? Eu queria fazer futsal, eu não ia seguir a profissão dela.
11: Sim.
14: Então eu fiz um pouco de tudo. É, também fiz handball, mas aí em paralelo participando de provas kids, né? Desde pequenininha. Então, 50, 100 metros, 150, 200, até fazer acho que 12 ou 13 anos que deixa de ser kids. E foi aí que eu comecei a treinar para correr
11: provas adultas, adulto, assim. É. Aí, então é a partir dos 14, 15 anos, aí já tem esse...
12: 12, 13, ela falou.
14: É, assim, eu acho que kids vai até 13. Aí, para fazer 13 corridas
11: kids.
14: De adulto, tem que conferir regulamento, mas eu acho que é... Fazendo 14 anos naquele ano, você já pode correr corridas adultas, tendo autorização de pais, né, de responsáveis, fazendo os exames, conferindo que tá tudo certo, você já pode fazer. E aí foi o que eu fiz.
12: Nossa, muito louco isso, né? Mas é porque você ter pai e mãe maratonistas, a gente já entrevistou muitos aqui. Pais. Sim. Maratonistas, né? Então é curioso a gente ter
11: o
12: agora...
11: O Vanderlei com a Giza, né? O Vanderlei com a Giza, estavam aqui.
12: E pais que carregam os filhos, né? Que correm empurrando os carrinhos.
11: A Sofia e o Edivaldo também estiveram aqui, maravilhosos.
12: Então é curioso a gente ter esse outro lado, essa visão de quem está sendo empurrado no início,
11: mas como
12: né?
11: é ter a própria mãe e o pai como treinadores? É faca na caveira ou é passa a mão na cabeça?
14: Não, ninguém nunca passou. Não, mas também não foi terrível, eu nunca senti aquela pressão, eu acho que foi muito mais uma ter uma referência e inspiração em casa. Então, eu sempre fiz esporte sem pressão nenhuma, né? Óbvio que era uma regra de casa que eu tinha que me movimentar, mas não necessariamente tinha que ser a corrida, porque eles correm, ou o balé, porque minha mãe dança. Então, eu experimentei vários esportes.
11: Perfeito.
14: Quando eu comecei a olhar um pouco mais para a estética, querer ficar um pouco mais saudável também, porque... Criança, não tem jeito, né? Come besteira o tempo inteiro. E eu
11: não, até você... hoje, né, Gino? Precisa não, ser mais criança, né?
12: Você e o mundo.
14: Mas eu continuo comendo. Então, eu comecei a olhar também pra academia, pra spinning. Até mais, quando eu resolvi correr de fato, a academia eu não podia abrir mão. Então, eu tinha essas regrinhas de casa, muito mais pra manter um estilo de vida saudável. Mas nunca fui pressionada a nada. E aí, me encontrei na corrida... Ao mesmo tempo, levava a dança até onde deu. Eu dancei por muito tempo. Eu só saí da dança quando entrei no ensino... Quando eu saí do ensino médio, entrei na faculdade. Porque eram muitos pratinhos pra equilibrar e a corrida ganhou meu coração.
11: E na faculdade você fez educação física ou não?
14: Não, sou publicitária.
11: Ah, publicitária. Mas a parte da... Na nossa parte, na nossa na área da comunicação.
12: Exato. Isso. Por isso comunica bem. Agora, deixa eu só te matar uma curiosidade, né? Você tem um irmão, é isso?
14: Eu tenho um irmão mais velho.
12: E o seu irmão?
14: Ele é artista, não tem nada. Tanto de casa não faz milagre também, né? Aí ele é ator, cantor.
11: Olha, que legal.
14: Eu tô saindo, a gente tava... Aconteceu muito, né? Da gente acordar super cedo pra treinar, ir pra prova, a gente se encontra no elevador. Que ele tá chegando, a gente tá saindo.
11: Sim, artista. Romana, assim. É artista. Troca o dia pela noite.
12: É isso, tá vendo? A Mimi já se identificou.
11: É, meu marido é baixista, né? Então, assim, como sabe é que é bem. Essa vida de artista?
12: Nossa amiga artista. Argentino, grande Romano. E como é que é o nome do seu irmão? Manda um abraço
14: Lucas,
12: pra ele.
14: Lucas Damásio.
12: E os pais?
14: É, Alessandra e Alexandre. Era muito pra chamar bem. Alexia, era pra ser Ale, Ale, Ale. Só que aí acabou ficando Giovana e hoje eu penso, ainda bem, imagina se eu fosse Alexia.
11: É verdade. Nossa, bullying até não querer mais,
12: é,
11: né?
12: Hoje...
14: Nossa, imagina.
12: Acho que hoje não seria tão legal assim.
14: Não ia ser uma boa ideia.
11: Hoje, em qual momento a corrida deixou de ser uma diversão pra você e você começou a enxergar ali, não como uma certa cobrança, mas de repente vendo um caminho assim, nossa, eu levo o jeito pra coisa.
14: Olha, eu sempre fui muito competitiva, de um lado saudável, mas sempre gostei muito de me superar. Então, desde pequena, estava participando de diversas competições, né? O rugby foi assim, handball foi assim, tudo foi assim. Mas acho que quando eu comecei a treinar para fazer meus primeiros 5 quilômetros, eu sempre tive esse olhar de querer ser melhor. Não a cada prova, porque a gente sabe que não dá para bater RP em toda prova. Mas querer sempre buscar uma melhor versão. Eu acho que quando eu entrei... Acho que eu comecei a entrar na faculdade ou olhar para o vestibular, eu comecei a entender que... Eu tava muito bem pra minha idade, eu tava muito bem pro que eu tava fazendo. Então eu falei, se eu começar a treinar mais e levar isso a sério, eu acho que dá pra melhorar um pouquinho.
11: Ô, Galvão, você não vai perguntar pra ela assim, eu estava indo bem. Bem assim.
12: Bem quanto?
11: Bem quanto?
12: Bem quanto? Porque todo mundo que chega e fala assim, tô indo bem e tal, mas não é tão bom assim. Aí quando você vê, é aquele número que você... Dá vontade de bater a cabeça no
11: quando
12: vidro.
11: Quando você fala assim, eu estava indo bem, isso em relação a pace, a ritmo?
14: Tudo.
11: É você se sentir bem correndo,
14: então,
11: não fadigar,
12: o,
11: né?
12: O quanto era o seu bem que não era tão bem assim?
14: Eu acho que eu comecei a realmente me sentir mais segura quando eu comecei a acompanhar os meus pais, o ritmo dos meus pais, e também eu já entrei em assessoria, né? Então, meus pais, minha mãe me treinou por bastante
12: 40, memória. Eu tava bem, não era tão bom assim, né? Mas eu tava bem, já vi que você
11: hoje,
12: viu, né?
11: Hoje, o seu RP é melhor ainda que 1,40?
14: Sim, eu tenho 1,30.
12: Uma hora
14: buscando
12: e meia.
14: Buscando subir 1,30 agora.
11: Nossa, 21 quilômetros em 1 hora e 30. Não, realmente, condicionamento físico, assim...
12: Privilegiado, né?
11: Privilegiado total. E aí você fez algumas meias.
14: Fiz muito.
11: Até chegar na sonhada maratona. Era realmente um objetivo? Porque muita gente também chega aqui e fala, olha, eu nunca fiz maratona, nunca tive esse objetivo, não quero me desgastar, eu acho que o ciclo é muito cansativo, e realmente a gente sabe que o ciclo, né?
12: Está aqui ao seu lado também alguém que acabou de fazer a sua segunda maratona. Ai,
11: temos uma maratona em comum, que é Buenos Aires.
14: Ai, maravilhosa essa prova.
11: Já, já a gente vai falar sobre isso. Maravilha. Então, em qual momento você chegou e falou, estou pronta, I'm ready to go to 42 quilômetros.
14: Ai, então,

0: passe de sambate. Mas eu não fechava, não. Eu não passava pelo pórtico, né? A galera sempre faz esse controle de... Quem tá com o número de peito, quem não tá.
1: Ah, correr um pouquinho ali pra acompanhar. Às vezes o maratonista vê ali.
0: Precisa de um apoio.
1: Às vezes vê ali um filho, aí às vezes pega o filho também no colo.
0: Ai, cenas
1: corre
0: lindas.
1: Alguns metros e depois devolve, né, pra mãe. Só pra ter aquele momento registrado. Tá. Mas não que ela termine.
0: Não passava pelo pórtico, não, né? No finalzinho, assim, a gente ia pro final do alambrado e eles seguiam. Isso. Mas eu ia até onde dava pra dar aquele gás, então...
1: Não vamos cancelar a Giovana aqui, ó.
2: Não, só queria saber, né?
0: Tá certo. É importante a gente falar disso também. Mas, então, desde pequena eu queria fazer uma maratona, mas não olhava, tipo, ai, quero fazer ano que vem, quero fazer agora. Eu sabia que em algum momento isso ia chegar. Mas é isso, criança, na escola, depois na faculdade, não tinha como eu equilibrar todos esses pratinhos. E aí, eu comecei a olhar pra isso no meu último ano de faculdade. E era Buenos Aires que eu queria fazer. E aí, na época, eu falava com o meu treinador, olha, eu tô querendo fazer uma maratona. Ele, ai, segura um pouco mais, agora não, segura um pouco mais. Eu, ai, tá bom. Aí chegou uma oportunidade pra mim de fazer a maratona de Sevilha, a convite. Aí eu falei, ai, eu não vou perder essa oportunidade jamais, já queria fazer uma maratona, então agora vem.
1: Dizem que é muito legal Sevilha.
0: Nossa, baita prova.
1: Mas pra você, foi legal?
0: Eu tive alguns... percalços no meio do caminho.
1: O que
0: eu realmente
1: aconteceu?
0: Não estava pronta. Eu tive uma fratura por estresse. Eu me precipitei. Eu acho que, assim, eu fiz muitas meias. Tava preparada para pensar em longas distâncias, maiores do que meia. Só que é isso, né? Eu tava no último ano da faculdade e a conta não tava fechando. Tava dormindo pouco, porque universitário, eu estudava à noite e acordava cedo para treinar. Minha faculdade acabava perto das 11 da noite. Aí eu chegava em casa meia-noite. Aí eu acordava para estar no Ibirapuera às 6. Então, assim... 6 horas de sono, no máximo, com uma alimentação mais ou menos, porque, de novo, o universitário come o que dá, do jeito que dá. É. Dormindo mal, comendo mal, estagiando, trabalhando, estudando, cortisol lá no alto. Então, realmente, assim, eu fazia tudo que eu podia em relação ao fortalecimento e treino de corrida, só que o meu corpo não estava preparado para aguentar todo esse impacto.
1: Esse baque,
0: né? Pouco suporte que eu tava dando pra ele. Então, eu tive uma fratura por estresse. Foi algo muito rápido, assim.
1: No ciclo ou na maratona?
0: Não,
1: no
0: eu
1: ciclo.
0: Fiz a prova sem a lesão. Mas eu tive a lesão no começo, do primeiro mês.
2: Ah, que você tava treinando, se preparando.
0: Comecei a aumentar o volume. Já comecei a sentir dor. E foi assim, senti a dor. Não consegui correr no dia. Fiz a ressonância. Já era uma fratura. Não foi nem porque eu insisti na dor. Foi, nossa, eu estou sentindo uma dor esquisita. Uhum. Deixa eu ver o que é. Fratura. Aí eu não consegui mais correr e fiquei 3 meses.
1: E foi aonde? Fratura aonde?
0: Na tíbia. Foi a famosa canelite, né?
2: Olha só. E não foram poucos os que passaram aqui já pelo microfone do Corre TMC e falaram que o sono é sempre o melhor remédio,
0: isso,
2: né, Mimi?
0: Muita diferença.
1: É. Com certeza.
0: Muita diferença.
1: É o corpo descansado, né? A nossa famosa bateria ali no 100%. A gente precisa estar no 100%.
0: Não é luxo. O sono não é luxo.
1: Sono não é luxo.
2: É o melhor suplemento, inclusive, né? Exato. Se você estiver bem dormido, você consegue ter uma performance melhor, né?
1: Gi, então você tratou essa canelite...
2: Durante 3 meses.
0: Foram 3 meses que eu tinha pra treinar.
1: Muita fisioterapia.
0: Muita fisioterapia, fiz ondas de choque, fazia 2 sessões de fisioterapia por semana. E todos os treinos de corrida eu fazia no elíptico. Tudo. Então, assim, eu não parei de treinar, fazia muito fortalecimento.
1: Peraí, treino de corrida você fazia no elíptico?
0: Eu fiz tudo no elíptico.
1: Peraí. Não.
2: Me explica isso aí.
1: O elíptico, ele tem um outro nome também, qual que é?
0: Transporte.
1: O transporte.
0: É,
1: sabe o transporte,
0: né?
1: Aquele? É porque às vezes no nome não conhece o elíptico. Sabe aquele que você fica assim, ó, quem tá me vendo no YouTube
0: parece
1: acompanhando?
0: Um simulador de corrida,
2: sim.
0: Mas aqui
1: isso,
0: não é uma
1: que
0: corrida.
1: Você não tem impacto.
2: Sim.
1: Então você fica assim, como se fosse, exatamente. Ele chama elíptico, bota aí, gente, no site aí de busca pra vocês entenderem. É o transporte.
2: A gente pode até colocar, né?
1: Isso, vamos colocar pra quem tá acompanhando no YouTube.
2: Isso.
1: Mas peraí, Gi, você fez assim, tipo, 20 quilômetros...
0: 30, 35.
1: No elíptico?
0: Treinos de tiro.
1: Eu nunca escutei isso.
0: Tudo no elíptico. Porque eu queria muito fazer a prova. E assim, desde o começo, assim, quando eu tive a fratura e eu comecei a tratar, eu sabia que se eu fosse fazer a prova, seria pra completar, né? Seria realmente pra me divertir, aproveitar o percurso, mas eu tinha que fazer alguma coisa pra não deixar meu corpo parar, descondicionar tanto. Descondicionar ele ia, porque eu não ia estar correndo, né? Foram 3 meses. Mas eu fiz todos os treinos, tudo. Então, regenerativo eu fazia levinho no elíptico, fartlek eu fazia treino de tiro e os longões.
1: Então, tiro você pegava mais forte ali no elíptico.
0: Era muito.

0: Sofri.
1: Gente, eu nunca escutei. Primeira vez.
2: Eu não consigo nem imaginar como é que é isso.
3: Aí, nos dias que eu não fazia o elíptico, né? Nos dias que eu não tinha treino de corrida, eu fazia um cardio na bike.
1: E você decidiu fazer a Maratona de Sevilha e deu bom?
2: Não, mas peraí.
3: Deu bom, completei a prova.
2: Então, só pra gente arredondar isso. Você ficou 3 meses fazendo esse treino aí especial.
1: No elíptico.
2: Isso. E aí, a maratona era quando?
3: 23 de fevereiro a prova. Foi no finalzinho de fevereiro, então eu fiquei... De dezembro até começo de fevereiro, fazendo treinos elípticos, até eu ser liberada a voltar a correr.
2: E você voltou... A prova foi dia 23, você voltou a correr tipo quando?
3: 10, 5 de fevereiro.
1: Esse é o elíptico, ó. Olha aqui,
2: eu tô
1: ó.
2: Vendo. Eu tô
3: esse
2: vendo.
3: Aqui, foi bem em cima. Foi bem em cima. Mas eu tinha acompanhamento de físio, de ortopedista e de todos, né? Todos os profissionais. E todas as orientações que eu tive foi, né? Gi... Eu fiz outras ressonâncias, tipo, Gi, você não tem mais a fratura, tá consolidada, você não vai ter esse problema na prova, mas você vai sofrer na prova porque você não tá treinada pra correr 42 quilômetros. Você vai encarar?
2: Você pensou isso, menino?
1: Você vai encarar?
3: Não, tinha que fiz 3 meses no elíptico, quando eu vou desistir agora.
2: Ela treinou na pista, digamos assim, né? Ela treinou na pista 10 dias.
1: Não.
3: Eu fiz um longo de 16 quilômetros e fui.
1: Por isso que eu falo que todos os atletas que passam aqui, eles são loucos, mas loucos conscientes.
3: Não, ninguém bate bem na cabeça, não. Mas eu tinha permissão, não foi uma
1: loucura.
3: Hoje,
1: então, Sevilha, você fez, concluiu, sem pensar em performance. Exato. Sem pensar em absolutamente nada.
3: Foi
1: pra
3: me divertir.
1: Tô aqui,
3: exato.
1: Me diverti, depois curti Sevilha, Espanha, aproveitei, exato. Né?
3: Foi maravilhoso.
1: Isso é bom demais. E aí você pensa, agora eu vou fazer uma maratona... Bem boa, uhum. 100%, né, de condicionamento físico. E
3: exato.
1: Qual foi a maratona escolhida?
3: Buenos Aires. Oh. Eu terminei a maratona de Sevilha, quando eu voltei pra vida, né, voltei aqui e falei, não, isso não vai ficar assim, eu preciso passar por cima do quilômetro 32. Eu fiquei extremamente vidrada no quilômetro 32, que foi onde tudo mudou pra mim na prova, né. Na maratona de Sevilha, eu corri até o 32. Eu consegui correr até os 32. Aí depois caiu o disjuntor, né?
2: Mas você foi caminhando até o final.
3: Caminhei até o final. Aí eu
2: Entendi.
3: Fui dos 32 aos 42 caminhando. Porque não tinha mais condição de correr. Deu. Eu não tava treinada.
2: Pô,
3: pra
2: você treinou 10 dias só.
3: Aí eu fui andando.
1: Ainda voltou com a medalha, para.
3: Voltei com a medalha.
1: Maravilhosa.
3: A viagem. Depois passei pra caramba. Então assim... Voltei pro Brasil.
1: Mas
3: já
1: lá no fundinho fica, né? Não, eu vou completar
3: não, eu
1: um 40.
3: Com raiva, eu fico com raiva no quilômetro 32.
1: Te conhecendo um pouquinho agora de ser bem competitiva.
3: Nossa, eu
1: tipo,
3: queria me
1: andar 8 quilômetros, 9 quilômetros, foi assim, xingando até não querer mais, né?
3: Foi.
1: Tá.
3: Foi mesmo. E aí eu voltei e falei, não, eu preciso passar por cima do quilômetro 32, isso não vai ficar assim. Não, no dia que eu cheguei, eu já falei, ó, eu vou me inscrever pra maratona de Buenos Aires e eu não quero nem saber, eu vou fazer e eu fiz. Aí eu comecei a treinar pra Buenos Aires.
1: Aí
3: e
1: foi
3: ano passado.
1: O ano passado. 2005.
2: É, foi com você, Mimi.
1: Sim,
2: foi com você.
1: Mesmo ano de 2025. Então me conta, o que você achou da maratona de Buenos Aires?
3: Não, maravilhosa essa prova. Essa prova é maravilhosa, clima bom, tem muito o que fazer, ela é linda. É muito gostoso, né? Eu fiz a meia, né, em 24. E aí, quando eu fiz a meia em 24, eu falei, não, essa prova é maravilhosa, eu preciso fazer inteira.
1: Igual eu. Eu fiz a meia em 2024.
3: Essa prova é muito boa.
1: É isso.
3: Essa prova é muito boa. E aí, eu resolvi fazer a prova, os 42. E comecei a treinar pra ela, acho que em maio, né? Comecei já a olhar pra maratona em maio, aumentar o volume bem aos poucos, porque, né, depois... do meu histórico, então a gente foi bem devagarinho e foi uma prova maravilhosa do começo ao fim.
1: Maravilhosa.
2: E assim, só pra gente fazer aquela comparação, sem nenhuma maldade, claro.
3: Lá vem.
2: Não tem assim, nenhuma intenção.
1: Não, de jeito
2: de
1: nenhum.
2: De expor ninguém e tal.
1: Jamais.
2: Né? Quanto que foi seu tempo na maratona de Buenos Aires em
3: 2025?
2: 3
3: horas e
2: 13. 3 horas e 13, olha só,
1: Mimi. Ela passou por mim assim, ó. Foi. E conseguiu índice, é isso?
3: Consegui índice. É, com essas 3 horas e 13, como Buenos Aires é logo depois que fecha a janela de Boston, eu não conseguiria aplicar pra Boston em 26, só Boston 27. Só que esse tempo também me dava índice pra fazer a maratona de Chicago.
1: Uau.
3: E aí, então, eu apliquei pra fazer a maratona de Chicago em 2026, que eu estou treinando agora. e vou jogar esse tempo pra maratona de Boston pra fazer em 2027. Já tá validado o tempo, já passei pela aquela pré-seleçãozinha lá, então já tô encaminhada também.
1: Então, Chicago, aí vamos nós.
3: Sim.
1: Muito em breve. Outubro?
3: Outubro.
1: Então me conta como é que tá a preparação, ai, como tá é que ótimo. Tá o ciclo. Já começou, né?
3: Já começou, tem 7, 8 semanas, acho que tô na 8ª semana, preciso conferir. É um ciclo de 16. Tá sendo muito bom. O que eu fiz com o meu treinador dessa vez foi fazer 5 semanas de adaptação. Então, a gente foi subindo o volume bem aos poucos. Eu já tô acostumada a ficar com volume mais alto. Depois da maratona de Sevilha e de tudo, ficou tudo bem. Porque eu saí, né? Finalizei a faculdade, me formei. Então, tudo mudou. Melhorei o sono, melhorei a alimentação. Tudo que tava ruim, eu consegui ajustar. E sigo me cuidando sempre. Faço físio sempre. Então, de lá pra cá, muita coisa mudou. Eu melhorei bastante. Cuidei muito do sono, alimentação e o volume foi subindo aos poucos. Então, nessas 5 primeiras semanas, o volume subiu um pouco mais, mas sem muita intensidade, só para o meu corpo acostumar a ficar ali mais exposto, né, com volume de treino. E agora que eu tô começando a entrar em ritmos mais intensos e ritmos de maratona. Então, agora eu estou
1: famosos longões.
2: Então, você tem duas maratonas?
3: Duas maratonas.
2: Ah, e os seus pais, só por curiosidade, eles fazem quanto?
3: Olha, eu confesso que se eles tivessem vindo isso agora, eles iam me xingar, porque eu não sei. Mas meu pai fazia muitas, duas por ano. Acho que meus pais têm mais de 20, assim. Acho que meu pai tá na 22ª, talvez. A minha mãe indo pra 20ª ou fez a 20ª ano passado.
2: Não, mas e o tempo confirmar. Deles em maratona, você sabe?
3: Meu pai acho que tem 3:21.
2: Olha, ela já bateu o pai!
3: Na maratona de São Paulo, inclusive, porque ele é meio maluco, mas sim, eu tive meu pai, somos dois competitivos. Eu então,
1: tô
3: assim,
1: vendo!
3: Falei
1: total.
3: Pra ele, eles vão fazer Berlim, né? Aí eu falei, agora tá contigo, responsabilidade, te vira.
1: Joguei! Te
3: vira. É. Agora você que lute. E a minha mãe, eu acho que ela tem 3:30. Acho que é 3:30 ou 3:31.
1: Não, todos abaixo de 3 horas, abaixo de 3:30.
2: É, mas a...
1: É uma vida treinando.
2: A novinha já passou por cima dos dois. Já foi, amigo. Já era.
3: Mas eu tenho a junção, né? Eu peguei a melhor parte dos dois ali.
1: Hoje, e o que significa hoje correr Chicago pra você? Porque faz parte da Major, né?
3: Sim.
1: Six Majors, uma das maratonas mais concorridas aí, até pra futura mandala lá na frente.
3: Sim, sonho.
1: É um sonho ter a mandala?
3: É um sonho. Bom, a primeira Major é algo completamente indescritível, né? Eu não consigo trazer em palavras a emoção que é estar fazendo uma prova como essa. Acho que só de fazer uma maratona já é algo completamente fora do comum, assim, extraordinário, mas uma Major é algo bizarro. Eu sempre quis fazer. Não sei quais vão ser as próximas, não consigo pensar nisso agora, mas todo mundo sempre falou muito bem de Chicago pra mim, que é uma prova maravilhosa, a torcida é indescritível, é algo surreal, então eu vou viver um sonho, eu tô muito animada, e não só pela prova, óbvio, né, pelos 42 também, mas por toda a experiência, então eu já tô vivendo agora, né, então eu já tô sonhando com essa prova desde que eu me inscrevi, desde o ano passado.
2: Mas você fazia outras distâncias antes, como sim. A meia que você nos contou, uhum. Né? E hoje você meio que foca só na maratona, ou como é que
3: faço
2: ficou?
3: Um pouquinho de tudo. Oi?
1: Ela super competitiva, adora atividade, imagina, vai fazer de tudo um pouco.
3: Faço um pouco de tudo, acho que depende de cada fase, eu sigo muito o que meu treinador fala, eu não fico fazendo essas loucuras de me
1: inscrever. Quem é o seu treinador?
3: Eu treino na BR Sports, o Pedro Keller, que é o meu treinador hoje.
1: Pedro, um beijo, Pedro.
3: Mais de um ano já, acho que desde a maratona de Sevilha, quando eu voltei pro Brasil, eu entrei pra BR, então desde fevereiro, março do ano passado, tô treinando com o Pedro. Então, eu sigo tudo que ele fala. Não fico me inscrevendo em provas antes do aval dele, mas às vezes ele me manda fazer umas loucuras que eu não tava no meu radar.
1: Ai,
3: assim.
1: Tipo quais?
3: Às
1: adoro.
3: Vezes eu falo pra ele, tem tal prova daqui 3-4 semanas. Eu pego pra fazer um regenerativo, né, fazer um treino de luxo, ele só vai fazer força nessa prova. Eu, não!
1: Então, por exemplo, vamos explicar pro André, pro Galvão entender um pouco. Por exemplo, Galvão, a gente tá num ciclo de maratona.
2: Sim.
1: Então, de repente, no final de semana tem um longão de 30K.
3: Exato.
1: Só que tem uma prova em São Paulo, por exemplo, a Run the Bridge.
3: Que eu vou fazer.
1: Perfeito, olha aí. Que são 30 quilômetros. Você vai fazer 30 ou não?
3: Vou fazer os 30.
1: 30. Então, ao invés de você ficar correndo ali no Ibirapuera,
3: dando volta.
1: Sem estrutura, sem água, sem nada, você acaba participando de uma prova, uhum. Que tem estrutura, onde as pessoas fecham ali, né? A organização fecha as ruas, sem segurança. É, então, a gente chama de treino de luxo. Ela vai fazer o 30K, mas tem a estrutura dos poços de água, dos géis, né? Às vezes tem um gel ali de carboidrato,
3: tem tudo, suplementação,
1: de hidratação.
3: Às vezes tem até realmente isotônico. Depende de cada prova, mas já vi prova... Acho que até no Liberty ano passado tinha até aquelas esponjinhas, sabe?
1: Isso,
3: então, você tem uma baita estrutura, tem um baita suporte.
2: E quando o seu treinador fala que você vai fazer força, o que, que isso significa?
1: Ai... Que a casa caiu, o bicho caiu, pegou, faca na cadeira.
3: Zona 5. É, como eu comentei, né? Eu tô em fase de ciclo de maratona agora. Então, o meu foco principal é a maratona de Chicago. Mas às vezes acontece, a gente tem uma provinha ou outra. Então, antes de eu, de fato, começar, ele me mandou fazer um teste de 5 km numa prova. Então, eu peguei uma prova, fiz os 5 km, aí bati meu RP, dei a vida... E aí ele usou esse tempo, frequência cardíaca, tudo, esses dados, essas métricas, para planejar as minhas zonas do ciclo de maratona.
2: Ah, entendi.
3: Então, às vezes acontece de, ah, Gi, faz uma prova de 15 quilômetros dia tal, né, que eu vi que vai ter, pra gente testar a limiar 2, por exemplo. Então, a gente às vezes coloca umas provinhas muito mais de forma estratégica para eu treinar pra maratona. Mas, às vezes acontece de fazer, por exemplo, fiz a SP City... E aí eu fiz a SP City forte, assim, os 21, mesmo estando em ciclo pra maratona, entrei numa prova de 21, às vezes acontece.
2: E qual que é o seu RP de 5 km que você acabou
1: Ai,
2: de bater?
1: Pelo amor de Deus, ó. Ai, não quero nem ter aqui.
3: Eu tenho 19,54.
2: Tá vendo, Mimi?
1: Por que, que você fica perguntando isso?
2: É, porque é legal, né? A gente gosta de saber,
1: é
2: né?
1: Não, mas é demais, né? 19 minutos, 5 quilômetros.
3: Queria muito fazer o sub-20 e foi muito gostoso porque eu fiz sem estar no radar, né? Eu queria muito fazer esse sub-20 nos 5 quilômetros,
1: pega
3: mas não tava
1: pódio,
3: treinando pra isso.
1: Pega pódio, né? Peguei.
3: Depende, né? Às vezes tem provas que a mulherada tá correndo muito, tá muito forte. Eu já vi e pode fechar abaixo de sub-20. Mas peguei.
1: É, não tem como, 19 pega pode.
2: Cara, muito legal, né? Muito
1: e
2: bacana.
1: E é legal a gente falar também, como a Gi acabou de falar, olha, eu tenho que fazer força, eu vou lá pra zona 5, né? Pro né, Z5 e tal. Uhum. Então, é bom a gente explicar também sobre a zona. Você conhece essa coisa de zona?
2: Não.
1: Pois é.
2: Negócio de zona aí.
1: Calma aí, peraí.
2: Zona ofensiva, zona defensiva, né?
1: Essa você sabe do futebol, né? Tá. A gente tem as zonas do pace, as zonas dos ritmos, né? Gi, quer explicar? Porque tem zona 1, que é a zona de trote, de recuperação, e aí vai aumentando, né?
3: Exato. É, de forma mais leiga,
1: isso.
3: Mesmo, com o que eu venho aprendendo enquanto eu venho vivendo, né, trabalhando nisso. É, bom, a zona 1 são realmente treinos bem leves em que você tem total controle e conforto enquanto você tá correndo. Então, até a zona 2, né, de 0 a 5, de 1 a 5 nível de esforço, até a zona 2, você tá ali conversando tranquilamente. Eu faço
1: tá no pace fofoca?
3: Pace fofoca. Eu faço muitos treinos em zona 2 e eu acho uma delícia.
1: É gostoso.
3: Aí, geralmente, eu combino com uma amiga, um grupo, e a gente vai trotando, conversando, é uma delícia. É, zona 3 já é um pouco mais moderado. Que você tá ali, ok ainda, tá controlando, mas você já não consegue
1: é
3: falar
1: um ritmo
3: muito.
1: Forte,
3: frases
1: né?
3: Um pouco mais curtas, você já tá um pouco mais ofegante. Zona 4 eu não converso mais. E a zona 5 a gente entrega pra Deus e a gente
1: é
3: tá
1: isso.
3: Realmente no nosso limite, não tem condição nem de olhar pro lado.
2: Acho que tá bem explicado.
1: Isso, tiro, velocidade, né?
2: Eu fiquei
1: zona
2: pensando
1: 5,
2: nisso. Então. Agora, essa semana eu tive a experiência de correr na altitude lá de La Paz, né?
1: Ah, como é que foi?
2: Nos 3.600 metros de La Paz, Jesus, eu sempre tive essa curiosidade, cara. Né? O ano passado eu tive a chance de correr em Quito, em Bogotá, que eram menos de 3 mil metros. La Paz, 3.600. Fui lá e falei, não, vou tentar, né?
3: Legal.
2: E aí eu agora me identifiquei, porque assim, quando eu comecei, eu acho que eu tava na minha zona 4, que é
3: já,
2: aquela empolgação,
3: já
2: né?
3: Assim.
2: Não, aquela empolgação, né? Vou
1: assim,
2: ver
1: mano,
2: quanto tempo eu faço na altitude de La Paz. Cara, tipo, acho que não durou 1 km, a zona 4. Não durou
3: não,
2: 1 km. Não dá.
1: Não tem oxigênio.
2: Não dá. Eu fiquei nessa, acho que na zona 2.
1: Mas
2: aí,
1: o que você sente, Galvão? O que, que é? Falta de ar?
2: É.
1: Assim, o corpo, a mente tá boa, mas o corpo não responde.
2: Não, é assim, eu nessa viagem pra La Paz, né, nessa cobertura que eu fiz de Bolívar e São Paulo, eu realmente tive mais dificuldades que das outras vezes que eu fui a La Paz, que eu não corria antes. Né? Essa foi a primeira vez que eu que eu fui correr. Mas eu tive assim, dificuldade para dormir, do nariz ficar trancado, muita dor de cabeça, por conta da pressão.
3: A atitude é perigosa.
2: Então simplesmente na hora que eu comecei a correr, eu simplesmente percebi que eu não terminaria. Eu só corro 5 quilômetros, tá,
1: Giovana? Não é só. Então, vamos lá, eu queria defender, mas já são quantos anos correndo 5 quilômetros?
2: 7 anos, correndo 5 quilômetros feliz.
1: Dá pra defender então, agora?
2: Não, mas vou falar uma coisa pra você.
3: Eu acho que tá dando pra aumentar, né?
2: Eu vou falar pra você, tá? Aí, quando eu percebi que eu não ia conseguir os 5 quilômetros, se eu continuasse na zona 4, eu não ia. E aí,
3: cair lá no chão.
2: Logo de cara, eu já baixei, acho que pra zona 2. Uhum. Né? Eu tô aprendendo agora isso aí.
1: Ah, eu tô adorando.
2: Aprendi isso, tá agora.
1: Que bom.
2: Esse negócio aí. E aí, eu fui de zona 2 até o final, né? E eu fiz 34 minutos, RP. Ótimo. É 28.
3: Não, mas na altitude é bizarro. A dificuldade.
1: 28 abaixo de 30, querido.
2: É, esse foi na Copa, bom. Em Los Angeles.
1: Em Los Angeles.
2: Foi na Copa.
1: É outra vibe.
2: Mas esses 34 que eu fiz na altitude de La Paz, quando eu terminei, eu pensei nessa figura aqui. Eu pensei, acho que agora dá pra aguentar 10 quilômetros, viu?
1: Olha, desde o começo, do primeiro dia aqui do Corre TMC, que eu descobri que André Galvão corre 5, eu falei, cara, demais, né? Falei um palavrão, até porque, como você disse, são 5 quilômetros, pessoas normais não correm 5 quilômetros. Pessoas normais não correm nem 2 quilômetros, tá, gente? Não correm. E aí ele falou, não, mas eu corro já fazer 6 anos. Eu falei, não, vamos dobrar essa meta, né?
3: Então a gente vai falando pra alguém que fez os primeiros, assim, cara, tudo bem, eu super respeito, cada um no seu tempo. Mas você já tem uma maturidade
1: Mas ele também gosta de nadar e pedalar. Vou puxar o saco aqui, é tipo um mini atleta.
3: Daqui a pouco ele tá no triatleta.
1: Isso.
2: Não, é porque eu realmente não correr. Eu uma vez por semana só, pedalo uma vez por semana e nado uma vez por semana. Então não tem essa loucura que vocês têm pela corrida de todos praticamente os dias.
3: Talvez eu só goste um pouquinho.
2: Só um pouquinho. Não, mas assim, mas eu tô mais com coragem agora.
1: Gosto. Até porque nós temos o Zé Renato, lá da Pique. Um beijo pra galera da Pique, atleta que ganhou lá no Lago de Garda, na Itália, os 21 quilômetros.
2: Gente boa.
1: O Zé disse pra nós corrermos a corrida da Minalba em novembro, 10K. Já está com as nossas inscrições em mãos. E eu falei que nós iríamos correr. Então, Zé, a gente vai correr aqui 10 quilômetros em novembro.
2: Que dia que é mesmo, Mimi? Você lembra?
1: Ainda,
2: eu vou estar de férias.
3: Tem que dar um banho no meu peixe.
2: Não, eu vou com a Mimi nessa aí. Não, eu vou.
1: Tem 21 quilômetros em Vênus também.
2: Exagera, pô. Pelo amor de Deus, hein?
3: Calma.
2: Uma coisa de cada vez, hein?
3: Mas a Vênus ele não pode fazer.
1: Não pode. É só um escapou. Se livrou aí.
2: Olha só que. Mas
1: nossa,
2: é linda essa prova.
1: Livrou.
2: As mulheres maravilhosas correndo. Eu vou admirar. Admirar.
3: Ele apoia. Já tá torcido.
1: Ô, Gi, bora de bate-bola aqui do Corre TMC?
3: Vamos lá.
1: Correr sozinho ou correr em grupo?
3: Ai, que difícil. Sozinho, eu corro mais sozinho.
1: Tá.
2: Treino de tiro ou longão?
3: Longão.
1: Esteira ou rua?
3: Indiscutível, rua. Eu tô traumatizada com treino indoor.
1: E depois de fazer o ciclo no elíptico,
2: depois
1: meu Deus,
2: não
1: é incrível.
2: Subida ou descida?
3: Subida.
2: É mesmo?
3: É tudo que sobe e desce, né? Mas eu acho que treinar a subida, eu gosto mais. Descida, a gente acaba dando uma forçada em tudo, né?
1: E dizem que é pior também. Ficar
3: pior,
1: muito
3: machuca.
1: Tempo descendo machuca mais, né?
3: Machuca.
1: É isso mesmo.
3: Então eu prefiro sofrer na subida, porque pelo menos eu colho benefícios depois.
1: Treinar de manhã ou à noite?
3: Manhã.
2: Agora, acho que essa pergunta tem uma resposta óbvia, mas vamos lá. Prova
1: Será?
2: De 5 quilômetros ou maratona?
3: Ai, maratona.
1: Foi óbvia. Tá bom, maratona. Ixi, eu acho que os dois aqui, né? Mas ter uma medalha legal ou um troféu bacana?
3: Ai, eu gosto dos troféus.
1: Troféu? Que você deve ter muitos, né?
3: Eu tenho uma estante que é o meu cantinho preferido, assim.
1: Sabe, assim, quantos? Mais ou menos? Mais de 20?
3: Mais de 20.
1: Nossa Senhora!
2: Melhor sensação cruzar a linha de largada ou de chegada?
3: Acho que de chegada. Às vezes, o que bom que acabou. Ou eu não acredito no que eu fiz.
1: É, passar pelo pórtico é outra coisa. Apesar que eu me emociono muito na largada, você se emociona?
3: É, por isso que eu fiquei pensando, eu falei, ah, a emoção da largada é muito boa, realmente. Principalmente em provas longas, ou que a gente se esforçou muito pra estar ali, né? Só a gente sabe que a gente passou pra estar em cada prova.
1: É.
3: Então eu acho que essa sensação de largada é muito emocionante, principalmente em provas grandes, maiores, assim.
1: Não, e quando começa We Are The Champions...
3: Eu já vou chorar, eu já começo a chorar.
2: Isso é na largada?
1: É, começa umas músicas assim bem, né? É, seu maior sonho na corrida?
3: Acho que correr até ficar velhinha, fazer um monte de maratona.
1: Maravilhosa!
2: E uma palavra que define a corrida na sua vida?
3: Superação.
1: Superação, maravilhosa. Essa é Giovana Damasio, que participou com a gente. Muito rapidamente, eu quero falar o calendário para você, corredor, para você marcar aí. A gente tem no dia 24 de setembro a corrida da Purple. 27 de setembro, a corrida da Purple Run, que é o segundo lote de inscrição que vai acontecer no dia 24. É uma caminhada, gente. Ela é curtinha, uma caminhada na Paulista, mas o propósito, ele é muito importante, porque todo o lucro arrecadado com as inscrições do evento, ele é destinado às instituições de apoio a pacientes com câncer e à ONG Cabelegria. Então é muito legal também. E aí tem Praia Grande, né?
2: É, tem Praia Grande lá, cidade do meu pai, dia 30 de agosto, 5 quilômetros.
1: Olha que legal pra você, 100% de linha reta pra bater seu recorde.
2: Rapaz,
1: eu acho legal, hein?
2: Que dia que é dia 30 de agosto?
1: Eu não sei. 100% linha reta, tá bem?
2: 30 de agosto? Peraí, 16, 23, 30.
3: Segunda?
2: É um domingo.
1: Não, é domingo.
2: É um domingo que não tem corrida.
1: É domingo?
3: Porque 29 de agosto é 29.
1: Ah, então é 29, né? Então é 29, né? Então deve ser 29. 29 de agosto.
2: Não, acho que é. Não, dia 30, gente. É domingo. Domingo, dia 30, 16, e 23,
1: então,
2: 30
1: tá
2: de agosto, domingo,
1: então é isso,
2: na Praia Grande, e não tem corrida de Fórmula 1 que me impediria pelos meus compromissos familiares.
3: Pronto, é um bom sinal, tá
1: e
3: vendo?
1: E dia 30 de agosto tem a corrida que a Gi estará, que é Run the Bridge, 30 quilômetros, tem 5, 10, 15 e 30, uma corrida super tradicional aqui em São Paulo, patrocinada pela galera da Brooks, inclusive um beijo, Tamara, Paiva maravilhosa, que é lá da Brooks. Valeu, a Brooks é uma marca de tênis que eu amo, uso. Você gosta de Brooks?
3: Eu tive poucas experiências com Brooks, eu usei no começo da minha corrida. Hoje eu não tive a oportunidade de testar ainda, mas eu sei que é uma marca muito boa.
1: Maravilhosa, olha aí, Brooks, dá um teste aí, ó, pra Gi que ela vai gostar.
3: Vou correr a prova.
1: Olha aí, ó, vai correr a prova, tem tudo a ver.
3: Só, não sei, só
1: soltou pro universo. Gi, obrigada,
3: muito
1: adorei.
3: Obrigada, foi um prazer.
2: Eu valeu, Gi, parabéns.
1: Muito obrigada por compartilhar essa história aqui com a gente. E boa prova.
3: Muito obrigada.
1: Boa prova em Chicago. Depois
3: obrigada.
1: Você conta pra gente como é que foi.
3: Conto sim. Muito obrigada.
1: Meu parça, amigo.
2: Tamo
1: valeu.
2: Junto, hein?
1: É isso, gente. Muito obrigada. Obrigada pela parceria de sempre. O Corre TMC fica por aqui. Valeu. Fui, porque a gente tá sempre no Corre. Até a próxima. Tchau.
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1: Muito bom dia, uma ótima quinta-feira para você que sintoniza a TMC. Hoje é dia 27 de agosto. Seja muito bem-vindo e muito bem-vinda ao Amanhã TMC. Eu sou o Diego Andrade e eu te faço companhia ao vivo até às 5 da manhã. Aqui no Amanhã TMC você fica por dentro de tudo o que aconteceu de mais importante no noticiário do Brasil e do mundo, além de saber das primeiras notícias que vão impactar aí a sua quinta-feira. Se você está em Belo Horizonte, acompanhe a nossa programação em 88.7. Em Recife, 92.7, São Paulo e Brasília, 100.1, em Curitiba, 100.3 e no Rio de Janeiro estamos no 101.3. Meu muito obrigado a você que sintoniza a TMC. O WhatsApp está aberto para você participar, manda a sua mensagem, comenta sobre as principais informações e notícias do Amanhã TMC no 119-7221-1001, 119-7221-1001. Vamos às principais manchetes do programa de hoje. Lula afirmou que o marco dos minerais críticos e o programa Redata são temas ligados à soberania nacional e precisam ser tratados com cuidado. Os dois projetos estão entre as prioridades do governo no Congresso e devem avançar durante o esforço concentrado dos parlamentares. Ministro Flávio Dino, do Supremo Tribunal Federal, autorizou a Polícia Federal a analisar documentos e provas do caso Dark Horse. A medida pode abrir caminho para federalizar a investigação que hoje é conduzida pela Polícia Civil de São Paulo. Tarcísio de Freitas, governador de São Paulo, criticou a possibilidade. O presidente do Senado, Davi Alcolumbre, afirmou que o Congresso vai votar na próxima semana a medida que acaba com a chamada taxa das blusinhas. A comissão que vai analisar o texto será instalada na terça-feira. Alcolumbre garantiu que a proposta será votada antes do prazo final, no dia 8 de setembro. O candidato à presidência, Renan Santos, defendeu que o Brasil comece a discutir a possibilidade de ter armas nucleares. Segundo ele, o país precisa ampliar sua soberania militar para ter mais força nas decisões internacionais e ocupar um espaço no Conselho de Segurança da ONU. O acordo entre Lula e os presidentes da Câmara e do Senado prevê o avanço da proposta que acaba com a escala 6x1. A PEC deve ser votada na Comissão de Constituição e Justiça do Senado na próxima semana, mas a análise final em plenário pode ficar para depois das eleições. O senador Romário devolveu aos cofres públicos R$ 29 mil que recebeu durante viagem aos Estados Unidos para comentar a Copa do Mundo. O valor corresponde ao salário líquido do período. Segundo a assessoria, a devolução foi feita por iniciativa própria e o senador continuou participando das atividades do mandato à distância. Tarcísio de Freitas afirmou que as explicações de Flávio Bolsonaro sobre o ex-banqueiro Daniel Vorcaro são suficientes. O governador de São Paulo disse que só vê necessidade de novos esclarecimentos se surgir algum fator novo. Flávio já admitiu ter pedido R$ 134 milhões a Vorcaro para financiar um filme sobre Jair Bolsonaro. Tarcísio também disse que Lula precisa explicar as denúncias envolvendo o filho, Lulinha, e o ex-chefe de gabinete. Pesquisa Indexa Broadcast mostra Lula à frente de Flávio Bolsonaro no segundo turno por 46% a 41%. Flávio cresceu 2 pontos desde julho, enquanto Lula manteve 46%. Os dois aparecem empatados na rejeição, com 49% dizendo que não votariam em nenhum dos dois. O governo federal arrecadou R$ 3,1 bilhões com o imposto de renda sobre dividendos entre janeiro e julho. O valor representa cerca de 11% da previsão para 2026. A cobrança sobre dividendos enviados ao exterior e sobre valores acima de R$ 50 mil devem arrecadar R$ 28 bilhões neste ano. A prévia da inflação registrou queda de 0,4% em agosto, a primeira deflação em um ano. A baixa foi puxada principalmente pela redução nos preços da energia elétrica, dos alimentos e do transporte. Em 12 meses, a inflação ficou em 4,24%. E a Advocacia Geral da União entrou com uma ação contra o Discord e pede R$ 500 milhões por danos morais coletivos. O governo também quer que a plataforma adote medidas para proteger crianças, adolescentes e mulheres, incluindo maior controle de idade e prevenção de conteúdos de automutilação e sextorção. Muito bom dia a você que sintoniza a TMC. Vamos à previsão do tempo para todo o país nesta quinta-feira. E a gente começa por Curitiba, o sol aparece entre nuvens, não chove, máximas de 26 e mínimas de 13 graus. Já em São Paulo, o sol aparece entre nuvens, mas não chove, máximas de 28 e mínimas de 15 graus. No Rio de Janeiro, dia nublado com chuva de manhã e no começo da tarde, máximas de 28 e mínimas de 18 graus. Em Belo Horizonte, o sol aparece entre nuvens, chove rápido durante o dia e à noite. Máximas de 23 e mínimas de 16 graus. Em Brasília, o sol aparece entre nuvens, pancadas de chuva à tarde e à noite. Máximas de 30 e mínimas de 17 graus. E para fechar em Recife, o dia de sol com nuvens, chove rápido durante o dia e à noite. Máximas de 29 e mínimas de 22 graus. E a PEC da Segurança Pública deve ser analisada na próxima quarta-feira pela Comissão de Constituição e Justiça do Senado. O relator da proposta, senador Rogério Carvalho, manteve integralmente o texto aprovado pela Câmara dos Deputados e rejeitou 4 emendas apresentadas. Bruno Tibério traz os detalhes.
2: Segundo o relator, manter o texto sem alterações evita atrasar a tramitação da proposta. Se os senadores modificassem o conteúdo, a PEC teria que voltar para uma nova análise da Câmara. Mesmo com a decisão do relator, a discussão ainda pode continuar. Pelo menos outras 3 emendas foram protocoladas depois da publicação do parecer, com sugestões de mudança no texto. A proposta de autoria do governo federal estabelece regras mais duras para integrantes de organizações criminosas. Para chefes de facções e milícias, estão previstas medidas como prisão em unidades de segurança máxima e restrições ou até mesmo a vedação à progressão do regime. A PEC também muda a estrutura da segurança pública no país. O texto coloca o Sistema Único de Segurança Pública na Constituição e amplia a possibilidade de atuação conjunta entre União, estados e municípios. Outra mudança envolve a Polícia Rodoviária Federal, que pode ter a atuação ampliada. A proposta também cria novas regras para o financiamento da segurança pública, com repasses obrigatórios de recursos para estados e municípios. Depois da análise na CCJ, se for aprovada, a PEC ainda vai precisar passar pelo plenário do Senado em 2 turnos de votação. Para ser aprovada, uma proposta de emenda à Constituição precisa do apoio de 3/5 dos senadores em cada turno.
1: E a Justiça marcou para setembro a audiência de conciliação no processo em que o senador e candidato ao governo do Paraná, Sérgio Moro, pede R$100 mil de indenização por danos morais contra a ex-juíza federal Luciana Dias Bauer. Mais informações com o Ângelo Sfire.
3: A ação de Moro contra Bauer tramita na 6ª Vara Cível de Curitiba e foi motivada por declarações da ex-magistrada em entrevista à TV 247. Na ocasião, ela afirmou que teria sofrido uma agressão física por parte de Moro em 2016, portanto, 10 anos atrás, quando os dois atuavam na Justiça Federal em Curitiba. A ex-juíza declarou ter sido segurada pelo pescoço e enforcada dentro de um elevador após ela atuar em um habeas corpus durante um plantão judicial. A defesa do ex-juiz Sérgio Moro nega integralmente as acusações. Classifica o relato como, abre aspas, uma narrativa criada quase 10 anos depois e ressalta que nunca houve registro ou queixa formal nem na polícia, nem na corregedoria. Para apontar contradições no relato, a defesa anexou registros de mensagens cordiais trocadas entre ela e Moro nos anos seguintes. A sessão de conciliação está agendada para o dia 29 de setembro, apenas 5 dias antes do primeiro turno.
1: E Donald Trump ampliou temporariamente a cota para importação de carne bovina pelos Estados Unidos. A medida pretende reduzir os preços no mercado americano e pode abrir espaço para mais exportação do Brasil. O Bruno Tibério traz os detalhes.
2: A nova cota começa a valer em 1º de setembro e vai ter duração de 90 dias. Vão ser permitidas importações de até 100 mil toneladas de carne por mês, principalmente cortes magros usados na produção de carne moída e hambúrgueres. O Brasil pode ser beneficiado por ser um dos principais fornecedores do mercado americano. De janeiro a julho deste ano, o país exportou 233.800 toneladas de carne bovina para os Estados Unidos, uma alta de 17% em relação ao mesmo período do ano passado. Mas o Brasil participa de uma cota compartilhada com outros fornecedores. Então, quando esse limite é atingido, a carne brasileira passa a pagar uma tarifa adicional de 26,4%. Por esse motivo, uma ampliação que inclua o Brasil poderia melhorar as condições de acesso ao mercado americano. A medida de Trump acontece em paralelo à alta dos preços da carne nos Estados Unidos. O preço da carne moída chegou a US$ 6,82 por libra em junho. O valor é 79% maior que o registrado no início de 2019. O rebanho americano está menor em nível em 75 anos. Com menos animais e as demandas ainda elevadas, o preço do gado subiu e pressionou o consumidor. Segundo a Casa Branca, a nova medida deve aumentar em 10% a oferta de carne e reduzir em até 25% os preços. As associações brasileiras do setor ainda estão avaliando se o Brasil será efetivamente contemplado pela mudança.
1: E o ministro André Mendonça, do Supremo Tribunal Federal, afirmou que o salário de um magistrado proporciona uma condição média de vida. O Rafael Felitti traz mais detalhes.
4: Segundo o André Mendonça, apesar dos vencimentos brutos de mais de R$ 46 mil por mês estar muito acima da média de salários dos brasileiros, o pagamento não permite que ministros de tribunais e juízes, em geral, tenham uma vida sem preocupações financeiras. A declaração foi feita durante o Seminário Nacional de Magistrados Evangélicos, a ANAMEL, realizada na Universidade Presbiteriana Mackenzie, em Brasília. Apesar das queixas, o ministro admitiu receber um bom salário e que os magistrados fazem parte de uma classe privilegiada.
5: Um ministro do tribunal, um juiz em geral, ele não pode ter a pretensão de ficar rico. Porque o salário, ainda que seja um bom salário, ele é um salário que não te dá condições de ter uma vida, eu diria, sem preocupações financeiras. A gente tem que controlar a despesa no dia a dia. Então, não é uma vida nababesca, é uma vida onde você pode ter uma condição média.
4: Com descontos de INSS e imposto de renda, André Mendonça recebeu um salário líquido médio de mais de R$ 26 mil por mês entre janeiro e julho deste ano, segundo dados do Portal da Transparência. Ainda durante o evento, Mendonça afirmou que os primeiros anos na corte foram períodos de muita infelicidade e que hoje vive muito mais o ônus e a responsabilidade do que qualquer outra coisa.
5: Mas os dois primeiros anos ali no tribunal foram períodos de muita infelicidade para mim. Ou seja, se aquilo fosse um ideal de vida, eu teria que deixar no dia seguinte. E mesmo hoje, podem ter certeza, é muito mais o ônus e a responsabilidade do que qualquer outra coisa.
4: Além dos salários, os ministros do STF recebem verbas indenizatórias e têm acesso a regalias, como o uso de carro oficial com motorista. Os magistrados também se aposentam da Suprema Corte com regime especial de previdência, recebendo salários integrais do tempo da ativa.
1: O presidente Lula reuniu os presidentes da Câmara e do Senado para alinhar as principais pautas do governo no Congresso. Depois do encontro, Hugo Mota e Davi Alcolumbre confirmaram o avanço da chamada taxa das blusinhas e de outras propostas consideradas prioritárias. Murilo Hernandes traz os detalhes.
6: O almoço no Palácio da Alvorada durou mais de 2 horas e terminou com um calendário mais definido para alguma das principais propostas do governo. Um dos resultados foi a decisão de instalar a comissão mista, que vai analisar a medida provisória que suspendeu a cobrança de 20% sobre compras internacionais de até US$ 50, a chamada taxa das blusinhas. O presidente da Câmara, Hugo Mota, afirmou que a comissão deve ser instalada o mais rápido possível, com previsão para a próxima terça-feira.
7: Instalar a comissão mista que trata da medida provisória que acaba com a taxa das blusinhas o mais rápido possível, para que a comissão possa concluir o seu trabalho. A comissão que terá a presidência indicada pela Câmara e a relatoria indicada pelo Senado, com a finalidade de aproveitarmos a janela do esforço concentrado da próxima semana para aprovarmos no plenário da Câmara, e em seguida o Senado também terá a oportunidade de apreciar, já que essa medida provisória vence no meio do mês de setembro e nós precisamos ter antes disso a sua apreciação.
6: A medida provisória perde a validade no dia 8 de setembro, por isso Câmara e Senado precisam concluir a votação antes do prazo para evitar o retorno da cobrança. O presidente Lula também destacou a importância da negociação com o Congresso Nacional para avançar com as pautas consideradas prioritárias pelo governo.
8: Primeiro, a taxa das blusinhas, que tira, sabe, a cobrança de uma taxa das pessoas que gastam R$50 em produtos, sabe, comprado pela internet. Terceiro, a escala 6x1, sabe, também que é uma coisa de muito interesse da sociedade brasileira, será uma coisa muito importante, eu diria, para as mulheres que trabalham e para os homens que trabalham, porque vão ter mais tempo de cuidar dos seus.
6: O presidente do Senado, Davi Alcolumbre, afirmou que o encontro reforça o diálogo entre o governo, a Câmara e o Senado.
9: Para dizer que a relação construída entre o Poder Executivo, mas muito especialmente a nossa relação minha e do Hugo Mota com o senhor enquanto presidente do Brasil, ela tem dado muitos frutos positivos ao povo brasileiro.
6: Além da taxa das blusinhas, a reunião tratou do fim da escala 6x1, da PEC da Segurança Pública, do Marco dos Minerais Críticos e de incentivos para data centers.
10: Para o diretor executivo do Instituto Livre Mercado, Rodrigo Marinho, o governo errou em colocar a taxa das blusinhas em prática. O diretor explica que o valor é tão baixo que não vale a pena tributar.
11: O maior erro do governo era exatamente a taxa da blusinha, porque hoje, quando você viaja para fora do Brasil, você consegue trazer até $1,000, né, dos gastos que você tem em viagem. Obviamente, as pessoas mais pobres, e mesmo acho que todo mundo, de maneira geral, quer ter a possibilidade de comprar o que se chama dentro do de mínimos, ou seja, o valor é tão baixo que não vale a pena tributá-lo.
6: A Proteste, maior associação de consumidores da América Latina, defende o fim da cobrança e pede agilidade na aprovação da medida provisória pelo Congresso Nacional, argumentando que o imposto atinge principalmente a população de menor renda. Agora, a expectativa é de avanço dessas propostas antes da redução no ritmo das votações por causa do calendário eleitoral.
1: E a TMC, em parceria com o Instituto Alfa, divulgou uma pesquisa sobre as intenções de votos para o governo do Paraná. Em entrevista ao TMC 360, Emanuel Tom Borges, que é fundador do Instituto, comentou a pesquisa e a gente ouve agora.
12: Como é que você define a situação da corrida eleitoral no Paraná?
13: Bom dia, Joana. Bom dia, Felipe. Prazer novamente estar com vocês aqui. O Paraná, ele traz uma situação bastante interessante, né? Sui generis, até diria, onde o governador Ratinho Júnior alcança cerca de 80% de aprovação, 78% para ser mais preciso. 64% dos eleitores afirmam que gostaria que o modelo, né, de gestão do Ratinho continuasse. Entretanto, né, o seu candidato, Sandra Alex, aparece com 26%, o Sérgio Moro com 38% e o Requião Filho com 20%. Cerca de 60% do eleitorado ainda está com voto indefinido, ou seja, ele pode mudar o voto. Então, um cenário em que o eleitor quer continuar com o modelo de gestão, o candidato do incumbente, né, aparece com 26 pontos, somado com o Requião Filho, já dá a segurança de um segundo turno, onde o Moro vai ter esse duelo junto com o Sandro Alex, em quem será o capaz ou o mais legítimo a representar esse projeto nesse passo de continuidade. É algo assim, acho que no Brasil é o único caso, né, que traz um cenário nesse status, né, digamos assim.
1: Agora, Emanuelton, de que maneira, né, você enxerga reflexos da disputa presidencial na disputa no estado do Paraná? A gente vê, né, que ainda tem uma abertura de possibilidades lá para segundo turno. No caso nacional, a gente já vê uma polarização muito grande desde o começo, desde a nossa primeira conversa, desde quando a gente se conheceu aqui na TMC. Então, tem
14: em parte um reflexo, em parte ecos da disputa presidencial, ou a coisa vai se resolver regionalmente mesmo?
13: Lá tem um outro caso específico. O Ratinho era candidato a presidente há pouco tempo atrás, né? Já aparecia aí, até na nossa pesquisa aí, com 8 pontos. Né? Tem um cenário específico, né? É um estado muito mais à direita, né? Cerca de 60% a 70% do eleitor ele se diz de direita ou direita bolsonarista. E os dois principais candidatos estão no campo da direita. Então, é uma briga dentro desse espectro. O Requião Filho corre por fora ali naquele espectro da esquerda, mas a tendência é que o segundo turno ele seja entre dois candidatos aí desse campo. Né? E a disputa local, ela vai sobrepor a nacional, porque o cabo eleitoral Ratinho Júnior é um cabo eleitoral muito forte, né? A própria aprovação de praticamente 80% traz isso. Então, eu não acredito que a disputa nacional ela vá interferir fortemente para decidir o jogo no Paraná, até porque, né, não podemos esquecer, é um estado extremamente esclarecido, um estado de economia pujante, né, tem uma classificação de renda maior do que a média dos outros estados do país, e estamos tratando de um eleitor muito mais consciente, muito mais disposto a não abrir mão das conquistas, né? O paranaense, quando enxergamos dentro das demandas sociais, é um estado que as principais demandas já foram atendidas. Eles querem manutenção, né? Eles querem olhar para o amanhã, e o maior medo do paranaense, né, pelos dados da pesquisa e dos cruzamentos, é não perder essas conquistas. Então, o campo de batalha vai se dar, né, novamente entre quem é mais capaz de manter e fazer mais, quem tem mais pluralidade de competências para poder administrar essa máquina estadual tão complexa e tão pujante. Né?
14: O aumento do salário mínimo em 2027 pode representar quase 50 bilhões de reais a mais nas contas públicas do governo. De Brasília, o Rodrigo Vicente traz os detalhes.
15: A estimativa é das consultorias de orçamento da Câmara e também aqui do Senado, que considera o novo salário mínimo anunciado pelo governo de R$ 1.741 para 2027. Pelos cálculos feitos com base aí na Lei de Diretrizes Orçamentárias, cada R$ 1 de aumento no piso nacional representa cerca de R$ 413 milhões de reais em despesas adicionais para a União. Como o salário mínimo deve subir aí R$ 120 em relação ao valor atual, o impacto estimado chega a R$ 49,6 bilhões de reais. No início do ano, a previsão era de um salário mínimo de R$ 1.717. Com a revisão para R$ 1.741, o impacto sobre as despesas públicas aumentou cerca de 9,9 bilhões de reais, de acordo com as consultorias aqui das casas legislativas. Bem, o governo ainda não apresentou uma estimativa oficial e atualizada desse impacto. Os números devem também aí aparecer no projeto de lei orçamentária de 2027, que precisa ser enviado aqui para o Congresso Nacional até o dia 31 de agosto.
14: As vereadoras de Contenda, município do Paraná, flagradas pela Polícia Rodoviária Federal com emagrecedores, tiveram mandato cassado nesta semana pela Câmara Municipal. Elas usaram o carro oficial do Legislativo para viajar até Foz do Iguaçu e voltaram com os medicamentos ilegais escondidos no porta-mala. Os detalhes com a Isabela Miranda.
16: Alexandra Maria dos Santos Lima, conhecida como Índia, e Vanessa Cristina Patla da Silveira foram impedidas de participar da votação que aconteceu na última segunda-feira. Foram 6 votos favoráveis à perda dos mandatos das parlamentares. A proposta de cassação foi apresentada pela Comissão de Ética Parlamentar da Câmara Municipal de Contenda. O flagrante aconteceu no início de agosto. Na época, o Legislativo pagou cerca de R$ 4.200 para que as vereadoras viajassem até Foz do Iguaçu com o carro oficial do Legislativo. Elas voltavam do Paraguai com os medicamentos escondidos, entre outros pertences, no porta-malas do veículo. De acordo com o portal da Transparência da Câmara, cada parlamentar recebeu R$ 2.123 para uma diária em Foz, com a justificativa de realizar visitas técnicas para viabilizar recursos para o município. Segundo a Polícia Rodoviária Federal, as 4 ampolas à base de tisepatida eram ilegais e não tinham receita médica. A abordagem aconteceu no município de Irati, no centro-sul do estado. A mercadoria foi retida e encaminhada à Receita Federal. Na ocasião, por meio de nota, o presidente da Câmara, o vereador Marcos Tinda da Silva, esclareceu que não autorizou a utilização do veículo oficial do Legislativo para, abre aspas, fins particulares, compras pessoais ou qualquer atividade que não esteja estritamente vinculada ao interesse público e ao exercício da atividade parlamentar. Fecha aspas.
14: O avanço do contrabando de canetas emagrecedoras e medicamentos proibidos pela Anvisa acende o alerta das autoridades para os riscos à saúde pública e atuação de organizações criminosas. Luiz Flávio Durso, advogado criminalista, durante a entrevista ao TMC 360, analisou a necessidade de um esforço conjunto entre os órgãos de fiscalização. Vamos acompanhar.
17: O problema é complexo, não é uma novidade que nós enfrentamos, o Brasil enfrenta, mas a gente tem que observar aí uma maior cooperação e maior inteligência. Então, o trabalho tem que ser feito em conjunto, Receita Federal, Anvisa, Polícia Federal, para conseguir melhorar esse controle de fronteira, para que a gente possa limitar o acesso desses medicamentos que expõem a vida dos usuários a risco.
18: E quando a gente compara, Durso, com outras modalidades de contrabando que são conhecidas como cigarro, bebida, eletrônico, quais são as especificidades nesse caso? Porque nós vimos na reportagem a pessoa perguntando se podia comprar no Paraguai e tal, aí o vendedor fala, não, eu posso te vender, mas se você passar a fronteira, você vai precisar da prescrição médica. A gente sabe que se colocar na bolsa e se a pessoa não for sincera, pode ser que ela não seja perguntada na aduana. Então, quais são as especificidades desse tipo de contrabando?
17: É exatamente isso, Joana. Se você tem uma fronteira, como é o caso do Brasil com o Paraguai, que há um fluxo muito grande de pessoas, é impossível um controle de pessoa a pessoa. O controle é feito por amostragem. E isso possibilita que se passe. E sem dúvida nenhuma, a pessoa tendo uma receita, uma autorização para adquirir esse remédio e trazer ao país, nesse ponto não há problema algum, porque é para uso pessoal. O problema ocorre quando nós vemos aí, inclusive como a reportagem coloca, organizações criminosas ou associações criminosas se utilizando desses medicamentos que não podem entrar no país e fazendo esse comércio. Aí sim o problema se torna mais complexo, uma vez que há toda uma estrutura para trazer esses medicamentos e nós não temos o registro de como isso é feito. Sabemos muitas vezes que esses remédios, esses medicamentos não são armazenados da forma correta. Outro problema que a gente pode enfrentar é saber se esses medicamentos são medicamentos efetivos ou se tratam de uma falsificação, porque aquele usuário, aquele consumidor que acaba adquirindo, ele não tem formas de fazer esse controle e simplesmente coloca, então, como eu falei, a sua vida em risco ao adquirir esse tipo de medicamento que não tem um acesso, um ingresso no território nacional de forma adequada.
19: Lúcio, eu te pergunto se, falando especificamente desse caso, a resolução do problema não teria que envolver mais de um órgão do Estado brasileiro, porque quando a gente fala de tráfico de cigarro, por exemplo, de bebida falsificada, é óbvio que a gente está atentando contra a saúde das pessoas que compram esses produtos, mas agora a gente está dando um passo além, porque esses produtos são medicamentos, supostamente medicamentos, né? Então, supostamente as pessoas que compram, elas estão imaginando um benefício, ilusório ou não, é outra discussão, mas estão esperando um benefício. Então, imagino que as autoridades sanitárias deveriam entrar nessa história, junto com a Polícia Federal, enfim, não sei como que seria o quebra-cabeça, mas imagino que seja por aí.
17: Exatamente, Felipe. A Anvisa, a Receita Federal e a Polícia Federal. E mais, nós temos que lembrar sempre que, ao trazer para o Brasil esses medicamentos, essas pessoas, esses criminosos, eles buscam, então, comercializá-los. E esses medicamentos, a gente sabe, têm um valor agregado muito alto. Isso fez com que houvesse, então, a opção por trazê-los. Mas, se pensarmos que, ao trazer para o Brasil, não há um mercado consumidor para eles, eles deixam de ser atraentes. Então, temos que pensar também que as pessoas que estão adquirindo esse tipo de medicamento, que não devem fazê-lo, devem buscar alternativas no mercado nacional que estão disponíveis e que preservam ali, tem todo aquele controle para preservar a sua saúde, a sua integridade, porque ao adquirir esse tipo de produto, como eu disse, você inclusive coloca a sua vida em risco porque não sabe o que contém aquela caneta emagrecedora, no exemplo que nós estamos dando.
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22: Vamos às principais manchetes do programa de hoje. O grupo Gênios, controlador da rede Habib's, entrou em recuperação judicial na segunda-feira com uma dívida declarada de 275 milhões e 200 mil reais. O pedido foi aceito pelo juiz Jomar Juan Amorim, que nomeou a KPMG como administradora judicial do processo. A recuperação judicial é um mecanismo legal que permite a empresas em crise reorganizar suas dívidas sob supervisão da justiça, uma alternativa à falência. No total, 178 pessoas jurídicas do grupo estão incluídas no pedido. E agora no noticiário internacional, uma avalanche na fronteira entre o Nepal e o Tibete, ocorrida nesta quarta-feira, deixou 170 mortos. A polícia do Nepal recuperou 157 corpos em 7 localidades diferentes. Até o momento, o número de desaparecidos está em 579. No Tibete, são 3 mortos e 275 desaparecidos. Um incêndio atingiu uma maternidade.

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1: Ministro Alexandre de Moraes autorizou visitas a Felipe Martins, ex-assessor especial da Presidência da República durante o governo Jair Bolsonaro. Quem conta é o repórter Rafael Felitti.
2: O ministro do Supremo Tribunal Federal autorizou as visitas do senador e candidato à presidência pelo PL, Flávio Bolsonaro, e do candidato ao Senado por Santa Catarina, Carlos Bolsonaro, também do Partido Liberal. Felipe Martins está preso na cadeia pública de Ponta Grossa, no estado do Paraná, condenado a 21 anos de prisão por tentativa de golpe de Estado. Carlos Bolsonaro vai poder visitar Martins no próximo domingo, dia 30 de agosto, de 1 às 2:30 da tarde. Já a visita de Flávio Bolsonaro está marcada para 5 de setembro, no mesmo horário. O ministro Alexandre de Moraes autorizou ainda visitas da influenciadora Bárbara De Stefani no dia 29 de agosto e do deputado estadual Ricardo Arruda em 6 de setembro. As visitas deverão seguir as regras da cadeia pública de Ponta Grossa. A norma citada por Moraes estabelece ainda cadastro prévio, limite de 3 horas semanais e encontros preferencialmente aos sábados e domingos. O ministro também determinou que o pedido de autorização seja renovado a cada visita realizada.
1: E chegou ao fim nesta quarta-feira o Febraban Tech, o maior evento de tecnologia e inovação do setor financeiro. O repórter Ricardo Esparvo lhe acompanhou tudo e conta todos os detalhes.
3: A edição 2026 foi a maior do evento organizado pela Federação Brasileira de Bancos, com um crescimento de 71% em relação ao ano anterior. O Febraban Tech expandiu de forma significativa tanto a exposição quanto os espaços de conteúdo, oferecendo mais experiências, mais interação e muito mais oportunidades de conexão. Foram 6 palcos simultâneos, 2 a mais do que em 2025, promovendo debates profundos a respeito dos principais desafios e transformações da economia digital. O evento reuniu líderes dos setores financeiro, de tecnologia, sustentabilidade, telecomunicações, varejo e de diversos segmentos que impulsionam a inovação do país, servindo como um ponto de encontro de instituições, executivos e especialistas que moldam o futuro dos serviços financeiros no Brasil. Um dos principais nomes que passou pelo Febraban Tech 2026 foi Marco Stefanini, fundador e CEO do Grupo Stefanini, que é uma multinacional brasileira de tecnologia e consultoria focada em inovação digital e inteligência artificial. Ele conta pra gente qual que é a importância de um evento como este.
4: Você tem uma oportunidade de mostrar suas estratégias e hoje em dia o que não falta é nova estratégia, novos direcionamentos e novas emoções. Então a gente hoje tem um corpo muito forte de novas ofertas, novas soluções. Obviamente, agora, a maioria aceleradas por IA, que é o tema do momento. Então, esse é o momento apropriado para você poder compartilhar, para você vivenciar com os outros, o ecossistema, incluindo parceiros, mas principalmente os clientes.
3: Stefanini também falou claro sobre um dos assuntos mais importantes do momento e um dos temas mais importantes do evento, inteligência artificial.
4: Hoje o acesso à IA, felizmente, acho que para todos, é bastante democrático, né? Todos podem usar, então esse não é um diferencial. Hoje está se tornando, você usar a IA se torna, na verdade, uma commodity. Qual que é o grande diferencial? É o que a gente chama da arquitetura, né? Ou seja, como você vai usar a IA.
1: 19 ônibus foram usados como barricadas na região das comunidades do Campinho e do Fubá, na zona norte do Rio. Os coletivos foram posicionados por criminosos como retaliação às operações da Polícia Militar na área. A repórter Érica Livgardi tem mais informações.
5: O policiamento segue reforçado na região das comunidades do Campinho e Fubá, na zona norte do Rio. Na quarta-feira, 7 pessoas foram presas e 1º suspeito morreu durante uma operação da Polícia Militar. Segundo a PM, 5 das prisões aconteceram durante o confronto entre policiais e homens armados e outras 2 ocorreram durante os desdobramentos da operação nas vias da região. Um dos presos foi baleado e socorrido ao Hospital Estadual Carlos Chagas, onde permanece sob custódia. O 8º suspeito sofreu uma parada cardíaca e não resistiu. Segundo o comando da operação, homens armados entraram em confronto com as equipes e fugiram para uma região de mata. Durante a ação, foram apreendidos uma pistola, uma granada, um rádio comunicador, 6 carregadores de fuzil, 1 carregador de pistola e uma quantidade de drogas ainda não contabilizada.

0: madrugada. As outras duas prisões aconteceram depois que criminosos ordenaram que veículos fossem atravessados nas vias para dificultar a ação dos policiais. Na rua Clarimundo de Melo, equipes prenderam um homem com um galão de gasolina. Já na linha amarela, na altura do túnel da Covanca, um segundo homem foi preso também com um galão de gasolina. Uma motocicleta foi apreendida no local. A operação foi realizada por equipes das delegacias de Rocha Miranda e Jacarepaguá para combater o crime organizado na região. Segundo a PM, as ações também atingiram comunidades como Morro do 18 e a Praça Seca. Em retaliação, criminosos atravessaram ônibus nas ruas para usar como barricadas e dificultar a atuação dos policiais. Houve um princípio de protesto na rua Clarimundo de Melo e na linha amarela, na altura do túnel da Covanca. Os bloqueios provocaram impactos no trânsito e no transporte público. No total, 19 ônibus foram usados como barricadas e 33 linhas tiveram impactos nos itinerários. Na linha amarela, a entrada do túnel da Covanca no sentido Barra da Tijuca chegou a ficar interditada.
1: Bicicletas elétricas, patinetes e ciclomotores terão novas regras para circular no Rio. A regulamentação ganhou uma série de medidas que passam a valer a partir do dia 31 de outubro. A repórter Beatriz Trindade tem mais informações.
2: O novo decreto foi publicado nesta quarta e prevê, entre outras medidas, o uso de equipamentos que vão verificar a velocidade máxima de fabricação dos veículos. O prefeito do Rio, Eduardo Cavalieri, anunciou nesta quarta o uso de um equipamento que vai ser usado para medir a velocidade máxima dos veículos. Seria uma forma de identificar equipamentos que são vendidos como bicicletas elétricas ou autopropelidos, mas ultrapassam os limites previstos. Segundo o prefeito Eduardo Cavalieri, o Conselho Nacional de Trânsito estabelece que bicicletas elétricas e autopropelidos não podem ter velocidade máxima superior a 32 km por hora.
3: Se os equipamentos são aquilo que realmente o fabricante diz que ele é, a gente vai poder fazer um controle melhor desses equipamentos na cidade. A partir da possibilidade da verificação, a gente permite que os equipamentos corretos voltem a circular nas ciclovias do Rio de Janeiro.
2: Até o dia 31 de outubro, as ações funcionam em caráter educativo. Depois desse período é que serão aplicadas as medidas previstas na legislação em caso de irregularidades. O decreto é uma atualização das regras publicadas pela Prefeitura em abril deste ano. Pelas novas regras, bicicletas elétricas e autopropelidos podem circular em vias com limite de até 40 km por hora. Quando houver ciclovia, ciclofaixa ou ciclorrota, esses veículos devem utilizar a estrutura. Na ausência, podem circular pelo lado direito da pista. Nas ruas com velocidade entre 40 e 60 km por hora, somente os ciclomotores podem circular. Em vias com limite superior a 60 km por hora, a circulação dos três tipos de veículos é proibida. Nas ciclovias, ciclofaixas e ciclorrotas, bicicletas elétricas e autopropelidos podem circular até 25 km por hora. Os ciclomotores continuam proibidos nesses espaços. Nas calçadas, bicicletas elétricas e autopropelidos só podem circular onde houver sinalização autorizando com o limite de 6 km por hora e prioridade para os pedestres. O decreto também estabelece exigências diferentes para cada categoria. Outra novidade é a circulação do cadastro de microequipamentos eletrificados. O sistema ainda será regulamentado pela Prefeitura e deve permitir o cadastro dos veículos pelo Carioca Digital. A Prefeitura também anunciou uma nova ciclofaixa de lazer na Zona Sul aqui do Rio. O trecho vai ter 7,2 quilômetros entre o Leme e o Leblon e vai funcionar aos domingos e feriados, das 8 horas da manhã às 4 horas da tarde. Durante o funcionamento da ciclofaixa, os autopropelidos devem usar exclusivamente esse espaço e não poderão circular na ciclovia tradicional do trecho.
1: Depois de comemorar 50 anos de trajetória, o Grupo Corpo volta aos palcos de São Paulo para mais uma temporada no Teatro BTG Pactual Hall. Dessa vez, com o espetáculo inédito Piracema e com uma remontagem do famoso balé Lecuona. Uma das maiores companhias de dança do mundo tem Paulo Pederneiras como diretor artístico. Estela Ribeiro conversou com ele, com os bailarinos e registrou com exclusividade trecho dos números do espetáculo. E a gente acompanha agora.

0: Paulo Pederneiras, diretor artístico do Grupo Corpo, uma honra poder falar com você aqui. Esse teatro, que já foi Teatro Alfa, agora BTG, Pactual, é a casa do Grupo Corpo aqui em São Paulo, né?
1: Exatamente. A gente inaugurou, fez parte da temporada de inauguração desse teatro. E é um teatro que realmente faz parte da nossa vida e é um lugar que a gente tem o maior carinho. A gente adora essa cidade e adora esse público, porque é um público também exigente, e isso é muito bom, né? Um público acostumado a ver, enfim, tudo que acontece de melhor no mundo, e isso para a gente é muito importante.
0: E o Grupo Corpo tem um repertório que é revisitado a cada tempo, inclusive esse ano vocês estão fazendo uma revisita a espetáculos que já foram montados.
1: É quase uma tradição do Grupo Corpo, sempre com o último espetáculo, a última produção, né? A gente faz o programa junto com um espetáculo mais antigo e que a gente considera dentro do repertório e que para a gente é importante como linguagem, foi importante como desenvolvimento da companhia artisticamente. E agora a gente está vendo com, além do espetáculo da última produção, Piracema, esse programa juntamente com Lecuona, que é uma obra de 2004 e a gente considera assim, uma joia dentro do nosso repertório. É uma obra que foge completamente a tudo que a gente vinha fazendo, que é uma obra feita exclusivamente de Pas de Deux. Tem uma atmosfera meio canastrona, às vezes, machista, de vez em quando, muito romântica, né? Muito cubana, né? E que é, além de divertido, é muito, muito bonito.
0: Karen Rangel, uma das bailarinas do Grupo Corpo, como é fazer parte de um elenco de uma das maiores companhias de dança do mundo?
2: Especialíssimo, eu não tenho nem palavras. Na verdade, é uma realização de um sonho. Eu quis muito dançar no Grupo Corpo. Fui atrás, fiz audição, entrei, realizei um sonho e agora estou realizando um outro sonho, que é dançar Lecuona, porque ainda não tinha tido essa oportunidade.
0: Quem estuda balé clássico está acostumado com os clássicos de repertório. Então, Lago dos Cisnes, Gisele e o Corpo tem um repertório próprio, que são clássicos do repertório do Corpo. Então, Lecuona faz parte desse imaginário dos bailarinos que querem fazer como um bailarino clássico quer fazer o Lago dos Cisnes.
2: Com certeza. Lecuona, a gente fica ali, a gente entra querendo dançar, é isso. Eu entrei em 2017, só estou tendo a oportunidade agora, porque é um clássico. Então, o Paulo demora a colocar ele, assim, né, para jogo. Uhum. E eu acho que ele precisa também, né? O Paulo gosta que o elenco esteja bem preparado. É um balé muito difícil. É um balé que tem muitos detalhes. Então, eu acho que a companhia tem que estar bem, tem que estar firme, tem que estar forte para ele ir para a cena.

0: Rafael Bittar, bailarino do Grupo Corpo.
1: Fiz parte da primeira remontagem depois da estreia, que é um espetáculo emblemático, né, e muito simbólico do Grupo Corpo. E assim, eu sou mineiro, sou de BH, então eu já tinha assistido antes de entrar na companhia, né, assim, antes de me profissionalizar como bailarino, e eu lembro de assistir e falar assim, que encanto, né, assim, eu quero entrar dentro desse universo, eu quero, né, dançar esse espetáculo também, assim. E aí, quando remontou pela primeira vez, eu falei, nossa, que desafio e que responsa ao mesmo tempo, né, porque é um balé que são só duas pessoas no palco, né, você e seu parte, né, a sua parte, né. Então, é uma responsabilidade muito grande, igual o Paulo fala, igual bater um pênalti, né? Assim, eu acho que todo mundo deve ter falado um pouquinho disso. Você tem aquela chance na frente daquela plateia de acertar, assim, né?

0: e a entrada dos jovens no mercado de trabalho ainda é marcada por desigualdades, principalmente no acesso a empregos formais. É o que aponta a pesquisa Juventude e o Mundo do Trabalho da Fundação Itaú, com apoio técnico do Datafolha e do Instituto Locomotiva. Sobre os principais desafios deste cenário, a TMC conversou com Carla Stamiarelli, que é gerente do Observatório Fundação Itaú. E a gente acompanha agora.
1: A formalização no mercado de trabalho entre jovens brasileiros de 16 a 29 anos é marcada por desigualdades, né? Descreve, então, a pesquisa. Essa pesquisa mostra uma parcela importante dos jovens que precisam conciliar trabalho e estudo. Isso representa uma autonomia e oportunidade ou, muitas vezes, uma necessidade que, de repente, pode prejudicar a formação?
2: Olha, eu acho que essa pesquisa, predominantemente, os jovens que responderam, então, entre 20 a 29 anos, né? Tem 35% de 20 a 24 e 40% de 25 a 29. Então, são jovens que estão numa idade cursando a universidade ou acabado de concluir a universidade e ingressando no mercado de trabalho, né? Então, ou concomitante com a universidade ali fazendo estágio, o programa de aprendizagem, um trabalho formal mesmo ou de outras naturezas, e aqueles que já saíram do mercado de trabalho. Então, quando a gente olha que 32% trabalham e estudam, isso está concentrado com maior percentual na classe AB. Uhum. Né? A gente tem o maior número de jovens de classe mais alta que estudam e trabalham, enquanto a classe DE, você tem o maior número de jovens que trabalham. Né? Então, eu acho que tem uma oportunidade aí de pensar políticas públicas para ampliação da universidade para a classe DE, e, ao mesmo tempo, eu acho que faz parte dessa fase da vida mesmo, estudar e trabalhar.
3: Mas aí a gente consegue fazer uma diferença, Carla, sobre esses postos de emprego, se eles são formalizados ou se eles estão dentro da informalidade, e isso também é diversificado dentro das classes?
2: Sim, olha, eles falam que 44%, né, dizem que o trabalho é com carteira assinada. Isso é um pouco maior que a população em geral. A população em geral, 38% tem carteira assinada. Mas você tem, quando você olha também para a classe, você predomina a carteira assinada para os jovens da classe AB em relação aos jovens da classe DE. Eu até olhei aqui, anotei, carteira assinada... Mas tem uma diferença desse percentual, né, entre carteira assinada e predomina, por exemplo, o número maior de jovens que fazem bico, né, quando você olha. Então, você tem aqui, ó, carteira assinada, 49% na classe C, 43% na classe AB e 35% na classe DE. Quando você olha para o bico, você tem 17% na classe DE e 4% na classe AB. Uhum. Então, acho que essa pesquisa traz essa diferença em vários aspectos, né, no ingresso à universidade, no trabalho formal, na indicação para a vaga ser decisiva. Você tem marcadores fortes aqui entre classe D e classe AB, né, o que deixa evidente a necessidade mesmo de criar políticas públicas entre educação e trabalho para reverter esse cenário.
1: Puxando, então, exatamente para isso que você está falando, há uma diferença importante entre simplesmente estar empregado e ter um trabalho que contribua para a construção da carreira? Que tipo de trabalho esses jovens estão conseguindo?
2: Olha, eles falam predominantemente que hoje eles querem um trabalho estável com carteira assinada. Depois, em segundo lugar, vem um trabalho estável, ainda que sem carteira assinada, né? Mas eles projetam para o futuro uma autonomia de serem donos do próprio negócio, né? Então, eu acho que eles têm uma fase da maturidade mesmo, da faixa etária, né? Hoje eles querem ter um bom trabalho para ganhar experiência, para amanhã eles poderem pensar o que eles querem fazer, né?
3: E, Carla, tem um processo de transitoriedade também aí, né? Dizer que um jovem começa, por exemplo, na informalidade não quer dizer que em breve ele já não esteja com uma carteira assinada ou sendo empreendedor de si mesmo, como grande parte deles aponta que gostaria de ser.
2: Sim, eu acho que faz parte mesmo, né? Eu acho que essa faixa etária da idade é a faixa etária da experimentação. Se o jovem tiver oportunidade para passar por diversos tipos de trabalho, isso vai fazer com que ele consiga ver aonde ele tem mais habilidade, mais competência para no futuro ir. Mas o que eu achei interessante dessa pesquisa é o propósito, sabe? Eu acho que o marcado aqui é que esses jovens estão com um propósito, né? Eles querem ter um trabalho hoje para ganhar experiência, para amanhã eles conseguirem chegar ali no sonho deles, no que eles estão projetando. Eu achei isso bastante interessante, né? Ser um percentual alto aí de jovens que estão trabalhando, 70%.
1: Agora, baseado no que eu já ouvi de muitos especialistas, recrutadores, o Brasil ainda... É até uma pergunta e uma dúvida para você. Se o Brasil ainda corre o risco de formar uma geração que entra cedo demais no mercado de trabalho, mas acaba interrompendo os estudos antes de alcançar uma qualificação maior. Porque a gente fala muito de capacitação, né? E, de repente, o jovem arruma um emprego, ele está empregado, mas ele não sustenta justamente por não ter a capacitação.
2: É, eu acho que sim, e os jovens identificam isso, né? 91% deles diz que gostaria de ter um curso técnico, que o curso técnico prepara melhor para o mundo do trabalho, né? Eu acho que tem uma oportunidade aí, a gente está com uma política do PROPAG de expansão da educação técnica para todos os estados, então acho que tem uma oportunidade também de ampliar essa modalidade. É, eu acredito que, assim, os jovens, né, eles entram no mercado do trabalho muitas vezes pela competência técnica e não se mantêm pelas competências também socioemocionais, que são competências importantes, né, para se manter no trabalho. Então, eu acho que eles identificam isso, que a experiência é o principal fator para conseguir um trabalho. Isso fica bem marcado na pesquisa também.
1: Mas tem... Perdão,
3: Estela. Não, por favor, continue.
1: Tem emprego que eles não colocam ali para que você tenha uma experiência e, de repente, nem uma qualificação tão capacitante, mas que há um treinamento na empresa. Então, isso também é uma forma de oportunidade. Ó, você não precisa entrar com a experiência, com essa capacitação necessária neste momento, mas existe um treinamento e aí as habilidades vão sendo desenvolvidas durante o período no trabalho também?
2: Nossa, isso é perfeito, isso seria perfeito se todas as empresas te ouvissem, seria perfeito, porque eu acho que a gente tem uma janela de oportunidade para programas de aprendizagem, né? Que é o jovem, ele está na escola, e ele, se ele estiver fazendo um curso técnico, melhor ainda, mas o fato de ele estar no ensino médio ali entre 14 e 24 anos e arrumar o primeiro trabalho, ele pode sim se formando, né? Tem muitas empresas que fazem isso, que trazem para dentro da empresa o treinamento, mas hoje a escola pública, ela é essa entidade qualificadora, uhum, né? De educação técnica, então ela pode ser essa parte de treinamento e a empresa a parte prática, porque também fica muito forte aqui nessa pesquisa que os jovens dizem que o trabalho, a prática, forma melhor que a escola. Então, uhum, também tem uma falta de identidade com a escola como esse espaço formativo, né? Eles falam que a prática forma melhor, que a escola não tem tanta prática, que o trabalho tem mais prática. Então, eu acho que isso que você está falando é muito importante. E sim, tem essa janela de oportunidade de empregar jovens e que eles fortaleçam, né, e se aprimorem, desenvolvam mais competências e habilidades dentro do próprio trabalho.
3: Pois é, Carla, e é isso, né? Então, como você disse, o mundo ideal seria onde o investimento das políticas públicas em educação e também dentro das empresas, com incentivo e com treinamento desses jovens, para que essa carreira profissional deles possa se desenvolver desde muito cedo.
0: Uma das atividades que a Jornada do Patrimônio ofereceu foi uma visita noturna monitorada gratuita pelo Cemitério da Consolação. Os historiadores Tiago de Souza, da página O Que Te Assombra, e Viviane Comunali, da Patrimônio Funerário SP, conduzem o passeio pelos corredores entre os túmulos, contando histórias das pessoas e famílias que lá estão. Além, é claro, das curiosidades sobre assombrações. A Estela Ribeiro foi conferir essa experiência inusitada.
4: Viviane Comunali, que é historiadora e faz parte do projeto O Que Te Assombra, a gente vai fazer uma visita monitorada aqui no Cemitério da Consolação. Eu, particularmente, nunca tinha entrado nesse cemitério depois que escurece. O que dá para esperar dessa visita?
5: Bom, dá para esperar muitas histórias. O nosso relé é muito aleatório. Então, a gente vai falar de muitas coisas. Tem histórias de assombração, tem personalidades, tem arte tumular, tem de tudo um pouco, então a nossa visita ela é muito eclética, então acho que as pessoas podem esperar de vir, se divertir, conhecer um pouco da história de São Paulo e ter um pertencimento, acho que essa é a nossa questão aqui, e as pessoas se sentirem um pouquinho donos do cemitério, das histórias que aqui estão. As pessoas deixaram de visitar ao longo do tempo, e eu acho que esse trabalho de visita que a gente está fazendo, essa visita monitorada, trazendo as pessoas à noite, à tarde, fazendo essa visita, eu acho que é fazer com que as pessoas se sintam um pouquinho confortáveis aqui, conhecer a nossa história, conhecer um pouquinho da história da fundação da própria cidade, ou até mesmo, por que não, a sua história. A gente já teve gente aqui no rolê que tem membros da família que estão aqui. E fazia muito tempo que não vinha. Então, assim, olha que legal, olha que experiência bacana. Então, acho que vale essa visita. Conheçam os nossos cemitérios também, valorize os nossos cemitérios.
4: Ô, Vivi, especialmente sobre esse cemitério da Consolação, a gente tem figuras emblemáticas que estão aqui.
5: A gente tem o Matarazzo, todo mundo conhece, todo mundo fica impressionado com o tamanho do túmulo dele. A gente tem o túmulo da família Jafé, que é maravilhoso.
4: E aqui o Thiago de Souza, claro que vocês conhecem ele da nossa programação, colunista da TMC, sempre traz histórias muito assombradas pra gente. Ele que é o idealizador do projeto Que Te Assombra. Esse passeio, especialmente aqui no Cemitério da Consolação, faz parte da Jornada do Patrimônio, que acontece na cidade de São Paulo, mas também são visitas que podem ser feitas ao longo do tempo, né?
6: Isso, elas são periódicas aqui, então todo mês a gente tem uma atividade noturna, mas nós temos a segunda feiras com o Popó, e essa é uma visita mediada ou monitorada por ele já há algumas décadas, dá pra gente dizer, mas o nosso é uma vez por mês.
4: Quais são as pessoas que procuram essa visita? As pessoas que querem conhecer a história da cidade, das famílias, que querem conhecer a arte, ou as que vêm atrás das histórias arrepiantes?
6: Eu acho que é muito curioso isso. Bom, você vai ver. Nosso público é super eclético. A gente tem, evidentemente, as pessoas que o pulso da noite atrai. É um monte de família, de várias conformações. Pessoas que têm interesse na arte, outras pessoas que têm interesse, de fato, nas biografias, que aqui a gente encontra, poxa, Luiz Gama, a própria Marquesa de Santos. É um cemitério que, de forma muito integral, mostra o que é essa ideia de comunidade. É um cemitério que foi pavimentado por pessoas simples. Hoje a gente circula pelo cemitério com todos esses conjuntos escultóricos muito bonitos, né? E evidente, isso ficou para a posteridade também, né? Uma das necrópoles de referência do país também nesse aspecto, né? Arquitetônico, patrimonial, artístico. Mas ele foi construído sobre gente simples, como eram os cemitérios antigamente. De que o cemitério era um lugar para as pessoas que viviam à margem daquelas camadas mais abastadas, porque elas eram sepultadas dentro das igrejas. Então a gente vir a um cemitério é experienciar uma série de reflexões sobre a nossa formação como sociedade.
5: Quando a gente começa a perceber a Avenida Paulista sendo ocupada, fazendeiros, esse pessoal de dinheiro que começa a vir para a cidade, eles começam a ocupar esse espaço também. Então, assim, é a cidade dos vivos, e aqui também vai se tornar uma cidade dos mortos. Então, no nosso rolê você vai ver isso. Nós temos túmulos mais tranquilos, mais humildes, vamos dizer assim, desde túmulos mais que mostram essa pujança de família, né? Então, é um lugar, assim, muito diversificado ao longo da sua fundação mesmo.
0: E assim encerramos o Amanhã TMC desta quinta-feira. O programa teve a minha apresentação, Diego Andrade. Muito obrigado pela sua companhia, que seu dia seja leve, produtivo e cheio de boas notícias. Você fica agora com o Start TMC. Uma ótima quinta e até amanhã.
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1: Cinco em ponto, muito bom dia. Está começando mais uma edição do Start TMC. Hoje é dia 27 de agosto de 2026. Seja bem-vindo, despertador tocando por aí. E você, muito bem-vindo aqui, muito bem informado, começando o dia bem informado com o Start TMC. Estamos em Brasília, em Belo Horizonte, no Rio de Janeiro, no Recife, em Curitiba, também em São Paulo. Fernanda Câmara, muito bom dia para você.
2: Muito bom dia, Rafael Tebas. Bom dia para você que acordou cedinho e para quem tá no YouTube acompanhando a gente se ajeitando aqui. Porque a gente também, ó, cedinho, já estamos aqui preparando as principais notícias com o nosso editor-chefe, Bruno Chese, inclusive. Acho que a gente nunca falou do Bruno Chese no começo,
1: no
2: né?
1: No começo,
2: nosso
1: não,
2: editor-chefe. Bom dia para você, então. Seja muito bem-vindo. Nós vamos com as principais notícias do Brasil e do mundo. Tem urso bocejando, tem café começando com o Start TMC, tem eu, Fernanda Câmara, tem Rafael Tebas e tem você que participa, então, do Start TMC. Vamos, então, nessa.
1: 5 e 2 agora, governistas articulam votação do fim da escala 6x1 no Senado antes das eleições.
2: Proposta pode ser analisada pela Comissão de Justiça na quarta-feira e seguir para votação no plenário na próxima semana. Esse é um dos destaques que o Start TMC traz nesta quinta-feira, 27 de agosto, e tem mais.
1: Avalanche entre Nepal e China deixa 165 mortos e mais de 1.000 desaparecidos.
2: Resgates entram no segundo dia após enxurrada de lama, gelo e rochas destruir vilarejos e estruturas na região montanhosa.
1: As imagens muito tristes, infelizmente esse número que a gente citou aqui, né, certamente vai aumentar, infelizmente. Agora são 5 horas e 2 minutos, Habib's entra em recuperação judicial com dívida de 265 milhões de reais.
2: Pedido do grupo que controla Habib's, Ragazzo e Tendal foi aceito pela Justiça de São Paulo.
1: STF deve retomar hoje julgamento sobre marco civil da internet e trabalho por aplicativos. Corte analisa regras para acesso a dados de usuários e pode definir se motoristas e entregadores têm vínculo empregatício com plataformas digitais.
2: Advocacia Geral da União processa Discord e pede 500 milhões de reais por dano moral coletivo.
1: Governo aponta falhas na proteção de mulheres, crianças e adolescentes, além de animais, e acusa a plataforma de descumprir leis brasileiras.
2: E destaques internacionais, mais destaques internacionais. Meta aceita acordo de até 18 bilhões de dólares por acusações de proteção infantil.
1: Empresa terá que limitar o uso de redes sociais por menores e restringir recursos como curtidas e filtros de beleza nos Estados Unidos.
2: E no esporte, Palmeiras abre vantagem e Vasco vence o Vitória na Copa do Brasil.
1: O Verdão fez 3-0 sobre o Santos, enquanto o Vasco venceu por 1-0, mesmo com um jogador a menos. Hoje tem Grenal, hein? Internacional e Grêmio fazem um jogaço também pelas quartas de final. 5 horas e 4 minutos.
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2: Vamos agora à previsão do tempo para essa quinta-feira, mais conhecida como pré-sexta-feira. Ontem a gente já citou que era quinta, a gente se precipitou. Hoje chegou a quinta-feira. Vamos então com a previsão do tempo, começando pela região sul. Em Curitiba, o sol aparece entre nuvens, não chove, máxima de 26 e mínima de 13.
1: Região sudeste agora, São Paulo, sol aparece entre nuvens, não vai chover. Na verdade, assim, né? Garoa já, a gente já tá observando, né? Alguns pontos da capital paulista, a garoa fina já aparece, mas ao longo do dia não deve ter aquela chuvarada toda. Máxima de 28, mínima de 15 graus. E como é que tá o urso em São Paulo, Paco, nesse instante? Por favor, não sei se o urso tá naquela preguiça monstruosa.
2: Ai, eu gosto do urso.
1: Tá mais
2: Nossa,
1: ou menos.
2: Nossa, esse horário, pra mim, o urso é meu ídolo. No Rio de Janeiro, o dia é nublado com chuva de manhã e no começo da tarde, máxima de 28 e mínima de 18.
1: Belo Horizonte, agora o sol aparece entre nuvens, chove rápido durante o dia, também à noite, máxima de 23 e mínima de 16.
2: Em Brasília, o sol aparece entre nuvens, pancadas de chuva à tarde e à noite, máxima 30, mínima 17.
1: Pra gente fechar aqui, Nordeste, Recife, o dia de sol com nuvens, chove rápido durante o dia e à noite, máxima de 29 e mínima de 22 graus. 5 e 5.
2: Com a desistência de Sérgio Moro e Sandro Alex, horas antes do debate entre os candidatos ao governo do Paraná, Requião Filho, o único presente, participou de uma sabatina de uma hora. Ele respondeu os jornalistas, professores e estudantes. De Curitiba, nós vamos com Luiz Fernando Haniche.
3: No início, era para ser um debate, mas o candidato Sérgio Moro, do PL, não veio. Sandro Alex, do PSD, também optou por não participar. O único que veio até a Universidade Positivo, palco do debate da TMC, foi o candidato Requião Filho, do PDT. Com apenas um dos três candidatos convidados e confirmados para o evento, o debate virou sabatina e Requião teve uma hora para apresentar propostas e responder perguntas de quem estava aqui no palco da universidade para acompanhar o debate da TMC com os candidatos ao governo do estado. Foi o primeiro debate promovido pela emissora que abriu espaço, mais uma vez, para a democracia. Na chegada, Requião classificou a ausência dos adversários como uma falta de respeito com o eleitor.
4: Um amigo me fez uma analogia agora há pouco, que é como se você quisesse um emprego, mandasse o currículo e faltasse na entrevista de currículo, na entrevista para o emprego. Currículo só não basta, tem que vir aqui, tem que debater, tem que trazer as ideias.
3: Antes do início da sabatina, o jornalista da TMC e mediador do debate, Felipe Armata, apresentou um editorial com a opinião da emissora a respeito da ausência dos candidatos.
5: As cadeiras de Sérgio Moro, do PL, e de Sandro Alex, do PSD, continuarão vazias. Não vamos preenchê-las com julgamentos, mas também não vamos escondê-las. Afinal, senhores candidatos e marqueteiros, a ausência também comunica.
3: Ao longo de uma hora, dividida em dois blocos de 30 minutos, o candidato do PDT foi perguntado sobre temas como economia, educação e segurança pública. Quando o assunto foi violência contra a mulher, Requião alegou que a rede de apoio precisa ir além da atuação da polícia.
6: Eu estou falando da mulher como um todo, como mãe, como senhora, como mulher. Para que essa mulher tenha um ambiente seguro. E esses centros das mulheres que nós queremos criar ao modelo da Casa da Mulher Brasileira teriam também o apoio psicológico, o acolhimento para mulheres vítimas de violência.
3: O candidato do PDT também questionou o sistema de escolas cívico-militares, implementado na gestão do atual governador, Ratinho Júnior, do PSD.
6: Policial militar dentro da escola, numa escola cívico-militar, cuidando de crianças, não atende à formação dos alunos, porque ensinar disciplina, ensinar a bater continência para a bandeira. Inclusive, é muito engraçado um pessoal da direita dizer que tem que bater continência para a bandeira quando a bandeira que eles idolatram é americana.
3: Ao final da sabatina, Requião agradeceu aos estudantes e representantes da universidade que estiveram no evento. 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
2: Se foi uma estratégia dos outros candidatos, ficou feio mesmo,
1: ficou,
2: né?
1: Feio, né? Ficou feio, independentemente de qualquer avaliação sobre ideologia, etc e tal, muito feio, né? Faltando horas para o início do debate, os candidatos desistiram. É aquela coisa, falar para sua rede social, para sua bolha, é muito fácil. É muito fácil, você não é questionado, você pode falar o que você quiser. Agora, quando você quer sair da bolha, né? Isso realmente é muito mais difícil. A gente observou, então, dois candidatos não comparecendo e, pior, desistindo, né? Faltando poucas horas ali para o início do debate, portanto, lá no Paraná, mas a TMC tem um compromisso com a verdade, né? A gente sempre traz a informação com ponto, com contraponto, acompanhando e ouvindo todos os lados. Vai ser assim, como sempre, ao longo de toda a eleição. E a sabatina foi realizada com o Requião Filho, que sim compareceu ao evento realizado no Paraná.
2: O convite é feito a todos, né?
1: Exatamente.
2: E aí o debate virou, então, uma sabatina. Ainda bem que os estudantes, então, tiveram a oportunidade de perguntar para quem compareceu, né?
1: Exatamente, porque é um momento importante para a democracia, né? Você forma a sua opinião, E o nosso compromisso aqui na TMC é dar informação com ponto, com contraponto, e você tira a sua própria conclusão com base nas informações.
2: Cada um faz a sua escolha.
1: Exatamente. 5:10, olha só, Fernanda, rapidamente aqui, rapidamente no 11972211001, ó, o Júlio mandando aí, sempre participando com a gente, Júlio Ribeiro de São Paulo. Bom dia, Tebas e Fernanda, bora despertar esse urso aí e tomar aquele cafezinho, indo trabalhar, pessoal, sempre gostou. Ouvindo vocês. O Júlio Ribeiro mandando um alô pra gente aqui no WhatsApp, e tem uma outra mensagem aqui do nosso ouvinte. Por favor, digita aí o seu nome, o Antônio Júnior de Cotia, em São Paulo. Bom dia, Tebas e Fernanda, hoje o urso tá feroz, ele dá uma risada aqui. Sensacional. Como é que tá o urso, vamos ver, em Brasília, Paco, por favor. Em Brasília, por favor, como é que tá? Ele tá com um pouco mais de preguiça. Urso,
2: ele é demais.
1: Ó, em Curitiba também participando do Wilson Caran aqui. Ele diz, quinta-feira chegou, eu adoro o urso. Não, é o urso.
2: Eu amo também.
1: Caiu nas graças do pessoal aqui. Eu adoro o urso do Start. E ele escreve aqui, ó. Eu acho que o candidato que disputa a eleição precisa encarar debate. Mesmo quando as perguntas são difíceis, é importante para a democracia. Lá de Curitiba, o Wilson Caran participando.
2: E aqui no... Já que você falou aí das mensagens... Aqui no YouTube, no arroba TMCNewsBR, já tem o Manuel Nóbrega 1099. Bom dia, Fernanda e Rafael, a caminho do trabalho ligado na TMC. Tem o Rui de Portugal também já dando bom dia. E tem outras pessoas aqui, a Marcela, o Eduardo, o Ronaldo, a Samira, dando bom dia aqui pra gente. E falando bom trabalho pra vocês também, que aqui, ó, muita gente já cedinho indo trabalhar também.
1: Boa! 5:12, a gente continua girando, movimentando a nossa reportagem. Olha, assunto delicado aqui, o governo brasileiro decidiu processar o Discord e pede até a suspensão da plataforma no país. A ação também cobra R$500 milhões em indenização e exige mudanças na proteção dos usuários. Bruno Tibério tem as informações.
7: A medida foi tomada depois que terminaram sem acordo as negociações entre o governo e a empresa para assinatura de um termo de ajustamento de conduta. Entre as exigências está a criação de mecanismos para verificar a idade dos usuários. O governo também quer que contas de menores de 16 anos sejam vinculadas às de pais ou responsáveis. Outra determinação pedida à justiça é que a plataforma identifique e interrompa, em tempo real, transmissões com conteúdos de automutilação, suicídio ou violência extrema. Esses casos teriam que ser comunicados às autoridades. A ação ainda prevê medidas contra aliciamento e chantagem com imagens íntimas, além de exigir uma equipe de moderação que fale português e um canal gratuito para denúncias. O Discord passou a ser alvo de autoridades depois de um caso envolvendo uma adolescente de 13 anos no Mato Grosso do Sul. A polícia investiga se a jovem foi incitada ao suicídio durante uma transmissão na plataforma. Por conta do caso, as transmissões ao vivo pelo Discord estão suspensas no Brasil desde o dia 12 de agosto. Em nota, o Discord disse que considera a ação desproporcional e afirmou que continua disposto a trabalhar com as autoridades para aumentar a segurança na plataforma.
2: Obrigada, então, por todas as informações. Bruno Tibério, trazendo aí todos os detalhes. E a gente continua girando nossa reportagem, 5:14 agora em ponto. O registro de candidatura de Marcelo Crivella ao Senado Fluminense ainda está em jogo. E ainda no Rio de Janeiro também, Romário, que já ocupa uma cadeira no Congresso, devolveu aos cofres públicos o valor recebido durante a Copa do Mundo. Vamos saber tudo com a Rebeca Renzi.
8: O Tribunal Regional Eleitoral do Rio retoma nesta quinta-feira o julgamento que pode definir o futuro da ação contra o ex-prefeito Marcelo Crivella, no caso que ficou conhecido como QG da Propina. Atualmente, o placar está empatado em 3-3, faltando ainda o voto do presidente do TRE, o desembargador Cláudio de Melo Tavares, que pediu mais tempo para analisar o processo em sessão no início do mês. O órgão vai decidir se dá prosseguimento à ação penal ou se vai rejeitar a denúncia. A relatora do caso, a desembargadora Manuela Dourado, já se posicionou pela rejeição. A defesa de Marcelo Crivella, que é candidato ao Senado pelo Republicanos, chegou a pedir a suspensão do julgamento até o dia 4 de outubro, a data do primeiro turno das eleições de 2026. A justificativa era que qualquer decisão poderia influenciar eleitores nas urnas. A solicitação foi recusada pelo plenário. A Justiça Eleitoral Fluminense ainda vai julgar o pedido de registro da candidatura de Crivella ao Senado. Ainda na política carioca, após sofrer críticas por viajar aos Estados Unidos como comentarista dos Jogos do Brasil durante a Copa do Mundo, o senador Romário devolveu aos cofres públicos o valor que recebeu do Congresso. O cálculo foi feito pelo Senado Federal e o ex-jogador, que atualmente está sem partido, devolveu mais de R$29 mil, valor equivalente ao salário líquido do período. O pagamento foi feito por meio de uma guia de recolhimento da União. Em nota, a assessoria de Romário afirmou que a devolução foi feita por iniciativa própria e que mesmo durante a Copa, ele não deixou de exercer o mandato como senador. O baixinho chegou a participar das sessões do Senado à distância. Em uma delas, afirmou que tomou a decisão para poder votar em matérias com as quais havia se comprometido.
1: Rebeca Renz, então, com os destaques do Rio de Janeiro. A gente vai continuar acompanhando também, né, essa situação toda envolvendo o Marcelo Crivella, a candidatura dele ao Senado, que ainda está em jogo, portanto, né? 5h16, São Paulo agora, né, uma atualização importante sobre a licitação da iluminação pública de São Paulo. Quem explica pra gente esse assunto é Alexia Marília.
9: A justiça deu 15 dias para a Prefeitura de São Paulo comprovar que está cumprindo uma decisão sobre a licitação da iluminação pública da cidade. E só contextualizando, essa é uma disputa que começou lá em 2015. Na época, dois consórcios concorriam para assumir o serviço. O consórcio Walks apresentou uma proposta R$1,3 bilhão mais barata, mas acabou desclassificado. Com isso, o consórcio Ilumina SP venceu a licitação. O problema é que a justiça considerou ilegal a retirada do Walks da disputa. Essa decisão se tornou definitiva em dezembro de 2024, mas a licitação não foi retomada. Agora, a 14ª Vara da Fazenda Pública determinou que a Prefeitura retome o processo do ponto em que o Walks foi excluído e coloque o consórcio de volta na concorrência. Enquanto isso, o contrato atual de manutenção da iluminação continua valendo provisoriamente. O caso também está sendo investigado pelo Ministério Público, que aponta ali suspeitas de favorecimento e calcula um possível prejuízo de mais de R$513 milhões aos cofres públicos. Em junho, o Tribunal de Justiça já tinha mantido o bloqueio de até R$1,26 bilhão em bens de ex-gestores e empresas investigadas no caso. Agora, a Prefeitura terá 15 dias para comprovar que está cumprindo a decisão, sob risco de multa, inclusive. A Ilumina SP nega irregularidades e diz que o contrato foi analisado por órgãos de controle e segue sendo cumprido.
2: Bom, e a gente tem aqui uma nota, né? A Prefeitura disse que não descumpriu a decisão do STJ. Segundo a gestão, a licitação foi retomada em 2023, depois suspensa por uma liminar e reaberta em junho deste ano. A Prefeitura também afirma que não existe decisão judicial mandando cancelar o contrato. Sobre a decisão desta quarta, diz que ainda não foi oficialmente intimada e que vai prestar os esclarecimentos à Justiça. E sobre o Walks, afirma que o consórcio foi desclassificado em 2017 porque uma das empresas do grupo, a 4, estava impedida de contratar com o poder público. 5 horas e 19 minutos cravados.
1: A gente continua girando, movimentando a nossa reportagem, você sabe, sempre assim, com muita informação, vários assuntos no Start TMC, para que você comece o dia bem informado, você que nos acompanha em Brasília, em BH, no Rio de Janeiro, no Recife, em Curitiba, em São Paulo, em qualquer região do universo, pelo YouTube também, no @TMCNewsBR e no aplicativo da TMC também.
2: E sempre que a gente traz um assunto, o microfone está aberto para o contraponto.
1: Exatamente, sempre ponto sempre. E contraponto. É assim que a gente faz jornalismo aqui na TMC. Olha, a gente vai agora para Minas Gerais com os destaques, né? Em mais um desdobramento da Operação Rejeito, né? A Polícia Federal avança nas investigações e indicia envolvidos em esquema criminoso ligado a licenças ambientais, então, no estado de Minas Gerais. De Belo Horizonte, Bruno Marum tem mais detalhes e também fala sobre uma barragem da Vale que teve o nível de segurança reavaliado. Conta pra gente, Marum.
10: A Polícia Federal indiciou 10 pessoas por suspeita de integrarem uma organização criminosa que fraudava licenças ambientais e minerárias aqui em Minas Gerais. Esse grupo é acusado de pagar propinas, usar empresas de fachada, lavar dinheiro e também interferir em investigações policiais. Segundo o relatório da PF, o esquema era liderado pelo delegado federal Rodrigo de Melo Teixeira, que é ex-superintendente da corporação aqui em Minas Gerais e que usava, né, do cargo para abrir portas do setor e assim proteger os negócios. O ex-deputado estadual João Alberto Paixão Lages também foi apontado como um dos líderes desta organização. Os crimes investigados teriam ocorrido entre setembro de 2025 e junho de 2026. Nós tentamos contato com as defesas, né, dos citados, mas ainda não tivemos retorno. Ainda nesse assunto, a ANM, Agência Nacional de Mineração, reduziu do nível 2 para o nível 1 o estado de emergência da barragem Forquilha 1 da Vale, localizada na Mina Fábrica, em Ouro Preto, cidade histórica da região central aqui do estado. A reclassificação foi oficializada após o avanço de estudos técnicos e melhorias na segurança da estrutura. Com a mudança, a mineradora agora não possui mais nenhuma barragem no nível máximo de alerta em Minas Gerais. Outras duas estruturas na mesma mina fábrica, sendo as barragens Forquilha 2 e 3, seguem no nível 2 de emergência. Todas as três barragens passam por processo de descaracterização, com previsão de conclusão até 2035.
2: Bruno Marum agora, então, falando com você diretamente de Belo Horizonte. A gente continua girando agora com o Júlio Andrade. Renegociação de dívidas do FIES pode ser feita até o dia 16 de setembro com descontos e condições facilitadas pelo programa Desenrola FIES 2026. Então, o Júlio Andrade tem todas as informações.
11: As condições de renegociação de dívidas variam de acordo com a situação de cada contrato. A adesão deve ser firmada diretamente com a instituição financeira responsável pelo contrato do FIES, o Banco do Brasil ou a Caixa Econômica Federal, por meio dos seus canais digitais. Lembrando que o FIES oferece financiamento para quem deseja estudar em uma instituição privada de ensino superior. Após a formatura, o estudante precisa devolver o montante financiado pelo governo com juros baixos e condições facilitadas de pagamento, respeitando o limite da renda do ex-estudante. Nessa etapa, pode participar estudantes com contratos do FIES firmados até 2017, que estavam na fase de amortização em 4 de maio de 2026. A renegociação contempla contratos adimplentes e inadimplentes. Após a formalização da renegociação e o pagamento da parcela de entrada, ocorre a retirada do nome do estudante e dos fiadores desses cadastros, quando aplicável. Não estão aptos à renegociação os estudantes que contrataram o FIES a partir de 1º de janeiro de 2018, assim como aqueles com contratos nas fases de uso do financiamento ou de carência.
1: Júlio, então, trazendo as informações para a gente aqui no Start TMC, esse assunto importante, né, sobre a renegociação de dívidas. A gente sempre atento a essa pauta aqui na TMC. A gente continua na economia, inclusive. Vamos lá, o presidente do Senado, né, o Davi Alcolumbre, e também o presidente da Câmara, o Hugo Mota, os dois afirmaram que o Congresso votará na próxima semana a medida provisória que acaba com a chamada taxa das blusinhas. A gente lembra que uma reunião aconteceu ontem entre Alcolumbre, Hugo Mota e o presidente Lula. E para entender os efeitos dessa tarifação, né, sobre a população de baixa renda, além do peso também da carga tributária no bolso dos brasileiros, a TMC conversou com Rodrigo Marinho, ele é diretor executivo do Instituto Livre Mercado. Vamos acompanhar.
12: Na prática, o que muda? Qual é o impacto dessa taxa aí a partir dos 50 dólares? Menos de 50 dólares, ninguém precisa pagar imposto.
13: É, eu acho que tem, a reunião foi de muita coisa, né? Assim, eles trouxeram vários temas diferentes, e um dos temas que travou é o tema da taxa das buzinas, que foi apresentado durante o governo Lula. O governo Lula deixou a sua digital muito clara na tramitação do Mover, foi incluído isso, que é chamado dentro do processo legislativo de Jabuti, que era um projeto que não tinha nenhuma relação com taxa da buzina, tratava sobre carro elétrico, tratava sobre financiamento de carro, tinha nada a ver com taxa da buzina, incluíram esse jabuti na Câmara dos Deputados, esse jabuti foi colocado e depois ele voltou no Senado, o senador Rodrigo Cunha, que era o relator, retirou isso do relatório e quando foi ao plenário, a taxa da buzina, esse valor inicial era 60%, tá, e não 20%, que é como ficou ao final. Quando ele foi para o Senado, ele tirou isso do texto e voltou no plenário do Senado, num destaque do senador Jacques Wagner, então líder do PT no Senado da República, e a partir dessa discussão foi aprovado e sancionado pelo presidente Lula a taxa da buzina. Em todos os critérios, pessoal, a situação do maior erro do governo era exatamente a taxa da buzina, porque hoje, quando você viaja para fora do Brasil, você consegue trazer até $1,000, né, dos gastos que você tem em viagem. Obviamente, as pessoas mais pobres, e mesmo acho que todo mundo, de maneira geral, quer ter a possibilidade de comprar o que se chama dentro do de mínimos, ou seja, o valor é tão baixo que não vale a pena tributá-lo, que era até $50. E aqui você tem uma situação que o varejo vai reclamar, ele vai dizer, opa, por que eu também não tenho essa vantagem? Eu concordo, a gente também tem que trabalhar para diminuir impostos para o varejo nacional. Acho que isso é importante ser dito, não é aumentar impostos para fora, é baixar impostos para o Brasil. Acho que esse deveria ser o sonho de todos nós.
14: Pois é, eu ia até perguntar sobre isso, né? O argumento do varejo nacional é a questão da concorrência desleal. E aí eu te pergunto, isentar compras de até $50 pode ser um motivo para se perder emprego aqui no Brasil? Ou é uma forma, ou o mercado realmente vai ter que reagir e como fazer isso?
13: Mayara, o varejo precisa se reinventar, né? Quando o varejo lá atrás, algum tempo atrás, começou, o problema do varejo era a taxa da blusinha. Hoje o problema do varejo é BET. Então o varejo tem que se reinventar, não só no Brasil, mas no mundo como um todo. Né? A pergunta central é por que não são as empresas brasileiras que têm uma moda espetacular, têm uma moda, tanto a moda de vestir como a moda de calçar, espetacular, por que essa moda não está no mundo? E a gente é comprador ao invés de ser vendedor. Existe uma razão para isso. O Brasil é um país que proporcionalmente importa muito pouco. Nós somos um país que proporcionalmente menos importa no mundo. Nós somos um país fechado. Nós somos o 134 no ranking de liberdade econômica. A gente é muito fechado, muito regulado, muito burocratizado. Todos nós brasileiros sabemos disso e precisamos caminhar para o lado contrário, para o livre mercado, para uma abertura. E é exatamente essa possibilidade que vai gerar mais ganho, mais emprego, mais produtividade para o brasileiro. Não é a escala de 6x1 que resolve isso, né? Só para deixar um recado rápido, por óbvio.
15: Rodrigo Marinho, o senhor defende livre mercado, tem sido a sua bandeira, né? Aí eu pergunto, de fato, é importante acabar com essa taxa? Parece que isso traz um respiro, né? Traz algo de bom para o consumidor, para a economia, mas num cenário que nós estamos vivendo aqui, de juro acima de 14%, dívida pública acima de 80%, brasileiro endividado até o pescoço, resolve alguma coisa essa taxa ou é só para ficar bonito para a eleição?
13: Eu acho que é um bom passo. Diminuir impostos é um bom passo hoje, amanhã, depois de amanhã, sempre que tiver oportunidade, nós trabalharemos para diminuir impostos. Mas tem que explicar por que os juros estão altos. É bem até a explicação de manual, né? Se eu tenho um governo que gasta muito mais do que arrecada, os tributos não são suficientes. Então ele precisa ir para o mercado pedir empréstimo. Quando esse devedor ele deve demais, por óbvio, ele aumenta o seu risco. Se ele aumenta o seu risco, aumenta os seus juros. Se ele não consegue sustentar nem com esses tributos, né, os impostos de maneira geral, nem com os empréstimos, ele precisa recorrer à impressão de moeda, ou seja, à inflação. Né, que é aumento da massa monetária, porque consequência vai ter aumento de preço. Então nós temos um problema da causa, o governo precisa ser mais responsável. Aí com isso nós temos duas soluções, um é diminuir impostos para o governo também se estimular a ser mais responsável. Essa é a definição. No caso da taxa da blusinha, não tem um impacto fiscal tão grande, ou seja, não há uma arrecadação tão maior ou tão menor para o governo por conta disso. O prejuízo está muito no bolso das pessoas, no bolso das empresas. Eu acho que, de maneira geral, que o brasileiro está aceitando cada vez mais, e a taxa da blusinha foi importante para isso. Lembram quando a Janja falou: quem vai pagar essa taxa da blusinha são as empresas. Obviamente, todo mundo fez 2 + 2. Claro que não, quem vai pagar somos nós, certo? Isso foi um momento do brasileiro entender que pagar tributos a mais é ruim para eles, né? É engraçado, nessa visão de livre mercado, nessa visão liberal, as grandes revoluções liberais do mundo aconteceram por conta de aumento de impostos. E o brasileiro, que bom, está se incomodando com isso, porque pesa no seu bolso. E toda vez que eu aumento impostos, de maneira geral, isso é para aumentar o gasto do governo, ou seja, o gasto dos políticos, de maneira geral. São eles que estão querendo gerenciar esse dinheiro. Tenho certeza que o brasileiro, tanto as pessoas como as empresas, conseguem fazer isso melhor.
2: Pois é, então, ouvimos aí o Rodrigo Marinho, diretor executivo do Instituto Livre Mercado. 5:30 TMC, compromisso com a verdade.
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1: 5:32, você nos acompanha. Start TMC no ar. Você que está em Brasília, em Belo Horizonte, no Rio de Janeiro, Recife, Curitiba, São Paulo também. Você participa no nosso WhatsApp, no

0: não foi a campo, né, por uma decisão do técnico Cuca, e também que o Palmeiras joga naquele gramado sintético, né, artificial. Alguns jogadores reclamam, e o Neymar, portanto, não foi a campo, não enfrentou o Palmeiras e perdeu. Santos 0, Palmeiras 3.
1: Segue o líder, né? Agora a gente vai para a capa da Folha de São Paulo. Meta aceita pagar 17 bilhões de dólares de multas nos Estados Unidos por redes sociais viciantes. O acordo prevê também limitar tempo de uso de plataformas da Big Tech por adolescentes. Esse, então, o destaque da Folha de São Paulo.
0: Destaque agora do jornal O Globo. Geleiras derretendo, desastre na fronteira entre Nepal e Tibete. Alerta sobre Himalaia em transformação, né? É realmente muito triste tudo isso que está acontecendo. A gente vai continuar ao longo da nossa programação acompanhando as imagens impressionantes, realmente. E a gente, com o coração apertado, vai continuar acompanhando e trazendo a informação para você.
1: É muito triste. Agora a gente vai para a capa do UOL, que tem como destaque o esporte. Palmeiras atropela Santos com show de Flaco e encaminha a vaga na semifinal.
0: É, o Verdão a um passo da semifinal da Copa do Brasil, e o River Plate vacilou ontem, tá fora, hein, da Sul-Americana. Enfrentou em casa, no Monumental de Núñez, quase 90 mil pessoas, né? Ainda assim, empatou no tempo normal com o Santa Fé da Colômbia, e nos pênaltis o Santa Fé eliminou o River Plate, né? Poderoso River Plate fora da Copa Sul-Americana. Então o Vasco vai enfrentar o Santa Fé agora na próxima fase da Copa Sul-Americana.
1: 5:34.
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1: Vamos saber agora as agendas dos candidatos à presidência. Nesta quarta-feira, o presidente Lula, do PT, não fez campanha e cumpriu apenas agendas oficiais da presidência. E nesta quinta-feira, hoje, Lula participa de uma sabatina no Jornal Nacional.
0: Flávio Bolsonaro, do PL, segue em campanha por Alagoas, onde participou até de uma motociata, se encontrou também com representantes do setor produtivo, do Agreste e do Sertão do Estado. Hoje, o candidato segue com agenda no Estado, com encontro ali com representantes do setor produtivo de Arapiraca. A gente vai continuar, claro, acompanhando com a nossa reportagem aqui da TMC.
1: O candidato do PSD, Ronaldo Caiado, esteve no Santuário da Penha, no Rio de Janeiro, e falou sobre medidas para a segurança pública, além de criticar o atual governo.

0: Bom, a gente acompanhava então o Ronaldo caiado, né? Um probleminha no áudio. A gente vai retomar daqui a pouco também a fala do presidenciável Ronaldo Caiado do PSD. E hoje o Caiado, inclusive, concede entrevista exclusiva ao TMC 360, hein? Importantíssimo, exclusivo aqui, Ronaldo Caiado na TMC, e visita também ele o Hospital Santa Marcelina. E à noite segue para o Rio de Janeiro. Lembrando, né, Fernanda, que a gente faz aqui uma série de sabatinas com os candidatos à presidência da República, e hoje, então, Ronaldo Caiado.
1: Romeu Zema, do Partido Novo, visitou a cidade de Teófilo Otoni, no interior de Minas Gerais. Em entrevista coletiva, voltou a defender as privatizações de empresas estatais.
2: O que eu vou fazer como presidente do Brasil é privatizar as empresas que não geram benefício direto nenhum aos brasileiros e usar esses recursos para colocar essa infraestrutura de pé. Estradas boas, estradas duplicadas, isso sim vai gerar desenvolvimento econômico, vai reduzir os acidentes nas estradas, vai melhorar a vida do brasileiro.
0: Hoje, Romeu Zema visita São Francisco, no norte de Minas, para acompanhar também obras na região.
1: Renan Santos, do Missão, esteve no Rio de Janeiro, onde participou de uma sabatina, e hoje participa de sabatina promovida por O Globo, Valor Econômico e CBN em São Paulo.
0: Augusto Cury do Avante.

0: Norte passou mais um dia cumprindo a agenda de campanha em Montes Claros, no norte de Minas Gerais. Hoje passa o dia em Ribeirão Preto, interior de São Paulo, em reuniões com assessores e gravações de conteúdos de campanha. 5 horas e 38 minutos.
1: O presidente Lula reuniu os presidentes da Câmara e do Senado para alinhar as principais pautas do governo no Congresso. Depois do encontro, Hugo Mota e Davi Alcolumbre confirmaram o avanço da chamada taxa das blusinhas e de outras propostas consideradas prioritárias. Vamos com o Murilo Hernandes.
2: O almoço no Palácio da Alvorada durou mais de 2 horas e terminou com um calendário mais definido para alguma das principais propostas do governo. Um dos resultados foi a decisão de instalar a comissão mista, que vai analisar a medida provisória que suspendeu a cobrança de 20% sobre compras internacionais de até 50 dólares, a chamada taxa das blusinhas. O presidente da Câmara, Hugo Mota, afirmou que a comissão deve ser instalada o mais rápido possível, com previsão para a próxima terça-feira.
3: Instalar a comissão mista, que trata da medida provisória que acaba com a taxa das blusinhas o mais rápido possível, para que a comissão possa concluir o seu trabalho, a comissão que terá a presidência indicada pela Câmara e a relatoria indicada pelo Senado, com a finalidade de aproveitarmos a janela do esforço concentrado da próxima semana para aprovarmos no plenário da Câmara, e em seguida o Senado também terá a oportunidade de apreciar, já que essa medida provisória vence no meio do mês de setembro e nós precisamos ter antes disso a sua apreciação.
2: A medida provisória perde a validade no dia 8 de setembro, por isso Câmara e Senado precisam concluir a votação antes do prazo para evitar o retorno da cobrança. O presidente Lula também destacou a importância da negociação com o Congresso Nacional para avançar com as pautas consideradas prioritárias pelo governo.
4: Primeiro, a taxa das blusinhas, que tira, sabe, a cobrança de uma taxa das pessoas que gastam R$50 em produtos, sabe, comprados pela internet. Terceiro, a escala 6x1, sabe, também que é uma coisa de muito interesse da sociedade brasileira, será uma coisa muito importante, eu diria, para as mulheres que trabalham e para os homens que trabalham, porque vão ter mais tempo de cuidar dos seus.
2: O presidente do Senado, Davi Alcolumbre, afirmou que o encontro reforça o diálogo entre o governo, a Câmara e o Senado.
5: Para dizer que a relação construída entre o Poder Executivo, mas muito especialmente a nossa relação minha e do Hugo Mota com o senhor enquanto presidente do Brasil, ela tem dado muitos frutos positivos ao povo brasileiro.
2: Além da taxa das blusinhas, a reunião tratou do fim da escala 6x1, da PEC da Segurança Pública, do Marco dos Minerais Críticos e de incentivos para data centers.
6: Para o diretor executivo do Instituto Livre Mercado, Rodrigo Marinho, o governo errou em colocar a taxa das blusinhas em prática. O diretor explica que o valor é tão baixo que não vale a pena tributar.
7: O maior erro do governo era exatamente a taxa da blusinha, porque hoje, quando você viaja para fora do Brasil, você consegue trazer até $1,000, né, dos gastos que você tem em viagem. Obviamente, as pessoas mais pobres, e mesmo acho que todo mundo, de maneira geral, quer ter a possibilidade de comprar o que se chama dentro do de mínimos, ou seja, o valor é tão baixo que não vale a pena tributá-lo.
2: A Proteste, maior associação de consumidores da América Latina, defende o fim da cobrança e pede agilidade na aprovação da medida provisória pelo Congresso Nacional, argumentando que o imposto atinge principalmente a população de menor renda. Agora, a expectativa é de avanço dessas propostas antes da redução no ritmo das votações por causa do calendário eleitoral.
0: Murilo Hernandes, então, de Brasília, trazendo as informações para a gente aqui no Start TMC. A gente vai continuar acompanhando esse assunto também. 5h42.
1: Pesquisa aponta que 19% dos brasileiros de 16 a 24 anos são fumantes ativos, índice acima da média nacional de 17%. O levantamento ouviu mais de 2 mil pessoas e considerou o uso dos cigarros tradicionais e eletrônicos. O primeiro contato com cigarro ocorre, em média, aos 16 anos, segundo os dados, Especialistas alertam para o risco de dependência e defendem atenção maior ao tabagismo entre os jovens.
0: Candidatos não selecionados nas duas chamadas do ProUni têm até as 23 horas e 59 minutos desta quinta-feira para entrar na lista de espera. A manifestação de interesse é gratuita e deve ser feita pelo Portal Único de Acesso ao Ensino Superior. A lista vai ser divulgada no dia 1º de setembro, então é bom ficar atento, com comprovação das informações previstas aí até até o dia 14 de setembro. No segundo semestre, o programa oferece mais de 471 mil bolsas em instituições privadas de ensino.
1: O diretor da CIA, John Hatfield, alertou a Rússia para não atacar nenhum país membro da OTAN. O aviso foi feito durante uma visita surpresa a Moscou, confirmada pelo Kremlin. Segundo o governo dos Estados Unidos, há preocupação com possíveis ações russas de ataques cibernéticos a incursões terrestres, e a missão ocorreu em meio à guerra na Ucrânia e às negociações para tentar avançar em um acordo de paz. 5 horas e 43 minutos.
0: É hora da nossa coluna Marcas e Consumidores com João Faria. Bom dia, João.
8: Olá, o marketing educacional está na pauta da coluna Marcas e Consumidores desta semana. Estamos contando para você como as instituições de ensino, com diferentes perfis, vem trabalhando a sua imagem, fazendo a sua comunicação na mídia. Nós já ouvimos aqui a Fundação Dom Cabral, falamos também com a Cultura Inglesa, com o Colégio Alemão Visconde de Porto Seguro. E agora nós vamos falar sobre franquia na área da educação conectada com o marketing. Quem participa da coluna é o José Júnior, ele que é diretor da Ensina Mais Turma da Mônica, e ele conta como os personagens atuam dentro da estratégia da marca, e ele fala também do impacto junto aos pais e aos alunos da rede.
9: Nossa comunicação fala com os dois públicos muito importantes, tanto as crianças como suas famílias. Com os pais, nós buscamos estar próximos das dores reais do dia a dia. A dificuldade de uma matéria, a preocupação com o desempenho escolar, a falta de interesse pelos estudos, ou até o desafio de preparar os filhos para um futuro cada vez mais tecnológico. Já com as crianças, a conversa acontece de outro jeito, com diversão, com criatividade, desafios e personagens que eles já conhecem e adoram. E aí que a parceria com a Maurício de Souza Produções ganha ainda mais força, porque a Turma da Mônica nos ajuda a transformar a educação em histórias, em campanhas, em brincadeiras e experiências que despertam identificação e vontade de aprender. Seja falando sobre matemática com Cebolinha, leitura com a Mônica ou tecnologia e robótica de uma forma divertida, nosso marketing procura aproximar a família e a criança da educação.
8: E a Turma da Mônica, que tem uma relação com várias gerações, muitos personagens que têm esse perfil educativo, e o que é bacana, nos últimos anos, personagens também ligados à inclusão. E amanhã é o dia da gente encerrar a pauta da semana nos nossos boletins diários. Vamos falar com um especialista no marketing educacional, mas na área digital. Até lá!
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1: Cinco horas e 46 minutos, Donald Trump ampliou temporariamente a cota para importação de carne bovina pelos Estados Unidos. A medida pretende reduzir os preços no mercado americano e pode abrir espaço para mais exportações do Brasil. Bruno Tibério tem as informações.
11: A nova cota começa a valer em 1º de setembro e vai ter duração de 90 dias. Vão ser permitidas importações de até 100 mil toneladas de carne por mês, principalmente cortes magros usados na produção de carne moída e hambúrgueres. O Brasil pode ser beneficiado por ser um dos principais fornecedores do mercado americano. De janeiro a julho deste ano, o país exportou 233.800 toneladas de carne bovina para os Estados Unidos, uma alta de 17% em relação ao mesmo período do ano passado. Mas o Brasil participa de uma cota compartilhada com outros fornecedores. Então, quando esse limite é atingido, a carne brasileira passa a pagar uma tarifa adicional de 26,4%. Por esse motivo, uma ampliação que inclua o Brasil poderia melhorar as condições de acesso ao mercado americano. A medida de Trump acontece em paralelo à alta dos preços da carne nos Estados Unidos. O preço da carne moída chegou a US$ 6,82 por libra em junho. O valor é 79% maior que o registrado no início de 2019. O rebanho americano está a menor em nível em 75 anos. Com menos animais e as demandas ainda elevadas, o preço do gado subiu e pressionou o consumidor. Segundo a Casa Branca, a nova medida deve aumentar em 10% a oferta de carne e reduzir até 25% os preços. As associações brasileiras do setor ainda estão avaliando se o Brasil será efetivamente contemplado pela mudança.
0: Obrigado pelas informações no Salão Verde do Congresso Nacional. Portanto, o Bruno Tibério aqui mandando as informações para a gente no Start TMC. Olha só, mais aqui algumas mensagens chegando para a gente, só para a gente fazer um giro aqui. No WhatsApp, 11972211001, muita gente já aqui participando. Rogério Nascimento participando aqui. Tá no aplicativo lá em Goiânia, olha só, no aplicativo da TMC, acompanhando lá em Goiânia o Start. Também no Recife, o Alberto Cavalcante manda aqui uma mensagem pra gente, dizendo que debate é importante para a democracia. Ele escreve aqui sobre o debate da TMC realizado no Paraná, né? A ausência de dois candidatos virou sabatina, portanto, com o Requião Filho. E aqui o Fernando Junqueira, também de Belo Horizonte, mandando aqui um bom dia pra gente. Bom dia, Tebas. Bom dia, Fernanda. O eleitor precisa ouvir todos os lados, por isso realmente é muito importante o debate. E ele fala do urso aqui. O urso muito bom, gente. Dá risada aqui.
1: Enquanto aí...
0: Olha lá, ó, o urso em BH.
1: Enquanto aí no WhatsApp fala do urso, aqui no YouTube, ó, o Charles Henrique, uma boa quinta para vocês, Fernanda e Rafael, tô aqui acompanhando. Aí tem o Sirax, bom dia ilustres, colegas. Que o dia seja lindo, alegre, produtivo, cheio de realizações, sorrisos, que o Papai do Céu abençoe vossas jornadas, amém. Doces e salgados, também tá falando bom dia aqui. E o John Elton Rodrigues, Fernando e Tebas, estou de volta querendo brindar aquele cafezinho com vocês aqui de Teresina.
0: Oh, que beleza!
1: Café, Paco. Ah! Paco ama água com a latinha de água com gás. A gente também, mas agora é a hora do cafezinho, né? Então daqui a pouquinho, John Elton Rodrigues, a gente vai pegar outro cafezinho para brindar então com você aqui de Teresina. O seu pedido é uma ordem.
0: Muito bom. 5 horas e 50 minutos depois da água tônica e da participação intensa da nossa audiência, do urso também, a gente vai agora pro Paraná pelo seguinte, ó. As vereadoras de Contenda, município do Paraná, flagradas pela PRF com emagrecedores, tiveram um mandato cassado nesta semana pela Câmara Municipal. Olha só que coisa inacreditável, né? Elas usaram o carro oficial do Poder Legislativo para viajar até Foz do Iguaçu e voltaram com os medicamentos ilegais escondidos no porta-malas.
1: É demais.
0: É, né? Demais, não dá, né? Realmente não dá. Isabela Miranda tem as informações.
12: Alexandra Maria dos Santos Lima, conhecida como Índia, e Vanessa Cristina Patla da Silveira foram impedidas de participar da votação que aconteceu na última segunda-feira. Foram 6 votos favoráveis à perda dos mandatos das parlamentares. A proposta de cassação foi apresentada pela Comissão de Ética Parlamentar da Câmara Municipal de Contenda. O flagrante aconteceu no início de agosto. Na época, o Legislativo pagou cerca de R$ 4.200 para que as vereadoras viajassem até Foz do Iguaçu com o carro oficial do Legislativo. Elas voltavam do Paraguai com os medicamentos escondidos, entre outros pertences, no porta-malas do veículo. De acordo com o portal da Transparência da Câmara, cada parlamentar recebeu R$ 2.123 para uma diária em Foz, com a justificativa de realizar visitas técnicas para viabilizar recursos para o município. Segundo a Polícia Rodoviária Federal, as 4 ampolas à base de tisepatida eram ilegais e não tinham receita médica. A abordagem aconteceu no município de Irati, no centro-sul do estado. A mercadoria foi retida e encaminhada à Receita Federal. Na ocasião, por meio de nota, o presidente da Câmara, o vereador Marcos Tinda da Silva, esclareceu que não autorizou a utilização do veículo oficial do Legislativo para, abre aspas, fins particulares, compras pessoais ou qualquer atividade que não esteja estritamente vinculada ao interesse público e ao exercício da atividade parlamentar. Fecha aspas.
1: Pois é, assunto grave, né? Coloca a saúde das pessoas em risco. E a gente vai continuar acompanhando esse caso com a Isabela Miranda, assim que houver ainda mais novidades. Muito obrigada, então, por todas as informações. E depois da Isabela Miranda, a gente vai com a Beatriz Trindade, porque bicicletas elétricas, patinetes e ciclomotores terão novas regras para circular pelo Rio. A regulamentação ganhou uma série de medidas que passam a valer a partir do dia 31 de outubro. Então, Beatriz Trindade, é contigo.
13: O novo decreto foi publicado nesta quarta e prevê, entre outras medidas, o uso de equipamentos que vão verificar a velocidade máxima de fabricação dos veículos. O prefeito do Rio, Eduardo Cavalieri, anunciou nesta quarta o uso de um equipamento que vai ser usado para medir a velocidade máxima dos veículos. Seria uma forma de identificar equipamentos que são vendidos como bicicletas elétricas ou autopropelidos, mas ultrapassam os limites previstos. Segundo o prefeito Eduardo Cavalieri, o Conselho Nacional de Trânsito estabelece que bicicletas elétricas e autopropelidos não podem ter velocidade máxima superior a 32 km por hora.
14: Se os equipamentos são aquilo que realmente o fabricante diz que ele é, a gente vai poder fazer um controle melhor desse equipamento na cidade. A partir da possibilidade da verificação, a gente permite que os equipamentos corretos voltem a circular nas ciclovias do Rio de Janeiro.
13: Até o dia 31 de outubro, as ações funcionam em caráter educativo. Depois desse período é que serão aplicadas as medidas previstas na legislação em caso de irregularidades. O decreto é uma atualização das regras publicadas pela Prefeitura em abril deste ano. Pelas novas regras, bicicletas elétricas e autopropelidos podem circular em vias com limite de até 40 km por hora. Quando houver ciclovia, ciclofaixa ou ciclorrota, esses veículos devem utilizar a estrutura. Na ausência, podem circular pelo lado direito da pista. Nas ruas com velocidade entre 40 e 60 km por hora, somente os ciclomotores podem circular. Em vias com limite superior a 60 km por hora, a circulação dos três tipos de veículos é proibida. Nas ciclovias, ciclofaixas e ciclorrotas, bicicletas elétricas e autopropelidos podem circular até 25 km por hora. Os ciclomotores continuam proibidos nesses espaços. Nas calçadas, bicicletas elétricas e autopropelidos só podem circular onde houver sinalização autorizando com limite de 6 km por hora e prioridade para os pedestres. O decreto também estabelece exigências diferentes para cada categoria. Outra novidade é a circulação do cadastro de microequipamentos eletrificados. O sistema ainda será regulamentado pela Prefeitura e deve permitir o cadastro dos veículos pelo Carioca Digital. A Prefeitura também anunciou uma nova ciclofaixa de lazer na Zona Sul aqui do Rio. O trecho vai ter 7,2 quilômetros entre o Leme e o Leblon e vai funcionar aos domingos e feriados, das 8 horas da manhã às 4 horas da tarde. Durante o funcionamento da ciclofaixa, os autopropelidos devem usar exclusivamente esse espaço e não poderão circular na ciclovia tradicional do trecho.
0: Beatriz, então, trazendo para a gente as informações sobre as bikes elétricas, né? As bicicletas elétricas, a circulação no Rio de Janeiro. Esporte agora, esporte no Start TMC Copa do Brasil, Breno Ávila. Ele acompanhou o jogo entre Palmeiras e Santos em loco e tem as informações para a gente. Conta aí, Breno.
15: Fala, galera, ligada aqui no Start TMC, no Nubank Park, vitória tranquila, atropelo do Palmeiras para cima do Santos por 3-0. Gols de Flaco Lopes duas vezes e Andreas Pereira. Com isso, o Palmeiras pode até perder por 2 gols de diferença na Vila Belmiro na próxima quarta-feira, que estará classificado para as semifinais da Copa do Brasil para enfrentar Vasco ou Vitória. Perguntado em coletiva, o técnico Cuca respondeu sobre a ausência de Neymar Júnior em um jogo decisivo, em um clássico decisivo pela Copa do Brasil e também pela opção de poupar Gabriel Barbosa no primeiro tempo.
16: A ausência do Neymar tem suas razões, vocês sabem, então foi o tal do controle de carga, ele não poder ter uma sequência, poder desenvolver o futebol dele ao natural, jogando hoje, jogando domingo que vem, jogando na quarta que vem, o segundo cartão, os 2 cartões que ele tem. Então uma série de fatores fez com que a gente tomasse essa decisão. Ele tá isento, por ele teria vindo jogar. Até o último momento a gente ficou discutindo a vinda dele ou não. gramado sintético, desgaste, o risco de perda, as importâncias dos jogos que vêm. Então não é um motivo apenas, né? São diversos.
15: Após derrota aqui no Nubank Park, o Santos vai no domingo às 16 horas para Itaquera, desesperado por 3 pontos, para enfrentar o Corinthians. Em caso de derrota, o Alvinegro de Vila Belmiro pode voltar a figurar entre os 4 integrantes da zona de rebaixamento do Campeonato Brasileiro. Já o Alviverde enfrenta o Mirassol também no domingo às 18h30, de olho em aumentar a vantagem na liderança em relação ao Flamengo no Campeonato Brasileiro. Tudo isso, é claro, você acompanha na cobertura do futebol aqui na TMC.
0: Sensacional a TMC em todos os cantos. O Breno Ávila, portanto, em loco, né? Tava ali no Nubank Park conversando com a gente, passando as informações que importam para você. Vitória importante realmente do Palmeiras. O técnico Cuca lamentando ali, você também ouviu aqui no Start TMC. Ontem o Vasco da Gama em São Januário venceu Vitória por 1-0. Mesmo com um homem a menos, né, conseguiu aí a vitória importante na Copa do Brasil, mas a gente lembra, né, tem ainda o segundo jogo, isso vale pro Vasco e pro Palmeiras, que enfrenta o Santos novamente agora na Vila Belmiro na próxima quarta-feira, dia 2 de setembro. Hoje ainda, Grenal, hein? Grenal, Internacional e Grêmio jogam às 8 horas da noite no Beira-Rio, jogaço também pela Copa do Brasil. 5 horas e 59 minutos.
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1: 5 horas e 59 minutos, faltando segundos para o relógio virar para 6 horas da manhã. Seja muito bem-vindo, você que está em São Paulo, Brasília, Rio de Janeiro, Curitiba, Belo Horizonte e Recife. Nós estamos aqui com os principais destaques de hoje. Agora sim, 6 horas em ponto. Vamos então com os nossos principais destaques.
0: Governistas articulam votação do fim da escala 6x1 no Senado antes das eleições.
1: Proposta pode ser analisada pela Comissão de Justiça na quarta-feira e seguir para votação no plenário na próxima semana. E esse é só um dos destaques que o Start TMC traz nesta quinta-feira, 27 de agosto, e tem mais.
0: Avalanche entre Nepal e China deixa 165 mortos e mais de 1.000 desaparecidos.
1: Resgates entram no segundo dia após enxurrada de lama, gelo e rochas destruir vilarejos e estruturas na região montanhosa.
0: Habib's entra em recuperação judicial com dívida de 265 milhões de reais.
1: Pedido do grupo que controla Habib's, Ragazzo e Tendal foi aceito pela Justiça de São Paulo.
0: STF retoma hoje julgamento sobre marco civil da internet e trabalho por aplicativos.
1: Corte analisa regras para acesso a dados de usuários e pode definir se motoristas e entregadores têm vínculo empregatício com plataformas digitais.
0: A Advocacia Geral da União processa Discord e pede 500 milhões de reais por dano moral coletivo.
1: Governo aponta falhas na proteção de mulheres, crianças, adolescentes e animais e acusa a plataforma de descumprir leis brasileiras.
0: Mais destaques internacionais aqui: Meta aceita acordo de até 18 bilhões de dólares por acusações de proteção infantil.
1: Empresa terá que limitar o uso de redes sociais por menores e restringir recursos como curtidas e filtros de beleza nos Estados Unidos.
0: No esporte, Palmeiras abre vantagem importante. Vasco vence o Vitória na Copa do Brasil. O Verdão fez 3-0 sobre o Santos, enquanto o Vasco venceu por 1-0 mesmo com um jogador a menos. E hoje tem Internacional e Grêmio Grenal pela Copa do Brasil. 6-2.
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1: 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Bruno Rizzi aqui com a gente, já consultando tudo, para fazer as análises, para falar como foi o dia de ontem, o dia de hoje. com a notícia que importa sempre para você. Bom dia, Bruno Rizzi.
3: Bom dia, Fernanda. Bom dia, Tebas. Bom dia a todos aqui com a gente no Start TMC. Ontem foi um dia agitado ali nos bastidores da política, né? Nos bastidores de Brasília, justamente por conta dessa negociação, dessa articulação do governo ali, envolvendo a escala 6x1, as negociações envolvendo e da escala 6x1 e a taxa das blusinhas. Essa articulação foi feita através de um almoço ali entre o presidente Lula e os presidentes das casas, Davi Alcolumbre e Hugo Mota, a partir da ideia de conseguir articular para que essas pautas caminhem, justamente para tentar travar algum tipo de acordo, justamente pensando em dividendos eleitorais. Então, os bastidores da política, mas com reflexo em intenções eleitorais muito claras ali. Eu vou trazer para vocês alguns bastidores dessa conversa, dessa negociação e o que a gente deve esperar daqui em diante em relação a esses projetos, se vão caminhar, não vão, se o almoço fez sentido, não fez, se teve sucesso ali na negociação, na articulação, se não teve.
0: E também o que é considerado na análise do governo sucesso, né?
3: Perfeito. Perfeito. Não necessariamente a coisa aprovada e valendo seria o objetivo principal do governo. É o principal ponto de discussão, mas tem caminhos alternativos ali que estão sendo discutidos e a gente vai detalhar aqui para vocês.
0: Ô Rizzi, a gente vai acionar nossa reportagem em instantes, mas enquanto isso, né, importante dizer o seguinte, até para explicar para nossa audiência, a PEC do fim da escala 6x1 aprovada na Câmara, agora sendo avaliada no Senado. Primeiro, na CCJ. O que é a CCJ? É a Comissão de Constituição e Justiça.
3: Perfeito.
0: Se passar na CCJ, que é uma das mais importantes comissões, aí que vai para plenário. Porque às vezes a gente lê a notícia, foi aprovada na CCJ. Aí as pessoas, foi aprovada. Não, calma, ainda vai para plenário.
3: Até
0: né?
3: Mais do que isso, né? Indo até mais além, ou melhor, indo menos além. Às vezes a gente lê uma matéria, foi aprovada na Comissão de Educação, o projeto que exige XYZ. Às vezes é na comissão da Câmara dos Deputados, ainda vai passar para a Câmara dos Deputados, ainda vai para o Senado, ainda... Então, assim, os projetos, eles têm várias camadas, eles têm várias etapas. Ser aprovado não é necessariamente passar a valer. Ele pode ser aprovado em várias fases, mas na fase principal, não, nada acontecer. O fim da escala 6x1 é um exemplo bem característico, por quê? Porque é algo que a gente já viu, foi aprovado. Já me perguntaram diversas vezes, né? Pô, Bruno, então foi aprovado o fim da escala 6x1, por exemplo? Não, aprovado na Câmara dos Deputados, lá atrás. E agora vai ser aprovado então na CCJ, vai passar a valer? Como é que é? Então, a gente vai trazer mais detalhes para vocês daqui a pouquinho.
1: E agora, 6h05, a gente vai começar o nosso giro de reportagem por Curitiba. Um bom dia para todos os nossos repórteres que já estão a postos. Olha, Requião Filho defende reestatizações e critica modelo atual de pedágios durante sabatina da TMC. E você vai entender por que sabatina e não debate. Leonardo Gomes tem todas as informações ao vivo.
4: É isso. Infelizmente, né, nós tivemos a ausência de dois dos três candidatos convidados, uma vez que Sérgio Moro, do PL, por volta das 3h30 da tarde, ou seja, cerca de pouco mais de 4 horas antes da realização do debate, por meio de uma carta assinada pelo advogado dele, afirmou que não iria ao debate. Agradeceu o convite. Mas foi isso, ele não deu motivos da ausência. Já cerca de 2 horas depois, por volta das 5h40, 5h45, perto das 6 horas da tarde, cerca de 2 horas antes do debate começar, Sandro Alex, do PSD, que já havia confirmado presença no debate, declinou, disse que não iria ao debate. Uma longa, uma extensa nota divulgada à imprensa pela sua assessoria, onde agradeceu o convite, inclusive parabenizou a Transamérica TMC pela realização do debate, mas disse que não iria por conta da ausência de Sérgio Moro, disse que não fazia mais sentido o debate sem a presença de Sérgio Moro mais uma vez. Mais uma vez por quê? Porque no debate realizado pela Bandeirantes, Sérgio Moro também não foi, e inclusive avisou em cima da hora, algo muito parecido com o que aconteceu com, com o debate da TMC. O Sandro Alex, nessa extensa nota, disse que não foge de debates, que não tem medo de debater as ideias, no mínimo incoerente, né? Mesmo com muitas palavras, a atitude dele de não ir ao debate, mesmo sem a presença de Sérgio Moro, claro que chamou mais a atenção. Aí Requião Filho foi o único dos três candidatos com representação no Congresso, convidados e que compareceu. Inclusive, alfinetou os concorrentes, dizendo que ele que não foge de debates. Como só existia um único candidato no palco da Universidade Positivo, que fez em parceria com a TMC este evento, como já previa previam as regras do debate, acabou se transformando em uma sabatina de 60 minutos. Uma hora onde o candidato do PDT defendeu a reestatização da Copel, assim como de outras companhias aqui do Estado, e também, criticou boa parte da gestão de Ratinho Júnior, o atual governador, principalmente a gestão dos pedágios. Além disso, ele foi muito comparado com o pai dele, que foi governador do Paraná por 3 vezes, principalmente no início dos anos 2000 até 2010, e respondeu às perguntas não só dos jornalistas da TMC, mas também de professores da Universidade Positivo. Logo mais no TMC 360, Felipe Armata, que foi o mediador dessa sabatina, vai trazer mais detalhes, inclusive com trechos das falas de Requião Filho.
0: Uma sinalização muito ruim para a democracia, inclusive. Obrigado, Leonardo Gomes. A TMC sempre com ponto, com contraponto, abrindo espaço para todos os candidatos, mas muito ruim, né? Um sinal ruim, né, Rizzi? Você primeiro dá o ok, dá a sua palavra, fecha o acordo e aí, faltando poucas horas, volta atrás, passa uma impressão, uma imagem muito ruim. E é aquela coisa, falar dentro da bolha, para a sua bolha, é muito fácil. Na sua rede social. Agora, num debate, quando você pode ser questionado, inclusive até ampliar, conversar com quem pensa diferente, você negar isso é também uma sinalização muito ruim, né?
3: E, aliás, essa, digamos, rotina de questionamentos e questões não programadas é justamente o dia a dia da política, é justamente o dia a dia de um governante.
0: Exatamente.
3: Né? Administrar ali uma prefeitura, um estado, um país, não se trata de questões simplesmente burocráticas, programadas do dia a dia. Pelo contrário, se fosse simples assim, a gente hoje em dia usava até uma IA ali para fazer as coisas, né? Então, fica muito evidente essa falta de disposição ao enfrentamento, ao embate, característica do dia a dia e da rotina. E aí, trazendo aqui para o destaque do Paraná especificamente, a gente sabe que, enfim, tem em diversos locais, até a nível federal, uma situação que eu não vou dizer que justifique a ausência, que para mim nada justifica a ausência. Mas estrategicamente pensando, não politicamente, não democraticamente, estou dizendo estrategicamente para si próprio, o candidato às vezes entende que faz sentido essa ausência porque está numa posição confortável nas pesquisas e quer evitar qualquer situação que possa desgastá-lo. Então, ele prefere. É aquele, fazendo analogia aqui com o futebol, é aquele jogo que tá 1-1, não tá numa grande vitória, ele tem o empate como premissa para se classificar para a próxima fase, não tem porquê, no último lance, mandar o goleiro para a área para cabecear o escanteio. Então, não tem porquê se expor se tá garantido. Agora, garantido entre aspas aqui. Agora, o principal ponto é que no Paraná essa situação não existe.
0: Não existe, exatamente.
3: Então, assim, no Paraná isso não existe. A gente tem Sérgio Moro. Ah, Sérgio Moro tá numa liderança confortável. Há controvérsias, porque essa liderança, ele tá na liderança, fato. Agora, confortável, longe disso. Ele mantém ali mais ou menos esse percentual desde o início, desde antes de começar o período eleitoral. Só que Sandro Alex, por exemplo, que é o candidato de Ratinho Júnior, que tem 70%, 80% de aprovação e que vai começar a campanha forte, mostrando para as pessoas agora que ele é o candidato indicado, começa agora
0: e no segundo turno as pesquisas apontam em algumas até empate técnico,
3: exatamente,
0: né, ou distância pequena.
3: Exatamente, então Sandro Alex está chegando. E Moro não tem vida fácil. Vai ser um cenário interessante. E só que Sandro Alex ainda precisa chegar.
0: Até então, por isso a ausência do Sandro Alex
3: também
0: é inexplicável.
3: Justificável, né? Exato. Então Moro não está em situação confortável. Sandro Alex também não está subindo naturalmente. Ele precisa se mostrar e se fazer conhecido. O debate seria uma oportunidade.
0: Exatamente.
1: Eu até queria estender esse assunto para perguntar se evidencia evitar um confronto direto, mas daqui a pouquinho a gente fala sobre isso, porque agora a gente vai para Brasília. Lula, Hugo Mota e Davi Alcolumbre fecham um acordo para acelerar projetos de interesses do governo no Congresso. E quem tem mais informações ao vivo é o Rafael Felitti. Rafael.
5: Oi, Fernanda. Bom dia para você. Bom dia ao Rafa. Bom dia ao Bruno. Isso mesmo, né? A gente teve a conclusão dessa reunião que foi falada por vários e vários dias. E o presidente Lula anunciou, até brincou ali no momento, disse que eles estariam juntos para sempre, né? Ele, Davi Alcolumbre e Hugo Mota, eles tiraram uma foto até de mãos dadas, selando ali esse momento de articulação política, de união entre os poderes, né? O presidente Lula e o presidente do Senado, Davi Alcolumbre, o presidente da Câmara, Hugo Mota, reforçaram que a prioridade é a votação do fim da taxa das blusinhas. Vai ser montada uma comissão especial na próxima terça-feira, prevista, né? Comissão especial mista, para ser votada essa medida, até porque ela caduca no dia 8 de setembro, é a mais urgente, mas o governo apresentou outras pautas essenciais e uma até um pouco fora do radar do que todo mundo vinha falando no noticiário, né? Além da PEC da Segurança Pública, a PEC das Estarrajadas e a PEC da Escala 6x1, também tem o REDATA, né? Que é o Regime Especial de Tributação para Serviços de Data Center. É um programa que o governo vai oferecer incentivos fiscais para suspender impostos, para atrair investimentos na construção e na expansão de centros de processamento de dados no país. O presidente Lula afirmou que isso tem um potencial de investimentos de 500 bilhões de reais. Vamos ver, né, como é que vai ser a tramitação dessa medida, que também era uma medida provisória, né, que ficou faltando a votação no Senado. Eu até brinquei em off com alguns colegas que essa reunião, apesar dos três terem participado, se tratou muito mais de Lula e Davi Alcolumbre, até porque quatro dessas pautas já foram votadas na Câmara, precisam só da apreciação do Senado. E o Hugo Mota, ele tinha ido lá para almoçar, né? Eu até brinquei isso com alguns colegas, embora ele também seja importante para criar a Comissão Especial da Taxa das Blusinhas. O grande impasse estava entre Lula e Davi Alcolumbre, e eles fizeram acenos, trocaram elogios, e a tendência é que praticamente todas essas medidas sejam votadas em plenário. Tanto a Taxa das Blusinhas, tanto o REDATA, e quanto a PEC das Terras Raras. Já a PEC da Segurança Pública, e também o fim da escala 6x1, o fim da escala 6x1, que eu diria que depois das blusinhas é a segunda prioridade do governo, Alcolumbre confirmou o compromisso de votar na Comissão de Constituição e Justiça, mas não garantiu votação em plenário, né? Como eles fizeram, um pronunciamento depois do almoço que eles tiveram ontem no Palácio da Alvorada, foram só os cinegrafistas e fotógrafos, os repórteres não puderam participar desse momento para fazer perguntas. Então, a gente não conseguiu perguntar para saber, gente, então o presidente, então o Alcolumbre, então o Hugo Mota, vai votar o fim da escala 6x1 ou vai ser só na CCJ? A gente não teve essa oportunidade, mas pelo que disse o presidente do Senado, o compromisso é de votar na CCJ e ele não confirmou essa votação em plenário. Enfim, essa união ali de última hora tem uma série de interesses eleitorais ali, né? Principalmente por parte de Hugo Mota, ele aproveitou esse vácuo da relação entre Lula e Davi Alcolumbre para conseguir esse apoio do Lula, principalmente para a eleição do pai lá na Paraíba, também pensando numa reeleição à presidência da Câmara, e Davi Alcolumbre agora se reaproxima do presidente da República também, visando ali questões eleitorais com aliados políticos ali no estado do Amapá, embora ele não dispute eleições esse ano. Enfim, vamos ver agora na semana que vem, né, se é esse acordo, não vai dar um cavalinho de pau, porque acontece bastante também, mas o que a gente pode firmar nos bastidores é que a taxa das blusinhas, o REDATA e também a PEC das Terras Raras vão ser votadas em plenário. Segurança Pública e fim da escala 6x1, a ver se vai além da CCJ. Volto com vocês.
1: Obrigada, Felitti. A gente continua com esse assunto, então, com Rizzi. Rizzi, de um impasse para um acordo, então. E como disse o Felitti, vamos ver se esse acordo não vai dar um cavalinho de pau.
3: E um acordo entre aspas, né? Porque a gente tem um acordo para a coisa caminhar, para avançar, e para ter uma aprovação ali na CCJ, como o Tebas trouxe, Comissão de Constituição e Justiça no Senado. Isso não vai significar necessariamente uma colocação da pauta no plenário para ser votada. E aí está a grande questão. A campanha do presidente Lula, como eu tenho conversado ali desde a semana passada, que estava lá em Brasília, essa semana também conversei com algumas pessoas, eles já têm entendido pelas contas ali política, pelo cálculo eleitoral, que usar a pauta que caminhou, foi para a Câmara, foi para o Senado, foi aprovado, e deixar essa bomba para o Senado, né? A bomba no sentido não da proposta, a bomba do ônus de não ter votado para o Senado, é uma estratégia que já funciona. Então o governo fala, fiz tudo o que podia, caminhei o máximo que podia, só falta um passo, que é colocar no plenário para votar. Plenário do Senado, ponto. Só falta isso, minha parte está feita, entreguei tudo o que podia e continuarei a minha pressão. Esse é o discurso que o governo vai adotar. Mas o governo vai adotar na campanha, na sua campanha, na campanha do presidente Lula, ele vai usar essa questão basicamente como uma aprovação, né? Até porque mesmo se aprovada, não passaria a valer da noite para o dia, teria um período de transição e tal. Então ele vai usar essa questão assim, ó, foi aprovada na CCJ do Senado. É um passo muito simples. Agora, outra estratégia do presidente Lula nessa conversa, porque essa conversa poderia ter sido ali na residência oficial, poderia ter sido ali um café mais reservado, uma coisa mais menos pública.
0: Uhum.
3: E foi um evento divulgado, com pronunciamento, com...
0: Há um marketing
3: mãos
0: aí,
3: dadas,
0: né?
3: Teve um marketing. E isso é uma tentativa também do governo Lula de mostrar uma governabilidade. A intenção do governo e a proposta do governo com esse encontro é mostrar que tem na mão, que tem ao seu lado as presidências das casas. Isso cobra um preço depois, sem dúvida nenhuma, a política cobra seu preço. E por falar em política, a política é interessante, porque um ano atrás o grande discurso do governo era Congresso inimigo do povo.
0: Uhum.
3: Né? E agora é o Congresso nosso amigo, nosso aliado. Então, o mundo dá voltas, a política é assim, especialmente em anos eleitorais.
0: As coisas mudam rapidamente na política. 6 horas e 18 minutos. A nossa audiência é muito grande em Brasília, tá. Em Belo Horizonte, no Rio de Janeiro, no Recife, em Curitiba, em São Paulo. Tem muita gente é mandando enorme. Mensagem no WhatsApp no 11 97221 1001. Muita gente que acompanha pelo Dial. Mas olha só que legal também, no YouTube. Olha só, na Bahia, o J. Maia mandando um alô pra gente aqui. O Aristides, que é de Santa Catarina. Enfim, tem muita gente de Fortaleza aqui, o Emerson Macedo também escrevendo. Falo de Fortaleza, ele escreve aqui. Tem gente lá de Porto, em Portugal, também participando, enfim.
1: Adilson de São Gonçalo do Pará, Minas Gerais.
0: Sensacional, sensacional a audiência do Start TMC também. No YouTube com imagens, estamos charmosíssimos aqui no aplicativo da TMC que você baixa aí no seu smartphone. Rio de Janeiro agora, Gustavo Sleman já conectado com a gente. Olha, é o seguinte, gente, durante a 33ª semana da Justiça pela Paz em Casa, o Tribunal de Justiça concedeu 1.040 medidas protetivas. Quem tem mais informações é justamente ele, o Gustavo Sleman. Tudo bem, Sleman? Bom dia para você.
6: Bom dia, pessoal. Bom dia para todos que nos acompanham. Pois é, 1.040 medidas protetivas concedidas a vítimas de violência doméstica e 167 medidas foram prorrogadas durante essa nova edição da Semana da Justiça pela Paz em Casa, que é um evento realizado pelo Tribunal de Justiça da capital fluminense. Aconteceu entre os dias 17 e 21 de agosto, mas esse levantamento só foi divulgado ontem. Esse mutirão contou com a participação do Conselho Nacional de Justiça e, claro, também acolhendo vítimas, ouvindo também depoimentos, prestando todo tipo de auxílio também para quem estava procurando pela primeira vez algum tipo de proteção junto à justiça, junto ao Poder Judiciário. De acordo com o TJRJ, ainda durante esse evento, 2.074 processos de violência doméstica que tiveram sentenças proferidas foram identificados. E a gente então está acompanhando esse número que é alarmante, mas ao mesmo tempo também mostra que as vítimas estão procurando a justiça, as autoridades, as polícias. A gente lembra que, por exemplo, recentemente, a delegacia da Ilha do Governador, na zona norte da capital fluminense, inaugurou uma sala especial para vítimas de violência doméstica e abuso sexual, que já faz contato direto com o Tribunal de Justiça, Defensoria Pública, além também de prestar auxílio dentro da própria unidade, pessoal.
1: Obrigada, viu, Gustavo Sleman. por todas as suas informações. Ótimo trabalho para você. Agora, 6 horas e 21 minutos, a gente vai para Belo Horizonte agora. Minas Gerais se coloca na corrida pelas terras raras consideradas estratégicas para a nova fase da mineração mundial. E sabe quem que vai falar conosco agora? É o Júnior de Castro, ao vivo.
2: Isso aí, Fernanda. Ótimo dia para você, ótimo dia, Rafael, Bruno. Excelente quinta-feira para todo mundo ligado, sintonizado com a gente aqui na TMC. Pois é, Minas Gerais se colocando aí nessa corrida pela mineração e as terras raras, para a gente explicar aqui para o nosso ouvinte, para o nosso espectador, são minerais estratégicos usados, por exemplo, aí em motores elétricos, equipamentos eletrônicos e turbinas eólicas. Esse assunto ganhou bastante destaque na Exposibran aqui em Belo Horizonte, que é justamente a Exposição e Congresso Brasileiro de Mineração, que reúne agora mais de 750 estandes e deve receber nos próximos dias cerca de 80 mil visitantes. O Brasil tem, a gente sabe, uma das maiores reservas de terras raras do mundo, e aqui o nosso estado de Minas Gerais concentra, aliás, áreas importantes, principalmente no sul aqui do estado, em cidades como Poços de Caldas e Caldas. E a expectativa é justamente transformar esse potencial em investimentos, empregos e tecnologias. E o desafio é justamente esse, não apenas retirar o minério do solo e também vender como matéria-prima, mas avançar no processamento e na fabricação de produtos de maior valor. Mas a gente também precisa relembrar isso, Minas já teve ciclos muito importantes, como do ouro e do minério de ferro, e agora aposta nesses chamados minerais críticos, que também é de importância super estratégica, viu, gente? Principalmente na transição energética e na disputa tecnológica mundial. Mas essa nova corrida, a gente também precisa destacar aqui, né? Ela precisa vir acompanhada de cuidados ambientais. Cada projeto vai ter que passar, inclusive, por estudos e licenciamentos. A ideia é aproveitar essa riqueza mineral aqui de Minas, aqui do Brasil, sem repetir os problemas que marcaram a nossa história recente, inclusive histórias muito tristes que a gente viu aqui em Minas Gerais com a mineração no estado. Eu volto com vocês.
0: Exatamente, um excelente ponto. Obrigado pelas informações, Júnior de Castro, né, essa corrida pelas terras raras, enfim. Vamos continuar acompanhando, claro, com muita atenção aqui na TMC. 6 horas e 24 minutos, Brasília, agora com Lívia Brás. O governo prorrogou o subsídio à gasolina até o dia 9 de setembro. Conta pra gente, Lívia, bom dia.
7: Oi, Rafa, Fê, bom dia para vocês, bom dia para o Bruno também. Pois é, esse anúncio foi feito pelo ministro da Fazenda, Dario Durigan, né? E a gente tem, então, mais uma vez a prorrogação desse subsídio que foi dado à gasolina, 44 centavos, valendo, então, até o dia 9 de setembro, pelo menos se não for prorrogado mais uma vez. E a ideia é justamente tentar segurar o preço do combustível, né, evitar um impacto maior aí no bolso de todos nós consumidores. A gente lembra que esse subsídio do governo, ele foi criado no mês de maio, no meio de toda aquela guerra, né, no Oriente, que aumentou também o preço do petróleo, e aí petróleo mais alto acaba incidindo nessa cadeia, né, os combustíveis acabam ficando mais caros, e como a gente está num país majoritariamente rodoviário, qualquer impacto no preço do combustível acaba criando um efeito em cascata, né? Aumenta o preço do frete, alimentos ficam mais caros, a gente tem uma pressão maior também na inflação, ou seja, tudo acaba sendo impactado por esse reajuste. E aí, na prática, o governo paga uma parte desse aumento para que ele não seja repassado para todos nós consumidores. Em maio, a Petrobras, ela tinha anunciado um aumento de 48 centavos no preço da gasolina que é vendida às distribuidoras. E aí, com essa ajuda do governo, né, de 44 centavos, a gente abateu e, no final das contas, a gente teve um aumento só de 4 centavos no litro da gasolina. Como eu disse, essa é a terceira prorrogação desse benefício, né, desse subsídio do governo. E a ideia é realmente tentar reduzir, segurar essa inflação. Agora, teve uma outra medida também que foi adotada justamente para tentar segurar essa alta, que foi aumentar a mistura de etanol na gasolina. Passou de 30% para 32%. Essa mudança também começou a valer no mês de julho e tem esse mesmo objetivo, né? Como o etanol ele custa um pouco menos do que a gasolina, a ideia foi justamente essa, diminuir a pressão sobre os combustíveis. Então, garantido o subsídio do governo na gasolina de 44 centavos por litro, pelo menos até o dia 9 do mês que vem.
0: É notícia super importante. Valeu, Lívia Brás, em Brasília. Bruno Rizzi, você que é um excelente motorista, né? Como que...
7: Ah, é?
0: É, estamos falando, já que estamos falando de gasolina aqui. Agora, evidentemente, por parte do governo, imagino eu, quero que você analise intenções eleitorais aí, né? A eleição está chegando, a gente sabe que isso mexe com o humor também da população.
3: Humor, porque mexe com o bolso e mexe diretamente,
0: é,
3: né?
0: É.
3: Essa subvenção de 44 centavos da gasolina, que, enfim, ia acabar nessa terça, né, dia 25, que a Lívia trouxe ali muito bem, essa prorrogação até dia 8 do 9 é quando perde a validade da medida provisória. E aí, você tem nessa mesma data, vence uma decisão de prorrogar o aumento do imposto de exportação do óleo para 12%. Né? E aí você tem uma subvenção de 1,12 do diesel, que segue também válida até dia 16 do 9. Então, você tem uma salada de frutas de datas, de validade, de cai validade, KMP, perde validade, vale, etc. Traz um pouco de confusão. Esse descasamento ele ocorre porque o governo foi editando várias normas, né, que são MPs que perdem a validade, foram substituídas por outras MPs, por portarias, por... enfim, decisões e projetos de lei e que muitas vezes demoraram para ser aprovados e que agora aguardam a sanção presidencial. Então, ficou uma grande salada. Agora, mesmo que essas medidas provisórias elas percam a validade, há um entendimento geral ali no núcleo do governo, inclusive, que o projeto de lei, o PLP, após sancionado, autorizaria a extensão dos subsídios aos combustíveis em 2026, em função justamente da alta do preço do petróleo no mercado internacional por conta aí da guerra Estados Unidos e Irã, toda a questão do Estreito de Hormuz. Então, fica ali uma discussão a respeito de validade em torno de uma possível queda da medida provisória, medida provisória perdendo a validade. Um pouco dessa salada aí, um pouco confuso, mas o governo tá tranquilo com isso. De todo mundo que eu conversei nessas conversas sobre todos os assuntos possíveis que a gente sempre tenta abordar, não é um tema que preocupa e o governo tem como sob controle ali totalmente essa questão aí de combustíveis e agora acompanhar também o preço do petróleo internacional, porque o barril do Brent, né, que é o petróleo, é algo que traz ali uma perspectiva. Ele é o gatilho para acionar ou não algumas questões que foram acertadas aí nessa medida provisória. A ver.
0: Tá certo. Bruno Rizzi, então, analisando tudo para a gente aqui no Start TMC. Já ele também estará no TMC 360, que hoje recebe Ronaldo Caiado, né? A série de sabatinas com os presidenciáveis candidatos à presidência da República. Hoje, Ronaldo Caiado, do PSD, no TMC 360, 6:30.
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1: 6 horas e 38 minutos. Estamos aqui com o Start TMC para São Paulo, Brasília, Rio de Janeiro, Curitiba, Belo Horizonte e Recife. Estamos aqui com Bruno Rizzi. Bruno, a gente estava comentando aqui sobre a sabatina, sobre os debates. Renan Santos participou da sabatina aqui na TMC na terça-feira e ontem ele participou de entrevista no Jornal Nacional. Queria que você fizesse uma análise e comentasse para a gente sobre isso.
2: Bom, lembrando que hoje o Tebas já reforçou, mas vou reforçar novamente o convite. Hoje, a partir das 8 horas, a gente tem o candidato Ronaldo Caiado no TMC 360 para a sabatina aqui da CMC, da TMC, a série de sabatinas que a gente tem feito, e o próprio Renan Santos. A gente recebeu Augusto Cury na segunda-feira, e o próprio Renan Santos, que esteve ontem no Jornal Nacional da Rede Globo, esteve com a gente aqui anteontem para discutir aí os temas e as propostas e, enfim, todo o tema eleições. Renan Santos, em comparação a Zema e Caiado, que também participaram das sabatinas da Rede Globo, foi muito melhor do que os outros dois no sentido de desenvolvimento das respostas. Ele, enfim, levantou diversos pontos que são questionáveis até a nível jurídico, constitucional, diversas questões que não dependem simplesmente do presidente da República, requerem governabilidade, requerem apoio do Congresso. Renan Santos é de um partido extremamente novo, né? Não do novo, não do partido novo, relativamente novo, no sentido de formação, né? Que é uma missão, que é uma costela ali do MBL, que sempre foi um movimento, surgiu lá no movimento em 2013, depois culminou ali nos movimentos que culminaram no impeachment do presidente Dilma, mas como um partido, ele é de um ano para cá. Essa nova formação até impediu que membros do próprio grupo se filiassem à missão por já estarem filiados a outros partidos. Você não pode simplesmente trocar ali num intervalo próximo de eleições. Então, muitos representantes do grupo, inclusive da própria campanha de Renan Santos, não participam do partido Missão. Então, essa falta de representatividade ainda é algo que traz uma dificuldade para governar, para governabilidade. A falta de representação na Câmara dos Deputados, no Senado, etc. Então, esse é um ponto que Renan Santos, se eleito presidente, teria que lidar. E isso bate de frente, vai de encontro a diversas propostas que ele tem. Mas essa é outra discussão. A gente entende que a gente não pode também ficar antecipando as problemáticas em relação à articulação, à governabilidade. Mas em relação a questões constitucionais, tem uma série de problemas ali envolvendo segurança pública e a relação criminal ali com facções, etc., que mexeriam na Constituição. Apesar de tudo isso, são pontos super questionáveis, Renan Santos não fugiu das respostas, tanto aqui na TMC quanto na Rede Globo, respondeu tudo. Aí a democracia permite que concordem ou não, assim como todas as sabatinas que a gente faz.
3: Exatamente. 6 horas e 42 minutos, já tem Bruno Rizzi no TMC 360, ele também vai participar da sabatina com o Ronaldo Caiado, hoje do PSD, no TMC 360. E nós temos agora uma entrevista aqui no Start TMC. A gente falou há pouco com a Lívia Braz, lá em Brasília. Ela passou informações sobre a decisão do governo, né, que prorrogou o subsídio à gasolina até o dia 9 de setembro. E agora a gente conversa com a economista Juliana Inhas, que já está então ao vivo com a gente. Bom dia para você, Juliana. Seja bem-vinda aqui ao Start TMC. E eu te pergunto, né, como que vai funcionar isso na prática? O que significa essa prorrogação na prática?
4: Bom dia, Rafael. Bom dia, Fernanda, ao Bruno, a todos que estão aqui com a gente na TMC. É um prazer estar com vocês nessa manhã. Rafael, na prática, o que acontece é que essa medida, ela evita, na verdade, que esse repasse, né, aconteça para o preço do combustível. Então, na prática, o que acontece é que a gente segue exatamente no cenário que a gente tem hoje por mais 15 dias. Então, o governo segura aí, né, o fim dessa medida que estava previsto agora para esse final de agosto. Então, a gente tem mais 15 dias onde os preços permanecem aí com essa subvenção, né, o que na prática segura esse repasse de 0,40 a 0,44 real para o preço. O consumidor, na prática, e acho que esse é um ponto relevante, ele não sente nada agora, né? Porque essa medida ela não visa baixar o preço, então, na verdade, ela tenta dar uma manutenção para o status que a gente tem hoje, especialmente porque o mercado continua volátil e existiria, assim, uma probabilidade, uma possibilidade de que esse repasse, né, se essa subvenção acabasse hoje, que esse repasse acontecesse para o preço do combustível. Então é muito mais uma medida que tenta manter o status atual do que de fato mudar qualquer coisa, né, ou tentar gerar reduções, eventuais reduções ou altas. Na verdade, é só uma manutenção. O governo ganhou aí 15 dias para tentar entender o que que ele vai fazer com o preço dos combustíveis num cenário onde IPCA continua pressionado, né? E muito provavelmente esse IPCA agora de agosto deve vir um tanto aí mais pressionado no geral, e a gente ainda tem aí um cenário internacional conturbado que continua aí criando pressões nos preços por conta das incertezas que acontecem lá no Oriente Médio.
1: Perdão, quem acaba pagando essa conta, então, do subsídio? O governo, as empresas, o consumidor? Qual que é o impacto para os cofres públicos?
4: Fernanda, na prática, se a gente for olhar, é o contribuinte que no final do dia arca com isso. Porque essa subvenção, na verdade, é como se o governo tivesse auxiliando, né, dando uma parte aí do seu recurso para conseguir fazer a manutenção do preço. Só que o recurso do governo, no final do dia, também vem dos nossos bolsos, porque somos nós que financiamos o governo através pagamento dos nossos impostos. Então, na prática, é o consumidor que está pagando isso de alguma maneira, de uma forma inclusive bem diluída, né? Porque todos nós estamos pagando, independente do fato de utilizarmos combustíveis diretamente ou não. Então, isso acaba sendo sim computado para o consumidor, seja no direcionamento dos recursos que o governo obtém aí pelos tributos, seja inclusive e eventualmente numa pressão maior sobre a dívida pública, que também recai sobre a gente, porque dívida pública mais alta, a gente já sabe qual é como a história se desenha. Dívida pública mais alta, juros são mais altos, os riscos são mais altos, o consumidor acaba pagando aí taxas de juros maiores para créditos, para financiamentos. Então, infelizmente, no final das contas, a gente acaba arcando com essa conta, ainda que indiretamente.
3: Juliana, para a gente fechar aqui, não tenho como não te perguntar. Estamos aí vivendo um período eleitoral, né? A gente daqui a pouco vai chegar a outubro com as eleições. Essa decisão do governo tem caráter político ou é puramente técnica? Ou seja, se não tivéssemos a eleição em outubro, teríamos essa decisão também ou não?
4: Rafael, toda decisão, querendo ou não, ainda que seja econômica, sempre tem ali o seu lado político, porque, enfim, né, faz parte de um contexto mais amplo, onde a gente está vendo pessoas tomando decisões, o legislativo tomando medidas a favor ou contra, né, um determinado status econômico. Nesse momento, e sem dúvida isso passa assim na cabeça de todo mundo que hoje provavelmente vê essa medida e nos escuta, é que existe um caráter eleitoreiro no sentido de que o governo está tentando segurar um pouco mais a situação, porque estamos aí sim às vésperas da eleição. E isso tem bastante razão. Especialmente porque quando a gente olha a trajetória da inflação nos últimos meses, a gente continua com uma inflação acima do centro da meta. A gente já conseguiu, quando a gente olha, né, para a inflação nos últimos 12 meses, a gente já está ali perto, né, entrando ali para essa banda, né, da meta de inflação, mas hoje nós estamos muito mais próximos do 4,5% do que nós deveríamos estar, que na verdade são os 3%, centro da meta. E na prática, essa pressão, né, essa subvenção, o fato dela ser mantida evita que os preços eventualmente subam nesse 0,44. E esse 0,44 levaria uma pressão inflacionária significativa no IPCA dos próximos 2 meses, muito provavelmente, ou do próximo, né, nesse IPCA aí que viria agora, uma parte calculada para o final de agosto e provavelmente uma parte seria repassada para setembro. Então, isso segura um pouco o momento que esse aumento, né, de preços do 0,44 poderia, ainda que parcialmente, ser incorporado ao preço. Então, isso segura a inflação. Do ponto de vista político, é racional.
1: Tá certo. Muito obrigada pela sua entrevista, Juliana Inhas, economista. Um ótimo dia para você. Agora, 6 horas e 49 minutos.
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3: 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A gente continua girando a nossa reportagem agora com São Paulo. Chegou ao fim, nesta quarta-feira, o Febraban Tech 2026. O maior evento de tecnologia e inovação do setor financeiro. Realmente foi demais o evento. E o Ricardo Sparvoli acompanhou tudo e tem os detalhes.
6: A edição 2026 foi a maior do evento organizado pela Federação Brasileira de Bancos, com um crescimento de 71% em relação ao ano anterior. O Febraban Tech expandiu de forma significativa tanto a exposição quanto os espaços de conteúdo, oferecendo mais experiências, mais interação e muito mais oportunidades de conexão. Foram 6 palcos simultâneos, 2 a mais do que em 2025, promovendo debates profundos a respeito dos principais desafios e transformações da economia digital. O evento reuniu líderes dos setores financeiro, de tecnologia, sustentabilidade, telecomunicações, varejo e de diversos segmentos que impulsionam a inovação do país, servindo como um ponto de encontro de instituições, executivos e especialistas que moldam o futuro dos serviços financeiros no Brasil. Um dos principais nomes que passou pelo Febraban Tech 2026 foi Marco Stefanini, fundador e CEO do Grupo Stefanini, que é uma multinacional brasileira de tecnologia e consultoria focada em inovação digital e inteligência artificial. Ele conta pra gente qual que é a importância de um evento como este.
7: Você tem uma oportunidade de mostrar suas estratégias e hoje em dia o que não falta é nova estratégia, novos direcionamentos e novas emoções. Então a gente hoje tem um corpo muito forte de novas ofertas, novas soluções. Obviamente, agora, a maioria aceleradas por IA, que é o tema do momento. Então, esse é o momento apropriado para você poder compartilhar, para você vivenciar com os outros, o ecossistema, incluindo parceiros, mas principalmente os clientes.
6: Stefanini também falou, claro, sobre um dos assuntos mais importantes do momento e um dos temas mais importantes do evento, inteligência artificial.
7: Hoje o acesso à IA, felizmente, acho que para todos, é bastante democrático, né? Todos podem usar, então esse não é um diferencial. Hoje está se tornando, você usar a IA se torna, na verdade, uma commodity. Qual que é o grande diferencial? É o que a gente chama da arquitetura, né? Ou seja, como você vai usar a IA.
1: Exatamente, né? A IA vem para o benefício, para a vantagem, para a facilidade, para a agilidade, mas é o que ele acabou de falar. Como você vai usar a inteligência artificial? Tem gente que propaga mentira, né?
3: Exatamente.
1: Enfim, por isso que tem que ficar muito alerta e fazer o uso consciente de inteligência artificial.
3: 6 horas e 52 minutos, a gente vai para o Pernambuco agora. Recife abre cadastro para voluntários da Copa do Mundo Feminina de 2027, com inscrições, inclusive oficiais, previstas para setembro. Quem tem mais informações para a gente é a Jolie Santos. Jolie, muito obrigado por, enfim, estar com a gente aqui. Bom dia para você. E tá chegando, né? Parece que não, mas já tá logo aí 2027 com a Copa Feminina.
8: Exatamente. Bom dia, Rafael. Bom dia, Fernanda. E bom dia a todos que acompanham o Start TMC nesta manhã. E é isso. Quem tem 18 anos ou mais e gostaria de fazer parte da organização da Copa Feminina já pode registrar o seu interesse. E olha só, não é preciso ter experiência anterior como voluntário. É necessário ser brasileiro ou ter autorização legal para estar no país durante a competição, além de ter disponibilidade para cumprir um número mínimo de turnos entre junho e julho de 2027, período da Copa Feminina. A FIFA pretende selecionar cerca de 6 mil voluntários para atuar em mais de 30 funções. Tem oportunidade em áreas como atendimento ao público, transporte, credenciamento, tecnologia e até gestão da competição. E o trabalho pode acontecer não só nos estádios, mas também em aeroportos, hotéis e centros de treinamento. Agora, um detalhe muito importante: esse cadastro inicial não significa que a pessoa já foi selecionada. É apenas uma manifestação de interesse por parte dos voluntários. O processo oficial de inscrição e seleção está previsto para começar em setembro. E quem fala português ou inglês já atende a um dos requisitos. Outros idiomas podem ser um diferencial. A Copa do Mundo Feminina será realizada no Brasil entre 24 de junho e 25 de julho de 2027. Então, para quem quer ter essa experiência e participar dos bastidores de um dos maiores eventos esportivos do mundo, o primeiro passo já está liberado: registrar o interesse na plataforma oficial de voluntariado da FIFA. É com vocês.
3: Beleza, obrigado. Julie. Copa do Mundo tá aí, hein? Passa rápido demais, já tá aí. Daqui a pouco.
1: 6 horas e 54 minutos. Agora a gente vai ver o que é destaque nesse momento no nosso site tmc.com.br. Estamos aqui com a Marina Fornazieri. Bom dia.
9: Bom dia, pessoal. Hoje eu queria falar para vocês de um fenômeno muito legal que vai acontecer hoje à noite.
3: Opa!
9: Um eclipse lunar parcial que vai poder ser observado em todo o Brasil. Então todo mundo aí nas nossas praças vai poder dar uma olhada. O eclipse lunar acontece quando a Terra se posiciona diretamente entre o Sol e a Lua, projetando uma sombra na Lua e dando um tom avermelhado, meio laranja. E a melhor parte desse fenômeno é que ele pode ser visto a olho nu, diferentemente do eclipse solar. Então não precisa de equipamento, não precisa de óculos especial, só olhar para cima. E na matéria que está no nosso site, tmc.com.br, a gente detalhou lá todos os horários, quando vai ser
3: Vou entrar agora aqui, inclusive.
9: Olha lá, o auge do eclipse. Então, quem quiser ver esse fenômeno pode entrar no nosso site para ver quais são os horários. E também tem um convite, que hoje vamos ter mais uma sabatina, né, com o candidato Ronaldo à presidência da República, Ronaldo Caiado, do PSD. E a gente já fez mais duas sabatinas, né, na TMC, com o Augusto Cury e também com o Renan Santos. E entrando no nosso site, pesquisando o nome dos dois, você pode ver quais foram as propostas que eles apresentaram na sabatina, quais foram os principais destaques. Então, se você ainda está em dúvida de quem votar, pode acompanhar a nossa sabatina e também entrar no nosso site para ver as que já passaram.
3: Bom demais.
1: E o que mais que a gente tem?
3: Você falou que tinha uma pergunta.
9: Uma pergunta. O Bruno Chaise pediu para eu perguntar para vocês qual que vai ser o placar do Grenal pela Copa do Brasil hoje.
3: Que o nosso editor-chefe é gremista, agora eu entendi. Acho que o Grêmio ganha hoje. 2-1 para Bruno Chaise estar bem feliz amanhã com a gente aqui.
1: Como ele é o editor-chefe, 4-0 pro Grêmio.
9: Eu também vou chutar por aí.
3: Olha lá.
1: Melhor. Vamos chutar lá em cima.
3: Enfim, tá todo mundo apostando no Grêmio. Então, o jogo é às 8 horas da noite no Beira-Rio, em Porto Alegre, jogaço internacional e Grêmio. Valeu, Marina.
1: Obrigada,
9: valeu,
1: Marina.
9: Gente.
3: 6 horas e quase 57 minutos, você acompanhando aqui o Start TMC.
1: Tem mensagem, não tem?
3: Muita gente participando. Rapidinho aqui, Manuel participando de Salvador no aplicativo da TMC, Joaquim em Brasília pelo Dial no nosso WhatsApp escrevendo aqui, e no YouTube, rapidinho, mensagem sobre o Rodoanel. Quem manda pra gente é o Lázaro Alves, pergunta sobre como tá o Rodoanel em São Paulo, situação ruim em alguns trechos, mas melhor na comparação com ontem. Ruim mesmo tá Raposo Tavares nessa manhã, passando a informação que importa pra você.
1: Muito bom, o Start TMC vai ficando por aqui. Obrigada pela sua audiência, obrigada Marina, obrigada Tebas, obrigada a todos.
3: Valeu, pessoal, vem aí o TMC 360 com Joana Treptow e Felipe Bueno.
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1: Em ponto, 7 horas, bom dia, seja bem-vinda, seja bem-vindo. Começa mais um TMC 360. Nós estamos na quinta-feira, 27 de agosto de 2026. Eu, Felipe Bueno, ela, Joana Trépto. Bom dia pra você, Joana.
2: Bom dia, Felipe. Bom dia a todos que acompanham a TMC. Nesta quinta-feira, nós damos sequência às sabatinas com candidatos à presidência da República aqui no TMC 360. Em instantes, teremos o candidato PSD, Ronaldo Caiado, para termos 40 minutos e muitas perguntas, e a gente espera respostas com propostas. Mas antes disso, nós, claro, vamos atualizar o noticiário para vocês.
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1: Após acordo com o governo federal, Davi Alcolumbre, presidente do Senado, diz que a MP, a medida provisória do fim da taxa das blusinhas, sim, deve ser votada na próxima semana. De Brasília, Lívia Brás.
4: O presidente do Senado garantiu a instalação da comissão mista já na semana que vem, no dia 1º de setembro, e também a votação da matéria em plenário para que ela não perca validade.
2: Relator no Senado confirma que vai manter texto da Câmara sobre o fim da escala 6x1. Rafael Felice.
1: Daqui a pouco, Rafael Felice, direto de Brasília. Outro assunto aqui da abertura do nosso TMC 360, ex-banqueiro Daniel Vorcaro, depõe hoje à Polícia Federal. Inquérito apura possível corrupção de servidores do Banco Central, no caso Master.
2: E a TMC realizou o primeiro debate com candidatos ao governo do Paraná. De Curitiba, Felipe Armata.
5: Com desistências de última hora de Sandro Alex e Sérgio Moro, o debate se transformou numa sabatina com o candidato Requel Filho. Entre os temas abordados é a violência contra a mulher e os fenômenos climáticos.
1: Superior Tribunal de Justiça julga hoje pedido para que Alexandre Nardoni e Ana Carolina Jatobá voltem à prisão. De São Paulo, Luísa Mutoni.
6: O ex-casal foi condenado pela morte da menina Isabela Nardoni, que na época do crime tinha 5 anos de idade. Atualmente, eles cumprem pena em regime aberto, mas são acusados de descumprir as determinações dessa progressão de pena.
2: Caixa Econômica Federal registra lucro de 3 bilhões e 900 milhões de reais no segundo trimestre de 2026. O montante representa uma alta de 5,9% na comparação com o mesmo período de 2025.
1: Donald Trump oficializa aumento de importação de carne. Essa medida busca conter a escalada de preços do produto nos Estados Unidos.
2: Eclipse lunar começa nesta noite e pode ser visto a olho nu em todo o Brasil. O fenômeno terá início às 10h24. O ponto máximo está previsto para acontecer a 1h13 já da sexta-feira.
1: E a Copa do Brasil, hein? Olha, o Palmeiras fez 3x0 no Santos e encaminhou a vaga para as semifinais. Né? Hoje tem clássico Grenal, às 8 horas da noite.
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1: Vamos lá, um dos assuntos do dia, então. Vamos a Brasília, né? Após reunião entre Lula, Hugo Mota, Davi Alcolumbre, presidente do Senado, afirmou que o Congresso, sim, deve votar na próxima semana a MP, que encerrou a chamada taxa das blusinhas em cima da hora, aos 44,5 do segundo tempo, né? O que vai acontecer agora? Qual que é a tramitação? Tudo isso quem vai contar pra gente de Brasília é você, Lívia Brás. Bom dia, seja bem-vinda.
4: Oi, Felipe, bom dia para você, bom dia para Joana. Pois é, essa reunião de ontem que aconteceu na hora do almoço, né, entre o presidente da República, o presidente da Câmara e também o presidente do Senado, acabou rendendo vários ativos preciosos para o governo, que estava buscando não só a aprovação, né, dessa medida provisória que põe fim à taxa das blusinhas, que, como você disse, está com um prazo super apertado, caduca agora no dia 8 de setembro, mas também de outros projetos relativos aí à segurança pública, jornada de trabalho, tudo isso num momento importantíssimo para o governo, um momento pré-eleitoral, né? Essa reunião ela foi considerada super positiva, logo depois que terminou, os três presidentes eles se pronunciaram, o presidente da Câmara, Hugo Mota, falou sobre esse acordo e prometeu a instalação da comissão mista e também a votação em plenário dessa medida. Vamos ouvir.
7: Vamos agora, em comum acordo, eu e o presidente Davi, instalar a comissão mista que trata da medida provisória que acaba com a taxa das blusinhas o mais rápido possível, para que a comissão possa concluir o seu trabalho, a comissão que terá a presidência indicada pela Câmara e a relatoria indicada pelo Senado, com a finalidade de aproveitarmos a janela do esforço concentrado da próxima semana para aprovarmos no plenário da Câmara, e em seguida o Senado também terá a oportunidade de apreciar, já que essa medida provisória vence no meio do mês de setembro.
4: Pois é, logo na sequência, quem falou foi o presidente do Senado, Davi Alcolumbre. Ele explicou os trâmites dos próximos passos dessa medida lá no Senado e garantiu a manutenção desse benefício.
8: Essa medida provisória não vai caducar. Essa medida provisória vai ser deliberada na comissão especial de medidas provisórias, que nós vamos instalar provavelmente na terça. Ela precisa ser deliberada na comissão, depois no plenário da Câmara, depois no plenário do Senado. Mas eu faço o compromisso, como foi feito pelo presidente Hugo Mota, com o senhor e com o Brasil e com as brasileiras e com os brasileiros que precisam dessa matéria em vigência, que na semana que vem, tempo curto de esforço concentrado, no meio do processo eleitoral, nós vamos deliberar e encaminhar esta matéria para o senhor sancionar e ela virar lei, para proteger milhões de brasileiros que usam desse instrumento para adquirir produtos muito baratos e terem qualidade de vida melhor.
4: Bom, um pouco mais tarde, o presidente da Câmara, Hugo Mota, ele anunciou que indicou o deputado Reginaldo Lopes do PT de Minas Gerais para a presidência dessa comissão mista e ele disse pelo X que a relatoria é atribuição do Senado Federal. A gente fica aguardando então. Esse almoço, né, que aconteceu entre os três presidentes, ele foi restrito a fotógrafos e a cinegrafistas. Os jornalistas, repórteres não puderam entrar, não puderam participar, por isso não puderam fazer perguntas, né? Mas logo depois, o presidente Lula fez uma declaração, disse que o que ele pretende é pacificar o Brasil, deslocar esse debate político, né, para questões que ele considera que sejam de fato importantes e essenciais para a população. O presidente também criticou toda essa polarização que a gente vem acompanhando no Brasil, diz que o objetivo dele é concentrar o governo em temas como segurança pública, saúde, educação, emprego e também endividamento da população. Felipe e Joana, volto com vocês.
2: Obrigada, Lívia, pelas informações. Para entendermos melhor os efeitos dessa taxação sobre a população de baixa renda, além do peso da carga tributária no bolso do brasileiro, os apresentadores do Link TMC conversaram com o Rodrigo Marinho, que é diretor executivo do Instituto Livre Mercado. Vamos ouvir.
9: Se eu tenho um governo que gasta muito mais do que arrecada, os tributos não são suficientes. Então, ele precisa pedir para o mercado pedir empréstimo. Quando esse devedor ele deve demais, por óbvio, ele aumenta o seu risco. Se ele aumenta o seu risco, aumenta os seus juros. Se ele não consegue sustentar nem com esses tributos, né, os impostos de maneira geral, nem com os empréstimos, ele precisa recorrer à impressão de moeda, ou seja, à inflação, né, que é aumento da massa monetária, porque, consequência, vai ter aumento de preço. Então, nós temos um problema da causa. O governo precisa ser mais responsável. Aí, com isso, nós temos duas soluções. Um é diminuir impostos para o governo também se estimular a ser mais responsável. Essa é a definição. No caso da taxa da blusinha, não tem um impacto fiscal tão grande. Ou seja, não há uma arrecadação tão maior ou tão menor para o governo por conta disso. O prejuízo está muito no bolso das pessoas.
1: Bom, esse foi o Rodrigo Marinho, né, diretor executivo do Instituto Livre Mercado, falando sobre as questões tributárias e questões fiscais do governo federal. Independentemente de qualquer governo, independentemente de taxa das blusinhas ou não, as questões fiscais que são muito importantes. E estamos de olho também em 2027, independentemente de quem seja eleito, as questões fiscais são um tema urgente, nós estamos de olho aqui na TMC. Agora, dando sequência a esse assunto aqui, a CNI alertou em nota técnica divulgada nesta quarta-feira que o fim da tal taxa das blusinhas pode pôr em risco mais de 100 mil empregos e a geração de cerca de 20 bilhões, até um pouco mais que isso, 20 bilhões de reais em produção doméstica ainda neste ano de 2026. Segundo Márcio Guerra, superintendente de economia da CNI, vou abrir aspas aqui para as palavras dele. Com o imposto em vigor, o consumo que hoje vai para compras internacionais por meio do programa Remessa Conforme seria direcionado a produtos e serviços produzidos no Brasil. O imposto funcionava como uma redução parcial da assimetria tributária entre a produção doméstica e os similares importados, fecha aspas, essa questão da assimetria tributária. É uma pauta que tem sido abordada pelo setor, por parte do setor produtivo brasileiro, desde o início, desde 120 dias atrás, arredondando, né? Segundo esse economista, esse representante da CNI, o cálculo mostra quão nociva para a economia pode ser a aprovação da medida provisória que acaba com a taxa das blusinhas.
2: Bom, a Coalizão Prospera Brasil, que é um movimento que reúne entidades representativas de trabalhadores da indústria e do varejo nacional para defender a equivalência tributária e regulatória entre empresas brasileiras, divulgou uma nota de repúdio sobre as reuniões de Lula e Alcolumbre, que tiveram como objetivo articular o fim da taxa da blusinha. Segundo a organização, abre aspas, o acordo anunciado para viabilizar a aprovação da medida provisória que permite zerar o imposto de importação sobre encomendas internacionais de até 50 dólares representa um duro golpe em quem produz, vende, investe, emprega, paga impostos e acredita no Brasil. Enquanto empresas brasileiras, segue a nota, da indústria e do varejo suportam uma carga tributária que chega, em média, a 90% do custo dos produtos, além de elevados juros, burocracia e inúmeras exigências regulatórias, pretende-se assegurar tratamento privilegiado a mercadorias estrangeiras que ingressam no país através de plataformas digitais, sem cumprir as mesmas obrigações impostas ao comércio nacional. É algo que, como muitos outros assuntos, tem ponto, tem contraponto, tem dois lados da mesma moeda, tem duas posições que obrigatoriamente são contrárias, são interesses contrários, e o que a gente está vendo agora é uma articulação pelo fim da taxa das blusinhas, fim definitivo da taxa das blusinhas. Claro que muitas organizações, indústrias brasileiras vão ficar insatisfeitas da mesma forma que ficaram satisfeitas quando foi implementada a taxa das blusinhas no ano passado, mas estudos comprovaram, de acordo com o que o governo tem feito, que essa taxa das blusinhas, ela não produziu o efeito que se esperava. Acho que é importante a gente lembrar apenas, porque a gente vê muita propaganda neste momento de campanha eleitoral, que a taxa das blusinhas foi algo defendido pelo governo Lula. Depois, o governo entendeu que talvez não seria uma medida tão positiva assim, mas o então ministro da Fazenda, Fernando Haddad, defendeu em diversos momentos a taxa das blusinhas. Agora são 7 horas e 13 minutos.
1: Bom, é nosso compromisso aqui, você sabe, né? Trazer ponto e contraponto, trazer todos os lados envolvidos em questões polêmicas. Então vamos trazer mais uma para você formar a sua opinião aí, também da capital do país, também envolvendo o presidente do Senado, que afirmou que o relatório da proposta de emenda à Constituição, que prevê o fim da escala 6-1, olha aí, outro assunto que tem várias leituras, várias propagandas, prós e contra, né? Será apresentado na quarta-feira que vem, dia 2 de setembro, na comissão, na famosa CCJ, né? Comissão de Constituição e Justiça do Senado. Vamos para Brasília agora conversar com o repórter Rafael Felitti, que vai dar um arrazoado aí dessa história, o que está acontecendo, o que vai acontecer na semana que vem, né, Felitti? Bom dia para você.
10: Bom dia, Felipe. Bom dia, Joana. Bom dia aos nossos ouvintes aqui do TMC 360. Olha, muita coisa saiu dessa reunião de ontem, desse pronunciamento que o presidente Lula, o presidente da Câmara, Hugo Mota, e o presidente do Senado, Davi Alcolumbre, fizeram, né? Inclusive, o relator da PEC que acaba com a escala 6-1, o senador Omar Aziz, deve apresentar hoje esse relatório no sistema da Câmara, mas a tramitação na Comissão de Constituição e Justiça, a CCJ, começa só na semana que vem, a partir de quarta-feira, segundo o presidente do Senado, Davi Alcolumbre. Durante esse pronunciamento, Alcolumbre firmou compromisso com diversos projetos, diversas pautas do governo, como o que a Lívia acabou de falar, da taxa das blusinhas, sobre o Redata, que é o que cria incentivos para a construção de data centers, sobre a PEC da segurança pública, também sobre as terras raras. Mas, tanto as calças por um quanto a PEC da segurança pública, Alcolumbre firmou compromisso para votar na Comissão de Constituição e Justiça. Mas ele não garantiu que essas duas medidas vão ser votadas em plenário na semana que vem durante o esforço concentrado, mas também não garantiu, mas também não disse que não ia votar de jeito nenhum. Então, fiquem abertos. O que a gente sabe sobre a PEC das calças por um, de relatoria do senador Omar Aziz, é que ela vai avançar na CCJ, mas fiquem abertos ainda assim, apesar desse suspense essa semana até essa reunião acontecer, se ela pode ir a plenário. Um indicativo de que pelo menos o relator está alinhado ao governo, o senador Omar Aziz, é que ele não vai fazer mudanças no relatório. Por que isso é importante? Porque se o relatório não tiver alterações no mérito, se caso seja votado pelo plenário do Senado, ele vai à sanção do presidente. Porque se ele sofre algum tipo de alteração, o texto é obrigado a voltar para a Câmara dos Deputados. Mas, enfim, a gente vai só descobrir esses trâmites finais ali na semana que vem. Já o presidente Lula, inclusive, fez uma declaração sobre essas articulações políticas e a gente separou um trecho da fala do presidente da República e candidato à reeleição. Vamos ouvir.
11: Que a gente não tenha divergência em algumas coisas. Duas pessoas sempre vão ter divergência. O que é importante é que a gente tenha a dimensão do que é mais importante, do que é principal e o que é prioritário. E votar essas coisas que vocês vão colocar na pauta para votar é uma prioridade do Brasil e uma prioridade do povo brasileiro.
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2: Sete horas, 16 minutos, dando continuidade ao nosso quadro desta semana sobre as atribuições de cada um dos cargos. Queremos votar nas urnas no próximo dia 4 de outubro. Temos aqui o nosso colunista, analista político, Bruno Rizzi, para explicar hoje o que faz um deputado federal. Bruno Rizzi, bom dia.
13: Bom dia, Joana. Bom dia, Felipe. Bom dia a todos aqui com a gente no TMC 360. Pois é, hoje a gente vai falar aqui do cargo, então, de deputados federais. Lembrando que a gente escolhe o voto esse ano para deputado federal e deputado estadual. Hoje a gente está trazendo aqui o detalhamento sobre o deputado federal, que no total, no Brasil, a gente conta com 513 deputados federais. Eu preparei aqui um quadro para vocês, vou comentá-lo aqui. Quem está nos ouvindo pode acompanhar depois o próprio quadro pelo YouTube, mas pode seguir nos ouvindo aqui que a gente vai explicar detalhadamente cada ponto aqui desse nosso quadro. Bom, com relação às atribuições do deputado federal, a gente tem a representação da população, a elaboração e votos de leis federais, a fiscalização do Poder Executivo, a aprovação de orçamento, a atuação em comissões e frentes parlamentares e com destaque para dois pontos aqui que são essenciais. A gente ontem falou que escolhe, que a gente tem três senadores por estado. Por quê? Porque os senadores representam o estado, independentemente da população e do tamanho. Já os deputados federais representam a população daquele estado. Então isso varia de acordo com cada estado, naturalmente. Então você tem estados como São Paulo com 70 deputados federais, você tem outros estados como Mato Grosso do Sul com 5 deputados federais. Então isso varia de acordo com o tamanho. Mais do que isso, a gente tem que lembrar que são 513 deputados federais. Ontem a gente falou sobre questões de orçamentos, a gente citou as emendas parlamentares, a gente citou o valor que cada um dos 81 senadores tem disponível em emendas parlamentares por ano. Eu trago esse dado aqui para vocês também para os deputados federais. A gente tem aqui as emendas parlamentares na casa dos 40 milhões de reais por ano, por deputado federal. Façam as contas, 513 vezes 40 vezes 4. Tá aí a grande discussão sobre o orçamento público que a gente tanto debate, tanto fala. Vou repetir, ninguém aqui está falando que é contra a emenda parlamentar. O que a gente sempre discute é o bom ou o mau uso desse orçamento, que está cada vez mais concentrado na mão do Congresso Nacional, e a figura do presidente da República cada vez com menos poder sobre esse valor, podendo liberar e podendo controlar o timing de liberação desses valores, não necessariamente para quem e quanto desses valores. Então, o que a gente consegue concluir aqui é que, através desses deputados federais, a gente tem a representação da população dos estados. E isso é uma maneira de conectar os municípios com o poder público a nível federal. Eles são os grandes vínculos, os grandes agentes conciliadores de algumas questões e os grandes agentes agregadores também com relação a cada estado, cada município daquele estado, na relação com o Poder Executivo, com o Palácio do Planalto, especialmente em questões envolvendo também as emendas parlamentares e o seu bom uso, assim a gente espera, e por isso a gente precisa conhecer os cargos, os candidatos, para votar corretamente, para garantir ou esperar ao menos que esse dinheiro e todo esse valor e essa representação ocorra de fato como a gente espera.
1: E teve um capítulo muito importante dessa história em 1987 para 88, né, Assembleia Constituinte, né, Riz, e 88 a Constituição, que hoje ainda está em vigor, e de lá para cá o papel do Parlamento e as emendas, especialmente falando da Câmara dos Deputados, esse papel aí dos deputados e essa importância das emendas no noticiário, na vida pública, foi crescendo, crescendo, crescendo, até que chegou a um descontrole, que é isso que você está colocando, né? Aqui, o nosso compromisso não é em dizer, olha, acabaram as emendas, somos contra ou somos a favor. Somos a favor do bom uso do dinheiro público. E que esse Exato. Uso seja fiscalizado também, porque isso é muito importante, né? Quando Exato. Você tem uma emenda direcionada por não sei quem para não sei onde, como é que você vai fiscalizar isso?
13: E esse é até um ponto muito rápido aqui, que a responsabilidade sobre o uso das emendas parlamentares, muitas vezes direcionada por um deputado federal para um município, não existe a responsabilidade de fato jurídica criminal por um eventual mau uso para as custas do deputado federal. Isso acaba caindo na conta do prefeito. Então, essa discussão também ela é muito necessária para que a gente tenha cada vez mais o bom uso dessas emendas parlamentares, que acaba sendo o grande ponto de discussão nesse cargo de deputado federal, assim como senadores.
2: Bruno Rizzi, daqui a pouquinho a gente volta a conversar. Agora vamos para Curitiba. Pois é, o primeiro debate eleitoral organizado pela TMC aconteceu no Paraná, foi organizado pela TMC Paraná, em parceria com a Universidade Positivo. Virou uma sabatina com um dos três principais candidatos ao governo do estado. O repórter Felipe Armata traz os detalhes. Oi, Felipe, bom dia para você.
5: Bom dia, Joana, Felipe. Nós tivemos um fim de tarde muito intenso ontem na TMC. Por volta das 3h50 da tarde, a gente recebeu um e-mail da assessoria do candidato Sérgio Moro cancelando a participação dele no debate. Ele já tinha cancelado a participação num outro debate que teve nesse ano também, então ele não participou de nenhum debate. E mais próximo das 6 horas da tarde, a gente recebeu um comunicado via imprensa de que o candidato Sandro Alex também não participaria. Ele chegou a dar algumas declarações antes, falando que ele não iria fugir de nenhum debate, mas ele falou que com o Sérgio Moro não participaria, a situação mudaria e por isso ele não participaria. Logo na sequência, o candidato Requião Filho também emitiu uma nota à imprensa dizendo que viria para o debate e veio participar com a gente dessa discussão. O nosso regulamento previa que se dois candidatos faltassem, a gente continuaria, mas se transformaria numa sabatina. A gente fez uma sabatina de uma hora com o candidato Requião Filho e ele justamente falou sobre isso. Ele comparou essa fuga, né, essa não ida dos candidatos ao debate como uma entrevista de emprego.
14: O que acontece é uma falta de respeito com você, paranaense, com o eleitor paranaense. É o momento de apresentar as propostas, é o momento de trazer as soluções, de debater os problemas, para que você, eleitor, compare o que pensa o Requião Filho, se é que pensa Sérgio Moro, e com o que quer continuar Sandro Alex. Mas, infelizmente, eles não estão aqui presentes. Um amigo me fez uma analogia agora há pouco, que é como se você quisesse um emprego, mandasse o currículo e faltasse na entrevista de currículo, na entrevista para o emprego. Currículo só não basta. Tem que vir aqui, tem que debater, tem que trazer as ideias. Não dá para ser só sabatina, porque na sabatina eles vêm com respostas ensaiadas. E no debate eles têm que responder a qualquer coisa e ter a tréplica. Talvez por isso tenham fugido.
5: Durante a sabatina foram feitas perguntas pelos jornalistas da TMC, também por professores e estudantes da Universidade Positivo. Abordamos assuntos como a economia do Paraná, as mudanças climáticas, e o candidato falou muito de como combater a violência contra a mulher.
15: Nós trabalhamos com proteção da mulher como uma das nossas prioridades. Se você olhar o meu programa, existe lá o Hospital Regional da Mulher e da Criança. Por quê? Ah, mas eu estou falando de violência contra a mulher. Eu estou falando da mulher como um todo, como mãe, como senhora, como mulher. Hoje, uma mulher, para conseguir fazer um exame de mamografia, ela entra numa fila, ela é exposta. Se ela vai fazer uma consulta ginecológica, ela é exposta, ela é colocada, né, junto de todos aqueles outros. Então, a gente quer um hospital regional da mulher e da criança e da infância, para que essa mulher tenha um ambiente seguro. E esses centros das mulheres que nós queremos criar ao modelo da Casa da Mulher Brasileira teriam também o apoio psicológico, o acolhimento para mulheres vítimas de violência.
5: E a gente reforça que a TMC conversou com as assessorias dos três candidatos, a gente fez uma reunião presencial com o nosso jurídico também, para eles darem as ideias de como deveria ser o debate, todas as ideias foram acatadas. A gente fez um segundo momento que todos eles assinaram o acordo com relação a essas regras, e essas regras foram protocoladas no TRE com a assinatura das três candidaturas, e aí ontem, efetivamente, duas das candidaturas não foram, e foi a de Requião Filho.
2: Felipe Armata, obrigada pelas informações, parabéns pelo trabalho. Bom, a gente sabe que Sérgio Moro, como a gente vem trazendo aqui, ele é líder até que isolado nas pesquisas de intenção de voto para o governo do estado do Paraná. Rizzi, os números, quais são os últimos números?
16: Pois é, a gente tem aqui uma questão muito interessante, né, sobre a situação de Sérgio Moro e do próprio Sandro Alex terem se ausentado ali. A gente entende que em algumas questões, algumas eleições, até a nível estadual, mas também a nível federal, a gente não concorda política e democraticamente com a ausência, mas estrategicamente para as campanhas existe ali uma explicação por, enfim, por mais que a gente não concorde, existe uma explicação que possa conectar, possa ligar os pontos. Agora, com relação a Sérgio Moro e Sandro Alex, é assim, nem isso tem justificativa a ausência, porque Sérgio Moro tem um conforto ali na liderança, ele lidera as pesquisas, ainda não para ganhar num primeiro turno, ele tem ficado, de certa forma, estagnado ali num certo conforto em relação aos votos, algo como ali 30 e poucos por cento, né, de acordo com a média das pesquisas. Mas o Sandro Alex, que até pouco tempo atrás tinha 2, 3%, hoje já figura ali com 14, 15%. Mas o desafio do Sandro Alex é justamente se tornar mais conhecido, é se mostrar como candidato de Ratinho Júnior, que carrega 70, 80% de aprovação do seu governo e que apadrinhou Sandro Alex para levá-lo à campanha de governador do estado para seguir o legado de Ratinho. 60% das pessoas na última pesquisa Alfa TMC dizem que querem uma continuidade da gestão Ratinho Júnior. E Sandro Alex vem como esse representante de acordo com a campanha feita por ele junto a Ratinho. Mas se ele quer se mostrar, ele precisa de fato aparecer. Se o desafio dele é se mostrar, ele deveria aparecer. E Sérgio Moro, que está na liderança, de certa forma, confortável, está estagnado. E ele tem o desafio justamente de Sandro Alex. Ele pode até ter um conforto no primeiro turno, mas no segundo turno ele tem essa concorrência. Precisaria também aparecer e se mostrar como um elemento diferente que merece sustentar a liderança. Então, assim, realmente falta elementos para a gente entender essas ausências. Acabou sendo uma sabatina com o Requião Filho, que está ali entre segundo e terceiro lugar e que vai conseguindo conquistar o seu espaço.
2: Obrigada, Bruno Rizzi, pelas informações. Na última pesquisa Quest, Moro aparece com 37% das intenções de voto, Requião Filho com 21%, Sérgio Moro do PL, Requião Filho do PDT, Sandro Alex do PSD com 15%. Então, esses seriam os entrevistados, ou seriam os convidados do debate da TMC. A gente, olhando aqui para essa questão do Sandro Alex, que é o candidato de Ratinho e que teria como objetivo se mostrar mais, a gente entende que foi uma decisão dele que o prejudicou. Mas quando a gente olha para a questão particular de Sérgio Moro, com 37% das intenções de voto, e a gente entende que há uma preferência do eleitorado no estado do Paraná por Sérgio Moro, pelas pesquisas, a gente vê que a questão é muito diferente, porque ele não quer se mostrar para um eleitorado que, muito provavelmente, gostaria de saber mais sobre as propostas. Então, a gente tem aí uma inversão de valores, mas acho que é algo que, se a gente pega as últimas entrevistas dadas por Sérgio Moro, a gente consegue entender que há uma dificuldade de manter um discurso nas entrevistas, principalmente em debates, sabatinas, que são ou tendem a ser entrevistas mais difíceis. Na última entrevista que Sérgio Moro fez, se não me engano, ao SBT, ele disse que ele tinha feito uma visita à Santa Casa de Cascavel, que é um hospital que não existe. Outra entrevista ao UOL, ele não soube informar qual era a tarifa do ônibus, da passagem de ônibus para a região metropolitana de Curitiba. Então, há ali uma dificuldade e pode ser que esse seja um dos motivos. Mas, realmente, é lamentável haver um comprometimento das equipes. Os candidatos se comprometeram a estar lá, um compromisso não apenas com a TMC, um compromisso com o eleitor, e não foram. Na última hora, decidiram não ir. Então, isso aí nos faz pensar como é que é o compromisso que eles querem ter com as pessoas que eles devem representar. Vamos lembrar aqui que um cargo público é a representação do povo em uma cadeira específica, nesse caso, uma cadeira muito importante, governador do Paraná. É sim que vão representar o povo que está lá todos os dias trabalhando, pegando ônibus, ainda que ele não saiba o preço da passagem, está pegando ônibus, indo para o hospital, ainda que ele não saiba quais são os hospitais, está indo para o hospital, para o serviço público, quando precisa de ajuda. Então, acho que é algo que a gente precisa levar em consideração. Agora são 7 horas e 31 minutos, Felipe.
1: Muito bem. Por falar em compromisso com você, a gente tem daqui a pouquinho, né, a entrevista, mais uma sabatina da série que nós estamos trazendo para você formar a sua opinião com o candidato à presidência da República, Ronaldo Caiado, com quem nós já conversamos na época de pré-campanha, candidato à presidência da República pelo PSD, vai conversar conosco aqui em instantes no TMC 360. Por falar em Ronaldo Caiado, por falar em presidência da República, a gente tem novos dados aqui, as pesquisas vão saindo e a gente vai trazendo em tempo real. São 7 horas e 32 minutos agora. Uma nova rodada da pesquisa Poder Data Aia indica empate técnico entre Lula e Flávio Bolsonaro. Então vamos lá. Cenário de primeiro turno, petista aparecendo com 38% das intenções de voto, candidato do PL com 35%. Ou seja, dentro da margem de erro, a gente já explica qual que é a margem de erro em instantes. Terceiro lugar, também registrando empate técnico, ouça só, Renan Santos, do Missão, Ronaldo Caiado, do PSD, que acabamos de citar, Augusto Cury, do Avante, registrando 4% das intenções de votos, cada um deles. E aí, Romeu Zema, do Partido Novo, com 2%. Brancos e nulos,

0: principal, o destaque dessa pesquisa, que é o empate técnico, Lula com 38%, mais 2. Não, na verdade é menos 2. Menos 2, a gente está falando de 36%. Flávio Bolsonaro, 35 mais 2, que é margem de erro, 37. Temos aí esse empate técnico.
1: É, para simplificar, o intervalo tem que ser maior de 4 pontos, né? Nesse momento ele está em 3 pontos, né? Bem mais fácil. Já que nesse caso a gente está falando de uma margem de erro de 2 pontos percentuais. Daqui a pouco a gente fala mais sobre isso e aqui no TMC 360 a gente vai falar também sobre as dificuldades das empresas que estão cada vez mais em maior quantidade recorrendo a processos judiciais, até extrajudiciais, para se manter na economia, na difícil situação econômica do país. Agora, 7 horas 33 minutos.
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10: Olá, ouvinte TMC, uma excelente quinta-feira, dia começando nublado e com chuva no Recife, região metropolitana e muito engarrafamento nas principais vias da capital pernambucana. Já tem muita dor de cabeça na 101. No sentido capital, um protesto interdita a rodovia federal nas imediações de Comportas, deixando muitos quilômetros de congestionamento. Se você vem do litoral ou Mata Sul do estado, uma opção de desvio é pegar a rodovia antiga. Se tiver já na 101, nesse trecho engarrafado, não há opção de desvio. É reduzir a velocidade, redobrar a atenção e aguardar um melhor momento para o trânsito voltar a fluir. 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
5: Olá, muito bom dia! Você que acompanha a programação da TMC Pernambuco, eu, Joely Santos, estou chegando aqui na TMC Pernambuco para te contar os destaques, as notícias, os destaques desta quinta-feira, 27 de agosto de 2026. E olha só, o Ministério Público Eleitoral de Pernambuco pediu a impugnação do registro de 10 candidatos nas eleições deste ano. São 8 candidatos a deputado federal e 2 a deputado estadual. Dos 10 pedidos de impugnação, 8 envolvem ex-prefeitos de municípios pernambucanos. Entre os nomes estão Betinho Gomes, Humberto Mendes e Sargento Nadelson, do Republicanos, Isaías Regis, Joame Alves e Judite Botafogo, do PSD, Queco do Armazém, do PSDB, Ives Ribeiro, do MDB, Jaci Modas, do Avante, e Luciano Duque, do Podemos. Eles são questionados por supostas irregularidades nas contas públicas durante o período em que administraram as prefeituras. Há ainda um pedido por falta de pagamento de multa aplicada por propaganda eleitoral irregular. Outro caso envolve supostas irregularidades cometidas pelo candidato quando era servidor público. O Tribunal Regional Eleitoral de Pernambuco deve julgar todos os registros de candidatura até 14 de setembro, 20 dias antes do primeiro turno, marcado para 4 de outubro. Após os julgamentos, os candidatos podem ter os registros negados e deixar a disputa, ou ter as candidaturas confirmadas. Uma das candidatas que teve o registro questionado pelo Ministério Público Eleitoral renunciou à candidatura antes do julgamento. No sistema Divulga Quente do Tribunal Superior Eleitoral, ela aparece como inapta. O TRE de Pernambuco informou que recebeu os pedidos de impugnação e já iniciou o julgamento dos processos. Segundo o Ministério Público, as ações são apresentadas quando há suspeita de descumprimento das exigências previstas na legislação eleitoral para disputar a eleição. E olha só, Recife e Olinda terão pontos especiais para acompanhar o eclipse lunar parcial que acontece na noite desta quinta-feira, dia 27, para a madrugada de sexta-feira, dia 28. O fenômeno começa às 23h34 e terá o auge às 1h13 da manhã, quando 96,2% da Lua estará encoberta pela sombra da Terra, deixando o astro com uma coloração avermelhada. Você vai ficar por dentro de todas as informações a respeito dessa notícia e muitas outras ainda na nossa programação, mas também no Pernambuco TMC Primeira Edição às 10 horas, em que eu, Joely Santos e Júlio Andrade estaremos te atualizando de todas as informações desta manhã. A gente te aguarda já!

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3: 7:42. Hora de falar sobre as finanças do seu negócio aqui no É Da Sua Conta, nosso quadro em parceria com o PicPay, seu próximo banco. Ale Lupe está conectado para trazer mais uma dica para a gente. Oi, Ale, bom dia para você.
4: Bom dia, Joana, para o Felipe, para todo mundo ligado aqui na TMC. Joana, segundo semestre está repleto de datas comerciais já, hein? Podem ser importantes.
3: Você vai falar o quê? Do Natal já? Não, né, Ale? Pelo amor de Deus. Ah, tá, a gente ainda nem chegou na eleição.
4: Eu vou falar, mas ó, tem Dia das Crianças, tem Black Friday, e claro, tem o Natal, né? E tem férias de verão, né? O começo das férias de verão. A gente acabou de falar há pouco tempo do final das férias de inverno, mas tudo bem, o tempo tá voando, né? É uma boa oportunidade agora que a gente tá um pouco aí fora de datas, de épocas, para começar a pensar e se preparar para período de vendas, né? Algo que você pode fazer aí, Joana, quem está ouvindo, né, a gente aqui na TMC, é tirar um tempo para fazer um inventário do seu estoque, entendendo que está com baixa demanda para fazer promoções com esses produtos, por exemplo. Também comprar adiantado para deixar tudo pronto para o período de alta procura. Você pode aproveitar que ainda a gente, né, não estamos aí coladinhos em datas comemorativas para comprar produtos sazonais a preços baixos, como enfeites de Natal ou moda praia, por exemplo. Outra dica é usar essa oportunidade para investir na sua empresa e fazer aquelas reformas que tomam tempo, como atualizar o sistema operacional de vendas ou até mesmo instalar um novo equipamento, Joana. Quando a gente menos espera, a gente entra no mercado e lá estão as luzinhas de Natal, o Papai Noel e tudo mais.
3: É, o Papai Noel está só esperando as eleições para começar a colocar a roupa dele para lavar, para estender, né? Colocar no varal. Exato. Olha, e esse tipo de movimento, ele requer um investimento não só de tempo, mas também de dinheiro. 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
3: Não, não dá,
4: né?
3: Isso não. Ale, obrigada pela conversa de hoje. Eu te espero amanhã neste mesmo bate-horário para mais uma É Da Sua Conta. 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Beijo no seu coração, Ale.
4: Um beijo para vocês dois. Até amanhã.
3: Até.
5: Sete horas e 46 minutos, mercado financeiro, negócios pelo mundo. Vamos às informações do nosso colunista Guilherme Ravache. Como é que estão os números do mercado financeiro nesta quinta-feira? Ravache, bom dia para você.
6: Bom dia, Felipe. O mercado está muito animado, né? O que que acontece? A Nvidia ontem reportou os resultados. A gente já estava trazendo aqui que tinha uma expectativa muito grande em torno do resultado da Nvidia. Todo mundo sabia que os números seriam sensacionais, né? Os números de resultado do último trimestre, mas estava todo mundo preocupado com o resultado no médio e longo prazo. E aí olha o que aconteceu, a Nvidia afirmou que vai aumentar as vendas até 2028 em cerca de 70%. Então a empresa já faturava muito alto e vai aumentar 70%. O mercado estava otimista, projetava um aumento aí de até 45%, eles vão aumentar 70%. E aí isso fez com que as ações saltassem, tá? Hoje a expectativa é que a Nvidia abra com mais de 7% de aumento na Nasdaq, a Bolsa Americana. Esses 7% sozinhos vão trazer mais de 370 bilhões de dólares em valor de mercado para a Nvidia, que é uma empresa aí de 5 trilhões de dólares. Mais de 5 trilhões é a empresa mais valiosa do mundo. Então a demanda de IA não dá trégua. Outras empresas de tecnologia, principalmente ligadas à inteligência artificial, também estão subindo forte por causa desse resultado. E isso puxa a Bolsa, particularmente a Nasdaq, mas também o SP500, puxa o otimismo nas bolsas no mundo inteiro, retorna aí um apetite por risco com essa aposta na inteligência artificial. E aí tem mais uma notícia. Nvidia anunciou, ou está próxima de fechar, ela não anunciou oficialmente ainda, mas já tem relatos que vai fechar, a compra da Hugging Face, que é uma empresa de inteligência artificial que, como se fosse um GitHub. GitHub a gente tem para programas de código aberto, e a Hugging Face é para IAs de código aberto. Valor da compra, 13 bilhões de dólares. Como a Nvidia fatura aí, né, por trimestre já mais de 100 bilhões de dólares, está projetando 108 bilhões de dólares no próximo trimestre de faturamento, e dobrar a receita aí de novo no próximo ano, ano e meio. Então, não é muito dinheiro. Incrivelmente, 13 bilhões para a Nvidia já não é tanto dinheiro assim. O fato é que o mercado inteiro está animado nesse momento com os resultados da Nvidia. Isso contaminou o mundo inteiro positivamente. Felipe Joana.
5: Tá certo, então. Ravache volta ao longo aqui do TMC 360 com outras informações. Um ótimo dia para você. São 7h49 agora. Sete horas e 49 minutos, às terças e quintas-feiras, e hoje é quinta-feira, caso você não saiba, né? A gente tem a conversa de bastidores direto de Brasília com o nosso colunista Igor Damasceno, hoje especificamente, sempre nesse horário, 7 horas e 50 minutos mais ou menos, né? Mas hoje especificamente nós não temos, ele volta na terça-feira, agora 7 horas exatamente e 50 minutos.
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5: Muito bem, vamos dar sequência aqui a uma conversa sobre um assunto que a gente está trazendo aqui, a gente está debatendo já faz algum tempo na nossa programação, que é a questão da recuperação judicial, até extrajudicial, de empresas relevantes, empresas importantes, não só do comércio, né, mas de outros setores importantes também. Vou enumerar aqui alguns exemplos. O mais recente, o Grupo Gênios. Pelo grupo, talvez você não saiba que empresa está por trás, mas tem Habib's, Ragazzo, tem Dalgril, né? A gente fala bastante, tem falado bastante das Casas Bahia, tem o caso do Polishop também, na indústria petroquímica, a Braskem, entre outros, né? Entre outros nomes do comércio, do varejo, da indústria, do setor produtivo brasileiro de maneira geral. 7h51 agora.
3: Vamos então nos aprofundar nesse assunto com Júlia Boer, advogada especialista em direito empresarial e societário. A gente vai entender o que está acontecendo, o que explica esse movimento. Júlia, bom dia para você. Aliás, existe uma explicação única para isso? Esse assunto já está virando até uma arma eleitoral para a gente se situar. Tem explicação? Bom dia.
7: Bom dia, Joana. Bom dia, Felipe. Muito obrigada. Na verdade, esse assunto agora vem ganhando uma grande repercussão, né? Principalmente depois das Casas Bahia. Mas é a grande inflação, é o momento que estamos vivendo. E, na verdade, a maioria das grandes empresas entrando agora não é uma coincidência. É o país, economicamente, a economia que estamos vivendo, e são as empresas aí tentando trilhar um caminho da recuperação extrajudicial ou judicial, e algumas não conseguindo e sendo decretada a falência, como é o caso da grande empresa Oi, né?
5: Júlia, tem uma questão que é muito interessante aqui. Até que ponto a gente está falando de conjuntura econômica? Porque é óbvio que a primeira coisa que vem à mente, isso não é só para empresário, é para consumidor também, é a questão da taxa Selic, e obviamente a taxa Selic está na ponta de cá. Na ponta de lá tem o dinheiro caro no Brasil, financiamento, crédito, tudo no Brasil é muito caro, e a tendência é que continue, pelo menos no curto e no médio prazo. Mas e falando de gestão, e falando de administração, né? Por exemplo, quando a gente fala de varejo, a natureza do varejo mudou muito, né? De 10 anos para cá, de 5 anos para cá, mesmo de 2 anos para cá. Então, Sim. Tem esse elemento também?
7: Sim, com certeza. Os instrumentos que nós temos hoje, como a recuperação extrajudicial, ela é para livrar a empresa, tanto a recuperação extrajudicial como a judicial, é para livrar a empresa de uma falência. Então, são os mecanismos que nós temos hoje extrajudiciais, onde nós conseguimos, o advogado entra em contato com todos os credores, faz todo o passivo da empresa, cria um plano de recuperação, e aí depois que esse plano, que tudo dá certo, que consegue cumprir, ele é homologado em juízo. Esse seria o extrajudicial. E aí, quando a empresa ela está mais afundada por questões, enfim, a taxa Selic, são questões econômicas, né, que vai se juntando, vai virando uma bola de neve. A gente parte para uma recuperação judicial. Nessa recuperação judicial, que inclusive é um caso, por exemplo, das Casas Bahia, o juiz, o que ele faz? Ele nomeia um administrador judicial, e aí tudo que o advogado faria de forma extrajudicial, entrar em contato direto com os credores, o administrador judicial ele vai fazer tudo isso, mas com o juiz em cima. Então, o juiz ele vai analisar todo o plano, né? Todo o plano de pagamento, plano de passivo, e esse administrador judicial vai tentar organizar a empresa para que ela não chegue numa possível falência. Então, a intenção da recuperação judicial é justamente a empresa conseguir cumprir com a sua obrigação econômica, com o seu passivo, né, com os seus débitos, para que não chegue aí numa possível falência.
5: Muito bem, o assunto é complicado, obviamente. A gente está falando faz algum tempo sobre esse tema. As notícias vão chegando, a gente vai trazendo as repercussões aqui. Quero agradecer à advogada especialista em direito empresarial e societário, Júlia Boer, que conversou conosco aqui no TMC 360. Um ótimo dia para você, ótima quinta. Obrigado.
7: Muito obrigada.
5: Agora, 7h55.
3: O presidente Lula reuniu hoje os presidentes da Câmara e do Senado para alinhar as principais pautas do governo no Congresso. Hoje, na verdade, ontem. Como o dia foi longo, a gente pode colocar hoje, né?
5: Deve ter sido
3: noite adentro a reunião. Depois do encontro, Hugo Mota e Davi Alcolumbre confirmaram o avanço da taxa das blusinhas e também de outras pautas que são consideradas prioritárias. A grande pergunta é, são consideradas prioritárias para quem? Bom, vamos falar sobre as pautas. Murilo Hernandes traz os detalhes.
8: O Palácio da Alvorada durou mais de 2 horas e terminou com um calendário mais definido para alguma das principais propostas do governo. Um dos resultados foi a decisão de instalar a comissão mista, que vai analisar a medida provisória que suspendeu a cobrança de 20% sobre compras internacionais de até $50, a chamada taxa das blusinhas. O presidente da Câmara, Hugo Mota, afirmou que a comissão deve ser instalada o mais rápido possível, com previsão para a próxima terça-feira.
9: Instalar a comissão mista que trata da medida provisória que acaba com a taxa das blusinhas o mais rápido possível, para que a comissão possa concluir o seu trabalho, a comissão que terá a presidência indicada pela Câmara e a relatoria indicada pelo Senado, com a finalidade de aproveitarmos a janela do esforço concentrado da próxima semana para aprovarmos no plenário da Câmara, e em seguida o Senado também terá a oportunidade de apreciar, já que essa medida provisória vence no meio do mês de setembro e nós precisamos ter antes disso a sua apreciação.
8: A medida provisória perde a validade no dia 8 de setembro, por isso, Câmara e Senado precisam concluir a votação antes do prazo para evitar o retorno da cobrança. O presidente Lula também destacou a importância da negociação com o Congresso Nacional para avançar com as pautas consideradas prioritárias pelo governo.
10: Primeiro, a taxa das blusinhas, que tira, sabe, a cobrança de uma taxa das pessoas que gastam R$50 em produtos, sabe, comprado pela internet. Terceiro, a escala 6x1, sabe, também que é uma coisa de muito interesse da sociedade brasileira, será uma coisa muito importante, eu diria, para as mulheres que trabalham e para os homens que trabalham, porque vão ter mais tempo de cuidar dos seus.
8: O presidente do Senado, Davi Alcolumbre, afirmou que o encontro reforça o diálogo entre o governo, a Câmara e o Senado.
11: Para dizer que a relação construída entre o Poder Executivo, mas muito especialmente a nossa relação minha e do Hugo Mota com o senhor enquanto presidente do Brasil, ela tem dado muitos frutos positivos ao povo brasileiro.
8: Além da taxa das blusinhas, a reunião tratou do fim da escala 6x1, da PEC da Segurança Pública, do Marco dos Minerais Críticos e de incentivos para data centers.
12: Para o diretor executivo do Instituto Livre Mercado, Rodrigo Marinho, o governo errou em colocar a taxa das blusinhas em prática. O diretor explica que o valor é tão baixo que não vale a pena tributar.
13: O maior erro do governo era exatamente a taxa da blusinha, porque hoje, quando você viaja para fora do Brasil, você consegue trazer até $1,000, né, dos gastos que você tem em viagem. Obviamente, as pessoas mais pobres, e mesmo acho que todo mundo, de maneira geral, quer ter a possibilidade de comprar o que se chama dentro do de mínimos, ou seja, o valor é tão baixo que não vale a pena tributá-lo.
8: A Proteste, maior associação de consumidores da América Latina, defende o fim da cobrança e pede agilidade na aprovação da medida provisória pelo Congresso Nacional, argumentando que o imposto atinge principalmente a população de menor renda. Agora, a expectativa é de avanço dessas propostas antes da redução no ritmo das votações por causa do calendário eleitoral.
5: Fechando por enquanto esse assunto, antes de chamar o Murilo Hernandes, a Joana fez uma pergunta em si importante, né? Importante para quem essa pauta da taxa das blusinhas? Vale, para a gente fechar um raciocínio aqui, para você fechar a sua opinião, importante para quem? Agora, porque semanas atrás, meses atrás, não era tão importante assim no âmbito do andamento da agenda do Congresso Nacional, tanto da Câmara como do Senado. Então, vale a gente acrescentar esse ponto aí. Importante agora, antes não era, depois vá saber.
3: E eu acho que também é legal a gente ressaltar uma mensagem que o presidente Lula disse depois de posar para a foto em que ele está com Davi Alcolumbre e com Hugo Mota. Ele disse, juntos para sempre. E a imagem, realmente são eles pertinho, agarrados, abraçados, mãos dadas, enfim. Isso daí mostra o acordo selado entre eles, um acordo que é muito interessante para eles. A taxa das blusinhas sempre foi uma reivindicação, sempre nos últimos meses foi uma reivindicação do povo brasileiro, que parou de comprar fora, parou de ter acesso a produtos mais baratos por causa de uma determinação, de uma canetada do governo. Havia um entendimento de que essa taxação, uma taxa, uma tarifa, seria melhor para os cofres públicos, para, enfim, o equilíbrio, a concorrência, o que for. Mas havia esse entendimento. De lá para cá, de maio até agora, isso daí ficou em stand-by. Mas agora, às vésperas da eleição, não só a taxa das blusinhas, como também escala 6x1, está tudo alinhado, tudo alinhado. Vamos lembrar o início do ano. Rejeição do nome de Jorge Messias. Para vocês terem noção ou relembrarem como estava a relação entre esses líderes, presidente do país, presidente do Congresso, presidente da Câmara dos Deputados. Agora é juntos para sempre. É bom a gente sempre ressaltar esses interesses, porque para nós, para a TMC, o único interesse que é importante é o interesse do povo brasileiro, que interessa para as pessoas.
5: E como para sempre não existe, vamos perguntar aqui para a gente virar o bloco. A enquete de hoje, vamos trazer para você a enquete de hoje. Sem a taxa das blusinhas, né, imaginando que ela vai cair mesmo, você pretende comprar mais produtos de fora? Tem três opções: sim, não, talvez. Já está no ar no nosso TMC News BR, também no nosso canal do WhatsApp. Sem a taxa das blusinhas, você pretende comprar mais produtos de fora? Daqui a pouco a gente traz uma parcial, repetindo três opções: sim, não e talvez.
3: Agora são 8 horas e 2 minutos, vamos virar a página aqui no TMC 360, vamos falar de esporte. Calil, hora do esporte. Tivemos ontem a vitória do Palmeiras e do Vasco pelos jogos de ida das quartas de final da Copa do Brasil. Como é que foram essas partidas, hein, Calil?
5: Diga, Calil.
14: Bom dia, Joana, bom dia, Felipe. Opa. Bom, os mandantes se deram bem ontem na Copa do Brasil, né? O Palmeiras liquidou o Santos, venceu por 3-0, poderia ter feito mais gols, mostrou sua superioridade. Eu até escrevi no nosso site, né, que o Palmeiras era o maior favorito nessas quatro eliminatórias da Copa do Brasil. Não deu outra. Ontem ganhou como quis, já está classificado. E no outro jogo, uma grande vitória do Vasco. Vasco 1, Vitória 0. Aí o nosso público perguntará, 1-0, uma grande vitória? Sim, uma grande vitória, porque a partir dos 17 minutos de jogo, o Vasco teve um jogador expulso, o Cauã Barros. E mesmo com um a menos, conseguiu fazer o gol com o colombiano Andrés Gómez, teve mais um gol anulado, então o Vasco se superou na partida. É muito difícil um jogo eliminatório desses, você perder um jogador expulso, jogando em casa e tendo que vencer para levar vantagem para o campo do adversário. Então semana que vem teremos terça-feira Cruzeiro e Atlético, 1-1 no primeiro jogo, quarta-feira Santos e Palmeiras na Vila, com o Palmeiras praticamente classificado, e em Salvador, o Vitória vai receber o Vasco no Barradão. Hoje à noite, termina essa primeira perna das eliminatórias da Copa do Brasil, as quartas de final, com o Grenal, né? Um grande jogo, o Grenal sempre é um jogo espetacular, e hoje não será diferente. Apesar dos dois times estarem muito mal na temporada, estão mal no Campeonato Brasileiro, mas claro que Grenal é Grenal, hoje o jogo é no campo do Internacional, semana que vem no estádio do Grêmio, sempre na quinta às 8 horas da noite. E ontem, mais uma notícia envolvendo o Vasco da Gama. O Vasco conheceu seu adversário nas quartas de final da Copa Sul-Americana. É o Santa Fé da Colômbia. É, o jogo empatou na Colômbia contra o River Plate, foi adiado esse primeiro jogo por causa do terrível terremoto que atingiu o território colombiano, e ontem tivemos então o jogo de volta em Buenos Aires. Placar final 1-1, empatou de novo nos pênaltis, uma cobrança de pênaltis daquela interminável, e o Santa Fé venceu por 8-7. Portanto, o Santa Fé da Colômbia está classificado para pegar o Vasco nas quartas de final da Copa Sul-Americana. E o River Plate, famoso River Plate, que já está muito mal há algum tempo no futebol argentino, agora mal também em competições sul-americanas. Não conseguiu se classificar para a Libertadores e é eliminado desta forma da Copa Sul-Americana. O técnico Chacho Cudê, que já trabalhou aqui no Brasil, está muito ameaçado na equipe argentina. É isso, gente. Um bom jornal a todos. Amanhã eu volto.
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5: São 8 horas e 8 minutos, dando sequência ao nosso compromisso de trazer para você que está nos acompanhando a palavra dos candidatos à presidência da República, com espaço igual para todos aqui. Nós vamos com mais uma sabatina, mais uma entrevista, terceira da série com duração de 40 minutos. Eu, Felipe Bueno, já estou aqui, Jona Trepton também está aqui. Também está aqui conosco, mais uma vez, o nosso analista de política, Bruno Rizzi. Eu vou fazer uma rápida introdução. Ele é médico ortopedista, formado pela Universidade Federal do Rio de Janeiro, uma das figuras mais influentes da política brasileira. Surge no cenário ainda nos anos 1980, ao fundar e representar a UDR, a União Democrática Ruralista, uma entidade criada para defender os interesses dos proprietários rurais. Ele disputou a primeira eleição direta para a presidência da República depois da redemocratização do país. É, muita gente não se lembra disso, isso foi em 1989. Foi deputado federal e senador por Goiás, 2018, eleito governador do estado de Goiás, conseguindo reeleição em 2022, deixando o cargo com altos níveis de aprovação, especialmente nas áreas de segurança pública, educação e também gestão fiscal. Candidato à presidência da República pelo PSD, Ronaldo Caiado, é o nosso convidado de hoje aqui no TMC 360. Prazer recebê-lo, seja muito bem-vindo, bom dia.
20: Bom dia, muito obrigado aí a todos que nos acompanham também pela rede social e essa oportunidade desses 40 minutos para a gente ser sabatinado aqui e poder também ser conhecido por milhões e milhões de pessoas que têm acesso a essa chance que, infelizmente, nem todos os candidatos vão ao debate. E, como tal, vocês estão promovendo essa oportunidade para que a gente possa mostrar o que a gente pensa, qual é o nosso objetivo ao chegar à presidência da República e como realmente fazer aquilo que a sociedade hoje está tão assim decepcionada, desestimulada com o voto, achando que realmente já não resolve mais. Eu acho que nós temos que resgatar essa autoestima do povo brasileiro. Tem jeito, sim, e no momento em que a pessoa chega à frente de um governo que tem autoridade moral, ela consegue implantar um governo que chega até as pessoas. E é isso que eu quero propor e poder conversar com todos vocês aqui na manhã de hoje.
3: Candidato, nessa linha, uma das notícias de hoje vem de uma foto que está nos principais portais, jornais, um acordo entre Lula, Alcolumbre e Hugo Mota, presidente da República, presidente da Câmara dos Deputados, presidente do Senado, que promete avançar com pautas prioritárias para o governo, para a população. Uma dessas pautas agora tem um resultado mais imediato, fim da taxa das blusinhas, mas tem uma outra pauta que teve como objetivo, né, nesse acordo selado, que é o fim da escala 6x1. O fim da escala 6x1, pelo que a gente consegue entender, depende de um grande fator: eleição ou reeleição. Imaginando que o senhor seja eleito, como é que o senhor procederia em relação ao fim da escala 6x1, que neste momento está em stand-by no Congresso e, pelo que a gente já entendeu, depende da reeleição do presidente Lula? Ou seja, se o presidente Lula for reeleito, essa pauta vai ser tocada; se não for reeleito, ela ainda vai ser guardada um pouquinho na gaveta para que haja espaço para articulação. Então, tenho duas perguntas: como é que o senhor articularia e como é que o senhor tocaria a votação, o assunto, o fim da escala 6x1?
20: Bem, bom dia, Joana.
3: Bom dia. É
20: interessante porque eu fui ouvir as pessoas. Tem em Goiás uma grande área chamada 44, que comercializa mais essa parte de confecções. E aí eu fui ao Brás, aqui em São Paulo também. Aí fui ouvir as pessoas. Fiquei lá, uma manhã toda, caminhando. Olha, o sentimento das pessoas, veja qual é. Dizendo o seguinte, olha, candidato, o que eu desejo é que você me dê as mesmas prerrogativas dos 50 dólares. Só isso. O senhor me dê essa prerrogativa, porque para mim terá uma competição leal. Agora, eu não posso sobreviver dentro de uma competição totalmente desleal. Por quê? O que está acontecendo lá hoje? Eles estão indo para o Paraguai. Algo impressionante. Eles estão montando essas estruturas deles aqui no Paraguai. Então, eles chegam lá, já tem um avião até dos Correios agora, que pega a caixinha dele de 50 dólares e traz para cá. Ele importa o tecido da China com zero e exporta com 1%.
3: Uhum.
20: Então, o que é que você está assistindo? Eu acho que esta posição dos empresários, dos comerciantes, daquelas pessoas que sobrevivem na atividade, pequenas confecções, que são os pequenos microempresários, médio empresários, e que essas pessoas, eles empregam 80% da economia formal do país. Eles é que queixaram, disseram, governador, tudo bem baixar o preço, mas eu gostaria que o governo também enxergasse a gente, que nós somos responsáveis por milhões de empregos no Brasil, que é a pequena iniciativa, o microempresário, o pequeno, médio, e que, ao ter uma alternativa que beneficia o empresário na China e que beneficia o trabalhador na China e penaliza ele no Brasil, nós gostaríamos de fazer uma proposta para o senhor que fosse estudar fazer a isenção tributária para nós aqui no Brasil, também até 50 dólares. Ora, aí tudo bem, estaria sendo um jogo compatível entre Brasil e a China.
3: Mas isso é sobre o fim da taxa das blusinhas. Em relação ao fim da escala 6x1?
20: Bom, a escala 6x1, nós sabemos, e realmente no preâmbulo da sua pergunta, né, você já colocou bem qual é que foi o motivo desse, não sei se almoço ou jantar, que teve com o presidente da Câmara e o presidente do Senado. Né? Então você vê que a pressa hoje não é para baixar juros, que é o que está destruindo o país hoje. A pressa hoje é dizer, então vamos votar rapidamente, porque isso aí vai me dar um discurso na hora que o governo federal está envolvido na corrupção do filho, no desvio do dinheiro público, na situação grave em relação ao endividamento das pessoas no país, na criminalidade, então ele tenta desviar o foco. Mas vamos lá à sua pergunta. Ora, dentro dessa mesma emenda que está sendo feita à Constituição brasileira, tem lá, se não me engano, eu até não revisei isso, mas eu acho que continua ainda artigo 5º, em que fala assim, poderá o Congresso Nacional rever ou revisitar o assunto em relação às pequenas microempresas, ao empreendedor individual. Ora, se esse segmento ele absorve 80% da formalidade do trabalho no Brasil, como é que você não o consulta para que já tenha um tratamento específico para eles? Uhum. Eles suportarão esta condição? Então, a posição de qualquer brasileiro, como a minha também, quem é que não é de acordo com a pessoa trabalhar menos e ganhar a mesma coisa? Ninguém é contra isso. Ninguém tem nenhum. Agora, qual é o reflexo que isto ocasionará na economia e na vida dessas pessoas que hoje são responsáveis pela formalidade do trabalho no Brasil? Então, o que eu entendo é que ela merecia também ser discutida na sua amplitude. Agora, e não só eu, mas eu acredito que também no Senado Federal ela terá uma votação semelhante como ela teve na Câmara. Uhum. Vai ser quase por unanimidade, como foi, por exemplo, os R$5.000 do imposto de renda. Então, você entende? Quer dizer, no momento em que você não discute no todo, você deixa situações que preocupam. E eu fiz questão de conversar com com vários, pessoal de bares, restaurantes, pequenos, microempresários, fornecedores, tá certo? Que às vezes tem um, dois funcionários ali para atender a sua freguesia naquele local. Então, isso tudo, eles estão preocupados. E a preocupação que eu quero transmitir aqui. Mas em relação ao 5x2, todos nós somos favoráveis. Perguntando você também o que será no próximo governo. Dizer também que, estando na presidência da República, eu vou buscar aquilo que é a demanda hoje da juventude brasileira. A pessoa não quer mais CLT. Isso já tornou uma coisa arcaica. E hoje o Brasil evolui mesmo para um tipo de trabalho. Primeiro porque a ferramenta da digitalização hoje, do avanço da inteligência artificial, faz com que as pessoas possam destinar parte do seu dia de acordo com aquilo que ele demanda como sendo uma hora que ele vai se dedicar ao estudo, à sua casa, ao lazer e também ao trabalho. Então, esta formalidade, que é uma rotina hoje em vários países desenvolvidos do mundo, eu acho que nós temos que trazê-la para o Brasil também. Essa é uma pauta que não pode ficar excluída, neste momento, de um debate quando se discute trabalho no Brasil.
5: Agora, candidato, eu queria juntar, então, esses dois temas trazidos pela Joana, e em cima desse raciocínio que o senhor trouxe aqui, fazer uma projeção. A gente falou de 6x1 ou 5x2 e falou da taxa das blusinhas. É óbvio que sempre vai haver duas narrativas que vão bater de frente, né? E no lado do setor produtivo tem a questão, as duas questões essenciais. Olha, isso aqui vai reduzir os empregos formais, né? O senhor colocou uma preocupação muito importante, formal é uma coisa, informal é outra, e vai provocar, eventualmente, fechamento de empresas. Esses 100 e quase 120 dias da taxa das blusinhas da medida provisória, eles, segundo quem defende a queda da taxa, esses 120 dias não produziram aumento de preços, não produziram choque inflacionário, não produziram fechamento de empresas. Então temos um ponto aí, tudo bem, 120 dias pode ser um período curto, mas é um recorte, né? Por outro lado, essa questão de cada vez mais as pessoas buscarem aquilo que a gente chama informalmente de o corre. O senhor esteve no Brás, em São Paulo, sim, né? Tem muita gente que vive do corre lá, informal e formal, até ilegal, né? Então, na hora de fechar essa conta, né? Até com base no que o senhor fez no estado de Goiás nesses últimos 8 anos, dá para jogar para a realidade nacional? O quebra-cabeça não é muito mais complicado? Tem muitos interesses a atender e defender? Não fica muito difícil?
20: Não, o que fica difícil é você imaginar um governo que está no quinto mandato e 82% da população está endividada. Difícil fica você imaginar um governo que está por 5 mandatos e tem a maior taxa de juros do globo terrestre. Não tem nenhum país no mundo que esteja isso.
5: Mas aí o Banco Central é independente. Lutamos calma, por isso.
20: Calma, calma. Está vendo? A pessoa bota a culpa no Banco Central. O Banco Central não tem culpa alguma dos juros.
5: É vamos zero. Lá, então, vamos lá.
20: A culpa dos juros é zero do Banco Central. O Banco Central, simplesmente, ele é um organismo para estar com a inflação dentro da meta. A obrigação do Banco Central é manter a meta. Ora, se um governo é irresponsável na gastança, se ele entra no mercado de forma irresponsável, tomando dinheiro da maneira que ele está endividando o país, da maneira como ele está endividando o país, o que que acontece? O que que é juro? É preço do dinheiro. Então, hoje, você vê que o governo oferece letras do governo federal a quase 8,5%, mais a inflação IPCA, e o mercado já não quer comprar. Então, o governo está pautando esta taxa de juros, não é o Banco Central que está pautando. O Banco Central está tentando conter a inflação, e ninguém mais do que eu defendo a autonomia do Banco Central. Agora, quando você tem uma pessoa que, no comando do governo, joga dinheiro por todo lado, irresponsavelmente, pensando apenas na eleição dele, você vê algo na economia brasileira que você só viu no governo da Dilma. Ou seja, vocês estão vendo, ontem mesmo foi o Habib, né? anteontem foram todas essas empresas brasileiras de grande porte que estão aí pedindo recuperação judicial. Então você vê que está numa proporção e numa escala jamais vista no Brasil. Os empresários não sabem mais, porque você suporta juros altos num país por um período curto, mas você não suporta juros altos por longo prazo, porque você quebra toda a cadeia produtiva do país. Você destrói a agricultura, a pecuária, o serviço, a indústria, o comércio, tudo. Então, quando você fala, olha, mas esse assunto aqui das blusinhas, eu sou a favor do mercado aberto. Eu sou a favor. Agora, eu sou a favor dentro de condições iguais. Você não pode criar uma condição onde você, no Brasil, está em condições inferiores a uma disputa com a China, que não tem lei trabalhista, não tem horário de trabalho, e, ao mesmo tempo, não tem custo ambiental, porque eles não respeitam a parte ambiental, e também tem a participação do governo na maioria das empresas. Então, você não pode usar este modelo como referência para um país como o nosso. Então, você está vendo um outro caso semelhante. Eu acho que nós devemos chamar atenção para isso aqui. Porque você está assistindo agora um país que teve a capacidade de diagnosticar a destruição que o atual governo está fazendo na economia brasileira. E a gente precisa de perceber que uma outra China está montada ao lado do Brasil, que é o Paraguai. Olha o cara, o tanto que o cara foi rápido. O cara é uma cabeça. O presidente do Paraguai é um cara extremamente formado, foi presidente do Banco Central do Paraguai, um sujeito que tem uma ótima formação, entende de mercado. Olha o que, que ele está usando. Ele bota uma legislação, é zero aqui na importação, é 1% na exportação. Então, aquilo que o Brasil é consumidor, ele está pegando esse pessoal todo e levando para lá. Porque ele tem a matéria-prima a custo zero, ele entrega a custo zero, estou dizendo de tributação, porque o cara comprou da China, ele entrega energia elétrica a custo próximo de zero e cobra a exportação para o Brasil 1%. Ora, o empresário brasileiro fala, eu vou embora para lá, porque naquilo que eu posso ter o Brasil como mercado comprador, é melhor eu produzir no Paraguai.
3: Candidato, pode ir, Rizzi, claro.
18: Eu ia emendar uma questão que o senhor falou da gastança pública, né? Acho que esse é um tema que acaba vindo à tona a todo momento. Hoje a gente tem um arcabouço fiscal que determina ali um limite de gastos de 70% da arrecadação, limitado a 2,5%. O senhor comentou em algumas vezes, até na sabatina da Rede Globo, se não me engano, sobre a questão de mudar essa referência e limitar 50% do PIB. Mas num cenário de, por exemplo, de maneira bem simples aqui, o senhor está falando de limitar metade da arrecadação do crescimento do PIB. Se a gente tem um crescimento de 4%, ficaria na metade, 2%. E se a gente tem um crescimento na arrecadação de 2%, o arcabouço fiscal ficaria ali na casa do 1,5%, 1,4%, para ser mais exato. E aí o meu grande ponto é, nesse sentido, a gente não está vendo o governo gastando mais justamente quando arrecada menos, uma arrecadação menor e um PIB maior, estaria trazendo um gasto ainda maior por essa regra. Como é que faria esse equilíbrio?
20: Então vamos lá. É dívida PIB, né? É o divisor, não é isso? Para você ter uma noção de quanto realmente a dívida está comprometendo o PIB num país. Então, hoje, uns falam 80%, outros falam 82%, que aumentou no governo Lula em 3 anos e 8 meses, aumentou R$1,3 trilhão de reais a dívida PIB. Ela deu um salto aí de 72% para 82%. Não existe isso em nenhum país do mundo, muito menos no Brasil. Nem no Covid você viu um crescimento da dívida PIB nessa proporção. Quando você fala de arcabouço fiscal, você vê que o próprio Lula já se pronunciou que ele é contra equilíbrio fiscal. Ele já disse, olha, isso aí só faz atrapalhar o governo. Ele não tem esse pensamento. Eu não. Eu resgatei o equilíbrio fiscal do estado de Goiás, construía as grandes reformas, e busquei o equilíbrio fiscal como coluna vertebral do governo da área econômica e saí do Estado, entreguei um Estado com mais de 9 bilhões em caixa, com todas as dívidas renegociadas, só com a taxa de IPCA, tá certo? E taxa de juros zero. Ora, o que, que é isto? Você, por exemplo, que entende o assunto, eu não sou um especialista, mas estudei sobre este assunto. O que acontece? O arcabouço fiscal, você não tem como ter uma referência se ele está sendo respeitado. Porque todo e qualquer gasto que o governo cria, ele coloca isso como sendo um bypass, ou seja, ele faz uma ponte em cima do arcabouço fiscal e não contabiliza. Então, eu vou abrir uma linha de crédito no BNDES, não, eu estou fazendo um empréstimo ao BNDES, e eu vou tirar o dinheiro do fundo, que seria o nosso fundo soberano do pré-sal. Eu vou indicar uma medida provisória para criar crédito extraordinário no Brasil, sendo que você só tem crédito extraordinário em guerra ou em calamidade. Então, você vê que ele cria artifícios para descumprir o arcabouço fiscal. Quando nós colocamos que você vai ter o reajuste da inflação e apenas metade do PIB que você produziu no ano anterior, você tem um parâmetro que qualquer um sabe. Eu não preciso de buscar novas técnicas e metodologias. Eu sei exatamente o que cresceu, o que o Estado gastou. Então, não adianta eu querer criar artifício, porque isso aí fraudaria o que está de uma maneira simples para a população. O que nós apresentamos foi que, no primeiro ano, nós tentaríamos ao máximo, que a gente já perca um 0,5%, falseado, porque por trás a dívida nossa é de 82% do PIB, esse 0,5% que eles falam que vão entregar, você tem que controlar esse 0,5% no primeiro ano, para no último ano a gente entregar 1,5% a menos do PIB, da dívida PIB, desculpa, da dívida PIB. Então, se ela é 82%, o compromisso nosso seria entregar com 80,5%. Então, você estaria baixando, estabilizando os gastos do Estado, e o empresário aí se sentiria estimulado e respeitado para entrar, investir na infraestrutura no Brasil, e, ao mesmo tempo, você teria uma queda na taxa de juros, porque o governo já não é mais gastador. E, com isso, essa taxa de 14%, nós traríamos ela rapidamente para patamares menores, tipo 8% inicialmente, 9%, tá certo? Isso aí é que é o objetivo. Agora, por que que eu sou confiante nisso? Porque quando um governante tem credibilidade, ele consegue arrastar isso para baixo. Eu sempre cito, porque eu estava no Senado Federal, na cassação da Dilma, e quando Michel Temer assumiu o governo. E você viu que rapidamente a taxa de juros foi para 6%.
3: Mas, por exemplo, quando o senhor fala da cortar a gastança do governo, cortar exatamente onde?
20: Exato. Olha, em primeiro lugar, deixar bem claro que não é prioridade no meu governo atacar salário mínimo e muito menos atacar aposentado.
3: E saúde.
20: Deixar bem claro.
3: Que certo? O senhor sempre então, fala.
20: Antes da pergunta, para começar dizendo isso. Olha, pelo amor de Deus, vamos deixar o trabalho, vamos deixar o aposentado em paz, que já vive e estresse 24 horas por dia. Vamos deixar o salário mínimo em paz. Então, esses dois pontos, tá certo? Eu quero deixar claro aqui, às vezes as pessoas acham no Brasil que você só faz equilíbrio fiscal, tá tendo que penalizar o aposentado ou tendo que penalizar o trabalhador. Não, esses dois pontos, tá certo? Eles não fazem parte de prioridade no meu governo. Faz parte como prioridade do meu governo, vai ser exatamente essa gastança abusiva que está aí, que nós acabamos de falar dela.
3: Uhum.
20: Como é que você pode? Você não está em guerra e você não está vivendo uma pandemia e uma calamidade, você aumentar a dívida do país em 12 pontos percentuais. Como é possível isso? Aumentar 1,3 trilhão.
3: Então, programas sociais?
20: Lógico, se você contém essas despesas irresponsáveis, você vai pagar os juros menor. Quanto é que nós pagamos de juros hoje? quase 1 trilhão e 400 bilhões por ano. Então, quer dizer, se você baixa essa taxa de juros, você já tem uma economia de quanto? Você pensou se o Brasil passar a pagar uma taxa de juros hoje, baixar para 10%?
18: Não é? Seriam as despesas irresponsáveis.
20: Essas despesas irresponsáveis, é isso que está aí. Todos esses programas que não têm resultado objetivo para a sociedade. Você tem que avaliar todas essas isenções que são dadas. Você tem que conter todas essas propostas populistas. Você tem que fazer esse controle do gasto administrativo do Estado. Qual é o custo do Estado para o cidadão hoje? Isso tudo são prioridades. A prioridade é você, neste momento, como presidente da República, cortar na carne e conter todas essas despesas primeiro, antes de você enfiar a mão no bolso do brasileiro.
5: Mas tem muita coisa que passa pelo Congresso Nacional. O Congresso Nacional vai bancar, vai apoiar o senhor?
20: Pode ter certeza absoluta.
5: Que é impopular,
20: pode ter certeza,
5: né?
20: Até porque eu conheço bem o Congresso Nacional, né? Eu venho

0: bom exemplo para o Estado. Todos nós aqui vamos fazer um corte agora no duodécimo de 25%. Todo mundo achava isso impossível de ser feito. Se eu falasse isso no meu governo, no Estado, todo mundo falou, Caiado, tá, não é possível. Não, Caiado, isso não é possível acontecer. Você está entendendo? Quer dizer, porque a descrença do brasileiro é essa. Uhum. Você não acredita, as pessoas não acreditam. Ah, você vai conseguir segurança. Ah, poxa, não existe candidato. Mais. Então, o que eu falo para você é quando você senta com a autoridade junto a esse, aos poderes, você diz, olha, nós temos que dar um bom exemplo a partir de agora. Nós vamos conter e fazer cortes aqui neste percentual tal. Bom, aí a sociedade fala, bom, agora sim. Agora, em vez desse cidadão estar mexendo no meu bolso como trabalhador, está mexendo no meu bolso como aposentado, ele está cortando a corrupção interna, os gastos extensivos que tem, exorbitantes que tem, e agora sim ele vai realmente colocar o país numa outra fase. Recuperação, junto com a recuperação, aí vem a empolgação do empresariado e investe, porque o Estado brasileiro, hoje, só vou dar um dado para você, que me passou um assessor, que foi meu assessor no Senado Federal. Uhum. Só um dado, você tem uma ideia. Do jeito que está aí, hoje, o orçamento aprovado, vamos dizer que fosse essa a realidade. O Brasil não precisava de presidente da República para 2027. Porque tudo que está no orçamento
1: já
0: é despesa obrigatória. Tudo que está no orçamento é despesa obrigatória. Agora, eu vou mexer o quê? Nesses gastos, vou mexer em emendas impositivas, vou mexer em estatais que eu vou fechá-las imediatamente.
2: Isenções para o setor agro e algumas indústrias?
0: São várias. Você tem na lista de isenção, você tem umas 60.
2: Isso o senhor concorda? O senhor cortaria também?
0: Eu concordo que eu vou fazer uma avaliação.
2: Tá? Assim como programas sociais ou programa social o senhor disse que corta?
0: O programa social não briga com o equilíbrio fiscal. Eu fui o que mais investi em programa social e fui o quarto estado, o pior estado do país. Rio de Janeiro, Minas Gerais, Rio Grande do Sul e Goiás. Eu era o quarto lugar. E fui o estado que mais investi, presta atenção, hein? O que mais investi em programas sociais emancipatórios no Brasil. Fui eu. O estado que está entre os três primeiros na educação, a menor evasão escolar, e, ao mesmo tempo, retiramos da pobreza mais de 602 mil famílias emancipando e tendo renda própria.
1: Candidato, queria aproveitar
0: então,
1: que você...
0: Então, o equilíbrio fiscal, ele não briga com o programa social, tá certo? Ele briga com aquele que você não tem gestão sobre ele. Isto sim que ele briga. Eu brigo com aquele que eu não sei o resultado dele. Qual é o resultado? O que ele emancipou? O que ele trouxe de resultado para o jovem? Então, esta é que é a realidade. Eu não vou, de maneira nenhuma, brigar naquilo que é o sustentáculo do país hoje, que é o único que gera emprego e balança comercial positiva, que é a agropecuária. Eu vou estrangular o setor produtivo do país? Não. Eu vou estrangular o pequeno microempresário no país? Não.
2: Então, não
0: vou estrangular os excessos que existem em incentivos. Como é que você mede incentivo? Quando eu entrei em Goiás, o que é que eu fiz?
1: Então,
0: eu cortei
1: queria,
0: 3
1: só
0: bilhões
1: a gente
0: de reais
1: em
0: incentivos
1: tempo.
0: Fiscais. 3 bi. Por quê? Porque eles estavam sendo usados indevidamente. Não estava trazendo retorno nem de emprego e nem de renda para o Estado.
1: Queria aproveitar que o senhor está falando de Goiás, queria também voltar um pouquinho, a gente falou sobre igualdade de condições, falou sobre China. China é o principal parceiro comercial do Brasil e domina o processamento de terras raras. Esse é um assunto que o senhor gosta de falar e é um assunto que chegou a ser controverso há alguns meses, porque o senhor foi criticado por supostamente negociar competências que são da União e por supostamente entregar recursos estratégicos a estrangeiros. Eu queria entender como, presidente, o senhor ofereceria a empresas chinesas exatamente as mesmas condições de acesso a projetos de minerais críticos? Como é que ficaria a soberania, a questão da soberania brasileira em relação a isso?
0: Ótimo, João. Você vai... Eu posso assim, ao invés de eu ficar só falando, eu posso ir fazendo um ping-pong com você. Veja, desde o

0: Brasil império, nós sempre fomos exportador de matéria-prima. Pau-brasil, ouro,
1: Café, cacau,
0: café,
1: algodão,
0: cacau,
1: né?
0: isso aí é tudo bem. Então, isso tem uma palavra em inglês muito bonita, chama commodity.
1: Commodities.
0: É, commodity. Que devia passar para o português, que é matéria bruta, tá certo? Produto primário. Eu lhe pergunto, nesses anos todos de Brasil, você sabe me dizer, as serras de Minas Gerais já aplainaram. O Pará já tem lá, talvez, a mineração que está atingindo lá uns 500 metros terra abaixo, solo abaixo. Então, eu perguntaria a você conhece algum metal brasileiro que tenha sido desenvolvido no Brasil, na siderurgia, na transformação, na tecnologia, no semicondutor, no ímã, no carro elétrico, na arma sofisticada, no aparelho de ressonância magnética, no da turbina eólica? Você já viu algum?
2: Não.
0: Não. Então tá bom, você não viu nada. O que é que você viu esses anos todos que você está vivendo? O Brasil levando isso para fora. Certo? Tudo sai fora, tudo sai em matéria bruta, tudo sai em commodity. Então imagina bem. Se você hoje tem uma ideia, é um mineral crítico, por exemplo. Vamos citar fora da terra rara, o nióbio. Certo? O Brasil, só o Brasil tem, pode dizer, quase 100% do nióbio do mundo. Onde é que nós produzimos aço no Brasil? Sai o ferro, minério de ferro, e sai o nióbio do Brasil. Vai para onde? Vai para a China. E vem em aço, ou vem em carro, ou vem em bateria, ou vem em semicondutor. Então, eu sou um país que eu forneço matéria-prima e trago aquilo industrializado. Bom, então, ficou claro esse assunto. O Brasil, nesses anos todos, não cuidou de desenvolver o conhecimento. Não cuidou de produzir a sua estrutura como a China fez e outros países do mundo fizeram.
2: Essa seria uma prioridade no seu governo?
0: Lógico.
1: A gente consegue
0: Lógico que vai
1: recuperar,
0: ser
1: candidato?
0: a prioridade. Você viu que no meu estado de Goiás você tem hoje um centro de excelência em inteligência artificial que é referência no mundo. Certo? Referência no mundo. Centro de excelência, CIA. Centro de excelência em inteligência artificial. Que eu apoiei no primeiro ano do meu governo, não existia. Em 2019, ninguém falava nisso. Mas vamos voltar só um pouquinho neste assunto, que é importante sua colocação. Aí você vê a mediocridade do governo. Você vê a mediocridade de um partido que comanda o país há 20 anos. Não desenvolveu a indústria, a tecnologia, não acreditaram na inteligência do brasileiro. O que é que eu fiz? Eu não sou dono de autorização de lavra. Quem autoriza a lavra é o governo federal. Esse mesmo governo federal que está criticando os americanos, o BNDES também botou dinheiro lá. Nessa mesma mina. Veja bem, o BNDES botou dinheiro lá. E o BNDES americano, tá certo? O DFC, também botou dinheiro lá. E o BNDES botou dinheiro lá. Agora, associa-me. O que é o memorando que eu fiz com a Inglaterra, com os Estados Unidos e com o Japão? Fiz com os dois. O que é o entendimento que eu fiz com os dois? Eu não sou responsável por autorizar o cidadão a explorar. Isso quem faz é a União. Eu nunca desrespeitei a União. Eu sou um ex-parlamentar, eu conheço a Constituição brasileira. O que eu disse foi o seguinte: olha, eu criei uma lei que o Brasil não tem até hoje. Disse que ia criar uma Terrabras. Eu já criei. Chama Minerais Críticos do Estado de Goiás. Autoridade Minerais Críticos do Estado de Goiás. E também relatei e baixei um decreto. Qual é o decreto? Seguinte, olha, você explorou a matéria bruta aqui, eu não aceito que ela saia dessa forma. Eu quero que vocês venham do Japão ou dos Estados Unidos, ou de outro país que desejar, mas assinei memorando com os dois. Venham para cá, implante aqui tecnologia para eu poder comercializar, não em forma bruta, mas que eu possa separar esses minerais críticos, esses elementos químicos, e ao invés de eu vender ali a 70 quilos da certa matéria bruta, eu vou vender entre 1.000 e 5.000 dólares o quilo. Tá certo? Então, o que, é que eu estou fazendo? Estou trazendo tecnologia para o país. Mas parece que o Brasil não quer avançar. Então, eu, por exemplo, eu tenho um orgulho enorme da Embraer quando eu vejo os aviões brasileiros no exterior. É um motivo de orgulho para mim. Agora, eu fico muito triste. Eu não cheguei, né, presidente? Mas eu chegar, eu vou virar o jogo. Eu fico muito triste em ver o Brasil vendendo todos os minerais que ninguém tem no mundo, terras raras, pesadas como nós, na mesma concentração nossa. O que o chinês tem é conhecimento que nós não deixamos acontecer no Brasil pela mediocridade do governo. É um governo que quer atrasar o povo. Você não vê desenvolvimento do Brasil. Um dos pontos que eu acho que era mais importante em um debate era também vocês buscarem o que era o PIB do Brasil há 30 anos atrás e o PIB do Brasil hoje no cenário mundial, comparativo.
2: Uhum.
0: O Brasil tinha um PIB maior do que a Índia e a China há 30 anos atrás.
2: Candidato, a gente só tem mais 5 minutos.
0: Terminando só. Então, essa pergunta sua foi muito boa, porque você me deu um tempo de poder responder que as pessoas, quando são incompetentes, eles querem transferir, tá certo? Rotulando que você está entregando a soberania brasileira. Não, a soberania brasileira o PT entregou para o Comando Vermelho e para o PCC. Hoje eles mandam mais no Brasil do que o Estado brasileiro. Isso também é outro que eu vou recuperar de volta, eu vou tomar o Brasil de volta desses bandidos e desses faccionários.
2: É sobre isso que eu quero falar, a segurança.
0: Esse ponto, Joana, é importante que as pessoas saibam. Trazer inteligência, fazer parceria com tecnologia é avançar. Isso não é comprometer soberania brasileira.
1: Agora, candidato, a gente falou de 40 minutos, 36 já foram, né? E a gente tem muito assunto para falar ainda. Então, a Joana queria colocar uma questão da segurança, né? Eu até vou adivinhar aqui o que ela quer falar, porque eu quero falar também que é a questão do tolerância zero, né? Tanto com relação a facções criminosas, com relação à defesa do território nacional. Tolerância zero, segundo o eleitor goiano, segundo o cidadão goiano, foi um sucesso. Agora, como transformar num sucesso, já que o buraco é mais embaixo, a gente está falando de portos, a gente está falando de fronteiras, a gente está falando de morro, a gente está falando de política, inclusive, né, de políticos, de parlamentos ocupados pelo Comando Vermelho e pelo PCC também. Então, infelizmente, o senhor tem 3 minutos para responder, mas eu vou contar com a sua concisão, candidato.
0: Mas são assuntos relevantes.
1: Claro que sim. Claro que sim.
0: Uma relevância que está aí de novo repetindo hoje, sendo na pesquisa, de novo, o primeiro lugar da demanda da população brasileira.
1: Uhum.
0: É este aí. Ontem, por exemplo, eu estava no complexo da Penha e estava também lá no complexo do Alemão, lá no Rio de Janeiro. Eu fui lá. Você? Então você vê aquelas famílias todas escravizadas. Ninguém tem coragem de sair, ninguém tem coragem de andar. Não sabe se a filha dele vai ser a próxima escolhida pelo chefe para ser estuprada ou se o filho vai ser o assassinado. Ele não sabe dizer amanhã se ele vai estar o comércio dele aberto. Ali não existe o Estado, onde eu fui ontem. Lá existe o crime, que comanda e dita as regras no país. Junto a isso, o problema do feminicídio, que acresce, que avança, que é uma verdadeira nódia na história, uma mácula na história brasileira, que cada vez o cidadão vai avançando, cada vez no sentimento de agressão às mulheres. Então, o que ocorre é o seguinte, você colocou bem. Ou seja, quando eu entrei também, que eu falava, olha, eu vou transformar a região mais violenta, que tem as 4 cidades mais violentas do Brasil, que é o entorno de Brasília, eu vou pacificar essa região. Ah, Caiado, pelo amor de Deus, para com isso, não existe, não tem como. Isso é impossível, já está totalmente consolidado aí os faccionados. Então você tem que imaginar que o Estado de Goiás tem um orçamento e tem um número de policiais. E você tem que entender que o Brasil tem outra estrutura.
2: Uhum.
0: E tem outra capacidade, tá certo?
1: Uhum.
0: Então, é aquilo que eu fiz. Eu sou um homem que eu acredito na ciência, eu acredito na inteligência. Eu acredito em mecanismos modernos. Então, eu associei inteligência com a operacionalidade das nossas tropas. E, ao mesmo tempo, junto com o IA, a inteligência artificial, nós criamos uma plataforma chamada IA de combate ao crime, que é das mais modernas do mundo, desenvolvidas no Estado. E por isso o Estado nunca teve um assalto a banco. Eu consegui identificar movimentos, eu conseguia ter um sistema de informação que facilitava a minha parte operacional. Mas vem cá, inteligência artificial não é restrita a Goiás, não. Por que ela não existe no Brasil? Por que eu não tenho satélites aqui com capacidade de ter imagens? Por que eu não tenho sistema entregue às seguranças dos estados com essa capacidade de investimento. Então, não existe nada de difícil. Eu sei que operar a Amazônia brasileira será com as Forças Armadas, e eu sei que operar as regiões, tá certo? Como Salvador, que agora apareceu como sendo o mais violento do país, né? Matando mais de 66 mil jovens em 17 anos. Então, isso mostra que o que falta é exatamente uma política nacional de apoio aos governadores e governadoras para a gente poder chegar a esse nível que está hoje contaminando e destruindo o país. E junto a isso, dizer em relação à segurança pública, que me resta ainda 2 minutos, é um fato só. Quando eu recebi o Estado, eu tinha 1.073 jovens condenados no socioeducativo. Isso é um lado que não está se discutindo. Chama mobilidade social. A mobilidade social do Brasil hoje é para o crime. Então, eu tinha 1.073 jovens condenados. Eu entreguei ao governo com 198. Como é que eu baixei mais de 80%? Porque eu coibi exatamente aqueles Oruan e MC Pouso da vida em serem referência para a juventude no meu estado de Goiás. E botei a educação como referência e segurança pública. Nosso... Então, é isso que eu quero terminar, Joana, dizendo o seguinte, olha, por favor, você brasileiro, que acha que não tem jeito, é porque realmente dê oportunidade para quem já mostrou. Eu não estou dizendo aqui nada que eu não fiz. Eu vou fazer, tenho credibilidade moral e tenho coragem pessoal e tenho formação para poder fazer isso que eu estou dizendo aqui nesse jornal que vocês estão me dando a oportunidade de falar na TMC durante esses 40 minutos.
2: Teria muitas mais perguntas para fazer para o senhor, inclusive essa última frase, ela foi maravilhosa, falar sobre essas referências que os nossos jovens têm, a gente sempre questiona bastante aqui. Eu agradeço muito a entrevista, infelizmente nosso tempo acabou, 40 minutos de entrevista, de sabatina. Ronaldo Caiado, candidato à presidência pelo PSD, muito obrigada pela presença aqui no TMC, no TMC 360. Até a próxima.
0: Muito obrigado.
1: Obrigado, candidato.
3: Obrigado,
1: candidato. Agora, 8 horas e 51 minutos.
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3: 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De volta por aqui, o 20 TMC trazendo a atualização da BR-101, que no sentido Recife tem lentidão por conta de um protesto que acontece no quilômetro 86 da Rodovia Federal, nas imediações de Comportas. Como nesse trecho, a pista principal da 101 está em obras, o trânsito é desviado pela local, que tinha todas as faixas bloqueadas. Nesse momento, tem uma das faixas da via local da 101, sentido Recife, no quilômetro 86, que foi liberada, mas ainda está muito congestionado por lá. 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
4: 9:02. TMC 360 está de volta com as principais notícias desta manhã. Pesquisa Poder Data AIA destaca a rejeição de Lula e de Flávio Bolsonaro. Segundo o levantamento, 49% dos eleitores não votariam em nenhum dos dois candidatos.
5: A mesma pesquisa Poder Data AIA revela que 20% dos eleitores querem educação como prioridade do próximo presidente eleito. 18% defendem saúde e segurança.
4: Ex-banqueiro Daniel Vorcaro depõe hoje à Polícia Federal. O inquérito apura possível corrupção de servidores do Banco Central no caso Master.
5: O governo federal decide hoje sobre a manutenção da taxa de exportação de petróleo. O imposto de 12% sobre o óleo bruto segue em vigor até 9 de setembro.
4: Colapso de geleira pode ter sido causa para inundações no Nepal. As buscas entram no segundo dia. As autoridades já confirmam mais de 270 mortos e 1.300 pessoas seguem desaparecidas.
5: No esporte, no futebol, Palmeiras faz 3-0 no Santos e encaminha a vaga às semifinais da Copa do Brasil. Vasco da Gama bateu Vitória por 1-0. Hoje tem clássico Grenal às 8 horas da noite, 9-3.
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4: Hora de conversarmos com o nosso Jamil Chad. Vamos falar sobre Estados Unidos e Rússia. O diretor da CIA, John Ratcliffe, ele fez uma viagem surpresa e misteriosa para Moscou nesta semana. Quem confirmou a viagem foi o presidente dos Estados Unidos, Donald Trump, e o nosso colunista Jamil Chad está ao vivo com a gente para trazer informações de bastidores, como ele sempre traz, e claro, a análise dele, do Jamil Chad, sobre esse assunto. Jamil, o que os Estados Unidos querem com a Rússia agora, hoje, ou nessa semana, em pleno agosto? Conta pra gente.
6: Bom dia, Joana. Bom dia, Felipe. Bom dia a todos. Olha, antes de mais nada, uma viagem do Ratcliffe para o exterior é extremamente rara. Muito menos plausível que ele faça uma viagem para Moscou, como aconteceu, de fato, como você disse, está confirmada, ser para uma viagem de turismo ou protocolar, ou sem qualquer tipo de agenda mais, eu diria, fundamental. E aí, o Street Journal traz ontem que sim, Ratcliffe foi a Moscou, alerta, mas para, claro, Putin, não há aqui. É isso.
5: Vamos fazer o seguinte, está muito ruim, muito instável a comunicação.
4: Mas está muito interessante.
5: Sem dúvida. Parece até espionagem, gente, porque a gente está falando de serviço secreto. Né?
4: Parece.
5: Então vamos retomar o contato aqui com o Jamil Chad para contar essa história. Porque ontem, quando saiu essa notícia, a gente até se perguntou aqui se era verdade ou não, se era boato de internet. A gente vai retomar o contato com o Jamil. E enquanto isso, posto que hoje é quinta-feira, vamos falar de outra coisa que não é secreta, que é a falta de dó e piedade do nosso colunista, filósofo, escritor, Luiz Felipe Pondé. Contra quem hoje? Vamos ver aqui, ó. Olha só. Vamos ouvir a conversa aqui do Pondé de hoje, porque o meu computador travou. São 9 horas e 5 minutos. Fala, Pondé!
7: Fala-se muito, atualmente, na investigação ao redor do Fábio, filho do Lula, o Lulinha, né? Como fala a mídia. E se isso seria um peso para o Lula, e que o Lula teria saído de uma entrevista porque ficaram insistindo, perguntando para ele esse tipo de coisa. É uma pedra no sapato, né? Mas isso teria que ser investigado, ninguém é culpado a priori, certo? Se não está provado, não tem como se condenar, não é isso? E dizer, não, é corrupto, é lobista, é isso aí, né? Não dá, não se pode fazer isso, né? No, digamos assim, no ambiente civilizado. Eu acho que existe uma questão anterior a essa. E essa questão anterior, que também tem a ver com corrupção, olha, corrupção não é só uma questão diretamente de dinheiro, hein? Corrupção, na sua origem, na verdade, filosoficamente, é compreendida como corrupção de caráter, né? E, na verdade, eu acho que o Brasil passa por uma crise de corrupção de caráter das suas instituições e das suas figuras poderosas. Quer ver? Voltando à história que eu falava do Fábio, né? Filho do Lula, o Lulinha. E vou levantar aqui uma hipótese. Espero estar errado. Isso não vai dar em nada. A investigação não vai dar em nada. Se por acaso ele for culpado de alguma coisa, a gente não vai chegar a lugar nenhum. E não vai dar em nada, vai virar pizza. Quer ver outro exemplo? Algum tempo atrás também estava se falando da suspeita, de onde veio aquela grana toda que a esposa do Moraes ganhou, representando o Vorkar. Veja, o Vorkar, o Banco Master, um super escândalo. Esse mesmo que está aí no pé do Flávio Bolsonaro com a história do Dark Horse, quer dizer, um enorme escândalo. E aí a esposa, a advogada, ganhou rios de dinheiro, muita grana, né? E também a história do Toffoli sócio num resort. Vou falar dois exemplos, né? Ligados ao STF e não uma figura como o Lulinha, que não é do governo, é filho do presidente. Você acha que vai dar alguma coisa? Alguém vai investigar essa questão aí da super grana da esposa do Moraes ou da parceria comercial no resort com forças duvidosas ligadas ao Vorkar por parte do Toffoli? Você acha que vai dar alguma coisa? Provavelmente não vai dar em nada. Ninguém vai investigar coisa nenhuma. Isso é um exemplo de corrupção institucional e de caráter. Infelizmente, grande parte de nós no Brasil não percebe isso. Mas alguns de nós, estão vendo. Estamos vendo o caráter institucional do país ser corrompido. Sinto muito. A gente tem olho.
5: Joana, adorei, porque hoje ele está mais retórico, mais teatral, mais intenso. E volta amanhã, o Pondé, sem dó, de alguém, de alguma pessoa física, de alguma pessoa jurídica, sempre assim. Agora, um outro
4: tomara
5: rei
4: da... Claro que não sobra pra gente.
5: Não, mesmo. Claro que não, nós somos amigos, né? Pros amigos tudo, pros outros a letra fria da lei. Agora, quem é um rei da narrativa também, está de volta, é o Jamil Chad. Começou a falar de coisa envolvendo serviço secreto, CIA, ó o que que fizeram, ó. Meter a tesoura na conexão dele. Jamil.
4: Não é por acaso.
5: Vamos dar uma maneirada aí, Jamil. Vai lá. É com você.
6: É. Bom dia de novo, Felipe. Bom dia, Joana. Assim que a gente falou a palavra CIA, de repente Quebrou, acabou, né, a internet. Mas enfim, vamos tentar. Olha, o que nós temos, a informação confirmada pelo presidente americano, também, obviamente, pela própria CIA, de que o diretor-geral da agência, o John Ratcliffe, foi até Moscou. Sem dúvida nenhuma, isso aconteceu. A grande dúvida era por quê? Porque, afinal de contas, o diretor-geral da CIA não viaja só por uma questão protocolar ou apenas para fazer algum tipo de seminário. Não era para isso. E aí o que aconteceu? O Wall Street Journal deu uma notícia de que a viagem do Ratcliffe para Moscou tinha um objetivo só: levar uma mensagem para Vladimir Putin. E a mensagem era a seguinte: não ataque um país da OTAN. Não ataque um país da OTAN. Por que isso? Porque existe nas últimas semanas, uma sensação de vários serviços de inteligência na Europa de que Moscou poderia estar preparando, sim, um ataque a um outro país da região, claro que fizesse parte da OTAN, inclusive para testar a OTAN. Será que essa OTAN, essa aliança militar tão poderosa, vai sair ao resgate de um dos seus membros ou não? Ou é um tigre de papel? Ou é uma instituição que basicamente tem toda uma questão de princípios, mas na hora do vamos ver, não está presente. A avaliação do governo russo é de que a OTAN estaria tão fragilizada que agora, num eventual ataque, a OTAN não reagiria. Então, a CIA vai até lá e dá esse recado. Olha só que curioso, Felipe e Joana. Antes da guerra na Ucrânia começar, alguns dias antes da guerra começar, a CIA também foi até Moscou e também fez esse alerta. Olha, senhor Putin, nós temos informações de que o senhor está prestes a atacar a Ucrânia. Não faça isso. Todos os lados negaram. A CIA negou e a Rússia negou. Alguns dias depois, a Rússia atacou a Ucrânia. Um outro detalhe aí que tem uma relação direta com a gente no Brasil. Olha só, durante o período eleitoral de 2022... O então chefe da CIA também viajou até Brasília. Ele também viajou até Brasília e foi dar um recado às Forças Armadas no Brasil. Às Forças Armadas, o recado era o seguinte: não tentem um golpe. Se vocês tentarem um golpe, nós dos Estados Unidos não apoiaremos um golpe de Estado no Brasil. Então, essas viagens, elas não acontecem por acaso. A CIA apenas desloca o seu diretor máximo em casos absolutamente de urgência, críticos e fundamentais. Então, se o avião, de fato, viajou até Moscou e a mensagem foi essa, é porque, sem dúvida nenhuma, alguma pista a CIA tinha justamente sobre a ação de Moscou. Não estamos falando aqui de teorias conspiratórias, gente. Isso aqui é, obviamente, parte do redesenho do mapa do mundo que nós estamos todos presenciando com os nossos olhos neste momento.
8: Um cheiro de guerra fria, de espionagem, de contra-espionagem, essa história trazida pelo Jamil. Bom, o importante, né, Jamil, é que o Brasil não vai invadir a Ucrânia, não vai atacar nenhum país da OTAN. Os caras bateram na nossa porta aqui, mas foi por outras razões, né? Ufa, tô até mais tranquilo agora. Ô, Jamil, ufa, né? Um grande abraço para você. A gente volta a conversar amanhã no horário de sempre, que é às 8. Hoje foi um pouquinho mais tarde por causa da nossa sabatina, né, aqui com os candidatos à presidência da República. Bom trabalho para você, Jamil. Um abraço.
4: Até.
6: Para vocês também, bom dia a todos.
8: Valeu. Agora, 9 horas e 13 minutos.
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4: Nova rodada da pesquisa Poder Data AI indica empate técnico entre Lula e Flávio Bolsonaro. No cenário de primeiro turno, o petista aparece com 38% das intenções de voto, já o candidato do PL tem 35%. O cenário de, aliás, o terceiro lugar também registra empate técnico. Renan Santos, do partido Missão, Ronaldo Caiado, do PSD, e Augusto Cury, do Avante, registram 4% das intenções de voto. Romeu Zema, do Novo, tem 2%, brancos e nulos, 5%.
8: E o segundo turno também tem empate técnico, né? Lula registrando 45% das intenções de votos, Flávio Bolsonaro 44%, brancos e nulos 16%. Pesquisa registrada no TSE com 2.400 entrevistas, 555 municípios em 26 estados, mais o DF, margem de erro 2 pontos percentuais para cima e para baixo, nível de confiança 95%.
4: Vamos falar agora com o Matheus Netzel, que é diretor do Poder Data, para entendermos melhor essa pesquisa. Bom dia para você, Matheus.
10: Olá, bom dia a todos. Prazer estar com vocês de novo.
4: É o seguinte, chama a atenção esse empate técnico. Queria te perguntar como é que os números eles vêm crescendo ou oscilando dentro da margem de erro para que a gente tenha esse empate técnico entre Lula e Flávio Bolsonaro.
10: Acho que a grande novidade dessa rodada da pesquisa Poder Data AIA foi essa oscilação dentro da margem de erro do presidente Lula, uma oscilação negativa na maioria dos cenários, tanto no primeiro turno quanto no segundo turno. Foi a primeira pesquisa da série Poder Data AIA que trouxe um cenário de empate técnico no primeiro turno. Né? Lula está à frente com 38 pontos percentuais, Flávio com 35. Mas como a diferença de 3 pontos entre os candidatos e a margem de erro de 2 pontos percentuais para mais ou para menos, configura um cenário de empate técnico. E o que a gente teve foi que não foi um avanço do Flávio Bolsonaro, mas sim um passinho atrás dos números da campanha do presidente Lula.
8: Pergunta que é até meio redundante, mas a gente tem até a obrigação de fazer. Olhando as curvas, a extensão das curvas em médio prazo, podemos dizer assim, dá para dizer que os protagonistas dessa eleição praticamente estão definidos, né?
10: Sim, olhando os números de primeiro turno e também as outras perguntas que a gente faz, a gente vê que há uma distância muito grande desses dois candidatos, né, do Lula e do Flávio, em relação aos outros candidatos, né, a maioria deles são do campo da direita, né, o Ronaldo Caiado, o Romeu Zema, o Renan Santos, agora Augusto Cury também pontuando junto com eles, mas tem um abismo de intenção de voto entre esses dois e seria muito difícil que eles, enfim... Mesmo tendo é até curioso, vou comentar uma outra pergunta que a gente fez, a gente perguntou nessa rodada se os eleitores mudariam de voto caso seus candidatos estivessem envolvidos num caso de corrupção que aparecesse nesse primeiro turno. A maioria das pessoas diz que mudaria seu voto se houvesse provas de que os candidatos estão envolvidos em corrupção, mas tem um percentual de eleitores que dizem votar tanto no Lula quanto no Flávio, acho que 25% dos eleitores do Lula e 20% dos eleitores do Flávio Bolsonaro, que dizem que não mudariam o voto neles, mesmo se houvesse um caso de corrupção com provas contra esses candidatos. E com 25%, 20%, muito possivelmente esses candidatos estarão no segundo turno. Então a gente vê que está um cenário muito cristalizado em torno desses dois candidatos para passarem para o segundo turno.
4: Eu ia te perguntar justamente sobre isso, Matheus, quanto é que o noticiário negativo em relação ao presidente Lula, mais especificamente em relação ao filho dele e também ao assessor de gabinete Lulinha e Marcola, quanto é que isso tem prejudicado o desempenho? Nós estamos falando também, importante colocar aqui, de dois nomes que estão cristalizados, mas duas candidaturas que ainda jogam paradas. Dois candidatos que não se expuseram fora da bolha, não foram a debates. Hoje o presidente Lula irá à sabatina do Jornal Nacional, mas é uma sabatina, é uma entrevista. O presidente Lula tem uma retórica que, enfim, já é conhecida, consegue dominar os assuntos, tem também já uma narrativa em relação a esse caso de corrupção. O que muda em relação a esse caso de corrupção são os indecisos? Quem é que pode ser influenciado? Ou quem é que ajudou aí a tirar um ponto na pesquisa de intenção de voto em relação ao presidente?
10: As margens elas são muito ajustadas, né? Justamente por esses dois candidatos estarem tão cristalizados, tem essa tendência das duas campanhas não quererem correr maiores riscos, né? As duas campanhas sabem que muito provavelmente, todos os números indicam, né, as pesquisas do Poder Data AIA, mas também as outras, que esses dois candidatos, salvo algum acontecimento de força maior, estarão no segundo turno. Então, também não é do interesse dessas campanhas criar fatos novos que possam vir a prejudicá-los agora. Obviamente, no segundo turno há um embate direto, possivelmente eles vão chegar com margens muito ajustadas e aí a disputa será outra. Mas até lá, acho muito difícil que qualquer uma das duas campanhas saia muito do script. Eles vão tentar mais proteger essa vantagem que eles têm, do que tentar eventualmente derrubar os outros candidatos.
8: Matheus.
10: E a decisão no segundo turno, ela vai ser em cima de um contingente significativo, pequeno, mas significativo, de pessoas que ainda não decidiram seus votos ou que diz que vai votar em branco ou nulo. A abstenção vai ser importante, é sempre muito difícil prever como vai ser a abstenção, mas ela pode ser um fator decisivo no segundo turno, com margens tão ajustadas assim.
8: O Matheus usou agora mesmo, né, essa expressão que o pessoal está usando muito no futebol quando fala do VAR, né, impedimento ajustado, e as margens aqui são muito ajustadas também, pelo que a gente está vendo, com base nesses levantamentos da Poder Data AIA, a coisa vai assim até os 45, até o apito final, né? E a gente volta a conversar com o Matheus Neto, seu diretor do Poder Data, aqui no nosso TMC 360. Mais uma vez, obrigado pelas análises aqui e um grande abraço para você. Bom dia.
10: Grande abraço a todos. Muito obrigado.
4: Agora são 9h20. A gente segue falando de eleição. Vamos falar sobre o dia dos presidenciáveis. O candidato pelo Novo, Romeu Zema, cumpre a agenda neste momento no norte de Minas Gerais. Letícia Benassi tem mais detalhes ao vivo.
11: Bom dia, Joana. Bom dia, Felipe. A todos que acompanham a gente aqui na TMC nessa manhã de quinta-feira. É isso mesmo, gente. O candidato à presidência da República, o Romeu Zema, do Partido Novo, está nesse momento na cidade de São Francisco, no norte aqui de Minas, para acompanhar o andamento das obras da ponte que liga o município a Pintópolis. Quando as obras forem concluídas, a ponte vai ser uma das maiores do estado, com 1.120 metros de extensão e 13,8 metros de largura, né? Os mais de 100 milhões de reais utilizados na construção da ponte foram obtidos por meio do acordo assinado pelo estado com a Vale, visando reparar os danos do rompimento da barragem lá de Brumadinho. A obra foi anunciada em junho de 2021, quando o então governador Romeu Zema fez visita ao norte de Minas, e a expectativa é de que os trabalhos sejam concluídos até o final deste ano, de acordo com o Departamento de Rodagens e Estados aqui de Minas Gerais. 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
8: Bom, vamos falar então das outras agendas dos demais candidatos à presidência da República. A única agenda, começando pelo presidente Lula, como candidato, será a sabatina no Jornal Nacional, que a Joana citou agora há pouco, né, na nossa conversa sobre a pesquisa eleitoral. Bom, candidato do PL, Flávio Bolsonaro, se prepara hoje para a sabatina da TV Globo, está marcada para o dia seguinte, amanhã, depois de 2 dias de campanha em Alagoas. O candidato do Missão, Renan Santos, participa de entrevistas. Augusto Cury, do Avante, estará em Ribeirão Preto, interior do estado de São Paulo, em compromisso com a equipe de campanha. E após participar da sabatina aqui, agora há pouquinho no TMC 360 de hoje, Ronaldo Caiado, do PSD, segue com compromissos na cidade de São Paulo, mais especificamente na Zona Leste, agora 9h22.
4: O Superior Tribunal de Justiça começa hoje a julgar o pedido para a volta de Alexandre Nardoni e Ana Carolina Jatobá à prisão. Mais detalhes ao vivo com a repórter Luísa Mutoni. Luísa.
12: Oi, Joana. Esse pedido foi protocolado pela Associação do Orgulho LGBT+, que afirma que o ex-casal estaria descumprindo algumas das determinações do Poder Judiciário por conta da progressão de pena, já que, apesar de condenados, eles estão atualmente cumprindo a pena em regime aberto. Entre os questionamentos apresentados nesse recurso estão aí a rotina de trabalho de Alexandre Nardoni, a circulação dele em horários não permitidos no regime aberto e também as dúvidas sobre o endereço que ele teria informado ao Poder Judiciário. O ex-casal atualmente, então, está cumprindo pena em regime aberto, a gente lembra, pela morte da menina Isabela Nardoni, que é filha de Alexandre Nardoni e era enteada de Ana Carolina Jatobá. Na época do crime, em 2008, ela tinha 5 anos de idade quando foi arremessada do 6º andar do apartamento onde o casal morava, na Zona Norte, aqui da capital paulista, esse que é um dos casos criminais mais emblemáticos do país. Em relação ao julgamento desse pedido especificamente, ele vai seguir por cerca de 1 semana. Acontece de forma virtual e o relator desse julgamento será o ministro Ribeiro Dantas, da 5ª turma do STJ.
8: Seguimos acompanhando, são 9 horas e 24 minutos, mudando de página aqui no nosso 360, trazendo informações atualizadas sobre a tragédia que aconteceu no Nepal. O colapso de uma geleira causou uma avalanche perto da fronteira com o Tibete, segundo informações do Serviço Geológico dos Estados Unidos. O número de mortos foi atualizado nesta quinta-feira para 270, de acordo com a polícia local do Nepal. Inicialmente, esse deslizamento havia sido anunciado como tendo como causa um terremoto que seria de magnitude 4.4. A informação depois foi corrigida, as imagens são absolutamente impressionantes. Você que está nos acompanhando no YouTube está vendo uma dessas imagens agora, uma região portuária do Nepal. Parece uma cena absolutamente corriqueira, né? E, de repente, tudo que você está vendo, os veículos, as pessoas, a estrutura, né? Tudo isso desaparece. Tudo isso desaparece aos escombros do avalanche, né? Do pós-avalanche.
4: Essas imagens são algo mais perto com o dilúvio, que a gente consegue imaginar. Inclusive, aquela imagem bíblica do dilúvio, que sempre foi imaginária, agora a gente tem essas imagens que realmente elas materializam a ideia.
8: A maioria das pessoas procuradas nesse momento é composta por turistas. É um local extremamente visitado, né? Essa região do Sudeste Asiático. Então, estamos falando de 1.300 pessoas ainda desaparecidas, segundo as autoridades. As equipes de resgate ainda não conseguiram acesso a diversas regiões afetadas. Algumas imagens mostram também as casas destruídas pela água. Não estamos falando só de uma avalanche, estamos falando da água também, como lembrou a Joana. A imagem do dilúvio, né? Muito precisa nesse caso. Aí tem carros flutuando, ônibus flutuando, uma ponte metálica sendo levada, inclusive, pelas águas. O Ministério de Recursos Hídricos da China emitiu um alerta urgente de que um enorme lago formado próximo do Nepal representa um alto risco de rompimento nas próximas 72 horas, isso de acordo com uma reportagem do Global Times. Ou seja, né, logo após essa, pode acontecer uma nova avalanche nos próximos dias ou até nas próximas horas, Joana.
4: Ontem eu pesquisei bastante sobre isso, li bastante, e muitos especialistas compararam essa tragédia natural com Brumadinho e Mariana aqui. Então a gente imagina o que aconteceu aqui com barragens que foram construídas pelo ser humano, a gente pensa como se houvesse uma barragem natural. Essa barragem, ela foi rompida e o peso desses sedimentos, a gente não está falando de água, não é só água. É neve, é lama, é terra, é entulho. As imagens são impressionantes. Eu vi imagens que me fizeram, assim, chorar de pessoas sendo arrastadas. Elefantes, porque são é uma região que tem, enfim, elefantes que moram moram na natureza. Eles sendo arrastados, é terrível, absolutamente terrível. Então, a gente pode ter essa comparação aí para a gente entender o poder de destruição. E também mais um número para a gente colocar aqui na nossa cabeça. Imaginem uma avalanche que ocupa 7 andares de um edifício em cerca de 10, 20 segundos. Foi isso que aconteceu ali naquela região. Tudo ficou embaixo dessa lama.
8: Números atualizados, 360 mortos, de acordo com as autoridades locais. Dando sequência aqui no noticiário internacional, e infelizmente falando de mortes e tragédias, né, e da, digamos, relação inadequada do ser humano com a natureza, né, embora haja algum negacionismo ainda nessa questão, a Alemanha, vamos sair aqui do Sudeste Asiático, vamos para a Europa, a Alemanha registra um recorde de mortes, número de mortes relacionadas ao calor. Segundo o governo alemão, preste atenção nisso, 15.800 pessoas morreram neste ano, estamos falando de 15.800 pessoas, né? Em consequência das altas temperaturas, maior número desde o início da série histórica, que é recente, tem 10 anos, começou em 2016 essa medição, né? O recorde anterior havia sido registrado em 2018 com 9 mil, então imagine só que quase dobrou, né, esse número. Idosos, sendo o grupo mais atingido, 75% desse contingente com mais de 75 anos de idade. Calor geralmente não aparece como causa direta, né? As temperaturas extremas, nesses casos, agravando doenças cardiovasculares, por exemplo, respiratórias também, e outras condições pré-existentes. Junho de 2026 foi apontado como o mês mais quente já registrado na história da Europa Ocidental.
4: Daqui a pouco, aqui no TMC 360, nós vamos falar mais sobre a grande vitória do Palmeiras sobre o Santos e os demais jogos da Copa do Brasil. É já, já.
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16: Seguimos juntos, ouvinte, TMC retornando com mais uma atualização da BR-101, que mais cedo, no quilômetro 86, sentido Recife, nas mediações de Comportas, teve um protesto interditando a via local. Lembrando que a pista principal da 101, nesse trecho sentido Recife, está interditada por conta de obras, o trânsito sendo desviado pela via local, que foi bloqueada pelo protesto. No local marcaram presença PRF, Corpo de Bombeiros, e o trânsito nesse momento na 101, no quilômetro 86 e com portas no sentido Recife, foi liberado, mas a movimentação ainda segue intensa no trecho. 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
20: Olá, bom dia. Eu sou Júlio Andrade, chegando agora para te convidar a escutar, né, junto com todos os nossos ouvintes, o Pernambuco TMC primeira edição, que vai ao ar daqui a pouquinho, daqui a poucos minutos, às 10 da manhã. A gente vai levar informação para você, muita prestação de serviço, muita informação, entrevistas, os principais fatos do dia. E claro, antes da hora, a gente vai se encontrando aqui na programação e trazendo informações, levando para você informações. A gente recebe aqui

na Parnamirim em março deste ano e buscam melhorar a circulação e reduzir conflitos com os diferentes usuários das vias. Uma das principais intervenções foi a readequação geométrica da Praça Leon Lira de Holanda, que fica localizada entre as ruas Lemos Torres e Alfredo Fernandes. Este projeto também contemplou a ampliação da área da praça e a implantação de elementos de ordenamento viário, contribuindo para uma circulação mais segura e eficiente no entorno. As mudanças também estão relacionadas à nova configuração viária estabelecida após as obras do canal Parnamirim, que está em execução. Então, a gente já traz aí essa informação, né, para você que costuma circular pelo bairro de Casa Forte, tem readequação viária. Readequação, né, sempre a que a gente conversa com a CTTU, os representantes, eles falam nessa questão de readequação que acontece em torno ali do trânsito do Recife. Por falar em trânsito, você já sabe, durante todo o nosso programa que começa daqui a pouquinho, a gente vai trazer informações sobre o trânsito, falar como é que estão as principais ruas e avenidas do Recife. Então é isso, continue escutando as notícias do Brasil e do mundo com a equipe da TMC São Paulo no ar agora, o TMC 360, e logo mais 10 da manhã, eu, Júlio Andrade, junto com a Joely Santos, estaremos aqui para deixar você sempre muito bem informado. Daqui a pouquinho a gente volta. Você também pode nos escutar através da internet, através dos aplicativos. Até daqui a pouco, então.

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3: 9 horas 37 minutos, hora de atualizar o noticiário de economia e infraestrutura no Brasil com informações da agência infra parceira da TMC, Tribunal de Contas da União, da Aval, a primeira concessão de rodovia estruturada para rodar integralmente com Free Flow. Trata-se do projeto para a nova operação das BRs 324, 116 na Bahia, chamado de Rota 2 de Julho, que é a antiga Via Bahia.
4: A definição das tarifas passa agora a ser escalonada em 4 tipos e condicionada expressamente à forma e ao prazo de pagamento da tarifa. O motorista que levar mais tempo para pagar vai arcar com um pedágio mais alto, além da multa, se a quitação acontecer fora do prazo legal prevista no Código de Trânsito. O novo sistema de pagamentos foi aprovado pela Corte após um intenso diálogo entre as áreas técnicas do TCU e da ANTT, além do Ministério dos Transportes. 9h38.
3: Muito bem, a gente volta a falar sobre um assunto que está chamando bastante a atenção, capítulo final talvez se aproximando, vamos acompanhar, né? O presidente Lula acertou com o presidente da Câmara dos Deputados e também o presidente do Senado, Hugo Mota e Davi Alcolumbre, a instalação de uma comissão que vai analisar a MP, a medida provisória que acaba com a chamada taxa das blusinhas. Se você ainda não sabe o que é isso, a gente resume dizendo que é aquela taxa de importação, aquele imposto, né? De 20% sobre compras internacionais de até $50 feitas por pessoas físicas. Vamos falar sobre isso, sobre essa expectativa? Está marcado para a semana que vem? Vamos lá, está prevista para a semana que vem, né, essa discussão. Vamos falar sobre isso com o

0: diretor executivo da Mobitec, o André Porto. André, seja bem-vindo, muito bom dia, tudo bem?
1: Muito bom dia, Felipe, muito bom dia, Joana, é um prazer estar aqui mais uma vez falando sobre esse tema.
0: Bom, André, agora, né, pensando que amanhã já é sexta-feira e a previsão é de discussão e votação no esforço concentrado da semana que vem no Congresso Nacional, qual que é a expectativa? Você entende que o clima agora politicamente é positivo para o fim, de fato, da taxa das blusinhas?
1: Bom, primeiramente eu quero registrar aqui que a gente enxerga de maneira bastante positiva as declarações do presidente Lula, do presidente Colombo e do presidente Mota, no sentido de que o Congresso não vai deixar essa MP caducar e que eles vão aprovar de maneira definitiva o fim da taxa das blusinhas. E, Felipe, você já trouxe de maneira bastante, bastante clara e bastante didática no começo do que a gente está falando, né? O que é a taxa das blusinhas? A taxa das blusinhas é compra realizadas por pessoas físicas no valor de até $50, só faltou dentro do programa Remessa Conforme. Se não tiver dentro do programa Remessa Conforme, a taxação ela é cheia, a taxação completa que temos no Brasil. Se for dentro do programa Remessa Conforme, o que a gente está falando agora é que retirar esses 20%. Então, ela seria isenta do imposto de importação, ela continuaria pagando o ICMS, que é o padrão global. E a gente acredita que sim, que há um cenário bastante mais favorável para o avanço dessa discussão, porque os dados eles são muito claros, Felipe e Joana. Os dados mostram que não houve qualquer tipo de contrapartida em relação à geração de empregos ou aumento de renda no setor. Em compensação, o consumidor de baixa renda foi o mais afetado, né? Aquele consumidor que é mais sensível a preço, aquele consumidor que quando ia fechar a sua compra de R$100 e quando ia pagar dava 150, ele falava, não vou comprar mais. E o consumidor de alta renda, ele não era tão afetado. Então, apesar de a gente estar falando desse universo bastante restrito de importações, a gente está falando dentro desse universo restrito de efetivamente consumidores de baixa renda que foram privados do acesso a esse mercado, a esses produtos que muitas vezes não têm substitutos na economia nacional.
2: Agora, André, queria fazer uma pergunta por causa da conjuntura. Eu entendo que há interesses envolvidos e há posicionamentos favoráveis, posicionamentos contra. A gente baseia os próximos passos, ou o que a gente entende que deveriam ser os próximos passos, nos estudos e no que é melhor para a população brasileira. Mas há uma incerteza muito grande. Então, na sua resposta, você disse que você vê de forma muito positiva a garantia que Davi Alcolumbre deu ontem em relação a não deixar cair, não deixar caducar a medida provisória. Mas a gente está falando, então, de algo que é importante para a economia do nosso país e que depende do ânimo de acordos, de arranjos políticos. Os últimos meses também foram nesse sentido. Então, a gente sabe que isso deve acontecer porque aconteceu um acordo, mas se existe algum tipo de instabilidade política, se existir algum fator humano, alguma subjetividade, a gente pode ter um revés nesse sentido?
1: Obviamente, em política tudo é possível, né? Mas eu acho que diante das declarações que foram dadas ontem, diante da importância que o governo Lula e que agora os presidentes das casas legislativas têm dado a esse assunto, a gente acredita que efetivamente esse tema vai avançar e que realmente os parlamentares de governo, de oposição, de centro, de qualquer coloração partidária, vão olhar os dados, vão avaliar a situação e vão entender o que é melhor para o eleitor. E aí a gente tem várias pesquisas que mostram, a gente tem uma pesquisa recente que a gente fez da Perfil CDE, e que a gente mostra muito claramente que mais de 90% dos eleitores avaliam de maneira positiva o fim da taxa das blusinhas e enxergam isso como algo que tem que permanecer. Então, acho que com base nisso, né, e com base nesse contexto que foi anunciado ontem, que a gente acredita que esse acordo que foi firmado, ele deva prevalecer e que o Congresso aprove de maneira definitiva a medida provisória 1357, acabando de forma definitiva com essa taxa das blusinhas, com essa sobretaxação de 20% sobre as compras realizadas por pessoas físicas até $50 no Brasil.
0: Agora, para terminar, pelo menos da minha parte, André, o que que esse período, vamos arredondar 120 dias, porque está quase chegando ao fim, né? O que que esse período da MP nos ensinou? Né? Por que de fato não teve nenhuma revolução na área de empregos, não teve nenhuma revolução na questão dos preços também? O que que deu para a gente tirar de lição desse período?
1: Felipe, é interessante essa análise, porque nesse tema a gente consegue analisar de maneira retrospectiva tudo o que aconteceu, né? A gente teve quase 2 anos de vigência da taxa das buzinas e agora a gente tem quase 120 dias com esse tributo sendo retirado. E o que a gente verifica é que não há qualquer relação de geração de renda ou emprego nos setores supostamente protegidos, tendo ou não tendo taxa das buzinas. Então, a partir de maio ali, quando esse imposto de importação de 20% ele deixa de existir, você não vê necessariamente uma correlação ou uma redução no nível de emprego do setor. Mas tem um outro setor também que às vezes fica de fora dessa discussão e que ali sim a gente vê um crescimento, que é o setor logístico. É muito importante que a gente diga isso. Então, apenas no mês de junho, mais de 15 mil empregos foram gerados dentro do setor logístico. São galpões logísticos, galpões nos aeroportos, empresas que realizam a logística do e-commerce que crescem juntamente com esse volume de importações. Então, o que a gente verifica é que muitas vezes o consumidor ele enxerga na taxa das no produto importado não necessariamente um substituto para o produto nacional, mas sim mais uma opção que ele tem diante de um cardápio. Então, a gente também tem pesquisas que mostram que mais de 70% dos consumidores não pretendem diminuir a compra ou alterar o padrão de compra na indústria nacional, no varejo nacional, em virtude do fim ou não da taxa das buzinas. Então, a gente vê que são coisas separadas e é por isso que a gente acredita tanto no que a gente defende, no sentido de que não é sobretaxando em 20% essas compras que você vai resolver o problema de competitividade da indústria nacional. A gente precisa avaliar isso sobre outros critérios, avaliar isso sobre outros aspectos.
2: André Porto, diretor executivo da Amobitec, obrigada pela entrevista, até a próxima.
1: Muito obrigado, a gente está à disposição.
0: Nós que agradecemos. 9 horas 46 minutos, está na hora de conversar sobre promessas ou propostas, quem sabe, né? Candidatos à presidência da República da oposição falam em cortes de despesas se assumirem o cargo, mas não especificam o que, quando, como, por que vão cortar. É isso, Fernando Molica, bom dia para você.
3: Bom dia, Felipe, bom dia, Joana, bom dia a todos. Pois é. Ninguém discute, ninguém discorda que o governo federal gasta muito. O governo fica numa espécie de cheque especial permanente, um cartão de crédito rotativo. Aquele negócio do rotativo, todo mês o governo vai rolando a dívida e tem uma vantagem para o governo, né? Que o governo faz a dívida e quem paga somos nós. Né? Isso entra na nossa conta. Pronto, ninguém discute isso. O governo gasta muito mais do que arrecada, isso pressiona inflação, pressiona juros, gera todas as consequências. Aí os candidatos de oposição falam, vamos cortar. Mas onde? Cortar onde? Aí o Zema, é bom reconhecer, ele até falou, ele admitiu que pode não dar aumentos reais no salário mínimo, nem em aposentadoria, se não tiver caixa. Ok, já foi uma admissão. Mas no mais, ninguém fala isso. Há pouco, eu ouvi a entrevista, muito boa, que vocês fizeram com o Caiado também falou, gente, vamos cortar, mas cortar onde? Vou ver, depois eu vou ver. A Daniela Marques, aquela economista que está coordenando o plano econômico do Flávio Bolsonaro, ela deu uma entrevista para a Folha de São Paulo e quando perguntaram essa questão dos cortes, ela falou, não sou a mãe de Ná, né? Aí falou, porque tem muita imoralidade, tem aquelas coisas que a gente sabe, super salários, férias de 2 meses para o judiciário, vamos cortar, mas isso moralmente é inadmissível, mas não faz nem cosquinha, né? Ela só faltou falar em marajás, que ia cortar os marajás. Então isso tem que ser enfrentado, porque essas despesas públicas e também os subsídios, né, os incentivos fiscais, aqueles impostos que não são pagos, que somam esse ano quase aí, chegam a superar 900 bilhões de reais só no campo do governo federal, tudo isso existe por razões políticas. né, setores que conseguem um lobby bem articulado, ou conseguem convencer governos que precisam de isenção fiscal. Há programas sociais importantes na área da educação e na saúde. Vai cortar onde? Vai cortar a Bolsa Família? Vai cortar o Minha Casa Minha Vida? Vai cortar o Farmácia Popular? Vai cortar o Pé de Meia? Tem que dizer onde é que vai cortar. Ou vai cortar, por exemplo, a empresa, ou melhor, grandes instituições na área de educação sem fins lucrativos e também hospitais que não pagam a parte patronal da Previdência Social. Isso vai cortar? Vai cortar um benefício que, assim, possivelmente, a classe média se beneficia, eu também, que é descontar no imposto de renda despesas com saúde, com médicos, com planos de saúde. Vai cortar isso? Vai brigar com a classe média? Não vai, né? Então, é preciso deixar claro, porque a ideia de reduzir gastos é importante. A ideia também de diminuir subsídios é fundamental. Mas vai cortar onde? Vai cortar na Zona Franca? Vem o Amazonas inteiro e pula. Vai cortar o Simples, né, o direito de pagar menos impostos para determinadas categorias profissionais? Vai cortar aí? Duvido que diga que o Congresso gosta de criar despesas. Está falando em aumentar o limite dos meios que pagam pouquíssima previdência social. É legal discutir cortes? Fundamental. É fundamental discutir. Agora, onde é que vai cortar? Senão fica igual o Luiz Fernando Veríssimo dizia, que todo mundo é a favor da reforma agrária, na terra dos outros. Eu faço é na fazenda do Felipe, não na minha.
2: Todo mundo é a favor dos cortes. Agora, onde? É melhor não falar agora, que é para não se comprometer. Mas lá na frente eu falo exatamente, eu vou cortar, mas depois eu falo onde. Valeu, Molica, até amanhã.
3: Pois é. Até amanhã. Abraço.
0: Muito bem, são 9 horas e 51 minutos. Está na hora da gente falar dos números finais da nossa enquete. O assunto foi a taxa das blusinhas. Você, sem a taxa das blusinhas, pretende comprar mais produtos de fora? Sim, não ou talvez? Números finais aqui no nosso TMC News BR, também no nosso canal, no nosso WhatsApp. Sim, venceu. 47%. Na sequência, o não, 32%. Não está muito longe. E o talvez, 21%. Então, o talvez vai para um ou vai para outro, né? Quem, para onde o talvez for, vai ter a vitória de mais de 50%. Mas, por enquanto, o sim ganhou. E amanhã a gente tem mais uma pergunta na nossa enquete, agora 9h52.
2: Palmeiras praticamente encaminhou a vaga semi da Copa do Brasil após bater o Santos por 3-0. Fabiano Fará analisa agora como foi a partida. Que grande jogo, não é mesmo? Amigo Fabiano Fará, bom dia para você.
0: Salve, Fará.
4: Tudo bom, gente? Um abraço para vocês. Não sei se vocês viram a surra que o Santos tomou ontem, né?
2: A cara do Fará.
4: Não, todos sabiam que o Santos apanha.
2: Eu acho que o áudio tá só um pouquinho comprometido, Fará. E aí a gente precisa retomar a nossa conexão, que é pra gente ouvir o seu descontentamento, mas assim, com propriedade, tá? Porque, tadico, o rosto dele já tá assim, o dia tá ensolarado lá fora, mas não tem nada que vá tirar um sorriso sincero do Fará nas próximas horas.
0: Já não basta a conexão do ataque e da defesa do Santos, que não funcionou ontem, agora a conexão do Fará não funcionar também, então daqui a pouco, vamos ver, voltou? Daqui a pouco a gente fala com o Fará?
2: Então, antes de retomarmos o contato com o Fará, toda quinta-feira tem episódio novo do Imprevista no nosso canal do YouTube, TMC News BR. E nesta semana nós conversamos com Thales Gomes, presidente do G4 Educação, empresário fundador da Easy Taxi. Ele é muito conhecido nas redes sociais por opiniões polêmicas. Vamos acompanhar um trecho.
5: A turma se choca que eu sou contra a democracia. Mas, na verdade, quem é contra a democracia é quem criou o pensamento ocidental, que é Sócrates, Platão e Aristóteles. Os três são contra a democracia. E por que eles são contra a democracia? Porque eles falam que é o seguinte: num regime democrático, você tem que ser popular. E para ser popular, você não pode pregar as melhores ideias, tem que ser as piores ideias. Porque as melhores ideias são impopulares. Então, as melhores ideias, dentro da sua casa, por exemplo, né, que seriam impopulares, você tem que dormir cedo, meu filho. Você tem que estudar. Você não pode comer açúcar. Não quero você com tela. Né? Essas ideias não são populares. Como é que você seria populares com as crianças dentro de casa? Come sorvete à vontade, vai jogar videogame, não quer ir na aula, tá tudo bem, pode dormir mais, não precisa ir pra aula.
2: da manhã no nosso canal do YouTube, TMC News BR, e durante o fim de semana no Dial. Agora sim, Fabiano Fará, bom dia para você. É, aliás, é um bom dia para você?
4: Não, bom dia. Bom dia. Bom dia, meus amigos, mais uma vez. É assim, todos sabiam que o Palmeiras era favorito, né, na Copa do Brasil. Aniversário do Palmeiras. O Palmeiras tem um time muito mais qualificado técnico e taticamente que o Santos. E todos sabiam que o Santos só iria se defender. O que ninguém esperava é que o Santos se defendesse tão mal, né? Tão mal. E aí o Palmeiras fez o primeiro gol aos 34 minutos com uma falha do goleiro do Santos. Depois, o Santos foi só ladeira abaixo. E assim, saiu barato, tá, gente? Saiu muito barato, só 3-0. Pelo caminhão de gols que o Palmeiras perdeu, era para ser um 6-7, era para ser vergonhoso. Mas a polêmica que envolveu o Palmeiras, ele se colocou no lugar e voltou a alegria, o sorriso, a paz para a torcida, aqueles que criticavam o Abel, no momento pararam de criticar. Vendo os lados do Santos, adivinha qual foi o tema? Por que o Neymar não jogou? Ah, o Neymar fez falta. E o Cuca disse, aí há uma polêmica em volta disso, que foi uma decisão dele. E o Neymar publicou nas redes sociais dele após a derrota, de que, olha, eu estava à disposição para jogar. Quem não me colocou foi o treinador. Ou seja, já começa aquele clima de animosidade que o torcedor do Santos não quer saber para a sequência. Porque o mais importante para o Santos, gente, é o Campeonato Brasileiro. O Santos luta para não cair. Domingo, pega o Corinthians na Neoquímica Arena. Olha a sequência dos Santos. Foi o Palmeiras ontem, o Corinthians pelo Brasileirão, o Palmeiras pela Copa do Brasil. Ah, o Cuca falou que é reversível. No futebol nada é impossível, mas para o Santos é. Aí depois tem Cruzeiro, tem Flamengo pelo Campeonato Brasileiro, tem Atlético Mineiro pela Sul-Americana. Não é uma sequência nada fácil, gente.
0: Futebol nada é impossível. Adorei essa máxima. Eu vou fazer uma camiseta. Futebol nada é impossível, mas para o Santos é. Ô Fará, 30 segundos para você, para a gente não ser injusto. Vasco da Gama e Vitória. Foi bom esse 1-0 ou é pouca coisa?
4: Não, toda vitória é boa, né? Toda vitória é boa. Mas tá aberta a decisão. Uhum. O jogo de volta tá aberto, né? Mas foi um jogo muito equilibrado, né? Muito equilibrado. São duas equipes que não vêm bem no Campeonato Brasileiro. Que usam a Copa do Brasil para de repente, dar aquela virada de fio. Aquela coisa, ah, vamos lá, reagir na temporada, salvar a temporada. 1-0 é placar aberto. Que não é placar aberto, é 3-0.
2: Valeu, Fará.
0: Esse é um monstro, né? Esse é maravilhoso.
2: Eu não quero nunca deixar o Fará injuriado comigo, nunca.
0: A gente é amigo, né, Fará?
2: A gente é muito amigo.
4: Muito amigos. Valeu, gente.
2: Valeu, tchau. Bom, gente, atenção para mudanças, hein? Amanhã, sexta-feira, tem início do horário eleitoral, 3 horas de jornal, já enrolou a língua, né? No rádio e na TV é obrigatório. TMC 360 segue às 7 horas da manhã no nosso canal do YouTube. Às 7h25 a gente começa oficialmente no rádio.
0: Então, todo esse período eleitoral, quer acompanhar a gente no YouTube? 7 em ponto, como sempre. Agora, no dial, tá? Nos nossos dials, nas nossas redes. Agora, a partir das 7h25, a partir de amanhã, tá certo? Então a gente se encontra amanhã, ou às 7 ou às 7h25.
2: É isso, assim, aqui a gente vai estar. Você vai estar, né, Felipe?
0: Eu vou.
2: Eu também, então tá tudo certo. Ó,
0: tchau, gente.
2: Não, que tchau o quê?
0: Não?
2: Não, tem um recado aqui, ó.
0: Ah,
2: sobremesa.
0: Depois do almoço? Depois do almoço. É verdade.
2: 10 da quinta-feira, entrevista um dos maiores campeões do MMA,
0: é
2: Maurício
0: mesmo?
2: Shogun. Ele vai lutar sábado agora. E o Batista prometeu que vai fazer provocações. Nossa, é será? Mesmo? Hoje, às 14h, no Sobremesa, gente, até amanhã, às 7 ou às 7h25, como você preferir, às 7 no YouTube, às 7h25 no Dial. Beijo, tchau.
0: Tchau.
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0: bom dia! Sejam todos muito bem-vindos e muito bem-vindas a mais uma edição do Pernambuco TMC em 92.7. Bom dia para você que nos escuta através da internet. Bom dia para você que nos escuta através dos aplicativos. Bom dia para você que nos escuta através do nosso dial 92.7. Bom dia para você que está assistindo a gente agora através do YouTube, né? Ah, bacana também, você pode assistir a nossa programação também. Vamos lá, sejam bem-vindos e bem-vindas a mais um Pernambuco TMC, programa onde a gente traz os principais fatos, as principais notícias, tudo que foi, tudo que está sendo destaque na capital pernambucana. Teremos as nossas entrevistas e vamos deixar você muito bem informado nesta quinta-feira, dia 27 de agosto. Hoje é quinta-feira, 27 de agosto de 2026. Mais uma vez, muito obrigado pela companhia, você que está aqui, não é? Já sintonizado desde cedo na programação da TMC. Vamos juntos, no ar, Pernambuco TMC, primeira edição.
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1: Já vamos começar o programa com informações do trânsito. Saber como é que estão as ruas e avenidas no Recife agora. Vamos lá ao trânsito.
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1: Por isso eu aciono o repórter Vinícius Calado. Vinícius, seja muito bem-vindo. Muito bom dia para você, Vinícius.
3: Valeu, Júlio. Um abraço, uma excelente quinta-feira. Um abraço também ao ouvinte TMC. 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Nesse momento, na Zona Sul, a Conselheiro Aguiar tem movimentação intensa e tem um trecho com lentidão. Por conta de um serviço que está sendo realizado próximo à via, duas faixas das quatro da Conselheiro estão interditadas, trazendo reflexo de lentidão também para a Rua Setúbal. Nesse momento, quem sai de Piedade para o centro, a melhor opção é evitar a Conselheiro Aguiar pegando a Avenida Boa Viagem. 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Volto daqui a pouco, Júlio.
1: Obrigado, Vinícius Calado. Daqui a pouquinho você volta com informações. Continua monitorando o trânsito. Hoje, né, chuvoso, dia de chuva no Recife. E aí o trânsito fica ainda mais complicado. Então, também a sua atenção tem que ser ainda maior, né? Pista molhada, sempre dirigir ali com mais prudência. São 10h06 na capital pernambucana.
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1: Deixa eu já passar aqui e já cumprimentar a nossa repórter Joely Santos. Joely, temos um mutirão em relação àqueles prédios do tipo caixão. Conta pra gente, atualiza as informações, por favor.
4: Bom dia, Júlio Andrade. Bom dia a todos os ouvintes da TMC Pernambuco. Pois é, esse mutirão ele vai reunir entre os dias 31 de agosto e 2 de setembro proprietários de mais de 1.000 imóveis que ficam em prédios condenados na região metropolitana do Recife. A ação faz parte do programa Cheque Esperança e vai atender cerca de 1.080 unidades, distribuídas em 55 edificações que deverão ser demolidas. As audiências serão realizadas no Centro Judiciário de Solução de Conflitos, no bairro do Jiquiá, na zona oeste do Recife. Segundo o Tribunal Regional Federal da 5ª Região, existem atualmente 431 prédios com risco muito alto de desabamento na região metropolitana. Até junho, 127 prédios caixão já haviam sido demolidos e 1.485 famílias tinham fechado acordos de indenização. Os proprietários que estiverem aptos e tiverem um acordo homologado pela Justiça poderão receber a indenização pela Caixa Econômica Federal em até 20 dias. Para participar, é necessário ter uma ação judicial ativa e cumprir os requisitos do acordo firmado em 2024. Participam do acordo a Caixa Econômica Federal, o Governo de Pernambuco, a Confederação Nacional das Seguradoras e os Ministérios Públicos Federal e Estadual.
1: Muito obrigado, Joely, com essas informações. 10 da manhã, 8 minutos no Recife.
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1: Deixa eu trazer uma outra situação que aconteceu aqui na região metropolitana. Um motorista de ônibus de 47 anos foi espancado por 6 homens, isso no terminal de Pau Amarelo, em Paulista, na região metropolitana do Recife. De acordo com o Sindicato dos Rodoviários, o profissional chegou a desmaiar ao ser agredido com socos e chutes, que resultou em um traumatismo craniano. De acordo com o sindicato da categoria, a confusão foi motivada por uma briga de trânsito após um motociclista acusar o motorista do ônibus de trancá-lo na via. Inicialmente, ele apedrejou o para-brisa do coletivo, sem vítimas, e aí, em seguida, ao chegar ao terminal da linha Palmarelo Recife, o condutor foi espancado pelo agressor e outros homens. Através de nota, o Grande Recife Consórcio de Transporte repudiou as agressões e afirmou que se reuniu com representantes do Sindicato dos Rodoviários de Pernambuco para tratar do caso e discutir medidas que contribuam para garantir mais tranquilidade e segurança aos profissionais que atuam diariamente na operação do sistema de transporte público. O Grande Recife também afirmou que foram iniciadas tratativas com a Secretaria de Defesa Social para reforçar ações preventivas relacionadas a situações de violência envolvendo trabalhadores e usuários do transporte público. Serão criados canais internos de comunicação direta com o Grande Recife Consórcio para o recebimento e o mapeamento das denúncias específicas de agressões contra motoristas. As empresas operadoras passarão a ter obrigação expressa de comunicar formalmente qualquer situação dessa natureza, permitindo que os casos sejam registrados, acompanhados e encaminhados aos órgãos responsáveis, disse o comunicado. Então é importante, né, o Grande Recife ali a também monitorar toda essa situação. Foi um caso ali isolado, mas infelizmente a gente, a vez por outra, traz aqui essa notícia, né, de que agressões ocorrem dentro do transporte público. Enfim, então, fica esta informação, infelizmente, deste fato que aconteceu em Pau Amarelo, né? Pau Amarelo que fica na região metropolitana. 10 da manhã, 11 minutos agora no Recife.
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1: Joely, está contigo novamente. Informações sobre a Anvisa. O que é que você destaca?
4: Exatamente, Júlio. A Anvisa atualizou as regras de segurança sanitária para aviões e aeroportos em todo o Brasil. A nova norma aumenta o controle sobre medidas de prevenção e resposta a riscos à saúde durante viagens aéreas. As regras estabelecem procedimentos para situações como surtos de doenças transmissíveis e outros eventos que possam representar risco aos passageiros e às equipes que trabalham nos aeroportos. A atualização também define responsabilidades para companhias aéreas e administradoras aeroportuárias com medidas de monitoramento, comunicação e controle sanitário. Na lista de obrigações dos aeroportos estão fornecimento de água potável, limpeza e desinfecção do terminal, gerenciamento de resíduos sólidos, controle de pragas, sistemas de climatização e serviços de saúde. Pelas companhias aéreas, deverá ser realizado a manutenção da qualidade de água consumida a bordo, controle sanitário dos alimentos servidos durante os voos, limpeza e desinfecção das aeronaves, gerenciamento dos resíduos produzidos durante as viagens e ações para evitar a presença de insetos, roedores e outros animais que possam representar riscos à saúde pública. A Anvisa informou que as mudanças têm como objetivo reforçar a proteção dos passageiros e tornar mais rápida a resposta a possíveis emergências de saúde pública.
1: Muito obrigado, Joely, com essas informações, por essas informações, né? Sempre importante aí a gente também deixar o nosso ouvinte muito bem informado. Por falar nisso, antes de chamar aqui as informações do trânsito, eu lembro a você para seguir a gente também no Instagram, né? Há sempre ali um conteúdo bem bacana, bem diferenciado. Estamos recebendo convidados, candidatos, né? Hoje a gente não tem, mas a gente está realizando sabatinas com os candidatos aqui no programa. Candidatos nesse primeiro momento ao Senado, também passarão por aqui candidatos ao governo estadual, né? Os candidatos para que você possa, enfim, decidir o seu voto. Esse é o nosso objetivo sempre, ajudar você. Então, você pode conferir um pouco de como tem sido aqui essas entrevistas, sempre através do nosso Instagram. Então, a gente, se você ainda não segue a gente, vai lá, segue, é importante que você possa acompanhar através do @TMCPernambuco, tá? Esse é o nosso Instagram. 10 da manhã, 13 minutos no Recife.
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1: Vamos mais uma vez saber como é que está a movimentação agora na capital pernambucana em relação ao trânsito. Vinícius Calado.
3: Bora nessa, Júlio. 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Nesse momento, a saída do centro do Recife em direção à Zona Sul, em Miribeira, encontra movimentação intensa na Rua Imperial, ficando um pouco mais complicado nas imediações do encontro da Rua Imperial com a Rua da Paz. Quem vai para a Estrada dos Remédios pode seguir pela Nicolau Pereira, mas é bom ficar atento. Por enquanto, nesse momento, quem sai dos bairros do centro do Recife, como Santo Antônio, São José, em direção a Imbiribeira, a Imperial continua como a melhor opção de trajeto. 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Tá contigo, Júlio.
1: Muito obrigado, Vinícius. Continua monitorando o trânsito pra gente, porque já já eu te chamo no Recife 10h15.
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1: Vamos a um rápido intervalo comercial e daqui a pouquinho a gente volta. Até já.
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0: 10 da manhã, 19 minutos na capital pernambucana. E olha, antes de falar aqui de eleição, deixa eu já dizer um recado importante. O nosso tempo aumenta a partir de amanhã, tá? A partir de amanhã, o nosso encontro no Pernambuco TMC primeira edição vai ser das 10 da manhã ao meio-dia. Teremos 2 horas aqui de muita notícia, de muita informação. Então eu, claro, conto com a sua audiência. Nova fase da TMC, Pernambuco TMC primeira edição, das 10 da manhã ao meio-dia. A gente ganha ali espaço para que a gente possa trazer mais entrevistas, mais informações, mais conteúdo diferenciado para você. Então já anota na sua agenda esse nosso horário aqui tradicional, sempre começando às 10 da manhã. Mas então, Pernambuco TMC primeira edição, das 10 da manhã ao meio-dia, aqui na programação da sua TMC.
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0: Rodou a nossa vinheta Eleições, ou seja, vamos trazer informações sobre este período eleitoral. Joely, o que é que você destaca pra gente?
2: Vamos lá. O Ministério Público Eleitoral de Pernambuco pediu a impugnação do registro de 10 candidatos nas eleições deste ano. São 8 candidatos a deputado federal e 2 a deputado estadual. Dos 10 pedidos de impugnação, 8 envolvem ex-prefeitos de municípios pernambucanos. Entre os nomes estão Betinho Gomes, Humberto Mendes e Sargento Nadelson, do Republicanos, Isaías Regis, Joame Alves e Judite Botafogo, do PSD, Queco do Armazém, do PSDB, Ives Ribeiro, do MDB, Jaci Modas, do Avante, e Luciano Duque, do Podemos. Eles são questionados por supostas irregularidades nas contas públicas durante o período em que administraram as prefeituras. Há ainda um pedido por falta de pagamento de multa aplicada por propaganda eleitoral irregular. Outro caso envolve supostas irregularidades cometidas pelo candidato quando era servidor público. O Tribunal Regional Eleitoral de Pernambuco deve julgar todos os registros de candidatura até 14 de setembro, 20 dias antes do primeiro turno, marcado para 4 de outubro. Após os julgamentos, os candidatos podem ter os registros negados e deixar a disputa ou ter as candidaturas confirmadas. Uma das candidatas que teve o registro questionado pelo Ministério Público Eleitoral renunciou à candidatura antes do julgamento. No sistema DivulgaQuente do Tribunal Superior Eleitoral, ela aparece como inapta. O TRE de Pernambuco informou que recebeu os pedidos de impugnação e já iniciou o julgamento dos processos. Segundo o MPE, as ações são apresentadas quando há suspeita de descumprimento das exigências previstas na legislação eleitoral para disputar a eleição.
0: Ok, Joely, obrigado. E ainda em cima de eleição, vamos às agendas dos candidatos. O Ivan Moraes, candidato ao governo do estado de Pernambuco, tem hoje, à 1h30 da tarde, uma entrevista à Rádio Cultura de Palmares. A partir das 15 horas, ele promove uma caminhada com Paulo Rubens Santiago, Jerônimo Galvão e Jones Manuel, na Praça Doutor Herculano Bandeira. Às 19 horas, o Ivan Moraes participa de uma mesa redonda, O Papel da UPE e da Educação para o Estado de Pernambuco. Agenda do João Campos, às 10 da manhã agora, ele deve estar em um encontro no Centro de Promoção dos Direitos da Mulher Marta Almeida, na Rua do Bom Jesus. 17h30, tem uma entrevista para o SBT News, às 7 da noite, inauguração do comitê de uma vereadora e candidata a deputada federal. E às 8 da noite, tem uma caminhada marcada para a Vitória de Santo Antão. A agenda do João Campos. E para a gente finalizar, a agenda da candidata Raquel Lira. Às 7h30 da manhã, participou de uma sabatina a uma rádio de Petrolina. Às 3 da tarde, tem gravação para o Guia Eleitoral. 4h30 da tarde, uma caminhada em Igaraçu. E às 8 da noite, participa de uma inauguração de um comitê de um deputado federal. Então é a agenda dos candidatos, né? Trouxe ali da candidata Raquel Lira, candidato João Campos, candidato Ivan Moraes, candidatos ao governo do estado de Pernambuco. A gente traz sempre a da Raquel Lira, do João Campos e do Ivan Moraes, porque estão ali nas primeiras posições quando a gente fala de pesquisa. Agora, 10h24.
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0: Vamos para a nossa entrevista.
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0: Bom, eu estou conectado com o secretário de Direitos Humanos e Juventude da Prefeitura do Recife, o Marco Aurélio, porque a gente vai falar sobre a realização da 25ª Semana Municipal da Pessoa com Deficiência. Secretário, muito bom dia, muito obrigado em ter aceito o convite e conversar conosco aqui na TMC.
4: Bom dia a todos da TMC. Essa rádio que tanto nos orgulha aí, tem chegado junto de tanta gente, desse veículo tão importante, e o prazer é todo nosso aqui da Secretaria de Direitos Humanos e Juventude, da Prefeitura da cidade do Recife, para estar falando de uma pauta tão importante para todos nós.
0: Coisa boa. Secretário, nos conte então, né? É uma semana importante, semana que, quando a gente fala na Semana Municipal da Pessoa com Deficiência, é importante a gente ressaltar, né, todas as ações voltadas para este público, enfim, e tem que ser sempre, né, ali como prioridade. Mas nos conte, secretário, o que é que está programado, o que é que já está acontecendo de fato?
4: É isso, já aconteceu muita coisa e antes de mais nada eu preciso elucidar, e é importante para que as pessoas que estão nos acompanhando nesse momento compreendam que uma data como essa, uma semana como essa, fala muito mais sobre a gente reverberar para a sociedade de que nós precisamos dialogar todos os dias sobre todas as pautas. Muitas vezes o que acontece é que a gente não tem alguma deficiência ou não convive com alguém, com alguma pessoa com deficiência, e a gente esquece que a cidade é para todo mundo. E parte muito desse princípio, dessa educação, de fato, de compreender que nós precisamos, sim, falar sobre acessibilidade comunicacional, falar sobre acessibilidade, inclusive, da questão estrutural. E essa semana ela tem uma temática, inclusive, falando sobre acessibilidade, que é o caminho que conduz à cidadania e à inclusão. E fala muito do que eu acabei de dizer no início, onde todos nós devemos estar uníssonos nesse mesmo propósito. Então, a semana ela vem nessa perspectiva, e para quem está nos acompanhando é importante entender, da gente dar visibilidade à pauta. E que não somente a gente lembre da pauta durante um período, durante uma data significativa. Então, a gente já começou falando lá na semana passada sobre a questão da rede estruturante da saúde da cidade do Recife, que há 10 anos tem sido um modelo, né, exitoso para essas pessoas com deficiência, para que elas possam acessar os serviços da nossa cidade. A gente já teve aí ações, inclusive, nos finais de semana, no Recife Antigo, como Bike Sem Barreiras, onde a gente leva essas pessoas, sejam usuários de cadeiras de roda, mobilidade reduzida, pessoas cegas, para fazer esse exercício, essa atividade. Então, a gente mostrar, e foi muito interessante, que as pessoas que estavam no Recife Antigo naquele momento, com suas famílias, né, puderam observar essas pessoas convivendo no mesmo espaço, porque é isso que a gente quer. Hoje, é importante também a gente elucidar que nós temos um Conselho Municipal em Defesa da Pessoa com Deficiência que é muito ativo e muito altivo, acima de tudo. Só para vocês terem ideia de quem está nos acompanhando, nós comemoramos 10 anos da Lei Brasileira de Inclusão, que fala justamente do Estatuto da Pessoa com Deficiência. E o nosso Conselho completa 20 anos de história. Ou seja, 10 anos antes até de se começar a falar dessa LBI, dessa legislação que é tão importante nacional, o nosso conselho aqui do Recife já fazia esse movimento de reivindicar direitos, de dar visibilidade à pauta, né? O Recife sempre partindo na frente nesse sentido. Então, hoje a gente celebra os 20 anos do Comude, falando sobre essa temática, homenageando pessoas importantes, né? Então, a gente ontem teve um momento bem especial. A gente tem tido o cuidado de que essas pessoas possam acessar os equipamentos culturais da cidade. E o prefeito Vitor Marques, junto à nossa amiga secretária de Cultura, Milo Megali, o presidente da Fundação Marcelo Canuto, junto com toda a nossa equipe da secretaria, tem tido o cuidado de fazer com que todos os equipamentos da nossa cidade possam receber essas pessoas. E ontem teve um momento especial no Museu de Arte Moderna Aloysio Magalhães, onde pessoas cegas e de baixa visão puderam fazer todo o percurso do museu, das exposições, com o serviço de audiodescrição. Esse serviço, inclusive, é um serviço que tem aqui na nossa secretaria, então que pode ser solicitado, por exemplo. A gente celebra e comemora também, para quem está nos acompanhando, que nós somos a primeira cidade do Brasil, a primeira capital, a ter uma plataforma completamente conectada para a população surda. Então, as pessoas hoje que têm essa dificuldade, né, de acessar um serviço, por exemplo, você imagine chegar num posto de saúde para falar com o médico, para reivindicar alguma coisa, para pegar um medicamento. A gente sabe que nem todos nós, infelizmente, temos esse letramento na língua brasileira de sinais. Então, nós temos um aplicativo nosso, da prefeitura, onde essa pessoa consegue se comunicar com o servidor do outro lado, por exemplo. Então, avançamos muito, mas devemos avançar muito mais. E, para nós, o mais importante dessa semana é a gente conscientizar a população que essa pauta deve ser de todo recifense.
0: Muito bem. Secretário Marco Aurélio Filho, o senhor falou em alguns momentos sobre essa conscientização da população. E aí, né, eu já parabenizo esse trabalho que é feito pela Prefeitura, né, espero que seja feita pela Prefeitura do Recife, espero que seja feita por todas as outras prefeituras. E aí eu pergunto ao senhor que está, né, nesta causa, trabalhando já há bastante tempo, o senhor acredita que a população, de uma forma geral, já tem essa cultura diferenciada, já sabe, enfim, promover melhorias para as pessoas com deficiência, já tem, eu falo não no sentido de um órgão público, né? Mas enfim, nos demais setores, a população já tem uma atenção especial?
4: Veja, é uma luta constante. Eu digo que a gente que fala sobre os direitos humanos é uma luta diária, contínua e necessária. Para vocês terem ideia, nós temos no Brasil hoje aí mais de quase 2 milhões e meio de pessoas, né, com algum tipo de deficiência. Aqui no Recife, nós temos mais de 11% da população com algum tipo de deficiência. Então, o que é que não se via no passado e a gente consegue observar que tem acontecido? Essas pessoas, elas se sentiam muito tolhidas, desde o ponto de vista da acessibilidade, de conseguir chegar em algum lugar, e desde o ponto de vista de se sentir confortável naqueles espaços. E hoje, a gente pode observar que as pessoas que não têm nenhum tipo de deficiência, quando observam uma outra pessoa nesse sentido e nessa condição, há um certo tipo de acolhimento, há um certo tipo de cuidado, há um certo tipo de instrução, seja de qual espaço seja. Então, é como eu digo, esse letramento em direitos humanos, esse letramento racial, LGBT, da pessoa com deficiência, da população 60+, tem que ser constante, e é esse o nosso objetivo aqui. A gente fala muito, e é importante falar, das pessoas com transtorno do espectro autista, por exemplo. Né? Eles hoje não são pessoas com deficiência, é importante que as pessoas entendam isso, mas estão inseridos na LBI, estão inseridos na pauta da pessoa com deficiência para que seus direitos sejam garantidos. Então, hoje, se fala muito nessa pauta do transtorno do espectro autista, é uma realidade do Brasil, inclusive, e a gente tem que se preparar para isso. E eu vou lhe dar um exemplo muito simples, mas que fez a diferença. Nós utilizamos o Carnaval da cidade do Recife como esse grande porta-estandarte de direitos, para mostrar naquele momento que a cidade poderia ser acessada por todos. O que a gente se vê por aí, vocês sabem bem do que eu estou falando, é que normalmente se fazia um puxadinho e dizia, olha, ali é a área PCD. E aí, quando a gente vê nessa perspectiva de uma nova secretaria, que foi uma ideia do então ex-prefeito João Campos, junto com hoje o prefeito Vitor Marques, a gente quis mostrar que a cidade estava se preparando para isso. E criamos o espaço acessibilidade. Para além daquela área mais controlada, para que as pessoas com deficiência elas possam estar, de fato, naquele espaço protegido, mas a gente colocou, por exemplo, a distribuição de abafadores de ruídos para as pessoas do espectro autista, colocamos uma van, o Recife hoje tem uma frota específica para a pessoa com deficiência e com equipe de mobilidade reduzida, para que ela possa acessar serviços, acessar o lazer, a cidade. A gente tem uma equipe específica para isso, que a gente chama do Recife Sem Barreiras. A gente colocou no espaço acessibilidade a questão do intérprete de Libras, do serviço de audiodescrição para as pessoas cegas, ou seja, as pessoas tinham um espaço preparado para recebê-las, mas quem estava curtindo o carnaval começou a observar de uma forma diferente e dizer, poxa, eu nunca imaginei, por exemplo, que um casal de pessoas cegas pudesse estar ali curtindo o São João do Sítio Trindade, por exemplo, que a gente sabe que tem muitas dificuldades estruturais, inclusive, por ser um equipamento tombado. Então, quando a gente começa a colocar essas pessoas a conviverem no mesmo espaço, sem dúvidas, a uma educação por parte da sociedade. E é essa a prioridade. O capacitismo é crime, o capacitismo é justamente a gente negar o acesso dessas pessoas com deficiência a todo e qualquer espaço, ou até mesmo esta pessoa que

0: então que todos nós possamos abraçar essa bandeira dos direitos humanos para mostrar que aqui no Recife nós somos de fato uma capital da inclusão.
1: Secretário, só para a gente finalizar, o nosso tempo já está aqui estourando, mas ressaltar isso, estamos neste período especial, mas ressaltar, né, que a secretaria a qual o senhor, né, lidera está sempre ali pensando, sempre promovendo ações, sempre, né, buscando melhorar a qualidade de vida das pessoas com deficiência. Eu acho que esse é o grande recado, né, secretário?
0: É isso, a mensagem que a gente está passando é, na verdade, é convidar e aproveitar esse espaço, essa audiência de vocês, convidar as pessoas a criarem um pertencimento da pauta. Não é porque a gente não tem algum tipo de deficiência, não é porque a gente não convive com a pessoa com deficiência, mas que possamos observar com outros olhos e ter a sensibilidade necessária de que ali existe uma pessoa, um ser humano que merece ser respeitado e incluído de alguma forma. Essa é a orientação do nosso prefeito Vitor Marques, e é assim que a gente tem construído essa cidade cada vez mais acolhedora e inclusiva. E graças a vocês da imprensa, a gente tem conseguido avançar também. Muito obrigado e contem com a gente.
1: Forte abraço, secretário Marco Aurélio Filho, secretário de Direitos Humanos e Juventude da Prefeitura do Recife, 10h36.
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1: Vamos ao trânsito, mais informações. Vinícius.
3: Muito bem, Júlio. 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Nesse momento, o trânsito flui sem maiores complicações na Falcão de Lacerda, na saída de Jaboatão Centro, em direção ao Recife Antigo. Agora é bom ficar atento, porque no sentido Rua São Miguel, a Doutor José Rufino tem trecho com maior lentidão nas proximidades do bairro de Areias. Mas não tem segredo, saindo do Barro, ter GPO em direção ao Recife Antigo é pegar Doutor José Rufino e depois seguir pela Rua São Miguel. 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Daqui a pouco eu volto, hein, Júlio?
1: Valeu, obrigado, Vinícius. Até daqui a pouquinho, 10 da manhã, 37 minutos no Recife.
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1: Vamos a um rápido intervalo, daqui a pouco a gente volta.
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4: São 10h41, de volta com o nosso Pernambuco TMC primeira edição e já vamos com mais uma entrevista.
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4: Estou conectado agora com o Gustavo Escobar, que é sócio do escritório Escobar Advocacia. Na pauta agora, 8 anos da LGPD, a Lei Geral de Proteção de Dados. Gustavo, muito bom dia, muito obrigado em ter aceito o convite e conversar conosco aqui na TMC.
5: Olá, Júlio, bom dia, é um prazer falar com você e com toda a audiência da TMC.
4: Gustavo, sem perder tempo, já quero que o senhor traga a opinião em relação a esse tempo, né, de LGPD. A qual balanço o senhor pode trazer para a gente? Até explicar, muita gente pode não entender do que se trata LGPD. Então, por favor, queria que o senhor comentasse com a gente.
5: Excelente. Bom, a Lei Geral de Proteção de Dados, né, com essa sigla LGPD, como é mais conhecida, é a legislação que trata da proteção dos dados pessoais das pessoas físicas, de todos nós, né? Então, todos nós, pessoas físicas, somos detentores de dados pessoais. E esses dados são dados que eles nos identificam diretamente, como nosso nome, nosso RG, nosso CPF, né? Mas também que podem vir a nos identificar quando estão em alguma base complexa de dados ou com outros elementos que levem à identificação de uma pessoa numa base de dados, num ambiente, em qualquer lugar. Então, são os nossos dados que estão protegidos por essa legislação, né? E a lei agora completa 8 anos. São 8 anos de vigência da lei, embora seja importante esclarecer que ela foi sancionada em 2018, né? Materialmente, ela entrou em vigor em 2020, em plena pandemia, mas as sanções administrativas que visam coibir o uso indevido desses dados pessoais só passaram a valer em 2021, né? Então, agora em 2026, nós completamos 8 anos da legislação e temos algo a celebrar, né, em virtude dessa proteção dos nossos dados pessoais e algumas conquistas que aconteceram ao longo desse período.
4: Muito bem. Gustavo, o senhor falou muito bem em relação a essa questão, né, das pessoas entenderem o que é LGPD. Existe um desafio também em relação às empresas entenderem de fato, as empresas que trabalham ali, enfim, que precisam de dados de clientes. É um desafio também para as empresas?
5: Sem dúvida. É um desafio estrutural da nossa sociedade e as empresas são parte dessa sociedade de maneira relevante. E, na verdade, a maior parte das obrigações da lei, né, se destinam justamente às empresas, porque o objeto protegido são os dados pessoais das pessoas físicas, mas protegido por quem, né? Devem ser protegidos esses dados por quem? Justamente pelas empresas. Então, durante esses 8 anos, as empresas precisaram se adequar ao comando da LGPD. É mais ou menos o que aconteceu na década de 90, quando o Código de Proteção e Defesa do Consumidor entrou em vigor. O Código do Consumidor, fazendo uma analogia, uma comparação, ele serve para proteger os consumidores. As normas de consumo, né, visam proteger a vulnerabilidade dos consumidores em relação às empresas. E, por isso, todas as empresas na década de 90, né, precisaram se adequar, respeitar as normas de consumo. Com a LGPD, algo semelhante, né? E aí a gente pode dizer que a principal conquista ela foi estrutural. A proteção de dados deixou de ser uma ferramenta fragmentária, dispersa, né? E passou a entrar no ordenamento jurídico por meio de uma legislação, também foi incluída na Constituição como direito fundamental. Nós temos a NPD, que é uma agência hoje, né, com formato de agência, que visa fiscalizar e proteger e até multar as empresas que efetivamente não respeitem, né? Então, apesar de que ainda há muitas vulnerabilidades e muitas empresas que não protegem os dados da maneira adequada, né? Mas eu consigo perceber uma clara evolução. Hoje em dia, eu trabalho muito aqui no escritório com a parte contratual, com os contratos. Eu diria que 90% dos contratos empresariais que chegam, ele já tem alguma proteção, alguma cláusula que trata da LGPD. Necessariamente não está bem feita, não está ajustada, não está na base correta, mas já demonstra que o assunto entrou na pauta das empresas. Entende, Júlio?
4: Entendo sim. Agora, Gustavo, nos conte, em relação às empresas que, acaso venha ali a descumprir alguma regra, o que é que pode acontecer?
5: Existem várias possibilidades de sanções, né, da ANPD, da Agência Nacional de Proteção de Dados, por meio de processos administrativos, né? Isso foi sendo construído ao longo dos tempos. Então, por exemplo, a primeira multa foi uma multa fixada em 2023 em cerca de R$14 mil, né? Este ano já, a ANPD, recentemente, nesse mês de agosto, aplicou uma multa de 153 milhões a um caso envolvendo o TikTok. Então, você vê que aí a gente tem uma discrepância gigante, né? Por quê? Porque há muitos fatores que levam a essa dosimetria dessa punição, né? A escolha dos critérios para que uma empresa possa ser sancionada pela ANPD. Mas isso não significa que somente há uma multa pecuniária, né? Você pode ter outras sanções que passam por desde advertências até processos que determinam a suspensão do tratamento de dados, né? E numa escala mais grave, a aplicação dessa multa, né? E aí a multa, é importante dizer que ela tem um teto, né? É um teto de 50 milhões ou até 2% do faturamento da empresa. E aí você pode me perguntar, mas como é que essa multa chegou a 153 milhões que você acabou de dizer, né? É porque é por violação. Nesse caso aqui foram várias violações, né? E aí somando-se os valores, a multa chegou acima de 150 milhões para essa plataforma do TikTok.
4: E como as pessoas podem procurar, a quem recorrer, Gustavo, caso note que algo ali está errado, que de repente usar os dados da pessoa, enfim, a quem essa pessoa pode procurar? A quem deve imediatamente, né, a procurar um auxílio?
5: As pessoas singulares, as pessoas físicas, né, elas têm o direito de ter a informação completa com base na LGPD, das empresas que estão fazendo esses tratamentos de dados. Então, você pode solicitar diretamente à empresa, e a empresa é obrigada a ter um canal para fazer isso, né? Então, as grandes empresas hoje se organizaram e têm canais para fazer esse atendimento dessas demandas, né? Então, você pode fazer uma solicitação para saber se seus dados estão sendo tratados, para entender qual é a base que justificou aquele tratamento dos seus dados, por que essa empresa tem os seus dados, né? E ela tem a obrigação de lhe responder, porque o descumprimento dessa obrigação é também uma violação à LGPD, né? Mas se isso não for respeitado, não for atendido de maneira satisfatória e num prazo rápido, razoável, né? Você pode, como um titular de dados pessoais, como um consumidor, recorrer a outros órgãos, como o PROCON, né? Como o Ministério Público e como a própria Agência Nacional de Proteção de Dados, a ANPD. Né? E em casos onde haja efetiva violação que gere danos à pessoa, isso inclusive pode ser levado ao judiciário, sendo necessário, obviamente, que passe pelo filtro, pela análise, né, de um advogado, de um escritório de advocacia especializado na proteção de dados, para que possa fazer a intermediação, né, desse problema com o judiciário.
4: Gustavo Escobar, sócio do escritório Escobar Advocacia, agradeço demais a participação, o senhor esclarecendo aí essa questão da LGPD, né, Lei Geral de Proteção de Dados, que muita gente ainda não sabe, não conhece, fica em dúvida. LGPD também muito importante, não só para as empresas, né, para as pessoas, enfim, para todos. Então, fica aí esse recado bem legal que o senhor passou. Gustavo Escobar, sócio do escritório Escobar Advocacia, muito obrigado pela entrevista. E até breve.
5: De nada, Júlio. Foi um prazer falar com toda a audiência da TMC. Um abraço e um bom dia a todos.
4: Grande abraço para o senhor. 10h50 no Recife.
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4: Vamos a um rápido intervalo. Daqui a pouco a gente volta.
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1: No Recife, 10 da manhã, 54 minutos. De volta para o nosso último bloco do Pernambuco TMC, primeira edição. E já vamos mais uma vez saber como é que está o trânsito.
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1: Vinícius, está contigo.
3: Bora nessa, Júlio. 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Nesse momento, o Abdias, no sentido centro, tem movimentação intensa e lentidão próximo à Praça da Chesf devido a acúmulo de água na via. Depois, do Prado até a Avenida Esporte Clube do Recife, o trânsito volta a ficar intenso e com lentidão. Coladinho no início da Abdias, cruzando a 101 no sentido paulista, tem lentidão desde as imediações da saída da Abdias até as proximidades da Iputinga. Quem vai para a Zona Norte, uma opção de desvio é pegar as vias do bairro do Engenho do Meio. 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Até amanhã, um abraço, viu, Júlio?
1: Forte abraço para você, Vinícius Calado, com informações do trânsito aqui na TMC. São 10h55.
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1: Joely, ainda dá tempo de mais uma informação. O que é que você destaca para a gente agora?
4: Olha só, Júlio. O Recife será uma das 8 cidades sede do Mundial e a FIFA já abriu o cadastro de interesse para quem quer trabalhar como voluntário na competição da Copa Feminina. Quem tem 18 anos ou mais e gostaria de fazer parte da organização da Copa Feminina já pode registrar o seu interesse. E olha só, não é preciso ter experiência anterior como voluntário. É necessário ser brasileiro ou ter autorização legal para estar no país durante a competição, além de ter disponibilidade para cumprir um número mínimo de turnos entre junho e julho de 2027. A FIFA pretende selecionar cerca de 6 mil voluntários para atuar em mais de 30 funções. Tem oportunidade em áreas como atendimento ao público, transporte, credenciamento, tecnologia e até gestão da competição. E o trabalho pode acontecer não só nos estádios, mas também em aeroportos, hotéis e centros de treinamento. Agora, um destaque bem importante. Esse cadastro inicial não significa que a pessoa já foi selecionada. É apenas uma manifestação de interesse. O processo oficial de inscrição e seleção está previsto para começar em setembro e quem fala português ou inglês já atende a um dos requisitos. Outros idiomas também podem ser um diferencial. A Copa do Mundo Feminina será realizada no Brasil entre 24 de junho e 25 de julho de 2027.
1: Valeu, Júlio. Tá aí então, né? Interessante que na Copa que foi aqui no Brasil, né? Muita gente foi ali voluntário. É bacana, né? E mostrar esse espírito de realmente ali, né? Receber os convidados como o país anfitrião. Então foi muito bacana. Então agora a FIFA aí já dá essa próxima oportunidade, né? Para a Copa do Mundo Feminina de Futebol. Então fica aí. Em breve a gente vai trazer muitas informações, né? Em breve, porque claro que a gente vai fazer uma cobertura bacana no próximo ano, vamos falar muito, né? Em breve a gente já vai seguir com outras novidades relacionadas a esse tema. Joely, deixa eu aproveitar e já me despedir. Um forte abraço pra você, valeu!
4: Pra você também, Júlio, e a todos os ouvintes da TMC Pernambuco, amanhã eu estou de volta aqui.
1: Vou colocar um ponto final nesta edição, que teve os trabalhos técnicos da Stephanie Dantas, a direção da TMC Recife, Carolina Magalhães.
0: Apresentação, Júlio Andrade.
1: Um forte abraço para você, mais uma vez, muito obrigado pelo carinho, muito obrigado pela companhia aqui na TMC. Tchau.
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0: 11:02, estamos chegando com mais um Trend das 11, ao vivo para todo o Brasil, nesta quinta-feira, neste 27 de agosto. Bora lá atualizar o feed? Bora lá dar o F5, contextualizar tudo para você que vai acompanhando a gente aí no seu radinho, no YouTube, aí no aplicativo. Deixa eu dar um bom dia também para Marcela Franco, direto de Brasília. Boa quinta-feira para você, Marcela.
1: Oi, Ti! Muito bom dia para você, muito bom dia para os nossos ouvintes. Estou de volta para fazer companhia para você hoje. Vamos começar a atualizar o nosso feed, então, trazer tudo que importa para você que está pipocando nas redes sociais. A gente está aqui para te explicar tudinho. Vamos nessa.
0: Ah, já logo cedinho, com o feed aberto, ó, trazendo notícias como pesquisa eleitoral, tem taxa das blusinhas também, tem GTA 6, mais um trend, mais uma notícia de GTA 6. Eles não se cansam nunca, né? Nepal também, aliás. O incidente desde ontem é o assunto de momento da abertura aqui do nosso programa, inclusive. Tá em diversas plataformas, tá no nosso site, nas nossas redes sociais, porque o mundo segue, né? Acompanhando a tragédia que aconteceu por lá na região, ali montanhosa do Himalaia. Então já atualizaram o número de mortos, agora há pouco, para mais de 330 e tem quase 1.500 desaparecidos ainda. As autoridades do Nepal e da China estão fazendo os trabalhos aí de resgate para tentar achar mais sobreviventes e os números não param de subir. Impressionante as imagens, né, que estão sendo compartilhadas aí nas redes sociais, também são impressionantes. E ainda buscando entender o que, que provocou esse desastre, aquela avalanche de gelo, de lama, tanto que o Itamaraty confirmou que até agora não tem nenhum brasileiro entre as vítimas. As buscas seguem e a gente segue atualizando por aqui também, né, Marcela? No nosso site, em tempo real, as atualizações tmc.com.br, para você ficar bem informada, bem informado.
1: Sempre. Seguimos atualizando e você sempre muitíssimo bem informado aqui ao longo da nossa programação e também no nosso site e no nosso Instagram, arroba tmcnewsbr. Agora, por falar em Instagram, atualizei aqui meu feed, pessoal. Apareceu para mim o nome da Yayoi Kusama. Artista japonesa, morreu aos 97 anos. Ela era considerada um dos maiores nomes da arte contemporânea no mundo e usava as próprias alucinações visuais para fazer as obras, usando luzes e bolinhas. As mais famosas são umas salas cheias de espelhos que parecem ser infinitas. É muito legal, já fui inclusive em uma exposição dela. Em 2023 ela chegou, ganhou inclusive uma exposição permanente no Museu de Inhotim, em Minas Gerais. Morreu então aos 97 anos, a artista japonesa Yayoi Kusama.
0: Fazia muito sucesso no Brasil também, com algumas exposições, passou por São Paulo, inclusive, e então deixa um legado muito grande, a nossa homenagem, a nossa reverência, essa grande artista japonesa que nos deixou aos 97 anos. Vamos falar de GTA 6, feed bagunçado mesmo. E para os fãs de game agora, a desenvolvedora finalmente tá dando aí as caras para falar dos vazamentos. Aliás, foram muitos. No plural, inclusive. Se você tá por fora, difícil aqui no Trend das 11 tá por fora, nos últimos dias vazaram, né, vários vídeos do novo GTA, que é um dos jogos mais aguardados aí dos últimos anos. Até ontem, inclusive, a Rockstar, que é a empresa por trás aí do game, comentou isso pela primeira vez, disseram que é lamentável que a experiência pretendida aí pro jogo possa agora ser afetada por conta de spoilers e tudo mais. Muita gente repercutindo, é claro, os vazamentos na internet. Lembrando para você que o GTA 6 vai ser lançado oficialmente só em novembro, dia 19. Vamos ver se até lá, Marcela, não vão ter mais vazamentos. Já foram alguns. Até lá tem chão pela frente, hein? Tem vazamento pela frente.
1: Pode ser que aconteça, e se acontecer a gente vai estar aqui para te contar, como sempre, no Trend das 11. Bom, taxa das blusinhas apareceu aqui para mim agora. O Lula fechou um acordo com os presidentes do Senado e da Câmara. Se você lembrar, a taxa das blusinhas está suspensa temporariamente até o começo de setembro, até o começo do mês que vem. E se o Congresso não decidir nada até lá, a suspensão cai e as taxas voltam a valer. Mas ó, o Lula teve uma reunião ontem com o senador Davi Alcolumbre e com o deputado Hugo Mota, que são os presidentes das casas, do Senado e da Câmara dos Deputados. Os três toparam, então, colocar em votação no Congresso o fim definitivo dessa taxa já na semana que vem. Claro, a gente segue acompanhando e te trazendo tudo em tempo real. Assim que acontece, você fica muito bem informado aqui na programação da TMC.
0: É, além dessa notícia relacionada ao governo, né, taxa das blusinhas, desemprego, que também está relacionado ao governo, está trendando. Não é um assunto que acaba levando ao outro, está no nosso site tmc.com.br. Eu trago essa tag agora para você, porque o desemprego no Brasil ele caiu para 5,3% no trimestre encerrado agora no mês de julho, segundo dados aí do próprio IBGE. Então a notícia positiva é que é a menor taxa aí para esse período desde o início da série histórica, que começou lá no ano de 2012. Esse número aí, o número de desempregados recuou, portanto, 8% e ficou aí na faixa de 5,8 milhões de pessoas. Outro destaque, inclusive, que a matéria no nosso site também traz, é o número de pessoas trabalhando. 103,3 milhões de brasileiros, o maior da série histórica, né? O total de empregados com carteira assinada também bateu um recorde, chegando a 39,4 milhões. Por outro lado, a renda média mensal caiu, e caiu 0,7% para R$ 3.762. É a renda média mensal do brasileiro que teve essa pequena queda. Mas completinha a matéria está no nosso site, você fica bem informada, tmc.com.br.
1: Encontra tudo por lá. Bom, Meta apareceu aqui agora para mim no meu feed. Acabei de dar o F5, pessoal. A empresa vai ter que pagar quase 90 bilhões de reais nos Estados Unidos. A Meta, que eu te lembro aqui, é dona do Face, dona do Insta, está no meio de um processo na justiça americana. Estão acusando por ali as redes sociais de serem viciantes para crianças e adolescentes. Então, fecharam um acordo para, além do dinheiro, ter umas coisas como o limite de uso por dia e o bloqueio das redes também na madrugada. Por enquanto, isso só vai ser para os jovens dos Estados Unidos. Meta vai ter então que pagar aí quase 90 bilhões de reais nos Estados Unidos.
0: Falando em Estados Unidos, vamos falar do US Open, já que tem brasileiro, aliás, tinha brasileiro em quadra, torneio importantíssimo, um Grand Slam, que é o US Open, e o Thiago Wild, ele foi eliminado. E agora, sem ele, sem o João Fonseca também, Brasil não tem ninguém na chave simples, pela primeira vez em 8 anos. Uma pena. O Thiago perdeu aí na segunda rodada para um americano por 2-0. Ele tinha acabado aí de voltar para o top 200 de melhores tenistas aí do mundo. Essa semana, inclusive, ele estava na posição 198. Ainda tá. Mas apesar disso, de não termos aí brasileiros na chave simples pela primeira vez, ainda temos brasileiros, mas na disputa por duplas. Então, pode existir uma chance de título aí. A gente segue torcendo pelo Brasil agora no US Open.
1: Sempre. Agora apareceu aqui para mim pesquisa eleitoral. Saiu o levantamento Poder Data AIA agora de manhã, viu? Fresquinho. No segundo turno deu empate entre Lula com 45% e Flávio Bolsonaro com 44%. Tem que levar em conta, claro, aquela margem de erro de 2 pontos percentuais para mais ou para menos. O presidente também ficou empatado com Ronaldo Caiado e Romeu Zema. Contra Renan Santos, Lula é reeleito por 44% a 37%, resultado então do levantamento Poder Data AIA que saiu agorinha de manhã.
0: Deve ter aparecido no seu feed aí também. Vamos falar de mais uma recuperação judicial, dentre tantas, aqui no nosso país. E agora, bola da vez é a dona do Habib's e Ragazzo, que entrou em recuperação judicial. Isso aí serve para uma empresa conseguir negociar ou renegociar o que está devendo e evitar ir para falência. Foi o caso, portanto, agora. A empresa está com uma dívida de mais de 260 milhões de reais. Muita coisa. Disseram que essa crise é ainda pelas perdas na época da pandemia, aumento do delivery e também, obviamente, a alta taxa de juros. E que pediram aí essa medida para a justiça para fazer uma reestruturação financeira. Portanto, fato é que mais uma grande empresa está entrando aí com pedido de recuperação judicial. Ragazzo e Habib's agora são as bolas da vez.
1: Mais um caso. Bom, apareceu aqui para mim agora, pessoal, Xbox. Vamos voltar a falar para a galera dos games. Olha só, vai dar para converter o jogo físico em digital no console, viu? Antes era assim, se você comprasse um jogo em mídia física, precisava colocar ele para conseguir jogar, né? Mas a partir de setembro, do mês que vem já, você vai poder fazer o download dele e ter uma versão digital. Não vai ser para todos os jogos disponíveis de uma vez. Eles vão atualizando aos pouquinhos jogos do sistema, né, ao longo do tempo, mas isso aí bate de frente com o PlayStation, viu, que anunciou que no futuro só vai ter jogo digital, novidade agora então no Xbox.
0: É, as concorrentes estão se engalfinhando aí por novos jogadores, uma perdendo de um lado, outra prometendo do outro, acontece, normal, normal. Vamos fazer uma tag agora, tag nossa inclusive, o nome de Ronaldo Caiado, dos mais comentados na manhã desta quinta-feira. Por quê? Porque ele participou aqui da TMC, uma sabatina, agorinha de manhã, do programa TMC 360. E ele falou que se for eleito presidente, vai fazer um corte de gastos no governo. Diz que os juros estão altos e são consequência dos gastos da gestão Lula. Na visão dele, isso quebra a cadeia produtiva do país. Também comentou, abre aspas, as empresas estão pedindo recuperação judicial. Isso está numa escala jamais vista no Brasil. Fecha aspas para Ronaldo Caiado. Outras frases dele, outros assuntos abordados, você encontra no nosso site tmc.com.br. Tem entrevista exclusiva com um candidato à presidência do nosso país, Ronaldo Caiado, participando aqui da TMC.
1: Agora vamos falar sobre Discord, assunto que tem repercutido bastante aí nas redes sociais nos últimos dias. O governo está processando a plataforma. Tudo começou quando uma menina de 13 anos tirou a própria vida em uma live. Isso gerou várias reações, incluindo a suspensão das transmissões ao vivo. Mas agora a coisa escalou, viu, pessoal? E o governo está pedindo R$500 milhões por danos morais. Também querem que a rede social, lembrando, a gente está falando do Discord, seja obrigada a ter medidas para prevenir crimes e aumente também a proteção aos usuários. Por enquanto, não estão mirando em tirar o Discord do ar, mas claro, a gente vai acompanhando. O fato é que o governo está processando agora, então, a plataforma Discord, pedindo a indenização por danos morais.
0: O nome do ator Tim Curry continua trendando. Mais uma grande lenda, grande ícone do cinema internacional que nos deixou, morreu ontem aos 80 anos, a gente postou isso, arroba TMCNewsBR, você fica sempre bem informado. Se você não está associando o nome à pessoa, ele participou de diversos filmes importantíssimos, como por exemplo Esqueceram de Mim 2, ele era o gerente do hotel que o Macaulay Culkin lá, o Kevin McAllister, acabou se perdendo, ficou hospedado, ele era o gerente lá todo atrapalhado, também fez o filme Rocky Horror Show também, dentre muitos outros, muitos outros. Não disseram a causa da morte, mas ele tinha problemas de saúde há anos. Por conta de um AVC, o Tim Curry teve uma carreira de mais de 5 décadas. Foi um dos astros aí do teatro britânico, inclusive, já foi até indicado 3 vezes pro prêmio, né? Então, tipo, o prêmio Tony, que é tipo o Oscar da Broadway, enfim. Um ator muito importante na história do cinema, das artes aí, celebrado, muitas celebridades também prestando homenagens. O nome dele continua repercutindo ainda na manhã desta quinta-feira. Mais um dos grandes que se foi, hein, Marcela?
1: Pois é, outro grande que se foi e que tá aparecendo aqui pra mim no meu feed, que também é uma grande celebridade, é o Ayrton Senna. E por que que tá aparecendo, pessoal? O Kimi Antonelli disse que o Ayrton Senna é o maior ídolo dele. Antonelli tem 20 anos e é o líder da Fórmula 1 correndo pela Mercedes. A GQ Itália publicou uma entrevista em que ele, Kimi Antonelli, fala, abre aspas, meu ídolo é e acredito que sempre será Ayrton, fecha aspas. E ele mostrou que tem um autógrafo original, inclusive do brasileiro. Ele usa o número 12 também em homenagem, porque foi com ele que o Senna virou campeão mundial. Muito legal, então, o Kimi Antonelli declarando, então, abertamente que Ayrton Senna é o maior ídolo dele.
0: E quem não é, né? Quem não é fã de Ayrton Senna da Silva, mais um, então, para a imensa lista de fãs do nosso eterno ídolo brasileiro. Vamos chamar Brasília agora? A Lívia Brás, a gente falou do Discord agora há pouquinho, mas ela vem com informações complementares, até porque é a tag da vez, está repercutindo direto de Brasília. Fala a nossa repórter Lívia Brás.
2: Segundo o governo, foram identificadas 10 infrações relacionadas principalmente à segurança de crianças e adolescentes. Entre os problemas apontados estão falhas na verificação de idade, falta de mecanismos para vincular menores aos responsáveis e também omissão na comunicação de casos às autoridades. O governo também diz que investigações identificaram o uso do Discord para a exposição de crianças e adolescentes a redes criminosas, além também de casos envolvendo automutilação, incentivo ao suicídio e à violência. processo acontece depois da morte daquela adolescente de 13 anos, lá no Mato Grosso do Sul. Segundo as investigações, ela teria sido induzida à automutilação e ao suicídio por outros adolescentes em cenas exibidas na plataforma. Além dos R$500 milhões, a ação também pede que o Discord seja obrigado a adotar em até 15 dias medidas para proteger crianças e adolescentes. Em caso de descumprimento, a multa diária pode chegar a R$500 mil. Discord, por sua vez, considera a ação desproporcional e diz que mantém o diálogo com o governo para reforçar a segurança da plataforma e cumprir a legislação brasileira. Esse caso agora vai ser analisado pela Justiça Federal.
0: Tá certo, e a gente segue acompanhando, dando o F5 no nosso site, nas redes sociais, aqui no Dial também, para você ficar bem informada, bem informado.
1: E agora você fica muito bem informado sobre um outro assunto que está viralizando, repercutindo nas redes sociais. Eu acabei de dar meu F5 aqui. Apareceu para mim a tag educadora. Tem um caso de São Paulo que está viralizando, não sei se você viu por aí. Vou te explicar por que está aparecendo. Olha só, uma educadora estava em uma reunião com diretores de escolas e sugeriu que eles lessem as biografias de Hitler e do Mussolini, mas não pelo valor histórico, e sim por achar estimulante. E até chamou o ditador nazista de líder excepcional, abre aspas. Os dois foram responsáveis pela Segunda Guerra Mundial e pela morte de milhões de pessoas. Ela foi afastada do trabalho, essa educadora, e ontem o Ministério Público disse que vai investigar então esse caso por esse motivo, claro, muito polêmico, que educadora é uma tag que está então viralizando aí nas redes sociais.
0: É isso, em particular em São Paulo, pegou mal demais, ganhou muita repercussão e, claro, a gente segue acompanhando. Tô acompanhando também as notícias do esporte, até porque apareceu a tagzinha da FIFA com a UEFA. Lembra daquele embate? Será que a UEFA vai boicotar, vai abandonar a FIFA? Bom, a princípio desistiram desse boicote aí à Copa do Mundo. É o equivalente à nossa Conmebol, tá? Que cuida aqui do futebol sul-americano. É a UEFA que cuida ali e representa o futebol europeu. E desde que a FIFA anunciou que ia vender, lembra? Aquela participação comercial nos torneios, a UEFA já tinha falado, ó, vou pular fora do barco. Mas o jornal The Times publicou que a FIFA garantiu que esse plano ou outros planos parecidos não vão acontecer, mas mesmo sem boicote, vão continuar a pressão para que o presidente da FIFA, o Gianni Infantino, se demita. Ele não larga o osso. Vamos ver as cenas dos próximos capítulos, hein, Marcela?
1: Pois é, acompanhando sempre por aqui ao longo de toda a nossa programação. Agora apareceu para mim Bill Gates, né?
0: Opa, Bill Gates, ó, falou do Bill Gates, travou o sinal ali da Marcela, mas daqui a pouquinho ela volta, eu falo dele. Então, ele disse que tá bem preocupado com o futuro da inteligência artificial. Todos nós estamos, inclusive a Marcela, o fundador da Microsoft, postou um ensaio sobre ontem, né, com reflexões aí sobre isso, sobre esse assunto. Ele sugeriu, inclusive, criar empregos que sejam exclusivos para as pessoas sem o uso da inteligência artificial. Se ele tá com medo, imagina nós. Ele falou que essa tecnologia toda pode ser a pior fonte de injustiça da história da humanidade. Aí no final ali do texto, da entrevista, o Bill Gates pede para que governos, organizações se ajudem nessa transição. Uma transição tanto quanto difícil, né? Da era da inteligência artificial. Portanto, Bill Gates dando entrevista e se dizendo muito preocupado aí com o futuro da inteligência artificial. A gente segue por aqui, dando F5, atualizando o feed. Vamos falar de Dark Horse, até porque a Polícia de São Paulo mandou as informações para a Polícia Federal. O que, que aconteceu? Aquele filme relacionado ao ex-presidente Jair Bolsonaro. Pois é, em junho teve uma operação ligada à produtora do filme, a Dark Horse, a produtora desse filme, que é aquela biografia do Jair Bolsonaro. E uns dias atrás, o Flávio Dino, do Supremo, mandou compartilharem todas essas informações com a Polícia Federal, que tem a própria investigação ligada ao filme. Enfim, o objetivo de tudo isso é ver se eles usaram emendas parlamentares na produção, portanto, do filme Dark Horse, que continua trendando. E o que trenda também, sempre, na programação da TMC, é bola rolando, é esporte. Então vamos lá para o nosso Trend do Esporte. Com ele e com a rodada de ontem da Copa do Brasil, Leandro Boldakian. Palmeiras fazendo a lição de casa, aliás, com maestria, E o Vascão, Vasco da Gama, sendo heróico, vencendo com um a menos. Bom dia pra você.
3: Tudo bem, Ti? Bom dia, Marcela, pra todo mundo que tá ligado aqui com a gente no Trend. Copa do Brasil, começar pelo jogo do Rio, que foi um jogo meio atípico, né? O Vasco teve um jogador expulso logo de cara. O atual momento do Vasco talvez impossibilitaria o torcedor de imaginar o resultado final, mas com um belo gol do Andrés Gomes, né? Puxou ali o contra-ataque sozinho, resolveu a parada, marcou o gol, vantagem importantíssima pro Vasco lá para Salvador no jogo da volta na semana que vem, para tentar avançar a fase semifinal. E deste confronto, desse lado do confronto, né, também sairá o vencedor do duelo Palmeiras e Santos. Palmeiras ontem fez 3-0 jogando em casa no Nubank Park. Poderia ter sido mais, né? O time teve várias oportunidades na segunda etapa, muito preciosismo, mas de qualquer maneira uma grande vantagem para a semana que vem. E ontem ficou claro realmente mais uma vez a diferença das equipes, né? O Palmeiras conseguiu fazer um bom jogo, teve grande parte do domínio da partida o tempo todo e tem essa vantagem grande para a semana que vem.
0: Tipo. 3-0 é uma bela de uma vantagem, hein? Bela de uma vantagem para jogar no contra-ataque. Não sei se o Santos vai ter o Neymar ou não. Aliás, daqui a pouquinho.
3: Não faz sentido, desculpa. Não faz sentido ter o Neymar agora na volta, né? Com 3-0. Se fosse para utilizar o Neymar, que utilizasse ontem para pelo menos tentar ajudar a manter a eliminatória aberta. Para muita gente. Já era, né? Então vamos ver como é que vai ser a decisão do Santos aí.
0: Até porque ele vai tentar driblar o Fábio Sormani, né? Então vamos ver se ele vai treinar pra isso. Daqui a pouquinho a gente fala, mas antes, rapidamente, hoje tem Grenal, então. Hoje o bicho pega em Porto Alegre.
3: Existem campeonatos e existe o Grenal, que é uma coisa à parte.
0: Exatamente.
3: Né? Existe, independentemente da situação que as equipes vivem no Campeonato Brasileiro, as duas brigam contra o rebaixamento, mas a cidade de Porto Alegre para e vamos acompanhar essa primeira perna do Grenal. Né, um jogo que também tem muitos componentes importantes aí, rivalidade. Os times que geralmente perdem esse confronto demoram muito para poder se restabelecer. Inclusive, pode ter um fator anímico também na briga contra o rebaixamento. Tem muita gente achando que a equipe que perder esse confronto, também cairá no brasileiro.
0: Pois ver. Fica complicado demais. Clássico que pega fogo, então tem Grenal hoje à noite. Portanto, a gente fica no aguardo. Rapidamente, para encerrar. O Neymar sempre gera repercussão. Tá aqui nas tags mais comentadas ainda. E agora, a treta da vez, o pau que tá rolando na internet, Lelê, é que ele tá desafiando o Fábio Sormani, pra quem não é de São Paulo, talvez não conheça. Um grande jornalista, santista assumido, nervoso, tava criticando o Neymar. Que o Neymar não dribla ninguém, nem ele mesmo, que tá com quase 70 anos. Desafiou o Neymar.
3: Mas em São Paulo, que ele mora em São Paulo, né?
0: Neymar falou que vai mandar o helicóptero buscar ele. Falou, não, de helicóptero não vem, vem você. Que papo é esse, hein, Lelê?
3: O Neymar, ele tem se notabilizado também, né? Tipo, por algumas respostas na internet, né? Respondeu um jornalista esses dias também, né? Falou das mentiras. Eu acho que pra posição que ele tem, né? Que ele ocupa hoje de importância de ser um ídolo pra muita gente, não tem que ficar batendo boca e dando atenção pra quem ele acha que não é relevante, como muitas vezes ele já disse. Então acho que pra gente vai ser legal. É o divertimento, vai ser uma coisa um tanto quanto excêntrica ver um jornalista partindo um contra um com o Neymar. Acho que não vai acontecer.
0: Jornalista de 70 anos quase.
3: 70 anos, acho que não vai acontecer. Mas ô Neymar, vamos preocupar em jogar bola, que eu acho que é o mais importante agora. Ontem ele fez uma postagem depois do jogo, né, dizendo que tinha... Quem não quis utilizá-lo foi o Cuca.
0: Foi.
3: Por que não falou isso antes, né? Espera o time perder... Fica numa situação, joga ainda mais o técnico contra a torcida. Então eu não gosto muito dessas atitudes do Neymar. E eu não sou o hate do Neymar, tá? O hater. Eu gosto dele, mas essas atitudes, pra mim, elas não fazem bem aí pra sequência dele no Santos.
0: Esse assunto pra daqui a pouquinho, meio-dia, na programação esportiva da TMC. Boa jornada pra você, Leandro.
3: Obrigado, Ti. Valeu, boa sequência pra vocês.
0: Leandro Bolda aqui conosco no nosso Trend do Esporte. Marcela.
1: Valeu, Leandro. Obrigada por todas as informações, trazendo tudo então sobre o esporte. Daqui a pouquinho você fica ainda mais bem informado então no Papo de Craque. Bom, vamos seguir aqui atualizando o nosso feed. Apareceu para mim, claro, a tag Lito Souza. Ele postou um vídeo bem emocionante recentemente. O Brasil está acompanhando o caso do Lito. A gente tem falado bastante sobre isso aqui no Trend das 11. Lito Souza, eu te lembro, foi diagnosticado com uma doença rara. E no dia que ele recebeu esse diagnóstico, ele gravou um desabafo. E ontem ele postou esse vídeo em que fala que não tem medo de morrer. E até brincou, abre aspas aqui pro Lito Souza. O jogo só acaba quando termina. Já ouvi o Palmeiras virar pra cima do Botafogo muito depois do tempo regulamentar. fecha aspas, a gente segue, claro, acompanhando com muito carinho e com as melhores energias esse caso, então, do Lito Souza, que foi diagnosticado com uma doença rara e segue lutando pela vida de forma muito positiva, né, Ti?
0: É, palmeirense Lito Souza, que ontem estava celebrando, inclusive, a vitória do seu time contra o Santos e postou nas redes sociais, por isso que ele citou, portanto, essa virada do Palmeiras, campeonatos atrás em cima do Botafogo. Falando em esporte, ó, daqui a pouquinho vou falar de Romário. Romário, baixinho, também é polêmico, sempre causa nas redes. Daqui a pouquinho tem ele, tem Superman 2, tem ainda Dolly Parton, tudo isso e muito mais aqui no nosso Trend das 11.
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9: Momento Taxa das Blusinhas. A taxa das blusinhas foi defendida pelo varejo para proteger empregos, mas os dados mostram o contrário. Estudos não identificaram um impacto relevante na criação de vagas no setor. Enquanto isso, o consumidor sentiu o peso no bolso. Em um ano, os cosméticos subiram 17% e as bijuterias 16% no varejo nacional. No fim, mais imposto significou menos poder de compra sem o retorno prometido, pelo fim da taxa das blusinhas.
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11: Muito bem, de volta por aqui, ouvinte TMC, nesta quinta-feira, nublada e chuvosa na região metropolitana do Recife, horário de almoço se aproximando e o trânsito volta a ficar mais complicado nas principais vias. Na área central do Recife, a Gabinão Magalhães tem movimentação intensa no sentido Zona Sul, com o trecho apresentando maior intensidade em alguns pontos de retenção entre o Parque Amorim, passando pela Praça do Derby até as imediações do cruzamento com a Rua do Paissandu. Já no sentido Olinda, nesse mesmo trecho, a movimentação é intensa, só que com menos retenção. Quem sai nesse momento do Derby para a Zona Sul do Recife ainda deve seguir pela Gabinão Magalhães. 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

0: Estamos aqui atualizando o feed, trazendo informação, notícia que importa para você, ó, os principais virais, tudo aquilo que sobe nas tags da internet, redes sociais, aquilo que viraliza, você fica bem informado aqui no Trend das 11, comigo, Thiago Matheus, com Marcela Franco e, é claro, Marcela, seguindo as redes sociais, não tem como ficar desatualizado, @TMCNewsBR, ó, isso vale para o TikTok, YouTube, Instagram, vai atualizando seu feed aí, vai seguindo a gente, para ficar bem informada, bem informado. A gente vai continuar falando aqui, nessa próxima meia hora, de Dolly Parton, ainda tá trendando. Tem Superman 2, além do Romário, o baixinho, que é a tag da vez, é sobre isso que a gente vai falar agora. Lembra na época da Copa, aquela polêmica danada que deu? Pelo Romário ter ido pra Copa, fazer a cobertura, ser comentarista de um canal e tudo mais? Pois é, pegou mal na época, ele falou que ia devolver o salário dele daquele mês e devolveu quase R$30 mil, para os cofres públicos. Ele disse que continuou o trabalho remoto durante esse período, que ele estava lá na Copa do Mundo sendo comentarista, mas mesmo assim fez questão de devolver aí o salário para não ficar nenhuma dúvida, para calar os críticos, como o Romário gosta de fazer. Então esses quase 30 mil são equivalentes, viu, Marcela, ao que ele ganha em um mês como senador. Promessa é dívida, baixinho que não pipocava na cara do gol, também não pipocou agora, devolveu o dinheiro para os cofres públicos.
1: É, tá de volta então esses 30 mil aí pros cofres públicos. Bom, voltamos então aqui com o nosso Trend das 11. Sigo aqui atualizando o feed aqui também, viu, Ti? Olha, pra mim apareceu Superman 2. Terminaram as filmagens do novo filme do Super-Homem, por isso que tá... Tem muita gente comentando aí sobre o assunto nas redes sociais. O diretor James Gunn confirmou ontem que fizeram as últimas gravações do filme. Mas a história ainda tá em segredo, a gente só sabe por enquanto que o subtítulo vai ser Man of Tomorrow, que é o Homem-Aranha, o Homem do Amanhã, perdão, em português. O primeiro filme dessa franquia nova fez um sucessão no ano passado e conseguiu mais de R$3 bilhões em bilheteria. Vamos ver então como que vai ser esse novo filme do Super-Homem, lembrando que o subtítulo vai ser então O Homem do Amanhã em português.
0: Muito bem, ó, o nome da Dolly Parton, ele continua trendando, mesmo hoje, quinta-feira, já que ela nos deixou, ela faleceu na última terça-feira, porque a Miley Cyrus, ela publicou uma despedida dela. Se você não sabia, a Dolly Parton era madrinha da Miley, inclusive ela já apareceu em vários episódios do Hannah Montana, onde a Miley começou, inclusive, a Pietra Mesquita, que é fãzaça de Hannah Montana. Aí ontem, ela falou pela primeira vez sobre essa perda, falou que a sensação é indescritível, ela sabe que a Dolly gostaria que ela sentisse isso, escrevesse uma música sobre isso e depois seguisse em frente, foram as palavras aí da Miley Cyrus. Os fãs leram isso, já pensaram que, apesar da tristeza, pode ter uma música nova vindo por aí. As homenagens continuam, agora por parte da personagem Hannah Montana, mas na figura da Miley Cyrus, homenagem a Dolly Parton, nossa eterna Dolly Parton.
1: Muito bem, agora vamos falar sobre um outro caso que está chamando bastante atenção. Tem muita gente falando sobre isso nas redes sociais. Apareceu para mim a tag guilhotina, não sei se você viu por aí, mas um homem nos Estados Unidos foi preso, pessoal, por andar por aí com uma dessas. Guilhotina é aquela estrutura enorme de madeira com uma lâmina que na Idade Média era usada para decapitar as pessoas. E tinha um cara simplesmente dirigindo com uma dessa na caçamba da caminhonete dele lá em Washington. Ele estava perto do prédio do Congresso, o Capitólio, quando foi então preso pela polícia. O motivo da prisão foi portar uma, abre aspas, arma perigosa, fecha aspas, pra lá de perigosa, né, Ti?
0: É, pra lá de perigosa. E a gente volta a falar de cinema, de série, porque sempre fica pipocando aí na internet e a tag da vez é Harry Potter. O ator que fez o personagem Ron Weasley, ele vai voltar, viu? Vai voltar, tá de volta aí, mas não é pra filme, não é pra série que vai pra segunda temporada, e sim pra uma peça na Broadway. Se você não se lembra, esse personagem, o Ron, é aquele amigo ruivinho lá do Harry Potter. Então nessa produção, o Rupert Grint, que é o nome aí oficial do ator, ele vai fazer o papel de um Ron mais adulto, casado com a Hermione, né? Eles eram esse trio aí, portanto. Então ele vai estar casado com a Hermione. A peça Harry Potter e a Criança Amaldiçoada vai entrar em cartaz lá em Nova York no ano que vem. Não sei se vem para o Brasil, mas já repercutiu por aqui também. Os fãs de Harry Potter estão felizes, viu, Marcela?

0: É, eu me incluo nessa, viu? Sou fanzaça de Harry Potter, o pessoal lá em casa tá aprendendo também a gostar
1: Boa.
0: do mundo de Hogwarts, então. Bom, vamos atualizar aqui o nosso feed. Um outro nome que não sai do feed da galera é o nome do Lulinha. Procuraram ele para fechar negócio com o governo, essa é a novidade que foi divulgada. Uma empresa pediu ajuda do Lulinha, lembrando, filho do presidente Lula, para uma negociação entre um homem ligado às fraudes do INSS e o Ministério da Saúde. Uma matéria, inclusive, da Folha, diz que estavam pressionando ele para conseguirem uns contratos ali, o que seria o crime de tráfico de influência, lucrar com acesso ao governo federal. Mas olha, nenhum contrato foi fechado e o Lulinha nega, a princípio, ter participado desse esquema.
1: Tá certo. Vamos agora para Recife. É sempre bom ir para Recife para falar com o Júlio Andrade e saber qual que é a trend por aí, a tag do momento, qual que é o assunto que tá bombando nas redes. Bom dia para você, Júlio.
2: Muito bom dia, Thiago, Marcela, bom dia a todos. Por aqui, a notícia que está trindando é o seguinte: um soldado da Polícia Militar aqui do estado que foi afastado do cargo após ser apontado como beneficiário de um esquema de fraude em um concurso da corporação que foi realizado em 2024. De acordo com a Polícia Civil, ele teria tomado posse depois que uma outra pessoa fez a prova em seu lugar, como uma espécie de dublê. É isso mesmo, parece coisa de filme, mas é a realidade. Esse caso foi divulgado durante a deflagração da Operação Fora de Forma, que foram cumpridos 12 mandados de busca e apreensão aqui em Pernambuco, também na Paraíba, no Ceará e em Alagoas também. A investigação começou em setembro de 2025 e busca desarticular essa organização criminosa especializada em fraudar concurso público por meio da substituição de candidatos. Como é que funcionava, né? A pessoa fazia ali a inscrição normalmente e aí, na hora da prova, uma outra pessoa vai ali, iria no lugar do candidato. Essa pessoa tinha uma aparência semelhante e aí fazia a prova no lugar de quem de fato deveria estar. A polícia, inclusive, está investigando pessoas ligadas a instituições públicas aqui de Pernambuco, também da Paraíba e do Ceará, seriam pessoas ligadas ao Ministério Público. Então, essa é a notícia. Imagine só, dublê de uma outra pessoa para fazer uma prova, um concurso público. A gente fica, né, perplexo com a notícia, mas é realidade. Eu volto com vocês no estúdio.
1: Tem até isso, né, Júlio? Que pena, hein? Tem até dublê para passar em concurso público se o brasileiro usasse essa criatividade para outras coisas, para coisas positivas. Valeu, meu amigo. É a tag ali em Pernambuco, em outros estados, outras cidades também do Nordeste, a gente traz aqui para você, aqui no nosso Trend das 11.
0: Te explicando tudo, parece história de filme, mas não é verdade, né, pessoal? Bom, vamos lá falar sobre saúde, uma outra tag que apareceu aqui para mim. Um novo remédio para câncer foi aprovado nos Estados Unidos. Ele age, esse remédio, especificamente no câncer de pâncreas, que é considerado o tipo mais letal da doença. Foi aprovado ontem pela FDA, que é equivalente à nossa Anvisa, e vai ter o nome comercial de Razonc. São comprimidos diários ali que ajudam a diminuir o crescimento do tumor, lembrando que a gente está falando do câncer de pâncreas. Em um estudo, pacientes que receberam esse remédio tiveram quase o dobro do tempo de sobrevida em comparação com quem fez o tratamento tradicional, a quimioterapia.
1: Ó, para quem gosta de esporte, gosta de vôlei principalmente, apareceu essa tagzinha aqui. E esse vídeo, essa informação estão circulando aí na internet porque ontem teve um recorde aí de maior set da história do vôlei. O que que aconteceu? A Alemanha e a Itália estavam se enfrentando. Era um amistoso apenas, tá? Isso porque foi amistoso, a preparação ainda para o Campeonato Europeu Masculino. Só que o primeiro set, Marcela, durou quase 1 hora e meia. 1 hora e meia quase para o primeiro set. Os alemães acabaram vencendo por 64 a Aliás, 66 a 64, ou seja, totalizando 130 pontos e quebrando o recorde mundial. Portanto, isso tudo em um jogo que não valia nada. Agora quero ver como vai ficar esse campeonato europeu masculino se vem outro recorde pela frente.
0: Vamos acompanhar e olha, acompanhando também estamos uma cena impressionante que está rodando pela internet. Apareceu aqui para mim Japão, não sei se apareceu para você, deixa eu te contar que cena é essa. Por volta de 1.800 pessoas se voluntariaram para ajudar a mover um castelo de lugar. Olha só, pessoal. com equipes rotativas. Essas pessoas usam cordas para puxar o prédio que está em cima de trilhos. É um castelo histórico do Japão que pesa 360 toneladas. O objetivo é mover por 5 metros para colocar esse castelo na posição original que ele estava uns anos atrás. Aí a previsão deles, dessas pessoas todas que estão envolvidas nesse esquema, é terminar isso no final desse mês. Tem um chão aí, então, para o pessoal conseguir mover esse castelo de 360 toneladas de lugar.
1: Tá certo. Agora o nome do Renan Santos, também dos mais buscados, pesquisados na manhã de hoje, ele falou que o Brasil devia ter uma bomba atômica. Isso mesmo. Não é a primeira vez, inclusive, que ele defende esse projeto. E teve uma entrevista na Globo ontem à noite, e o Renan Santos diz que os países mais poderosos do mundo têm armas nucleares. E por conta disso, que eles são respeitados, citou até a Coreia do Norte, para falar como exemplo e para defender aí que fazer isso poderia garantir uma vaga no Conselho de Segurança da ONU. Só que tem uma coisa, né? A Constituição diz que a atividade nuclear no Brasil tem que ter finalidade pacífica. Mas aí, bandeira aí de campanha de Renan Santos, ele vai dando as declarações e a gente, é claro, vai repercutindo não só na internet, aqui também no Trend das 11.
0: E repercutindo tá também o nome da Kim Kardashian, desde que a filha dela disse que queria ter um emprego normal, entre aspas. A Kim Kardashian, eu te lembro, é uma influenciadora e empresária americana que ficou famosa com um reality sobre a família dela. A filha da Kim Kardashian e do Kanye West, que está com 13 anos de idade, deu uma entrevista para a revista Dazed. Apesar de nascer em uma família de celebridades, ela disse a essa adolescente, abre aspas, ainda quero trabalhar, fecha aspas. Vale dizer, pessoal, o detalhe de que a mãe dela tem uma fortuna de 10 bilhões de reais. Tá aí, então, a filha da Kim Kardashian querendo um emprego normal, entre aspas.
1: Muito bem, vamos falar de diplomacia agora, até porque a gente vai para a geopolítica. Estados Unidos estão começando aí o processo para mandar um embaixador para cá. Isso mesmo, o Daniel Pérez, ele foi aprovado pelo Senado americano já no começo desse mês. Então agora já começou aquela preparação para assumir a embaixada aqui no Brasil. Só que o governo brasileiro, ele precisa aprovar primeiro a indicação dele, e isso ainda não aconteceu. O Pérez, ele deu uma entrevista nesse final de semana falando que não tem qualquer envolvimento nas nossas eleições, vai trabalhar com quem ganhar. Então parece que demos mais um passo em direção à diplomacia, os Estados Unidos começando o processo aí para mandar um embaixador aqui para o nosso país.
0: Muito bem, agora a gente atualiza aqui o nosso feed. Apareceu a tag Palmeiras envolvendo de novo o Lito Souza. A gente falou sobre ele agorinha aqui no Trend das 11. Deixa eu te contar o que, que tem a ver Palmeiras com o Lito. Ontem exibiram um vídeo do Lito Souza antes do jogo, pessoal. Foi aniversário de 112 anos do Palmeiras e teve o clássico contra o Santos pela Copa do Brasil. Mas antes da bola rolar, exibiram ali um vídeo do Lito Souza no telão do estádio. Ele, já usando a nova camisa azul do Palmeiras, diz, abre aspas, uma das coisas que eu aprendi com o Palmeiras é nunca desistir, fecha aspas. A esposa do Lito Souza também encontrou com a presidente do Palmeiras para gravar uma mensagem para ele. Então, o Lito Souza, se tem uma coisa que ele tem feito nesses últimos dias, é ensinar muito sobre resiliência para todo mundo, né, Ti?
1: Resiliência, a palavra certa para definir Lito Souza nesse momento, claro, desejando recuperação para ele mais uma vez. Ó, o nome do Daniel Vorcaro voltou a pipocar por aqui, tá aparecendo na timeline de todo mundo, então por conta disso eu chamo de volta a Lívia Brás, que vai explicar por que dessa tag do momento. É com você, Lívia.
3: Esse vai ser o primeiro depoimento formal de Daniel Vorcaro desde que duas propostas de delação premiada que foram apresentadas pela defesa foram rejeitadas tanto pela Polícia Federal quanto pela Procuradoria-Geral da República. A investigação tenta esclarecer se o banqueiro ele participou ou se ele comandou uma articulação para evitar uma possível liquidação do Banco Master pelo Banco Central. Segundo pessoas próximas a Vorcaro, a orientação da defesa é manter o depoimento concentrado só nesse assunto, ou seja, ele deve responder somente sobre fatos que estão sendo investigados e não pretende, pelo menos nesse momento, falar sobre as relações políticas, os encontros ou até os contatos jurídicos que estejam fora do foco desse inquérito. O depoimento também marca a estreia do advogado Daniel Bialinski no comando da defesa do banqueiro. A expectativa, então, é de uma oitiva mais restrita e voltada especificamente para explicar o que aconteceu no processo envolvendo o Banco Master e a tentativa de impedir uma eventual liquidação da instituição pelo Banco Central.
1: Valeu, valeu, Lívia. A nossa equipe em Brasília, sempre antenada para você que sintoniza aí na Capital Federal 100.1 no FM. Tem notícia do Vorcaro, é claro, tem explicação aqui no nosso Trend das 11. Marcela.
0: A gente segue atualizando aqui o nosso feed, aparece Daniel Vorcaro, aparece política, aparece eleições, aparece esporte, cinema, o que quer que seja, a gente traz aqui para você no Trend das 11. Agora, inclusive, vamos falar sobre tecnologia. Apareceu aqui para mim iPhone Ultra, porque vazaram, pessoal, um modelo de quase 100 mil reais da Apple, a marca russa de luxo. Caviar colocou no site deles 8 versões diferentes do celular dobrável, que a Apple ainda nem anunciou. Pois é, o mais barato, se você ficou interessado, olha só, 70 mil reais. Se você tiver interesse, hein, tá muito bem de grana. Tem um, pessoal, que parece ser com metal líquido, um outro de couro e até com uma assinatura do Steve Jobs. O anúncio oficial mesmo deve ser só em setembro, mas ó, a gente já tá nos últimos dias aí de agosto, daqui a pouquinho devem então anunciar oficialmente então o valor aí do iPhone Ultra de quase 100 mil reais.
1: E aí, como vai encarecendo cada vez mais aqui no Brasil, inclusive, não vai ser só lá na Rússia não que vai chegar esse valor. Daqui a pouquinho o iPhone deve estar custando por aí uns 70 conto aqui no Brasil. Deus me livre, caro demais, caro demais. Falando em coisa cara, vamos falar do combustível. Isso é caro para quem anda de carro aí pelo Brasilzão, mas acabaram prorrogando o subsídio da gasolina. É isso mesmo, com a guerra no Oriente Médio, a gasolina tem ficado cada vez mais cara no mundo todo. Já vem acontecendo isso nos últimos meses, não é verdade? Então, desde maio desse ano, o governo federal ele paga uma parte aí dos custos da gasolina para tentar segurar o preço aqui no Brasil. Por isso, dessa palavrinha, é esse o nome que leva, é subsídio. A cada litro, o governo banca 44 centavos. E ontem, confirmou que vai seguir fazendo isso até o mês que vem. Se com o subsídio tá caro, você imagina 100, hein, Marcela? E a gente segue pagando muito caro, principalmente quem tem veículo e circula pelo nosso Brasil afora.
0: É, essa é a realidade, continuamos assim, então, todos os dias, né? Bom, apareceu aqui para mim agora, Ti, presença digital apareceu no meu feed. Eu explico para você que está acompanhando aqui o nosso Trend das 11, por que que tem aparecido essa tag, pessoal, nas redes sociais. Você já parou para pensar que as redes sociais, né, quais redes sociais, perdão, os candidatos mais usam? Pois é, o Instagram é de longe o mais comum, seguido pelo Facebook e pelo TikTok. Mas um levantamento feito pelo G1 também mostrou que mais de 10% não registrou nenhuma rede social. Teve um que colocou, inclusive, que tem uma conta na Truth Social, a plataforma do Donald Trump. E mais inusitado de tudo isso é um candidato que registrou ali o perfil do Tinder, aquele aplicativo de relacionamentos. Que coisa, tem candidato registrando de tudo, então, na hora da candidatura, né?
1: É, tem candidato para todo mundo, para todos os gostos. Aliás, você tem que seguir a gente nas redes sociais. No TikTok, no YouTube, no Instagram, tudo é da TMC, viu? Não é de candidato, não. Arroba TMC NewsBR, aqui você fica bem informado de todas as notícias, notícias locais, do esporte, entretenimento e, claro, muita política também pra você. Tem esporte americano também. Vira e mexe, aparece no nosso site, no nosso, nas nossas redes sociais e no nosso feed. Vamos falar da NFL. Anunciaram o fim do Pro Bowl Games, isso mesmo. Esse era um evento tradicional de futebol americano que eles faziam lá no final de toda a temporada. Então eles juntavam os melhores jogadores da NFL e originalmente para uma partida, mas depois evoluiu para várias atividades. Só que agora não vai ter mais nada disso, não. Vão fazer só um evento que vai premiar aí os destaques. Vai ser a única liga esportiva dos Estados Unidos sem o jogo das estrelas, o chamado All-Star Game. Tem novidade da NFL e você fica bem informado aqui também no nosso Trend das 11. Vamos falar do sobremesa então, Marcela, porque hoje, quinta-feira, é claro, todo dia tem, depois do almoço, sobremesa nesta quinta-feira, ó. Entrevista com um dos maiores campeões do MMA. Quem vai estar por aqui é o Maurício Shogun e ele vai lutar no sábado agora E o Batista, sempre o Batista, hein? Depois que pintou o cabelo, perdeu o juízo. Ele prometeu fazer provocações. Vai provocar o Maurício Shogun ao vivo aqui no nosso Sobremesa? Será? Então, hoje tem 14h aqui no nosso Sobremesa. É só você acompanhar a Marcela. E com isso, Trend das 11 vai ficando por aqui. De agora em diante, a novidade para você é que você vai continuar atualizando o feed, sim, mas nas redes sociais da TMC. A partir de amanhã, então, TikTok, YouTube, Instagram, tudo quanto é notícia é @TMCNewsBR, tá bom? A gente segue atualizando o feed, mas agora nas redes sociais da TMC. E a partir de amanhã, você fica bem informado com as notícias locais. Amanhã tem a mudança na nossa grade de programação, então notícias aí da sua região, da sua cidade. Os programas locais, que começam às 10 horas da manhã, eles não vão ter mais uma hora de duração, e sim 2 horas de duração. Ou seja, a TMC vai ganhar um reforço aí na prestação de serviço, nas notícias locais, portanto, de todas as praças. Para você em Brasília, São Paulo, Rio de Janeiro, para você em BH, em Recife e em Curitiba também. Amanhã os locais, das 10 horas da manhã até o meio-dia. A partir de agora, novidade na prestação de serviço da TMC. E eu agradeço demais pela jornada, atualizar o feed, você aí na nossa companhia. Quero mandar um beijão pra Pietra Mesquita, minha parceira de bancada, mas um especial pra você também, Marcela Franco. Foi bom demais atualizar o feed com você aqui no nosso Trend das 11. Um beijão pra você.
0: Obrigada, Ti. Sempre uma honra pra mim. Um beijo também pra Pietra Mesquita, pra toda a equipe do Trend das 11, esse programa maravilhoso. E agora você fica então com essa novidade na grade da TMC, aonde você ouvir e acompanhar. Muito obrigada, um beijo e até a próxima.
1: Valeu. Reforçando, nossas redes sociais, tudo é @TMCNewsBR. Então amanhã, a partir de amanhã, você atualiza o seu feed aí no nosso Instagram, no nosso YouTube, no nosso TikTok, e as praças ficam com a programação local. E você fica agora, a partir do meio-dia, com notícias do esporte, os campeonatos, aquele debate acalorado na hora do almoço que todo mundo gosta demais. Vem aí esporte na programação da TMC. A gente se fala. Aquele abraço.
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26: Fala galera, torcedor que tá ligado aqui conosco em 92.7, a partir de agora estamos abrindo o nosso Esportes TMC, meio-dia, 2 minutos, a partir de agora estamos deixando a galera muito bem informada aqui no futebol pernambucano, até porque amanhã tem dose dupla de Pernambuco no Campeonato Brasileiro da Série B. A bola vai rolar e você acompanha conosco aqui na TMC Novo Horizontino contra o Sport Náutico diante do Atlético pelo Campeonato Brasileiro Série B. No sábado é a vez do Santa enfrentar a equipe do Anápolis numa rodada super emocionante. E temos novidades e temos as equipes se preparando. Os três, tem jogador que está indo embora do Santa Cruz. Tem muita coisa aí para a gente falar dos bastidores dos times e por isso mesmo vamos acionando as manchetes desta quinta-feira.
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27: Osmar Cordeiro.
28: Já em São Paulo, delegação rubro-negra finaliza hoje a sua preparação em São José do Rio Preto, no estádio Teixeirão, para encarar o Novo Horizontino. Confronto de amanhã será o primeiro de uma sequência de 7 jogos com 5 confrontos fora de casa. Rubro Negro no mercado busca um ponta esquerdo muito agudo e ainda pode trazer meio campista, mesmo após a chegada de Patrick de Paula.
25: Náutico. Moisés Oliveira.
29: Com atacantes liberados para o jogo, time titular alvirrubro pode sofrer mudanças diante do Atlético. Elenco finaliza as atividades antes da partida desta sexta-feira pela 25ª rodada da 2ª Divisão. Timbu buscará melhorar o retrospecto em casa para se afastar do Z4 da Série B.
25: Santa Cruz.
30: Vinícius Calado.
31: Santa Cruz define programação de preparativos para jogo decisivo com o Anápolis e preparação coral será totalmente concluída em Recife. Logística para confronto do próximo sábado está definida. Anápolis, assim como Santa Cruz, atravessa atraso salarial e vive expectativa de pagamento antes de encarar o tricolor.
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26: Meio-dia, 4 minutos, com trabalhos técnicos do nosso queridíssimo Emílio Bezerra, o Guga, e a direção-geral da Carolina Magalhães, a gente está colocando no ar o Esportes TMC. Então vamos primeiro com muita informação, aqui em 92.7, na sequência tem opinião com Arena, e depois tem debate no Papo de Craque. Então, até 2 horas da tarde, você está aqui na companhia da melhor equipe esportiva do rádio de Pernambuco. Vamos fazer o seguinte, primeira paradinha, Já vejo aqui os nossos companheiros todos conectados, Osmar Cordeiro, o Moisés Oliveira e também o Vinícius Calado. Todos estão prontos para que já já eles noticiem tudo do dia a dia do futebol pernambucano. Osmar Cordeiro, o drone da notícia, Moisés Oliveira, o nosso Brad Pitt, e o Vinícius Calado, mais conhecido como o Profeta. Daqui a pouco a gente fala do nosso futebol.
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0: Estamos de volta aqui com o Esportes TMC. Vamos falar de futebol. Afinal de contas, como falei no início, os três pernambucanos em ação já a partir de amanhã. Dois entrando em campo pela Série B e no sábado Santa Cruz jogando pelo campeonato da Série C. E a gente também passa aqui para o nosso amigo torcedor que o campeonato pernambucano em novo formato já vai com 31 times confirmados para jogar, divididos em quatro grupos. Teremos a região sertaneja, a região metropolitana, região do Agreste, região da Zona da Mata, cada uma delas com um número de participantes. E aí nós teremos 31 times jogando essa fase inicial do campeonato a partir do mês de outubro, num formato diferente, onde ao final da disputa, três estarão se classificando para, em janeiro, se juntarem aos sete que já estão pré-classificados para a disputa do estadual, parte final, é assim que chamamos agora, no mês de janeiro. Mas vai começar com várias camisas tradicionais. Por exemplo, Salgueiro, que já foi campeão pernambucano recente em 2020, está confirmado o Carcará do Sertão, está no grupo A, no grupo do Sertão. O América joga na região metropolitana, o Central de Caruaru, o Porto de Caruaru, também no grupo do Agreste. Temos aí camisas interessantíssimas. Petrolina joga no grupo do Sertão. São equipes que estarão participando do Campeonato Pernambucano na sua primeira parte a partir de outubro. 12 e 11 e vamos às notícias.
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0: Começando com Osmar Cordeiro, que vai trazer o destaque rubro-negro pra gente. E é claro que a essa altura o esporte já em São Paulo. Quero saber se já finalizou os preparativos ou se ainda vai ter treino visando a esse jogo de amanhã contra o Novo Horizontino. Então, vamos nessa. Osmar Cordeiro, diga lá. Boa tarde.
2: Muito boa tarde para você, Vibrante. Boa tarde a todos que nos acompanham nesta quinta-feira aqui no Esportes TMC. Hoje à tarde, o esporte finaliza a sua preparação no estádio Teixeirão, em São José do Rio Preto, jogando para finalizar os treinos para o jogo que acontece amanhã no Jorge Ismael de Biasi pela 25ª rodada, confronto direto contra o Sport e um jogo também que marca uma sequência de partidas fora de casa. O Sport vai ter várias partidas agora longe de seus domínios. Para a gente trazer aqui como destaque a sequência rubro-negra longe da Ilha do Retiro, longe da capital pernambucana. Primeiro vai jogar contra o Novo Horizontino amanhã às 8h30 da noite. Depois tem o jogo no próximo sábado, dia 5, no Castelão contra a equipe do Ceará. Aí volta para jogar no dia 10 contra a Ponte Preta, na Ilha do Retiro. Jogará no dia 12, a partida ainda a se confirmar, horário, mas provavelmente para o dia 12 contra o CRB. Isso aqui deve ter alguma mudança, né? Mas joga contra o CRB fora de casa, no Rei Pelé. Depois volta para a Ilha do Retiro para jogar contra o Juventude, mais uma fora nos Aflitos contra o Náutico e finalizando essa sequência contra o Athletic, ou seja, o rubro-negro nos próximos 7 jogos serão 5 fora de casa e nessa sequência também vai ser um divisor de águas, porque se o Sport pontuar bem, é uma tendência grande que ele consiga chegar na zona dos... se manter na zona dos primeiros colocados. Por enquanto, o Sport é o sexto colocado, fez 9 contratações. A mais recente delas, o Patrick de Paula, já está regularizado, mas a tendência é que ainda demore um pouquinho para estrear.
0: Patrick de Paula chegou, como você falou aí agora, mas vira e mexe, Osmar, e vem alguma coisa de nomes que já foram, vamos chamar assim, nomes grandes no futebol brasileiro, né? Houve aquele momento de se passar dias falando do Paulo Henrique Ganso, Zé Rafael, Tiquinho Soares, que por sinal está voltando para o Botafogo. A última agora foi Keno. Isso sem falar de outros nomes menos conhecidos. Mas assim, na real, você saberia dizer, teria essa informação do que é verídico, do que é que não é, do que não é verídico, quantos jogadores o Sport ainda está atrás para contratar? Me diga aí, Osman.
2: Veja, todos esses detalhes aí que tiveram, realmente, o Sport ou foi oferecido, ou fez uma sondagem, ou buscou algo sobre o jogador. Todos esses nomes que foram ligados ao Sport, realmente teve um contato rubro-negro para com o atleta, mas Ganso, Zé Rafael, muito fora da realidade. Quem no Sport ainda fez uma sondagem que teve uma resposta positiva do atleta, mas aí quando foi falar com o Coritiba disse: não tem negócio. Porque o elenco do Coritiba está com poucas peças, está muito escasso, não vai liberar ninguém. Mas tiveram esses contatos. O Marlos Moreno é um jogador que o Sport até fez uma proposta, mas assim, muito difícil a negociação. Já é outro descartado também, o jogador ex-Manchester City, ex-Flamengo, que está atualmente no Atlético Nacional. Inclusive, ontem no Campeonato Colombiano, fez um gol e deu uma assistência na vitória por 2-1 da equipe do Atlético Nacional. Ou seja, um jogador que a equipe do Atlético não teria nenhum interesse em liberar o jogador, em liberá-lo para a equipe do rubro-negro da Ilha do Retiro. Justamente é o que está buscando o Sport nesse momento de reta final do mercado de transferências, que se encerra no próximo dia 11. Algumas oportunidades de mercado entendem que alguns jogadores que julgam interessantes vão estar disponíveis. E aí o Sport vai buscar ao menos ainda quatro contratações. Dessas, com certeza, virá um lateral esquerdo, virá também um ponta esquerdo e um centroavante. O Sport não vai fechar o mercado, ao menos pelo que a gente ouve da diretoria, sem trazer jogadores para esses setores. Um ponta bastante agudo, porque consideram o time do Sport, penso por um lado, apesar de ter Cleison, apesar de ter Marlon, apesar de ter o próprio Diego Hernández, que pode jogar também por ali, o rubro-negro acredita que precisa ter um ponta muito agudo pelo lado esquerdo, já que tem um ponta bem agudo pela direita, que é o Barleta. Então, essa contratação do ponta aqui, ao que tudo indica, poderia ser um jogador para ser titular. O Sport está buscando alguns nomes, por exemplo. Teve o Ian Sassi, jogador ex-Coritiba, ex-Vasco. Esse, como a gente já trouxe até aqui na programação, mas sempre bom frisar, né? O mercado, o torcedor sempre gosta de ficar antenado aos detalhes. O Sport teve tudo certo com o Ian Sassi, por exemplo, há umas 3 semanas. Porém, quando foi na hora de emitir a passagem, o jogador deu para trás e disse que ia esperar uma proposta de fora do país. Ou seja, a situação é realmente de ouvir muitos nãos, mas seguir no mercado. O Sport está ainda monitorando, espera que algumas contratações sejam efetuadas, mas ao menos quatro atletas o Sport deve trazer, deve buscar até o final dessa janela. Ainda tem uma folha, ainda tem uma margem salarial para contratar, mas o rubro-negro não deve ter, ao menos a princípio, saídas de atletas para esse primeiro momento, visando reforçar o elenco da segunda divisão.
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2: No segundo bloco, a gente volta para ouvir o técnico Gilmar Dalpozo falando sobre a partida de amanhã contra a equipe do Novorizontino e também destacando uma conversa que ele teve com o elenco do Leão.
0: Você está curtindo o Esportes TMC? Até as 14h, você vai ter aqui futebol, agora com notícia, depois com opinião e depois com muito debate no som dos 92.7 FM. Meio-dia, 18 minutos, uma primeira parada rápida e a gente volta já já.
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7: 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Na região central do Recife, nós vamos encontrar agora várias vias com trânsito mais complicado, mais intenso, reflexos deste horário de almoço. No bairro da Boa Vista mesmo, as avenidas Lins Petit, Conde da Boa Vista, Rua Gervásio Pires, Manuel Borba, Rua da Soledade. É a mesma situação em Santo Amaro, com as avenidas Cruz Cabugá, Mário Melo, Visconde Suassuna e Rua da Aurora. Além das avenidas Martins de Barros e Dantas Barreto, no bairro de São José, e Alfredo Lisboa e Cássio do Apolo, no bairro do Recife. Com isso, a melhor opção para você que está vindo agora da Zona Sul, tem compromisso em Olinda, é a Avenida Gamenon Magalhães, ela no sentido norte, vai ter menos pontos de retenção agora. 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
4: É o Esportes TMC que está no ar. Meio-dia e 23 minutos. E aqui o futebol pernambucano sempre em destaque. Vamos com outras notícias.
5: Náutico.
4: Náutico, aqui no som dos 92.7 FM. Vamos agora destacar o time alvirrubro com atacantes liberados. O Náutico deve ter alterações para a partida de amanhã contra o Athletic. Vamos para essas notícias boas de liberações do Departamento Médico. Diga lá, Moisés.
6: Um abraço, Vibrante. Boa tarde para você. Um abraço a todos os ouvintes ligados aqui no Esporte MC desta quinta-feira. O Náutico encerra hoje as atividades, mas o Náutico tem o retorno ali do Todinho e também do Vinícius, né, para esse confronto contra a equipe do Athletic. E aí, Vibrante, a gente apurou o seguinte, né? Porque a imprensa não está acompanhando a movimentação como é de costume aí do time. Mas que o Hélio testou, né? Na realidade, ele treinou, né? Fez aquele coletivo. E no time titular, Vibrante, duas novidades. A primeira, a entrada do Vinícius, no lugar do Borassi. E o Betão sendo titular na dupla de zaga, né? Com o Léo Índio. E o Igor Fernandes voltando à lateral esquerda e o Rian saindo do time. Ou seja, o Náutico deve fazer algumas mudanças e uma provável escalação de momento para amanhã contra a equipe do Athletic teria ali Muriel, a dupla de zaga com Betão e Léo Índio, as laterais com Arnaldo e Igor Fernandes, meio campo com Samuel e o Enderson, Jean Carlos um pouco mais avançado ali na frente, fazendo aquele trio com o Derek e Vinícius, e o Cauã Maranhão centralizado no ataque, ou seja, um 4-2-3-1, né, para esse confronto, essas mudanças aí, porque o Vinícius deve voltar à titularidade desse confronto contra a equipe do Athletic, Vibrante.
4: Beleza, Moisés. Ontem eu falava com você sobre o adversário, o Athletic, e hoje eu reforço aí a pergunta se os mineiros já se encontram aqui na cidade.
6: Já sim, Vibrante. Inclusive fizeram um trabalho, a gente até apurou com a assessoria de imprensa para saber onde foi, a gente está aguardando onde aconteceu essa movimentação. Mas já estão aqui desde ontem, tá? Já estão por aqui, realizaram uma atividade. Hoje terá outra, né? Essa que vai encerrar. Antes desse confronto, eu falava que o Zeca está fora desse duelo, né? Que é lateral esquerdo. O lateral direito, o Diogo, também está fora desse confronto. Tá? O Alex de Souza deve fazer essas mudanças para esse confronto. Inclusive, tem até uma provável escalação que a gente recebeu alguns colegas de Minas, né? Que deve ter ali Luan Poli, Douglas Silva, Lucas Belese, Jean Paul e Enzo, Negrucci, João Miguel e Jota, Max, Willy e Cauã Rodrigues. Essa deve ser a provável escalação do Alex Souza para esse confronto com esses desfalques, mas já estão por aqui já na capital pernambucana, né, de olho nesse duelo, a equipe do Athletic que não vence há duas partidas, Vibrante.
4: Moisés Oliveira, o seu convidado, quem é que vai ser?
6: Isso, daqui a pouquinho o Guilherme dos Anjos fala sobre esse momento, né, e também dos atletas, o Enderson fala também aí do Jean Carlos. Daqui a pouquinho na TMC.
4: Valeu. Aqui, meio-dia, 27 minutos. No futebol da TMC 92.7. Daqui a pouco tem o Arena e o nosso Papo de Craque, também com transmissão pelo canal do YouTube da TMC Pernambuco, você também pode acompanhar com imagens o Papo de Craque. 12h28, a gente volta já já.
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12: Vamos que vamos com o Esportes TMC às 12h31 e agora, hora do Santa.
13: Santa Cruz.
12: Destaque tricolor aqui no som da TMC 92.7. Vamos chamando o Vinícius Calado, porque tem jogador indo embora do Brasil, e é jogador titular, que vai deixar o Santa. Confirma pra gente aí, alô Vinícius.
14: Valeu Vibrante, um abraço, boa tarde, um abraço da nossa audiência ligada aqui no Esportes TMC de hoje. Exatamente, homem de confiança do Christian de Souza, atacante, meia, como o torcedor prefira chamar, Vitinho, tá se despedindo do Santa Cruz. O Christian de Souza não confirmou diretamente essa ida dele para o futebol português, até porque não o cabe fazer isso, mas ele confirmou que o Santa vai com pelo menos duas mudanças no jogo do próximo sábado, a decisão contra o Anápolis, porque além do Pedro Favela, que está suspenso, Vitinho já não joga mais com a camisa do Santa Cruz, está a caminho do futebol português.
12: Santa Cruz tentou ainda a permanência dele, a diretoria trabalhou para ele ficar ou liberou numa boa?
14: Vibrante, veja, a informação que eu tenho é que sim, existiu a tentativa do lado da diretoria do Santa, até onde pôde, né, onde era possível, de manter o atleta, e o Santa, nesse momento, tenta, de alguma maneira, algum tipo de compensação financeira. Claro que não deve ser nada de expressivo, caso aconteça, mas o Santa tenta, nesse momento, não ficar de mãos vazias, já que está perdendo um atleta titular e com o Christian de Souza, um dos homens de confiança.
12: Para esse jogo de imediato do sábado, nós podemos imaginar quem para substituir o Vitinho? Pergunta difícil que eu estou fazendo, né?
14: Rapaz, é, viu, Brett? Na teoria, seria o Patrick Alan, né? Para a criação. Só que já ficou claro que o Christian de Souza não enxerga no Patrick Alan a figura do jogador para fazer a função que o Vitinho faz, até porque são jogadores de perfis, né, totalmente diferentes, desde a composição física, a questão técnica, mas uma opção para o setor é Patrick Alan, e outro que aí talvez se assemelharia mais, não se sabe se teria a adaptação para fazer o que o Vitinho faz, que é algo mais móvel, não guarda tanta posição, cai por dentro, por fora, seria o Cassiano, que é um jogador mais franzino, feito o Vitinho, de muita mobilidade e também canhoto, né, assim como o Vitinho. Mas, inicialmente, seriam essas as opções no que se refere a iniciar como titular. Porque tem outra opção, essa chegando agora, que até uma outra manchete nossa, a gente já antecipa. O Christian de Souza confirmou que João Pedro treinou bem durante a semana, conversou com ele, deixou claro que não fica à vontade, como já foi utilizado em outras vezes no Santa Cruz, mas pela beirada, pelo lado de campo, quer jogar por dentro, e o Christian confirmou que essa é uma novidade na relação e que ele pode ser utilizado no decorrer da partida contra o Anápolis.
12: Santa viajando hoje?
14: Não, até é interessante isso, viu, Vibrante? A gente até trouxe essa informação ontem, de noite no Bola na Rede, sobre a programação do Santa, e tivemos hoje a confirmação de um voo direto. O Santa conclui 100% da preparação de campo em Recife, treina hoje pela manhã, treina amanhã pela manhã, e está previsto para voo Recife-Goiânia direto amanhã às 13 horas. Só não se confirmou se o Santa fica em Goiânia e só vai para Anápolis no sábado, ou se chega a Goiânia e já vai para Anápolis, distância ali cerca de 60 quilômetros de Goiânia para Anápolis. Então é o Santa concluindo a preparação em Recife, viajando amanhã no início da tarde.
12: Tá, beleza. Temos informações sobre o adversário do Santa, o Anápolis, que joga a vida dele pela permanência. Tem algo para trazer para a gente?
14: Temos sim, Vibrante. O

0: repetindo o time titular que atuou diante do Confiança. Deve ter Ravel no gol. É importante, o Anápolis joga com uma linha de 5 atletas defendendo, tem 3 zagueiros. Os zagueiros são Rafael Costa, Carioca e Elder. Aí no meio-campo tem 2 volantes, que é bom ficar atento a eles, Samuel e Mila, pelos lados, né? Nas extremidades. Teria a velocidade nesse meio-campo com 2 alas, seria um 3-4-3 atacando. Na esquerda, o ex-Santa Leonan. Na direita, Vitinho. E no ataque, o Anápolis deve ter a figura do Juninho, meio aqui, teve um bom destaque no Paysandu, mas que tem mobilidade, velocidade e joga muitas vezes como ponta, perdão. E completando o ataque, na referência, Fernando Viana, e talvez o principal jogador do Anápolis, não só no momento, mas talvez da história, que é o capitão da equipe, Matheus Lagoa, que outrora se destacou no Campinense aqui. De Campina Grande, e hoje é o camisa 7, capitão, é uma peça importante até no título para muitos mais importante da história do Anápolis, que foi a Copa Centro-Oeste. Então, esse deve ser o Anápolis contra a equipe do Santa Cruz.
1: Seu convidado, Vinícius, quem é que vai ser?
0: Um dos destaques do Santa das últimas partidas, Thiago Coelho, o goleiro, fala aqui na volta no segundo bloco do Esportes TMC.
1: Então, pronto. Não só o Thiago Coelho, mas todos os convidados aqui do programa. Daqui a pouquinho, meio-dia, 38 minutos. Esportes TMC volta já já.
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10: E a gente volta aqui no Esportes TMC para ouvirmos o técnico Gilmar Dalpozo, que chega falando sobre conversas que ele teve com o elenco, que classifica muito importante para a última vitória do Esporte por 3-0 para cima do América Mineiro e para essa sequência no Campeonato Brasileiro da Série B.
11: Eu tive uma conversa muito boa com ela, com os atletas essa semana, uma conversa mais franca, que a experiência me dá, e o time era esse momento que nós tivemos essa conversa. Então, da mesma forma como a gente faz essas abordagens um pouquinho mais forte, quando necessário, a grandeza também de chegar aqui e dedicar para eles. Eles merecem, porque eles estão se dedicando muito. E dois atletas também que estão em recuperação Fábio Matheus e o Filipinho, que estão fora da competição, sendo um espírito de equipe.

0: é uma equipe que se ganha, que se perde, sendo solidário com esses dois atletas, e desejar a eles boa recuperação, embora eu já tenha feito pessoalmente, mas de forma pública também, e a gente vai se fortalecendo como clube, como equipe, para a sequência da competição.
1: E este foi o técnico Gilmar Dalpozo falando aqui no Esportes TMC. 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
8: E a gente volta aqui no Esportes TMC para ouvir o treinador Guilherme dos Anjos e faz uma análise sobre o coletivo alvirrubro.
9: Você vê um Wendel entrar, dar uma assistência, um jovem da base, mais um, né, dentro de campo. Você vê o Derek performar muito bem esse tempo todo e não conseguir fazer o gol. Então, isso coletivamente, para a gente, internamente, é fundamental. Até por tudo de difícil que a gente está passando internamente, que só nós sabemos, mas os jogadores estão tendo uma concepção de concentração, principalmente, muito grande. Sabe, um comprometimento independente de tudo aquilo de difícil que eu sei que eles estão passando e que não é fácil, mas faz parte. Faz parte do futebol. Faz parte da nossa vida e é muito bom quando você consegue superar obstáculos, superar dificuldades.
8: Portanto, as palavras do treinador Guilherme dos Anjos falando aqui no Esportes TMC. 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
11: 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Complicações agora no sentido centro da Avenida Engenheiro Abdias de Carvalho, no seu trechinho inicial, pós o viaduto da BR-232, até as imediações da Praça da Sé. Se você está vindo agora da Avenida Recife e quer chegar na Madalena, pode optar pela Avenida João Cabral de Melo Neto, seguir pela General San Martín até o encontro com Abdias num ponto mais tranquilo, totalmente fora da retenção. 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
6: Volta no segundo bloco do Esportes TMC de hoje para ouvir um dos destaques do Santa nos últimos dois jogos, o goleiro Thiago Coelho, muito experiente, com dois acessos da Série C para a Série B. Ele comenta a particularidade da competição, principalmente nessa transição da primeira fase para o quadrangular do acesso.
7: Cara, joguei várias vezes essa divisão. É um campeonato muito difícil, muito difícil. Porque são dois campeonatos. Você joga a primeira fase, joga a segunda fase. Não importa quantos pontos você vê na primeira fase, você tem que provar todo o jogo. Então, o importante é você estar em crescimento na primeira fase. Joguei já em outros clubes, até no próprio Caxias, no ano passado. Classificamos em primeiro, mas a gente cresceu tanto no meio da competição, que chegou no final da competição, a gente infelizmente deu uma caída, perdemos jogadores nessa janela e foi muito difícil o nosso quadrangular. E aqui a gente vê que a gente consegue chegar no final numa crescente, então isso é muito importante, essa vitória dentro de casa para dar confiança. A gente sabe que se Deus quiser classificar, vamos ter muitas decisões aqui, vamos precisar mais uma vez dessa festa linda do nosso torcedor. Eu tenho certeza que as coisas vão dar certo, a gente vai conseguir esse acesso com essa sinergia do grupo todo aí.
6: Esse foi Thiago Coelho, goleiro do Santa Cruz, falando no Esportes TMC de hoje. 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
12: Torcida TMC. Meio-dia, 50 minutos. A gente vai encerrando o nosso Esportes TMC mas continuaremos por aqui, porque na sequência tem Arena, tem comentário e a gente vai estar por aqui.
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2: Família TMC, continuamos por aqui, agora com a Arena ao Vivaço, meio-dia 53 minutos. E olha, gente, nunca considerei Vitinho um meia de criação. Ele pode ser, e acredito que na visão do técnico do Santa Cruz, ele é um jogador de ocupação de espaço na meia ofensiva, mas meia de criação, a definição é diferente. Meia de criação, o nome já diz. É um cara cerebral, é um jogador, principalmente ao pé da letra, de penúltimo passe para servir os jogadores que estão na beira do campo ou que estão se infiltrando no meio da defesa adversária ou propriamente um passe para o centroavante, além de ser um atleta também no linguajar do futebol que pisa na área para tentar concluir, para tentar também fazer gols. Vitinho não tem essas características aí, não. O Vitinho é bem diferente. Primeiro, né, sai do Santa Cruz, se a gente for fazer o levantamento de quantos gols ele fez, muito pouco. E todos esses outros adjetivos, ele não se enquadra em praticamente nenhum. Agora, Vitinho é um jogador rápido pelo lado do campo, É um atleta que tem velocidade, inclusive, pelos corredores, mas que faz também, né, uma passagem de um lado para o outro, ou seja, trazer a bola de um lado para o outro com o domínio, com a bola colada no pé, né, fazer essa não com passe, mas sim com a bola dominada por ele, de um lado para o outro. Ele faz muito bem essa ligação lateral de um lado para o outro. É um atleta que a gente vê incansável, até pela pouca idade ainda, muito jovem. Então, auxilia muito bem o ala para fazer marcação, para dobrar marcação, para ele próprio roubar a bola quando os atacantes adversários vão no fundo. Ele está ali marcando, exercendo bem, com disciplina na questão tática, e acabou realmente caindo nas graças do técnico do Santa e está sendo titular até o momento que agora ele vai deixar o clube e vai jogar no futebol português. Claro que na cabeça de todos, imediatamente vem a seguinte questão: e agora quem vai substituir? Santa Cruz, por uma coincidência de tabela, a Série D já terminou e o Santa recebeu de volta João Pedro, que é um ativo do Santa Cruz. É um jogador que pertence ao Santa, foi lá na quarta divisão, jogou, papel já foi exercido e ele voltou, porque o Santa, que é detentor dos direitos dele, ainda está jogando e jogando a vida para tentar subir para a Série B. Por característica, nós poderíamos imaginar de imediato João Pedro sendo lançado no time. Agora, ele não esteve em atividade, ele não esteve inserido no grupo, né? Ou seja, aquela história do entrosamento, de conhecer o dia a dia. E chegou agora, né? Chegou agora, há muito poucos dias que o João Pedro tá integrado. Agora, não tem problema de questão física, ele estava jogando, né? Estava em total atividade, ou seja, questão física, ritmo de jogo, isso não é problema. Está com um pensamento de vencedor, né? Por conseguir objetivo, então tem coisas prós e algumas contra, mas por característica, Se assemelha. Eu me lembro que aqui, e eu acho que o torcedor que nos acompanha frequentemente, talvez lembre, quando João Pedro era colocado em outros comandos técnicos, meia João Pedro, eu digo, não, bicho. A mesma coisa que eu dizia do Vitinho, eu falava com João Pedro também, eu digo, não. Meia, já que a gente está falando de Santa Cruz, é Matheus Melo. Aí é engraçado que Matheus foi para a quarta divisão e foi jogar de atacante, não foi jogar como meia, mas ele tem sim. Né, de base, inclusive, da carreira do Matheus, a posição de meia, de 10. Foi para o Náutico, né, participou um pouco lá com a camisa do Náutico, fazendo a função quando entrava no time, quando era solicitado para jogar na meia. Então, esse é um cara Inclusive, nem sei se ele vai ser integrado, se não vai, para o quadrangular, que todo mundo está esperando que o Santa chegue lá. Matheus Melo e Viniora. Mas para agora, e aí pensando para esse jogo decisivo, claro, está na mão do técnico. Quer manter a forma do time atuar, do time jogar, né, com esse cara mais rápido, de mais movimentação ali, e não propriamente um meia de criação, ele pode já lançar de cara o João Pedro, né, para jogar. Se ele quiser mudar um pouco a característica do time, aí ele tem o Patrick Elan. Aí ele vai ter aquele meia clássico para participar do jogo também. Essas seriam as saídas do técnico Christian de Souza para jogar essa partida decisiva contra o Anápolis. É uma pena, porque o Santa Cruz, no mesmo setor, perdeu Pedro Favela para esse jogo. Não é? Pedro Favela tá fora da partida por suspensão. É um outro caso. Já houve partidas nesse campeonato, foram poucas, mas já houve, do Santa ter montado um esquema defensivo com cinco, dois no meio e três na frente. Engraçado, os dois no meio eram Pedro Favela e Vitinho. Então, esses caras, eles ganharam muito a confiança do técnico, independente, torcedor, de você concordar ou não, de eu concordar ou não, né, de algumas convicções do Christian, mas a realidade, fato, é que esses dois caras conquistaram muito a confiança do técnico. Eles estavam sempre como titulares no esquema do Christian. O jogo mais importante do Santa até agora, que é o que vale a classificação, eles estão fora. Um porque vai embora definitivo e o outro está suspenso. Então, foi uma infeliz coincidência. Pô, que o Vitinho saísse, mas o Favela está em condição de jogar. Ou não, o Favela está suspenso, mas o Vitinho ainda não vai embora. Mas aí, acabou, por ironia do destino, dos dois estarem fora. Então, é sim um problema a ser administrado, né, para que o Christian chegue na melhor solução. São coisas que acontecem mesmo no meio do futebol. Ele tem o Arilson para colocar para jogar no meio, pode entrar ali para fazer aquela função. Vai ter uma característica parecida com o Pedro Favela? Não, não vai ter. Mas ele ganha em alguns aspectos também. O Arilson é um jogador que tem uma pegada muito forte, uma marcação muito forte, e ele tem um poder de liderança também. Ele gosta de exercer liderança nos grupos que ele participa, né, que ele está inserido no contexto. Então, o Santa Cruz talvez esteja ganhando mais um líder, apesar de que o Santa tem o William Alves, que já tem esse perfil, Eurico, que já tem esse perfil, Thiago Coelho, goleiro, que já tem esse perfil. O Santa não é carente desses líderes, realmente não. Porém, chega mais um que também tem esse perfil de liderança que ajuda em momentos decisivos, em momentos de problemas internos, parte financeira. Os líderes positivos, eles têm um papel importante. Quando é uma liderança que tem uma liderança, mas não é liderança positiva, até mais atrapalha, porque os caras vão pela cabeça do líder, e se o líder não estiver querendo o melhor, ele acaba atrapalhando. Santa Cruz não tem boas lideranças, é o que a gente consegue enxergar de fora desses atletas que estão aí, já passaram por momentos duros, né? De imagem, direito de imagem atrasado, de CLT atrasado, de moradia dos caras atrasadas, e o Santa Cruz está aí, chegando com um ótimo percentual de chances de passar para outra fase. Se você pergunta para mim, e aí, Vibrante, está acreditando na classificação? Sim. Confiança plena de que o Santa chega lá. Se Brant está confiante que chega ganhando, aí eu não sei. Mas que chega, eu jogo minhas fichas aí que o Santa Cruz chega no quadrangular decisivo. Estou falando porque o Anápolis também vai jogar a vida dele, né? Em casa, não é time de massa, não é, claro que não. Mas vai estar jogando tudo para se manter no campeonato da Série C, que para o tamanho do Anápolis é uma grande façanha se manter, continuar jogando a Série C do Campeonato Brasileiro. Então, por isso que eu estou dizendo, pode não ser logo com a vitória, né? Poderá ser de repente com um empate. Mas os resultados que precisam encaixar são resultados bem viáveis nos outros jogos, que deixa eu falar aqui para vocês. A TMC vai estar fazendo um acompanhamento espetacular. Eu vou estar na transmissão de Anápolis e Santa, claro, é o nosso jogo central, mas o Vitor vai estar transmitindo um jogo, o Tarsis vai estar transmitindo um outro jogo, jogos de interesse do Santa nessa rodada decisiva do Campeonato Brasileiro. Aqui não me lembro de cabeça quais são os jogos que a rapaziada vai estar aí acompanhando, confesso a vocês que não lembro, mas Vitor vai estar transmitindo um, Tassis vai estar transmitindo outro, e o Mário no plantão TMC só vai estar dando o resultado dos jogos que interessam. É, jogo de série B, A, não sei nem se tem D ainda, né? Bom, nada, não, Mário só vai estar em cima do lance com esses jogos que interessam ao torcedor tricolor, né, a cada gol feito por alguma equipe aí. Então vai ser uma cobertura bem empolgante e bem completa do time da TMC no próximo sábado. Bom, gente, 1h02 ao vivo aqui na TMC. Na sequência vem aí o Papo de Craque, transmitido pelo canal de YouTube da TMC Pernambuco. Fica ligado também com imagens no YouTube com a TMC Pernambuco. Futebol da TMC segue até as 14h.
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7: Chegando, grande abraço para você que está sintonizado, você que está conectado na sua, na nossa TMC. Transamérica agora é TMC, quem escuta sabe, eu sou Tarsis Michel e estou chegando junto com meus companheiros para o Papo de Craque Debate aqui na TMC, nesta quinta-feira, 27 de agosto de 2026. Os trabalhos técnicos do Emílio Bezerra, o Guga, e comigo tem o Thiago Silva e João Lucas Farias. João Lucas Farias, meu grande amigo, grande abraço para você e o destaque do dia, João.
8: Agora.
7: Tem que ligar, né, amigo?
8: Tem que ligar, vamos embora. Valeu, grande Tarso, um abraço para você, um abraço para os ouvintes da TMC, grande Thiago, um abraço também para o grande Guga. Olha, destaque de hoje. A gente vai ter rodada cheia no fim de semana, né? O Sport e o Náutico jogam amanhã pelo Campeonato Brasileiro da Série B. O Náutico enfrenta o Atlético e o Sport enfrenta o Novo Horizontino. Eu vou dar um destaque maior para esse jogo do Sport contra o Novo Horizontino, porque acredito que o desafio que o Sport vai ter é um desafio muito grande, enfrentando uma equipe que a gente sabe que é muito forte, que nas últimas rodadas vem de vitórias. É um trabalho longevo do Anderson Moreira por lá. A gente sabe que o Anderson é um treinador que consegue arrumar bem os seus times. E o Sport vai ter um desafio fortíssimo fora de casa. E por ser fora de casa também. Eu diria que vai ser um teste importante para o Sport. Porque o Sport enfrentou adversários de nível mais baixo. E teve uma vitória diante do América e uma derrota diante do Avaí. Né, dentro do Campeonato Brasileiro da Série B. Então teve um jogo muito ruim fora de casa. Um jogo onde em certo ponto foi enganoso. Porque foi um 3-0, mas o Sport não produziu para isso. O América teve suas chances também. Mas talvez o principal teste que o Sport vá ter nessa sequência seja essa partida diante do Novo Horizontino. É o teste que vai provar se o Sport tem condição de, na reta final, conseguir brigar, porque é um adversário forte, é um adversário que tem um elenco interessante e tem um trabalho mais longevo. O Sport teve 3 treinadores, o Novo Horizontino está com o mesmo desde o início da temporada. E outra coisa também que eu acho importante a gente tocar nesse assunto, porque a Ponte Preta está numa situação realmente lamentável financeiramente. E chama atenção não só essa situação da Ponte, como um exemplo mais grave que a gente tem em relação às finanças e toda a dificuldade de se pagar, mas isso é um problema do futebol brasileiro. Então eu chamo atenção para isso. A CBF tem que intervir para evitar que clubes brasileiros quebrem, porque no futuro a gente vai começar a enxergar esse tipo de notícia. As dívidas cada vez mais altas, os clubes cada vez se endividando mais e fazendo investimentos nos quais não pode pagar, não pode cumprir. Então é algo que a CBF, os clubes, as pessoas envolvidas têm que intervir antes que aconteça algo pior. A gente tem clubes que têm dívidas bilionárias no futebol brasileiro. E se nada for feito, se não tiver um fair play financeiro que realmente sufoque essas equipes em não gastar mais do que arrecada, a gente vai ter um problema sério no futebol brasileiro no futuro.
7: Perfeito. E os dirigentes irresponsáveis, né, que gastam e sabem que as dívidas, né, a bronca não vai ficar com a gestão nem com ele, pessoa física, né?
8: Do clube, né?
7: Vai ficar com o clube. É importante esse seu destaque. Thiago Silva, o comentarista objetivo da TMC, também conosco. Grande abraço, boa tarde, Thiago.
9: Um abraço para você, Tarsis. Um abraço para João, para Guga, para todo mundo da TMC. Uma boa tarde, uma boa jornada para a gente. Um abraço especial ao nosso ouvinte. Olha, Tarsis, o João trouxe agora esse detalhe da questão financeira da Ponte Preta e do futebol. E aí eu me lembrei, porque de ontem para hoje a Ponte está com toda essa questão de W.O., possibilidade de W.O., greve de atletas e por aí vai. E com esse atraso todo, né? Alguns atletas de mais de um ano, funcionário saiu com 2 anos. E a Ponte tá para... O Zanardi saiu, tá para anunciar o Gilson Kleina. E aí eu fico imaginando qual é o poder de convencimento, qual é o atrativo para o Gilson Kleina fechar com a Ponte Preta. E aí eu fui observar o currículo recente do Gilson. A gente sabe que é um treinador que já passou por equipes grandes, mas que nos últimos anos teve uma queda abissal no currículo dele, né? Itabaiana por 2 oportunidades, passou também no Boa Vista, passou no Santo André, no Cascavel, no Azures. E a Ponte Preta seria a 6ª vez que ele iria comandar a Ponte. Então, se tem alguma justificativa, algum motivo, é esse aí. Questão de identificação. Mas assim, sabe que não vai receber, né? Sabe que ele não vai ser a solução dos problemas. Não vai chegar lá para resolver o problema financeiro, nem o problema técnico. Né? O time está rebaixado matematicamente. Só se for para algum projeto mais à frente. Mas enfim, é o nome que está fechando com a Ponte. E falando em negociação, só para a gente trazer para o nosso... na nossa seara aqui, essa possibilidade da saída do Vitinho, né? Que está saindo do Santa Cruz. A gente vai debater sobre isso. É uma posição que o Santa, que ele não correspondeu à expectativa, não é um jogador cerebral, não é um meia de ofício clássico. Mesmo assim, na posição, com tudo isso, não vai fazer falta, na minha opinião inicial, porque o Santa tem opções, inclusive jogadores de ofício da posição. E para mim o Vitinho não vai fazer falta. Tudo isso e muito mais a gente vai debater agora aqui na TMC Tarsis. Um abraço.
7: Beleza, Thiago. Eu quero começar justamente, é o assunto mais quente, essa saída do Vitinho do Santa Cruz. É um jogador que ganhou as... chegou como uma aposta vindo do Bahia. O Bahia entendeu naquele momento que seria importante para o jogador vir para um clube de massa, com cobrança, né? Claro, numa Série C de Campeonato Brasileiro, com competições de nível técnico abaixo do que o Bahia disputa, o Vitinho não tinha espaço lá, emprestou ao Santa. Mas, sinceramente, você acredita, João Lucas, que o Vitinho vai fazer uma falta enorme ao ponto, por exemplo, de o Santa não jogar bem? A gente dizer, se o Vitinho tivesse, o Santa jogaria bem. Ou você acredita que sim, ele vai fazer parte, porque já fazia parte da engrenagem do Christian?
8: Veja, essas são duas coisas. Uma coisa é a nossa análise do futebol do Vitinho e a outra coisa é como o Christian pensa o time do Santa. Acho que na opinião de todos nós aqui, o Vitinho é um jogador que na maioria dos jogos não teve um destaque direto em vitórias do Santa ou em momentos importantes do Santa no campeonato, né, no Campeonato Brasileiro da Série C. Porém, ele é um jogador que o Christian tem muita confiança, porque a gente falou aqui em outras oportunidades de que o Santa em alguns momentos poderia jogar com camisa 10 de ofício, um cara mais distribuidor, um cara mais cadenciado. E esse cara, em teoria, seria o Patrick Alain. E para isso, o Vitinho teria que sair do time e o Patrick Alain entrar. O Patrick teve suas oportunidades. Eu lembro de um jogo em específico contra o Ipiranga, que ele foi titular no primeiro tempo, e ele não foi bem. Então, o Christian, que já gostava do futebol de Vitinho, já gostava da forma como o Vitinho jogava, que é um cara que não é um meia camisa 10, mas ele é um cara que tem capacidade de recomposição. E é um cara que consegue trocar passes, distribuir bem o jogo pelos lados. Eu enxergo mais o Vitinho como jogador de lado do que como um meia. Mas no esquema do Christian, foi um jogador que até certo ponto funcionou. Porque o Santa tinha outras válvulas de escape, tinha outros meios de apoio. E o jogo do Vitinho pelo meio campo abria muito espaço para jogadores de lado. Por exemplo, o Everaldo, que foi um jogador que cresceu muito pelo lado esquerdo. O próprio Ronald, que é um cara que também a gente sabe que pelo lado direito teve um crescimento e nessa reta final está sendo muito importante, fez até gol diante do Botafogo. Então, ele, para o que o Christian pensa de futebol, para o esquema que o Christian gosta de utilizar no Santa, é um jogador importante porque era titular. Tá? Agora, a nossa análise aqui em relação ao desempenho, a ser um jogador que poderia mudar a história de um jogo, eu acho que poucas partidas o Vitinho fez isso. É um jogador que, de novo, tem condição de ser um distribuidor de bolas, não é um camisa 10 cerebral que vai ser aquele ponto de referência como, por exemplo, Jean Carlos é no Náutico, como Alan é no Sport, é diferente, mas ele é um jogador que abre espaço. E é um jogador que recompõe. E o Christian pensa muito isso, de que você tem, em alguns momentos o Santa teve isso, Patrick Alain e Thiago Marques como titulares, nenhum dos dois volta para fazer a recomposição. E o Christian gosta que todos os jogadores participem da recomposição defensiva do Santa. Então, para dentro de campo, para aquilo que o Christian pensa como futebol, para o esquema que ele utiliza no Santa, para a forma como o Santa joga, Vitinho vai fazer falta para o esquema. Agora, você observando até os jogadores que entraram, os jogadores que chegaram agora, eu acredito que o Santa tem condição de repor e rapidamente o torcedor, entre aspas, não sentir mais a falta de Vitinho. Porque o Santa tem, para fazer essa função, além do Patrick Alan, que é um cara mais cerebral, tem o Cassiano, pode jogar por ali, o Everaldo pode jogar por dentro, é um jogador que em alguns momentos, em algumas situações de jogo, jogou por dentro e tem qualidade, ele poderia montar o meio campo com o Everaldo por dentro e abrir o Cassiano, por exemplo, pela esquerda, com o Ronald pela direita, ou abrir o Joninha pela esquerda, é uma possibilidade, isso já aconteceu. Ele tem Patrick Alan, Cassiano, tem o Everaldo e tem a possibilidade do João Pedro. O João Pedro falou com o professor Christian que não quer jogar pelos lados, quer jogar por dentro. Então, em teoria, seria mais um jogador para fazer essa função. E o João Pedro, ele tem uma característica mais parecida com a do Vitinho. Ele é um meia atacante, não é um cara cerebral, é um cara que pisa na área, é um cara que tem um bom chute, é um cara que finaliza bem, é um cara que pode entrar na área, aparecer como elemento surpresa em algum momento. Então, para o esquema do Christian, o Vitinho vai fazer falta, mas o Santa no elenco hoje tem jogadores que podem suprir bem essa ausência. Eu já citei aqui quatro jogadores que podem ocupar aquele espaço. O próprio Patrick, Cassiano, Everaldo e agora o João Pedro. Então acho que rapidamente, mediante aquilo que o treinador pensa e aquilo que o Santa pode fazer, não só para essa última partida contra o Anápolis, que é muito importante, mas principalmente para o quadrangular, eu acho que o Santa está servido por ali e o Vitinho que siga a carreira dele em Portugal e o Santa também vai continuar a sua e tem jogadores para fazer a função.
10: Perfeito, João. Eu não tiro uma vírgula do seu comentário. Eu acredito que é um jogador que faz parte do elenco, é bem utilizado, mas não foi em nenhum momento um jogador que decidiu, que foi o diferente. Tanto é que o torcedor de Santa Cruz, ele tá reagindo normalmente aí. O clube até tentou segurar, mas já fugiu de qualquer esforço que o clube poderia fazer. O atleta vai jogar em Portugal e muito sucesso ao Vitinho, pelas informações que eu recebo. Menino de boa cabeça, de boa índole, bom comportamento, bom profissional, que dê aí um passo importante na sua carreira como atleta profissional de futebol. Mandando um abraço pro Beto Ramos, meu amigo W10, ouvindo aqui a TMC, tá feliz, né? O Palmeiras ganhou de 3-0 ontem pro Santos, deveria ser um 6. Que situação do Santos, viu? E o W10 tá ouvindo. Beto Ramos, um abraço, viu, meu irmão? Thiago Silva, gostaria de te ouvir sobre Vitinho. É um jogador que vai fazer falta na tua avaliação, amigo?
9: Em tese, em parte, sim. Faz alguma falta. Estava no contexto, titular, né? Eu falei na minha primeira participação que na questão elenco, o Santa Cruz tem peças, como bem trouxe o João. Então, nesse contexto, acredito que ele vai embora, vai ser bom para ele. Para o Santa Cruz, acredito que a reposição corresponde à expectativa. Ainda a gente pode acrescentar até o Zé Mário, que de origem mesmo é um meia, faz a lateral esquerda. Evidentemente que não é um jogador preferência do Christian, né? Não é. É um tanto quanto escanteado, mas pelo menos está ficando no banco e às vezes entra. entra mais na lateral esquerda mesmo, que é a função dele também. Mas assim, Tarsis, se a gente for observar os números do Vitinho, ele tem no total 25 jogos com a camisa do Santa. Claro que não foi titular em todos, mas ele teve uma sequência como titular. E foi um jogador que ele foi crescendo gradativamente. Eu acho que ele está saindo agora, ele recebeu a proposta agora porque ele está no bom momento. O Vitinho não é aquele, o Vitinho que quando chegou. Quando chegou, eu tinha mais restrição em relação a ele. Tinha mais restrição, não tinha muita confiança nele. E ele mesmo não tinha essa confiança toda nele. Ele foi adquirindo, acredito, nesse tempo. Ele adquiriu essa confiança. Titular, meio que titular absoluto. Todo jogo está jogando, está participando. É um jogador que tem uma condição física favorável. É franzino, é magro, é rápido, tem boas características. Agora, um gol e uma assistência apenas. Né? E aí isso pesa, porque hoje em dia meia precisa ser mais efetivo, ou com assistência ou com gols. Mas mesmo assim ele está saindo no auge dele, acredito, da carreira dele. É tanto que recebeu a proposta. Porque se ele não tivesse no auge, ele não iria receber a proposta. Então a proposta chegou porque ele está no auge. Ele fez algumas boas partidas no recorte recente. O jogador que nesse cenário atual, no momento atual, é bom de bola. O Vitinho é bom jogador. Acredito que vai crescer muito ainda na carreira. E poderia ajudar o Santa Cruz também na reta final. Agora, a gente não pode estar lamentando muito. Está saindo o Vitinho, mas está chegando o João Pedro. Como bem trouxe o João, tem Cassiano que pode fazer a função. Tem o Zé Mário que a gente já trouxe. Tem o Patrick Alan que é de ofício. Tem o Everaldo que faz a função. Ofensivamente, Tarsis, Santa Cruz tem diversas opções. Né? Tem o Renato, tem o Joninha, tem o Heron, tem o Alexandro, que são características diferentes. Mas ofensivamente, para montar um quarteto ofensivo ali, o Christian, ele tem opções, tem repertório, tem jogadores com todas as características, todas. Parecido com o Vitinho, franzino, rápido, driblador. O Santa tem Cassiano, o Santa tem Ronald, tem Everaldo, tem Joninha. Então, tem opções no elenco. Isso é importante, né? Aquela boa dor de cabeça. Com o Vitinho, a dor de cabeça seria grande. Sem o Vitinho, a dor de cabeça vai continuar grande para escolher um titular, porque tem concorrência, tem sombra ali, e é muito importante Tarsis para essa reta final. Daqui a pouco o Heron voltou a fazer, tá bem, tá fazendo gols. Nas últimas três partidas fez dois gols. O Alexandro daqui a pouco entra no time e acredito que vai corresponder. Então o contexto é esse: ofensivamente o Santa tem boas opções e tá bem. Acredito que no contexto geral faz falta, porque era titular, concordo com o que o João falou agora há pouco, mas pelas opções dá para o Santa seguir sem sentir essa necessidade. Ah, Vitinho foi embora, uma perda muito grande, está fazendo muita falta. Acredito que não vai chegar a esse ponto, não.
8: Ô, Tassi, rapidamente, para passar para o torcedor, o time que o Vitinho vai é o Passos de Ferreira. É um time da terceira divisão do futebol português, que a terceira
10: frequentou
8: divisão...
10: Frequentou muito tempo a primeira divisão,
8: sim,
10: né?
8: Sim, sim. Foi um time que, inclusive, foi rebaixado na temporada passada. Estava na segunda divisão, foi rebaixado e não começou bem a terceira divisão. São três derrotas. Lá, a terceira divisão portuguesa são dois grupos de 10, são 20 equipes. Se classificam os quatro primeiros para a reta final. E o Passo de Ferreira está no grupo A e já perdeu as três primeiras partidas. Então, acredito que o Vitinho vá para lá para ajudar, para ser um titular, para ser um jogador importante ali na campanha da equipe portuguesa.
10: Perfeito, perfeito. Para a gente encerrar rapidamente esse assunto Santa e já partir para Náutico e Sport, João Pedro seria o substituto do Vitinho, na tua opinião? Ou você, de repente, escolheria o Cassiano para jogar por... trazendo o Everaldo para jogar por dentro, que já fez isso, e o Cassiano entraria no time titular? Qual a tua melhor opção para ser o substituto do Vitinho?
8: Eu acho que ele tem o João Pedro, que, se a gente for olhar a característica, é o que mais se aproxima da característica do Vitinho. É um jogador de meio campo que consegue fazer por dentro. Inclusive, repito aqui, ele pediu ao Christian para jogar por dentro, para não jogar pelos lados do campo. Então é um jogador que pode suprir bem essa função. E é um cara que tem capacidade de recomposição também, porque é um cara até certo ponto veloz. Consegue realmente voltar e jogar no esquema que o professor Christian gosta, que é uma equipe mais móvel. Não é? Ele não gosta muito de jogadores que fiquem centralizados ou presos a uma mesma posição. Ele gosta ali de um esquema móvel, em que joga jogadores participem tanto da construção ofensiva quanto da construção defensiva. Então, acho que nesse sentido, o João Pedro se encaixaria melhor. Agora, ele tem a possibilidade de contar com jogadores que já estavam aí no elenco. Eu não sei se ele colocaria o João Pedro de frente para um jogo tão decisivo diante do Anápolis, porque é um jogo duro. O Santa vai enfrentar não só um adversário que está brigando, não é um adversário que está morto, está brigando para não cair, mas é um jogo que vai ter uma carga dramática muito grande. Então, isso também pesa. Então, imaginando a formação e o cenário para o jogo, talvez o João Pedro fosse o jogador que tivesse as características mais próximas ao Vitinho. Mas ele tem o Everaldo, que é um jogador mais experiente, que pode jogar por ali. E caiu o Cassiano pela esquerda, que era uma coisa que eu faria. Se fosse para escolher, eu faria isso. Eu colocaria o Everaldo por dentro, com Ronald e Cassiano. Acho que tornaria o ataque do Santa mais forte. E tendo o Heron ali como finalizador, faria que o Santa tivesse poder de fogo. Porque o Everaldo é um cara que pode em alguns momentos cair pelo lado para ajudar, fazer uma dupla. Que em alguns momentos, em uma partida do Santa dentro de casa, o Cassiano entrou pela direita para ajudar Ronald. E os dois até bateram cabeça ali, porque tinha pouco espaço para os dois ficarem. Então, em algum momento, isso pode acontecer. Não necessariamente o Everaldo ficar preso jogando por dentro. Então, é uma opção. Eu faria isso. Acho que torna o Santa mais rápido, torna o Santa com poder e recomposição e torna o Santa mais perigoso quando chegar no ataque. Mas o João Pedro é um jogador que está no elenco e que pode ajudar bastante no decorrer da partida também.
10: E aí, Thiago, qual a tua opção para essa função que era exercida pelo Vitinho com esse atual elenco do Santa? Seria essa mesmo? Cassiano trazendo o Everaldo para o meio? Você já iria direto de João Pedro? Outra opção? O que é que você faria?
9: Olha, Tassis, eu gosto muito da imprevisibilidade no futebol. E com a saída do Vitinho, o treinador do Anápolis, ele vai quebrar a cabeça um pouco para estudar o Santa Cruz. Veja, o Christian pode colocar, por exemplo, o Patrick Allan como titular. E aí mudaria a característica, né? O Patrick Allan é um jogador mais cerebral, finalizador bom, de média e longa distância. Pode ajudar muito o Santa nesse aspecto, né? De repente, em uma finalização, jogo truncado, ele acertar um passe ou uma finalização, acredito que é uma opção. Veja, para mudar um pouco o jeito de jogar, seria questão de imprevisibilidade. Para mim, o Patrick Allan seria uma boa opção. Eu acredito que o Christian tem a sua filosofia. Eu acredito que será escalado Cassiano. Eu lembro do Cassiano no América jogando muito pelo lado direito. Então, assim, no Santa ele está entrando mais também pelo lado direito. Se ele entra no lugar do Vitinho, ele entraria mais central e Everaldo pelo lado esquerdo. Pode ter um revezamento durante o jogo? Ele partir para o lado esquerdo? Pode. Ele faz também a função do lado esquerdo e Everaldo ser central, ser mais um meia. Em alguns momentos, Everaldo na dele, mais pelo lado esquerdo e Cassiano no meio. Em alguns momentos, Cassiano pode partir para a ponta direita. Então, tem essa flexibilidade. Mas o João Pedro, por exemplo, para mim seria a terceira opção, Tarsis. Por questão até de gestão de elenco mesmo. O cara chegou essa semana, último jogo e jogo de classificação, de garantia de classificação. Já chegar jogando com tanta gente aí treinando, entrando no time aos poucos, querendo uma oportunidade. Aí o cara chega... Claro que no futebol acontece muito isso, mas tem que ser um cara muito diferenciado e está treinando muito bem. Não sei se o João Pedro está treinando tão bem assim. Ele voltou a performar bem no ABC, mas ele oscilou também lá no ABC. Ele não teve uma campanha impecável, foi o grande jogador do ABC, o diferenciado. Não foi e não é. Essa é a verdade. Então, assim, ele chega para ajudar, para compor o elenco, finaliza também de média e longa distância, assim como o Patrick Allan, ele tem boa finalização também. É mais rápido que o Patrick Allan, é mais ousado, é mais arisco. Característica diferente. Então, assim, eu iria de Patrick Allan para ter um Santa um pouco diferente, para confundir um pouco a cabeça do Luan Carlos, lá o treinador do Anápolis. Mas eu acredito que o Cassiano vai ser escalado, e está bem escalado o Santa. Com a opção do Patrick para o segundo tempo, com a opção do próprio o meia João Pedro para o segundo tempo, tem Joninha, tem diversas opções, como a gente falou, tem repertório, tem opções ofensivas, Tássio.
8: Rapidinho, tá? Só para pegar um gancho nisso que o Thiago falou, para a gente partir para outro assunto. Isso é importante. Não é porque João Pedro vem de um bom momento no ABC que ele vai chegar para resolver, não. Ele teve oscilação lá também. Então,
10: Santa, né?
8: No Santa também. Então, não é para se imaginar. Se ele chegar dentro de campo e resolver, ótimo. Mas a gente não pode criar essa expectativa aqui na cabeça do torcedor sem realmente ter algum sentido. Ele foi um jogador que no ABC foi importante, mas oscilou por lá também. É um jogador que vai compor elenco, é um jogador importante, que pode fazer parte da equipe titular, pode entrar no segundo tempo, mas é com calma. Né? É um jogador que vai ajudar, mas ele não vem com status de titular e vem para resolver, não. Deixar isso bem claro, né?
10: Perfeito. A gente vai ao primeiro intervalo aqui no Papo de Craque Debate. Intervalo e na volta a gente vai falar do Náutico, que vai ter aí duas peças que podem ajudar o Hélio. Uma certamente vai ajudar muito. Náutico que vai encarar o Atlético amanhã nos Aflitos. 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
12: 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A gente fala da Avenida Caxangá, ela tem pontos de retenção nos dois sentidos, entre os bairros do Zumbi da Iputinga. A Avenida Maurício de Nassau se oferece como melhor alternativa, seja qual for sua direção. Encontramos complicações também na Rua José Bonifácio, já chegando na Torre. Ela continua sendo a melhor opção para você que vem de Afogados e segue rumo à região de Água Fria. Não vale a pena desvio pela Avenida Beira Rio. 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
5: De volta com Papo de Craque Debate aqui na TMC. Estamos ao vivo no YouTube, TMC Esportes. Você pode seguir a página e acompanhar o nosso debate. Vai avisando. 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Ó. O Náutico, João e Thiago, ele ganha duas opções para esse ataque, né? Eu digo opções em relação aos últimos jogos, mas no caso do Vinícius, em relação a esse último jogo contra o São Bernardo, que o Vinícius ficou fora. Ele voltou na vitória contra o Londrina e ficou de fora Londrina, né? O Vinícius voltou, não é isso?
6: Isso.
5: E ficou de fora desse último jogo contra o São Bernardo. São dois. E o outro é o Júnior Todinho. O Júnior Todinho aí já vinha há mais tempo sem atuar, inclusive. Mas é uma opção. É uma opção para esse ataque. A importância do retorno de cada um, Thiago. Do Vinícius, eu acredito que é unanimidade que, junto com o Jean Carlos, tecnicamente são os melhores jogadores do Náutico. E o Todinho para esse elenco, para o Hélio ter opções para a parte ofensiva, amigo.
7: Título absoluto, Vinícius. Né? Se a gente for observar as opções do Náutico, é Jean Carlos, Vinícius e mais dois. Ofensivamente, é esse quarteto aí. Jean Carlos, Vinícius e dois. Pode ser Borassi, Cauã, Derek, e aí vai quebrar a cabeça o Guilherme e o Hélio. Agora, Tarsis, eu teria cautela para esse jogo de amanhã contra o Atlético. Vinícius passou 2 meses fora de combate. E aí volta, joga poucos minutos e já fica de fora do jogo seguinte. Está recuperado? Está recuperado. Pelas palavras até do Guilherme, né, da comissão técnica do Náutico, comissão física, o departamento de fisiologia, departamento médico, liberou o Vinícius, então está à disposição. Eu concordo com isso. Agora, é importante ter cautela, porque o Náutico não pode perder o Vinícius. O Vinícius é um jogador, ofensivamente, é o mais importante, ou um dos mais importantes. Então, ele não está 100%. Porque veja, o cara que passa 2 meses, volta e já fica de fora do outro jogo, porque foi vetado. Então, é importante o Vinícius ir voltando aos poucos. O Derek está num momento razoável para bom. O Cauã Maranhão, mesmo caindo de rendimento, mas não é o jogador que disputa a princípio com o Vinícius, porque é o 9. O Borassi, mesmo oscilando, mas pelo menos está tendo ritmo de jogo, está tendo uma sequência. Eu iria com o Vinícius nesse jogo ainda contra o Atlético, entrando no decorrer do jogo. Agora, é importante demais, Tarsis, ter à disposição Vinícius, ter à disposição Todinho. Porque veja, as opções do Náutico no último jogo, o Náutico só tinha Luiz Cláudio por ataque no banco. Então, para esse jogo contra o Atletic,

0: rendimento no segundo tempo. Então, o jogador que está se recuperando, ficando à disposição, de repente o Náutico, o Beca libera um pouco os cofres aí para fazer mais uma contratação, porque o Náutico precisa, viu, Tassi? João, amigo já TMC, precisa de fazer algumas contratações. Tem que fazer um sacrifício aí para liberar, para trazer pelo menos mais uns dois ou três reforços para segurar essa onda aí, o Náutico chegar aos 45 pontos. E quem sabe brigar um pouquinho na parte de cima, mas para subir tá meio difícil, porque não tem, realmente não tem elenco para isso não. O Náutico tem um bom goleiro, o Muriel. Tô fugindo um pouquinho só para fazer um preâmbulo. Tem laterais razoáveis, zagueiros razoáveis. Tem um bom volante que é o Enderson, um bom médio. Tem um bom meia que é Jean Carlos. Tem um bom atacante que é Vinícius, mas é muito carente em outros setores, Tarsis.
1: É, eu concordo com você, Thiago. Olha, você que tá ouvindo a TMC, Tassis, como é que eu faço para seguir o canal do YouTube? TMC Esportes. Você segue e a gente tá chegando com essa novidade para você que gosta da TMC, para você que nos acompanha, também nos acompanhar no celular, no ônibus, em casa. Faça como minha esposa que tá aqui. Ainda bem que você tá no estúdio. Eu tô no estúdio, é claro que eu estou no estúdio.
2: Ele tá no estúdio.
1: Um abraço para Suzana que tá lá ouvindo e assistindo, né? A nossa programação e ao nosso programa. Veja, você vai se acostumar. Vem aí agora uma programação mais sólida, transmissões mais sólidas. Não, eu digo mais corriqueiras no YouTube. Isso aí é YouTube, viu?
2: Eita.
1: É, no YouTube. Então, avisa, curte a página e nós vamos a cada dia melhorando a nossa transmissão e uma forma de a gente alcançar mais público, né? De trazer, de levar a programação da TMC com informações, com jornalismo, com futebol.
2: E se você tem curiosidade também de ver nossas belas feições?
1: É, eu não indicaria muito, mas o pior tá por vir, porque vai chegar um momento que Mário
2: Mário
1: vai
2: vai
1: aparecer por
2: aparecer.
1: aqui.
2: Exato.
1: E aí
2: Exato.
1: a gente vai sair como galã perto daquela coisa horrenda. Mas seguindo pro futebol, voltando pro Náutico, são duas peças, como disse o Thiago, o elenco já tem uma limitação. Quando você ganha o Vinícius e você tem, nem que seja ali na suplência, o Júnior Todinho, que é um jogador experiente, já fez boas competições, isso é muito importante para o Hélio e para o objetivo do time, né? O Náutico contra o São Bernardo tinha um banco assim, gente, cheio de garotos, não tinha tantas peças para o setor ofensivo e mesmo assim conseguiu um empate. Quando voltam jogadores desse nível, é interessante, né, João?
2: Pois é, sobe bastante o nível do Náutico, sobe bastante as opções que o Hélio e o Guilherme têm dentro do elenco para montar a equipe. Quando você imagina um time do Náutico com Jean Carlos, Vinícius, Derick, que apesar de ser um jogador que oscila, é um homem de confiança dos treinadores e nas últimas partidas está jogando bem, e Cauã Maranhão, aí já sobe muito esse ataque do Náutico. Quando a gente olha para o meio-campo, né? Além do Jean Carlos, você tem o Samuel, que é um jogador que nas últimas partidas foi bem. Você tem o Enderson, que é um cara que tem não só poder de marcação, mas é um cara que ajuda Jean Carlos na criação. E no segundo tempo do jogo contra o São Bernardo, a gente viu o Enderson até chegando perto da área e finalizando em algumas oportunidades. Era um jogador que, em alguns momentos, é uma válvula de escape, porque o Náutico tem essa dificuldade realmente no banco de reservas e precisa de um homem com essas características para fazer o Jean Carlos ser melhor municiado, para a bola chegar mais limpa para ele. Então, já torna o Náutico um time um pouco mais encorpado. A gente já imagina um Náutico não só diante do Atlético, mas também diante do Botafogo, do América, dos próximos jogos que o Náutico vai ter, um time mais forte. O adversário que vai enfrentar o Náutico já olha o Náutico de outra forma. Porque quando você tem esses jogadores dentro de campo, você tem o Jean, você tem o próprio Vinícius voltando, a característica do time muda, o time se torna mais ofensivo, o time se torna mais próximo do ataque, o time sabe aproveitar melhor a posse de bola, porque em alguns jogos o Náutico tinha posse, tinha finalizações, mas não conseguia acertar o gol. Então, você tendo esses jogadores, o patamar já muda. Então, aquilo que o Náutico almeja, que a princípio é os 45, conseguir garantir a permanência na série B, fica muito mais próximo quando você tem disponíveis esses jogadores. Se a gente for olhar, o banco de reservas realmente nessa partida contra o São Bernardo, tinha nove jogadores e um era goleiro, o outro era Pato Nunes e tinha dois meninos da base, né? O Wendel até que entrou, e o Luiz Cláudio que entrou também. Então, muito pouco. E isso da gente analisar, não só aqui ao longo da programação da TMC, mas nas jornadas esportivas também, a gente sempre falava. grava, o Náutico precisa de

0: entre no banco de reservas. Não adianta você ter só um time, em algum momento você precisa mudar o cenário do jogo. Você chega no segundo tempo, a equipe cresce. Que é um jogo onde o Náutico, no segundo tempo, poderia ter tido uma sorte melhor, mas não tinha banco, contra o Criciúma, que era o líder.
1: Verdade.
0: A gente tava nesse jogo. Foi um jogo fora de casa, onde o Náutico, na segunda etapa, teve oportunidade, mas a gente olhava pro banco e não via ninguém. O Náutico não tinha peças naquela partida. Então aquilo foi um problema. O Criciúma era o líder do campeonato naquela ocasião, e o Náutico teve chance de ganhar o jogo. Só que a gente olhava e não via ninguém. Então o Náutico, naquele contexto, terminou sendo um bom empate por conta disso. Mas falta peças, e eu acho que tem que contratar para encorpar um pouco mais esse elenco, não só para conseguir os 45, que é realmente o objetivo, mas para tentar conseguir alguma coisa na reta final do campeonato. A gente tá falando aqui, e a gente, ao longo da semana, a gente tocou muito nesse assunto, dessa sequência que o Náutico tem positiva dentro de casa e depois o América Mineiro. Se chega aos 40, já muda o cenário. E o Náutico vai precisar de peças para poder manter esse nível. Até porque o Náutico tem 11 titulares. Dá para dizer um ou dois jogadores de confiança no banco de reservas. Agora, quem garante que não vai ter outras lesões? Quem garante que não vai ter jogadores suspensos? Então, esse tipo de coisa, qualquer time pode acontecer com qualquer um. Você perder jogadores por novas lesões, por suspensões, então é necessário que você tenha um elenco um pouquinho mais encorpado. Era uma coisa que a gente falava do Sport, o Sport está trazendo reforços. Agora serve para o Náutico também. Tem que reforçar esse elenco, trazer jogadores que possam realmente ajudar, para que na reta final o Náutico tenha peças que, para determinados cenários de jogos onde o Náutico enfrenta adversários duros, os adversários têm peças de reposição e o Náutico não. Então isso é uma coisa que precisa melhorar.
1: Perfeito. A gente vai a mais um intervalo no Papo de Craque Debate. E na volta, o esporte será assunto. Tem compromisso difícil amanhã, fora de casa, contra o Novo Horizontino. 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
4: 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Trânsito complicado agora nos dois sentidos da BR-101, na altura da cidade universitária. Você está no sentido norte, querendo entrar no bairro da Várzea. A dica é pegar a via local que flui melhor e seguir nela até o retorno do viaduto da Caxangá. A Avenida Recife tem retenções na altura do Picep e do sentido Jardim São Paulo. Mesmo assim, é a melhor opção para você que sai de boa viagem rumo ao bairro da Estância. 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
4: De volta com o Papo de Craque Debate aqui na TMC, comigo Thiago Silva e João Lucas Farias. Thiago, o esporte tem um compromisso muito difícil, né? Fora de casa, amanhã, 8h30 da noite, aliás... Amanhã, às 8h30 da noite, teremos Novo Horizontino e Esporte. Vitor Araújo narra o jogo com a equipe Nota 10 da TMC e eu estarei na narração direto dos aflitos para Náutico e Atletique. O Esporte, Thiago, como eu disse, vai encarar o Novo Horizontino, time que está lá em cima na classificação, é o quarto colocado, 40 pontos, mas o Esporte é o sexto colocado com 38. Ou seja, é um confronto que o esporte pode ultrapassar o Novo Horizontino, um confronto direto, mas é lá, né, no Jorgão, Jorge Ismael de Biasi, o estádio do Novo Horizontino na cidade de Novo Horizonte. Tua avaliação e expectativa para esse jogo, Thiago?
5: Olha, Tarsis, jogo que tudo pode acontecer e bem equilibrado, e acredito que um empate para o esporte amanhã eu considero um bom resultado. Por conta desse enfrentamento, o Novo Horizontino, é bom a gente mencionar, vice-campeão paulista, é um time muito forte em casa, um time que tem jogadores com identidade com a casa, há um bom tempo já de equipe, de identificação, de família mesmo, tem familiaridade com a casa, o próprio Jordi, né, começa pelo goleiro, que tem um bom tempo já lá. Alguns jogadores que a gente conhece, né, inclusive o Madison está por lá, que passou aqui no esporte recente, Sander também está por lá, né? Tem o Rômulo, né? Que é um bom meia atacante, é isso. Passou no Palmeiras rapidinho, voltou para o Novo, né? O Robson, atacante experiente, bom jogador, o próprio Diego Matias, o Luiz Oyama, Nicolas Careca, inclusive fez um gol no último jogo, alguns jogadores experientes, né? Time de Anderson, bom treinador, na medida do possível, pouco explosivo, mas treinador interessante, experiente, e um jogo diretíssimo, né? Como você bem trouxe, o Novo Horizontino, quarto com 40 pontos, o Sport é o sexto com 38. E duas equipes, Tarsis, que com certeza, até o final da competição, vão brigar pelo acesso. E não é novidade para o Novo Horizontino, né? Sempre chega próximo ali de subir. Esse ano, como são seis, são quatro vagas a mais, duas vagas a mais e quatro equipes que vão continuar brigando pelo acesso, porque duas sobem direto. Então, há uma forte tendência, de o Novo Horizontino ficar ali entre quarto, terceiro e sexto, e o Sport também. Há uma forte tendência. Então é um jogo direto, Sport ainda sem Barleta, um Sport um tanto quanto ferido, porque quebrou aquela sequência de duas vitórias, né? Poderia pegar o embalo. Na verdade, voltou a vencer após perder do Avaí, né? Então o Sport vai tentar outra sequência positiva, porque teve esse resultado positivo. É um time que oscila, né, Tá? Oscila um pouco. O Barleta, muita gente, tá fazendo muita falta. Tá fazendo falta, tá. Mas o Sport venceu a primeira partida após aquela sequência sem o Barleta, que foi, ele se machucou contra o Londrina, no dia 14, né? E aí, o Sport venceu o Vila, né? E teve aquela sequência de duas vitórias, aí perde do próprio Avaí, quebrou aquela sequência, mas voltou a vencer, tá ali na sexta posição, vai buscar se manter. Pelo enfrentamento, pela dificuldade do jogo, considero um empate um resultado bem aceitável mesmo. E aí vai depender muito da performance ofensiva do Sport, do sistema defensivo ser equilibrado, né? O Kaique com o Aju não se entenderam tão bem contra o Avaí, mas aí é uma dupla que vem passando mais segurança, o William Oliveira com o Zé Gabriel também vem passando mais segurança. O Biel já se recuperou, é uma boa opção, já entrou no último jogo, né? O Teodoro entrou no segundo tempo, pelo menos ainda conseguiu um pênalti ali, vai pegando mais confiança, né? O quarteto deve ser mantido com o Perotti, com o próprio Cleison, com o Hernandes e o Alano. É importante dar entrosamento também a esse quarteto. E aí, quando o Barleta voltar, evidentemente que vai buscar titularidade e vai ser titular desse time. Mas é importante o Sport, na medida do possível, ir mantendo essa estrutura, Tassis. E é isso que vem dando mais certo. Porque o Dalpozo vem mexendo muito pouco, né? Vem mexendo pouco. Ele encontrou a dupla de zaga, que é o Aju com o Kaique. Encontrou a dupla de volantes, que é o Zé Gabriel com o William Oliveira. Encontrou uma dupla de meias interessantes, de muita qualidade, que é o Alano e o Diego Hernandes. O Cleison fez gol no último jogo, está um pouco mais confiante. O Perotti voltou a fazer gols. Então, no recorte, mesmo com a derrota diante do Avaí, o Sport está em um momento mais elogiável do que para a gente estar aqui criticando. O recorte recente do Sport, a gente dá para ter mais otimismo em relação a esse jogo de amanhã contra o Novo Horizontino.
4: É, e a gente vai ter, João, um confronto dos artilheiros, né? O Robson é o vice-artilheiro da Série B com 13 gols do Novo Horizontino e o Perotti é o quinto artilheiro da Série B com 10 gols, 3 gols a menos. Isso mostra o poderio das duas equipes, jogo de confronto direto por times que pensam no acesso, amigo.
3: Pois é, é um jogo difícil, eu citei no destaque inicial que seria talvez um dos principais testes que o Sport vai ter ao longo dessa campanha, porque enfrentou dois adversários que estavam na parte de baixo, né, perdeu para o Avaí jogando mal, e venceu o América Mineiro também fazendo uma exibição que não foi lá muito boa. Foi um time que foi muito assertivo, foi muito letal nas oportunidades que teve, soube aproveitar, é um frágil adversário que tem uma defesa lamentável, que é a defesa do América, mas o Sport em alguns momentos deixou a desejar naquele jogo, se impôs diante da qualidade que tem, e aí é muito importante você ver determinados jogadores crescendo e determinados jogadores jogando bem. É o caso, por exemplo, do próprio Claudinho, que entrou de titular na partida contra o América, na lateral direita, fez gol. A dupla de zaga que está conseguindo se estabilizar, apesar de ter ido mal contra o Avaí, e no gol tomado contra o Londrina, foi responsabilidade dos dois, mas é uma dupla que está tendo uma sequência. O Edson Lucas na esquerda, substituindo o Filipinho, que saiu machucado, é um jogador que consegue em certo ponto ser mais equilibrado, é um cara que defende melhor, então o Sport tende a crescer nesse lado, principalmente na parte defensiva. A gente vê que ele não é um cara que sobe tanto, não é um cara tão agudo feito o Filipinho, mas em determinados jogos o equilíbrio é muito importante. Você tem o Zé Gabriel no meio campo, junto com o William Oliveira. Juan Alano foi muito bem contra o América, apesar do Sport não ter tido aquele ímpeto todo, não ter tido aquela força que a gente esperava que tivesse de encurralar o adversário, mas o Alano deu duas assistências, foi muito bem nesse jogo. Você tem um ataque onde você consegue, não só pelos números, mas na participação desses jogadores, você construir alguma coisa, né? O Perotti voltou a fazer alguma coisa muito importante, é um dos artilheiros, como o Tassi bem trouxe. O Barleta não vai estar disponível, mas você tem o Diego Hernandes, que é um jogador importante, que oscilou na partida passada diante do América, mas é um cara que sempre participa, sempre finaliza, sempre busca. E o Cleison, que fez gol, importante. Então, dá pra se dizer que o Sport tem uma espinha dorsal pra enfrentar esse Novo Horizontino. Vai ser um teste muito duro. O Novo Horizontino, de fato, tem bons jogadores. É um trabalho do Enderson Moreira que ele perdura durante toda a temporada. O Novo Horizontino, o Thiago lembrou muito bem, vice-campeão paulista. O Novo Horizontino foi um time que naquela final diante do Palmeiras pagou R$1 milhão para contar com o Rômulo, que era um jogador emprestado pelo Palmeiras no jogo da volta. Então você vê que há estrutura nessa equipe. Então eu acho que não só o Novo Horizontino vai estar no G6, mas pode brigar ainda pelas duas vagas diretas, porque é um time que vem crescendo. Nas últimas duas partidas marcou 7 gols, 3-0 diante do América em casa, 4-1 diante do Atlético fora. É um time que tem um poder de fogo muito grande, e a gente observa isso pelas peças que tem no ataque, né? O próprio Robson, o próprio Romulo, um jogador interessante, tá com o Sander lá na lateral esquerda, o Matson na direita, tem uma dupla de zaga equilibrada da equipe do Novo Horizontino. Então a gente imagina que o Sport vai ter muito trabalho. Eu concordo com a análise de vocês aqui, que um empate seria um bom resultado, pela pontuação do Sport, pela pequena gordurinha que o Sport conseguiu com essa derrota do CRB dentro do G6, mas é um jogo pra gente analisar não só o resultado, mas analisar a capacidade que o time do Sport vai ter de enfrentar um adversário duro, de enfrentar um adversário direto, de enfrentar um adversário que nesse momento tem mais peças de reposição do que o Sport. Então o Sport tem um time, se a gente comparar, vai dar ali meio a meio a comparação dos 11 titulares, mas o Novo Horizontino tem peças e tem um trabalho mais longevo. o time do Novo Horizontino é mais confiável do que o Sport. Então, muito mais do que a gente analisar só o resultado, a gente vai ter que analisar a capacidade que o Sport vai ter de enfrentar um time tão forte.
4: Prospectando a volta do Barleta rapidinho, que a gente já está no finalzinho do programa, quando o Barleta estiver de volta, quem sai desse time titular? O Cleison ou o Juan Alano, o Hernandes voltando para o meio e o Barleta formando o trio com Cleison e Perotti?
3: Difícil. A única coisa que a gente sabe é que Barleta tem que ser titular. Barleta é titular pelo lado direito, e aí ele pode... acho que o Dalpuzzo gosta muito do futebol do Cleison. É um cara que pode ser mantido, e ele pode colocar o Hernandes e em alguns momentos o Juan Alano. Acho que o Hernandes volta para o meio, o Juan Alano até certo ponto fica no banco de reservas, é um jogador interessante para entrar no decorrer do jogo, com o Perotti de centroavante. Acho que a princípio é assim, mas em algum momento o Cleison pode até perder essa vaga, e ele pode jogar com Alano, Diego, Barleta e Perotti. É um cenário que vai acontecer ainda nesse campeonato.
4: Na correria, Thiago, e aí? Com a volta do Barleta, quem sai do time? Alano ou Cleison?
5: Se a gente for mencionar a questão de recurso e qualidade técnica, o Cleison sairia do time. Mas preferência do treinador já é outra história, né? Eu vejo que o Dalpuzzo realmente gosta de Cleison. E há uma tendência de Cleison, Perotti, Barleta e Hernandes ou Alano.
4: Perfeito, minha gente. 1:00 PM, 58 minutos. Estamos encerrando o Papo de Craque Debate. Vai avisando, hein? A partir de agora, transmissão no YouTube, no canal TMC Esportes. Você vai nos acompanhar através do Dial 92.7, dos aplicativos de rádio e também agora através do canal do YouTube. Trabalhos técnicos de Claudecildo Araújo. Claudecildo, né? No VAR, né?
3: No VAR,
4: do YouTube é Claudecildo. E na mesa de áudio, Emílio Bezerra, o Guga. Thiago Silva, um abraço, uma honra, Thiago.
5: Um abraço, Tássio, para todo mundo aí. Um bom complemento de quinta-feira, uma boa tarde para todo mundo. Deus abençoe.
4: Valeu, João Lucas Farias. Grande abraço, meu amigo.
3: Abraço, Tássio. Valeu. Abraço pro grande Thiago, grande Guga, grande Claudecildo aqui conosco também. E pros ouvintes da TMC e agora... acompanhando a gente também no YouTube, as nossas belas faces no YouTube da TMC. Valeu, um abraço.
4: Claudecildo vai me jogar pra cá, pra câmera. Tô aqui, Claudecildo. Pronto, deixa Claudecildo me jogar pra cá pra eu dizer a você o seguinte. Você segue aqui ouvindo a TMC. Vem aí o Sobremesa. Mas a programação esportiva da TMC Pernambuco volta às 5h45. Teremos o Bola na Rede. Eu tô indo. Grande abraço. Fui.
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10: Boa tarde pra você que tá sintonizado na TMC. Ó, sobremesa de hoje tá incrível. A gente vai bater um papo com um super lutador de MMA. Ele que é o mestre do Muay Thai, Shogun, né, Batista?
11: Opa, opa, e você não fica de fora não. Você fala, ah, eu não posso participar. Pode sim, porque a gente tem nossa enquete que você vai responder já já. Quem você gostaria de ver nos debates políticos, hein? Já já. É ou não é, Mini Ruth?
12: Olha, aí é claro que vai ter muita notícia e informação por aqui também. Será? Será que Dona Anitta vai se aposentar? A gente vai falar disso daqui a pouquinho, hein?
10: Tudo isso e muito mais aqui no Sobremesa. Solta a vinheta, Cuca!
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10: Caro ouvinte que nos ouve com seu ouvido, começa agora o Sobremesa, o seu programa favorito aqui na TMC, inclusive TMC. Você que tá acostumado a ouvir a Transamérica, você fala, ué, TMC? Pois é, Transamérica agora é TMC. Quem escuta sabe. Seja muito bem-vindo. Hoje o nosso programinha de meu Deus vai receber o grande lutador de MMA. Ele, que é campeão de UFC e do Pride, lutador, e entrou pro hall da maior organização de MMA do mundo, o Shogun. Vai bater um papo com a gente sobre a luta de sábado agora, né, Batistinha?
11: Exatamente, estamos ao vivo no YouTube, TMC News BR, vai lá, se inscreve no canal, e você pode participar respondendo a nossa pergunta pelo WhatsApp, que é o 11 97221 1001. A pergunta de hoje: quem você gostaria de ver nos debates políticos?
12: Uma boa pergunta, hein? Ah, eu acho que tem tantos famosos que falam super bem, né? Eu gostaria muito de ver o Oruan, por exemplo.
11: O Oruan? Nossa senhora.
10: Sério, Oruan?
12: Até porque antes de pensar em matar...
10: Vai, continua. Antes de pensar em matar, tem que fazer o quê?
11: Nossa, é muito ruim essa música, Jesus.
12: É muito boa, cara, é muito boa.
10: E você, Batista, quem você gostaria de ver?
11: Eu queria ver o Neymar.
10: Ah, o Neymar?
11: Eu queria ver o Neymar no debate político. Isso se ele não meteu um atestado que nem o Lula e o Flávio, né? Boa, não apareceu, ele não pode ir porque ele sentiu.
10: Muito bom, essa foi boa. Eu quero que você mande aí pra gente no nosso WhatsApp 011 97221 1001.
11: E você?
10: Eu?
12: Não vai falar, não?
10: Tá, então vou falar. Eu adoraria ver o Faustão.
11: Ó, louco, bicho.
12: Só louquinho, meu!
10: Só pra ele interromper o seu desapresentador.
11: Ele já pensou? Não ia ter tempo pra ele.
10: Seu Faustão, candidato Faustão, o seu tempo já acabou. Porra! Mas acabou porque não acabou, né, galera? Tem que falar mais aí. Eita! Esses pentelhos que pôs dentro do Barrados na noite. Eita! Bom, então manda aí pra gente. Quero saber. Agora, vamos pra nossa entrevista de hoje. Uma entrevista de honra que está dando sequência. Porque ontem, aqui no programinha de meu Deus, nós recebemos o Glover Teixeira, que é lutador e que esteve aqui para falar sobre a luta de sábado contra o nosso convidado de hoje, que é lutador também, ex-campeão do UFC e do Pride, entrou pro hall da maior organização de MMA do mundo e vai estar neste sábado, dia 29 de agosto, no Mercado Livre Arena Pacaembu, em São Paulo, para a luta entre Glover Teixeira e ele, Maurício Shogun!
14: Boa tarde, pessoal. Obrigado pelo carinho. Obrigado a todos.
11: Fala, ô Shogun, fala você o nome do evento para não parecer que é merchan nosso.
14: Verdade, por favor. O evento será o Spartan Fight Night 3, pessoal, vai ser dia 29 de agosto agora, sabadão, tá aí já a luta, vai ser um evento imperdível. Quem curte arte marcial, vai ser um eventaço, vai ser um mix de arte marcial, vai ter judô, vai ter jiu-jitsu, vai ter boxe, então vai ser imperdível.
12: Me deu até uma dúvida, vai ter cerveja no camarim?
14: Vai, claro que vai.
10: Pô, aí você vai ter tudo que o Batista falou pra não parecer, você meteu um merchan.
11: É uma jumenta.
14: Vou fazer um merchan aqui, mas...
10: Fica à vontade, você pode fazer o que você quiser.
14: Vai ter a cerveja de Spaten Pro, que é uma cerveja zero álcool e proteica. Tem 10 gramas de proteína na cada lata.
10: Então, Mário do nosso comercial, vá atrás. Tá bom?
11: É bom a gente deixar claro nesse programa que nós estamos torcendo pro show.
10: É isso. Estamos aqui torcendo
14: pro show. Mas ontem?
10: Não. Sempre, desde o primeiro momento. Aqui nós somos totalmente parciais. Totalmente parciais. A todo momento nós falamos, estamos torcendo para o Shogun.
11: Glover quis comprar a gente falando, eu autografo uma camiseta para vocês sortearem aí pros ouvintes.
10: Eu não quero. Muito obrigado. Eu quero do Shogun.
14: Que bom, obrigado.
10: Eu quero do Shogun. E adoraria,
14: obrigado, Shogun, Batista, também,
10: que eu sábado você lá, ao ganhar do Glover Teixeira, ao finalizar com o Glover, levantando o cinturão, que você diga obrigado, sobremesa. Se você puder dizer isso, eu vou ser eternamente grato, tá certo? Falando em sobremesa, eu quero saber... Eu não, né? O Batista quer saber.
11: Sobremesa predileta do Shogun.
14: Cara, eu gosto de pudim de leite, eu gosto de mousse de limão, mas acho que pudim de leite eu gosto.
10: Mais um ponto para o pudim de leite.
11: Tem uma pergunta que acho que nunca ninguém fez para ele.
12: Qual?
11: Por que Shogun? Acho que você nunca deve ter respondido isso na vida,
14: Respondi,
11: né?
14: Algumas vezes já. É uma coisa engraçada. Eu tinha 16 anos, Batista, e comecei no jiu-jitsu, e eu tinha um kimono com a marca Shogun.
10: Ah...
14: Daí meu irmão já era ninja. Meu irmão começou a lutar antes que eu, né, o ninja. Que então, legal. Meu irmão era ninja, eu tinha que mandar pra você assim, o rock. Pô, você vai ser o Shogun, cara. Tô queimando o Shogun e ficou o Shogun. Daí coincidiu de passar uns 5, 6 anos e lutar no Japão. E no Japão, cara. Shogun é o grande general da guerra, né? Então,
15: que demais. Uh-huh. É o nome de um general ou é o cargo de um general?
14: É o cargo do general da mais alta patente do exército japonês, é o Shogun.
12: Que irado. Caramba!
15: Vivendo e aprendendo.
14: Tanto é que uma vez que eu tô no Japão, minha estreia no Japão, minha estreia, eu tenho que rogar um cara bom, ele falou assim, ah, eu vou ganhar desse moleque, que era novinho, né? Ele vai ter que trocar o apelido dele, porque Shogun é o grande, sim, né? Ainda bem eu fui lá e ganhando, cara. Não tô achando no primeiro round.
11: Chupa, Japão! Agora, como é que é pra mãe e pro pai ter dois filhos que luta? Imagina dentro de casa, como é que vocês se resolviam?
14: Batista, boa pergunta, cara. Meus pais sofreram muito, mas o meu pai, assim, meu pai, como ele acompanhava, ia nos eventos, meu pai, ele consegue ver que é uma coisa meio que normal, assim, né? Agora, quem mais sofria, cara, é minha mãe.
15: Imagino.
14: A minha mãe, ela isso ocasionou nela um pânico nela, de medo. Hoje minha mãe tem medo de tudo. De carro, de andar, de não sei o quê. Toda de medo. Então, e ela sabe que foi a luta que despertou isso nela. Porque assim, meu irmão a vida inteira lutou, eu também. Então realmente não é fácil. Minha mãe, como ela entende pouco, assim, do esporte, ela acha tudo uma forca. E não, eu tô no trabalho, né, cara? Meu trabalho é bater nos outros.
11: Então... Mas dentro hoje, de casa, então... vocês brigavam por bife, você e o irmão, ou não? Saía uma porrada dentro de casa? Nossa,
15: é o último pedaço do pudim.
14: A gente brigava normal, igual brigava com os irmãos, assim, mas não de sair no soco, né, cara? Mas a gente sempre comeu muito bem.
12: Mas você era briguento desde sempre na escola?
14: Eu nunca briguei na rua, cara.
12: Nunca?
14: As pessoas que me conhecem, elas ficam impressionadas de como eu sou extremamente calmo, tranquilo. E tanto é que agora eu tô fazendo meu filme, vai ser bem legal meu filme, né?
15: Que legal!
14: E o cara quer mostrar o contraste que eu sou. Na luta, é um dos highlights mais agressivos que tem na história. E na vida normal, eu sou um cara carinhoso com as minhas filhas, amoroso com elas, de boa, sossegado. E assim, quem que eu sou? Na luta ou na vida pessoal? Que é uma boa pergunta, eu acho que eu sou eu. Na luta eu me transformo. Mas que eu incrível. Sou muito calmo.
15: Pô, você se transforma porque estamos falando de um esporte.
14: Isso.
15: É bom deixar claro pro pessoal não querer criminalizar, falar, ah, essa coisa de luta, tudo errado. Não. Estamos falando de esporte. E é esporte milenar, galera. É milenar, vem lá de antes de Cristo. Respeita aí, calma aí. O pessoal fica falando, ah, isso é novidade. Nada disso. O UFC, de fato, é novo, né, Shogun? O UFC tem um tempo, inclusive, tem até uma influência brasileira do UFC, que foi da família Gracie, se eu não me engano.
14: Perfeito. Os Gracie começaram com o UFC, deu o Dana White comprou por 2 milhões do UFC naquela época e hoje vale bilhões e bilhões, né, valuation da empresa, né? E uma coisa legal, Lucas, você tocou no assunto que hoje fazem 15 anos que teve o UFC Rio 1.
15: Que legal.
14: E eu lutei, Minotauro e Anderson, foi um card imperdível. E nesse evento, cara... mudou da água pro vinho, cara. Assim, a visibilidade, o carinho dos fãs. Eu lembro até hoje, eu fui lutar no Rio, eu fui de avião normal, vocês me reconheciam, um ou outro, cara, na volta, não conseguia andar na rua mais.
15: Que irado.
14: Então, foi o divisor de águas. E faz hoje 15 anos que teve o UFC Rio 1, que foi em 2011.
15: Então, sábado, você vai comemorar 15 anos e 2 dias.
11: Sentando a porrada.
15: Sentando a porrada no Globo.
11: Que nós estamos torcendo pro Shogun. É. Mas o UFC meio ficou meio Nutella. Era bom na época do Pride, que o cara podia entrar armado no ringue. Com martelo, com chave de fenda.
14: O que eu mais escuto, cara, das mulheres.
11: No Pride era loucura, né?
14: Era loucura. As mulheres ficam brabas, meu marido me trocava pra te ver. Eu falei, tem uma coisa errada aí então, né? E os caras que não tem mais graça. Pô, não tem mais graça como antes. É que assim, ó, que na época que. Até mesmo no UFC teve a época.
11: Não tinha peso, do Brasil, nada, né?
14: Assim, tinha eu, o Aldo, meu Belfort, o Minotauro, o Wanderlei Silva, o Anderson Silva. Então essa galera lutava com o coração, a gente queria acabar com a luta. Hoje o cara tá ganhando por uma pequena vantagem, o que, que ele faz? Ele quer amarrar pra ganhar por pontos. Então a luta se torna a luta mais morna, assim, sabe?
15: Pô, tirou um pouco da emoção. Tirou, então.
14: E o Pride, cara, as regras, era muito mais dinâmico o esporte, né, cara?
11: Quem sabe o pessoal não.
14: Pisão,
11: tirou. Dava chute na cara.
12: Mentira!
11: Opa, Pride?
15: Você é. Coisa boa.
12: Mas quando você chega em casa, você fica pensando do tipo, nossa, eu bati pouco? Ou, nossa, eu acabei com a cara dele? Ai, que arrependimento? Ou não?
14: Não. Assim, ó, o meu objetivo na luta é acabar a luta, né? Então, geralmente, eu acabo a luta por nocaute. Esse é o meu ponto forte, é o nocaute. E as pessoas, poxa, vocês não têm dó do cara? Eu falei, cara, dó. É melhor achar da mãe do cara do que a minha, né? Mas assim, mas...
15: E quem é que vai chorar no sábado? Vai ser a mãe do Glover ou a sua mãe?
14: Cara, eu espero que eu vença. O Glover é um cara que eu tenho um respeito, ele é muito grande. E tudo assim, eu me aposentei em 2023, junto com o Glover, inclusive, o mesmo evento que ele. E eu sou um cara realizado com a minha carreira, com meus títulos, mas não por isso. E sim porque eu sei que toda luta minha, eu deixei tudo que eu pude lá dentro. Isso me faz ser um cara realizado. E eu tava em casa sossegado, cara, com a minha série, brincando no lutinho, inclusive, e me deu uma da Spartan. Poxa, não sei o que, topa. Deu, pô, da Spartan, é evento top, evento que pega um público quando não é da luta só, né?
15: Sim.
14: Pega o cara que da Globo ali, o cara tá em casa ali, um senhor, não sei o que. Então, é uma boa oportunidade o pessoal conhecer o Marcel, me conhecer. E tudo casou, o evento casou, a data casou, o adversário casou, que é um cara muito bom, muito duro, mas também é um cara também ex-campeão, é uma lenda, é um cara também tem meia idade, então tudo casou assim, sabe?
15: Que legal.
14: Daí deu certo.
15: Você tá vendo o respeito que o Shogun tem? O Shogun, que é um dos maiores atletas, um dos maiores lutadores do mundo. Olha o respeito que ele tem pelo seu rival, o Glover,
11: que Glover veio aqui falou ontem. Que ele é velho.
15: Falou
11: que é velho, enferrujado. Falou
12: que você era borracha fraca e tudo, é sério.
15: Daqui a pouquinho, você que acompanha o Sobremesa, ontem nós recebemos o rival do Shogun, o nosso convidado de hoje. Shogun, convidado de hoje. Ontem a gente recebeu o Glover, que deixou um recadinho pra ele. Daqui a pouquinho a gente vai mostrar pra ver se a gente dá uma pimentada nessa luta. Porque luta boa
11: briga,
15: era aquela
11: briga,
15: lá.
11: Briga.
15: Lembra aquele clássico que teve o Holyfield e o Todo Duro? Que os caras ficavam se degladiando ao vivo. Eles iam nos programas de televisão e batiam. Você chegou a acompanhar isso?
12: Não vi.
15: Pois é, o Brasil tem várias histórias com a luta. Uma delas, o Holyfield Todo Duro. E agora, sábado, vai ter Shogun contra Glover. Sábado, dia 29 de agosto, no Mercado Livre Arena Pacaembu, em São Paulo. E você acompanha pela televisão essa luta imperdível. Você precisa ver, e nós aqui estamos torcendo pra ele, Shogun, arrebentar a cara do Glover.
11: Você tocou no assunto aí, ó, tá, falou que tava enferrujado.
15: Falou, né? Mesmo?
11: Falou.
15: É verdade.
12: Porra, não deixava.
11: Inclusive, acho que a gente devia botar agora já.
15: Você já quer?
11: Eu acho que a gente devia soltar, vou botar aqui, você bota o fonezinho aí, ó, você regula o volume.
12: É.
11: Regula o volume aqui, ó. Que o Glover deixou um recado pra você.
12: Pra você ouvir o que o Glover falou. E eu, ó, se
11: na
12: eu fosse
11: orelha
12: você,
11: dele dá pra botar fone, na do Glover não dá.
12: É, do Glover que é de Nugget não dá. Agora, de verdade, Shogun, eu acho que você aqui, devia mandar um recadinho pra ele também. Porque ele não deixou barato, viu?
14: Vamos ver o que ele falou lá, vamos ver.
15: Agora o vídeo que o Glover Teixeira, rival do Shogun, deixou para ele. Ele veio aqui no nosso programa ontem. E hoje, para o Shogun, vamos mostrar esse vídeo. Vai! Solta, Cuca!
16: Eu acho que eu levo a vantagem, porque eu tava melhor ali no final da minha carreira e eu acho que eu tô mais ativo que o Shogun.
11: Nesses pontos aí.
15: Shogun!
12: Eita!
15: Ele acha que está mais ativo. A gente até cortou porque ele falou um pouquinho mais, mas a gente não vai botar agora.
12: Falou um monte de coisa.
15: Né? É. E aí, Shogun, o momento é seu. Olhe para a câmera e dê esse recado aí. O recado que você quiser para o Glover Teixeira.
14: Cara, eu acho que o Glover realmente que falou faz sentido. Eu cheguei na minha auge, na minha carreira muito cedo, com 2005, 2010. Mas eu lutei no UFC. Eu fui no UFC, o atleta com mais tempo no UFC fui eu na história. Fiquei no UFC 16 anos só no UFC. Mas eu acho que a minha arte marcial, que é o Muay Thai, foi a arte marcial que eu mais pratiquei na minha vida. Então eu acho que eu levo uma vantagem aí, né? De ter praticado mais a arte marcial, que é o Muay Thai, e eu vou lutar boxe, então como se fosse... O Muay Thai é soco e chuta, né? E o boxe é só soco, então... Eu acho que desse lado eu tenho uma vantagem, por ser o meu ponto forte, o Muay Thai, onde é mais perto do boxe.
11: Olha aí. Mas o Glover também, ele falou... Nós vamos até dar um spoiler pra você se proteger. Ele falou até onde ele ia bater, não
12: é
11: falou?
12: Verdade.
11: Ele falou,
15: pior de tudo.
11: Ele falou, não sei se a gente devia colocar esse trecho, porque nós estamos dando uma vantagem, né?
15: Olha, como nós estamos torcendo para o Shogun...
11: Exato, acho que vamos colocar,
15: Vamos
11: colocar.
15: É isso aí. Shogun, você quer ver?
11: Vamos lá.
15: Quer
11: vamos
15: já começar a sua estratégia?
11: Olha,
15: então vamos mostrar o depoimento onde o Glover disse onde vai bater no Shogun. E o Shogun vai se defender. Vamos ver esse vídeo. Solta aí, Cuca. no sábado.
16: É, na cabeça, né? A primeira na cabeça. Depois, se ele estiver bloqueando bem a cabeça, vou batendo no corpo até ele abaixar a mão e pegar a cabeça de novo. É na cara.
15: Aí, ó, já sabe.
14: Pronto.
15: Shogun.
14: Uma boa estratégia.
15: Sábado essa, você vai chegar já sabendo a estratégia dele. E isso, puta, aqui foi graças a nós.
14: Eu não sabia, pessoal. Vocês me deram uma luz agora aí. Obrigado,
11: tá,
14: pela.
11: É. Tá vendo? Ele nunca se preparou assim pra uma luta.
12: Você sabe que o Glover vai voltar amanhã, né?
15: Não vai, não. O Glover não vai. O Glover, ó, toma cuidado, Glover, com o Shogun. Ele tá nutrindo aqui, ó, a energia. Ele tá calmo, é. Ele tá tranquilo. Mas ele é um bom atleta, um bom profissional. Eu tenho certeza de que sábado ele vai chegar com tudo, né,
11: Emílio? É isso aí, eu tirei certeza. O fone dele já, que às vezes o nosso diretor fala umas besteiras, aí o Shogun vai querer bater nele lá.
12: Mas fora. Eu vim com uma dúvida, viu, gente? Porque eu tava lá no Papo de Craque antes de vir aqui pro Sobremesa, e o meu namorado lá, o Melo...
11: O Mini Melo.
12: O
15: Mini Melo tá me dando dor de cabeça, hein?
12: Ele ficou com uma dúvida muito pertinente.
15: Qual?
12: Pra eu perguntar pro Shogun. Shogun, geralmente os lutadores, eles podem coisar antes de uma luta?
15: O que é namorar pelado?
14: Então, isso aí é muito pessoal de cada um, isso aí. Eu acho que depende também do como vai coisar, né? Se vai ser um hardcore, ali, vai ser mais boa. Ou só por baixo, na guarda. Depende muito de... Eu acho que... Cara, eu não sei, cara. Assim, eu geralmente não faço assim, quando tá perto, assim. Perto de duas horas antes eu não faço.
15: Duas horas antes ele começa a se concentrar.
14: Mas eu acho que influencia, talvez, se você fizer à noite, não dormir legal, acordar, fizer de novo. Eu acho que influencia, mas eu acho que se fizer só por baixo ali, de boa, assim,
11: entendi.
14: Acho que,
11: de boa. E você prefere bater naquele cara que é cheio de graça, que fica fazendo umas graças, fica provocando muito, aí na pesagem o cara vai lá e quer dar um tapa na cara, você prefere bater nesses caras ou não? Ou é indiferente? Batista,
14: uma coisa engraçada, cara, que hoje, cara, eu nunca tive com nenhum atleta rixa, uma coisa engraçada, eu fiz 40, na minha carreira eu fiz 42 lutas, nunca tive rixa com ninguém, inclusive o Sonic, que é um fanfarrão, fala demais, quando eu lutei com ele, ele começou a me elogiar, poxa, uma lenda, falei, caraca, eu achei que ele ia falar mal de mim pra gente ter uma motivação, né? Mas eu acho que isso não influencia nada, eu sou um cara experiente, nunca influenciou assim, mas eu sempre tive um respeito de todos e também sempre respeitei todos. Mas assim, isso não, pra mim nunca influenciou assim.
15: Eu fiquei impressionado. Mas
14: é, que é verdade, eu nunca te vi com ninguém.
15: Eu fiquei muito impressionado, Shogun, com você, e vou também elogiar o Glover. Vocês são duas pessoas muito centradas. A imagem que às vezes a gente tem de um lutador, de um atleta, é que a pessoa é muito... É fácil de pegar pilha, sabe? Uhum. Que se irrita fácil, que é todo troncudão, que não tem meias palavras. Você não, você é calmo, centrado. É porque você virou pai? É isso? Ou você sempre foi assim?
14: Não, eu sempre fui assim. Eu sempre fui um cara calmo, tranquilo. E é isso, acho que sou um cara muito tranquilo. Vamos já não será difícil.
12: Mas não tem nada que te tira do sério? Tipo, nada. Sei lá, mulher brigando.
14: Não, mulher não tem como não tirar. Não.
15: Mulher tira todo mundo,
14: mulher,
15: sério.
14: Vai entender, a mulher fica 4 dias sem ano, não morre, né? Mas não tem como entender uma coisa dessa.
15: É lógico que
14: tira, mas é difícil sair do sério. Assim, sabe?
15: Você é muito assediado? Cara, eu imagino que tenha de Maria tatame atrás de você. Deve ser muita gente.
14: Cara, eu sou mais pelos homens, né? Porque quem acompanha a luta mais é os homens. Não viado, digo assim, não gay. Os homens de os caras ser fã, né?
15: Ah, tá. De ficar, ô, tira uma foto comigo.
14: É isso, mas assim, mas é lógico que comentou hoje em dia tudo. Hoje em dia o esporte, o arte marcial pega todos os públicos, né? Pega a criança, sim, o adulto, a mulher. Mas assim, mas eu sou mais por homem, assim, pelos fãs de tirar foto, assim. Mulher não tem muita, não.
15: A mulher olha pra você e fala, bom, isso aí.
11: Eu tenho medo de apanhar em casa.
14: As mulheres têm medo, acho.
11: O medo de apanhar em casa.
15: A gente fez essa pergunta ontem pro Glover, você apanha da sua esposa?
14: Só pode, ele não bate.
15: Não, jamais. Mas às vezes a mulher tá brava, dá uns catiripapos, dá aqueles tapinhas, sabe, quando você faz uma piada. Curtiu foto dela, por quê? Já vai um tapa junto.
12: Vixe, Maria.
15: Até dói meu braço, só de lembrar. Estamos aqui com ele, o lutador atleta Maurício Shogun, que é... Sábado agora, anota aí, dia 29 de agosto, vai estar no Mercado Livre Arena Pacaembu para uma luta extraordinária contra Glover Teixeira. Qual é o nome do evento, Shogun?
14: Spartan Fight Night.
15: É 3. Isso mesmo, é o 3.
14: 3.
15: Ou seja, já deu certo uma vez, já deu certo duas vezes e com certeza Shogun vai dar muito Shogun certo.
14: Shogun, estamos torcendo
12: pro Shogun. Eles são falsos, viu, Shogun? Tamo porque ontem dava Glover.
14: Tá. Eu vou puxar a entrevista.
12: É mentira. Cara. Puxa a capivara dele.
15: Shogun, é mentira. A gente aqui é seu fã. E a gente gostaria de saber a sua opinião sobre uma situação teoricamente polêmica. Você achou que fosse fugir, Shogun, mas não. Eu vou trazer a PPP, pergunta problemática e polêmica, pra você. Eu quero saber a sua opinião em cima desses eventos que estão reunindo famosos pra lutarem boxe. Eu queria saber, na sua humilde opinião, esses eventos, eles acabam agregando ou acabam prejudicando a imagem do esporte? Vou até trazer um exemplo, o Davi Brito e o Rico, que são ganhadores de reality shows, que iam disputar um prêmio ali e acabaram não rolando. O que você acha? Isso mancha? Isso ajuda?
14: Lucas, eu acho o seguinte, cara. Se não der certo, o evento não dá pra frente. Eu acho que tudo é relação de dinheiro, de bilheteria, de mídia e tudo mais. E o que eu penso? Hoje tem no Brasil um evento que é do Mamá, amigo meu, que ele coloca muitos influenciadores, que lutou o Whindersson Nunes, que é um cara que é um youtuber, puta, vocês conhecem, lógico. E bateu recorde de audiência. Eu acho que pega um outro público. Assim, e se os caras querem lutar, cara, beleza. Assim, sabe? Tanto é que tem até as pessoas que são rivais fora do ali da luta, de vão lá a luta e geralmente depois se torna amigo. Porque depois que você briga com o cara, luta, se torna amigo do cara, né? Assim, ó, se tem retorno, dá dinheiro, os caras querem lutar, cara, eu não sou contra, eu sou a favor, cara. Então, só que eu acho que o evento também tem que ter lutas de profissionais. Pra mostrar o profissionalismo, pra mostrar a filosofia da arte marcial, que toda arte marcial tem uma filosofia de respeito ao próximo, de ser um filho melhor em casa, de ser no colégio um aluno melhor. Então, a gente tem que cuidar sempre e manter a nossa filosofia da arte marcial. Então, sempre tem que colocar lutas profissionais juntos nesses eventos, não só de youtubers ou pessoas que não são lutadores profissionais, né?
12: E falando...
17: eu queria dizer o seguinte, Shogun, já que nós estamos falando de famosos,
15: sim,
17: né? Eu queria saber, a gente separou aqui alguns famosos para saber se você aceitaria um confronto com eles.
12: Eita!
17: Então começa agora o merece ou não merece porrada. Você só fala isso, merece porrada ou não merece porrada. Mini Ruth, o primeiro.
12: Fiuk.
14: Merece porrada.
17: Merece porrada. O Fábio Júnior, o pai dele.
14: Cara, o Fábio Júnior, eu gosto dele, cara. Acho que não. O Fábio Júnior, cara, eu sou fã dele, é um cantor muitos anos já, né? É, casou tantas vezes, né? Acho que deixa ele uma cegadinha, acho que
12: merece. Whindersson Nunes.
14: Cara, o Whindersson Nunes é um cara bom, um cara que tem um boxe, me impressionou como ele é bom de boxe, quando lutou com o Popó. Mas acho que não merece, não.
17: Não merece.
14: É meu amigo, já treinamos juntos já, então acho que não.
17: Davi Brito, ex-BBB.
14: Merece.
12: O Lula.
14: Merece.
17: Flávio Bolsonaro.
14: Não merece.
12: Neymar.
14: Não merece, sou fãzaço do Neymar.
17: Wagner Moura.
14: Merece.
12: Dado Dolabella.
14: Merece. Bate mulher, merece.
17: Ed Mota.
14: Merece.
12: Érica Hilton.
15: Porra, aí vocês querem foder o meu convidado.
17: É, e pra terminar, Glover Teixeira.
14: Merece.
17: Muito bem.
12: E a gente tava falando até de famosos, a gente citou aí o nome do Davi Brito, né? E recentemente ele se envolveu nessa polêmica aí da luta. E ele tentou comprar o resultado da luta. Não sei, sério? Se você ficou sabendo.
15: Foi.
12: Ele tentou, ofereceu ele uma grana, primeiro, pro Carlinhos Maia, que tava organizando o rancho do Maia
17: pra com perder, essa luta. Né? Ele queria oferecer
12: ele pra queria perder. Você já recebeu alguma proposta do tipo?
14: Não. Cara, eu nunca vi isso na luta. Eu também nunca vi falar que ninguém passou por isso também, assim. É que eu sempre lutei nos eventos grandes, né? Então, eu nunca vi falar disso. É, talvez esses eventos menores, assim, que tem muitos influenciadores, talvez aconteça com mais frequência. Porque os caras não são acostumados com essa coisa de luta, porque realmente é uma coisa muito desgastante emocionalmente você lutar. O pessoal acha que é só fisicamente, não. É um desgaste físico, mental, emocional. Então, realmente, eu acredito que possa acontecer mais nos eventos menores isso.
17: Eu aceitaria fácil, né, essas bolsas que eles ganham. Eu ia lá, tomava um tapa, eu caía e levava R$1 milhão pra casa.
12: Dá vontade, né? Viu, de dar um dinheirinho pro Davi apanhar mesmo.
15: Esse dinheiro aí que a gente tá falando, que ele, Davi Brito, né, falou, olha, eu posso perder a luta se você me der R$300 mil. Aí não aceitaram, aí ele insistiu. Não, eu aceito perder a luta por 100 mil reais, assim. Esse dinheiro, assim, dá pra ganhar mais do que isso lutando honestamente?
14: Dá. Assim, Lucas, a luta é que nem futebol. Cada atleta tem um valor diferenciado conforme o seu currículo. Eu ganho muito bem, graças a Deus. Eu fui campeão do Pride muito cedo, fui pro UFC, fui campeão do UFC. Então, assim, eu quando comecei na luta, eu tinha um sonho, cara. Quando eu comecei a lutar, quando eu escolhi, não, esse é meu trabalho, eu tinha o sonho de ter uma casa própria, cara. Assim, não quero pagar aluguel. E hoje a luta me proporcionou, a luta e Deus me proporcionaram muito mais do que eu imaginava. E hoje, cara, nossa, eu vivo uma vida, graças à luta e a Deus, que eu nunca imaginei que ia ter. Então, mas assim, no UFC, por exemplo, tem cara que ganha desde 20 mil dólares a 10 milhões de dólares, por exemplo, 10 milhões, 20 milhões.
15: Caramba, 20 milhões.
17: Quem que é a grande estrela do UFC? O maior bolso,
14: cara,
17: do UFC?
14: Cara, hoje o cara mais bem pago do UFC é o McGregor. Daí atrás ali o Poitin, que é um cara que ganha muito bem também. O Poitin, que é o nosso brasileiro, nosso campeonismo, o Poitin.
15: Que é treinado pelo Glover Teixeira, isso, seu rival de sábado, né?
14: Uhum. Então acho que cada atleta ganha seu valor conforme o seu currículo, a sua negociação, conforme vende também, né?
17: Mas e o showzinho.
14: Mas o McGregor foi o cara que quebrou as barreiras ali, cara.
17: Porque ele era o fanfarrão, né?
14: Mas ele, cara, é fanfarrão, mas ele é impressionante, cara. Quando o cara lutava, cara, geralmente eu tava em Las Vegas, os principais eventos do UFC em Las Vegas. Eu tive alguns eventos que ele lutou, cara, Las Vegas parecia a Irlanda do Norte, cara. Todo mundo vestido de irlandês, característico, igual ele, cara, galera fãzaço, cara.
12: Caramba!
17: O Gregor
14: movia a cidade.
17: Última luta aí, ele se deu mal, né? Se arrebentou, né? Sentiu, mas logo ele volta, né?
14: Ele vai lutar agora,
17: parece. Tem um cara aí que você queria enfiar porrada que você não teve a oportunidade ou não no UFC?
14: Eu fiquei no UFC 16 anos, cara. E o UFC é como se fosse a Copa do Mundo do MMA. Então os melhores estão lá. E eu fui o atleta da história com mais tempo no UFC, fui eu. 16 anos. Pena que não tem fundo de garantia lá, né? Que eu podia ter fundo de garantia.
17: Porra, já pensou?
14: Total. Então eu lutei com os melhores, mas assim, eu acho que talvez você vê um cara que faltou, assim, pelo currículo dele. Meu currículo seria o Glover, eu acredito, assim, sabe? O único cara que top, assim, campeão, que eu não tenho.
12: E falando em campeão, você também já foi treinado pelo treinador do Mike Tyson, né? Gente quer saber, inclusive, um babado.
17: Se você gosta de morder a orelha.
15: Vai querer arrancar a orelha do Globo.
12: A gente quer saber o seguinte, você ficou sabendo de algum babado forte do Mike Tyson? Não responda agora. A gente vai para um rápido intervalo e volta já.

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3: 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Ah, cueca roxa. Oi, cueca roxa.
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1: Caro ouvinte que nos ouve com seu ouvido, estamos de volta com Sobremesa, o seu programa favorito aqui na TMC. Hoje recebendo ele, um dos maiores atletas, ele, lutador, o Maurício Shogun, que vai lutar sábado agora, dia 29, contra o Glover Teixeira. Você vai acompanhar pela televisão essa grande surra que o Glover Teixeira vai levar do Shogun, tá certo?
2: Estamos na torcida.
1: E antes do Shogun...
2: Team Shogun.
1: E antes do Shogun responder a pergunta da Mini Ruth, já que ele treinou com o mesmo técnico do Mike Tyson, e se ele acabou descobrindo alguma fofoquinha, antes disso eu quero dar uma olhada na nossa enquete do dia. Batista, é com você.
2: Quem você gostaria de ver nos debates políticos? Você responde pelo 11 972 21 1001. Fabiola Guedes diz o seguinte: ela queria ver a Luana Piovani, só pra ver ela sozinha lá no palco, porque ninguém ia aguentar debater com ela.
3: A Marcela Gomes mandou o seguinte: queria muito ver o craque Neto, só pra ver quanto tempo ele leva pra mandar alguém. Pra aquele lugar lá.
2: E o Felipe Rocha, a Virgínia, olha só, eu quero ver se ela consegue vender um plano de governo como vende produtos no Instagram.
3: Eita, e a Amanda Silva mandou: a Deolane, quero ver ela respondendo qualquer acusação.
4: Essa aí. Eu queria ver os candidatos, né? Que não estão indo lá.
1: Muito verdade. Dois candidatos deram vazare, né?
2: Aplicaram algum golpe vazare. Algum lutador, alguma luta que você ia lá enfrentar alguém, o cara ficou com medo e não foi, Shogun?
3: W.O.
2: O cara deu um W.O.
4: aconteceu, mas, cara, é uma coisa que acontece, que é bem comum acontecer, é que, assim, no UFC, é toda equipe que vai lutar, tem um cara da Comissão Atlética junto. A Comissão Atlética é um órgão governamental pra cuidar, pra um cara não tomar nada, não usar nada errado na luva, né? Cara, e volta e meia, cara, tem luta cancelada porque o cara tá passando mal. O cara passa mal no vestiário, e o cara, não, se tá mal, não vai lutar mais, e cancela a luta. Caramba. Então isso acontece meio que direto, assim.
2: Tá vendo?
4: Agora,
1: medinho. Conta de ansiedade?
4: É, ansiedade, nervosismo. Daí começou o cara a ver que você não tá bem, tá vomitando, tá mal, não vai ter luta. Não, tem cara que vai pesar, desmaia, vai pesar, a gente não tem luta.
2: Que louco. Imagina que papelão. O cara desmaiar na pesagem, eu encerrava a carreira.
4: Mas ali desmaia por falta de alimento. Tá desidratando.
1: É a estratégia do cara, né?
4: É, o cara tá desidratando, o cara tá fraco. Entendi. Nessa andadinha ali, o cara passa mal, desmaia, fica grogue.
1: Então vou trazer mais uma informação.
2: O Glover, o Glover tá acima, hein?
1: Tá, o Glover
2: tá acima. Peso ainda.
4: O Glover tá pesadão, tá felizão.
1: Tá tendo que tomar 9 litros por dia. É,
2: ontem foram 9.
1: Sexta não vai tomar nada, né? Ele falou, né?
2: É, e sábado vai tomar porrada.
1: Vai tomar porrada, porque a gente tá torcendo para o Shogun! Maurício Shogun, senhoras e senhores, aqui no Sobremesa. Aqui nós mostramos os dois lados da moeda, nós chegamos.
2: Eu ia na luta, apuramos, nem vou mais.
1: Nós apuramos e sempre damos espaço a todos envolvidos, seja em todos os âmbitos, na política, no esporte e, é claro, também no entretenimento. E a luta, meus amigos, a gente recebeu os dois aqui.

0: Começa o Mike Tyson, começa o Rafael Cordeiro.
1: Que irá.
0: É, eu falo com ele direto, ele conversou no telefone ontem, ele tá longe, mas a gente tá sempre em conexão. Eu peguei faixa preta do Muay Thai com ele, ele que cuidou de minha vida inteira, minha carreira inteira. É, então a gente conversa bastante e eu tenho muito orgulho de ver ele treinando o Mike Tyson, porque o Mike Tyson é um cara que treinou com os melhores do mundo, né? E ele foi escolher um cara do MMA, do Muay Thai. Porque o mestre Rafael Cordeiro, além de ser um bom treinador, ele coloca energia no treino. E pra gente que é atleta, que luta, a energia é fundamental. Então acho que foi um bom casamento ali, cara. Eu fiquei muito feliz. E o Messi me deu muitas dicas já na luta com o Glover. Com certeza me ligou, falou o que, que ele acha, o ponto de vista dele. Que eu vou tentar focar nisso também, com certeza.
1: Oi. Que demais, cara! E sábado você vai receber alguma ligação dele parabenizando do seu mestre?
0: Eu espero que sim, espero que me ligue depois e dê meus parabéns pela vitória.
2: Então tá certo. Me surgiu até uma dúvida, você treina bastante, além do Muay Thai, você treina, tipo, academia?
3: Não. Não treina. Ele fica em casa dormindo e comendo. É, ele só dorme e come o dia inteiro. Não faz nada.
0: Muito inteligente, ó. Eu sempre fiz muito arte marcial. Quando eu me aposentei, menino, eu fiquei viciado em musculação. Viciado. Porque assim, a gente é acostumado a viver no hiperfoco. Porque a luta é um hiperfoco. Que nem eu tô aqui agora, mas o meu foco é a luta. Então, esses 2 meses de camp é pauleira. Sparring, treinamento, alimentação, dieta, foco. Então a gente vive no hiperfoco. E quando a gente para, se aposenta, você fala que o atleta morre 2 vezes, né? Quando se aposenta e quando morre. A gente tem que ter um outro hiperfoco. E muitas pessoas, às vezes, vão no alcoolismo, vão nas drogas, vão na balada. E é comum isso aí. É comum o cara se aposentar da luta e buscar um hiperfoco errado. E assim, eu quando me aposentei, cara, eu fiquei viciado em musculação. Bom. E peguei uma paixão pela culinária, cara. Eu adoro
1: é mesmo?
2: Cozinhar, que legal.
1: Gosta de cozinhar o quê?
0: Cara, eu gosto de fazer aligô, purê.
1: Que delícia,
3: hein, meu? Explica o que é. O aligô é o purê de batata,
2: é um purê
3: chique,
2: com
3: né?
2: Queijo,
0: o aligô é um purê com queijo, que fica muito bom, cara. É difícil acertar o ponto, mas eu tenho uma manhãzinha que acerta fácil.
1: Que
0: demais. Mas eu sou. Eu tenho o meu chefe, né, que tá sempre comigo ali, né?
1: Que irado.
0: Confesso que o meu dom, cara, o meu talento é no esporte. Agora pra cozinhar eu sou um fiasco.
1: Não, tenho certeza que não. Cara,
2: eu perguntei da academia porque eu queria que ele fizesse supino comigo, né? Eu tenho 70 quilos, queria ver se ele aguentava. Peraí, me levantar.
0: Só pra finalizar, daí eu fiquei viciado em musculação. Eu me aposentei da luta, fiquei viciado em musculação. E eu não gosto de beber, balado, nunca fui dizer, nunca. Então eu mantive uma vida de atleta, peguei massa, fiquei um pouquinho mais pesado. E quando fechou a luta, foi fácil essa transição. Daí eu larguei a musculação e foquei mais na arte marcial. Daí hoje eu faço pouco, faço 2 na semana só como complemento pro boxe.
1: Muito
0: mas bom. Foi fácil a transição.
3: Que na, bonito. Na culinária ele vai fazer picadinho do Glover Teixeira.
1: Ô, Mini Ruth, eu gostei dessa ideia.
2: É uma boa ideia, né?
1: O quê? Vamos recapitular. Você perguntou ao Shogun, nosso convidado de hoje, o grande atleta Maurício Shogun, que vai lutar contra o Glover Teixeira dia 29, sábado agora.
2: Isso.
1: E você queria saber se ele continua fazendo academia. E sim, ele faz.
3: Sim. Só olhar pro tamanho do cara, você já vê.
1: Mas ela perguntou isso no intuito de fazer com que ele levantasse a...
2: Me pegasse no colo, eu queria, pra ver se ele me aguenta. Sabe por quê? Porque eu sou amiga da mendigata. E ela já lutou também em outros...
0: É minha amiga também, é Fer.
2: Isso. Ah. E aí, uma vez, ela fez leg press comigo.
1: Então, peraí. Vamos entender
0: isso. Mas o teu namorado vai deixar eu te levantar?
2: É o quê?
0: Teu namorado vai deixar eu te levantar?
2: Não, sou solteira. Pode levantar.
1: Calma. Vamos com calma. Vamos organizar isso aqui. Você que está acompanhando
3: supino
1: o sobremesa.
3: Supino com a Mini Ruth. Supino lento.
1: Supinão.
3: O supinão do sobremesa.
1: Você que está acompanhando sobremesa pelo rádio, pelo fone de ouvido, pelo celular, eu vou pedir para que você venha ao nosso canal no YouTube, porque a partir de agora eu vou fazer a pergunta, o desafio para o Shogun. Shogun, você conseguiria levantar no supino ambulante o supinão a Mini Ruth? Ela que tem também quantos quilos mais ou menos?
2: Eu peso 70 quilos.
1: 70 quilos. Você conseguiria?
0: Conseguiria.
1: Então vamos fazer o seguinte. Nós podemos fazer isso de duas formas. Podemos fazer isso agora para você que acompanha no YouTube ou podemos fazer pelo nosso Instagram, @tmcnewsbr. E quem manda é o Zé.
2: É o diretor.
1: O Zé responda, é diretor. Quem manda. Zé, diga pra gente, aqui no nosso programinha de meu Deus, como você prefere? que o Shogun levante agora ou no Instagram? Agora? Então, Shogun,

0: Você gostaria de fazer esse desafio do supinão?
1: Sim, gostaria.
0: Então, por favor, eu vou pedir para que você fique de frente para esta câmera aqui e levante mini root.
2: Eita, gente, eu só invento moda, viu?
3: Vocês estão querendo... Depois vai contundir o cara.
0: Meu Deus do céu.
3: Depois vai contundir o cara.
0: Eu já botei dinheiro no Shogun, pelo amor de Deus. Vai, mini root.
3: Depois vai...
0: Seguinte, deixa eu... Vamos lá, vamos com calma.
3: Fica de frente, Shogun, por favor. Shogun, vem pra cá, ó. Vem pra cá, Shogun, vem pra cá, fica de frente pra lá, ó.
0: Eu vou pedir, Shogun, fique aqui de costas pra mim. Pode ficar de costas pra mim, Shogun.
3: Aí.
0: Isso. Você que acompanha a gente pelo rádio, Shogun está na frente da Mini Ruth. E a qualquer momento, quando ele bem quiser, vai fazer o supino com a Mini Ruth. A Mini Ruth, que tem cerca de 1,5 metros. Vai lá,
3: atenção.
0: Shogun vai pegar. Shogun pegou pelas pernas e levantou!
3: Aí.
0: Levantou! É a emoção de acompanhar aqui pelo rádio. Salve de palmas para o Shogun! Que levantou a coisa mais pesada da Rádio TMC. Se quiser, pode levar embora, Shogun. Pode levar embora. Vai embora pro Shogun.
3: Meu Deus.
0: Shogun, muito obrigado. Obrigado por ter aceito esse desafio, que foi a coisa
1: desafio
0: mais...
1: mole.
0: Mole, tá, te chamou
3: tá mole
0: de
3: mesmo.
0: De
3: não, mole.
2: Ah, eu fácil. Sei que eu tô com flacidez, mas calma lá, né, Shogun?
0: Não, Shogun, obrigado pela tua participação, de verdade.
1: Obrigado a vocês.
0: Você é um querido. Eu vou agora saindo da brincadeira. O Glover Teixeira também é um amor de pessoa. Vocês são muito legais. E isso só demonstra o quão preparado vocês são. Vocês são muito preparados, porque vocês são profissionais. Vocês vão ao ringue pra lutar, porque é um esporte. Não tem uma coisa de envolvimento pessoal, ou vou acabar, não tem uma coisa de... aquela coisa visceral. Não, isso é um esporte, tem que ser tratado assim, esporte, entretenimento. Então, parabéns, de verdade.
1: Obrigado, Lucas. Obrigado, Batista. Obrigado, Mini Ruth. Eu acho que o nosso esporte já tem preconceito já, né?
0: Demais.
1: E se a gente que faz o esporte ser de um jeito agressivo... às vezes falar besteira, eu acho que piora a situação. Então,
0: total.
1: A gente tem que mostrar pro mundo que atletas são educados, são civilizados. Eu sou um cara que adora falar de empreendedorismo, de política, de futebol, adoro. Então, na verdade, eu não gosto de falar muito de luta, porque eu acho que eu vivo muito isso, né? Eu já vivo muito isso, então adoro política, adoro futebol, adoro ir no estádio.
3: Que time você torce?
1: O Coxa.
3: Coxa, Curitiba.
0: Bom time.
1: Então é isso, pessoal. Obrigado pelo carinho e tamo junto.
0: Agradeço que você continue sempre sendo assim um tchutchuquinho. Você é um cara bonito, educado, elegante.
1: Obrigado.
0: E vai destruir Glover Teixeira.
3: Perfumado.
0: Exatamente.
3: Na hora que você sair ali, tem um cara com cabelo grande assim, dá uma cotovelada nele pra nós.
2: Por favor.
3: Ele é muito folgado.
2: Ele tem um topetão.
3: Nosso
0: não,
3: diretor.
0: Não. Faça, não. Faça com o Edu Esteves Pega Visão, que tá aqui no nosso YouTube, que falou assim, quero ver levantar o javali do Lucas.
3: Não, aí tem que ser depois da luta, só porque ele não pode correr risco.
2: Eu já consegui lesionar o bichinho, tadinho.
0: Já me chamaram de muita coisa. Agora, javali, vá pra puta que te pariu.
3: Que é isso, Lucas?
0: Não, javali
3: que
0: eu não vou aceitar, não. Javali é tua mãe.
3: Que é isso?
0: Vá pra porra.
2: Ele não é javali, isso? Ele já valeu
3: que
2: muito.
3: Que deselegante.
0: Você me qual desculpa aí, eu
3: trato nossa bem audiência.
0: Ouvinte, mas javali, você que é o timão. Então, muito obrigado, voltei aqui ao meu ser natural. Obrigado de verdade, Shogun. Eu só vou te pedir uma coisinha, um recadinho final e, se possível, convidando todo mundo pra luta dia 29 agora, e um recado especial para o Glover Teixeira, colocando pimenta.
3: Olhando pra sua câmera
0: feijão.
3: Ali, ó.
0: Vai.
1: Pessoal, eu queria convidar a galera a assistir o Spot e Fight Night 3, dia 29 de agosto. Pessoal, vai passar ao vivo na Globo. Pessoal, assistam que vai ser bem legal. Só vai ter lutão. E eu, Glover, estamos aqui para mostrar que a velha guarda é sinistra e tem disposição. Também quero mandar um abraço para os meus fãs e dizer que vocês, para mim, sempre foi minha grande motivação, meu grande combustível. E o Glover, se quiser estar preparado, também estou e vai ser um lutão.
0: É isso aí.
2: Olha.
0: Sábado estaremos lá. E eu gostaria de dizer uma coisa para a patrocinadora, que fizemos muitos merchans, então venham anunciar conosco, tá? Anuncie aqui conosco.
3: E no mínimo, se vier ingresso, a gente quer aquele na beira ali.
0: Por
3: ó.
0: Favor.
3: Na beira.
0: Boa. Exatamente. Queremos ir lá prestigiar essa luta do século.
3: Vem daqueles ingressos que você vê o lutador do tamanho de um Playmobil.
0: Né? Longe pra
3: dentro. Longe pra cacete. A gente quer ver o sangue pingando na cara.
0: Vê pela Globo. Melhor então, né, pô? Então é isso. Obrigado, Shogun. Vai com Deus. Pessoal. Um beijo enorme. Amém. Boa luta sábado, tá bom?
1: Pessoal, obrigado. Boa. Tamo junto. Até mais.
0: Boa. Até mais. A gente segue daqui.
3: A gente quer ver o melado escorrendo.
2: Ai, que horror, gente.
3: Ah, claro.
0: Aqui é briga. E a gente segue o nosso programinha de meu Deus.
3: Mas acho
0: agora...
3: que o Glover vai ganhar.
0: Você acha que o Glover vai ganhar?
2: Olha que ele tá aqui ainda, hein?
0: É, cara, pra ele voltar, um segundo pra ele voltar. E é o seguinte...
3: Não, vai ganhar uma cicatriz, é isso.
2: Ah, tá.
0: Vamos continuar o nosso programa? Vamos agora para o nosso quadro, que é o maior sucesso. É hora de trazer informação com diversão. É hora de dar as notícias, mas do jeito que só a gente sabe. É hora de fazer você entender tudo aquilo que foi dito no TMC 360, mas de uma forma bem mais didática e engraçada.
3: Sim, e barata.
0: E barata, sem custar o salário da Joana Trenton. Senhoras e senhores, é hora do Girinho de Notícias, vai!
2: Mas vem pra cá, vem pra cá, vocês hoje estão terríveis.
0: Vai, vai primeira notícia, Minigute.
2: Olha só, gente, eu falei que tinha fofoca da Anitta. Eu sou a Niter e eu vou falar sim tudo com muita alegria, porque eu adoro falar da Anitta. A Anitta, gente, ela fez um filme recentemente, né? Ela concluiu aí as gravações do filme Pedro e Nina, filme dos estúdios Globo. E só que ela disse que esse vai ser o último trabalho dela como atriz. Ela disse em uma entrevista ao Pedro Bial, falando o seguinte: já vi que eu não sirvo, já recusei todos os convites que eu tinha, não vou fazer, agradeço a todo mundo que me convidou. Ou tá seja, vendo? Anitta só nos microfones mesmo.
3: Tá vendo? Tá vendo? Se todo artista, tem muito artista por aí que se tivesse esse discernimento da Anitta, olha, estaria muito melhor.
2: Mas eu acho ela uma boa atriz. Não, ela é uma boa atriz,
3: cara. Vai ganhar o Oscar agora.
2: Os clipes mesmo que ela faz são maravilhosos.
0: Ela performa muito bem. É diferente.
2: O ator
0: vai lá, vai trabalhar a personagem.
3: Ser ator é muito difícil. A coisa mais difícil que tem que fazer laboratório.
2: Mas eu acho ela que manda bem, sim.
0: Eu acho que os personagens que ela fez até agora foram personagens que ela
2: compatíveis
0: conseguiu.
2: Compatíveis também.
0: Exatamente. Foram compatíveis com a Anitta.
3: Gostei do Belo na última novela.
2: O Belo mandou bem também, como o Misael na novela.
0: Mas isso que é o mais legal. A função de ator, ela é a mais democrática do mundo. Todo mundo pode ser ator. Agora, ser um bom ator aí
2: outros 500,
0: são outros 500, né? E falando em trabalho, eu tenho uma boa notícia aqui pra dar no nosso girinho de notícias. Afinal de contas, o desemprego caiu! Olha aí! Caiu, não tanto assim, mas caiu. O desemprego caiu 5,3% em julho. É a menor taxa da história para esse período. Ou seja, caiu, né? Mas não caiu como a gente gostaria. São dados do IBGE. O número de empregados com carteira assinada também bateu recorde. São 39 milhões de pessoas com carteira assinada. A queda no número de pessoas sem emprego mostra que o mercado de trabalho segue aquecido. Isso é bom, hein, gente? É a menor taxa.
3: Outro dia eu não falei uma notícia aqui que tinha 46 mil... empregos que tinha ido pro saco aí, no comércio?
2: Foi alguma coisa assim.
0: Foi,
2: mas quer fazer parte da estatística, Batista?
3: Quem que a gente acredita nesse negócio?
0: Eu acho que é o seguinte, essa taxa aqui, ela é muito boa, mas a gente tá falando também de pessoas com carteira assinada. Aí a gente tem que levar em consideração pessoas que são MEI, pessoas autônomas, que são CNPJ, pessoas que são autônomas, pessoas que inclusive só recebem dinheiro vivo.
3: Bandidos.
0: Não é empregado, Batista.
3: Como não? Tem gente que faz isso, é uma profissão, pô. Você acha que não?
2: Ué.
0: Não, mas eu tô falando da tia que vende cachorro-quente.
3: Sim.
0: Mas até a tia do cachorro-quente tá se profissionalizando. Os
3: trabalhadores informais.
0: Então, mas até os trabalhadores informais estão se formalizando. Isso é muito legal. Porque estão lá, estão indo registrar, criando uma conta bancária, pegando uma maquininha pra receber pagamento.
2: É verdade. Fazendo MEI,
0: criando... isso é uma ótima notícia. A gente quer que essa taxa caia ainda mais para que tenhamos menos desempregados no Brasil, mas já é um bom começo. Vamos olhar aí com outros olhos.
2: Gostei.
3: Tem que cair mesmo. Mas tá tudo muito caro, hein? Precisava baixar o preço das coisas
0: não,
3: também.
0: Não. Isso aí é o sentimento de caristia.
2: Agora faz sentido. É por isso que estão empregando a galera. Porque senão vai todo mundo passar fome de tão caro que tá as coisas, né?
3: Agora, o André Mendonça... Sabe o André Mendonça? Ele falou que o salário de ministro do STF diz que dá uma condição média de vida.
0: Que
3: é isso? O ministro do STF, ele falou que é tipo a classe B. Entendeu? Falou que é classe B. Que estranho. Que não é rico. Não é rico. E aí, aí somando o salário dele dos últimos 6 meses aí, deu quase 200 pau.
0: Ô, louco! É. 200 mil reais, ele tá achando que ele não é rico.
3: É.
0: Caramba, o senso é uma coisa muito louca, né?
3: É.
2: Que loucura. Mas
3: ele falou que ele falou, não, salário, né? Salário
0: 200 mil reais em 2 meses.
3: Não, não, nos últimos... 6 primeiros meses.
0: Então, no primeiro semestre no Brasil, ele ganhou cerca de 200 mil reais no total. Sim. Vamos fazer a conta aí. 200 mil reais divididos por 6 dá quanto, Mini Ruth?
2: Ah, não sei, faço ideia.
0: Dá...
2: Eu sou de humanas. E nem de humanas eu presto muito.
0: Dá
2: então,
0: quase 40 mil reais. Por mês.
2: 40 mil?
0: 240,
3: 40 mil.
0: Tirei, dá quase menos do que 40 mil reais.
2: Eu só sei isso, que é 7x7, que foi a única que eu decorei.
3: Acho que ele não é da turma da classe A, porque ele não deve ter muita televisão em casa, porque tem aqueles critérios.
0: Tem IBGE, quantas IBGE. Televisões você tem em casa?
3: Tem, o cara tem 3 TV em casa, é rico, tem micro-ondas, é rico.
2: Até nossa, porque eu lembro, né? Se ele tivesse TV em casa, ele ia ver esse barraco, viu? Porque o menino Ney não para! Agora Neymar está correndo aí o risco de suspensão de até 6 jogos depois que ele ofendeu aí uma árbitra, né? Tá lá no site da TMC, entra lá pra você conferir todo o babado. Mas durante aí o jogaço do Santos e o Mirassol, o Neymar acabou ofendendo a árbitra Edina Alves. Ele disse, você é horrorosa, eu tô falando na boa com você, você é muito ruim. E também disse, ô Edina,
0: Entendi.
2: Quantas faltas será que precisa? E aí as falas aí foram captadas por um influencer que fez essa leitura labial. E aí o Neymar respondeu esse influencer dizendo: muita coisa que você acha que eu falei tá errado. Ou seja, o Neymar, né, se defendeu falando que não falou tudo isso de palavrão pra árbitra. Mas por conta disso, desse bate-boca aí, ele possivelmente pode ser suspenso.
3: Mas isso aí é uma coisa que acontece dentro do futebol.
2: Sim.
3: Jogador xinga juiz o tempo todo.
0: Não pode
3: o
0: levar tempo todo.
3: É porque o Neymar tudo eleva a vigésima
0: a milésima potência.
3: Milésima potência. Mas isso aí acontece. E tem. Vê o Godoy, tem árbitro. Tem árbitro que xinga o jogador também. O jogador xinga de volta, o jogador xinga o outro dentro do campo, xinga a mãe. É do futebol isso. Os caras querem muita frescura.
0: Tem uma máxima que é não leve em consideração aquilo que está sendo dito dentro do campo.
2: É verdade.
0: Nos estádios, sim, a gente não pode cometer ofensas racistas, nem preconceituosas, isso jamais. Mas dentro do campo, quando você tá xingando, porra, meu amigo, ali é emoção, tensão,
3: né? E aquela coisa, não foi uma ofensa racista, misógina,
0: exatamente,
3: nada. Ele falaria, o Neymar, ele fala isso pro árbitro do sexo masculino também. Você vê aí quantas vezes ele xingando o árbitro.
0: Sim,
3: isso, claro. Qualquer jogador faz isso.
2: Eu espero que ele não seja suspenso no domingo, que eu quero ver ele lá no Itaquerão. Vai ter Santos e Corinthians.
0: Boa!
3: Se ele for, né?
2: Vai, Corinthians!
3: Se ele for, né?
0: Se ele não meter o atestado, ele vai. Tá lá. Olha, falando em domingo, domingo é dia de ver futebol, é claro, acompanhar aqui pela TMC. E também é dia de ficar em casa, né? Não tem melhor do que acordar aquele dominguinho, ficar em casa, curtindo. Quer dizer, pra você que tem casa, né? É bom você aproveitar. Porque se você tá pensando em se mudar, meus amigos, prestem bastante atenção, porque o aluguel comercial disparou em um ano. Você que está pensando em alugar um espaço para montar um negócio, saiba que vai ficar mais caro. O preço de locação de imóveis comerciais de até 200 metros quadrados subiu 11% no Brasil. Ou seja, aquele escritório que você queria alugar para começar a sua empresa.
3: A lojinha.
0: Custava lá R$1.000 o aluguel. Não vai mais custar R$1.000, ele vai custar R$1.111.
3: Barzinho.
0: Entendeu?
2: Nossa, é bom por conta, hein?
0: Os dados são do índice Fipezap Comercial. Fipezap Comercial é o índice que trouxe essa informação, que é nem um pouco gostosa, né?
3: Como não vou abrir nada,
2: eu também não. Lasque.
0: Ah, cara, eu acho isso horrível, porque é isso que a gente acabou de falar. O desemprego deu uma diminuída lá em julho. Ah, legal. Desemprego caiu. O que vai acontecer com o Brasil? Se o desemprego caindo, vão ter mais empresários querendo botar lá o dinheiro. E ó, não acho que empresário é o cara milionário, não. Você que tem um sonho de vender hambúrguer, vender brigadeiro, você é um empresário, tá? se trate como um empresário. Aí você quer alugar uma lojinha, alugar um espaço pra profissionalizar, pra botar um pontinho de venda, pô, pra chamar atenção, botar mais mesinha.
3: Biqueira. Oh,
0: que isso, Batista.
2: Que isso,
3: Batista. A Mini Ruth falou.
2: Não fui eu, não.
0: Então, ó, pra você, infelizmente, deu uma dificuldade. Mas vai melhorar. Vamos acreditar. Vamos dar uma olhada na nossa enquete do dia? Pra
3: terminar o programa, quem Batista, você gostaria de ver nos debates políticos?
2: Quem?
3: Não vou falar o WhatsApp, que não dá mais tempo de se responder. A Mariana Costa, a Ana Maria Braga, quero ver ela explicando a economia enquanto prepara uma tilápia e um vinagrete, olha aí.
2: O Matheus Lira mandou o seguinte, queria ver o Drauzio Varela, pra cada ele ia explicar calmamente os efeitos colaterais. Nossa, alguém deu uma risada ali.
3: E o Rodrigo Torres, só pra pôr na lista de mais um rolê aleatório, claro, Ronaldinho Gaúcho.
2: Oh!
3: No debate, hein?
0: Só que o Ronaldinho é bem a cara dele, né? Ele, né?
3: É.
0: Ronaldinho Gaúcho é bem bom.
2: Eu votaria no Ronaldinho Gaúcho.
0: Hoje tem programa especial, Batista. Que história é essa?
3: Especial pra pra vocês que não tem que vir aqui à noite pra apresentar melhores momentos do Sobremesa a partir das 8 da noite. Porque só eu tenho que vir aqui.
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3: É.
0: Olha, amanhã estamos de volta com mais Mini Ruth.
2: Um beijo, gente. Segue lá, @MiniRuthOficial.
0: Com mais Marcelo Batista.
3: Tchau, Brasil.
0: E com mais Lucas Salles. Um beijo, um queijo. E Javali é tua mãe. Valeu. Tchau, tchau. Fica agora.
2: Maluco tá
0: com o link DMC. Tchau, tchau. Valeu. Beijão. Vai, Rodrigo Alvarez. Vai trabalhar. Não trabalha nada.

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1: 27 de agosto de 2026, estamos chegando. Rodrigo Alvarez, Maiara Bastianello e eu, Tomás Rafael, com mais um Link TMC e as seguintes manchetes.
2: Para tentar reduzir a tensão entre o ministro André Mendonça do STF e o diretor-geral da Polícia Federal Andrei Rodrigues, o presidente Lula articula uma reunião entre os dois em meio ao imbróglio que envolve as investigações do caso Master e do filho do presidente, Lulinha. Quando até o próprio presidente precisa fazer o papel de conciliador entre STF e Polícia Federal, fica meio claro aí, né, que a crise institucional já passou do nível de bastidor.
1: É isso mesmo, minha cara Maiara Bastianello. E Daniel Forcaro iria prestar depoimento hoje à Polícia Federal, mas por conta de falha da internet, o depoimento do ex-banqueiro acabou sendo adiado para amanhã.
2: É brincadeira, né? Falando em internet, ela muitas vezes salva vidas também. Olha só essa história. Em Cabo Frio, um menino de 10 anos enviou uma simples interrogação para o WhatsApp da Patrulha Maria da Penha, seguida de "não posso falar" e emojis de choro. A equipe entendeu o recado e prendeu um suspeito de descumprir medida protetiva contra a mãe da criança.
1: E quase 25 anos depois dos ataques de 11 de setembro, a justiça americana marcou para junho de 2028 o julgamento de Khalid Sheikh Mohammed, apontado como um mentor dos atentados e preso em Guantánamo desde 2006. Entre recursos, provas obtidas sob tortura alegada e acordos revogados, o processo virou prova de que justiça e velocidade nem sempre andam juntas, mesmo quando o crime é um dos maiores da história recente.
2: O número de mortos na avalanche que atingiu a fronteira entre o Nepal e o Tibete já passa de 360, com mais de 1.300 pessoas ainda desaparecidas, entre elas centenas de turistas estrangeiros. Um colapso parcial de geleira que a força das águas transformou em tragédia na região, que é conhecida por ser implacável com quem só estava de passagem.
1: E o cofundador da Microsoft, Bill Gates, defendeu a criação de empregos reservados exclusivamente para humanos e também da cobrança de impostos sobre robôs e sobre o uso de inteligência artificial para financiar a requalificação de quem perder o posto de trabalho. Quando um dos homens que mais lucraram com tecnologia começa a pedir um freio, talvez seja a hora da gente prestar atenção. Meu caro Rodrigo Alvarez, boa tarde para você também.
3: Boa tarde, Tomás, Maiara, boa tarde para os nossos ouvintes. Olha, a gente já passou da hora. A gente não está dando atenção, a gente está achando que isso aí é um parque de diversões, que é tudo muito divertido, que uma hora vai se arrumar, mas não vai se arrumar. As coisas chegam para ficar, a tecnologia chegou para ficar. O Bill Gates está fazendo um alerta importante, daqui a pouco a gente volta com detalhes, porque é muito importante ouvir o Bill Gates, e não só ele, tem muito mais gente séria falando sobre isso.
2: Muito bem, falaremos sobre muitas coisas ali, aqui no Link TMC de hoje com Rodrigo Alvarez e Tomara. 15 horas, 4 minutos.
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1: Tomara uma espécie de Brumar, né? Brumar foi o primeiro nome conhecido, eu acho.
2: Você
1: pelo
2: chipa,
1: menos no,
2: né,
1: Brasil.
2: Esse é o nome, você chipa as pessoas, né?
1: Ah, tem isso?
2: É, isso é chipar as pessoas. Tomara, Tomás e Maiara, que ontem o Rodrigo Alvarez, sem querer, soltou. Agora vai ficar uma marca registrada.
1: Bom, se você não é um pintopolense, nem um pintopolitano, talvez você nunca tenha ouvido falar de Pintópolis. pacata e simpática cidade de Minas Gerais, com pouco mais de 7 mil habitantes, e que por conta da construção de uma enorme ponte, senhoras e senhores, será citada hoje no nosso link TMC. Mas antes a gente quer saber, na enquete de hoje, qual o nome de cidade mais curioso que você já ouviu? No Brasil, na América do Sul, no planeta Terra?
2: Tem uma no Ceará, se não me engano, no Ceará, chama Feliz Natal.
1: É. Ah, no Sul tem Feliz, né?
2: Tem Feliz também. É. Tem Rolândia, no norte do Paraná.
1: Ponta
2: Grossa.
1: Já que
2: você tá falando de Pintópolis. Nossa, que horror, gente, esse horário. 3 horas e 4 minutos.
3: Eu não entendi o problema, vocês estão vendo coisa aí onde não tem. Que
2: não
3: tem
2: tamo,
3: de errado
2: não.
3: Aí, gente? Imagina. Ponta de Pintópolis.
2: Não tem nada de errado.
3: O nome do cara era Pinto, ele deu nome à cidade, virou Pintópolis.
1: É, provavelmente foi isso.
3: O da Rolândia vem da onde, gente?
2: Eu vou tentar descobrir.
1: Lândia, terra.
2: É.
1: Terra, bom.
2: É. Ó, uma terra que rola.
1: Vocês já ouviram falar?
2: Sabe, a tela rola.
1: É, pois é.
2: É homenagem
1: dinâmica.
2: Ao Instagram, de rolar a tela.
1: Pois
2: entendeu?
1: É.
2: Olha como a cidade é à frente.
1: Só que
2: do
1: Rolândia
2: seu tempo.
1: Veio bem antes do Instagram.
2: Mas é à frente do seu tempo.
1: Vocês já ouviram falar de Não Me Toque?
2: Não Me Toque no Rio Grande do
1: no
2: Sul.
1: No Rio Grande do Sul também, né?
2: Tem vários nomes ótimos de cidade. Bom, hoje vai ferver, né? Acho que hoje é um dia
3: Deuslândia,
2: mais.
3: Deuslândia, até... Deuslândia também é interessante.
2: Deuslândia tem também? Onde fica Deuslândia?
3: Tem, era a terra daquele João de Deus, não era lá? Era lá.
2: Terra
3: era? Do João de Deus.
2: Era.
3: Era, não. Tinham dois nomes
2: Abadi,
3: lá,
2: Abadi,
3: um Deuslândia. Não, tem um Deuslândia ali do lado, tem então uma é Deuslândia, vou te mostrar.
1: Então é perto. Tem Antagorda, no Rio Grande do Sul.
2: Tem Deuslândia mesmo, tá certo.
1: Tem Deuslândia.
2: E tem uma festa do doce.
3: Ah, tá de confiar. Agora foi checar pra saber se tá certo. Obrigado.
1: Olha, não confia no apresentador.
2: Eu só queria saber onde era.
3: Aí, tá? Quando você fala, tá certo. Se eu falo, tem que checar.
2: Eu só queria ver onde era. É em Goiânia mesmo. Só isso. Desculpa, gente. Só isso.
1: A enquete, então, fica à disposição de vocês. Eu quero conhecer várias cidades hoje no Link TMC, tanto pelo WhatsApp no 11972211001, quanto pelo nosso chat. Lucasito, o chat tá na nossa transmissão ao vivo no YouTube, TMC News BR.
2: Só pra gente então encerrar essa história, o município de Rolândia, no Paraná, o nome vem de uma homenagem a Roland, que é um lendário guerreiro e herói medieval da cultura germânica. Por isso
1: perfeito.
2: Que é Rolândia, entendeu?
1: Roland, tá certo.
2: Em homenagem ao Roland.
1: Perfeito. Tá no ar a nossa enquete, está no ar o link TMC. E a gente já vai para Brasília. A senadora Leila Barros, mais conhecida como Leila do Vôlei, jogava muito a Leila, será a relatora da medida provisória que elimina o imposto de importação para compras internacionais de até 50 dólares, popularmente chamada de taxa das blusinhas. Mais detalhes, direto da Capital Federal, ao vivo com o nosso repórter Murilo Hernandes.
6: Ótima tarde a você, Tomás, e a quem nos acompanha. Bom, essa articulação do governo com a escolha da senadora Leila Barros, conhecida como Leila do Vôlei, ela é feita justamente para acelerar a tramitação da chamada taxa das blusinhas, a MP, que zera os impostos de importação para compras de até 50 dólares. Ontem a gente lembra que a gente acompanhou essa reunião que teve do presidente Lula com o presidente da Câmara, Hugo Mota, e o presidente do Senado, Davi Alcolumbre, justamente para tratar sobre essa, que é uma das pautas prioritárias para o governo, ainda mais agora que a gente está chegando nesse fim de ano, perto das votações e perto da semana de esforço concentrado aqui no Congresso Nacional para aprovar ao máximo as pautas prioritárias do governo, né? Leila está no segundo mandato pelo Distrito Federal e ficou conhecida como Leila do Vôlei por conta da sua atuação na seleção brasileira de vôlei. A gente lembra que a questão da taxa das blusinhas, a MP, ela perde a validade no dia 8 de setembro, caso não seja votada, por se tratar de uma medida provisória, e caso isso não aconteça, esses 20% eles voltarão a ser cobrados já no outro dia, né? Depois, a gente lembra que o texto ele precisa passar pela Câmara e pelo Senado até chegar na promulgação do presidente Lula. Aí agora, como relatora do caso, a Leila do Vôlei, ela vai precisar elaborar o parecer desta medida. A comissão mista, ela deverá ser instalada amanhã, na sexta-feira, com a expectativa do voto do relatório já para a próxima terça-feira. E é claro, a gente vai seguir acompanhando tudo daqui de Brasília. Volto com vocês.
2: Valeu, Murilo. E com um possível fim definitivo dessa chamada taxa das blusinhas à vista, o setor de e-commerce vê com bons olhos essa mudança, que deve devolver parte do poder de compra a milhões de brasileiros. A TMC conversou com o André Porto, ele é diretor executivo da Mobitec, que é a associação que representa o setor, sobre esse tema e as expectativas políticas e econômicas com o avanço dessa discussão no Congresso. Ele apontou ânimo com a votação prevista para a semana que vem.
7: gente acredita que sim, que há um cenário bastante mais favorável para o avanço dessa discussão, porque os dados eles são muito claros, Felipe e Joana. Os dados mostram que não houve qualquer tipo de contrapartida em relação à geração de empregos ou aumento de renda no setor. Em compensação, o consumidor de baixa renda foi o mais afetado, né? Aquele consumidor que é mais sensível a preço, aquele consumidor que quando ia fechar a sua compra de R$100, quando ia pagar, dava 150, ele falava, não vou comprar mais.
2: André Porto lembrou ainda que desde maio, quando a MP entrou em vigor, o que se viu foi um crescimento no setor de logística.
7: A partir de maio, ali, quando esse imposto de importação de 20% ele deixa de existir, você não vê necessariamente uma correlação ou uma redução no nível de emprego do setor. Mas tem um outro setor também que às vezes fica de fora dessa discussão e que ali sim a gente vê um crescimento, que é o setor logístico. É muito importante que a gente diga isso. Então, apenas no mês de junho, mais de 15 mil empregos foram gerados dentro do setor logístico. São galpões logísticos, galpões nos aeroportos, empresas que realizam a logística do e-commerce que crescem juntamente com esse volume de importações.
2: O diretor executivo da Mobitec finalizou dizendo que pesquisas apontam que o consumidor brasileiro não trata as compras internacionais como uma substituição ao comércio nacional, e sim como uma opção.
7: Também tem pesquisas que mostram que mais de 70% dos consumidores não pretendem diminuir a compra ou alterar o padrão de compra na indústria nacional, no varejo nacional, em virtude do fim ou não da taxa das blusinhas. Então, a gente vê que são coisas separadas e é por isso que a gente acredita tanto no que a gente defende, no sentido de que não é sobretaxando em 20% essas compras que você vai resolver o problema de competitividade na indústria nacional. A gente precisa avaliar isso sobre outros critérios, avaliar isso sobre outros aspectos.
2: Boa, faz sentido. Pelo menos entre as minhas amigas, a gente que faz compra também em site internacional, ele não substitui a roupa que a gente compra aqui. Às vezes você quer ir provar, saber como que, se essa roupa fica boa, se não fica. E vamos combinar que muitas das vezes, essas blusinhas aí de menos de $50, tem uma qualidade que não é a mesma daqui. Então você também continua querendo coisas de qualidade que você compra em lojas brasileiras, por exemplo. Eu vejo dessa forma.
1: Fica claro, né? Pelos números, pelas informações apresentadas aí pelo André Porto, pela reação do público, do consumidor e do eleitor, que a taxa das blusinhas acabou sendo um gol contra do governo. E como a gente fala muito no futebol, né? A vitória tem muitos pais, a derrota é órfã. A taxa das blusinhas não tem pai, né? O Fernando Haddad concede uma série de entrevistas dizendo que não queria, que o presidente Lula também não queria a taxa das blusinhas, mas um dia surgiu a taxa das blusinhas. E em qual governo? Quem decidiu? Tem um pai, sim, a taxa das blusinhas.
3: Mas tem pais, né?
1: Tem pais, fazendo
3: justiça aqui. O Congresso todo aprovou.
1: Sim.
3: Aí, com gosto, né?
1: Sim. E talvez até com o lobby da indústria local, né? Um lobby favorável da indústria local.
3: Foi, com certeza.
1: Mas você veja, você já citou aí vários pais, mas nenhum se apresenta.
3: Os pais é que estão fazendo o aborto agora, né?
1: Exato.
3: Eles que estão fazendo, eles que criaram agora estão abortando.
1: 3 horas e 13 minutos, o número de mortos na avalanche que atingiu a fronteira entre Nepal e o Tibete subiu para 362 e as equipes de resgate já contam quase 1.500 desaparecidos, mais de 900 deles estrangeiros. A principal hipótese das autoridades é que o colapso de uma geleira na montanha Lantanlirun, que tem mais de 7 mil metros de altura, tenha provocado a avalanche de gelo e rochas, que depois se transformou numa enxurrada de lama sobre áreas povoadas. A preocupação, como a gente já explicou aqui, não para por aí, porque os especialistas alertam que ainda existe um bloqueio de detritos represado, mais acima do rio, na fronteira entre os dois países, e esses detritos represados, daqui a pouco, eles podem gerar uma segunda inundação. Isso pode acontecer a qualquer momento. Os Estados Unidos já anunciaram uma ajuda de $500 mil, cerca de R$2,5 milhões, para as operações de emergência na região.
2: Cada vez que aparecem novas imagens, é assustador realmente, né? Como a força dessa avalanche levou de água, na verdade avalanche de água, né? Essa força da água que levou muita coisa embora. Bom, a gente daqui a pouquinho vai trazer aqui no Link TMC o ministro da Previdência que voltou a prometer o fim da fila no INSS, dessa vez numa visita técnica em Brasília, depois de meses tentando reduzir um problema que ele mesmo chama de crônico.
1: E se várias empresas entram aí na fila para pedir recuperação judicial, em contrapartida, um fenômeno inverso, nunca o Brasil teve tão pouco desemprego num mês de julho. A taxa caiu para 5,3%, com recorte também no número de trabalhadores com carteira assinada. Um dado curioso, sem dúvida. Esses e outros assuntos aqui no Link TMC, mas antes a gente vai ao primeiro bloco da Rádio Uber.
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9: Às vezes pensar que, porque recebeu uma grana a mais, a gente pensa que nossas finanças vão se equilibrar. Mas não é bem isso, não. O Thiago Godoy explica.
10: Fala, motorista! Aqui é Thiago Godoy, o papai financeiro. Depois de uma semana de trabalho duro, é normal pensar, eu mereço. E merece mesmo. O problema é quando a comemoração custa tão caro que acaba comprometendo o mês inteiro. A recompensa faz parte da vida. O segredo é que ela seja planejada e caiba no seu orçamento. Porque quando a celebração vira impulso, ela pode desfazer o esforço de vários dias de trabalho. Então, vamos fazer um combinado aqui? Antes de você usar aquele dinheiro extra para gastar, você vai definir uma parte para você aproveitar e outra parte para fortalecer a sua reserva ou alcançar um objetivo financeiro. Assim você comemora o presente sem abrir mão do seu futuro.
9: Esse foi o Acelere e Prospera de hoje com o Thiago Godoy.
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9: E atenção, o motorista parceiro André de Itanhaém, litoral paulista, pediu para os passageiros se ligarem. O André disse o seguinte, abre aspas, cuidado quando for fechar a porta do automóvel. Não faça com o carro do motorista parceiro o que você não faria com o seu próprio carro. Abra e feche a porta com a mesma educação que você dá bom dia. Conto com você. Fecha aspas. É isso aí, André. Se liga aí, passageiro.
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2: Já de volta para dizer que a Polícia Federal adiou para amanhã o depoimento de Daniel Vorcaro sobre a relação do ex-banqueiro com os servidores do Banco Central. Agora, por que foi remarcado? Problemas técnicos. A internet falhou. É isso mesmo. Vamos tentar entender melhor essas informações com o repórter Bruno Tibério. Fala, Bruno.
11: Uma boa tarde a todos aí no estúdio e quem nos acompanha também. Olha, foi exatamente isso, a falta de sinal de internet que acabou adiando o depoimento de Daniel Vorcaro. O ex-dono do Banco Master seria ouvido nesta quinta-feira por videoconferência, cederagem da Papuda aqui em Brasília, só que a audiência precisou ser remarcada, né? O depoimento, ele é considerado importante porque a Polícia Federal investiga, né, a relação dele e eleitores do Banco Central, que são suspeitos de receber vantagens indevidas para agir em favor do Banco Master. A apuração é sobre o período, né, em que o banco enfrentava dificuldades para honrar pagamentos e a fiscalização direta do Banco Central. Segundo a polícia, suspeitas de operações bilionárias feitas pelo Master, incluindo carteiras de crédito, que depois foram identificadas como inexistentes, né, então que esse dinheiro, ele só existia de papel. O Vorcaro, então, está preso desde o mês de março.
2: Eu acho que depois... o problema é a internet de Brasília.
1: É, você vê.
2: Já percebemos isso. Fala, Alvarez, seu microfone está cortado.
3: Aqui, aí, tudo volta. Picota...
2: Volta, volta.
3: Tava
2: você.
3: Chegando tudo picotado para mim, eu falei, ué, tá dando de novo o problema que deu, pois lá. É,
1: continua a falha de conexão com o Vorcaro e com o Tibério, nosso Bruno Tibério. Daqui a pouco ele volta para trazer
3: gente,
1: as informações.
3: Olha, gente, vamos lá. O governo federal não consegue internet... Não sabiam se ia funcionar ou não, não testaram, não sabe como... É verdade isso mesmo, gente. A gente vai comprar isso assim, a preço de capa? Ou isso precisa ser mais entendido? Será que aconteceu alguma coisa? É estranho no mínimo, né? É estranho no mínimo um depoimento não acontecer porque a internet não está funcionando hoje.
2: Vamos combinar, você já ouviu isso? Vocês já ouviram isso aqui? Que algum depoimento foi adiado porque não tinha internet? De verdade?
3: Não.
2: Ninguém consegue rotear um 5G?
1: Mas o depoimento ficou para amanhã, certo? Teria algum problema, um pedido de adiamento? Isso não é corriqueiro em investigações como essa? Porque será que aconteceu alguma coisa que a gente não está sabendo? Sei lá.
3: Tá com cheiro de desculpa esfarrapada. Pode ter sido até outro problema. Sim. Pode ter sido até nada. Mas tá com cheiro de desculpa esfarrapada. Fala que a internet... Igual antigamente dizia... Fala que deu problema no sistema, senhor, deu problema no sistema, não consigo processar o seu pedido. Era assim antigamente,
1: parece,
3: né? Deu problema no sistema.
1: Parece personagem do Chico Anísio aí.
2: É verdade, podia dar um bom personagem do Chico Anísio.
1: Daqui a pouquinho, com calma, a gente vai trazer várias manifestações aqui dos nossos amigos que curtem o Link TMC em todo o mundo.
3: Não,
1: no
3: estou
1: nosso
3: manifestando
1: chat.
3: Nada, não manifestei nada.
1: Tem manifestações.
3: Estou processando o seu pedido.
1: Por exemplo, o nosso só um teaser aqui, William. Caporrino, 6371, está citando a cidade de Curralinho, no Pará. Cidades de nomes curiosos,
3: coitado,
1: é o que a gente pede.
3: Aí é maldade,
1: pra
3: não,
1: você
3: aí é maldade.
1: Citar para nós aqui.
2: Tem, enfim, vários, tem o WhatsApp está bombando. Ah, o Jurandir também falou de Curralinho. E o Jurandir é lá do Pará.
1: Ó.
2: Então o Jurandir sabe do que ele está falando.
1: Sucesso de crítica aí, Curralinho, entre
2: Lagoa
1: os nossos amigos.
2: E na Bahia diz aqui, ó, Lagoa dos Veados, ok, né, um bichinho.
1: Ah, bonito.
2: Né? Um bichinho.
3: Aí tudo bem.
2: Não, tá tudo certo, aí não tem problema nenhum. Mas... Pau Grande em Magé, no Rio de Janeiro, diz o Fabiano da Casa Verde. Vocês vão acabar com o nosso emprego hoje. Mas é o nome da cidade, né, gente?
1: Tem muitas chegando aqui no chat. Daqui a pouco a gente vai para
3: elas.
1: Mas
3: olha, gente, para 5 mil municípios já apareceram as 15 aqui. Tá meio exagerada essa proporção aí, né? Tem muito, né?
1: Tem muito mais. Tem
2: Na
1: muito
2: verdade,
1: mais,
2: deixa eu só corrigir a informação. Pau Grande é um bairro pertencente ao distrito de Vila Inhomirim. Distrito de Magé.
3: Ah, então tudo bem. Se é bairro, não tem problema.
1: Garrincha nasceu em Pau Grande.
2: Ah, então foi
1: Garrincha
2: isso.
1: Garrincha nasceu em Pau Grande. 3 horas.
3: Por isso que ele tinha aquela fama?
1: Não sei.
2: Meu Deus do céu.
1: Qual das famas? Ele tinha perna torta, ele driblava
2: tudo. Ele bebia bastante. Ele bebia.
3: Perna torta.
2: E só mais um aqui, rapidinho, né? Nosso ouvinte do Rio de Janeiro, trazendo Varre e Sai. E é verdade, no estado do Rio de Janeiro tem uma cidade chamada Varre e Sai.
1: Ah, essa também. O pessoal do chat tá
3: Tem
1: tá
3: uma que é Vassouras, outra Varre e Sai, tá bom.
1: Muito bem. Muito bem. Vamos voltar então para Brasília, o Bruno Tibério agora com uma conexão melhor. Você, Tibério?
11: Pois é, então, como eu havia dito, então, essa oitiva, né, ela foi marcada para o dia de hoje por conta de problemas de internet, então ela foi remarcada para essa sexta-feira, né? O depoimento ele é considerado, o Tibério investiga a relação dele com dois servidores do Banco Central, suspeito de vantagens em favor do Banco.
2: Não, realmente não tem condição. Eu vou só rapidinho aqui, então. Vou fazer as vezes aí do repórter, já que eu acho que é a internet de Brasília que tá dando problema aí. Mas é o seguinte, ó. O depoimento ele é considerado muito importante, gente, porque a Polícia Federal investiga a relação dele com dois servidores do Banco Central que são suspeitos de receber vantagens indevidas para agir em favor do Master. A apuração é sobre o período em que o banco enfrentava dificuldades para honrar pagamentos e estava sob fiscalização direta do Banco Central. Segundo a Polícia Federal, havia suspeitas de operações bilionárias feitas pelo Master, incluindo carteiras de crédito que depois foram identificadas como inexistentes, ou seja, dinheiro que só existia no papel. Vorcaro está preso preventivamente desde março e o depoimento acontece enquanto a defesa dele negocia uma possível colaboração premiada, quando o investigado troca aí informações por benefícios no processo.
1: Muito bem, agora são 15 horas e 24 minutos, quase 25 anos depois dos atentados de 11 de setembro, os Estados Unidos finalmente marcaram uma data para julgar Khalid Sheikh Mohammed, apontado como mentor por trás do ataque, junto de outros três réus. O julgamento, marcado para junho de 2028, será conduzido por um tribunal militar em Guantánamo, na base, onde os quatro estão detidos há décadas. O processo se arrasta há tanto tempo justamente por conta de disputas jurídicas. Recentemente, um tribunal de apelação barrou acordos que permitiriam aos réus se declararem culpados em troca de escapar da pena de morte. Decisão que gerou críticas de parlamentares republicanos. Segundo a acusação, Mohammed planejou o sequestro dos aviões usados nos ataques que destruíram as Torres Gêmeas, atingiram o Pentágono e mataram quase 3 mil pessoas. Fala, Alvarez.
3: Chama a atenção a demora. Os Estados Unidos são muito mais rápidos do que isso normalmente. Esse é um caso notório. É um caso em que dificilmente há alguma dúvida da participação do Khalid Sheikh Mohammed. E estranho, é estranho entender que tenha demorado tanto e que até hoje nada tenha acontecido. Era de se esperar que já tivesse sido levado à pena de morte. Agora, quero registrar aqui, Tomás, Mayara e ouvinte, que coincidentemente, né, a gente está falando aqui de um assassino, né, um assassino em massa, um terrorista. Hoje morreu numa prisão em Haia, Ratko Mladic, é um nome que não é tão conhecido como Slobodan Milošević, mas está associado à Guerra da Bósnia, foi condenado no Tribunal Internacional por genocídio pelo assassinato de pelo menos 1.000 muçulmanos numa área que era considerada zona segura da ONU em 1995, o que é considerado o pior massacre na Europa desde a Segunda Guerra Mundial. Mladic ficou conhecido como açougueiro da Bósnia. Já foi tarde, morreu hoje, em 27 de agosto de 2026. 31 anos depois do genocídio que ele cometeu.
1: Desde já queimando no inferno.
2: Não vai fazer
1: falta. Sobre essa demora ainda do julgamento desses réus, no caso de 11 de setembro, é interessante como isso acontece com certa frequência. Eu nunca tinha ouvido falar sobre isso, mas recentemente vi o documentário, que aliás não é documentário, ele é com atores, ficção. Ele conta a história, é ficção baseada...
3: Ficção histórica, né?
1: Enfim, ele é dramatizado, né? A história sendo dramatizada com personagens baseados em seres humanos que participaram do julgamento daquele atentado ao voo da Panam, em 1988, um avião que saiu de Londres, indo para os Estados Unidos e que cai na Escócia.
3: Esse é que o Gaddafi é acusado.
1: Exato.
3: Né? Muammar Gaddafi. Né?
1: Exatamente. E outros dois terroristas, ou outros dois réus, um acabou sendo inocentado para espanto de todo mundo, mas um acabou sendo culpado, foi considerado culpado, foi para a cadeia e 3 anos antes de morrer de câncer foi solto porque estava com câncer terminal, tinha mais 3 meses de vida, mas voltou para a Síria, foi recebido como herói, aplaudido no aeroporto e ainda conseguiu viver 3 anos na Síria depois de ter matado mais de 250 pessoas. Aí eu não sei, acho que já estava debilitado, não matou mais ninguém, mas está queimando no inferno também. Mas esse julgamento desse acidente que aconteceu em 88 e que mudou totalmente a indústria, né, dos voos comerciais, porque passou a ter uma preocupação muito maior com segurança, com revista, enfim. Esse julgamento demorou 11 anos para acontecer e também houve uma briga, porque o avião cai na Escócia, sai da Inglaterra e ia para os Estados Unidos. E morreram muitos norte-americanos e muitos ingleses. E tanto Inglaterra, quanto Escócia, quanto Estados Unidos, todos se envolveram, né, nas investigações. Isso inclui CIA, FBI. E demorou 11 anos e aconteceu num tribunal neutro na Holanda, mas com juízes escoceses. A história é muito interessante, vale a pena ver, acho que está em cartaz na Netflix, sobre esse acidente que aconteceu, na verdade...
3: Condenaram o Gaddafi ou não nesse tribunal?
1: O Gaddafi não foi condenado. O Gaddafi, na verdade, ele foi preso depois pelos Estados Unidos e eu não me recordo que situação que ele fica em relação a esse julgamento, mas o julgamento é de outros dois réus, esse julgamento que acontece 11 anos depois.
3: É, porque até onde eu sei, nunca condenaram ele.
1: Ele é responsabilizado publicamente, mas não condenado.
2: Bom, continuando por aqui, olha só essa história, meninos. Uma criança de apenas 10 anos pediu socorro para a patrulha da Maria da Penha usando emojis e um ponto de interrogação após o ex-companheiro, na verdade, da mãe, descumprir uma medida protetiva. Foi um menininho. O caso aconteceu na região dos Lagos, no Rio de Janeiro. Quem conta pra gente como que a polícia entendeu esse recado, né? É a repórter Rebeca Renzi. Fala, Rebeca.
12: Boa tarde. A gente percebe como a coragem dele realmente fez a diferença. A patrulha entendeu o recado, ele mandou um ponto de interrogação, explicou que não conseguia falar e mandou vários emojis chorando. A patrulha então chegou a tempo e conseguiu, né, prender esse homem. O que aconteceu foi que em Cabo Frio, na cidade, na região da região dos Lagos aqui do Rio de Janeiro, ele disse que não podia falar e dava para ouvir então uma voz de um homem ao fundo. Foi quando os policiais estranharam a situação e foram até a residência. Chegando lá, eles descobriram que o homem tinha uma medida protetiva contra a mãe do menino, mas estava lá mesmo assim, descumprindo então essa proibição. Felizmente, ele acabou preso. Os policiais e os agentes levaram tanto o homem quanto a mãe do menino para a delegacia e acabaram prendendo ele por descumprir essa medida protetiva. O caso aconteceu logo após a Semana da Justiça pela Paz em Casa, mutirão do Tribunal de Justiça aqui do Rio, que em dias de 17 e 21 de agosto concedeu 1.040 novas medidas protetivas a vítimas de violência doméstica e prorrogou outras 167. Ao todo, foram 2.074 processos de violência doméstica com sentença nessa semana, incluindo 11 casos de feminicídio, quando uma mulher é morta pela condição simples de ser mulher. Também aconteceram 8 sessões de júri e 770 audiências. Então, a gente percebe essa mobilização em prol de acabar com o feminicídio, de focar, né, na violência doméstica, na violência contra a mulher, e esse trabalho do Tribunal de Justiça em prol dessa causa. Volto com vocês.
2: E vocês veem a importância dessa mãe não deixar barato, por exemplo. Às vezes uma mulher tem uma medida protetiva e acha que não, tá tudo bem, não vai acontecer nada, não vou avisar ninguém. Ela treinou o filho, com certeza avisou o filho. E é tão tocante, porque diz assim na mensagem, ó. Ele chama, né, o WhatsApp, daí a pessoa que tá do outro lado fala: boa noite, em que podemos ajudar? Ele coloca um monte de emojis de choro e diz assim: não posso falar. Então, olha que como corta o coração ver uma mensagem dessa de uma criança, mas acabou funcionando. Isso me lembra muito a história de mulheres que estão em casa, não podem sair, ou que estão em cárcere privado, ou então que não trabalham, ficam em casa, estão sempre com o marido em casa, ou com o companheiro, odeio falar palavras positivas, mas no fim acaba sendo isso. E a mulher liga para pedir uma pizza, liga para a polícia e pede uma pizza. Tem isso e tem também nas farmácias, né? Que a mulher faz um X vermelho na mão e desde a pandemia os funcionários de farmácia estão já treinados para identificar esse X na mão que a mulher faz ali vermelho para saber que ela é uma mulher que precisa de acolhimento. E aí eles são treinados a levar essa mulher para um lugar mais reservado, onde ela receberia um medicamento e aí tomam as providências cabíveis. No mundo ideal isso deveria acontecer, né?
1: E como você falou, um ponto importante, o menino certamente estava treinado, porque ele manda a mensagem para a Patrulha Maria da Penha, quer dizer, não mandou a mensagem para um endereço, um número qualquer, um número de polícia qualquer, foi para a Patrulha Maria da Penha. Então certamente a mãe já tinha instruído o garoto, que foi um pequeno herói, né? Ou um grande herói. Nessa história toda.
2: Um homem de verdade, né? Um menino que é um homem de verdade, aprendendo a ser um homem de verdade, né? Bom, daqui a pouquinho aqui no Link TMC a gente fala sobre uma pesquisa do Poder Data que apontou Caiado na frente de Lula pela primeira vez no segundo turno, tá? 44 a 43% dentro da margem de erro.
1: E para Bill Gates, os governos estão tão despreparados para a inteligência artificial quanto o mundo estava despreparado para o 11 de setembro. E ele, Bill Gates, já tem uma proposta: taxar robôs. Só que agora a gente traz as principais notícias da sua região.
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20: Muito boa tarde a você que acompanha a TMC em 92.7. Começamos agora o nosso giro local, que reúne as principais informações de Pernambuco. Bom, essa semana nós repercutimos a Operação Paralelo e temos atualizações. O ex-diretor do presídio de Vitória de Santo Antão, Emanuel Roberto França de Lima, foi encaminhado ao presídio de Itaquitinga 2, no município de Itaquitinga. A Justiça de Pernambuco oficializou a prisão temporária

0: Roberto França de Lima, foi encaminhado ao presídio de Itaquitinga 2, no sítio Engenho Tapirema do Meio, no município de Itaquitinga, após audiência de custódia. Sobre essa operação, em nota, a Secretaria Estadual de Administração Penitenciária e Ressocialização destacou que os policiais penais presos não exercem cargos de gestão desde novembro de 2023. Na ocasião, eles foram afastados pela Secretaria. E seguindo com as notícias, a Neoenergia Pernambuco realizará desligamentos programados amanhã em bairros do Recife para a realização de serviços de manutenção. De acordo com a empresa, as intervenções fazem parte do plano permanente de investimentos da distribuidora. Os desligamentos de energia vão ocorrer em ruas dos bairros do Cordeiro, Água Fria, Dois Unidos, Madalena, Pina e Várzea. É importante destacar que esses desligamentos vão ocorrer apenas em algumas ruas e não abrangem integralmente os bairros. É isso, atenção aos moradores dos bairros do Cordeiro, Água Fria, Dois Unidos, Madalena, Pina e Várzea. Os desligamentos acontecem pela manhã e seguem na maioria dos bairros até o período da tarde. 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
6: Agora tem o quadro Uber Responde aqui na Rádio Uber pela TMC para todo o Brasil. O parceiro ou parceira manda sua pergunta para o 11 95321 0083 e o time de operações da Uber responde. Ah, sempre que puder, coloque na mensagem o seu nome e de onde você é, ok? Faça como motorista parceiro Flávio do Distrito Federal, que enviou a seguinte dúvida. Abre aspas. Sou parceiro e meu veículo está em manutenção. Tenho opção de alugar um veículo pela Uber? Fecha aspas. Quem respondeu foi a Vivian, do time da Uber.
7: Oi, Flávio. Obrigada pela pergunta. 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
6: O assunto agora no Giro da Uber é lançamento. Vitor Matsubara.
8: Motorista, parceiro e parceira, eu sou o Vitor Matsubara no volante com você em mais um Giro da Uber. A Jeep lançou seu novo SUV de entrada no Brasil. O Avenger já está nas lojas com muita coisa dos carros de Peugeot e Citroën. A plataforma é a mesma, tanto é que o SUV é produzido

0: na fábrica de Porto Real, no Rio de Janeiro, onde são feitos os modelos da Citroën. O motor 1.0 turbo, que no Avenger entrega até 115 cavalos, também está em carros de outras marcas. Até algumas peças de acabamento, como as maçanetas externas e os espelhos retrovisores, são os mesmos. Mas nem tudo é igual. O Avenger tem o design típico dos carros da Jeep, com um visual mais robusto e detalhes como a grade dianteira com as 7 fendas verticais. O interior também é exclusivo e tem acabamento de boa qualidade. O novo SUV da Jeep também é bem equipado. Todas as versões têm itens como 6 airbags, freios a disco nas 4 rodas, ar-condicionado digital, piloto automático, assistente de permanência em faixa e alerta de colisão com frenagem autônoma de emergência. O Jeep Avenger está disponível nas versões Altitude, Longitude e Limited. Seus preços começam em R$120 mil para enfrentar Fiat Pulse, Renault Kardian, Volkswagen Tera e Chevrolet Sonic. Eu sou o Vitor Matsubara, direto para a Rádio Uber.
1: É, o novo Jeep está chegando ao mercado com a alma de Peugeot. 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
3: Voltando, agora 3 horas e 45 minutos, o ministro da Previdência Social, Volney Queiroz, fez uma visita técnica em uma agência da Previdência Social em Brasília e afirmou que o governo federal promete zerar a fila de pedidos pendentes nos próximos dias já. Bruno Tibério traz mais informações.
4: Pois é, então, entre as medidas para dar conta dessa demanda, o governo aposta em tecnologia para avaliar os atestados médicos, também mutirões pelo país, além de bônus de produtividade para servidores e peritos. A previsão também é contratar mais de 500 médicos peritos e 230 assistentes sociais. Só para o ouvinte entender o tamanho, né, desse desafio que o INSS tem enfrentado para tentar zerar a fila de beneficiários represados, olha só, foram 1 milhão e 400 mil novos pedidos só no mês passado. E foi justamente sobre isso que o ministro Volney Queiroz falou hoje, antes da visita técnica a uma agência da Previdência aqui em Brasília. Vamos conferir o que diz.
5: Primeiro, estamos zerando essa fila nos próximos dias, depois de um problema crônico que o nosso governo encontrou. Nós conseguimos zerar essa fila com tecnologia, fazendo o teste médico qualificado, com mutirões espalhados em todo o Brasil, com bônus de produtividade para os servidores e peritos, com mais 500 novos médicos peritos que nós aprovamos o concurso depois de 13 anos, com 230 assistentes sociais e com a mobilização de todo o governo. Então, graças a isso, nós conseguimos números muito importantes e muito grandes de análise.
4: Pois é, o ministro inclusive rejeitou a ideia de que essa aceleração no atendimento tenha relação com o calendário eleitoral, já que as eleições estão muito próximas. Segundo ele, o ritmo aumentou depois que o governo superou os obstáculos como a Operação Sem Desconto e a CPMI, que investigou os descontos indevidos em aposentadorias e pensões. Volto com vocês aí no estúdio.
2: Valeu, Bruno. Vamos para Curitiba, porque esse assunto está lá com o nosso repórter Brian Valenço. A gente vai falar primeiro da taxa de desemprego, que ficou em 5,3% no trimestre encerrado em julho. Essa é a menor taxa para esse período desde o início da série histórica, em 2012. Brian Valenço, aqui com a gente, traz mais detalhes aqui dessa divulgação do IBGE.
6: É isso, Mayara. 0,5% a menos em comparação com o mês de abril. Ou seja, o Brasil está muito próximo, já que esse é o número mais alto que chegamos em um período como esse, no meio do ano, muito próximo do pleno emprego, que para especialistas é cerca de 5% da população desocupada. E os números são positivos em várias frentes. Por exemplo, metade dos brasileiros, 103 milhões de pessoas, estão empregadas e o número de informais também caiu. Agora são 39 milhões de informais, ou seja, mais pessoas trabalhando e mais pessoas trabalhando com carteira assinada. O nível de ocupação avançou de 58,4% para 58,9%. E o rendimento também teve alta. Agora o brasileiro ganha em média R$ 3.762. Ou seja, a massa de rendimentos alcançou 383 bilhões de reais, valor máximo da série histórica. Lembrando que a penalidade contínua está aí circulando desde 2012, Então, o Brasil tendo os melhores índices registrados para esse período do ano, que é um período de maior contratação historicamente. Para a gente entender, por exemplo, julho do ano passado, a gente teve aí uma redução de 0,3, né, no nível de desemprego só, porque é um período de bastante contratação, mas quando a gente compara com abril recente, é de 0,5, ou seja, o Brasil está contratando muito mais nesse período e, ao mesmo tempo, está contratando com carteira assinada, Mayara.
2: Valeu, Brian.
3: Muito bem, é interessante, né? Eu até brinquei, né, no começo do programa, a notícia é ótima, né? Eu falei, são dados curiosos num país que tem tantas empresas pedindo recuperação judicial. Pedir recuperação judicial não é necessariamente mandar funcionário embora, na verdade é uma tentativa de evitar isso, né, Álvares? Até tivemos uma discussão sobre a intervenção do governo impedindo algumas demissões em massa, não lembro exatamente se foi na Casas Bahia. Mas, de qualquer maneira, a notícia é das melhores. Acho que num período aí de 14 anos, se eu não me engano, o Valêncio falou que a pesquisa existe desde 2012. Não, 2012 ou 2014? Se foi 2012, 2012, é um período de 14 anos, os melhores números até então, Alvarez.
7: Não, é isso. A questão é emprego tá bem, tem alguns números bons, tem outros ruins. Então, a economia não se mede só pela quantidade de pessoas empregadas, mas a gente tem que ver, infelizmente, a gente tem que ver que a maioria dessas pessoas, ou grande parte dos brasileiros, a maioria, está devendo muito, devendo o que não consegue pagar, os juros continuam altíssimos, os juros que chegam para o consumidor é muito mais do que 14%, 14% é uma bobagem perto dos juros anual que o consumidor realmente paga quando fica devendo a um banco, quando precisa pedir emprestado, quando ele tem a má sorte de ter que contar com o banco para emprestar dinheiro para ele, e as bets, as pessoas que estão apostando e estão endividadas. Então, o brasileiro está empregado, está correndo atrás, fala muito bem do nosso povo. O brasileiro não tem preguiça, o brasileiro vai atrás, se vira realmente, mas está difícil se virar. Está difícil se virar com toda a conjuntura da economia brasileira, que não é nada favorável. E a gente fala todo dia aqui, tem que voltar a falar sempre. O governo está gastando demais. Governo que gasta muito não consegue baixar juro, dívida é muito alta, o governo tem problemas e esses problemas passam para o resto da população. Então, legal, tem muita gente empregada, mas a gente precisa fazer as pessoas viverem melhor. Viver melhor é não ter dívida, é ter dinheiro no fim do mês, é poder comer a tal da prometida picanha que parece que não rolou, não apareceu. Então, tudo isso não faz com que esse número seja menos importante do que ele seria em outros tempos.
3: E acho que a gente já vai voltar para Curitiba com o Brian Valêncio, até porque queremos saber do debate ontem promovido pela TMC.
2: Debate sabatina, né?
3: É, quase.
2: Virou sabatina.
3: Virou sabatina, evidentemente. Mas indo de 2024 para 2025, o número de dependentes do programa Bolsa Família tinha caído um pouquinho, de 18, alguma coisinha para 17, alguma coisinha ou alguma coisona, o que é importante. É interessante também a gente saber como é que está de 2025 para 2026. Acho que ainda não temos esses números, porque, teoricamente, se você tem mais gente empregada, você também vai ter uma redução da dependência ao programa Bolsa Família. E aí a gente vê realmente um crescimento do país. Fico curioso para saber desses números também, quando eles Exato. Vão sair, né? Mas vamos lá, de novo para Curitiba. Como é que foi ontem o evento promovido pela nossa TMC aí na bonita cidade modelo, Valêncio?
6: Olha, foi uma experiência única, assim, posso dizer, o primeiro debate da história da TMC. A gente começou aqui pelo Paraná, em um momento em que a disputa está muito acirrada, viu, Tomás? Então, a gente tem três candidatos aí com possibilidades reais de chegar ao Palácio Iguaçu, mas, no final das contas, tivemos apenas um comparecimento. Primeiro foi o Sérgio Moro, que às 3h51 comunicou por e-mail que não viria mais. E aí gerou aquela comoção nas outras duas campanhas, e os dois lados questionando muito como é que se daria. A gente tinha regra, um cenário A com a participação dos três, um cenário B com a participação de dois deles, e inclusive um cenário C, caso apenas um comparecesse. E aí, faltando 2 horas para o debate, o Sandro Alex informou por meio do grupo de WhatsApp da imprensa deles, ou seja, os jornalistas que cobrem o Sandro Alex, receberam a informação junto conosco de que ele não iria mais participar, alegando que com a ausência do Sérgio Moro ficou desigual o que eles estavam planejando para aquela noite. E aí foi isso, a gente prontamente tínhamos essa terceira opção, mantivemos aí o horário de 1 hora de sabatina com o candidato do PDT, Requião Filho, que fez duras críticas, inclusive chamando os outros dois de arregão ali, dizendo que eles fugiram do debate. em vários momentos. Quando ele foi questionado, inclusive, da pergunta que eu fiz em relação às escolas cívico-militares, ele disse, olha, eu vou responder isso, mas isso é algo que eu queria falar olhando no olho de Sérgio Moro e no olho de Sandro Alex, porque tenho dados aqui que mostram como eles estão errados em relação a esse assunto. No final, foi um grande evento, uma estrutura gigantesca, 200 alunos acompanhando, contamos com o apoio do pessoal de Direito da Universidade Positivo, com o pessoal de Gastronomia do pessoal da Universidade Positivo, a reitoria também esteve lá, tivemos aqui o Augusto Dolengo, o nosso Wilson Pedroso, todo mundo participando. Foi um grande evento, apesar das ausências, e já somos a terceira maior transmissão da história do YouTube TNC News BR. Então a gente fez o que precisava ser feito. E eu quero ressaltar só mais uma coisa, Tomás, que eu acho interessante. Quando a gente olha os debates do Obama com o Mitt Romney, quando a gente olha o Trump com o Biden, o Trump com a Hillary Clinton, o Trump com a Kamala Harris, sempre é em um auditório de uma universidade. E foi o que nós fizemos aqui. A gente abriu espaço para professores, para acadêmicos, para o espaço universitário, para a sociedade ouvir as propostas dos candidatos ao governo do Paraná. E, claro, veio quem desejou vir, quem quis vir. Agora cabe ao eleitor decidir se a estratégia de não vir foi boa, se ouvir o que o Henrique tinha a dizer foi bom também. Agora, a nossa parte a gente fez. O eleitor agora é que vota logo no começo de outubro, né?
2: Boa, Brian. Realmente, é um desrespeito. Para mim, é um desrespeito, claro, com o trabalho das pessoas, porque estava ali de última hora, num grupo de WhatsApp, você negar a participação, dizer que não vai mais a um debate. Tem um preparo, gente. Tem uma equipe que se prepara para isso. E eu acho que, acima de tudo, também é um desrespeito com o eleitor, né? Porque é isso. A gente quer saber o que os candidatos têm a dizer. Se deu bem o Requião Filho, que teve ali uma hora de bate-papo, né, para poder passar suas propostas. O que você diz, Alvarez?
7: Não, acho difícil explicar a estratégia do Sandro Alex, porque está em terceiro. Ele precisaria aparecer, aproveitar esse espaço e ficou aí de posando de bonzão, né? Não quer debater, já que o Sérgio Moro não está, mas ele está em terceiro. Então, para ele é ruim. É ruim para todo mundo, é ruim para o eleitor, é ruim para todo mundo que não conhece melhor os candidatos. Sérgio Moro continua quietinho, como se ele fosse...
2: Intocável.
7: O Ratinho Júnior da última eleição, né? Como se ele estivesse lá em cima e tivesse ganho. Mas não está bem assim, não. Tem muito jogo ainda pela frente.
3: Muito bem, obrigado, Valêncio. 15 horas e 56 minutos. Já nesse link TMC, o conflito no Oriente Médio já chega à torneira brasileira. A interrupção no fornecimento de um insumo importado pode suspender por até 90 dias o processo que adiciona flúor na água em todo o país.
2: E tem lua de sangue nas próximas horas. Ela vai aparecer no céu do Brasil na madrugada de sexta, viu, Alvarez? Você teve um eclipse solar, a gente vai ter um eclipse lunar. Que vai poder ser visto, acho que o auge aí.
7: Lua de sangue é charmoso demais.
2: É
7: muito charmoso isso. Vai aparecer vampiro aí?
2: Ah, já, você tem vários, né? Não precisa de mais. Tá bom assim. Eleições
7: não, já aí. Tem algum aí no estúdio, não?
3: Não,
2: por enquanto
3: aqui
2: tá tudo certo aqui.
7: Tem uma vampira?
2: Aí tem uma mortícia. Uma mortícia você pode até dizer que você tem. Mas, ó, vai dar pra ver hoje no céu, de madrugada. E vai ter mudança até pra signos. Diz que pra peixes vai acabar a minha maré de azar, minha gente. Meus 7 anos de azar vão acabar hoje. Hoje, nessa lua de sangue. Ai, me aguardem, minha próxima temporada. Mas agora, antes da minha próxima temporada, vem aí a Rádio Uber.
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2: Gente, olha só essa história. Eu tinha visto isso esses dias. Uma amiga minha postou no Instagram dela um stories mostrando isso. Falei, não é possível. E agora é oficial, tá? Sabe o Waze, que desenvolveu lá aqueles emojis, né? O Waze, ele tem umas figurinhas, pra, por exemplo, trânsito muito intenso, é vermelhinho com os carrinhos, perigo é aquele sinal de exclamação com amarelo.
3: Tem um sinalzinho que identifica obras,
2: isso, polícia. O Waze criou de ladrão. né? Então, especialmente aqui em São Paulo, quem roda muito já viu, com certeza. Aliás, um abraço para os motoristas de Uber aqui de São Paulo, inclusive o Wellington, que está nos ouvindo agora. Meu amigo entrou no Uber dele e estava ouvindo a TMC. Mas, enfim, toda hora que tem um lugar ali que alguém passa por um assalto, um arrastão, alguma coisa, tem a possibilidade, tinha pelo menos, de colocar o aviso de ladrão. Só que o Waze precisou desativar temporariamente essa ferramenta. Tudo isso por quê? Porque os motoristas começaram a notar uma sequência incomum, né, dessas áreas inseguras. Vários emojizinhos de ladrão. Mas isso não era porque tinha assalto. É porque os motoristas começaram a colocar esses emojis de ladrão, aviso de área de ladrão, onde tinha propaganda política. Então, onde tinha lá um totem com um político, o pessoal ia lá e colocava o emoji de ladrão. E aí, é óbvio, vou dizer, deturpa totalmente o uso daquela ferramenta que é importante. Você tá vendo ali é uma área que teve um assalto, você foge, você sai, especialmente aqui em São Paulo, né? E aí o Waze teve que desativar essa opção, justamente porque as pessoas, você tá vendo ali na tela, quem tá no YouTube tá vendo.
7: Maravilha, a pessoa usa o serviço, isso. Ele é de graça, ela usa e ela sabota o serviço. Ela é genial, realmente interessantíssimo.
2: Você acha que você tá fazendo muito melhor do que as pessoas que você tá julgando, né? E aí tem áreas ali, Alvarez, como vocês podem ver pela tela ali no YouTube, quem não tá, vou dizer, tem 7 avisos de assalto ali. Então, você imagina uma pessoa que tá desavisada, a maioria de vocês, que eu aposto que não sabiam disso, que a gente tá falando aqui agora, você vai fugir sair. E falar, eu vou dar meia volta, porque são 7 avisos de assalto ali, né? Mas não, as pessoas estavam colocando aquilo, claro. Em geral, em cruzamentos, em locais, em partes ali da rua, onde estavam totens de candidatos a alguma coisa, especialmente a presidente. Então, é isso. Aí o Waze acabou optando por desabilitar essa função tão importante por enquanto. Mas seria melhor se as pessoas tivessem noção, né?
3: Até porque, a partir de agora, com o aumento dessas propagandas, a gente ia ter um aumento da figurinha do ladrão no Waze. Ia ser para todos os lados, para todos os partidos. Enfim, melhor assim, Waze. 4 e 5, o relatório da PEC que prevê o fim da escala 6x1 deve ser disponibilizado no sistema do Senado. A proposta é uma das prioridades do governo federal e está entre as pautas que o Congresso deve analisar antes das eleições. Murilo Hernandes traz todos os detalhes para a gente direto de Brasília.
16: Tomás, se parecer, ele já foi disponibilizado pelo senador Omar Aziz, que é relator da PEC 6x1 no Senado, e foi um parecer favorável, né? Esse parecer, ele aprova a alteração da Constituição da jornada de trabalho de 44 para 40 horas semanais, com 2 dias de descanso, sem ter redução de salários, né? E a gente lembra que esse documento, ele dá a luz verde para o governo para que essa tramitação, ela siga aqui no Congresso Nacional, até chegar na promulgação e, no caso da sanção, pelo presidente Lula, que inclusive a PEC 6x1 é uma das pautas prioritárias do governo para que sejam votadas aqui no Congresso Nacional, até que haja a total culminação das eleições, né, que tome todo o tempo dos parlamentares que irão votar. Isso também reflete no esforço concentrado da semana que vem aqui no Congresso Nacional, que é do dia 31 de agosto até o dia 9 de setembro, que vai ser usado justamente para ter essas aprovações de leis que precisam ser aprovadas aqui dentro do Congresso Nacional. A gente lembra também que o relator, o senador Omar Aziz, ao dar esse parecer favorável à PEC 6x1, ele rejeita todas as outras 12 emendas apresentadas por outros senadores, né? Emendas alternativas à PEC 6x1, inclusive emendas da oposição, que já tinham sinalizado que iam apresentar aqui no Senado, né, aqui no Congresso Nacional. A estratégia, Tomás, ela evita justamente que o texto tenha modificações e precise retornar para a Câmara dos Deputados e seguir novamente esse caminho, né? No caso, Câmara, Senado, até chegar à promulgação do presidente Lula. Agora o texto ele segue para a CCJ e em seguida para o plenário do Senado. E é claro, a gente segue acompanhando tudo daqui de Brasília. Volto com vocês.
2: Valeu, Murilo, pelas informações. Bom, seguindo por aqui, a gente tem uma nova pesquisa, Poder Data AIA, mostrando uma inversão na disputa presidencial, minha gente. Ó, vamos lá. O ex-governador Ronaldo Caiado aparece dessa vez numericamente à frente do Lula num possível segundo turno. São 44% das intenções de voto contra 43% do presidente. Mas atenção, que isso não significa que o Caiado esteja de fato liderando. A diferença de apenas um ponto está dentro da margem de erro da pesquisa, então eles estão empatados, basicamente, né? Na rodada anterior, o Senado era o oposto. O Lula estava à frente, por 45% a 44%, mas também é um empate técnico, né? Um ponto percentual. Pesquisa foi registrada na Justiça Eleitoral, ouviu 2.400 pessoas em 555 municípios entre os dias 23 e 26 de agosto. Agora, meninos, isso me parece, Alvarez, Tomás, que num eventual segundo turno, qualquer candidato que vá com o Lula e seja de direita, quer dizer, os candidatos são de direita, né? Só o Lula ali representa a esquerda, vai ser mais ou menos o mesmo cenário que vai acontecer. Um empate técnico ali, seja o Caiado, seja a Flávio. Eu acho que é meio isso que a gente vê, não é, Alvarez?
7: É exatamente o que eu ia dizer, Mayara. Tá ficando claro que há, de novo, uma divisão do Brasil. Tem uns 45% que são Lula, tem uns 45% que são anti-Lula. E aí isso vai ser decidido no voto, pouquinho lá no final, né? Vai ser milimétrica essa decisão. E aí, seja quem for, Caiado, Flávio Bolsonaro, mesmo que seja o Zema... Eu não sei o Renan é um candidato estranho ainda, né? A gente precisa entender ele, mas os outros três que são, digamos, mais da direita já estabelecida, provavelmente vão chegar com igualdade de condições lá na frente, então vai ser muito mais quem a direita quer que vá para o segundo turno para enfrentar o Lula, ou um voto pragmático da direita seria, quem dos três tem mais chance contra o Lula? E aí, nesse momento, aparece o Caiado aí dizendo, opa, Caiado se sai bem no segundo turno, um pouquinho melhor que os outros, né? Como é que ficou o Zema e o Flávio Bolsonaro? A gente tem nessa pesquisa?
2: Eu vou olhar aqui esses quando números vocês falam.
3: Por enquanto, falando, né? Mas eu acho extremamente interessante, diferente. Não me recordo disso ter acontecido em outras pesquisas, em eleições recentes. É claro, você tem candidatos que estão na terceira posição, que estão na quarta posição, Mayara, que conseguem um equilíbrio numa eventual disputa, segundo as pesquisas, no segundo turno com quem está liderando. Mas nunca alguém que está na terceira, na quarta posição, com 5%, com 6%, quando a pergunta é em quem você vai votar no primeiro turno. É impressionante, né? Como qualquer candidato de direita tem força contra o Lula num eventual segundo turno. Talvez a situação mais parecida tenha acontecido... na primeira eleição, com dois turnos, na primeira eleição direta, depois da reabertura do país, em 89, quando você tinha ali algumas figuras que poderiam brigar com o Collor no segundo turno, como o Leonel Brizola, que quase vai para o segundo turno.
7: Também, né?
3: O Lula, talvez o Mário Covas, que ficou na quarta colocação, mas ainda assim, eram candidatos que na pesquisa ali do primeiro turno tinham uma votação muito maior que a do Caiado nesse momento. Me chama muito a atenção esse número.
2: Meninos, então...
7: Eu ia trazer... Não, é só ir concluindo. É um acontecimento aparentemente inédito.
2: Alvarez, você mesmo perguntou aqui, né, quais eram os outros cenários com os outros candidatos. E, curiosamente, eu vou deixar o Renan Santos por último para vocês verem aqui. No cenário 1, Lula e Flávio, Lula 45, Flávio 44, também empate técnico. Com o Zema, a gente tem Lula 44, Zema 43, mesma coisa do Caiado, né? Aliás, não, o Caiado é 44 e o Lula é 43. É que o que chama atenção é que, apesar do empate técnico, por causa da diferença muito pequena, o Caiado é o único que num segundo turno, num eventual segundo turno, teria um ponto a mais. Mas é empate técnico, né, gente?
7: Não me chama atenção, não, porque aí é empate técnico mesmo. Isso aí é errinho de pesquisa, é margem de erro, aí não é nada.
2: Agora,
7: o que chama atenção é o que nós três concordamos aqui, é os três candidatos vão brigar lá na frente, aparentemente... com a mesma capacidade de lutar contra o Lula, né? De tentar ganhar do Lula.
2: Agora, o cenário é diferente quando a gente fala de Renan Santos. Aí não é empate técnico, não. É 44 pro Lula e 37 pro Renan Santos. Uma diferença de 7 pontos percentuais que daí já sai
7: da margem de erro. Desconhecido
2: ainda. Exatamente. E desconhecido, eu vou falar uma coisa pra vocês.
7: Tem que saber se é desconhecido ou se as pessoas estão incomodadas. Renan Santos apareceu numa confusão com uma mulher agora. Vocês viram essa confusão?
2: Sim.
7: Ele... Tem umas posturas ainda um pouco exageradas, lembra um pouco Pablo Marçal, naqueles exageros do Marçal, um pouco querendo causar, querendo viralizar, e isso pode se voltar contra ele. Não sei se é que ele é pouco conhecido ou se está gerando desgosto, né? Algumas posturas públicas do Renan Santos.
2: Então, a avaliação que a gente faz, ontem ele esteve no Jornal Nacional, né? Na sabatina foi o dia dele, hoje é a vez do Lula, enfim... Ontem ele defendeu criar uma bomba atômica, uma bomba nuclear aqui no Brasil, por exemplo. No próprio debate, teve ali uma afirmação que desagradou a muitas mulheres. Ele falou que o Lula tinha que beber muito para aguentar a janja. Isso foi uma fala completamente misógina. Você pode odiar...
7: Ainda, né?
2: Oi?
7: Isso foi ontem ainda, porque faz tanto tempo.
2: É, exato. Daí ele chega ali, você pode odiar a Janja, gente. É uma mulher. Pensa se fosse a Michelle Bolsonaro, se você gostaria de que falassem que o Jair Bolsonaro tem que estar muito bêbado pra aguentar a Michelle. Eu, como mulher, me senti afetada, não gostei. Achei misógino, achei bem agressivo. Inclusive, o Augusto Cury falou pra ele, né? Olha, eu acho que você é muito agressivo, Renan. Essa postura aí tá muito agressiva, não tá legal. Então ele tá ali com uma postura que tá assustando muita gente. Por outro lado, cresceu absurdamente o número de buscas por Augusto Cury, que tá sendo visto positivamente por muita gente, que não sabia até quem ele era e que tá até considerando. Esse é o movimento que eu vejo nas redes sociais. Pessoas assustadas com a postura de Renan Santos e, por outro lado, curiosas mais sobre, por exemplo, uma figura como Augusto Cury.
3: É, eu acho que a postura dele é extravagante até, eu diria, num eufemismo, serviu para alavancá-lo de início, mas tem um certo limite, porque de fato assusta uma parte do eleitor. Agora eu acho que o Alvarez deve estar fazendo confusão ainda com as declarações dele sobre a Janja no debate da Band no domingo.
7: Isso que foi também, um debate,
2: que também, foi ontem, debate gente. Da Band.
3: Já tinha acontecido no domingo e aí repercutiu ao longo da semana.
2: E vou só dizer mais uma outra coisa também. Eu acho que, de certa forma, os colegas dele também não ajudam, né? O Arthur Duval, por exemplo, que estava ali no debate, apoia o Renan Santos, e acabou daquela fala sobre as mulheres ucranianas. Ele estava num debate, num podcast, com a mulher do Guilherme Boulos, a Natália Boulos. E eles começaram a discutir sobre essa fala dele sobre as mulheres ucranianas, que, segundo ele, na época, elas eram fáceis.
7: Ele disse que foi fazer turismo sexual, isso. É isso mesmo? Você entendeu isso também?
2: Sim, e ele falou que as mulheres ucranianas eram pobres, portanto, eram fáceis. Aí a Natália Boulos falou o seguinte para ele: você respeita as ucranianas, minha avó era ucraniana, fugitiva de guerra e tudo mais. Sabe o que o Arthur Duval falou para Natália Boulos? Me apresenta ela, então.
7: É, traz a sua avó, né?
2: É. Que absurdo! É um absurdo, eles não cansam de fazer porcaria por aí. Desnecessário, para quê? Para chamar atenção por qualquer motivo? Se você chamar atenção pelo negativo? Porque é o que me parece, foi um desrespeito gigantesco ali. As mulheres ucranianas, a família da Natália também. De novo, vocês podem odiar a Natália Boulos, mas o que ele falou é um absurdo. De novo.
3: 4 horas e 15 minutos, a gente está falando aí dos candidatos, falamos, claro, do Ronaldo Caiado, que tem esse desempenho surpreendente na pesquisa para o segundo turno. O candidato do PSD à presidência da República participou hoje de sabatina no TMC 360. O presidenciável abordou temas de economia e defendeu que o fim da escala 6x1 seja debatido com o setor produtivo antes de avançar no Congresso. Vamos conferir num trecho.
17: Quem é que não é de acordo com a pessoa trabalhar menos e ganhar a mesma coisa? Ninguém é contra isso. Ninguém tem nada nenhum. Agora, qual é o reflexo que isto ocasionará na economia e na vida dessas pessoas que hoje são responsáveis pela formalidade do trabalho no Brasil? Então, o que eu entendo é que ela merecia também ser discutida na sua amplitude. Agora, e não só eu, mas eu acredito que também no Senado Federal ela terá uma votação semelhante como ela teve na Câmara. Uhum. Vai ser quase por unanimidade, como foi, por exemplo, os R$5.000 do Imposto de Renda.
3: Caiado também comentou sobre a taxa de juros no Brasil e comparou o governo Lula com o governo Dilma.
17: O governo está pautando esta taxa de juros, não é o Banco Central que está pautando. O Banco Central está tentando conter a inflação. E ninguém mais do que eu defendo a autonomia do Banco Central. Agora, quando você tem uma pessoa que no comando do governo joga dinheiro por todo lado, irresponsavelmente, pensando apenas na eleição dele, você vê algo na economia brasileira que você só viu no governo da Dilma. Ou seja, vocês estão vendo, ontem mesmo foi o Habib, né? Anteontem foram todas essas empresas brasileiras de grande porte que estão aí pedindo recuperação judicial.
3: Muito bem, por fim, falando sobre segurança pública, o candidato do PSD afirmou que o PT entregou a soberania brasileira ao Comando Vermelho e ao PCC.
17: A soberania brasileira, o PT entregou para o Comando Vermelho e para o PCC. Hoje eles mandam mais no Brasil do que o Estado brasileiro. Isso também é outro que eu vou recuperar de volta, eu vou tomar o Brasil de volta desses bandidos. Eu estava no complexo da Penha e estava também lá no complexo do Alemão, lá no Rio de Janeiro, eu fui lá. Ali não existe o Estado onde eu fui ontem, lá existe o crime que comanda e dita as regras no país.
3: Muito bem. Daí, Ronaldo Caiado, mais um candidato à presidência que passa pela nossa sabatina aqui na TMC. Maiara Alvarez.
7: Importantíssimo, a TMC já está fazendo as sabatinas. A gente lembra que a TMC estreou em outubro do ano passado. A gente tem 10 meses de existência e já mostra a relevância da TMC. O candidato fazendo questão de participar, vindo ao nosso estúdio em São Paulo. Isso é muito importante e mostra a força da nossa programação, a força da TMC, trazendo, contribuindo para o importantíssimo debate sobre as eleições. Acho que vale deixar registrado aqui.
2: Boa. Bom, e o candidato à presidência Romeu Zema, do Partido Novo, voltou a Minas Gerais durante a agenda para acompanhar as obras de uma ponte, que vai ser uma das maiores do estado, direto de Belo Horizonte ao vivo. Marina Matos, conta tudo para a gente. Fala, Marina.
18: É isso mesmo, pessoal. O Romeu Zema, candidato do Novo à presidência, ele esteve em São Francisco, no norte de Minas, para acompanhar as obras da ponte que vai ligar o município a Pintópolis. Essa construção já passa de 100 milhões de reais e vem do acordo entre o Estado e a Vale para reparar os danos do rompimento da barragem de Brumadinho. Hoje, o acesso às duas cidades é feito por balsa, um transporte lento, caro e que depende do clima. Por isso, a obra é tão aguardada na região. Anunciada em junho de 2021, a ponte deve ficar pronta até o fim do ano. Serão 1.120 metros de extensão e 13,8 de largura, uma das maiores aqui de Minas Gerais. Entre os outros presidenciáveis, Flávio Bolsonaro passou o dia em Brasília sem agenda pública. Lula vai participar de entrevista ao Jornal Nacional no Rio de Janeiro. Já Ronaldo Caiado esteve em São Paulo pela manhã, em entrevista ao vivo aqui na TMC e visita um hospital. À noite, no Rio, ele participa do lançamento da candidatura de um deputado federal do próprio partido. Augusto Cury passa o dia em Ribeirão Preto, em reunião com assessores e também gravação de conteúdos de campanha. Já Renan Santos vai ao Rio de Janeiro para sabatina com Globo, Valor Econômico e também CBN. 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
3: Valeu, valeu, Marina, muito obrigado. 4 horas e 20 minutos, aí a informação que a gente tinha prometido sobre a cidade de Pintópolis, em Minas Gerais, e vários amigos do Link TMC participando, citando outras cidades aqui. O Edilson Maga, ai, lembra de, perdão, Passa e Fica, no Rio Grande do Norte, essa eu não conhecia.
2: Também,
3: o Jefferson Lima lembrou de uma que a gente lembrou logo na abertura do programa, Ponta Grossa, no Paraná. E mudando aqui de assunto, Tyson Hipólito e o William da Costa fazem a mesma pergunta, e aí depois o Felipe Honório, em cima da pergunta deles, vem pra cima, diz: Tomás, faça o trabalho de jornalista sério e dê a informação correta. Tá, ok. Muito obrigado.
2: Que bravo,
3: aqui pela,
2: meu
3: pela...
2: Deus.
7: Qual foi? Qual a informação?
3: Quem recebe Bolsa Família é considerado empregado? Eu fui. Existe essa dúvida realmente, eu fui checar e a resposta é não. Quem recebe Bolsa Família não é considerado empregado. Porém, quem recebe Bolsa Família e não procura emprego, não é contabilizado como desempregado. Então, isso pode aumentar ali a porcentagem, né? A diferença de porcentagem entre empregados e desempregados. Quem recebe o Bolsa Família e está procurando emprego é considerado desempregado. Quem recebe Bolsa Família e tem emprego é considerado empregado. E quem recebe Bolsa Família e não procura emprego, às vezes... Enfim, uma dona de casa, por exemplo, ou um dono de casa, por exemplo, aí ele não é contabilizado como desempregado, nem empregado, nem desempregado. Então isso diminui a taxa de desempregados e aí aumenta a proporção de empregados nessa comparação direta. Mas não, a resposta é não. Quem recebe o Bolsa Família não é automaticamente considerado empregado nesses levantamentos que mostram o crescimento do emprego no Brasil.
2: Eu só tô rindo de uma coisa.
3: Acho que eu me fiz entender, né?
2: Sim, sim. Tá. O Renan Mesquita falou assim:
7: fez.
2: Cheguei agora, gente. O que é isso? 3h23, ele ligou o rádio. Ele falou assim: qual o assunto? Liga o rádio e escuta o Tomás dizendo pau grande. O que é isso? Tá explicado, gente. São nomes diferentes de cidade.
7: Ele não viu ele falar de Curralinho.
2: Curralinho também. Pintópolis.
3: Curralinho
2: assim
3: é pior, você acha? Sei lá.
7: Eu acho que é a pior de todas.
3: Pau Grande é mais conhecido porque é a cidade do Garrincha. A gente já citou várias vezes aqui. Onde nasceu um dos maiores jogadores da história do nosso futebol. Grande Mané Garrincha. Saudoso Mané Garrincha.
2: Deixa eu agradecer também a mais gente que trouxe o Farrissai, né? A cidade de Farrissai no Rio de Janeiro. Como o André, do próprio Rio de Janeiro também. Obrigado, Luiz. Luiz, que participa também sempre aqui com a gente, o Diego Moser, de Carapicuíba, mandando mensagem, e também tem uma galera, tem uma família inteira assistindo a gente pelo YouTube, a família da Selma, um beijo pra família da Selma que tá acompanhando a TMC pelo YouTube, assistindo a gente bonitão na telinha da televisão.
3: E sigam participando e mandando nomes de cidades curiosas no TMC News BR, o nosso canal no YouTube, ou no WhatsApp 11 97221 1001. 4h23, vai lá, Maiara.
2: A Polícia Civil do Rio de Janeiro faz buscas pelo quinto envolvido no ataque covarde que terminou com a morte de um ciclista em Copacabana, na Zona Sul. Ele é considerado foragido. Enquanto isso, um dos suspeitos presos prestou um novo depoimento. A Érica Levigar traz mais informações. Érica, o que esse depoimento revelou?
19: Maiara, o depoimento foi do Aloysio da Silva Filho, que é apontado como o chefe da equipe de segurança clandestina que fazia rondas ali em Copacabana. E esses seguranças, né, que estão envolvidos na morte do Cláudio Rafael Landeiro, ciclista que estava ali transitando na região, um dos seguranças pediu para o dono de um restaurante ficar quieto sobre o crime, tentando fazer parecer que a culpa era só dos entregadores, que quem está acompanhando a nossa live consegue ver nas imagens. Ainda segundo o Aloysio, todo segurança tinha a obrigação de avisar qualquer abordagem suspeita que fosse realizada, mas o ataque contra Cláudio não foi comunicado e ele só soube do caso dias depois. O Aloysio também contou que comerciantes da região pagavam entre R$130 e R$150 reais por semana por esses serviços de segurança, e que existia até uma escala que era organizada através do WhatsApp para definir quem trabalharia em qual dia e em qual horário. Enquanto esses depoimentos estão acontecendo, como você disse, a Polícia Civil está atrás do quinto suspeito do crime, que foi identificado como Wellington Luiz Santos de Souza, ele que aparece nas imagens chutando a cabeça da vítima, que já estava deitada no chão. Ele segue foragido da justiça, mesmo depois de buscas em endereços em São Conrado. O Cláudio Rafael, ele foi agredido até a morte, depois de ser acusado de roubar uma bicicleta que, na verdade, era da irmã dele. Até agora, 4 homens já foram presos, 2 seguranças envolvidos nesse esquema clandestino e os 2 entregadores, que são Ailton José da Silva, Felipe Eduardo dos Santos Silva, Jorge Luiz Ricardo Dias e Davi Santos Machado. Polícia Civil segue em busca desse quinto suspeito. A gente vai atualizando tudo aqui na TMC. Volto com vocês.
7: O nome disso é desumanidade. A gente assistindo as imagens, dói você ver a covardia batendo no garoto caído. Esse segurança que tentou abafar o caso, ele vem com um porrete na mão e sai batendo com raiva, como se o garoto tivesse matado a mãe dele. Ele bate com ódio. Da onde vem esse ódio? Por que bater no garoto ali dessa maneira? É tudo absurdo e, acima de tudo, desumano. É inexplicável. Só a desumanização das pessoas explica isso.
2: Falou tudo. Ó, e gente, acabou de sair aqui, vou trazer uma boa notícia pra vocês.
3: Opa.
2: O Pio, nosso Alisson Pio, acabou de bater o recorde mundial dos 400 metros com barreiras na Suíça, na etapa da Diamond League em Zurique. Foi agora há pouco, na verdade, foram 45 segundos e 80 centésimos. O norueguês ficou logo atrás com 45 segundos e 94. Enfim, e pra vocês terem uma ideia, essa
7: que
2: marca...
7: Que campeonato é esse?
2: É o... A Diamond League.
3: A Diamond League, ela tem várias etapas ao longo do ano. Como se fosse, um grande prêmio de Fórmula 1. Você tem várias etapas da Diamond League, uma pequena Copa do Mundo ali que é disputada várias vezes no ano. Uhum. E sempre com os grandes atletas do atletismo, todos eles disputam a maioria dessas etapas.
2: Exato. E é o mais rápido do mundo, digamos, né? No 400 metros com barreira. E ele mesmo, ele baixou o recorde em 14 centésimos. Como que loucura, né? Quando a gente fala de corrida, é coisa de centésimos mesmo, às vezes milésimos de segundo ali.
7: Que... Eu só tô lembrando do robô que fez o recorde ontem, que a gente mostrou.
3: E o Alisson consegue
7: frear. Que bateu
3: frear.
7: A cara na parede.
3: O Alisson, ao contrário do robô, consegue frear. O ciclo dele olímpico é bom, é um dos candidatos à medalha nos Jogos de Paris daqui a 2 anos, daqui a menos de 2 anos. Tá chegando.
2: Maravilhoso. Boa sorte pra ele. E o Matheus Lima, outro brasileiro, ficou em quarto, com 47 segundos e 57 centésimos. Muito bom, né? Os meninos aí conquistando o mundo. Maravilhoso. Tá vendo? Pelo menos aqui o robô não passa na frente. É, e o Alisson, como disse o Tomás sabiamente, conseguiu frear. O Pio, ainda bem que o Pio freou, terminou. Ele freou, tá bonitinho, não precisou de maca, não precisou de nada. Maravilhoso.
3: A guerra no Oriente Médio...
7: Só aí que o robô não passa.
3: É,
7: não.
3: Pois é, só aí.
2: Tá sendo uma vergonha, realmente, esse Mundial dos Robôs da China.
3: Mudando de assunto, e já já a gente volta a falar de robôs, a guerra no Oriente Médio pode acabar afetando a água que sai da torneira aqui do Brasil. É, uma associação de empresas de saneamento pediu à justiça a suspensão temporária por 90 dias da obrigação de colocar flúor na água por causa da falta de um insumo usado nesse processo. E o motivo por trás disso? Uma cadeia bem direta. O conflito entre Israel e Irã que encareceu o enxofre, matéria-prima usada na produção de fertilizantes, o que levou uma fabricante a interromper o fornecimento do ácido usado na fluoretação. Olha só o efeito borboleta aqui. Segundo especialistas, uma pausa curta de 3 meses deve ter impacto pequeno na saúde bucal, mas o problema é se o desabastecimento se prolongar. O flúor na água ajuda a proteger os dentes, principalmente de quem não tem acesso regular a dentista. Enquanto isso não se resolve, a dica é reforçar a escovação com um creme dental com flúor pelo menos 2 vezes ao dia.
7: Então, por causa da guerra, a gente tem que escovar o dente mais, é isso?
3: É isso. Resumindo, pelo menos...
7: Rapaz, isso aí, e aí você deu a isso o nome de efeito borboleta, essa eu nunca tinha ouvido.
2: É porque uma coisa desencadeia outra.
7: Não é efeito cascata, mas não?
2: Pode ser também.
3: Pode ser. O efeito borboleta não, é uma coisa mais discreta.
7: Não, nunca ouvi, deve ser coisa de São Paulo, mas eu já morei não, em São Paulo.
3: Tem até um filme famoso do Ashton Kutcher, chamado Efeito Borboleta, como a bolinha que o tenista joga, Alvarez, e que bate na rede... Se ela cai para um lado...
2: É um cenário que acontece.
3: Se ela cai para o outro, todo um outro cenário vai se desenvolver. Desde
7: certo.
3: O torcedor que está assistindo, ao preparador físico do tenista que fez o ponto ou que deixou de fazer o ponto, que vai ter um melhor rendimento, que vai comprar a casa, alguém vai vender a casa para... E assim
7: certo.
3: Vai.
7: E entendeu? O que, que isso tem a ver com a borboleta?
3: Porque
2: é isso, eu já sei, lembrei por quê.
3: O filme
2: porque
3: explica
2: isso. Então tá bom, desculpa, Tomás. Mas é porque o filme diz o seguinte, que a simples... O bater de asa de uma borboleta, que não faz diferença nenhuma, pode virar um furacão do outro lado do mundo. Exato. Essa, por isso que chama efeito borboleta. Tá. Então, por exemplo, hoje eu fui embora do Link TMC, não dei boa... Tchau, Tomás.
7: Então, peraí, agora aqui é o contrário, gente.
2: O quê?
7: Aqui é o contrário. Aqui foi uma bomba que teve um efeito na borboleta. É o contrário. É
2: tipo isso. Na arcada dentária de todo mundo, exatamente. Então, algumas pessoas vão... É uma má notícia, vai ter que escovar mais
7: entendi.
2: Os dentes
7: então,
2: do que é uma vez.
7: Por causa
2: vez
7: da borboleta, a gente tem que escovar o dente.
2: É isso. Resumiu bem. Se você resumir em uma frase, por causa da borboleta, você vai ter que escovar os dentes. Pronto.
7: Tá certo.
2: Foi isso que ele aprendeu, gente. Isso tudo.
3: Seguindo.
2: Aqui. Gente, o Bill Gates, cofundador da Microsoft, defendeu que alguns empregos deveriam ser reservados só para seres humanos, mesmo que a inteligência artificial já consiga fazer o mesmo trabalho. Seria uma espécie de reserva natural das profissões. Eu adoraria, por exemplo, que não existisse mais call center atendido por robô.
3: Putz, isso ia ser fantástico.
2: Fenomenal. Devia ser a primeira categoria a entrar nessa. O Bill Gates também propôs que os governos criem impostos sobre o uso de robôs e sobre tokens. As unidades de dados processadas pelos sistemas de inteligência artificial, argumentando que hoje o sistema tributário incentiva a substituição de pessoas por máquinas. Quer dizer, se você substitui pessoa por máquina, você recebe desconto em imposto, você paga menos imposto. Segundo Gates, os governos ainda não estão preparados para lidar com os impactos da tecnologia e ele pretende se reunir ainda neste ano com o líder chinês Xi Jinping para discutir uma cooperação global sobre o tema. O bilionário também expressou preocupação com o efeito da inteligência artificial na educação e no desenvolvimento social dos jovens. Álvares.
7: Eu queria dizer que eu acho que assim, o que o Bill Gates está dizendo agora é... ainda mais grave, Mayara, vai ainda mais fundo e é muito, muito preocupante que tenha vindo do Bill Gates. Ele está mostrando uma que ele chama de grave ameaça não só aos empregos, isso aí ficou pequeno, é a vida humana, tá? E ele diz, é preciso abordar urgentemente esses riscos, isso deveria ser a principal prioridade do planeta. Estamos vendo aí Estados Unidos em guerra, Israel junto com o Irã por causa de bomba nuclear. Bill Gates coloca, bomba nuclear é pouco, é pequeno, perto do risco da inteligência artificial. E aí o que, que chama atenção? No comentário do Bill Gates, que foi numa entrevista ao New York Times e também no blog que ele atualiza de tempos em tempos, sempre com muito impacto, porque ele sempre faz afirmações muito relevantes, ele disse o seguinte, e ele tem propriedade para dizer, a indústria de tecnologia está minimizando essas ameaças deliberadamente apenas por causa de dinheiro. Ele fala, em conversas privadas, as pessoas que entendem o quanto isso pode ser bom estão muito preocupadas, mas só nas conversas privadas. Publicamente, olha o que ele diz aqui, ó. Eles dizem uns aos outros, ei, cara, não diga isso. É ruim para nós falar mal da inteligência artificial para o próximo trilhão de dólares que vamos tentar levantar. Então, o que o Bill Gates está chamando a atenção com muita propriedade é que os colegas dele, os bilionários, estão escondendo do mundo a gravidade do problema simplesmente porque querem ganhar mais e mais dinheiro. Isso é muito grave. A gente está vendo uma virada na história da humanidade. A gente está de bobo aqui. A gente não tem nada que a gente possa fazer. A gente está de bobo achando que isso aí é legal. Que a OpenAI é uma coisa legal. Que a Anthropic é uma coisa legal. Que todas elas, Gemini, todas elas, tem coisa legal. Claro que tem. É maravilhoso. Claro que tem muita coisa. Mas no fundo, o que está por trás disso é um risco imenso, tá? E aí o Bill Gates destaca alguns casos, né? Ele fala quando o computador ou esse sistema imenso que consome grande parte da água que o mundo está consumindo hoje, ele começa a tomar decisões próprias, decisões nocivas. E o que o Bill Gates está prevendo é o seguinte, nós não vamos ser capazes de controlar esses sistemas daqui a pouco. Elon Musk disse isso em tom de gracinha há pouco tempo, dizendo, ah, daqui a pouco vai ser bom que todo mundo vai ter emprego. Ninguém vai precisar mais trabalhar, quer dizer, ninguém vai mais precisar trabalhar. Agora o Bill Gates está dizendo, não, olha, a nossa existência está em risco. Essa é a principal mensagem do Bill Gates e nós não estamos prestando atenção. Quando a bomba nuclear da inteligência artificial explodir, a gente vai dizer, caramba, ninguém me disse nada, o Bill Gates está dizendo, hoje. Então vamos prestar atenção. Se a gente puder fazer alguma coisa, bom, vamos tentar fazer. Mas chamar atenção para isso, a gente precisa.
3: Muito bem, concordo plenamente. 4 horas com você e com o Bill Gates. 4 horas e 35 minutos, tem Champions na área. A UEFA sorteou os confrontos da fase de liga da temporada 2026-2027. Agora é esperar até sábado, Mayara, para saber quando e onde cada jogo vai acontecer.
2: Ah, o jogo que me interessa acontece hoje, minha gente. Tem Grenal, dia do clássico mais quente do Sul. Grêmio e Internacional entram em campo para mais um capítulo dessa rivalidade. O meu medo é só virar, tipo... Sabe assim, preferia ter ido ver um filme do Pelé? Eu acho que vai virar meio uma pelada. Eu tenho um pouco de medo disso. São dois times que... Sou gremista, mas tenho que reconhecer que a coisa tá feia. Mas agora a gente vai com as principais notícias da sua região.
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2: Voltamos com o nosso giro local aqui na TMC em 92.7. Olha só, hoje uma tarde chuvosa. Eu vi você, Mário Júnior, chegando com o guarda-chuva do Náutico.
3: Não, tô fora.
2: Certeza?
3: Absoluta. Eu nem guarda-chuva uso, amigo.
2: Oxe, e faz como na chuva?
3: Não, aí eu vou correndo mesmo na chuva. Mesmo.
2: Olha, por falar em Náutico, amanhã Náutico e Sport entram em campo, é isso?
3: Isso, às 20h30 da noite, os dois times começam a jogar pela 25ª rodada. Boa tarde pra você, Kennedy.
2: Boa tarde.
3: Boa tarde, amigos aqui da TMC. 20h30 da noite, nos aflitos tem Náutico e Atlético. O Atlético tem 34 pontos, o Náutico tem 31. É o famoso jogo de 6 pontos, Kennedy, porque se o Náutico vence, vai também aos 34 pontos. E nessa briga, para não entrar na zona do rebaixamento, para o Náutico é fundamental vencer a partida diante do Atlético. 20h30 da noite nos aflitos. No mesmo horário, o Sport entra em campo no estádio Jorge Ismael de Biasi, lá no interior de São Paulo, onde vai enfrentar o Novo Horizontino. O Novo Horizontino, que está no G6, é um time que tem 40 pontos, está lá em cima, e o Sport é o sexto colocado. Primeiro é o Juventude, 45. Segundo é o Criciúma, 44. Vila Nova, terceiro, 41. Quarto, Novo Horizontino, 40. Quinto, Fortaleza, 40. O Sport é o sexto, com 38 pontos. Vixe. Também um jogo de 6 pontos. Se o Sport ganha do Novo Horizontino, significa que ele vai continuar no G6.
2: Sim.
3: E aí vai para outro jogo fora de casa na semana que vem, quando enfrenta o Ceará na Arena Castelão, em Fortaleza.
2: E no sábado tem Anápolis versus Santa Cruz.
3: Decisão para o Santa, decisão para o Anápolis. Para o Santa Cruz, vale o passaporte para a fase final da Série C, que é o quadrangular decisivo. A partir da segunda fase, são 8 times agora que vão passar. Aí, de acordo com a classificação, o grupo B será formado pelo primeiro, pelo quarto, pelo quinto e pelo oitavo colocados. O grupo C, pelo segundo, pelo terceiro, pelo sexto e pelo sétimo colocados. E são dois grupos, jogos de ida e volta. Os dois primeiros sobem para a Série B em 2027. E o Anápolis briga para continuar na Série C. Ele, no momento, está fora da zona do rebaixamento. Já tem um time aí rebaixado, que é o Confiança, e só tem uma vaga, que hoje está com o Itabaiana. Mas Itabaiana, que é o 19º, é Barra e Anápolis. São os 3 times aí que estão brigando por uma vaga que ninguém quer. A vaga do segundo clube rebaixado para a Série D na próxima temporada, Kennedy.
2: Maravilha. E os ouvintes conferem tudo aqui na TMC.
3: Isso. Hoje tem Bola na Rede, depois do Pernambuco TMC segunda edição. Amanhã a programação também segue com as nossas resenhas esportivas. E lembrando que amanhã tem a jornada esportiva a partir das 8h para Náutico e Atlético, Novo Horizontino e Sport.
2: Maravilha. 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Valeu, Mário.
3: Valeu, um abraço.
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2: 4h43. Tivemos hoje o sorteio dos jogos, dos enfrentamentos da fase de liga da Champions, da Liga dos Campeões da Europa. Será a terceira edição do torneio com 36 times e com essa fase de ligas, ou seja, sem grupos. Antigamente eram vários grupos de 4 clubes e os dois primeiros se classificavam tipo Copa do Mundo, só jogos entre os próprios.

0: para os grupos. Aí um dia a UEFA percebeu que alguns jogos estavam ficando sem tanta graça, sem tanta emoção, e resolveu fazer a liga. Ou seja, essas 36 equipes jogam entre si, mas não todos contra todos. Então você tem quatro potes, pote A, pote B, pote C, pote D, e aí cada equipe enfrenta dois times de cada pote. Os oito melhores se classificam diretamente para as oitavas de final, do nono ao 24º há um enfrentamento. Nono contra 24º, décimo contra 23º e assim sucessivamente, para a gente ter os oito classificados das oitavas de final. Foi um sucesso, as duas primeiras edições foram realmente um sucesso. A gente vai ter o sorteio no sábado, aí sim, do calendário, com as datas, com os horários, a ordem desses jogos. E vale lembrar que já no próximo dia 8 de setembro vai começar mais uma edição da Liga dos Campeões da Europa, que só vai terminar no dia 5 de junho do ano que vem, no Estádio Metropolitano de Madrid, a casa do Atlético de Madrid. Só a título de curiosidade, algumas das grandes equipes, por exemplo, Barcelona, vai enfrentar do pote principal Manchester City e PSG, ou seja, não deu muita sorte. Também vai enfrentar Aston Villa, Sporting, Feyenoord, Galatasaray, o Como e o simpático Sabah, do Azerbaijão. Outro aqui, Real Madrid. Vai pegar o Arsenal, atual campeão inglês, Inter de Milão, PSV Eindhoven, Roma, Leipzig, Shakhtar Donetsk, o LASK da Áustria, de Linz da Áustria, e o AEK da Grécia. Enfim, quem tiver curiosidade pode procurar aí no site da UEFA, que você vai saber contra quem o seu time preferido vai jogar. Lembrando mais uma vez, no sábado o calendário vai ser divulgado completinho para você conhecer a ordem dos jogos, datas, horários e afins.
1: Eu adoro a musiquinha da Champions.
0: Ah, é melhor. O tema da Champions, o tema da Copa da FIFA e o tema da Fórmula 1, pra mim, são os melhores temas esportivos.
1: Total, total. Continuar falando de esporte, mas agora de futebol, com o nosso Lucas Escórcio. Por aqui nos estúdios, o nosso Harry Potter.
2: Olha só, toda vez. Cá patrono. Cá estou pra falar de futebol, pra falar do futebol brasileiro. Bom dia a todos que acompanham o Link TMC.
1: Boa tarde.
2: Olha só, é que eu tô aqui desde cedo e eu acho que eu
1: ele
2: não,
1: tá no fuso,
2: não atualizei, eu tô no fuso.
1: Do futebol, mas ó, vamos falar das vitórias de ontem, né?
2: Vamos.
1: E da eliminação do River Plate, muita gente gostou, ficou feliz.
2: Exatamente, falar
1: vascaíno.
2: Do jogo de ontem, o Palmeiras enfrentou o Santos no Nubank Park, foi um passeio, hein, Tomás?
0: Nossa senhora.
2: 3-0, o Santos não viu a cor da bola, até os 35 do primeiro tempo. Tava um jogo um pouco mais parelho, tava dando certo ali a tática do Cuca.
0: Santos tava bem.
2: Mas abriu a porteira, né? O Flaco Lopes abriu o marcador aos 35 e depois o Santos já foi pro vestiário perdendo de 2-0. É um milagre ter tomado apenas um gol no segundo tempo, 3-0, e agora o Peixe tenta reverter na Vila Belmiro na próxima quarta-feira, sem Neymar e sem Gabigol no primeiro tempo, né? Essa aí foi a tática do Cuca, que inclusive admitiu que foi uma opção tática, porque Neymar se colocou à disposição e foi cortado aí de última hora por conta do sintético. Ele já tinha cartão amarelo, não queria correr o risco de não jogar a volta, agora joga a volta numa desvantagem de 3-0 pro time do Palmeiras. E também tivemos Vasco e Vitória. O Vasco começou perdendo um jogador muito cedo, né? O Cauã Barros foi expulso no começo da partida, mas mesmo assim venceu em São Januário o Vasco, gol de Andrés Gomes, 1-0 Vasco, a volta é lá no Barradão, jogo difícil, hein, Tomás?
0: Muito difícil, tá tudo em aberto e faço questão de exaltar a atuação do Vasco ontem, com um a menos durante quase 80 minutos. Jogou demais o Vasco da Gama. Tá de parabéns cada jogador do Vasco, tirando o Cauã, que foi expulso.
2: Realmente, que prejudicou bastante ali, colocou a mão na bola em uma situação clara, né, de cara a cara com o goleiro. E hoje tem Grenal.
1: É, rapaz.
2: Grenal, isso, 4-5-3, Grenal. Eu já ouvi falar, gente da minha idade falando assim, é o Grenal mais importante da minha vida. Porque é o primeiro Grenal que essa molecada mais jovem lembra, assim, de não ser num gauchão. De não ser num campeonato
0: jogo,
2: brasileiro.
0: Um jogo de
2: muito
0: mata-mata.
2: Decisivo.
1: É uma pena que o time esteja tão ruim. Vai ser o primeiro, né?
2: Os dois times estão numa situação horrível, mas é aquilo, né? Teve vezes que o Grêmio tava muito bem, o Inter tava muito mal, o Inter ganhava do Grêmio. O Inter tava bem, o Grêmio tava mal e o Grêmio vencia do Inter. Então, cara, clássico é clássico. Esse Grenal promete muitas expulsões, dependendo, Tomás. Capaz.
1: Alguma briga provavelmente.
2: Muita discussão e briga. O jogo é no Beira-Rio às 8 horas da noite. E ontem tivemos o... Enfim, o encerramento ali das oitavas de final da Copa Sul-Americana. Santa Fé e River Plate jogaram e o River Plate foi eliminado da Sul-Americana. Perdeu nos pênaltis. O jogo foi 1-1 no tempo regulamentar. E aí o Santiago Beltrán, goleirão do River, isolou a última cobrança. Chegou a ver a cobrança de pênalti?
0: Acho que foi a pior cobrança de pênalti que eu vi na minha vida. A cobrança do Bagé em 94 é clássica, é bonita, sim, perto, sim, da do Beltrán.
1: Nossa, eu não vi também.
2: Ele foi de classe, né?
0: Eu nunca vi a bola subir tanto.
2: Não, cara. Ele subiu muito e depois tem um ângulo muito bacana da arquibancada que dá zoom na cara do goleiro na hora da cobrança. Ele tá com o olho arregalado, com a língua de fora, sorrindo ao mesmo tempo e isolando a bola que manteria o River vivo ainda na Copa Sul-Americana. O Vasco que comemorou muito, né, essa vitória de Santa Fé, já que vai enfrentar o Santa Fé nas quartas de final da Sula daqui, enfim, duas semanas, praticamente uma semana, mais ou menos, né? Na semana ali do dia 9 de setembro, já começam esses primeiros confrontos, as datas já foram divulgadas também.
0: Muito bem, e só pra deixar claro aqui pro nosso Alvarez, que sempre fica curioso em relação a alguns nomes pitorescos, Sula não é a cantora sertaneja, a Sula Miranda, é o diminutivo de Sul-Americana. E o número do Grenal é, como sugere, é o número de vezes que o Grêmio, que o jogo já aconteceu. É o único clássico no Brasil que vem acompanhado de número. Grenal 453, é isso?
1: 453.
2: Não, e eles falam assim, não, o 453...
0: Tem o número.
2: É o Grenal, aquele Grenal 423, eles sempre falam assim, eles fizeram uma tabela de Excel pra poder acompanhar os clássicos.
3: E como é que tá aí, quem ganhou mais?
2: Putz, eu não tenho essa informação.
0: Eu acho que o Inter tem uma vantagem ainda.
2: Mas sobre leve, não é algo muito grande assim.
0: Já foi maior.
2: Já.
0: Mas vamos confirmar daqui a pouquinho. Obrigado, viu, Escócia?
2: Valeu, Tomás, Avarez, Mayara.
1: Realmente. São 166 vitórias do Inter e 143 do Grêmio.
2: Ainda
1: 143 empates. O Inter marcou 616 vezes e o Grêmio marcou 567. Eu gosto que o Alvarez, ele traz umas perguntas que a gente não pensa em fazer, né? Aí agora eu já tô sabendo. A próxima vez que alguém me perguntar... Não, é sério!
3: Haja empate, hein? Eu vi aí, o empate é quase igual ao
1: vitórias. É a mesma coisa, de vitórias do Grêmio.
0: Jogo equilibrado, né? Vai ser mais ou menos na mesma proporção os três possíveis resultados. Coluna 1, coluna 2, coluna do meio. Valeu, Scott.
1: Valeu. E só uma curiosidade, gente. O primeiro Grenal foi dia 18 de julho de 1909, em Porto Alegre. O Grêmio venceu por 10-0. isso aí. Boa. Já valeu só por...
3: Nunca mais. Deve ter sido o maior placar da história.
0: Deve ser a maior goleada da história, sem dúvida. Fato. Bom, Mayara, tem gente que, mesmo depois de partir, continua presente na cultura e na memória de muitos. E a gente não tinha falado ainda de duas perdas importantes dos últimos dias, então vale registrar. A primeira... mais recente, nessa quinta-feira ainda, Yaoi Kusama, artista japonesa, que nos deixou aos 97 anos. Conhecida pelas famosas bolinhas e pelas instalações imersivas, ela transformou experiências pessoais e alucinações em uma obra única, que ganhou o mundo e também ganhou o Brasil, onde há uma galeria permanente no Instituto Inhotim, em Minas Gerais. Essa galeria foi inaugurada em 2023.
1: E também morreu, gente, o Tim Curry, aos 80 anos. Você não sabe quem é ele? Vou dizer. Ele era o palhaço do It, né? Era o personagem que fazia o It.
0: Na série, tá? No filme.
1: Exatamente. E também o Frankenfurter do The Rock Horror Picture Show. Mas também fez Além de It, fez Os Três Mosqueteiros, Esqueceram de Mim 2. Eu acho que ele era o cara
0: funcionário
1: do hotel.
0: É um funcionário carismático do hotel, super simpático, que persegue ali o Macaulay Culkin no começo. É uma figura fantástica. Fez vários filmes legais, Oscar... Minha Filha Quer Casar com Sylvester Stallone. Um grande ator na minha avaliação. Uma pena, realmente.
1: Muito.
0: Mayara.
1: É isso, duas perdas que a gente não podia deixar passar, né? Mais do que a notícia da morte, fica aí o registro de duas pessoas que ajudaram a marcar a arte e entretenimento. Gente, e contagem regressiva para o Rock in Rio 2026. Hoje a Prefeitura do Rio divulgou os detalhes do planejamento operacional para o festival. Agora em setembro, né, Erika Levigar? Óbvio, né? Estamos 27 de agosto, estamos já na beirada de setembro. Conta mais pra gente.
4: Faltam 8 dias, Mayara, para o Rio de Janeiro virar aí a capital da música mundial. No palco mundo, diversos artistas vão se apresentar. Os headliners têm Calvin Harris, Elton John, Avenged Sevenfold e muitos outros, além de diversos outros palcos. E 7 dias de programação para quem quiser curtir as músicas e também as outras atrações aí do Rock in Rio. A expectativa é de 100 mil pessoas por dia na cidade do Rock, quase metade delas vindo de fora do estado. E o Rock in Rio deve movimentar aí no entorno de 3 bilhões de reais aqui no Rio de Janeiro para dar conta desse tantão de gente. A Prefeitura do Rio montou um esquema especial. A recomendação é usar o transporte público, então vai ter o BRT Expresso. A passagem é R$ 29,00, incluindo ida e volta, e vai funcionar das 11 às 4 da manhã. E então tudo isso você pode adquirir pelo aplicativo Já É. O metrô também vai reforçar o horário, funcionando aí a estação Jardim Oceânico por 24 horas, que é a estação que pode dar acesso ao show, né, à Cidade do Rock, através aí de uma integração com o BRT. E quem for de carro precisa ficar atento, porque ali na Barra Olímpica, onde fica a Cidade do Rock, tem interdições. Os carros, eles só podem passar até as 2 horas da tarde, e depois lá só é liberado a partir de 3 horas da manhã, e apenas pessoas que são credenciadas, que moram ali na região, podem passar. O Rock in Rio começa na próxima sexta-feira com promessa de muito show, muito rock e muita música. A expectativa é bem alta aqui no Rio de Janeiro, pessoal.
1: Quer dizer, o irmão gêmeo do Tomás vai tocar no Rock in Rio.
0: É, Dave Grohl. Meu amigo Dave, muito bem.
1: Você já fez, você tinha que fazer um exame de DNA, você e ele.
0: Não,
1: essa
0: não.
1: É real, porque não é possível. Tem algum grau de parentesco? Não é possível. Bom, gente, continuando por aqui, saiu já a causa daquele deslizamento ali, não só deslizamento de terra, mas aquela avalanche que ocorreu no Nepal, deixando aí milhares de desaparecidos, entre eles turistas, né, Álvarez? Ah, peraí, daqui a pouquinho você traz?
3: Não, podemos falar.
1: Pode ser?
3: Porque é impressionante, né? A gente vê um abalo sísmico de magnitude 5.2, todo mundo pensa em terremoto. E aí não é terremoto, é um deslizamento glacial. É gelo derretendo, gente. É aquecimento global, aquele que o pessoal diz que não existe. Aquilo que o pessoal diz que não existe causou essas enchentes todas lá no Nepal. Foi na manhã de ontem, né? A gente sabe que acompanhou isso ontem. A água vem descendo, porque ela vai derretendo, forma um rio pela montanha e inunda tudo lá embaixo. Isso que causou essa tragédia. Então, chama muita atenção a descoberta. Eles lá perceberam isso na hora, mas a gente vai descobrindo com o tempo que o que parece ter o impacto de um terremoto, na verdade, é um derretimento. Nosso planeta está ficando mais quente e os glaciais lá nos altos das montanhas do Nepal estão derretendo.
1: Que loucura, né?
0: O que mais me chama a atenção é o fato desse gelo, da terra, ter ficado durante muito tempo represado, né? E aí, a partir do momento em que você tem ali, eu não sei qual estrutura que acaba pendendo ali, acaba se desmantelando, e aí vem tudo abaixo, né? O que acaba gerando ali uma avalanche de lama, como tem sido chamado, né? Esse desastre. É assustador, realmente. Agora, as imagens que a gente vê também, feitas por computador, mostram mais ou menos como tudo aconteceu, e existe essa preocupação com um novo deslizamento, Álvarez.
3: Não, você vê o seguinte, olha só, a gente tem algumas décadas, não é de hoje, né? Podemos datar aqui desde da Eco 90, lembra? O Rio de Janeiro sediou um congresso internacional para chamar a atenção que algo de ruim estava acontecendo com o planeta. Isso tem mais de 30 anos. Claro que a preocupação vinha adiante, mas tem pelo menos 30 anos que o mundo tem consciência de que o planeta está sofrendo, o planeta está doente. Nós estamos maltratando demais a Terra. Então a gente, em vez de gastar dinheiro para salvar o planeta, tem gente fazendo foguete para tentar fugir para Marte ou fugir para a Lua. Ah, bacana, super legal conseguir uma saída de emergência para os milionários e para os bilionários do planeta. Então não estamos gastando dinheiro para cuidar do planeta, mas estamos colocando trilhões de dólares, e são trilhões, não é exagero isso, para criar uma suposta inteligência que vai nos tirar empregos e, como disse o Bill Gates hoje, ameaçar a nossa existência. A gente é muito burro. O ser humano é um imbecil. O ser humano, ele, em vez de salvar o planeta, ele está criando e alimentando uma tecnologia que o vai destruir. Então, como é que a gente pode entender isso? Onde é que está a inteligência da humanidade? E para que a gente está gastando esse dinheiro todo, em vez de salvar o planeta?
1: Exatamente. Olha, gente, só pra lembrar que hoje estamos terminando aqui o Enlique TBC. A 1h13 temos o ápice do eclipse lunar aqui no Brasil. Então, se você estiver acordado essa hora, olha pra cima que você deve ver a lua de sangue.
0: Até em Pintópolis vai dar pra ver?
1: Até em Pintópolis, em Varriçai, em Curralinho, em Rolândia. Vai dar pra ver em também Não Me Toque.
0: Tanta gorda, lugares. Feliz e por aí vai. Tchau, Alvarez.
1: Beijo, até amanhã.
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17: Olá, boa tarde para você que está aqui na TMC 92.7. Boa tarde para você que nos escuta através da internet, através dos aplicativos. Eu sou o Júlio Andrade, começando agora mais uma edição do nosso Pernambuco TMC, nossa 2ª edição, né? Que agora a gente vai trazer, eu, Júlio Andrade, junto com o Arthur Serrano e com o Kennedy Lacerda, as principais notícias aqui da nossa região. Antecedendo a equipe do futebol, a equipe esportiva, a gente traz então os principais fatos, a gente vai dizer como é que está o trânsito e, claro, a gente vai deixar você muito bem informado. Deixa eu já trazer uma informação importante para você que está acostumado aqui a escutar a nossa programação. Todos os dias a gente se encontra a partir das 10 da manhã com o Pernambuco TMC 1ª edição. Amanhã a gente ganha mais uma hora. 10 ao meio-dia, então a partir de amanhã, nova programação da sua TMC, 10 ao meio-dia ou 2ª edição, a gente permanece neste horário tradicional, sempre a partir das 5 da tarde, mas para que você possa ficar ainda mais informado, o Pernambuco TMC 1ª edição ganha mais uma hora. Então, de 10 da manhã ao meio-dia, estaremos aqui com os principais fatos, as principais notícias. Vamos nessa, vamos juntos na quinta-feira, 27 de agosto. Hoje é quinta-feira, 27 de agosto de 2026, no ar, Pernambuco TMC, 2ª edição.
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17: Vamos com informações do trânsito nesta abertura. Vamos saber como é que está a movimentação no Recife. Marcelo Soares, fala Marcelo, boa tarde.
18: Trânsito. Uma ótima tarde para você, Júlio, ouvinte TMC. 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A Avenida Governador Agamenon Magalhães tem trânsito complicado nos dois sentidos. Você quer ir agora de Olinda para Boa Viagem, tá mais vantagem pegar a Cruz Cabugá, fazer seu caminho pelo centro do Recife e sair na Avenida Engenheiro José Estelita. Já de Boa Viagem para Olinda é pegar a Avenida Engenheiro José Estelita, passar também pelo centro e sair pela Cruz Cabugá. 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Júlio, daqui a pouquinho, tô de volta aqui no Pernambuco TMC.
17: Obrigado, Marcelo. Já já, então, eu te chamo novamente para que você possa trazer mais informações para a gente relacionada ao trânsito. Agora, 5 da tarde, 3 minutos.
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17: Vamos com informações relacionadas à eleição, não é? A gente vem acompanhando a agenda dos candidatos ao governo do estado. E aí vamos saber o que é que está na pauta para o dia de amanhã. O que é que vai fazer a Raquel Lira, também o João Campos e o Ivan Moraes, né, em relação à programação de campanha. Kennedy.
19: Fala, Júlio. Muito boa tarde a você. Boa tarde aos ouvintes, a Arthur que está aqui também, a Serjão. Enfim, a todo mundo que acompanha o Pernambuco TMC, segunda edição. Olha só, agenda aí bem corrida, né, dos candidatos ao governo de Pernambuco. João Campos, do PSB. Isso é agenda de amanhã, sexta-feira. João Campos, do PSB, tem um encontro às 10 da manhã no Compaz Atriz Leda Alves, aqui no Pina, no Recife. Às 6h30 da noite, João Campos participa de uma caminhada na Torre, também no Recife. Às 8h30, tem a inauguração do comitê do candidato a deputado federal, Charles de Tiringa, em Casa Amarela. Então tá aí a agenda de João Campos para amanhã, sexta-feira. Ivan Moraes, do PSOL, participa aí da Caravana do Bem Viver em Vitória de Santo Antão, a partir das 9 da manhã da sexta-feira. Depois, ele vai para a Caravana do Bem Viver em Bezerros, às 4 da tarde. Na realidade, tem também aí uma caminhada com Jones Manuel e Jerônimo Galvão, às 4 da tarde em Bezerros, na Praça Duque de Caxias. E, finalizando, às 6 da tarde, Ivan participa de Cine Debate ao lado de Jones Manuel, lá em Bezerros, também no centro da cidade. E também temos a agenda da governadora Raquel Lira, que é candidata à reeleição pelo PSD. Nessa sexta-feira, ela participa às 9 da manhã de um congresso de vereadores e servidores de câmaras municipais e prefeituras, isso no Hotel Casa Grande, em Gravatá. E às 4h30 da tarde, tem caminhada no Jardim Monte Verde, em Jaboatão dos Guararapes. Viu, Júlio? Isso a agenda dessa sexta-feira. E nós estávamos aqui comentando no intervalo, quer dizer, no intervalo do trânsito, né? Que as agendas estão muito concentradas na região metropolitana do Recife, ali um pouco também nas zonas da mata. Isso tem uma explicação, porque a região metropolitana do Recife abarca aí uma parte importante do eleitorado pernambucano. Mas ainda faltam cerca de 30 dias, 30 e poucos dias, até o primeiro turno, até o dia 4 de outubro, e os candidatos até lá devem também entrar aí pelo Agreste, o Sertão do Estado, com mais ênfase aí em suas agendas, viu, Júlio?
17: É isso, Kennedy, exatamente, né? Nesse primeiro momento, essa agenda ali mais concentrada na região metropolitana, apesar de que amanhã, né, tem agenda até em Bezerros, Agreste, enfim, né? Mas, de fato, nesse primeiro. Mas é exatamente isso que você falou também, né? A gente tá ali há duas semanas, né, de campanha mesmo, efetivamente campanha. Acho que duas
19: amanhã
17: semanas.
19: Tem o início do horário eleitoral gratuito.
17: Exato, tem tudo isso ainda. Tem ainda muita água pra rolar, né?
19: Tem pra passar por debaixo da ponte. Que nem recebeu recurso de campanha.
17: Eu acho que exatamente. Ainda vem assim, enfim, a campanha está ainda apenas começando, né? Teremos muito tempo ainda, a gente é relativamente, são poucos dias, mas enfim, isso. Para quem está ali na campanha, ainda tem um bom período e claro que a gente vai continuar aguardando e monitorando, né? São 5 da tarde, 7 minutos, TMC nas eleições 2026.
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17: 5 e 7.
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17: Olha, hoje a gente teve um dia meio atípico, atípico não para o momento, né? Mas não tivemos alerta da PAC, não tivemos nada em relação a nenhum alerta, mas o dia começou com muita chuva, né, em determinados momentos, o tempo ficando ali bem nublado, depois o tempo melhorava, enfim, tivemos um dia de chuva na região metropolitana. Será que em outras cidades também? Arthur Serrano, muito boa tarde, conta pra gente aí essas informações.
2: Pois é, Júlio, boa tarde pra você, boa tarde aqui pros nossos ouvintes na Rádio TMC. Pois é, a gente teve um dia com bastante chuva aqui em Pernambuco e olha só, a cidade de Tamandaré, no litoral sul do estado, registrou o maior acumulado de chuva aqui em Pernambuco nas últimas 24 horas, isso segundo informações divulgadas pela Agência Pernambucana de Águas e Clima, a APAC. O município contabilizou 8,7 milímetros, ali quase 9 milímetros de chuva em 24 horas. Na sequência da lista aparecem Olinda, a Ilha de Itamaracá e Igaraçu. A capital pernambucana aparece em quinto lugar com um acumulado de 4,1 milímetros. E olha só, Júlio, embora a previsão da APAC para essa quinta-feira, para hoje, não fosse de chuva, fraca para a região metropolitana do Recife, moradores de cidades como Paulista, Olinda e também da capital relataram pancadas mais intensas durante o início da manhã. Para amanhã, a previsão da agência indica continuidade de chuvas fracas na zona da mata e na região metropolitana, com possibilidade de precipitação fraca a moderada em pontos isolados. E até o momento, a APAC não emitiu nenhum alerta de atenção para a população, viu, Júlio?
17: Muito bem, Arthur. Importante aí essa questão que você diz, né? Por enquanto, então, nenhum alerta em relação a fortes chuvas por parte da APAC, mas claro que a gente fica acompanhando. São 5 da tarde, 9 minutos no Recife.
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17: Kennedy Lacerda, o que é que você destaca pra gente agora?
19: Olha, Júlio, nesta semana nós noticiamos aqui uma operação da polícia, operação controle paralelo, e temos aí atualizações. O ex-diretor do presídio de Vitória de Santo Antão, Emanuel Roberto França de Lima, foi encaminhado ao presídio de Itactinga 2, no sítio Engenho Itapirema do Meio, no município de Itactinga. A Justiça de Pernambuco oficializou a prisão temporária dele, após audiência de custódia realizada por videoconferência pela Central Especializada das Garantias de Nazaré da Mata, do Tribunal de Justiça de Pernambuco. Ele havia sido preso na Operação Controle Paralelo, deflagrada pela Polícia Civil na última terça-feira. Foram 6 mandados de prisão e 14 de busca e apreensão. A quadrilha é investigada por crimes de corrupção sistêmica, extorsão contra detentos e seus familiares, além de tráfico de drogas e lavagem de dinheiro. Em nota, a Secretaria Estadual de Administração Penitenciária e Ressocialização destacou que os policiais penais presos na Operação Controle Paralelo não exercem cargos de gestão desde novembro de 2023. Na ocasião, eles foram afastados pela atual gestão da secretaria. Viu, Júlio?
17: Muito obrigado, Kennedy, pelas informações. Agora no Recife, 5 da tarde, 11 minutos.
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17: Vamos lá com mais informações. Kennedy, continuo contigo. Conta aí pra gente.
19: Isso, Júlio. Haverá interrupção de energia. Neoenergia Pernambuco vai realizar desligamentos programados amanhã em bairros do Recife. Isso para a realização de serviços de manutenção. De acordo com a empresa, as intervenções fazem parte do plano permanente de investimentos da distribuidora. E atenção, os desligamentos de energia vão ocorrer em ruas dos bairros do Cordeiro, Água Fria, Dois Unidos, Madalena, Pina e Várzea. Essas interrupções se restringem, claro, aos trechos e não abrangem integralmente os bairros. Então, ruas dos bairros do Cordeiro, Água Fria, Dois Unidos, Madalena, Pina e Várzea, a partir de sexta-feira, a partir de amanhã, a partir da manhã da sexta-feira, essas ruas terão aí ruas desses bairros terão desligamento de energia. Segundo a Neoenergia, antes do início das atividades, as equipes vão avaliar as condições operacionais e, caso identifiquem alternativas técnicas que permitam a realização dos trabalhos sem a interrupção do fornecimento, a energia será mantida normalmente. Isso vale para esses bairros, no caso Cordeiro, Água Fria, Dois Unidos, Madalena, Pina e Várzea, mas não para o bairro integralmente, apenas ruas desses bairros. Essa informação completa com todos os nomes dos bairros afetados e também das ruas afetadas estão no nosso Instagram, @tmcpernambuco.
17: Muito bom, isso é importante destacar, né? Nossa equipe lá do Digital também fazendo esse belo trabalho. Então essa informação que o Kennedy trouxe, ficou com alguma dúvida, quer saber exatamente onde vai acontecer, acessa lá o nosso Instagram. Importante, a informação está lá. 5h14 agora no Recife.
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17: Vamos com informações do trânsito mais uma vez. Marcelo, tá contigo.
18: 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A Avenida Abdias de Carvalho, no sentido subúrbio, tem trânsito lento das imediações do Prado até o cruzamento com a Avenida General San Martín. Você tá nela agora, quer chegar no Cordeiro, dá para evitar essa retenção, pegando a Rua Santa Edvige e seguindo até a Manuel de Arruda Câmara. De lá você já acessa a Rua Gomes Taborda. A Imperial tem trânsito lento desde as imediações da alça de acesso do viaduto Capitão Temudo até o cruzamento com a Rua Cabo Eutrópio em Joana Bezerra. Você tá no bairro de São José e vai para a região do aeroporto, tá melhor pegar a Via Mangue. 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No trânsito, enxergar o outro salva vidas. 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Daqui a pouco estou de volta, Júlio.
17: Obrigado, Marcelo. Já, já eu te chamo. São 5 da tarde, 15 minutos. 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É trabalho que não se compara. Prefeitura do Recife, não para. 5 da tarde, 16 minutos. Vamos a um rápido intervalo comercial. Daqui a pouquinho a gente volta. Até já.
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4: São 5 da tarde, 18 minutos agora na capital pernambucana. Vamos para a nossa entrevista.
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4: Eu estou conectado agora com o Hamilton Falcão, que é superintendente de dados aéreos e pesquisa turística de Pesqueira, município aqui do Agreste do Estado, né? E olha só, a gente vai falar sobre as solenidades, as festas de Nossa Senhora de Simbres, que acontecem em Pesqueira. Bom, fica dentro, né, do Festival Pernambuco Meu País, essa programação. Deixa eu conversar então para saber os detalhes. Hamilton Falcão, muito boa tarde. Obrigado em ter aceito o convite e conversar conosco aqui na TMC.
5: Boa tarde, Júlio. Boa tarde, ouvintes da Transamérica. Quero inicialmente, Júlio, agradecer o convite formulado ao secretário de Turismo e Lazer de Pernambuco, Roberto Assora Filho, que está numa agenda externa e pediu que a gente participasse dessa tão importante entrevista, que é falar da interiorização do turismo de Pernambuco, notadamente o turismo religioso, lá em Simbres, em Pesqueira, bem como no Pernambuco, meu país. Uma alegria e uma satisfação estar com você e com os ouvintes da Transamérica FM neste momento.
4: A gente é quem agradece, senhor Hamilton. Nos conte, né? Muitos pernambucanos, muitos turistas conhecem, vão até Pesqueira participar, né, desse roteiro de fé, quando a gente fala de Nossa Senhora de Simbres. Queria que o senhor comentasse um pouquinho sobre, né, esse roteiro, como é que tem sido a questão de visitação, como é que está a estrutura para receber o visitante.
5: Júlio, nós aqui da Secretaria de Turismo e Lazer do Estado de Pernambuco, juntamente com a Impetu, ao longo dos anos nós fazemos a pesquisa do perfil do visitante que vai a Simbres, notadamente em relação ao turismo religioso. E o que é que a gente nota ao longo desse tempo? Que não só de Pernambuco, né, principalmente do Rio, Camaragibe, Caruaru, Jataúba, Olinda, Lajeado, vários outros municípios vão até Simbres, como também dos estados vizinhos, da Paraíba, do Ceará. E para você ter uma ideia, ano passado a pesquisa registrou a presença de um chileno de Santiago do Chile lá em Simbres. E o motivo da presença do turista, excursionista, do residente, é agradecer, é devoção, é procura de graças, é pagar promessas, é louvor. Então, a gente vê que esse processo de beatificação e canonização da irmã Adélia, que está tramitando no Vaticano, ele é bastante importante, fundamental para o desenvolvimento do turismo religioso em Pernambuco. Será a primeira santa, se Deus quiser, pernambucana. E a gente precisa avançar com ações estruturadoras para o município e para a região. E obras estão sendo realizadas naquele município, como a estrada, o acesso e também uma revitalização da infraestrutura do santuário. Isso é muito importante, porque a gente sabe que na hora que nós tivermos um santuário totalmente requalificado e estruturado, o turismo religioso de Pernambuco vai finalmente deslanchar.
4: Muito bem, coisa boa, né? Então que bom saber que existe todo este processo em andamento, enfim, para que a gente tenha, né, esse local que já é bastante visitado, mas que possamos receber cada vez mais os turistas. Agora, Hamilton, isso faz parte, né, nesse momento, o que é que está programado para dentro ali do Festival Pernambuco Meu País? Me parece que tem uma programação especial em Pesqueira, quando a gente está falando de Simbres, né?
5: Não, o Pernambuco, Meu País e Pesqueira aconteceu ainda em julho, tá? Só para esclarecer, viu, Júlio? Foi a primeira cidade que abriu Pernambuco, Meu País este ano, foi Pesqueira, tá? Esse momento agora, neste final de semana, é a culminância da festa religiosa, né, em Simbres, lá no sítio Guarda, em Pesqueira. Para você ter uma ideia, neste final de semana, a rede hoteleira de Pesqueira está com ocupação de 90%, a taxa de ocupação, e com hóspedes de várias regiões, de Pernambuco, de Alagoas, da Paraíba e de outras regiões. Para você ter uma ideia, como o turismo religioso é forte no município de Pesqueira.
4: Ah, ótimo, então. Pernambuco, Meu País, né? Chega a outra região nesse fim de semana. Eu estava dando uma olhada.
5: Neste final de semana, nós vamos encerrar o Pernambuco, Meu País, em Caruaru.
4: Isso.
5: E para você ter uma ideia, hoje, Caruaru, dados fechados agora no início da tarde, está a rede hoteleira de Caruaru registra 93% de ocupação, com a permanência média de 2 dias. E os 10 municípios, né, que ocorreram... que fecha com Caruaru, mas já ocorreu em Pesqueira, foi o primeiro, Triunfo, Salgueiro, Taquaritinga do Norte, Gravatá, Arco Verde, Serra Negra em Bezerros, Buíque, semana passada, Riacho das Almas também a semana passada, e Caruaru, neste final de semana, para você ter uma ideia, a taxa de ocupação da rede hoteleira nestes municípios chegou a 97% de ocupação. É uma coisa que a gente sabe que movimenta economia local, da região, e turismo gera emprego, renda e inclusão social, que é muito importante.
4: Excelente, né? De fato, a gente já teve a oportunidade de conversar sobre o Pernambuco, Meu País, né? Já conversei com o próprio pessoal da Impetu, da Fundarp também, do próprio de Cultura, enfim, quando a gente falou de Pernambuco, Meu País. Então, de fato, é esse projeto muito bacana que vem acontecendo, envolvendo aí muita festividade, enfim, e movimento. A gente, quando fala nisso, né, tem toda uma movimentação ali da economia, como o senhor falou, da rede hoteleira, da questão de usadas, da questão também do comércio, dos restaurantes. Isso é muito importante, então. Então, Hamilton, só para a gente finalizar, vamos voltar a falar de Pesqueira, da festa de Nossa Senhora de Simbres. Quem puder aproveitar, pegar a estrada, seguir até Pesqueira. Que bom que o senhor já falou aí que está bem movimentado, de repente já nem encontra, né, a acomodação, mas pode de repente...
5: Pode ser que ele encontre, mas a maioria dos hotéis
4: já estão...
5: Lotado.
4: Mas aí tem toda uma região, né?
5: Do turismo religioso. E isso foi ao longo do mês, viu, Júlio? Quase que o mês todo de agora de agosto, o final de semana passado, também esteve a rede hoteleira com uma ocupação muito boa. Isso é muito bom. é excelente para o desenvolvimento do turismo de Pernambuco.
4: Isso, mas tem todo, eu ia completar o seguinte, a pesqueira fica próxima ali de outros municípios, né? De repente você se hospeda ali próximo.
5: Arco Verde,
4: isso,
5: né?
4: Exato.
5: Exatamente.
4: Exatamente. E vai até Simbres, né? A conferir isso, toda a estrutura, enfim, participar dessa
5: Arco
4: questão
5: Verde
4: religiosa.
5: Tem uma boa oferta hoteleira em Arco Verde. E também você pode estender essa questão do turismo religioso visitando a Terra da Misericórdia também, lá em Arco Verde, né? Que é uma programação muito boa e que é bastante visitado lá com o nosso querido padre Adilson também.
4: É isso. Pronto. Turismo religioso, né? Crescendo cada vez mais, e Simbres já tem toda essa história aqui com o nosso estado, né? Então, se você ainda não conhece Simbres, deve ir, fica ali no município de Pesqueira, Simbres, que já cada vez mais entrando aí para o calendário turístico, né, aqui do nosso estado. Hamilton, quero agradecer muito, Hamilton Falcão, representando a Secretaria de Turismo do Estado de Pernambuco. Em breve a gente volta a conversar. Um grande abraço para o senhor e uma boa tarde.
5: Igualmente, Júlio, agradecemos o espaço. Boa tarde, sucesso aí na sua programação.
4: Grande abraço para o senhor. 5h27 agora no Recife.
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4: Kennedy Lacerda, você traz agora um fato, não é notícia repetida, apesar de que o nosso ouvinte pode até pensar aqui é, mas o pessoal infelizmente está tão acostumado com esse fato que sabe que mais uma vez o metrô está com problema.
7: É? Pois é, não é notícia repetida, mas parece coisa de novela, parece que a toda hora tem uma notícia nova sobre o metrô do Recife. E dessa vez o ramal Jaboatão parou de funcionar na tarde de hoje, depois de uma falha técnica. A CBTU divulgou que técnicos estão trabalhando para o restabelecimento do sistema. De acordo com a Companhia Brasileira de Trens Urbanos, há um trem quebrado entre as estações Engenho Velho e Jaboatão. Então, você que precisa pegar o ramal Jaboatão do metrô do Recife, hoje não vai dar. Não vai dar porque, por meio de nota, a CBTU Recife informou não haver possibilidade de circulação dos trens no horário de pico, que vai até às 20 horas, até às 8 da noite de hoje, por causa dessa falha técnica no ramal Jaboatão. Agora, o ramal Camaragibe, que também integra a linha Centro, está funcionando. Mas o ramal Jaboatão não está funcionando e também não há previsão de volta, viu, Júlio?
4: Beleza, Kennedy, obrigado pelas informações. Paciência é o que a gente pode pedir, pode desejar, né? Nem pedir, é desejar. Paciência a quem precisa do metrô nesta volta para casa, né, Kennedy?
7: É, paciência e o ônibus cada vez mais lotado, porque quando o metrô quebra, o pessoal corre para os ônibus. Pois é, paciência.
4: Complicado, enfim, boa sorte. 5h29.
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4: Vou falar em metrô, em ônibus, em carro, a gente lembra de trânsito, vamos saber, porque tem toda essa questão de ônibus lotado e ainda o trânsito, né, Marcelo? Tá contigo.
8: 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Avenida Conselheiro Rosa e Silva tem trânsito lento, desde a Praça do Entroncamento, no seu iniciozinho, até a Estrada do Arraial, na altura da Rua da Harmonia. Você que vai agora do Espinheiro para o Parnamirim, a dica é desviar a Carneiro pela Vilela, passar pela Avenida Santos Dumont e Rua Doutor José Maria, você já sai no trechinho final da Rosa e Silva, livrando maior parte do trânsito. 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Júlio, daqui a pouco eu estou de volta com mais informações.
4: Valeu, obrigado, Marcelo. E até já, 5 da tarde, 30 minutos, rápido intervalo.
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5: De volta às 5 da tarde, 34 minutos. Deixa eu já passar ao Arthur Serrano. Arthur, tivemos novidades, né, em relação àqueles prédios do tipo caixão. Enfim, tem um mutirão para resolver essas pendências. Atualiza para a gente a informação, por favor.
6: Isso mesmo, Júlio. Proprietários de mais de 1.000 imóveis terão 3 dias para celebrar acordos judiciais nas justiças federal e estadual aqui no Recife entre segunda e quarta-feira da semana que vem. O novo mutirão do programa Cheque Esperança contempla donos de apartamentos localizados em 55 edificações que deverão ser demolidas na região metropolitana do Recife. Nesta rodada, serão contemplados os proprietários de uma lista previamente definida de 55 edificações distribuídas em 23 empreendimentos e que somam aproximadamente 1.080 unidades habitacionais. O mutirão será realizado no Centro Judiciário de Solução de Conflitos e Cidadania, localizado no bairro do Jiquiá, na zona oeste do Recife. De acordo com o Tribunal Regional Federal da 5ª Região, 431 edificações ainda apresentam risco muito alto de desabamento na região metropolitana do Recife. Elas integram uma lista de 650 imóveis vistoriados e considerados sem condições de habitação. Até junho deste ano, 127 prédios caixão já haviam sido demolidos e mais de 1.400 famílias tiveram acordos de indenização celebrados. Ainda de acordo com o TRF da 5ª Região, caso o proprietário esteja apto à conciliação e o acordo seja assinado e homologado pelo juiz competente, o pagamento da indenização será realizado pela Caixa Econômica Federal em até 20 dias. Para isso, os beneficiários precisam ter ação judicial ativa e atender aos requisitos estabelecidos no acordo base. O acerto estabeleceu parâmetros para a solução consensual do conflito, incluindo a realização de acordos judiciais individuais, a demolição de edifícios de alto risco e a destinação social dos respectivos terrenos, que deverão ser incorporados ao patrimônio da União. Viu, Júlio?
5: Ok, Arthur, obrigado pelas informações. Está aí, né? Informação importante, atualização importante em relação a esses prédios conhecidos como Prédio Caixão. 5h36.
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5: Marcelo, conta pra gente como é que tá o trânsito agora no Recife.
7: 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A Avenida Norte tem pontos complicados no sentido subúrbio, desde a altura do cruzamento com a Cruz Cabugar até a entrada do Vasco da Gama. A dica para você que está agora em Campo Grande, quer chegar à Casa Amarela, é pegar a Avenida Professor José dos Anjos até o seu final. Já a Avenida Recife tem trânsito complicado também nos dois sentidos, entre Picep e o bairro de Areias. Você que vai agora de Boa Viagem para Várzea, deve usar ainda assim a Avenida Recife, com leve desvio na Avenida Saldanha Marinho e o Aélio Brandão por dentro do Picep. 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Júlio, um abraço para você, até amanhã.
5: Tá aí, Marcelo, forte abraço com informações do trânsito pra gente aqui no Pernambuco TMC 5h37.
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5: Kennedy Lacerda, vamos trazer agora informações relacionadas a eclipse, é?
8: É,
5: hoje vai ter eclipse?
8: Kennedy? Tá sabendo, não?
5: Rapaz, estou, mas eu não sei os detalhes, não. Esse negócio de eclipse eu acho tão interessante, porque assim, aí tem um eclipse, aí quando, né, tem a reportagem e tal, aí fala assim, olha, aproveite, porque esse eclipse você vai ver daqui a 30 e tantos anos, aí daqui a pouco, no ano que vem, tem outro eclipse, aí daqui a pouco... Isso é tão comum assim, né? Claro, tem as características e tal, porque hoje eu sei que a lua vai ficar meio avermelhada e tal.
8: Isso.
5: Tem história dessa, né?
8: Mas, ô, Júlio, você é do tempo do cometa Harlem?
5: Não, sou não, sou mais novo.
8: É mais novo?
5: Sou mais novo.
8: Deve ser Mário Júnior.
5: Mário, um dia desse tava, cadê ele, hein? Acho que tá. Mário, daqui a pouco eu cheguei aqui. Ele me disse, inclusive, que hoje vai acompanhar o eclipse, parece que de Olinda. Tem lá a ponta de observação em Olinda?
8: É, tem, né?
5: Tem. Neto?

0: O eclipse começa na noite de hoje, às 10 horas e 24 minutos, e segue pela madrugada, no ponto máximo, a 1 hora e 13 minutos da madrugada. Quase todo o disco lunar vai ficar aí escurecido pela sombra da Terra. Cerca de 93% da Lua vai ficar escurecida pela sombra da Terra. Agora, você fica se perguntando, né, por que isso acontece? Por que fica com essa coloração avermelhada? Então aí, quando a luz do Sol passa pela atmosfera da Terra, as cores azuis, elas se espalham com mais facilidade, né? Enquanto os tons vermelhos e alaranjados conseguem atravessar a atmosfera e são desviados para a região conhecida ali como a sombra da Terra, né? E aí é justamente essa luz avermelhada que ilumina a superfície lunar durante o eclipse. E um fenômeno aí realmente muito interessante. E aqui na capital, em Olinda, também tem pontos, né, Arthur?
1: Isso mesmo, Kennedy. Aqui em Olinda, lá no Observatório do Alto da Sé, vai ter uma programação gratuita a partir das 19 horas de hoje e segue até as 3 horas da manhã de amanhã. Os visitantes vão poder, além de ver o eclipse, também tirar dúvidas sobre astronomia e utilizar a estrutura do local para poder contemplar o céu. Lá também na Universidade Federal Rural de Pernambuco, no bairro de Dois Irmãos, vai ter também o Luau Astronômico a partir das 18 horas de hoje até também as 3 horas da manhã de amanhã. No interior do estado, a Associação Astronômica de Arco Verde também apontou 7 pontos com boa localização geográfica para observar o fenômeno, mesmo que não tenha necessariamente eventos organizados. Existem pontos em Pesqueira, em Arco Verde, Garanhuns, Serra Talhada, Triunfo, Santa Cruz do Capibaribe e Belo Jardim. Para observar o eclipse, o recomendado é um local aberto com boa visibilidade do céu e pouca iluminação artificial.
2: Muito bem, você falou em algumas cidades aí do sertão, né? Serra Talhada, Arco Verde, Sertane, enfim. Diz que o céu do sertão é o melhor, né, céu que você pode observar. Então, se você estiver no sertão, escutando aqui a TMC, olha para o céu mais tarde, porque você terá, né, de repente ali, uma melhor visibilidade do eclipse. 5h41, intervalo, eu volto já.
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2: só dá tempo aqui da gente se despedir. Arthur Serrano, forte abraço.
3: Valeu, Júlio, um abraço e até a próxima.
2: Kennedy Lacerda, valeu.
4: Valeu, até amanhã.
2: Olha, agora há pouco vocês deram uma aula aí de astronomia, né, falando do eclipse. Então eu vou convidar o nosso astro, o Mário Júnior, que já está ali, que vai apresentar, é um astro meio derrubado, mas é um astro. Vai apresentar aqui o programa, em seguida também vai ver o eclipse hoje. Coloca um ponto final nesta edição, que teve os trabalhos técnicos do Sérgio Nascimento, a direção da TMC Recife, Carolina Magalhães.
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2: Vem agora a equipe esportiva, vai começar o Bola na Rede. Forte abraço pra você, tchau.
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9: Tarsis Michel.
10: Chegando, boa noite, quer dizer, boa tarde para você. Estamos chegando aqui na TMC, 17 horas 48 minutos. Está no ar o Bola na Rede. Hoje é quinta-feira, dia 27 de agosto de 2026. E os trabalhos técnicos do Bola na Rede é do saudável Sérgio Nascimento. A partir de agora, você fica sabendo tudo sobre o trio de ferro da capital pernambucana. Notícias do esporte com Osmar Cordeiro, do náutico com Moisés Oliveira, do Santa Cruz com Vinícius Calado. Comigo no programa, ele que está sempre antenado. Boa noite, Mário.
11: Ligado é melhor. Um abraço. Boa tarde ainda para você, Tarsis. Um abraço.
10: Eu tô dando boa noite, né? Mas já tô me antecipando, né, Mário?
11: É, mas é normal.
10: Hoje já tô pensando no café, amigo.
11: É, quinta-feira, a bola rola amanhã. Os nossos dois representantes na Série B do Campeonato Brasileiro entram em campo e tomara que os dois conquistem os seus objetivos, não é verdade, Tassi? Porque se o Sport ganha do Novo Horizontino, segue no G6. Se o Náutico ganha do Atlético, segue se distanciando ainda mais desta zona do rebaixamento. E no sábado, haja coração para a decisão entre Anápolis e Santa Cruz. O Anápolis quer continuar a nascer para o ano que vem. E o Santa quer chegar ao quadrangular final para tentar voltar à Série B na próxima temporada. Duelo de opostos no sábado, lá no Jonas Duarte, Tarsis Michel.
10: Ô Mário, por falar nisso, nossa cobertura na sexta-feira, obviamente, com os dois jogos, o Vitor narra Novo Horizontino e Sport, eu narro o jogo do Náutico com o Atlético. No sábado, uma super cobertura, né, Mário? Inclusive, com narradores em jogos que interessa. Por exemplo, eu estarei acompanhando Floresta e Ituano, Mário.
11: Isso mesmo. E o Vitor também vai estar ligado no jogo do Maringá. São informações que a gente vai ter que também, aqui na Sala Nacional e Internacional TMC de Esportes, atualizar sempre que tiver gol, né, Tassi? Porque tudo pode mudar. Para o torcedor entender, se o Santa ganhar o jogo do Anápolis, ele vai tranquilamente se classificar para a próxima fase.
10: Sem se aperrear com outros resultados.
11: Não vai ter que se preocupar com Floresta, com Maringá, com Maranhão, com Amazonas, com ninguém. Ele estará fazendo a parte dele. Se ele empata, aí sim tem a combinação de resultados. Se ele perde, também tem a combinação de resultados. Então, o importante de tudo isso é o Santa Cruz fazer a parte dele, que é vencer. Se ele vence, meu amigo, aí vai para o quadrangular. A única definição que vai ficar pendente é saber se ele vai para o grupo B, primeiro, quarto, quinto e oitavo, ou se vai para o grupo C, segundo, terceiro, sexto e sétimo. Mas estará garantido no quadrangular final.
10: Você estará trazendo tudo, inclusive mudanças na classificação, formatação dos grupos. Então, no sábado, na sexta-feira, muito futebol. No sábado também com a equipe TMC. Mário, você viu o Santos ontem, Mário?
11: Que é aquilo? Neymar não jogou porque o gramado é sintético.
10: Veja, foi 3, mas poderia ser 7, né, Mário?
11: Meu amigo, o Santos é muito ruim, horrível.
10: Defina horrível. O Santos, Mário.
11: Horrível, péssimo.
10: Meu amigo.
11: Longe daquele Santos. Meu amigo, totalmente diferente. O Vasco é outra draga no Campeonato Brasileiro, né?
10: Mas ganhou, né, Mário?
11: Ganhou, mas tá na zona de rebaixamento. Eu falo do brasileiro. Copa do Brasil ele fazendo bonito, ganhou. Mas o jogo da volta em Salvador, amigo, o Vitória perdeu na ida 2-0 pro Atlético Paranaense e meteu 4 na volta. Sei
10: rapaz,
11: não, tá? Sei não.
10: Será, viu, que o Vasco vai aguentar o barradão com os garotos de Jair Ventura, Mário?
11: Rapaz, sei não, viu? Porque ganhou ontem, mas ganhou apertado. Não dá pra garantir que tá classificado para outra fase da Copa do Brasil, não, viu?
10: É, mas vamos seguindo com Bola na Rede e teremos o primeiro noticiário. Está chegando as notícias do...

0: meu amigo, é o Sport Clube do Recife que chega para esse jogo difícil contra a equipe do Novo Horizontino no Jorgão. Jorge Ismael de Bias, jogo sexta-feira, 8h30 da noite, é o mais conhecido como amanhã, sexta-feira amanhã, doutor, com narração.
1: Jorgão, com a...
0: É, o Jorgão, você gosta desse nome, né, Mário?
1: Eu sei que é Jorge Ismael de Bias.
0: Aliás, você no sábado será o astro, estará piscando.
1: Não. Tô fora, amigo.
0: É, quem na transmissão é da TMC.
1: Não, quem pisca é vagalume, pisca-pisca de Natal. Eu tô fora disso aí, meu.
0: Você entendeu? Será importante, porque você vai passar todas as informações.
2: Eu tô rouco.
0: Mas tá chegando o Osmar, o Sport que já finalizou a preparação para esse jogo contra o Novo Horizontino. Não deve ter novidades na onzena inicial. Amanhã será dia de encontrar alguns velhos conhecidos. Vixe, Maria, a lei do ex, né? Vai pra lá. Ao menos 4 contratações o Sport deve buscar ainda no mercado. É isso mesmo, Osmar Cordeiro. Grande abraço, boa tarde, Osmar.
3: Um grande abraço pra você, Tassis. Muito boa tarde pra você, pra todos que acompanham aqui o Bola na Rede, pra Sérgio, pra Mário, pra todos que estão
1: acompanhando. Sérgio, que hoje está igual aquela novela Tropicaliente. Olha a camisa dele, né?
3: É verdade.
0: Cheio de coqueiros. É. Rapaz, você tá... Até Serginho tá agora na sua mira.
1: Não, ele tá aqui com a camisa verde, né? Cheio de coqueiros, né? Sim.
0: Ontem Zé tava com aquela camisa, viu, Mário? Cor sim.
1: Cor não.
0: É, foi.
1: É, você que tá dizendo, é uma camisa, né? De duas cores, na verdade. É uma camisa de duas cores, viu?
0: Vai, aquela camisa com aquela calça estilo Agostinho Gaara ficaria um show, viu?
1: É, rapaz. Ainda bem que ele tá aqui, tá vendo tudo isso e ouvindo.
0: Não, é você que tá mandando pra mim aqui no privado, pra lembrar.
1: Quem é o MC da história, né, Zé? É, boa noite, bem. Boa tarde, Zé.
4: Boa tarde, não tem problema nenhum, não.
1: Como você disse, ninguém morre me devendo, né?
4: Ninguém, fica tranquilo.
0: Calma, Zé, vamos embora, Zé.
4: Fica tranquilo, esses holofotes estão tão bons hoje.
0: Ô Zé, se Mário vai passar o noticiário amanhã, vai ser Mário que vai atualizar tudo amanhã. Saiu um gol, no sábado, no caso. Saiu um gol, muda a classificação da Série C. Ele não será o astro, Zé, da jornada?
1: Tô fora, bicho.
0: Quem é o astro vive piscando, não é isso, Zé? Brilhando, não é isso?
1: O astro foi Francisco Coco na novela, na primeira edição, e depois foi o
3: Rodrigo Lombardi.
1: O Rodrigo Lombardi na segunda.
4: Como costuma falar, cala de boca.
1: Tô fora.
0: Osmar Cordeiro com as informações do Leão. Oi, Osmar.
3: Opa, Tassis, vamos embora trazer todos os destaques do Rubro Negro. Antes da gente falar tudo sobre o esporte, destacar também uma informação interessante que Mário tava nervoso hoje, viu, Tassis? Porque a primeira transmissão ao vivo no YouTube, ele tava nervoso aqui. Mário Júnior tava se tremendo, doutor, porque vai aparecer, seu lindo rosto vai aparecer na telinha do YouTube, tá vendo?
0: Quem tem que se preparar, na verdade, é quem tá acompanhando, né?
3: Exatamente.
0: A gente já é acostumado com essa desgraceira aí.
1: Olha, eu já
0: agora,
1: disse.
0: De repente, o ouvinte e agora o espectador, tá, o internauta que nos assiste no YouTube, é que vai ter medo, né?
1: Olha, você fica dando esses spoilers, Osmar Cordeiro. Aí eu sou obrigado a falar que lançamos aqui, hoje é quinta, né? Na terça-feira, o Big Feio Brasil, né? Aquele que quebrar o espelho na semana vai ser eliminado, né? E você sabe que aqui na equipe nós temos 3 integrantes.
3: Quem tá liderando? Quem tá liderando?
1: João Lucas Farias. Quem me disse foi Tássio, que passou a parcial.
0: Eu não disse nada. Ô, Mário, a disputa é pesada na equipe, viu?
1: Pesadíssimo.
0: É meu amigo, pelo amor de Deus. Ah, é melhor Osmar falar do esporte.
1: É melhor,
0: Osmar. Que se prepara pra esse duelo contra o Novo Horizontino, né, Osmar?
3: É, vamos começar o noticiário com os destaques rubro-negros. O esporte finalizou hoje em São José do Rio Preto, no estádio Teixeirão, a sua preparação. Hoje à tarde realizou o último treinamento para o confronto de amanhã, 8h30 da noite, no Jorge Ismael de Biasi. Como você bem disse, o Jorgão assim é conhecido, que começou a vender ingressos ontem e valores de 10 a 40 reais. Ou seja, não dá para esperar um grande público por lá, um público para incentivar a equipe do Novo Horizontino, que é um adversário direto do Sport. O Novo Horizontino é o atual quarto colocado, tem 40 pontos conquistados e o melhor ataque até aqui da competição, com 39 gols marcados. O Sport é o sexto. Uma vitória faz o Sport ultrapassar o Novo Horizontino e o coloca no G4 da competição. Esse é o cenário para o rubro-negro de momento, como esse jogo de amanhã da 25ª rodada do Campeonato Brasileiro da Série B. E aí, imaginando um 11 inicial do Sport, não muda muita coisa, porque o Sport não teve nenhum jogador suspenso, não tem nenhum atleta machucado de novidade, né? Os atletas machucados do Sport são Felipinho, esse aí, como a gente já vem trazendo por praticamente toda a temporada, vai ficar 3 meses fora, e o Barleta, outro que esse está próximo da sua volta. A expectativa é que contra o Ceará, Christian Barleta possa voltar a atuar com a camisa do Sport, porém, nesse momento, contra o Novo Horizontino, ele está no CT José de Andrade Médicis, esteve, melhor dizendo, né? Realizando a preparação física. No final de semana ele já vai começar com os sprints, para que na próxima semana ele treine com o grupo. Ontem ele começou, de fato, a transição com a maior intensidade, então a expectativa é que contra o Ceará o Sport já conte com Christian Barleta. Contra o Novo Horizontino, aí não deve mudar muita coisa, é Thiago Couto junto a Claudinho na direita, Marcelo Aju, Kaique, além na esquerda do Edson Lucas, e aí o meio campo, Zé Gabriel, William Oliveira, o Juan Alano, que fez uma boa estreia, 2 assistências, ele que inclusive foi o cara da partida, destacou isso, destacou o importante é jogar para o grupo, o mesmo discurso que teve o Cleison, falou isso no pós-jogo da vitória do Sport na última partida por 3-0 para cima do América Mineiro. Além deles, ainda contam o 11 inicial do Sport com Diego Hernandes e com Pedro Perotti, agora isolado, artilheiro da equipe, com 10 gols marcados na competição. Você trouxe, né, os destaques ao qual formei sobre os jogadores, os encontros que teremos, Tassis, de alguns jogadores do Sport que já passaram pelo Leão, alguns ex-jogadores do Sport, que vão estar amanhã presentes no Jorge Ismael de Biasi, enfrentando a equipe rubro-negra, são eles. O primeiro não é jogador, conhecido de todo mundo, Enderson Moreira, que protagonizou cenas lamentáveis.
0: Saudades de Mário Júnior.
1: Nenhuma saudade, se preparem, que amanhã... o negócio vai ser pesado.
3: A cuica vai roncar.
1: Com certeza, não tenha dúvida disso, amigo.
3: E aí eu quero saber de você, Mário. Os outros dois nomes que eu vou dizer, se a galera tem saudade. Ah. Madison.
1: Não.
3: Que tava aqui até...
1: É, um dia desse.
3: Três semanas. Madison, que foi contratado pra Série B e saiu no meio da Série B. Não completou nem 3 meses de Sport.
1: Já foi tarde.
3: O Madison saiu. E o outro, Sander. Esse quem? Aí deixa saudade.
0: Sander teve uma boa passagem, Mário.
1: Teve.
0: Lateral esquerdo, muito voluntarioso, não era isso. Tão técnico, mas deixou saudades. Eu acho que deixou saudades o Sander.
3: Era raçudo.
0: Ele foi bem com a camisa do Sport, né, Osmar?
3: Como é que ele foi bem? Era um jogador raçudo. Tudo tem seu tempo, né, amigo?
1: Sim, mas peraí, se o cara tá bem, o cara não vai embora, o cara fica, né?
0: É.
1: Jogador, eu acho que tem gente melhor do que ele.
3: Ele quis ir pra outro lugar, né? Novos ares, pode ser. E aí o Novo Horizontino, que tem, por exemplo, o Rômulo, que é um jogador interessante, o Robson, Leonardo, Luiz Oyama, uma equipe forte, a equipe do Novo Horizontino, que joga amanhã em seus domínios, nesse confronto importantíssimo, jogo de 6 pontos. Esses são os maiores destaques que a gente tem para trazer sobre a partida de fato, sobre as escalações do confronto entre Sport e Novo Horizontino. Maiores detalhes ali dessa preparação a gente vai trazendo ao longo da semana, amanhã.
1: Eu acho que essa rivalidade criada entre Sport e Novo Horizontino, né? E ainda mais, ela ganha um molho especial por conta do Enderson Moreira.
3: Com certeza.
1: Eu acho que o Zé vai lembrar, naquele jogo aqui da Ilha, que teve uma confusão, o Sport ganhou de 1-0. Você lembra disso, Zé? Ganhou de 1-0 e na saída pro túnel, não foi isso? Foi um quê? Um ex-diretor?
3: Foi um diretor estatutário do Sport com o Enderson Moreira.
1: Aquela confusão, tu lembra? Que
3: galfinharam ali.
1: Foi
0: o Enderson gosta, terrível. Né? O Enderson acha que é Pepe Guardiola, né, Mário?
1: É verdade. E aí, Zé, eu não tenho dúvida de que o jogo amanhã lá não vai ser aquele jogo tranquilo, não. Agora, se o Sport ganha, Zé, vai para 41 pontos, não é isso?
3: Exato.
1: 41. Vai se manter no G6. Porque aqui não tem mais aquele negócio. Você não vai ter mais Londrina, você não vai ter mais América Mineiro, você não vai ter mais Avaí. Daqui pra cima, Zé, o sarrafo subiu e o Sport se ganha, se mantém no G6, que é algo importante, porque ele tem 2 jogos fora. Novo Horizontino tem o Ceará no Castelão.
4: O novo time do Sport, né, ele começa a ter um procedimento de equipe que joga dentro de casa e procura o gol o tempo todo. Então, eu imagino que fora de casa, por esses atletas estarem se conhecendo, eles vão imprimir um ritmo até interessante e vai até surpreender o time do Novo Horizontino, certo?
1: É um time que tem 40 pontos, já bateu na trave várias vezes para subir, né, Osmar?
0: Ô, Mário, exato. Mário Zé e Osmar, o Novo Horizontino tem um poderio ofensivo fortíssimo, viu, gente?
1: Muito forte, muito forte.
0: Muito forte. A defesa do Sport, por exemplo, se der os moles que deu contra o América Mineiro, principalmente no primeiro tempo.
3: É, os jogadores que
0: precisa se atentar, né, Osmar?
3: É, os jogadores que citei, Robson e Rômulo, são jogadores de muita qualidade. Ainda tem
0: Robson no banco, tem 13 gols, é o vice-artilheiro da Série B.
3: Justamente, ainda tem, por exemplo, no banco o Carlão, que foi destaque na temporada passada.
0: Mário gosta.
3: Na Ferroviária de Araraquara. E aí, como sobre o mercado, né, rubro-negro, ainda entrando em pauta nesse assunto.
1: Ainda vai contratar, é?
3: O Sport vai contratar, ao menos 4 contratações deve fazer o Leão. As grandes prioridades que está buscando time, viu, o Sport, um lateral esquerdo, um centroavante e um ponta pela esquerda. Por falar isso em outro time, eu estava olhando a escalação do Sport que começou a competição. Do Sport que começou a competição contra o Cuiabá, naquele jogo, só tem Thiago Couto que está hoje. E aí Augusto Pulso estava jogando aquela partida, Barleta foi poupado, Perotti chegou na rodada seguinte. Ou seja, um Sport que mudou completamente. Deve fazer essas quatro contratações.
1: Faz três, guarda uma.
3: É, as peças mais...
0: Poxa, peraí, mas a janela tem prazo, amigo.
1: Prioritárias. Então, vai até o dia 11. Não, mas treinador não tem esse negócio de janela não, né?
3: As peças mais prioritárias são lateral esquerdo, centroavante e ponta. Ou você tá dizendo que a outra contratação tem que ser o técnico?
1: Não, eu tô perguntando. Não, é só uma dúvida que
3: não,
1: surgiu
3: aqui. Não, você perguntou.
0: De ponta, Mário entende, né, Mário?
1: Fora. É uma dúvida que surgiu agora na minha cabeça. Se quiser contratar um treinador, não tem questão de não ter janela, não.
3: Não tem.
1: Aí então pode trazer os quatro.
3: Ah, é, né?
0: Já tá agorando Gilmar Dalpozo.
1: Não, não sou eu, não. É só por precoção. O cara ganha de 3-0. A torcida fica gritando o nome de Mariano Sousa, rapaz.
3: Tu não aí esqueceu
1: não
3: isso,
1: não, meu amigo. Eu tô arretado. Isso é injusto com o Gilmar. Gilmar é um cara arretado, meu amigo. Entendeu?
3: Rapaz, cara tava gritando
1: o nome de Mariano Sousa. Tinha mais de um que eu tinha? Vi.
3: Então tá bom. É. Mas vamos lá. Sobre alguns nomes, né? O Sport tentou o lateral Hugo. A contratação ficou difícil por conta de valores.
0: Bom jogador.
3: É, o lateral Hugo tá no Corinthians, né? Sem espaço lá. O Marlos Moreno, esse aí, nome interessante. Ontem no Campeonato Colombiano fez um gol, uma assistência. Atlético Nacional não libera o atleta. Certo. Já partindo para a próxima.
0: Não vem, né, gente? Titular do Atlético Nacional lá, peça importante, não vem.
3: Exato. E aí, vários outros nomes o Sport tentou. O Sport chegou a tentar o Nicolas, por exemplo.
1: Tá onde, Nicolas?
3: Do Criciúma, que já passou também pelo Paysandu.
0: Aquele que tem características físicas do He-Man, do Tarzan, Mário.
1: Eu tô ligado.
3: Isso. O Sport tentou ele também, não conseguiu. Ou seja, alguns nomes o Sport já tentou, já esteve próximo de trazer algumas contratações, mas de fato está no mercado ainda em busca de 4 chegadas. E o outro, como citei, além do ponta, do lateral e do centroavante, deve chegar mais um meio campista. Esse seria mais a questão da oportunidade de mercado.
1: É, veja só, o Sport tá correndo, claro que eu entendo, em busca de alguns jogadores, mas se vai jogador do Corinthians, não vai conseguir. Se vai jogadores do Palmeiras, não vai conseguir. Se vai jogador do São Paulo, também não vai conseguir. Do Santos, pior ainda.
0: Aí, então, indique alguns atletas para o Sport, vamos lá.
1: Time de Série B. Ué, não conseguiu do Criciúma?
3: Não, porque ele completou a 13ª partida.
1: Ah, sim. Então, se ele tivesse somente 11 jogos, ele teria aceitado a proposta.
0: Não vale falar Nildo, Magrão, não. Indique um jogador que você reforçaria o Sport.
3: Ele vai dizer Carlinhos Bala.
1: Não, o que eu ia indicar, infelizmente, o cara quando é bom, que é destaque, aí já levaram ele.
3: Quem?
1: Vitinho, do Santa Cruz.
0: Deixa pra lá, Mário. Deixa pra lá. Osmar Cordeiro, quem será seu convidado para a volta para o Troca de Passes?
3: No segundo bloco, a gente volta para ouvir o técnico Gilmar Dalpozo comentando sobre a dupla de zaga da equipe do Leão.
1: E um recadinho.
0: Sim.
1: Sérgio, sorria, Sérgio.
0: É. Olha, Mário, eu estou acompanhando, Mário. Eu estou vendo aqui, tendo o desprazer de ver você na minha tela.
1: Isso, rapaz.
0: Gostei da camisa, viu, Sérgio?
1: Tá vendo, Sérgio? Eu tô aqui pra elogiar, olha aí.
0: É, muito bem. Você é muito falso. É nota de R$3. É só seguir. 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
1: E depois eu vou pegar alguns trechos aqui e vender ali perto de daquele bairro.
0: Olha, João Lucas estreou hoje no YouTube, viu, Mário?
1: E o YouTube não caiu, não?
0: Puxa. Não, faça isso com o rapaz, não. Foi muito bem o João Lucas Farias e ele tá ouvindo a sua falta.
1: Gente, a melhor
0: sua falta de companheirismo e sua gente, falsidade.
1: O João Lucas é meu amigo, rapaz.
0: Brincadeira. Bola na rede, é hora de mais informação. Está chegando o noticiário do.
1: Ave Maria, cheia de graça, o Senhor é convosco.
0: Peraí, rapaz, o que é isso?
1: Você quer dizer que os tricolores não estão rezando?
0: Não, o Santa Cruz só depende dele.
1: É aí que mora o perigo, olha. Quando os times de Pernambuco dependem, rapaz, dele...
0: Senhor. Eu vou dizer, viu? É, você na entrada do cemitério, nem as almas do cemitério querem você lá.
1: Tô fora,
0: meu amigo, é muita negatividade, viu? Tô fora. O Santa Cruz é destaque com Vinícius calado. Santa que vai com pelo menos duas mudanças no time titular para esse jogo decisivo contra o Anápolis fora de casa. Delegação tricolor viaja somente amanhã e o Santa tem mais um nome registrado de atleta registrado no BID. Vinícius calado. Agora sim, boa noite, Vinícius. Vamos afastar a negatividade de Mário. A negatividade de Mário tá pesada.
1: Eu?
0: É um... Ô, Mário, quando sobe nas costas pra tirar é ruim,
1: não,
0: viu?
1: Ah, tô fora.
0: Nem com dessa. Muita reza, vai pra lá.
1: Existe isso.
0: Com teu peso e com teu azar. Tô Vinícius, fora. Grande abraço pra você, boa noite. Santa, se prepara, quer dizer, o Santa pronto pra esse desafio, amigo?
5: Fala, Tarsis. Um abraço, boa noite, agora sim. Boa noite, Mário, Zé, Osmar, todo mundo que tá com a gente aqui. 97,
1: 92.7. Não é o prefixo da rádio, não, viu, amigo? Volte, volte, volte. Vá.
0: É, boa noite, aí fica Vinícius. Difícil,
1: aí
0: viu?
1: Você tá errando o prefixo, rapaz. Vá, volta.
5: Rapaz, tu já errasse coisa pior.
1: Eu tô fora, peraí.
0: É, Mário errou o endereço de casa.
1: Tô fora, velho. Existe
5: isso. Na verdade, quem erra são os outros, né?
1: Não, que é isso, rapaz.
5: É, não?
1: Não, tô fora.
5: Você mexeu na hora errada, né?
1: Não, tô fora. Eu não mexi nada, rapaz.
5: Não?
1: Qual o prefixo da rádio?
5: 92.7.
1: Muito bom, salve de palmas pra ele. Muito bem, Vinícius Calado.
5: Ô, Mário,
1: você
5: tem quanto tempo no, em rádio, Mário?
1: Eu nem lembro mais, eu tô ficando com amnésia agora.
5: Eu vou dizer só um negócio a você. Ah. Antes de você começar a sua carreira no rádio, tem uma pessoa que já trabalhava no 92.7.
1: Eu tô ligado.
5: Na minha família.
1: Fica tranquilo.
5: Então eu tenho mais intimidade com a emissora do que você.
1: Eu tô ligado. Grande Marco Aurélio, um abraço pra ele. Fica tranquilo.
5: Então não venha com suas pulhas pro meu lado.
1: É por isso que não era pra errar o prefixo, mas tudo bem.
0: Isso é falsidade, viu,
5: Vinícius? Quem nunca errou, né, mano?
1: Claro, claro.
5: Agora deixa eu perguntar um negócio a tu. Qual foi o prefixo que eu disse?
1: 97, aí parou, né?
5: Poxa, e tem esse prefixo?
1: Tem. Claro que tem.
5: Oxê, tem ponto nada não, hein? Agora, uma correção de um cara que entende muito da parte técnica. Diz que isso não é prefixo, isso é frequência.
1: Oh, olha, menino! Pense.
0: Aprende aí, Mário.
1: Tô aprendendo, tô anotando aqui.
0: Mário, ó, o Mário não sabe nem ligar o microfone, gente.
1: Aí,
5: até porque, Mário, pra gente terminar a aula de rádio, FM é o quê, Mário, o significado mesmo?
1: Frequência modulada, amigo.
5: Aí, tá vendo? Então,
0: Zé do Carmo disse a ele. É, eu tô vendo aqui, foi Zé que disse a ele.
1: Também não é assim, não.
0: Vinícius Calado, e esse Santa pra esse jogo difícil, mas o Santa, como eu disse, ao argorento, ao negativo, ao pé inchado do Mário, o Santa só depende dele, né, Vinícius?
5: Exato, Tassi. E você falou assim, tá pronto, a gente não vai dizer que tá 100% pronto, porque tem que concluir a preparação, que aí sim essa preparação tá muito próxima de ser finalizada. O Santa realizou hoje o quarto dia de preparação para esse duelo contra o Anápolis, e amanhã, diferentemente do que se imaginava, né, que o Santa iria treinar pela última vez em Recife hoje, e iria já viajar para Goiás... Não, o Santa conclui a preparação toda aqui em Recife. Amanhã pela manhã é o último treinamento. E aí, quando for no início da tarde desta sexta-feira, o Santa Cruz pega aí o voo direto inicialmente para Goiânia. E ainda não foi confirmado se o Santa fica em Goiânia e aí vai para o jogo do Jonas Duarte no dia da partida, ou se desembarca em Goiânia e depois já pega uma estrada rápida ali. Mário conhece bem, 60 quilômetros, eu acho, mais ou menos, a distância de Goiânia para Anápolis, mas é um Santa que já está com a preparação muito bem encaminhada, viu, Tassis?
0: É, e o Santa já tem essa base, fundamental ter essa base, né, Mário? Mário, Zé também que está conosco. Perde, pô, o Vitinho. Tá, oi, oi, Vinícius.
5: Um negócio sério, não,
1: não, mas eu sou uma pessoa séria, não sei se você percebeu. Eu tô otimista, rapaz. E assim.
0: Mas peraí. Tá baixando o Santa em você, amigo?
1: Não, não é baixando o Santa, não. Veja só. Eu
0: tem,
1: sei.
0: Tem outra pessoa dentro de você?
1: Não, tô fora disso.
0: Porque você começou o noticiário rezando.
1: Sim, mas estou enganado. Não, mas a gente tem que rezar. Como Zé do Carmo disse, uma coisa que é a mais pura verdade. O que é que pro Santa, Zé, acontece sem ser com emoção? Não tem isso. Tem que ser assim, meu amigo.
5: Emoção é com o Vitor Araújo.
1: É igual aquele trecho da música interpretada pro Gilberto Gil, né?
0: Cante.
1: Anda com fé, eu vou, que a fé não costuma falhar. Não tem como falhar, meu amigo. Ah, se Christian de Souza não inventar de colocar Roquete no gol, ou Gabriel... É Gabriel o quê o nome dele? Souza. Aí eu quis fazer diferente.
0: Já sobrou pra Roquete, tem nada a ver.
1: Pra cobranças de pênalti, aí é com Roquete.
0: Ô Vinícius, o Pedro Favela tá fora, né? Tomou o terceiro amarelo, vai fazer uma falta, meu amigo. E o Vitinho tá indo embora. Tem favoritos para essas vagas, Vinícius?
5: Tá, se a gente fosse pautar pela fala do Christian de Souza, na vaga do Pedro Favela tem o Arilson, que foi até o substituto do Favela contra o Maranhão. E o Favela recebeu o terceiro amarelo e aí foi substituído. E o Arilson foi o escolhido para substituí-lo. No caso do Vitinho, que você falou, a gente já informou hoje aqui na TMC. Tem, inclusive, conteúdo, né, no Instagram da TMC, o arroba TMC Pernambuco, sobre essa questão do substituto do Vitinho. Tem algumas opções, são quatro, né, que a gente pode considerar, assim, basicamente, que as opções. Tem Cassiano, tem Patrick Alain, tem João Pedro, e a gente também pode considerar, por exemplo, Everaldo, um outro nome para atuar ali no setor, mas Cassiano, João Pedro e Patrick Alain são os principais nomes ali para substituir o Vitinho. Tem o Patrick Alain, que vem sendo mais utilizado, Cassiano chegou há pouco tempo, mas em termos de características, o Cassiano é quem mais se aproxima, é um jogador leve, de mobilidade e canhoto, né, Tassis?
0: E aí eu gostaria de te ouvir também sobre a substituição do Pedro Favela. O Arilson é o favorito, o Fabinho é o favorito, pode ser outro atleta, o que é que você pode passar pra gente?
5: Exatamente, Tassis. O Arilson é o favorito, tem corrido por fora o Fabinho, que é um jogador de confiança, né, do Christian de Souza, e o Andrei aí esse não tá pegando em relação, né? Então, Arilson, muito provavelmente, será o companheiro de Silva na cabeça de área. O Santa contra o time do Caxias entrou em campo com Thiago Coelho, Eurico, William Alves, Matheus Vinícius, Renato, Pedro Favela, Silva, Vitinho, Ronald, Heron e Everaldo. Então, a tendência, se não tiver aí nenhum tipo de surpresa, que o Christian agora às vezes gosta de aprontar, devemos ter com alterações Arilson no lugar do Pedro Favela e a expectativa se Cassiano ou Patrick Alain na vaga do Vitinho.
0: Ô Mário, se você fosse um conselheiro, não digo conselheiro de fazer parte do conselho deliberativo.
1: Eu tô ligado.
0: Não, do Náutico ele é conselheiro, ele é sócio benemérito.
1: América!
0: Não, Mário, o dia da mentira já passou. Vamos lá.
1: O benemérito do América.
0: Se você fosse um conselheiro, um coach. Vamos sim, lá, coach, sim, claro. Utilizando esse termo para a sua inteligência que é perceptível a todo mundo, o que é que você diria a Christian de Souza? Vamos lá, momento conselho com Mário Júnior.
1: Tem um BG aí, Sérgio, para falar sobre esse conselho. Vai ser eu diria três palavras para ele. Né? Três
0: palavras. Quais?
1: Por favor, Sérgio Nascimento, não inventa.
0: Peraí, três?
1: Sim.
0: E não inventa, são duas, animal.
1: Conta aí, não uma, N. Inventa, duas, três. Não inventa, meu.
5: Brincadeira. Aí do Bobral, aí é o Sobral que mais se formou.
0: Esse assina o diploma errado.
1: Brincadeira. Com
0: o dedo nas costas do diploma.
1: Ele disse na entrevista coletiva que ainda estava testando o goleiro. 18 jogos, ainda tá testando o goleiro. Quando ele terminar, só no ano que vem.
6: Faça isso.
0: Eu acho que ele já encontrou o goleiro, viu, Mário?
1: É, depois de muitas idas e vindas, né?
0: Tá certo. Mário Júnior, você tá sempre antenado, Mário?
1: Ligado é melhor, Tarcísio
0: Michel. Claudecildo Araújo já renovou a frota dos fogões, Mário?
1: Rapaz, eu acho que não, porque ele recebeu uma ligação agora há pouco.
0: Quando o telefone toca, é bronca, né, Mário?
1: Bronca, é, meu amigo.
0: Ô, Vinícius, você também trazia, inclusive, à tarde, né, na manhã tarde no Esportes TMC, que o Anápolis vive uma situação financeira parecida com a do Santa, tem atraso, e o Anápolis joga a vida também, né? Depende desse resultado para não voltar para a Série D, Vinícius.
5: Exato, Tarcísio. A permanência na Série C passou a ser palpável e uma espécie de título desde a chegada do Luan Carlos, treinador novo, né? 34 anos. Você lembra dele aqui no Arruda, naquela confusão do jogo?
0: Meu amigo, fez uma... Era Campinense, né, Vinícius? Era o Campinense, né? Ele era o técnico do Campinense, não é isso?
5: Isso, que ele foi expulso, deu um xilique, saiu brigando com todo mundo, brigou com os atletas do Banco do Santa, que estavam aquecendo. Pense numa confusão. E o Luan Carlos chegou lá no Anápolis, e aí conseguiu tirar o time do Z2, que estava já há muito tempo. E não só isso, né? Ganhou confrontos importantes como o duelo direto aí contra o rebaixamento diante do Confiança, fora de casa, 1-0, gol do zagueiro Helder, e esse resultado rebaixou, né, antecipadamente o Confiança para a Série D. Então é o Anápolis que, o que a gente teve de informação atualizada hoje, Tassi, é que a princípio essa questão financeira foi equacionada. A questão, o que havia de atraso, que foi passado para a gente, era referente a direito de imagem com os atletas. E a questão da quitação existiu e, a princípio, os jogadores vão para essa partida contra o Santa Cruz sem essa dor de cabeça da parte financeira.
1: Eu, sinceramente, acho que o Anápolis ele não vai precisar ganhar do Santa Cruz para livrar o rebaixamento.
0: Defina o time do Anápolis.
1: Meio horrível. Meio.
0: Poxa. Como é isso?
1: Só uma parte, porque...
5: Ou seja, meio Mário, né?
0: Não, Mário é todo horrível.
1: A parte boa é que ele é o 17º.
5: Então, não, Tassi, meio horrível é a metade da feiura. Metade da feiura de Mário. Se for Mário completo, ele é todo horrível, né?
1: Existe isso. Olha, o Confiança já caiu. O Itabaiana, ele não vai conseguir ganhar do Botafogo da Paraíba, não. Sabe por quê? Porque o Botafogo quer ser primeiro colocado, amigo.
0: Se fizermos um time da rádio... Se fizermos um time da rádio, Mário, com você no gol, que você pegava todas quando era goleiro.
1: Nunca fui, amigo, né? Tô fora.
0: E Claudecildo de camisa 10, eu no ataque, Osmar de zagueiro, Vinícius de lateral, Vibrante, qual posição, Mário?
1: Não, Vibrante teria que ser lateral, sei lá. Ele se machuca no aquecimento. Da última vez que teve uma pelada da imprensa que Casa do Lado participou, no aquecimento ele botou a mão na panturrilha.
0: O time da rádio contra o Itabaiana tem jogo, Mário?
1: Rapaz, veja bem, a bronca, se o Vinícius estiver no ataque, na hora do gol ele vai querer rezar. Aí vai passar o cara, vai tomar a bola dele. Mas assim, eu acho que dá pra ganhar, Vinícius.
5: Ora.
1: Vai orar, isso.
0: Rezar. E Moisés? E Moisés nesse time, Mário?
1: Moisés não aguenta 2 minutos, meu amigo. Ele vai comer a bola.
5: Ô, Mário, você sabe que tem um ditado popular, uma expressão que quando alguém vai muito bem, diz que fulano comeu a bola, né?
1: Isso.
5: Quem comeria a bola no time da rádio?
1: Moisés, esse aí...
5: Moisés seria o craque, então.
1: Seria o craque, né? É verdade.
7: Mário, eu nem vou falar nada. Viu?
1: É melhor, tá, porque aí, tudo Moisés que você falar será usado contra você no tribunal. É brincadeira.
0: Tá vendo aí, Moisés?
1: Ele fica escutando. Ele fica instigando, tá vendo, né? Como ele é MC, aí ele fica instigando pra eu falar, pra você querer falar também, Moisés. Mas não entra na corda dele, não, tá?
0: Não, que Mário. Isso, sim, Mário.
1: É,
7: você
1: tá.
7: Você entende, Mário? Você chegou no inferno, o diabo mandou você voltar.
1: Tô fora.
0: Vinícius Calado, quem será seu convidado para o Troca de Passes, Vinícius?
5: Tassis, no próximo bloco a gente escuta um dos destaques do Santa nas últimas partidas, o goleiro Thiago Coelho.
0: Perfeito, Vinícius Calado, com as informações do Santa Cruz, 18 horas, 22 minutos. Está chegando ele, Moisés Oliveira, com as informações do... É o Timbu, meu amigo, né? Essa hora, Mário fica todo arrepiado quando toca o hino do Náutico.
1: Né? Não, tô fora, amigo.
0: Elenco finalizou há pouco no CT Wilson Campos. Trabalhos antes do jogo, os trabalhos, né, para o jogo de amanhã contra o Atlético. Pense num jogo chato. Quando eu digo chato, não é a qualidade do jogo, é o adversário, é o que o adversário vai propor ao Náutico. É um time muito chato esse time do Atlético. Treinador confirma atletas liberados pelo DM, no caso treinadores, né, Hélio Guilherme. Nem sei quem deu a entrevista, mas o Moisés vai trazer. E atacante que ainda não foi apresentado tem previsão de estreia para a próxima semana. Ô Moisés Oliveira, o Náutico preparado e reforçado para esse duelo contra o Atlético, né, amigo? Boa noite e grande abraço.
7: Boa noite, grande Tarsis. Agora oficial, um abraço a você, ao Vinícius, grande nosso drone da informação.
0: Mande abraço para Mário não, viu?
7: Não, Mário, vale nada não. Hoje, Mário, se esconde, viu?
1: Não, eu tô fora.
7: Hoje é dia de eclipse.
1: Tô fora.
7: Vai que tu vira aí um bicho à noite.
1: O lobisomem da equipe não sou eu, não, viu?
0: E aí, quem seria o lobisomem da equipe?
1: Prefiro não comentar. Você sabe.
0: Que... Cuidado que o lobisomem anda de madrugada,
1: não,
0: viu, Mário?
1: Tô fora.
7: Deixa ele, eu já falei pra ele, fique ligado, não. Olha.
1: Meu amigo.
7: Deixa eu mandar um abraço também para todos os ouvintes e para o pessoal que está ligado com a gente, conectado na internet, no nosso YouTube. Olha, Tarsis, hoje à tarde foi a última atividade, né, do Náutico, sem a presença da imprensa. Isso não é novidade. A gente tem reforço aqui porque a imprensa não acompanha.
0: Isso aí é chover no molhado, viu, Moisés?
7: Não, pelo amor, não acompanha de a movimentação.
0: É uma verdadeira Coreia do Norte.
1: E nem precisa, amigo.
0: É, inclusive... Por que não precisa? Precisa sim.
1: Por que, Mário? A empresa vai ver o quê no treinamento do Náutico? O qual
0: treino,
1: o fundamento?
0: Rapaz, a desenvoltura dos jogadores.
1: Que desenvoltura, que quando no jogo contra o Atlético de Goiás, ele olhou pro banco, arregalou os olhos e disse: tô fora. Que desenvoltura, não, amigo. É
0: veja como ele fica revoltado quando é o time dele, né?
1: Não, quando
0: ele não consegue se conter quando
1: meu
0: é o Náutico.
1: Meu time é América, estamos no grupo com Ibis e
0: veja,
1: por aí vai.
0: Você no Rio Grande do Sul torce para o
1: Internacional, que joga hoje com o Grêmio, né?
0: Quais as cores do Inter?
1: Verde e azul.
0: Então você é daltônico. Não, cuidado pra não errar a não. Cor do negócio.
1: Tô fora. Aí,
0: vamos lá, Moisés. E aí, sem a presença da imprensa, trabalhos encerrados.
7: Isso, trabalhos encerrados. E o Guilherme confirmou que a gente já vinha trazendo aqui na TMC. Quem acompanha aqui a programação dos 92.7, já falava que Vinícius, Gustavo Henrique e também o Todinho, né, eles estavam liberados, inclusive estavam treinando com o grupo, tá? Então hoje foi confirmado, apenas aquela situação da fonte é boa, né? Que realmente eles já estavam em atividade. E aí, tem uma possibilidade de ter algumas mudanças nesse time para o jogo de amanhã.
0: Quais? Porque,
7: vamos lá, o
0: passe
7: Vinícius,
0: aí pra gente.
7: Vinícius voltando, o Borassi vai para o banco. A tendência é isso acontecer no ataque. A dupla de zaga do Náutico deve ser Léo Índio e Betão. Tá? Betão deve ser titular. Com isso, Igor Fernandes volta à lateral esquerda e Rian vai para o banco. Então, o Náutico deve ir de Muriel, Léo Índio, Betão, Arnaldo, Igor Fernandes, Samuel, Wenderson, Jean Carlos, aí Vinícius, Derek e Cauã Maranhão. Essa é a possibilidade, é a probabilidade de acontecer amanhã nesse time que vai entrar em campo, tá? Então a gente pode falar que é um 4-3-3, a gente pode falar que é um 4-2-3-1, né? Que o Jean Carlos ele fica um pouco mais avançado ali fazendo aquela linha com o Jean Carlos também, o Jean Carlos junto com o Derek e o Vinícius e Cauã Maranhão mais à frente. Mas o fato é que vai ter essas mudanças neste time do treinador Hélio e Guilherme para esse confronto contra a equipe do Atlético, viu, Tarsis?
0: Perfeito, perfeito, Moisés Oliveira. Mário Júnior, explique para, de repente, o ouvinte, o internauta que não está tão antenado quanto você é.
1: Ligado.
0: Vamos lá. O que seria um 4-4-2? Vamos lá.
1: Depende.
0: Depende o quê?
1: É um prato que você pode degustar.
0: Não, pelo amor, não, tá tudo errado.
1: Com quatro acompanhamentos.
7: Feliz.
1: Duas proteínas, entendeu? E a sobremesa, amigo. Aí vem a comida.
8: Mas você sabe qual é a sobremesa que você vai ganhar.
1: Fora.
8: Que sobremesa, opa! Que prato, rapaz.
1: Existe isso.
8: Quatro defensores, quatro meio-campistas e dois atacantes.
1: E tem estudinho no Náutico.
7: E ele sabe o que é. O quê?
1: Tem quatro defensores, quatro meio-campistas e quatro atacantes do Náutico?
8: Rapaz, pelo amor de Deus.
1: Aí dá 4-4-4, é 4-4-2.
8: Se contenha.
1: Então, quando a gente é tá Náutico, procurando.
8: Você
1: não
8: se transforma.
1: Viu? Nada, eu sou América. Náutico. Eu sou América. Quantas vezes teria que repetir a mesma situação? Agora, onde é que o Náutico tem 4 meias, 4 atacantes? 4 meias, 4
8: meio-campistas.
1: E 2
8: atacantes. Samuel, não. O Enderson, meu tem Jean Deus. Carlos. Então seria um 4-3-3, né?
1: Certo, certo.
8: E aí, Derek, Vinícius e Cauã Maranhão, três atacantes, quatro defensores. Estou explicando, viu, gente? Porque ele não é nem Mobral, ele é só não. Mobral mesmo.
1: Dois e meio atacantes.
8: Por quê?
1: Porque eu não vou botar Derek nesse pacote aqui.
8: Derek. Rapaz, Derek fez marcou o gol contra o São Bernardo, triste.
1: Meu amigo, não foi sem querer querendo, rapaz.
8: Defina Derek.
1: Sem condições. Agora, olha, o jogo é à noite, eu quero ver se ele vai dizer que tá, a lua tá atrapalhando ele para fazer o gol. Eu quero ver.
8: Ele não esqueceu. Quando é o time do coração, o cara não, fica, leva fora, pro coração, literalmente.
1: Eu tô fora.
8: Ô Moisés, oi. Esse Atlético vem de duas derrotas, mas é um adversário chato, né, amigo?
7: É sim, Tarcísio. Tem ausências, né? Os laterais, o Zeca tá fora, lesionado. O Diogo Batista tá fora também. É uma equipe que tem jogado com a linha de três, mas a tendência é que muda esse esquema para a partida de amanhã, né? Contra a equipe do Náutico, inclusive. A delegação atleticana já está na capital pernambucana desde ontem, fez um trabalho no CT do esporte, né? Realizou também outra atividade hoje, uma ativação no hotel. Está preparada o time do Atlético, do treinador Alex de Souza, né?
1: É o mesmo que veio aqui na Ilha do Esporte, é o Alex?
7: É ele mesmo, né? Continua lá. Mesmo.
8: Por quê?
7: Por que você falou isso? Eu não estou entendendo.
1: Não, porque veja bem, eu me lembrei agora que o Atlético eliminou o Sport da Copa do Brasil.
7: O que é que tem a ver uma coisa com a outra?
1: E no jogo da Série B, empatou aqui na Ilha. Foi isso mesmo?
8: É muito argorento.
7: Meu amigo.
1: Não, mas peraí.
8: Mas é muita negatividade,
1: meu amigo. O Náutico está horrível no campeonato. Vocês querem que eu diga que o Náutico vai ganhar, que é favorito contra o Atlético?
8: E o Náutico vai jogar com o Real Madrid ou com o Barcelona?
1: Meu amigo, o Náutico não ganhou da Ponte Preta, que estava na lanterna e que está no mesmo lugar. Depois de 6-0 Vila Nova na Ponte, 2-0 Havaí, e aí vocês querem me convencer?
8: Ele sabe de tudo.
7: O problema de ter um torcedor doente.
1: Não, eu tô fora.
7: Na equipe é isso.
1: Pra mim, o favorito é o Atlético. Agora é Hélio dos Anjos, tem que montar um esquema pra quebrar esse favoritismo.
8: Como diria Hélio explicando esse esquema?
1: Amigo, você quer melhorar, entendeu? O jogo. Qual foi a live? Que tem até live agora na entrevista coletiva de Hélio.
8: Rapaz,
7: é bronca. Se pra escuta, deixa eu trazer a
1: palavra
7: da escalação do Atlético.
1: Vamos
8: lá.
7: Não, tem um velho conhecido lá, viu? Luan Poli. Você lembra dele, né, Tassi?
8: Lembro, goleiro ex-esporte.
7: Goleiro
8: ex-esporte.
7: Né? Esse infeliz aí tava falando do esporte. Calma
1: bom,
7: aí, Mário.
1: Bom goleiro, aqui, bom goleiro.
7: Né? É, né?
1: Tá gostaria bom. De ter o Luan Poli no meu time, no América.
8: Tá não, você é Náutico, você tem um goleiro não. Melhor que o Luan Poli, que é Muriel.
1: Quem é melhor que o Luan Poli?
8: Muriel.
7: Muito melhor.
8: Muito melhor. Assim, olha,
7: Luan Poli, Douglas Silva, Lucas Belezzi, Jean Paul e Enzo. Meio campo com Negrucci, João Miguel e Jota. Ataque com Max, Willi e Cauã Rodrigues. Essa deve ser a provável escalação do Atlético. Olha, Tarcísio, me permita aqui. Hoje o Guilherme foi questionado na coletiva sobre o atraso de salário. Ele revelou que hoje os atletas não têm CLT atrasada, mas têm direito de imagem, 2 meses. E ele e o pai têm CLT, né, tem algumas situações que o Náutico ainda não resolveu. Segundo o Guilherme dos Anjos, o presidente Bruno Becker, ele deu um prazo que até o final de setembro, ou seja, o próximo mês que está chegando, ele vai resolver essas pendências.
8: Ô Moisés.
7: Oi, amigo.
8: O dinheiro da federação chegou para o Náutico fazer esse pagamento?
7: Só aqueles 900 mil,
8: né? Rapaz, e ainda ficou em aberto alguma parte, né? Então a dívida era maior do que na época se dizia, né, Moisés?
1: Então vai aumentar o pacote, porque se são duas hoje,
7: como é que vai aumentar
1: para 3, não? Você vai pagar em final de setembro?
7: Não. Que final de setembro? Você não deixa eu trazer a informação completa. CLT não tem dívida com jogadores.
1: Direito de imagem.
7: Segundo Guilherme dos Anjos, tem direito de imagem, 2 meses. Com a comissão técnica, Hélio e Guilherme têm CLT e direito de imagem. E o prazo que o presidente Bruno Becker deu foi que até o final de setembro resolver tudo, tanto com os treinadores, como também com os jogadores.
8: Ah, perfeito.
7: Então essa é a expectativa, né?
8: Não é o cenário ideal, mas a diretoria corre para trabalhar e, pelo que sei dos bastidores, o elenco confia muito na palavra do presidente e trabalha confiando que essa situação vai se resolver o mais rápido possível. Moisés tá. Oliveira, oi.
7: Me permita bem rapidinho, mais um ponto nessa coletiva que a gente precisa trazer aqui bem rápido. Sobre contratação. Guilherme deixou a entender que não vai contratar mais ninguém.
8: É, se não tem condições, se já está com dificuldade de pagar, o cenário ideal é não contratar, a não ser que se faça substituições. Feito Santa, que liberou umas peças e fez uma reposição até com um salário menor em relação às peças que saíram, chegaram peças que recebiam, que recebem menos. Então, se isso for feito, tudo bem. Agora, para manter o elenco e ainda inchar mais, tá certo. É uma ação prudente e responsável do presidente do Clube Náutico Capibaribe. Quem será seu convidado para o Troca de Passes?
7: Isso, daqui a pouquinho, Guilherme dos Anjos, viu, Mário? Sim. Falando sobre os atletas que estão liberados, você atualizando o DM, falando sobre Danielzinho. Expectativa é que Danielzinho esteja à disposição entre os relacionados para o jogo contra o Botafogo de São Paulo, que acontece na próxima quinta-feira, dia 3 de setembro, para a alegria de Mário. Mário, tu tá parecendo uma boneca, viu?
1: Não, eu tô fora. Ai, Guilherme vai falar de tudo. A testa
8: tá brilhando.
1: Eu tô fora.
8: Diferente. Passou óleo de comida.
7: Meu amigo Drone, acorde Mário. Existe. Mário tá dormindo aí, deu um cheiro na testa dele.
1: Tô fora, doutor. Rapaz,
8: 18 horas, 33 minutos, vamos a um recado do vibrante Carlos Eduardo. Na sequência tem o Troféu do Maluco.
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1: Eu não quero ser injusto de jeito nenhum. De jeito nenhum. Ah, então deixa eu anotar aqui. Vitinho, 25 jogos na temporada, não é isso? Um gol. Quantas assistências? Tem aí, Osmar Godeiro, veja aí se aparece. Porque com o Christian de Souza, ele começou como atacante, uma assistência. Um a um. Foi meia e também volante, né? Aí 25 jogos, um gol e uma assistência. Rapaz, troféu Presta Não de hoje vai para o Santa Cruz. Epa! Como é que vocês perderam um jogador como Vitinho? 25 jogos, um gol e uma assistência. O rapaz chegou, foi atacante, meia, volante, só botou e pro gol com o Christian de Souza. Mas aí tinha o Kennedy, tem o Gabriel Souza, etc, etc, né? Aí agora Vitinho vai jogar no Passos de Ferreira de Portugal. Ora, pois, o olheiro é bom, não sei. Pro jogador foi um negócio extraordinário. Não sei se pro Passos de Ferreira foi um bom negócio. Para o Santa, que perdeu um grande jogador, tenho certeza que a torcida coral está chateada com a saída de Vitinho. É brincadeira, não tem ninguém. Aí vai lembrar de Quirino, vai lembrar de Ariel e agora do Hall da Fama entra Vitinho. Ariel, Vitinho e Quirino. É, ainda teve Thiago Galhardo, que aquele ali foi uma piada no futebol. Para o Santa Cruz, o Presta Não, por ter Santa perdido Cruz. Vitinho. Um voodoo de Christian de Souza. Christian, Tá chegando a hora, rapaz. Pelo amor de Deus, não inventa, Christian. Olha, quando sair a escalação, será que vai ter alguma invenção? Olha, eu não duvido mais de nada. Tudo é possível. Eu tô fora, viu?
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1: Nova matéria, Fernanda Montenegro.
13: A matéria é nova sim. Dani Bananinha.
1: Tô fora. Peraí, pai.
13: Calma aí. Dani realmente, Bananinha? Me equivoquei. Ah. Você seria Carol Nakamura. Agora sim, agora sim.
1: Tô fora.
13: E agora a gente volta para ouvir o técnico Gilmar Dalpozo comentando sobre a parceria da dupla de zaga do Leão, Marcelo Aju e Kaique.
14: O desempenho dele é em cima do que eu falei no início, na primeira, segunda resposta, esse entrosamento que os atletas eles precisam. Então, o Aju e o Kaique nunca tinham jogado juntos. O Kaique chegou fisicamente um pouco abaixo e tiveram que se entrosar durante a competição de altíssimo nível. Então, é muito difícil. Eu penso que eles podem melhorar ainda essa performance. E atribuo os gols que a gente tomou depois da minha chegada, foram 11 gols e 8 deles foi ou de cruzamento lateral ou de bola parada. Então não é só os dois zagueiros, é a equipe toda. Então quando você toma um gol de bola parada como foi o do Avaí o primeiro, todos os atletas, inclusive os atacantes, o Perotti naquele momento vem ajudar a equipe, e foi uma falha mais coletiva que a gente com o trabalho está tentando consertar. Então desses 11 jogos, eu não lembro nenhum dos gols que foi criação do time adversário, tendo infiltração por dentro, criando situações claras de gol. Foi erros coletivos nosso mesmo, que por conta da falta de entrosamentos que a gente cometeu esses erros. Mas agora a gente está melhorando e ainda tem margem para melhorar.
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1: Deixa eu mandar um abraço para Cleiton Nunes e Thales Valença, que estão acompanhando a TMC no YouTube. Um abraço para vocês, Cleiton Nunes e Thales Valença. Nova matéria, Almir Rush.
15: A matéria é nova sim, Capitu.
1: Eita, Giovana.
15: Ô, Maria, é verdade que o papel original de Manuel Carlos, tu que faria, Capitu, e não o Giovana Antonelli?
1: Não, tô fora, amigo. Você é
15: tu ainda continua com o mesmo hábito, Mário?
1: Não, tô fora. Tem hábito nenhum.
15: Vamos ouvir agora o goleiro do Santa Cruz, Thiago Coelho, um dos destaques da equipe coral nos últimos dois jogos. O arqueiro comenta sobre a...

0: Cresceu tanto no meio da competição que chegou no final da competição, a gente infelizmente deu uma caída, perdemos jogadores nessa janela e foi muito difícil o nosso quadrangular. E aqui a gente vê que a gente consegue chegar no final numa crescente, então isso é muito importante, essa vitória dentro de casa para dar confiança. A gente sabe que se Deus quiser classificar, vamos ter muitas decisões aqui, vamos precisar mais uma vez dessa festa linda do nosso torcedor. Eu tenho certeza que as coisas vão dar certo, a gente vai conseguir esse acesso com essa sinergia do grupo todo aí.
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3: Nova matéria, Lia de Itamaracá.
4: A matéria é nova sim, velho do saco.
3: Oxê, peraí, menino.
4: Falou em saco, você se anima, né, Mário?
3: Tô eu fora.
4: Sei, se faça de santo, não.
3: Tô fora.
4: Olha, vamos ouvir o treinador Guilherme dos Anjos, porque ele falou na entrevista pré-jogo sobre os atletas que estão liberados para o confronto de amanhã. É o caso do atacante Vinícius, do zagueiro Gustavo Henrique e também do Todinho. Além disso, o treinador também atualiza a situação de Luiz Felipe, Paulo Sérgio e Danielzinho.
5: Hoje nós estamos em condição de jogo, Vinícius, Todinho e Gustavo, né? Todos podendo ser relacionados, agora a partir daí é uma questão da opção técnica mesmo, né? A gente sem condições ainda, Luiz Felipe, até pelo tempo mesmo da lesão, ele está com 31 dias, está correndo muito bem a recuperação, fizemos um exame agora que é um ultrassom dinâmico, que eles fazem muito nesse tipo de lesão, ele vem bem. Né, vem dentro daquilo que a gente imaginava. É, nós temos ainda o próprio Paulo, que está num desenvolvimento melhor, já começando a ter a possibilidade de vir em conjunto com a fisioterapia para campo. Bom, né, Danielzinho também, queira ou não queira, é um atleta também que já está na transição física. Né, acreditamos que todo o processo de treinamento, claro, né, a gente respeitando o atleta, mas é um atleta com um nível físico muito alto, é um atleta que performa no top 3 dentro da nossa equipe, os números que a gente tem dele, né, de jogo, ele performa dentro dos 3 melhores hoje dentro da nossa equipe. Ele performa no nível do Igor Fernandes, do próprio Vinícius, mais de 1000 metros em alta, jogador que roda 11 até 12 quilômetros. Então, esse perfil de atleta, com a idade que ele tem facilidade de um retorno. A gente está projetando ele para o próximo jogo, já ter possibilidade de uns 20, 30 minutos, até 45, de acordo com aquilo que o departamento médico, juntamente com o departamento de fisiologia e departamento físico, conversando, vão nos orientar, e a tomada de decisão, naturalmente, ela passa a ser nossa. Mas isso, o panorama hoje do departamento médico vem se tornando mais positivo para a gente. Acho que são coisas que fazem parte do campeonato e de qualquer equipe. É, nessa quantidade de jogos, infelizmente, a gente acaba ocorrendo esse tipo de situação. A gente viu o jogo passado, por exemplo, a equipe de São Bernardo não tendo dois laterais para jogar, aí daqui a pouco, de última hora, conseguiram colocar em condição parar. Então, são circunstâncias que dentro do campeonato vão ocorrendo e a gente precisa solucionar, mas que bom que nós agora vamos ter quase que força máxima e espero estar dessa forma a partir do próximo jogo.
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6: 18:44 e assim a gente vai encerrando a primeira parte do Bola na Rede, que teve os trabalhos técnicos do Sérgio Nascimento. Tive a companhia de Mário Júnior, o desprazer de
3: brincadeira.
6: Ter Mário atrapalhando
3: o programa. Vai tomar uma sopinha agora, né, Tassi?
6: É, uma sopinha.
3: É bom, um pãozinho.
6: Tem que ser light, viu, Mário?
3: Tá certíssimo. Diferente
6: você de acredita na minha dieta?
3: Não, veja bem, eu torço por você.
6: Nem eu acredito.
3: Eu torço por
7: você.
6: Nem eu acredito na minha dieta.
3: É, o cara olha pro prato lá de legumes, assim. Peixezinho.
6: Mas tem que ir, viu, Mário? Porque se não for, se a crise vir, o cara se acaba. Vamos embora com as reportagens de Moisés Oliveira, de Vinícius Calado e de Osmar Cordeiro. Fim dessa primeira parte do Bola na Rede, mas você permanece conosco aqui na TMC. Vem aí o Bola na Rede Debate. Vitor Araújo, Zé do Carmo e Osmar Cordeiro. Grande abraço.
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4: 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A Avenida Caxangá tem pontos de retenção no sentido subúrbio, entre Putinga e entrada de Nova Morada. Você está na região da Avenida Norte para Camaragibe, pode pegar a Rua Manuel de Medeiros em Dois Irmãos para cortar o congestionamento. A Avenida Domingos Ferreira apresenta vários pontos de trânsito complicado. Você que está no Derby e vai para o bairro de Piedade, prefira fazer seu caminho pela Via Mangue, pois é uma rota mais livre. 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
3: Agora faltando 8 minutos para as 7 da noite. Alô, alô, povo bom ligado aqui na TMC. Grande abraço. Uma ótima noite para você. Estamos aqui no debate do nosso Bola na Rede. Vamos falar do futebol pernambucano. Hoje, quinta-feira. Amanhã, 2 jogos. O Sport fora com o Novo Horizontino. O Náutico em casa contra o Atlético. Transmissão TMC para você. E no sábado, a decisão de vaga para o Santa Cruz na Série C, fora de casa contra o Anápolis, no estádio Jonas Duarte. Você vai acompanhar com o vibrante Carlos Eduardo e o nosso time Nota 10. Cobertura completa em todos os jogos importantes. Você vai acompanhar aqui com a gente na TMC. Time todo escalado para você ter a melhor cobertura e não perder nada desse processo que a gente espera ao final tenha o Santa Cruz como um dos classificados. Bom, e para falar sobre todo esse contexto, estamos aqui com o meu amigo, meu ídolo, Zé do Carmo, o comentarista técnico. Ô Zé, tá ansioso, Zé, para a decisão do Santa no sábado, Zé? Boa noite.
8: Boa noite, grande Vitor. Boa noite, Omar. Boa noite, Serginho. Boa noite, Claudecido. Boa noite, ouvintes TMC. Grande Vitor, sinceramente que eu estou muito confiante que o time do Santa Cruz possa fazer um jogo dentro das circunstâncias que nós imaginamos, com muita entrega e principalmente confiante. Por quê? Porque a gente sabe que a maioria dos jogos do Santa Cruz fora de casa são jogos assim diferenciados. Eles realmente entendem que tem que jogar como times que estão jogando fora do seu reduto e, é claro, acabam passando para o time adversário uma situação bem delicada, que é a insegurança, não é, que o time adversário fica principalmente no atacar. Então eu particularmente vejo que o time do Santa Cruz ele pode se classificar não com facilidade, mas com muita entrega, Vitor.
3: Muito bem, Zé. Osmar Cordeiro também com a gente aqui. Osmar, boa noite. Osmar, tudo certo?
9: Muito boa noite para você, Vitor. Tudo certo sim. Vamos falar bastante sobre o futebol pernambucano e sobre esses 3 jogos que teremos amanhã e no sábado. Os jogos da Série B amanhã, jogos importantíssimos, porque são confrontos de 6 pontos. Para o Sport vale chegar ao G4, para o Náutico vale, caso vença o Atlético, conseguir se afastar do Z4 e também para o Santa Cruz a classificação para a próxima fase, ou seja, uma rodada mais uma para lá de decisiva, mas talvez essa com um tempero especial pelas circunstâncias dos jogos para as nossas equipes.
3: É isso aí. Ô Osmar, vamos falar um pouco do esporte aqui, até aproveitar a tua cobertura na ilha. O esporte pensa o que para esse jogo com o Novo Horizontino? A ideia é vencer o jogo fora de casa, um rival direto, pensar já ali num confronto direto por acesso no G6? Ou para o esporte o importante é pontuar, hein, Osmar?
9: Veja, pontuar é sempre o ideal, né? Obviamente que se conseguir uma vitória, melhor ainda. Esse seria o melhor cenário para a equipe do esporte. Mas vai pegar um time muito difícil, muito qualificado, que é o Novo Horizontino, que tem um técnico que conhece a instituição esporte, não tanto esse time profundamente, porque já são outros jogadores. Teve aqui em 2023 o Enderson Moreira. Foi um jogo na ida que o esporte venceu bem apertado. O time do esporte que vem tendo algumas dificuldades em termos de atuação, venceu por 3-0 o América Mineiro, mas não foi aquela atuação que o esporte encantou. Foi um futebol necessário para vencer o América Mineiro, que está na zona de rebaixamento. Tem uma melhora do esporte em relação às últimas partidas? Para mim até tem, mas não é muito ligada ao trabalho do Gilmar Dalpozo no ponto de ter alavancado os atletas que aqui já estavam, mas sim do material humano do esporte ter melhorado. Diego Hernandes entrando bem e o Juan Alano nesse jogo especificamente, a primeira dele como titular, também entrando muito bem. O esporte vai tentar se provar em que nível está esse time, ainda sem Barleta, contra um Novo Horizontino que tem o melhor ataque da competição, tem um Robson, tem um Rômulo, que são dois jogadores muito perigosos, e o técnico Enderson Moreira, sem dúvida. Um ponto na bagagem não dá para reclamar. Três pontos seria um grande lucro voltar da sexta-feira assim para a capital pernambucana após esse jogo no Jorgão. É confronto direto e é um jogo divisor de águas. É aquele jogo que o esporte espera pontuar, sem sombra de dúvida.
3: É interessante o Enderson, né? Ele subiu com o Botafogo. Me ajuda aqui, Osmar. Subiu com o Botafogo. Ele, com o Sport, brigou e não conseguiu. Ano passado, onde é que ele estava? Estava também na briga por acesso. Não me lembro se subiu. E esse ano já está de novo num outro time brigando por acesso. Então, o cara que está acostumado a brigar pelo acesso na Série B do brasileiro, né? Está ali sempre presente.
9: É um cara que tem um currículo forte, né? Apesar da passagem dele não ter deixado uma boa lembrança para o torcedor do Sport, ele estava ano passado no próprio Novo Horizontino, né? Terminou a competição por lá, teve passagens por América Mineiro, Avaí, depois quando ele sai do Sport é para o futebol peruano, para o Sport em Cristal, mas começou ali no Goiás, passou pelo Fluminense, América Mineiro, Bahia, enfim, é um técnico bem rodado. E um técnico, como a gente citou, passou pelo rubro-negro, o Enderson.
3: Ô Zé, o Sport tem uma defesa consistente para enfrentar esse ataque perigoso, Zé?
8: Não. Eu não gosto da maneira como o time do Sport está marcando, não. Está deixando muito espaço. E é justamente o espaço que normalmente os atacantes dos times adversários gostam. Então, é sempre interessante você começar, não é, a conversar um pouquinho mais, porque a gente sabe que as escalações do esporte com Marcelo Aju, com o Kaique não, com o quarto zagueiro.
3: É Kaique mesmo.
8: Com o Kaique. E você agora tem uma situação de lateral esquerdo que você vai ter que ajustar aquilo ali o mais rápido possível, não é? Você tem na lateral direita também o Pulse, que é um atleta que tem uma predisposição muito boa para atacar, mas também precisa se policiar para marcar. Então, defensivamente, eu vejo que o Sport precisa dar uma melhorada. Não adianta você fazer um gol e tomar dois. Não adianta você, não é, querer estar atacando e você deixar espaços para o time adversário. Então, você precisa trabalhar dentro de uma situação chamada conversa, não é? Um olhando para o outro e dizendo onde é que está a deficiência maior. Isso é uma coisa normal dentro do futebol acontecer, e você, para ajustar, você precisa gritar, falar, xingar, não é? Mas tudo em prol de uma causa, Vitor.
3: Ô Zé, eu pensava que isso aí estaria resolvido no momento que o Sport conseguisse estruturar o meio-campo, pelo menos com um primeiro volante ali, né? Um cara mais marcador. Aí o Sport agora está jogando com o Zé Gabriel, que na teoria é esse cara. O Zé Lucas, por exemplo, fez muito essa função e nunca foi a função dele. Se prejudicava, inclusive, escorregava, não conseguia no combate homem a homem, por uma questão física também, prevalecer muitas vezes. Isso era problemático para o Sport. Mas agora está jogando, Zé, com Zé Gabriel, com William Oliveira, dois caras fortes fisicamente, um deles primeiro volante mesmo, que é o caso do Zé Gabriel. Qual é o problema, Zé? Não encontra encaixe esse sistema defensivo do Sport?
8: É, essa questão que você fala, que o falar, o gesticular, não é? Essa questão é, às vezes é muito complicada, porque você, não é, precisa estar em harmonia com o seu companheiro. Não é? Se você vai dar o primeiro combate, não é, você espera o terceiro homem ou quarto homem de ataque que vai para cima da defesa, você precisa estar ajustado com os laterais e com os seus zagueiros para que a definição da jogada seja muito rápida. Quando a bola entrar no seu campo de defesa, você já tem que estar marcando um, a defesa tem que estar marcando outros dois, não é? E tem que estar falando. E tem que estar falando. A movimentação deles é justamente onde você fala, troca! E essa troca você já sabe que é justamente, basicamente, por conta do que ele veio um pouquinho mais para receber a bola e o outro infiltrou. E aí você vai ter que estar muito ligado, não só no que vai falar, mas como também no que vai fazer. Então são situações que treinamentos e jogos servem para isso. Os jogos principalmente que é que você coloca em prática. Mas é complicado, viu, Vitor? É complicado. Se você, não é, der o recado errado, às vezes você, não é, até faz a troca diferente, a troca errada, e trocou errado, você já sabe que corre um sério risco.
3: É, tem sido difícil, né? Ô Osmar, esse ponto das laterais aí, o Zé lembrou bem, o Sport tinha o Felipinho, e o Felipinho era um jogador muito ofensivo, deixava espaço lá atrás, era um problema defensivo. Agora o Felipinho tá machucado, tá jogando o Edson Lucas. Na direita, um dado momento a dúvida era entre Pulse e Maílson. Agora Madison. Madison, desculpa.
9: Que será adversário do Sport. Madison tá no Novo Horizontino.
3: Tá no Novo Horizontino. Aí agora a dúvida é entre Claudinho e Pulse. Qual é o papel das laterais nessa fragilidade defensiva, na tua opinião?
9: Existe um papel, sem dúvida, considerável. Felipinho é um lateral que tem uma característica muito grande e ofensiva. Claro que ele não faz mais parte do contexto do Sport, pelo menos nos próximos 3 meses. Mas tem esse jogo mais agudo pelo lado esquerdo, que apoia, na maioria das vezes, bem, ou aparece bastante para apoiar, mas que deixa espaços ali no seu corredor. E o Pulse e o Claudinho estão tentando ali, nessa disputa, ver quem ganha essa posição, porque o Pulse mostrou qualidade com a bola no pé, ele tem essa qualidade, mas assim, é um jogador que, além de cometer algumas faltas, né, que fazem, né, com que ele tenha sucessivos cartões, é um jogador que deixa espaços defensivos, talvez até por conta da juventude, é um cara que subiu da base para o profissional já nessa temporada ainda. O Claudinho é um jogador que chegou depois de um tempo parado, está sem ritmo, a gente conseguiu ver isso nos últimos jogos em que esteve lá trabalhando na ilha, na reportagem. O Claudinho é um jogador que foi facilmente batido em alguns duelos, então assim, precisa de ritmo, precisa de confiança, e o Sport vai precisar encontrar um encaixe também nesses lados do campo. Com o Edson Lucas, tem um lateral menos agressivo, em tese, do que é o Felipinho. Traz mais um equilíbrio pelo lado esquerdo, apesar de com a bola ter menos qualidade. O Sport que vai precisar desse encaixe defensivo, que sem dúvidas é considerável, e sobretudo jogando contra o Novo Horizontino, que, como citei, é o melhor ataque da competição. Então, assim, é um teste de fogo para o Sport no lado defensivo, que sofreu por várias partidas. Até citei para o Gilmar Dalpozo, se ele via como o grande ponto do Sport na coletiva, citei isso, a bola aérea defensiva, porque se formos relembrar, os últimos gols que o Sport tomou, a maioria deles, se não forem todos, foram em algum cruzamento. Então é um ponto que o Sport tem que estar redobrado na sua atenção para com esses cruzamentos. Nesse jogo que você tem, por exemplo, o Robson, que não é aquele centroavante alto, mas um jogador de mobilidade, de infiltração, que pode aparecer na área ali e trazer muito perigo contra a defensiva do Leão.
3: Ô Zé, Para você, é o Claudinho que vai ser o titular da direita? É o Pulse? Ou essa coisa de

0: alternar um e outro também é saudável, Zé?
1: É, você tem que tomar uma decisão. E eu vejo que ainda existe, não é, uma indefinição na lateral direita. O Claudinho entrou no lugar do Pulso, o Pulso ele começou jogando e tal. Então, o treinador vai tirando as suas dúvidas em relação à cobertura, em relação à marcação, em relação ao apoio. Então, dentro disso aí, eu imagino que o Pulso leve vantagem por conhecer o elenco, principalmente o seu time, e é claro que tem, não é, o apoio do seu meio-campo e ataque por conhecer a característica do jogador, Vitor.
0: A lateral esquerda é o rapaz do Corinthians que está na mira aí, não é, Osmar?
2: É, está na mira o Hugo, lateral esquerdo do Corinthians, sem espaço por lá. Até o Sport chegou a aventar uma possibilidade da chegada dele por empréstimo, ao menos nesses próximos 4 meses, para terminar a temporada, para ser esse substituto do Filipinho, que vai estar fora nesse período. Porém, as questões salariais não bateram, então a tendência é que o Sport vá mirar outro nome no mercado, como também não bateram algumas questões relacionadas a Fernando Sobral, que é meio-campista. O Sport tem débito com o Cuiabá, que é o detentor do Atlético, então não tem negócio. E o Marlos Moreno, que o Atlético Nacional não libera. O valor salarial também é considerado alto. E o jogador ontem no Campeonato Colombiano fez um gol, uma assistência, ganhou de 2-1, ou seja, é outro que o Sport vai precisar mirar outra peça, outro atleta para essa posição no mercado.
0: Bom, então voltou uma estaca zero, né? Em todas as negociações aí, o Sport levou rebordosa, né?
2: É, todas as que chegaram ao maior conhecimento, né? Mas o Sport, por exemplo, anunciou o Patrick de Paula, que foi uma negociação trabalhada sobre sigilo. A gente sempre tenta trazer aqui a informação, tenta trazer aqui os detalhes sobre esse bastidor, mas óbvio que vai ter aquela contratação que a diretoria, seja ela qual for, vai conseguir segurar a contratação. Então tem outros nomes que o Sport já está trabalhando no mercado, tem algumas outras, várias sondagens, inclusive, que começaram a ser feitas desde o início dessa semana, porque o Sport acredita que tem boas ofertas de mercado agora, boas oportunidades de mercado, melhor dizendo, porque está na reta final da janela, próximo dia 11 ela encerra. Ou seja, quem estava, não, vou esperar uma proposta de fora, uma proposta da Europa, da China, da Arábia, enfim, é esse tempo para ficar sentado esperando já passou. Então, ouvir uma proposta de um clube do Brasil, a diretoria do Sport acredita que chegou o tempo de serem mais agressivos e o Sport está tentando correr contra esse tempo para fechar o seu elenco e ainda mais 3 a 4 contratações.
0: Ô Zé, o Sport está precisando de mais um volante, contratou o Patrick, aí tem o Zé Gabriel, tem o Biel, tem o rapaz, o Pedro Martins.
2: Tem o Rickman, que nem joga.
0: Tem o Murilo Rickman, tem o William, né, que chegou agora recentemente. Precisa de outro volante, Zé?
1: Olha, na verdade, Vitor, a gente que acompanha, a gente acha que às vezes não precisa, já porque você tem um ou dois na posição. Mas é a característica, muitas vezes, do atleta que o treinador diz assim, eu preciso de mais um volante. Aí, aquele volante que é pura marcação, aquele volante que é a la brucutu, então é esse tipo de volante que às vezes é necessário para o treinador, porque ele faz dele um terceiro zagueiro, Vitor. Basicamente, eu acredito que seja isso.
2: É, o Sport está querendo, nesse meio campista, né, nessa oportunidade de mercado, se conseguir por mais um meio campista, um jogador com um trato bom, um bom trato com a bola, é o que estão falando assim. Um jogador com mais qualidade, mas um segundo volante.
0: O Fernando Sobral era um cara que chegava, né?
2: É, exatamente, exatamente. Nessa característica. Porque, assim, o Sport perdeu Iago Felipe e Fábio Matheus. Trouxe o Patrick de Paula, acredito que o outro seria justamente nessa questão. Mas o volante, caso venha, tá abaixo de um lateral esquerdo, um ponta pela esquerda e um centroavante. Esses três estão no topo da lista de prioridades da diretoria do Leão.
0: Ah, ok. Bom, vamos pensar aqui o seguinte, Zé. Se tem dúvida nas laterais do Sport, como é que você está enxergando, Zé, a lateral do Náutico? Que tem também essa dúvida na lateral direita, por exemplo, entre Arnaldo e Reginaldo. É normal isso? Ou para você um dos dois deveria ser titular absoluto, Zé?
1: Arnaldo e Reginaldo, dois laterais assim que a gente vê muita qualidade, não é? É muita força com de uma parte, que é o Reginaldo, e o outro, a gente sabe que é muito forte também, mas é mais jeitoso, é mais armador. Então, são duas características que você utiliza essas características, muitas vezes, por conta de um cansaço de um ou de outro, você fazendo a substituição e acaba os dois, né, jogando, né, dentro de uma partida onde muitas vezes não é normal para o futebol. Você está tirando um lateral, mesmo ele estando bem. Você quer
0: eram
1: mudar...
0: três, né, Zé? Você lembra? Tem um que machucou agora, estou tentando me lembrar o nome
2: Mateus
0: dele.
2: Matheus Ribeiro.
0: É, isso, Matheus Ribeiro. Eram três laterais, né?
1: Pois é. Então, você fica muito à vontade. Se você quer mantê-los no elenco, né? Claro que as oportunidades que são dadas é para quem vai mostrar mais um pouquinho. O que é mais um pouco? É fazer gol. Só falta isso, porque cruzar, eles cruzam, marcam bem, fazem passe, entendeu? Então, vamos ver se o algo mais é o gol que eles fazem, porque tem uns que realmente se infiltram pela defesa, quando você vê, está fazendo gol lá. Então, são três bons laterais, ou, aliás, dois laterais, porque o terceiro, eu sinceramente, que ainda não vi jogar, entendeu? Então, basicamente por isso. Eu acredito que Reginaldo e... O outro
0: Arnaldo?
1: Jogador, Arnaldo, grande Arnaldo, eu trabalhei com Arnaldo, o apelido de Arnaldo no time que a gente, era o Guaratinguetá, trabalhava com Roberto Fernandes lá, era de Papalégua.
0: Corria, que era uma barbaridade.
1: Porque uma alegria nas pernas, sempre teve alegria nas pernas o Papalégua, então era aquele cara que a gente já sabia, ó, da intensidade, não precisava nem pedir, ele mesmo dava essa intensidade. Então, são dois laterais e agora com o terceiro chegando, né, o Náutico ganha muito com isso e eu espero que pelo lado direito seja um dos trunfos que o Náutico tenha.
0: Ô Osmar, só para tirar uma dúvida aqui do meu amigo Marcos, que está acompanhando aqui a nossa programação. O Zé Roberto, como é que está a situação dele? Ele fica no esporte, reserva do Perotti ou vai embora?
2: É, até então, a informação é que o esporte não tem no planejamento saídas. Claro que por oportunidade de mercado, por alguma movimentação, podem acontecer saídas. E aí, por exemplo, um nome seria o Zé Roberto, que tem pouca minutagem, um nome cotado, assim, quando a gente vai pensar em saídas. Mas até aqui, pelo que eu pude apurar, a diretoria do esporte vai rechaçando essa ideia de saídas. Mas tem aquela questão, a folha salarial vai até 3 milhões e 300, tá? Próximo aos 3. Então, assim, para você trazer 4 contratações, mais um centroavante, talvez possa acontecer o ponto de uma saída. Mas não é uma informação esse fato, não é algo que a diretoria do esporte confirma realmente sobre essa questão de sair alguém, se sair o Zé Roberto ou qualquer outro jogador. Agora você citou comentário da galera que está acompanhando, seja pelo YouTube ou outras plataformas, me pegou muito um comentário, mudando aqui um pouco até o tom do assunto, que falou o seguinte... que Mário Júnior é muito injustiçado porque a turma pega muito no pé dele. O que é que você tem a declarar sobre isso, Vitor?
0: Injustiçado, Mário?
2: Então.
0: Mário que deixa os outros em condição, assim, sabe? De injustiça. É absurdo. Ô, Zé,
1: Oi. Você
0: quer comentar isso aí, Zé? Mário injustiçado, Zé?
1: É, ele deve ser muito injustiçado porque ele tem o lado dele coitadinho, né? Esse lado coitadinho, quando ele coloca em prática, ele realmente consegue agradar gregos e troianos. Então, é dessa
0: Como
1: maneira
0: que
1: eu
0: Como é
1: que
0: é o nome vejo. Do ouvinte, Osmar?
2: Vou procurar aqui.
0: Procure o nome dele. Mas enquanto isso, meu amigo, você fez o comentário...
2: E é João Paulo. Só. João Paulo, de Igaraçu.
0: João Paulo. Ô, João Paulo, veja bem. Não tem essa história de Mário dizer, o fulano é o chefe dos MCs, né, e tal e coisa. MC... É ele, rapaz. Ele é o maior de todos. Ô, Zé, é ele que na sua ausência, Zé, fica falando aí, sabe? E depois, a gente fica aqui lhe defendendo, é claro, que não, você sabe, nós somos aqui seus defensores. E aí, depois ele encontra você e diz, Zé, eu lhe defendi, eles que lhe atacaram. É brincadeira ou não é, Zé?
1: Vem cá, a frase que estava fazendo é MC ou ele em si?
0: Não, MC, é porque MC são as iniciais de mau caráter.
1: Ah, muito bom, muito bom. MC, que bom.
0: Ele é o presidente da associação.
1: Ninguém
0: tem
1: dúvida.
0: Sócio fundador.
1: Ninguém tem dúvida quanto a isso, Vitor.
0: Então, conviver... Ô, João, Fica tranquilo. Mário não é injustiçado, não. Aliás, cadê Mário? Osmar, cadê Mário, hein,
2: Mário? Tá ali na redação, rindo de canto de boca. Eu consegui olhar aqui e dar uma brechada pelo vidro com a gente falando dele, viu?
0: Ah, tá bom. Ah, então vamos voltar pro Náutico, que é o assunto que ele gosta. Ah, deixa só entender aqui o seguinte, o Osmar. Pra você, entre Arnaldo e Reginaldo, os dois em condição, quem é o titular?
2: Hoje Arnaldo, acho que o melhor Reginaldo talvez supere o melhor Arnaldo, mas em termos de regularidade na temporada, Arnaldo foi melhor e hoje ele tá à frente do Reginaldo. Claro que nas últimas partidas que o Náutico precisou do Reginaldo, ele até conseguiu entregar algumas questões, especialmente no jogo anterior a esse, no jogo em que o Náutico venceu por 1-0, a equipe do Ceará fez uma partida bem segura, o Reginaldo, mas na questão defensiva, sobretudo, deixa menos espaços o Arnaldo. O Reginaldo é um lateral, como o Zé falou, de muita força, de muita velocidade, ajuda, chega bem na parte ofensiva, ou sempre chega, porém, deixa aquele espaço maior na parte defensiva, um espaço que tem que ser redobrada a atenção quando ele está em campo. Então, por essa questão do equilíbrio, eu optaria, né, como o Hélio dos Anjos vem optando nessa disputa, pelo Arnaldo, que acredito que do Arnaldo, do início da temporada para agora, ele vem evoluindo, enquanto o Reginaldo vem tendo uma oscilação. Joga alguns jogos bem, contribui, outros ele vai mal. Então eu acho que na questão regularidade, o Arnaldo fez mais para merecer a titularidade.
0: E do outro lado, para você, o Rian chegou e ganhou a posição ou o Igor Fernandes ainda é melhor lateral?
2: Veja só, é muito difícil dizer que o Rian ganhou a posição, porque o Igor Fernandes, para mim, ele é o melhor lateral esquerdo que o Náutico tem e ele é o melhor zagueiro que o Náutico tem. Só que só dá para jogar ele em um lugar. Ou ele vai jogar na zaga ou no lateral. Basicamente é isso. Então, assim, eu acho que na lateral o Igor Fernandes joga melhor ou ele consegue contribuir mais. Na zaga ele consegue contribuir mais até do que na lateral, mesmo errando ali o corte no último jogo. Mas, nessa questão, o Rian acredito que vai ser mais para jogos específicos, quando o Náutico queira fechar mais o espaço pelo lado esquerdo. Não é um jogador de fino trato com a bola no pé, é aquele jogador para ser um reserva, mas que como o Náutico não tem um titular definido, ele acaba tendo que jogar. Enquanto isso, acredito que o Náutico vai voltar com o Betão jogando ao lado de Léo Índio e Igor Fernandes, mesmo que para mim ele contribua mais sendo zagueiro do que lateral, jogando na esquerda, quando ele faz o seu papel de forma honesta também na lateral esquerda do Timbu.
0: Esse aí é um ponto interessante, Zé, porque o Igor chegou de lateral, jogou no ano passado de lateral e desde o começo desse ano que o Hélio tem utilizado como zagueiro e ele tem dado conta do recado. Você acha hoje, Zé, ele é mais zagueiro ou mais lateral, Zé?
1: Mais zagueiro, né? Pela postura e principalmente pela boa impulsão que ele tem. Então é um atleta que não deixa dúvidas em relação à posição que ele está exercendo temporariamente, Vitor.
0: Você acha que para eles, Zé, como plano de carreira, o melhor é seguir como zagueiro ou depois voltar para a lateral?
1: Não, na verdade, você já fala dessa posição dele, não é? E a gente sabe que de zagueiro há um desgaste, mas não tão grande quanto um jogador de meio campo. Então fica quietinho aí, não é? Faz a tua teu feijão com arroz que vai dar muito certo.
0: Para a lateral, você escalaria o Rian ou o Igor?
1: O Rian eu vi pouco jogar, não é? Pouco jogar. Mas o Igor, eu já estou acostumado a ver o Igor atuando e ele tem muito mais perseverança, né? Pelo menos no que eu vejo. O Rian pode até, não é, ser esse cara diferenciado, mas por enquanto eu prefiro o Igor Fernandes.
0: O Náutico marca melhor que o Sport, Zé?
1: Nesse momento marca.
0: Qual é a diferença?
1: A diferença de é posicionamento. O Náutico ele tem um retorno muito mais rápido, não é, na recomposição de marcação. Então eu vejo que marca melhor por conta disso.
0: Osmar, você concorda? Marca melhor o Náutico?
2: Eu acho que fica no mesmo nível, tá? As duas equipes têm suas falhas. O Sport cede muitos espaços pelos lados do campo. O Náutico cede espaços quando está com a linha alta. Agora, tem uma melhora depois que o Náutico parou de usar os zagueiros mais lentos, né? Matheus Silva e Wanderson vêm tendo menos espaços. Vai jogando mais com zagueiros com mais velocidade, mas, por exemplo, contra a Ponte Preta, o Náutico tomou um gol numa falha defensiva, o gol do Brandão. Então, assim, ainda existem, mesmo com uma melhora do Náutico na questão defensiva nas últimas partidas, ainda existem falhas na defesa do Náutico, como existem falhas na defesa do Sport. Eu lhe diria, Vitor, que fica na margem de erro essa sua pergunta.
0: Na margem de erro é legal, né? Pelo tempo das pesquisas eleitorais.
2: Para mais ou para menos ali, 1 a 2%.
0: muito bom, Osmar. Ó, o pessoal que tá mandando mensagem aí, pode mandar mensagem, já o Osmar identifica aí outras participações, viu, Osmar? Quando você quiser aí, fica à vontade pra gente ouvir a galera e comentar em cima das perguntas. Ô Zé, agora do ponto de vista da construção de ataque, pra você quem é que ataca melhor, é o Sport ou o Náutico, Zé?
1: O Sport tem muito mais, hoje tem muito mais, não é, recursos principalmente, não é, que o Osmar fala, e principalmente a característica dos seus jogadores são características altamente ofensivas. Então a gente vê o Náutico, né, titubeando um pouquinho, mas o Sport não tem dúvida em relação a isso. Então, eu vejo
0: mas peraí, tem algum jogador do Sport que tem o mesmo nível do Jean Carlos?
1: Tá chegando, não é? Tá chegando ou não? Já chegou, não é?
0: Quem?
1: Você tem basicamente, não é?
0: O Hernandes?
1: O Diego Hernandes, não é? Esse é um cara que pensa o jogo. Então, é um
0: jogador... Mas com a mesma qualidade do Jean? Porque não, o Jean ainda não bate falta,
1: aí,
0: né?
1: O que é que eu falo, o Diego Fernandes tem isso? Porque ele tem para quem trabalhar, que é o Perotti. Você tá entendendo? Então, é basicamente por conta disso.
0: O Jean também tem o Cauã.
1: São duas situações que não muito diferentes, né? Cada um tem o seu homem para procurar, que é justamente o goleador, não é? Mas eu vou ficar com a experiência maior do Perotti, que recebe essas bolas e é muito perigoso.
0: O que você acha, Osmar? Quem é que ataca melhor? É o Sport ou o Náutico?
2: Enquanto ataque, eu acho que o Sport está na frente, até pela questão da profundidade do elenco. Se você for olhar o melhor ataque que pode formar o Sport contra o melhor ataque que pode formar o Náutico, os dois, acredito que tenham dois jogadores com muita capacidade de decidir jogos. O Sport tem Barleta e Perotti, o Náutico tem Jean Carlos e Vinícius. Mas nas últimas partidas, por exemplo, o Sport adicionou o Juan Alano, que é só estreia, muito pouco para falar, mas estreou bem com duas assistências. Tem, por exemplo, o Cleison, que vive entre chuvas e trovoadas, mas fez um jogo honesto, digamos assim, na última partida. Tem o próprio Diego Hernandes, que está jogando bem com a camisa do Sport, vai chegando próximo a ser um cara que em alguns momentos resolve. Então, em termos de opções, quando o Náutico está nesse ataque, você coloca o Náutico ideal hoje, seria qual? Primeiro, Vinícius pela esquerda, Jean Carlos como meia central, camisa 10, o centroavante, o Cauã Maranhão, ponta pela direita, existe essa grande dúvida do Náutico. Talvez o Todinho, talvez o Borassi atuando por ali, provavelmente pelas últimas partidas o Derek. E aí quando você olha para o banco, eu acho que, vendo as duas opções, na minha opinião, melhor dizendo, o Sport tem um pouco mais de profundidade no banco de reservas, mantém um pouco mais o nível, apesar de sentir muita falta quando não tem Barleta. Por isso, eu acredito que, na questão do termo ofensivo, dos quatro da frente, o Sport está na frente em relação ao Náutico.
0: O Hernandes está no mesmo nível do Jean Carlos para você?
2: São características bem diferentes, né? Acho que a comparação melhor seria do Jean Carlos com o Alano, né? Em termos de característica de jogo. Eu acho até que o Jean Carlos não fez jogos bons nas últimas duas, três partidas. Mas, por exemplo, contra o Ceará não fez um grande jogo, mas o Náutico venceu 1-0 o gol com assistência dele. Então, mesmo o Jean Carlos não estando bem, é um jogador extremamente qualificado e decisivo. Então, eu acho que ele tem mais a contribuir hoje. Claro que é um espaço amostral muito curto, do que o próprio Alano, mais jogador. Mas o Alano pode vir a ser mais regular, não sei. E falar o Jean Carlos com o Diego Hernandes são características diferentes, até porque eu imagino que o Hernandes possa vir a ser esse ponta, até pegando a vaga do Cleison, o Sport que ainda está buscando um ponta pela esquerda porque a ideia do Sport é ter o Juan Alano como 10, o jogador ritmista, o jogador para fazer essa cadência, fazer o time funcionar. Tem um Barleta muito agudo pela direita, um Ponta muito agudo pela esquerda, com o Perotti na frente.
0: Ô Zé, pro Sport contra o Novo Horizontino, o empate é bom resultado ou só a vitória interessa, Zé?
1: Não, o empate é bom resultado. Não tenha dúvida que você vai jogar no reduto do inimigo, e um inimigo perigoso, onde você tem que tomar todos os cuidados, porque até um lateral batido, né, essa bola chega a uma dimensão que é muito difícil, muitas vezes, você cortar se não estiver bem posicionado. Então,
0: ô Zé, mas aí se empatar pode sair do grupo dos seis, né?
1: É, também tem esse detalhe. Mas assim, o importante agora é que você pega um time que tem ambição em subida de divisão, né, e depois você pega algumas rebordosas de equipes que não estão com esse mesmo pensamento. Mas é importante você, né, saber contra quem você vai jogar e principalmente o que você tem que fazer. Então essa estratégia tem que ser montada de uma maneira muito eficiente, Vitor.
0: Ô Zé, esse é um ponto interessante, assim, do ponto de vista estratégico. Para você que já esteve ali na realidade do vestiário muito tempo, sabe bem o que se passa nesses bastidores. O importante é você entrar nesse grupo dos seis e construir uma gordura para o primeiro que está fora, para que você possa o quanto antes definir o objetivo, que é estar nesse grupo e brigar pelo acesso. Ou o importante é pontuar, estar sempre por perto, não se distanciar, e na última rodada você está dentro. O que é importante, Zé?
1: Olha, você pontuar é sempre importante. Você estar perto da tabela e você ter, não é, como chegar com a pontuação interessante, e também é muito, muito viável. A questão é você ir para um quadrangular, né? Que vai existir.
0: Não, são os playoffs, né?
1: Os playoffs, desculpa.
0: O quadrangular é na Série C, né?
1: O playoff.
0: Na Série B, os dois primeiros sobem, os outros quatro vão para duelos onde só um classifica,
1: tá,
0: né?
1: Bom.
0: E aí vamos ter os outros dois classificados.
1: É, os dois classificados, eles tiram um peso das costas, assim, fantástico, não é? E os outros quatro, eles vão passar por uma situação muito delicada, não é? Playoff é sempre uma situação delicadíssima, onde quem estava mal, não é, até as últimas que conseguiu a classificação para você ir jogar esse tipo de situação, você fica se imaginando que poderia ter ido um pouquinho mais longe, não é? Quando você sabe que você vai, não é, ter essa dificuldade maior pela frente, que não vai ser nada fácil. Você já pensou, você, não é, vai para os playoffs, não é, com uma premiação boa, você já vai numa situação de, não é, motivação pura, não é, financeiramente falando. Mas você sabe que o perigo existe, não é, e quando está perigando assim, é preferível que você, não é, tome algumas decisões. Muitas vezes são decisões de mudar o estilo do time, não é, escalar outro atleta porque você acha que encaixa melhor. Então, são algumas situações, viu, Vitor, que tem que pensar e repensar. Por isso que é bom você fazer logo o dever de casa.
0: E aí, Osmar, é criar gordura para entrar e permanecer até o fim no grupo dos seis, ou pontuar aqui e ali, estar dentro ou perto do G6, e aí na última rodada sim você garantir que está lá dentro?
2: É, tem que estar sempre pontuando, e aí se essa pontuação lhe conseguir, for o necessário para lhe dar uma gordura, melhor. Mas óbvio, tem que estar sempre próximo ao G6, e dentro da zona dos seis primeiros colocados ao final da 38ª rodada, que é o mais importante. Então o que eu lhe diria vai depender muito do contexto das partidas, mas assim, construir uma gordura é o cenário ideal. Se você perguntasse isso para alguém ligado ao Sport, alguém ligado ao Náutico, se o Náutico conseguisse ter uma ascensão grandiosa na competição, diria, para construir uma gordura é o cenário ideal. Mas sempre estar próximo, com uma condição para que nas últimas rodadas chegue no G6, não é um cenário ruim, porque o objetivo não é como se começa, né? Como se termina realmente e ficar entre as seis primeiras colocações.
0: Muito bem, olha, vamos fazer aqui a nossa primeira pausa e, neste momento, vamos ouvir atentamente a mensagem do vibrante Carlos Eduardo. Fala aí, vibrante!
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0: É isso aí, olha aí, 7h31. Aquela pausa é rápido, a gente volta já já para falar do Santa e a decisão na Série C.
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4: 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Chegando agora com informações de Olinda, Avenida Pan Nordestina tem trânsito com retenções no sentido paulista entre Ouro Preto e Jardim Fragoso. Você quer chegar em Jardim Atlântico, tá na Pan Nordestina, a melhor opção é pegar a Avenida Chico Sainz nos Butrins e a Avenida Carlos de Lima Cavalcante, por lá tem trânsito melhor no momento. Já na Zona Oeste do Recife, trânsito complicado no sentido subúrbio da Avenida Doutor José Rufino, entre o bairro e Coqueiral. Mesmo assim, essa é a melhor rota para você que vai agora de Areias para Cavaleiro, em Jaboatão. 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
2: Agora são 7:38. Estamos de volta aqui no Bola na Rede, pelos 92.7 da TMC, também pelo nosso site, pelo aplicativo. E estamos também no YouTube, não é, Osmar Cordeiro?
11: Exatamente, Vitor Araújo.
2: Muito bem. Então, todo mundo acompanhando a gente nas plataformas, no rádio, no site tmc.com.br/ao vivo e também no aplicativo. Isso quer dizer o quê? Quer dizer que você nos encontra em todas as plataformas. Não há onde a TMC não esteja para que você acompanhe as informações do futebol pernambucano. Vamos falar do Santa agora. O Santa vai enfrentar o Anápolis no Jonas Duarte. E saiu a volta do João Pedro. Quer dizer, então, João Pedro fica à disposição, é isso, Osmar?
11: Exato. Se não tem Vitinho como opção mais, Vitinho está indo para o futebol português, nem essa última partida...
2: Mas Vitinho foi embora, né?
11: É, nem essa última partida contra o Anápolis fará. É, terá o João Pedro à disposição. Inclusive, o Mário Júnior deu o troféu para o Santa Cruz por ter perdido o Vitinho. O Mário Júnior é complicado, né? Semana passada, ele criticou o Vitinho. Enfim...
2: Ele tá de brincadeira, né, mano?
11: Mas ele fez zoando, viu? Ele fez zoando. Ele fez, 25 jogos, um gol, uma assistência, como é que... Não, não existe. Se você tivesse visto, você veria. Depois você volta lá no YouTube e acompanha. Mas assim...
2: Ah, eu vou procurar, claro.
11: O Santa Cruz

0: Então, tem o João Pedro, tem o Cassiano, que é uma outra opção, algumas alternativas do Santa Cruz que não terá Vitinho e também não terá Favela, o que tudo indica, Arilson deve jogar nesse meio-campo.
1: Eu não teria dúvidas aí, Zé, sinceramente. O Cassiano chegou e ainda não, sabe, teve uma minutagem baixa, é verdade. Mas não mostrou nada de excepcional. O João Pedro a gente conhece. Apesar de no Santa não ter feito aí grandes atuações e tal, mas é um cara que já conquistou acesso com o Retrô, com gol de título, inclusive, contra esse mesmo Anápolis. Veja como são as coisas, as coincidências do mundo da bola. Eu lembro bem que o Retrô foi campeão da Série D em cima do Anápolis na Arena. Eu
0: Exato.
1: transmiti esse jogo. Acho que foi o terceiro gol do Retrô, o gol do título, foi do João Pedro, um chute de fora da área. Então, o cara agora está de volta no Santa, provavelmente para jogar contra esse mesmo Anápolis num contexto de classificação, podendo rebaixar o Anápolis para a Série D do Campeonato Brasileiro. Eu não teria dúvidas, Zé. Eu iria de João Pedro. E você, Zé?
2: Ah, nem pensava duas vezes. Era direto, João. Né? Jogue até do meio para frente. Não volte, mas nem que se for para ganhar um prêmio na Mega. Então, coloca o homem para jogar. Né? Ele vem muito mais preparado. Né? Porque, claro, que cada passagem de um jogador numa equipe você aprende muito. Então, você vai colocar a sua experiência em prática em ajuda para ajudar o time que você está envergando a camisa nesse momento.
1: E aí, Osmar, João Pedro ou Cassiano?
0: Eu iria de Cassiano, viu? Eu vou
1: E
0: ser o
1: é?
0: do
1: Me
0: contra
1: explica.
0: aqui, mas eu iria de Cassiano. O João Pedro tava, óbvio, numa divisão abaixo, ainda assim conseguiu acesso. Teve sua importância para o ABC, mas eu acho que o Cassiano pode entregar mais. Não conseguiu acesso, mas foi um jogador interessante, um jogador que conseguiu contribuir para a equipe do América na temporada e tem mais dias de treino. Conhece um pouco mais esse atual elenco. Que apesar do João Pedro ter um tempo considerável até de Santa Cruz, não conhece tanto os jogadores que aqui estão, não jogou no Santa nesta temporada, João Pedro. Então, eu iria de Cassiano, porque o João Pedro pouco treinou com esse time. Pode ser uma opção para o decorrer do jogo, mas eu iria de Cassiano de um lado, do Ronald do outro, e o camisa 10 aí seria o Everaldo para mim. Essa seria a formação ofensiva do Santa, além de Heron na frente, né? Quem tá fazendo.
1: Everaldo você colocaria para construir pelo meio?
0: É, não tem
1: Você acha que
0: outro.
1: dá?
0: Em
1: Ah,
0: muitas.
1: porque o João Pedro poderia ser o construtor, não é?
0: É, poderia. Em muitas vezes foi assim, né? Em muitas vezes foi assim. Everaldo caindo por dentro e o Vitinho. Os dois jogadores se alternaram muito durante a partida. Não teve um camisa 10 fixo. Se você for olhar jogos do Santa, o Santa jogou com Everaldo muitas vezes caindo como se fosse um 10 ou o Vitinho. Então, assim, eu usaria o Everaldo como se fosse o 10, Ronald pela direita. E o Cassiano jogando mais pela esquerda, acredito que pode ser essa uma formação a ser utilizada pelo técnico Christian de Souza. Por exemplo, eu não imagino, e aí o treinador do Santa gosta muito de surpreender, mas eu não imagino que ele vá para mais convencional, ao menos na característica, que seria colocar um Patrick Alain no meio e ter Ronald de um lado e Everaldo do outro. Eu não
1: Cara,
0: imagino isso. Eu não imagino isso.
1: você agora foi no que eu tava pensando aqui. Na minha cabeça só veio. Que fase do Patrick Alain. Você
0: Exato.
1: precisa de um meia e o nome dele nem é cogitado.
0: É complicado, é complicado. E ainda mais o meia, que veio do Santa Cruz jogando no rival Náutico, ou seja, não é um cara que estava em outro país, um cara que estava em outro estado, tá aclimatado com o estado de Pernambuco e conhece a competição, apesar de ter terminado machucado o ano de 2025. O Patrick Alain foi o jogador que mais teve participações em gol do Náutico na Série C do ano passado. E esse ano ele não consegue contribuir com o Santa. Realmente numa situação bem complicada. O Santa Cruz não esperava, acredito eu, quando traz o Patrick Alain, que ele tivesse o impacto que está tendo. Esperava que ele pudesse vir a ser um protagonista, coisa que esse ano, infelizmente, para o Santa Cruz ele não conseguiu.
1: Ô, Zé, deixa eu te perguntar uma coisa, Zé. Talvez a tua percepção como ex-atleta possa nos trazer algo mais do que uma suspeita. Mas a impressão que eu tenho, Zé, é que o Patrick aceitou isso aí. Sabe aquela coisa de treinamento?

0: Não gosta de um cara na minha função e tal, e então eu vou ficando por aqui. Você enxerga isso também, Zé?
1: Enxergo, não tenha dúvida. Tudo que ele pensar, não é, é uma coisa normal em se tratando de rejeição. Porque você não tem, não é? Não, porque desse lado eu vou utilizar um cara que trabalha com as duas pernas, não é? Principalmente utiliza, não é, para as horas das finalizações, não é? Eu queria esse retorno aqui um pouquinho mais rápido, você faz um pouquinho mais lento. Então, quando você não quer colocar um cara que tem qualidade, não é, e que te incomoda, não é, você vai arrumar todos os defeitos do mundo para que ele não te, você não coloque-o para jogar. Não é, você não precisa, você, o que você faz é tentar convencer a você mesmo de que não gosto dele. Então, é uma coisa complicadíssima, Vitor.
0: Mas não há uma certa aceitação dele, assim, que eu vejo o Patrick entrar e eu não consigo ver, assim, sabe, ele tentando mostrar o contrário, tentando se mostrar decisivo. Eu não sei se é só uma impressão, sabe, Zé? Mas realmente ele se apagou. Se apagou porque o cara não gosta dele, não dele como pessoa, né? Mas não gosta da função que ele exerce
1: Da
0: ou da
1: característica, né, do
0: característica que ele
1: Patrick.
0: tem. É. Mas assim. Se eu tô na posição dele, cara, na hora que ele me botar, eu vou tentar provar para ele que é o contrário. Inclusive tentando chamar a galera, não é? Tentando fazer a galera perceber que você teria lugar naquele time. Meio que levando ali uma espécie de pressão popular mesmo, para ver se o cara joga. Mas eu não senti no Patrick nada disso. Porque, veja, tem o cara que, diante da adversidade, ele cresce. Tem o cara que, diante da adversidade, ele encolhe, ele aceita, vai diminuindo, né? Ele vai sumindo, ele vai se escondendo. Seria o segundo caso do Patrick Alanza?
1: Talvez, nesse sentido, pode ter certeza. Você deu várias explicações e é claro que o treinador, ele já fica, não é, numa situação de querer tirar as dúvidas dele fazendo, não é, comparações, e dentro dessas comparações, às vezes você não encontra, não é, uma situação que lhe convença. São situações que são bem catastróficas, podemos assim falar, principalmente quando você não consegue atingir o que você imaginava. Então, é aguardar para ver essa surprise até o próximo dia do jogo, Vitor.
0: É, vou te contar, a condição que isso traz para a carreira dele é algo significativo, viu, Osmar? Um cara que estava disputando Série C com acesso, eu, de repente, poderia até, né, ter buscado um mercado de Série B, continuou na C por uma questão, né, familiar mesmo, de querer permanecer em Pernambuco e tal, mas a maneira como ele está terminando essa temporada, eu não sei em que mercado ele vai estar. Eu sei que é muito da maneira como o técnico enxerga, mas assim, o cara tem que pensar. Veja, o Vitinho foi bater no Passos de Ferreira e não tinha lá também, apesar de ter mais minutagem, mais jogos, mas também não tinha grandes números. O Patrick Alain, eu não sei o que que tem para ele no Arruda? O Christian certamente sentiu a saída do Vitinho. Se o Patrick disser amanhã que vai embora, eu acho que ele vai, sabe, dizer, ah, tudo bem, tranquilo, pode ir, fica à vontade. Acho que ele não vai sentir muita coisa não, né, Osmar?
2: É, eu penso assim também. Acho que seria menos sentido para a comissão técnica do Santa uma saída de Patrick e Alan do que de Vitinho, mesmo no melhor Patrick e Alan, seja um jogador mais qualificado do que o melhor Vitinho, porque esse melhor Patrick e Alan esteve longe de aparecer no Santa Cruz. O jogador que ele foi no Náutico ano passado não é o jogador que ele está sendo esse ano no Santa. Realmente faltou muito disso. E aí, quando o Santa monta o time no Campeonato Pernambucano, ele tem alguns jogos bons. Mas para mim o melhor meia era o William Júnior. Eu, inclusive, acho que das saídas do Santa, que até hoje eu não entendi por que saiu, confesso. Alguns o criticam porque perdeu pênaltis e tudo mais. Ok. Mas para mim erra pênalti quem bate. O William Júnior assumiu essa responsabilidade e não deveria nem ter saído do Santa Cruz. Talvez teriam outros jogadores para a frente, em termos de não contribuírem tanto para o time do que o próprio William Júnior. Mas assim, ele, pra mim, contribuiu mais do que o Patrick, mas aí quando foi para um nível de competitividade um pouco maior até do que o Campeonato Pernambucano é regularmente, que é a Série C. O Patrick Allan era reserva do Regis inicialmente, e aí o Regis não consegue jogar, tem problemas físicos, sai do Santa Cruz, o Santa tem a mudança de técnico, sai o Claudinei Oliveira e chega o Christian de Souza. E com o Christian, ele joga com esse time muito mudado, com várias questões ali diferentes, pouco habituais, mas ele quer um time que todo mundo consiga contribuir na marcação, e o Patrick Allan não é esse cara.
0: Um time de muitos zagueiros, né?
2: É, um time de muita intensidade na marcação, de muitos zagueiros, e que os jogadores da frente possam virar zagueiros. Quando eu digo virar zagueiros, é conseguir recompor, conseguir tirar espaço, e isso o Vitinho, por exemplo, conseguia fazer esse trabalho tático melhor do que o Patrick Allan. E quando teve as oportunidades, o Patrick Allan não conseguiu mudar a opinião do Cristiano de Souza, porque é aquilo, você pode ter uma convicção, mas mediante a qualidade de um determinado jogador, você tem que mudar a sua convicção. O Patrick Allan não conseguiu fazer isso.
0: É, eu concordo inteiramente. Eu acho que a qualidade se impõe, né? Sobretudo porque a qualidade ela é um caminho para que se reverta em resultado. Então, o cara que tem qualidade, que põe essa qualidade à disposição do time, provavelmente vai ser decisivo. Então, assim, o cara vai bater falta, né? Que é uma capacidade que tem o Patrick Allan. O cara vai bater escanteio, como ele já fez e deu assistência para gol naquela vitória, por exemplo, contra o Brusque, isso aconteceu. O cara vai dar assistência, o cara vai fazer gol, porque vai chutar de fora da área, vai pisar na área e ter uma chance ali de uma finalização qualificada. E nada disso, assim, o Patrick tem conseguido fazer com regularidade. A gente conseguiu citar aqui um momento ou outro. E veja, é verdade que ele não teve tanta minutagem? É. Mas nos últimos jogos ele tem participado. Pouco ou muito ele tem participado. 15 minutos, 20 minutos, 25 minutos. É possível fazer mais do que o que ele tem feito. A impressão que passa realmente é que ele aceitou essa condição e ficou ali. Se acomodou, está esperando e contribuindo no mínimo do que ele certamente poderia fazer. Agora, isso tem um impacto não só para a condição dele como titular ou não, né? Tem um impacto para a carreira dele. Não sei o que é que ele pretende para depois, né, do Santa, mas os números atuais não levam a crer que o Santa Cruz vai ter interesse, por exemplo, na renovação desse contrato. E aí, que mercados vai buscar aí o Patrick Allan para jogar e que mercados ele poderia acessar caso estivesse com uma condição melhor, né? Esse aí é o ponto de avaliação do próprio atleta. Agora, tem um, Zé, tem um cara que foi o fator decisivo do último jogo. E é zagueiro também, né? Que é o Matheus Vinícius. Foi ele que deu aquele passe de cabeça pro Heron fazer o primeiro gol e soltou aquela bomba na cobrança de falta para fazer o segundo. Ô, Zé, o Matheus Vinícius é zagueiro mesmo? Ou esse cara joga na zaga, mas é polivalente? De repente você vê o Matheus Vinícius aparecendo de volante se precisar, de lateral se precisar. É mais do que um zagueiro. Tem mais qualidade do que habitualmente a gente encontra num zagueiro, Zé.
1: É, ele joga como um zagueiro confiante, né? Porque ele tem um bom passe e tem muita força. Inclusive essa força, né, lhe credenciou a bater uma falta assim com muita precisão. A falta ela foi tão bem feita, tão bem batida, que estava no canto do goleiro e o goleiro não conseguiu tocar nela pela violência.
0: Um foguete, né, Zé?
1: É, pela violência.
0: Me lembrou aquela falta de Durval na Copa do Brasil.
1: Durval?
2: Contra o Inter.
0: Contra o Internacional. Na Copa do Brasil de 2008.
1: Ah, não tô lembrado.
0: Foi um foguete aquela bola também. Eu não sei se ela estava um pouco mais distante ou se era praticamente nas mesmas imediações, mas foi algo bem parecido, assim. É o tipo da bola indefensável, né?
1: Sim, sim. Quando pega bem na bola, é incrível. E é claro que, como a gente não pode acompanhar mais os treinamentos, a gente não sabe nem o nível de treinamento que ele faz, que é justamente para, nesses momentos, quando aparece, ele ser mais um, que seja uma das opções de cobrador de falta. Então, não é? Vamos aguardar para ver como será, mas foi ótimo, foi a batida na bola, foi assim, o estádio todo se surpreendeu, O estádio, é verdade, o estádio todo. Então não é um... Eita, fulano de tal.
0: Eu pensei na hora da transmissão, Zé, que era o Favela que ia bater.
1: É.
0: O Favela pegou a bola, ajeitou e tal. E isso faz parte, inclusive, né? Porque é uma maneira de você tentar enganar o adversário. Vai bater... Claro. Favela não, quem vai bater é o Matheus. E o cara se prepara para uma batida na posição em que o Favela tá com o corpo. Quando vê, vem algo diferente. Isso também pode ter contribuído para uma, sei lá, uma reação mais lenta do goleiro. Apesar de que eu acho que nem que ele tivesse só com o Matheus para bater, naquela força ali, naquela precisão, eu acho muito difícil de algum goleiro fazer aquela defesa ali. Que tem a velocidade da bola, tem a precisão do chute, é na gaveta, Zé.
1: É, na gaveta.
0: Ali é o goleiro, é só conferir.
1: Ali, onde a coruja dorme, e ela estava acordada dessa vez.
0: É verdade. Se eu não me falho a memória aqui, Osmar, me ajude aí, que você tem uma memória mais privilegiada que a minha. O Matheus Vinícius jogou pelo Anápolis. Ele jogou aquela final contra o Retrô, não foi?
2: Jogou. Foi jogador indicado pelo técnico Itamar Schulli, quando ele ainda estava no Santa, porque jogou inclusive de lateral esquerdo, se não me falha a memória, aquela final contra o Retrô. Bem lembrado, Vitor. O Matheus Vinícius Zé era zagueiro barra lateral por lá, e aquele jogo decisivo da Série D, que o Retrô foi campeão há 2 anos, foi com o Matheus Vinícius pelo lado do Anápolis sendo lateral, e o goleiro era o que já passou pelo Náutico no ano passado, o Wellerson. Isso. Aquele goleiro galego.
0: Exatamente. Lembrei, os dois foram os contratados que ficaram por aqui depois daquele jogo. Bom, de repente ele pode ajudar também para dar algumas dicas sobre o Jonas Duarte, não é? Sobre a condição do campo, a condição do próprio ambiente para o jogo, se pela luta contra o rebaixamento você vai ter uma galera lá ou não. Pode ser uma arma, né, Osmar?
2: É, pode ser. Toda alternativa é sempre válida, né? Jogo importantíssimo para o Santa, fundamental, um termômetro para o ano do Santa Cruz, precisa a qualquer custo da classificação, e se conseguir vencendo, melhor ainda, porque aí vai depender só de si, não vai precisar fazer conta, não vai ter que ativar a matemática. É um jogo difícil, jogo duro, mas a gente sabe que o Santa conseguiu ser uma equipe melhor fora de casa do que em casa. O técnico Christian de Souza falou por várias oportunidades que o Santa teve dificuldade de propor jogo, então quem sabe fora contra o Nápoles, nesse jogo decisivo para os dois, o Santa consiga levar a melhor. Acredito até que possa ter um favoritismo.
0: Muito bem, Osmar Cordeiro. Obrigado, Osmar. Até a próxima.
2: Eu que agradeço. Vamos embora. Até a próxima.
0: Valeu. Zé do Carmo, meu ídolo. Até mais, Zé.
1: Um abraço, grande Vitor. Um abraço, grande... grande Osmar. Osmar Cordeiro.
2: Um que grande beleza. Abraço pra vocês.
1: Um abraço, Serginho. Um abraço, Vitor Oliveira. Um abraço... Onde é que eu botei Vitor Oliveira?
0: É Araújo, Zé.
1: Eu sei, é Araújo. É, mas tinha outro Vitor aqui. Aí fica tranquilo. Mais fica um abraço, ouvintes TMC.
0: Muito bem, olha, fechamos aqui o nosso Bola na Rede. Muito obrigado pelo carinho da sua companhia, para você, multiplataforma, no rádio, no celular, no YouTube, no site, enfim. Valeu demais pela companhia. Amanhã estamos de volta com outras notícias do futebol pernambucano. Fique agora com os melhores momentos do Sobremesa. 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

0: Muito boa noite, meu povo! Tá entrando no ar mais um Sobremesa Melhores Momentos. Oh! Olha que... Ah, até que enfim apareceu o filho da mãe pra fazer o programa comigo, Lucas Salles!
1: Não. Eu não vim fazer o programa com você. Eu tava passando aqui perto da rádio, vi, tava ouvindo, vi que você tava aqui e vim só te dar um oi. Vai, bom trabalho! Tchau!
2: Valeu!
0: Achei que ele ia ficar aqui, vou dizer também, viu? Ô Lucas, volta aqui! Tá vendo? É só sobra pra mim isso. Bom, mas o programa de hoje... Nossa Senhora, o que aconteceu nesse programa? Diguinho Coruja foi o meu pupilo no rádio. Ele esteve no nosso programa. O corte dele deu mais de 3 milhões de visualizações no nosso Instagram, TMC News BR. Você vai ver o que o Diguinho fez no programa... ao perguntarem sobre Danilo Gentili. Ele está no programa hoje, junto com ele, como nada é perfeito, né? A gente traz o Diguinho, mas a gente traz coisa boa também. O Pondé, rapaz, o Pondé, que é colunista da TMC, o filósofo, né? Falando coisas bonitas que a gente às vezes nem entende o que ele fala, né? Porque a gente é muito burro. E também outro ícone brasileiro, o cantor Paulo Ricardo, do RPM, também passou por aqui. Bom, eu falei do Diguinho, você vai assistir agora. Para tudo que você está fazendo, olha só o que aconteceu durante a entrevista com o Diguinho Coruja. Pode soltar aí.
3: Ele que é radialista, apresentador e que está aqui conosco, matando a saudade de Batista. Quem o descobriu lá no ano de 2001, 2005? Por aí, né?
4: Lucas, eu tenho uma raiva de você, assim, no sentido... Uma vez nós fomos fazer um show num bar... Você foi super bem, ele arregaçou, meu, arregaçou. E eu entrei, foi super mal, eu até fui embora.
3: Eu duvido, sério, eu juro por Deus.
4: Isso nunca deve ter acontecido.
3: É sério, eu tô falando.
4: Vocês devem
3: sério.
4: Estar me confundindo
3: com o Diego Menassi. Depois o Menassi, acho que entrou, o Menassi deve ter derrubado ainda mais o show.
4: Falei, ele que organizou a ordem, mas eu tenho esse ódio de você já.
3: Diguinho, é impressionante que você se confundiu, com certeza. Você é muito engraçado, Diguinho. Não sou eu que digo, não. Todo mundo fala, inclusive todo mundo no chat do YouTube. Temos vários fãs aqui aficionados pelo Diguinho.
4: Você é fã do Ney? Do Neymar? Muito, muito, muito. Aliás, eu já tive o Neymar, alguns posts meus, ele já comentou, já me mandou mensagem.
0: É mesmo?
4: É sério? Que irado. Mas desde que eu trabalhava noutra rádio, que me mandaram fazer uma ação lá no instituto dele, eu achei um negócio tão bonito, achei um negócio tão legal aquilo, e ele me atendeu, assim, super bem, assim, e eu falei, pô, que carinha legal. Eu acho que tem os excessos dele, com certeza tem, mas é um negócio de vida pessoal que as pessoas pegam no pé, de espectro político. Isso aí eu já acho uma podridão, né? As pessoas pegarem no pé do cara por conta disso. Mas eu acho que ele tem coisas muito melhores do que coisas ruins, né? E, pô, a gente fala, você tem a responsabilidade de ser um exemplo pro seu público. Não, você é um ser humano, você erra todo dia. As coisas são assim. A pessoa que tem a mim, por exemplo, como uma referência... Outro dia uma mulher chegou pra mim numa padaria com um moleque bem gordinho. E ela falou, você é uma inspiração pro meu filho. E a mulher começou a falar assim do moleque, porque ele é gordo assim, ele tem teta, ele não sei o quê, ele gosta de você porque você não liga pra nada que se xinga. As pessoas que me procuram são assim, então eu não posso ser um cara que criar regras, porque eu tenho que fazer isso aqui. É mais ou menos
0: você isso. Você acha que ele deveria ter jogado mais na seleção ou não?
4: Ele não tinha condições, claramente não tinha condições, pelo que ele entrou nos dois jogos, mas eu acho importante levar. Em 94, a seleção brasileira tinha o Ricardo Rocha como um dos líderes, e ele se contunde no final. E o Parreira leva ele não tinha chance nenhuma de jogar nenhum jogo da Copa, mas falou, você vai porque você é uma referência. E tem aquela cena no Nordeste, lá acho que em Recife, né, que o Ricardo Rocha entra com a seleção brasileira. Ele faz isso porque na época de Santa Cruz dele, ele fez isso com o time, pro time se reerguer. Eles entram de mão dada e aquilo virou um símbolo da Copa do Mundo, e o Brasil ganhou a Copa em 94. Então não é algo tenebroso você levar o Neymar nas condições que levou.
1: Claro, e também fortalece o psicológico da galera, né? Sim, nem tá com a gente.
4: O pessoal gosta dele, né?
0: Gosta. Claro. É da resenha. Mas eu já vi uma notícia que ele voltou Tem o jogo da Sula agora, né?
4: Sim.
0: E ele tá fora do jogo da Sul-Americana.
5: Ixi, mano.
4: Acabei de defender, Neymar. O que, que é isso?
3: É verdade. Ele... Mas é por vontade própria ou por vontade dos outros?
4: Deve ser um pokerzinho de leve. Não dá pra ficar de fora do campeonato de puta.
3: Diguinho Coruja, sério. Diguinho Coruja. Ô, Diguinho, você viu que o jogo ontem teve o primeiro... intervalo grande de 30 minutos com atração no meio. O que, que você achou?
4: Eu acho que vale muito. Uma das grandes coisas. Eu nunca tinha ido, né? Você mora nos Estados Unidos um bom tempo, né?
3: Morei.
4: Você tem essa experiência. Eu nunca tinha ido num jogo de NBA. Eu fui num jogo do Orlando Magic.
3: Que legal.
4: Inclusive por uma empresa que eu vi no seu Instagram que você já trabalhou, não vou falar aqui, mas eu também já trabalhei. E eu que trabalho demais. Pra eles, inclusive.
3: Que legal.
4: E eles pagaram tudo. E eles pagaram aquele ingresso de você ficar na quadra. Aí eu vi o Jokic de perto. Eu sou viciado em NBA também.
3: Que legal.
4: O Paolo Banchero. Então eu falei, caraca, bicho, eu tô num mundo assim incrível. E um dos grandes lances que eu acho que falta no Brasil no esporte é realmente o sentido do show.
3: É verdade.
4: Fazer um grande show. Teve uma época que tentaram fazer.
0: Exalta Samba, teve.
4: Frank Aguiar, todo mundo era vaiado. Mas assim, era um show que o cara só entrava no campo, cantava no meio do campo, não. Lá você vê. Toda aquela pirofagia, aquelas cores, não sei o que, os mascotes.
0: Peraí, é verdade. Aqui nós temos Alcione Belo cantando. Não, não, não, não.
3: O Diguinho tá falando também. Como é que você vem falar que nós não temos show? O Diguinho tá falando da NBA de basquete, que é irado demais. São vários tempos, aí para, e tem um show, tem atração, tem até sorteio de ingresso, de presentes, de gift, é muito legal. Poderia ter o mesmo no Brasil, concordo com você, isso é muito legal.
4: Halftime show. Isso daria até um gás no basquete brasileiro, que é um baita esporte, no vôlei também, que deu uma caída. Então eu acho que esse show é essencial. E outra, show capta também patrocinador. Sim. Traz gente pra confiar no seu negócio. Isso é demais.
5: Mas
4: é
5: verdade. Pra mim, a melhor parte do show lá foi Dona Madonna com Ronaldinho Gaúcho e Ronaldo Fenômeno.
0: A Madonna tá parecendo a Araci da Top Term, Madonna. Nunca vi aquilo. Né? Tá parecendo Araci. E outra coisa, eu quero falar pro senhor. Genial. Gianni Infantino da FIFA, a gente não aguenta mais Shakira, hein?
4: Já deu. Mal da Shakira não, velho.
3: Não, já deu.
4: Minha mulher é fissurada na Shakira. A minha filha é fissurada na Shakira. Se falar mal da Shakira, nós perde amizade aqui.
5: Não, imagina o Piqué vendo
3: tem
5: isso.
3: Tem umas três copas que a Shakira tá fazendo. Já deu, né?
0: Ninguém aguenta mais.
3: Agora, o que mais me surpreendeu foi Laura Pausini, do nada. Laura Pausini, do nada, tava lá cantando com o Robin Williams e uma outra cantora que eu não lembro o nome
4: agora. Entrevistamos a Laura Pausini junto já, acho que já, né?
0: Não lembro.
4: A gente entrevistou um monte de gente internacional.
0: Eu já entrevistei uma outra rádio já.
4: Já, acho que já. Mas muita gente. Batista treinando o inglês dele lá.
5: Ah, não, conta alguma história então que não, vocês pode, entrevistaram.
4: Não,
5: eu quero saber.
4: Por favor.
0: A gente veio falar de futebol. Homenagear o Pelé no Halftime Show.
4: Quase eu perdi o emprego por causa do Pelé. Então, assim, mas graças a Deus a gente teve Pelé, vivo Pelé. Amo demais também. Conheci o Pelé nos corredores da Rádio Bandeirantes. O Beto Ora imitava ele. Eu fui pegar ele café, ele passou. Eu até falei, acho que você tava no dia, né? Mas você chegava depois. Eu chegava antes. Eu falei, meu, viu o Pelé? O Pelé veio aqui e tal, me deu um tchau e ele foi pro estúdio lá falar com o pessoal.
0: Você quase perdeu o emprego por causa dele, tá vendo?
4: Depois, mas eu perdi, porque teve um jogo que eu narrei da Copa Sul-Americana.
3: Sim.
4: Que eu era uma narração debochada no SBT, 3 anos.
3: Sim.
4: E a equipe zoeira e tal, sempre correndo risco, andando na corda bamba. E antes de começar o show, o jogo tava tendo uma demora, o jogo era no Peru. Aí era jogo do Corinthians, eu falei, olha, vai ter homenagem a alguém foi pro vinagre.
0: Um minuto de silêncio.
4: Só que eu não sabia que eles, durante um ano, ia começar uma homenagem ao Pelé, homenagem a Edson Arantes do Nascimento. Aí o cara tá do meu lado, começa a ter uma crise de riso, e eu começo a entrar em desespero, porque assim, é o Pelé. Aí eu comecei a falar, mas deu uma justificativa tão pesada, mas já tem 5 meses que ele morreu, ninguém aguenta mais, né, homenagear o Pelé. E aí,
3: nem o Pelé tá aguentando mais, 5 meses,
4: deixa nem aqui. O Pelé aguenta mais. E aí comecei a ter uma crise de riso e de nervoso ao mesmo tempo. Só que esse corte, tem corte desse na internet com 30 milhões de views. Aí tem outro que tem 15, tem outro que tem 10. Aí eu comecei a ser o cara do Pelé. Eu fui num jogo do Corinthians. Corinthians, inventei de ir na arquibancada um dia. E, meu, é só esse negócio. E o Pelé?
0: O Pelé foi o maior de todos os tempos. Na sua opinião, quem que vem depois do Pelé aí, hein?
4: Maradona. Pra Maradona. Mim, pelo que eu vi, Maradona. E a gente, você também pôde, né? Época de campeonato italiano, que a Bandeirantes passava, Silvio Luiz sendo a referência, trazendo todo... Tinha aquela geração holandesa na Inter de Milão, Gullit, Rijkaard, tinha o Matthaus e o Klinsmann na
0: Alemanha.
4: Gullit e Rijkaard no Milan, Klinsmann e Matthaus na Inter, e tinha o Maradona, tinha o Careca. No
0: Napoli.
4: Tinha o alemão também, o ponto esquerdo, que era Breitner, alguma sei coisa.
0: Lá. E aí lá. O que? O Messi vem em terceiro ou não? Cristiano Ronaldo.
4: Messi em terceiro e Cristiano Ronaldo
0: e
4: em quarto.
0: E o Ney? Não entra nesse top, hein?
4: Entra em quinto.
0: Em quinto
4: pelo
0: lugar.
4: Pelo que eu vi jogar.
0: Tá valendo. E na Copa os caras escolheram o Rodri.
4: Não, tem Ronaldinho Gaúcho também. Tem.
0: Clássico.
4: Eu concordo, um gênio.
0: Mas foi o melhor jogador
4: pra
0: da Copa?
4: Pra mim, sim. Desde as quartas de final, desde as fases finais, um mestre do meio campo, um cara que sabe acelerar, desacelerar. Um cara que pega na bola, que controla o time de uma forma... Ninguém tem um meio campo desse. Ano passado ele fez uma temporada muito ruim com o Manchester City, porque ele vinha de contusão grave, ele não conseguiu ter ritmo, mas é um jogador que se Real Madrid da vida quiser investir, tem um volante aí, ele tem 29, né? Para uns 3 anos, assim, jogando em altíssimo nível.
1: E você conseguiu aproveitar um pouquinho com o fato do SBT também transmitir os jogos da Copa? Você conseguiu fazer alguma ação? Você conseguiu acompanhar de perto? Chegaram a falar, vamos mandar o Diguinho pra lá, pros Estados Unidos?
4: Não, ninguém nem cogitou eu estar na Copa.
1: Não, vamos batalhar por isso. Alô, dona Beirute.
4: Por favor. Não. Aliás, eu narrei lá com a Patrícia Bravanel a copinha do SBT. Inclusive,
5: eu
4: a
5: joguei.
4: Mini Ruth jogou, foi super
1: bom. Foi muito bom, foi muito ruim, engraçado.
4: Mas assim, mas não dá também, porque até a questão do filme, esse ano eu nem tô narrando. Sim. A Sul-Americana, porque cinema realmente é um negócio que eu nunca fiz na vida, é um negócio que tá sendo incrível, impressionante, e vai ser algo, um registro que você deixa pra sempre, né? Ainda mais eu que sou pai, é um registro que seu filho vai falar. A minha filha é assim, ela tá com 12 anos, ela tem muita... que eu ando com roupa do Super Mario, com um macacão igual do Super Mario, com a camisa vermelha, fui buscar lá na escola, quase morreu de vergonha. Mas quando alguém me reconhece, da outro dia um monte de pai me cercou em frente à escola, e ela, é meu pai, ela, isso aí é meu pai.
1: Bonitinho.
4: Mas só nesses momentos, mas depois o pai, se usar uma camisa um pouco mais estrombóica, ela já não quer mais falar comigo.
1: E o pessoal te reconhece,
4: já
1: obviamente.
4: Já morre de vergonha.
1: Pelos seus trabalhos na rádio também, como um dos apresentadores do The Noite, né? Porque ao lado do Danilo, acho que você é o que mais tempo está lá fazendo...
4: É o que sobrou também, né?
0: O que não foi mandado embora.
1: Não, mas ó, ninguém foi mandado embora do Danilo. Todo mundo que saiu, saiu porque quis.
0: Não.
1: O caso do Léo Lins foi realmente... Não foi ele, né? Não foi mandado embora. Foi uma complicação maior do que a do Léo Lins.
5: E como é aguentar o Dileira, hein?
4: Olha, o Dileira é muito susto, muita desgraça. Ele é um cara que... Ele é muito legal. Tem vezes que ele tá em crise, que ele tem que tomar o sublingual dele lá, e ele fica mais intenso. Mas assim, no geral, aquele roda solta, você vai pra extravasar. Você sabe que eu tô tendo um problema, não é? Eu tive um problema com o Tom de Moletom, que ele chegou a pedir arma, levar faca pra me executar. É sério, não é brincadeira.
1: Cara, vocês precisam
5: que
1: ver.
5: Olha que tranquilo.
1: Roda Solta é um quadro que tem isso. No The Noite com Danilo Gentili, que o Diguinho faz parte, junto com outros colaboradores. É muito engraçado. Inclusive, Diguinho, tem uma dúvida, porque o programa é um sucesso. Vocês estão há mais de 10 anos só no SBT, além dos outros canais, né? E o pessoal, eu vejo assim, o nome do Danilo Gentili não sai na imprensa. O que você acha que acontece pro pessoal da imprensa não falar do nome do Danilo Gentili? Vocês acabaram de renovar contrato com o SBT.
4: Eu tô aqui, tô de boa, assim, sabe? Já é, sei lá, vocês estão aqui me falando, perguntando já várias perguntas, e já é a quinta vez que fala de Danilo Gentili. Eu vim aqui falar de mim, não do Danilo. Acho que é um, sei lá, acho que é um desprestígio também eu ficar falando de Danilo toda hora.
6: tá? Isso é todo podcast, eu vou, é Danilo. Eu tenho uma carreira também, porra.
3: Você está certíssimo, eu peço desculpas.
6: Ah, não tem problema.
7: Fica aí, fala, liga pra ele, vai chutar pônei com ele. Chuta pônei com ele lá na Avenida Paulista, então.
3: Diguinho Coruja.
5: Diguinho, volta, por favor, Diguinho.
3: Bom, amigos e amigas, a gente vai pra uma rápida enquete pra perguntar...
0: Esse programa precisa ser benzido, hein?
5: Cara, o que você descobre aí, tá vendo?
3: O quê? Descobriu o quê?
5: É, foi o Batista que descobriu o Diguinho, né? Cara, o maluco ficou putaço, gente.
3: Bom, a gente vai seguir aqui do nosso programinha de meu Deus. Lembrando que o Diguinho Coruja, um dos maiores nomes da rádio e também do entretenimento nacional, ele que apresenta o programa de noite com Danilo Gentili.
0: Tamo de volta com Sobremesa Melhores Momentos. Vocês viram aí o que o Diguinho fez? É? Se não viu, se tá assistindo no YouTube agora, lá no TMC News BR, você volta. Você volta aí pra ver o que o Diguinho fez, tá certo? Esse é o Sobremesa Melhores Momentos. E agora a gente vai bater um papo cabeça com o nosso grande filósofo Pondé. A gente não teve nem nível, né, pra discutir assuntos com ele, de tão inteligente que ele é. E você vai curtir um pouco desse papo a partir de agora. Sobremesa, Melhores Momentos.
8: Primeira pergunta, aquela coisa, ser ou não ser burro? Hoje eu vou descobrir, né? Porque eu vou me sentir uma anta aqui. Ô Pondé, é uma pergunta filosófica, talvez você nunca tenha respondido em nenhuma entrevista essa pergunta. Qual seria a sua sobremesa preferida?
9: Fácil.
3: Boa.
9: Tiramisu.
3: Tiramisu, mais um ponto para o tiramisu, senhoras e senhores. Arrisco-me a dizer que é um dos primeiros votos para o tiramisu.
9: Ah, é? Um dos primeiros?
3: É um dos primeiros, nem todos. É, muitos, não, de verdade, muitos falam pudim. É, acho que o mais diferentão foi, sei lá, um manjar de coco com calda de amora.
5: Strudel também
3: tem um voto, então...
9: Ah, não, tiramisu, sem dúvida.
3: Tiramisu é uma delícia, é um doce italiano, que é um doce feito com café. E por que que ele é o seu favorito? Quero filosofar com o...
9: Eu sei lá porque é o favorito, só sei que é.
0: Não, só tá sei que nada sei.
9: Eu gosto de café. Acho que tem mascarpone também.
3: Mascarpone, sim, é um queijo, um tipo de queijo, mascarpone.
9: Também gosto. E é meio gelado.
3: Que bom.
9: Eu gosto de sorvete.
3: Entendi. Você gosta de coisas frias, geladas, mórbidas.
5: O geladinho
9: não,
5: ajuda.
9: Mórbidas não. Mórbidas não.
5: O geladinho ajuda a refrescar a cabeça na hora de pensar um pouco?
9: Olha, se esse gelado for cerveja, não necessariamente, porque você entra numa outra vibe.
3: Tá vendo?
9: Né? Mas eu gosto de frio, mais do que do calor.
3: Este é o nosso filósofo Pondé, a careca mais culta de toda a face brasileira, todo o território nacional, é o homem mais inteligente. E me entregaram aqui um livro... Que eu acho
9: que não
3: que
9: é meu.
3: Não é seu. Não. Eu acho que é um livro que você estava lendo.
9: É.
3: Três Mestres, com a história de Balzac, Dickens e Dostoiévski, do Stefan Zweig, do Sétimo Selo. Eu vou devolver o livro, porque não é seu, não é para divulgação. É para deleite pessoal.
9: É que ele catou aqui e já passou adiante. Eu estou lançando o livro, mas eu não...
3: Eu
9: não sabia que eu devia trazer.
3: Então seja muito bem-vindo. Vamos começar a nossa entrevista.
9: Esse livro é muito bom.
3: Olha, só uma coisinha para deixar bem básico: minha avó está ouvindo a gente, Pondé. E quando a gente.
9: Sua fala, avó?
3: Minha avó.
9: Ah, é coisa séria.
3: Não é tão sério assim, não.
9: Deixa eu sentar na cadeira direito.
3: É. Quando a gente fala do filósofo, o que é um filósofo? É uma pessoa que tem como profissão ficar pensando, botando a mãozinha embaixo do queixo e fica divagando, fica pensando, falando as coisas que vem na mente? É isso que faz um filósofo?
9: Essa imagem do filósofo meio assim, né?
3: Sim, com a mão no queixo.
9: É, isso é uma escultura famosa do Rodin, que é o pensador, que o cara tá assim, né? Então essa imagem é muito comum. Agora, a filosofia surgiu na Grécia. A característica dela é que é uma forma de pensamento que quer entender as coisas apartado da religião. Isso há 2.500 anos atrás, mais ou menos. E com isso ela é a mãe da ciência, a mãe de todas as áreas do saber que não religioso, exatamente, né? Apesar que também existe filosofia religiosa. Agora, falando hoje em dia, tem uma longa história que não vou atravessar isso tudo, 2.500 anos, imagina. Falando hoje em dia, o filósofo é alguém que faz a graduação, normalmente faz mestrado, faz doutorado, faz pós-doutorado, trabalha na universidade, dá aula, e alguns poucos, como eu, além da universidade, vai para a imprensa, para a mídia, né? E você pergunta se a gente fica pensando, a gente lê com frequência, porque se você não lê, você não alimenta o repertório. Escreve e pensa mesmo, mas não o tempo inteiro. E tem uma coisa importante para pontuar. A pior coisa, uma coisa que eu acho muito pentelha, é se eu tiver, tipo, num almoço da casa de amigos ou num restaurante, e alguém vira e diz assim: ah, você é o Pondé? Pô, Pondé, o que, que você acha de X? Aí fudeu. Ah. Aí eu não gosto. Porque naquela hora, entendi, eu tô trabalhando.
1: Ah, então você, entendeu, consegue dividir o tempo.
9: Ah, com certeza. Por exemplo, aqui eu tô pensando que daqui a pouco, depois daqui, tem França.
1: Tem França.
9: Entendeu? Então, França e Espanha.
5: França e Espanha, inclusive, você acompanha aqui na TMC, né? Sem delay, sem delay.
1: E o Pondé
9: sem delay.
0: Sem delay.
1: E o Pondé tava falando sobre os serviços, que ele também, ele foi pro lado, né, da imprensa, ele agora é comunicador, também filósofo e palestrante. Inclusive, ele tem a palestra Era da Ansiedade, dia 24 de outubro, no Teatro Bradesco, São Paulo. Você pode garantir o seu ingresso e ir lá acompanhar de frente o Pondé. Ele sendo o inteligente. O filósofo é muito inteligente. E na TMC também, obviamente, você acompanha sempre toda terça, quinta e sexta pela manhã no TMC 360.
0: A Era da Ansiedade, dia 24 de outubro, faltam uns 3 meses. Você tá ansioso?
9: Não, nem um pouco.
0: Nem um pouco?
9: Nem um pouco, porque, veja, palestra, aula, essas coisas, eu faço toda hora.
0: É, todo
9: faz
0: dia,
9: parte, né, digamos assim, do trabalho.
0: Você falou que pensa muito, né? O filósofo, sim, pensa muito. E outro dia eu estava divagando, eu tenho muitas dúvidas, mas muitas dúvidas na minha vida. Isso, do ponto de vista filosófico, me aproxima mais da ignorância ou de ser um sábio, Pondé?
9: Olha, essa é uma pergunta bem filosófica, bem clássica, né? Eu diria a você que quanto mais a gente lê ou pensa ou compara teorias, coisas assim, na realidade talvez a gente fique com mais dúvidas mesmo do que chegue a uma resposta definitiva. Tem um escritor espanhol chamado Fernando Aramburu, que escreveu, entre outros livros, um chamado Quando os Pássaros Voltarem. Eu recomendo a leitura. Fernando Aramburu, que o personagem principal é um professor de filosofia de liceu, né, de ensino médio, né? Tá meio deprimido e tal. No dado momento ele fala uma coisa assim: a convicção é um luxo de quem lê pouco.
5: Boa.
9: Quer dizer, eu fiz uma versão curta da ideia dele, assim. Quando você amplia a leitura, amplia repertório, compara teorias, a realidade, você tende a ter menos convicção e perceber as nuances, né? E o próprio Sócrates, considerado o pai da filosofia grego, de Atenas, disse algumas vezes, de formas distintas, quanto mais sei que nada sei. Portanto, quando você aprofunda o conhecimento, você tende a ter mais dúvidas, só que dúvidas mais qualificadas, entendeu? Mas mais dúvida.
0: Estava pensando aqui, se a gente trouxesse para os dias de hoje, porque o Sócrates era meio doidão, né? O Sócrates, o filósofo, era mais meio doidão.
1: Mas o incrível jogador. Morte.
0: Sim, assim,
1: democracia,
0: sim,
1: corintiana.
0: Sim.
1: Esse é outro Sócrates.
0: Se nos dias de hoje, se tivesse lá o Instagram do Sócrates, o filósofo.
9: Do filósofo.
0: Ele seria cancelado hoje em dia ou não? Do jeito que estão as coisas?
9: Olha, ele foi condenado à morte, né? Então talvez ele fosse cancelado, sim, que é um pouco pior, né? Na realidade, ele tinha escolha entre ir embora de Atenas, ele considerou o fim do mundo, porque um ateniense naquela época, né, se achava, e de fato era uma puta cidade, super cidade, culta, rica, autoritária, inclusive com outras cidades ao redor. Ou a morte, ele preferiu se matar com Cicuta, a famosa cena. Então acho que talvez ele corresse risco de ser cancelado, sim, porque hoje em dia, se você fala alguma coisa que tem algum grupo que que de repente tem engajamento, pode cancelar. E cancelamento hoje pode tirar patrocínio,
1: tudo, né?
9: Emprego.
1: E de onde é que tá vindo essa vontade do brasileiro de querer prejudicar o outro só porque discorda da opinião ou até mesmo não aprova uma atitude? A gente vê muito isso nas redes sociais, Pondé, e eu queria entender de onde vem essa raiva, esse desejo. É quase uma coisa, eu quero ver sangue, eu quero ver o outro que discorda de mim, o outro com quem eu não concordo, o outro que tomou uma atitude que eu não tomaria, eu quero ver ele na rua, se amargar na pobreza, ficar tudo ferrado da vida, eu quero ver ele sofrer. Por que as pessoas têm isso dentro delas, Pondé?
9: Olha, eu não acho que seja só brasileiro, né?
1: Não, eu acho que no mundo mesmo.
9: É, não é só brasileiro. Apesar que acho que nós somos um dos países mais engajados em redes sociais, né? Não sei aí o número, a classificação, quero dizer. Mas eu acho que é um dos países mais engajados em redes sociais. Então, isso acaba se reproduzindo, se multiplicando, impactando o ecossistema, como se fala, né? Eu acho que você... Primeiro tem o fato de que as redes sociais deram voz. Deram voz a pessoas que às vezes... Imagina que você tem aqui um programa na TMC, você é um cara que é reconhecido, você faz uma carreira e tal. E a pessoa te ouve ou te vê, mas não existe redes sociais.
1: Sim.
9: Então ela fica... com raiva de você, ele fica com inveja de você, ele fica ressentido, como se fala. Com redes sociais ele vai poder te xingar. Ele vai poder, inclusive, quem sabe, inventar alguma história para ver se te prejudica. Porque normalmente quem ataca pessoas que trabalham publicamente na imprensa ou na mídia, ataca, normalmente tem como objetivo ver se a pessoa perde o emprego.
1: É isso.
9: Entendeu?
1: É isso que eu queria entender, esse desejo de ver o outro. É, não basta só falar, xingar, ofender ou até mesmo retrucar aquilo que foi dito. O que eu vejo na internet são as pessoas querendo tirar tudo da vida. Não, eu quero ver você na miséria.
9: É, mas eu acho que faz parte do ser humano mesmo.
1: Que louco.
9: Inveja, raiva, sabe? Ressentimento. Quer dizer, eu acho que isso tá na literatura, na filosofia, há muito tempo.
5: Mas falando em rede social também, a gente que posta o dia inteiro, a gente tem mania de postar coisas boas e felizes. Você acha que ser feliz virou uma obrigação também por conta da internet?
9: Eu acho que a ideia de felicidade como realização de desejo, porque ao longo da história a felicidade nem sempre foi compreendida como realização de desejo, tá? Muito pelo contrário, aliás. Muito tempo se entendeu que o desejo faz você infeliz porque ele é eternamente insatisfeito. Mas hoje em dia, já há algum tempo, felicidade é compreendida como realização de desejo. E isso já é uma coisa que circula há algum tempo. Se você pegar o exemplo do Freud, por exemplo, que é um cara que viveu entre o século XIX e XX, né? Portanto, viu os Estados Unidos encorpar. Ali ele já falava que considerava essa mania de felicidade dos americanos uma forma de infantilidade. Então não foi as redes sociais que inventaram isso. Agora, as redes sociais, como elas tornam tudo mais visível, elas saturam o ambiente de conteúdo. Então, como você é visto, ou lido, sei lá, mas visto principalmente, você quer passar a imagem que você está bem, né? Porque passando a imagem que você está bem, você passa a imagem que está melhor do que o outro, né? Então, acho que as redes sociais, elas, não só nesse assunto, elas agravaram certas características que na realidade são nossas. Mais de uns, menos de outros. Mas não acho, a gente fala em filosofia, causa ocasional. Quer dizer, ela criou uma situação em que algo que já existia antes explodisse.
0: Sobremesa Melhores Momentos, trazendo tudo de melhor que aconteceu aqui no programa, e às vezes nem tanto, porque você viu aí o Diguinho, né, o que ele fez ao vivo no nosso programa, abandonou o estúdio, não respeitou ninguém e vazou. Tivemos também o Pondé, e agora, para fechar, o nosso é um ídolo Paulo Ricardo, né, que fez muito sucesso com RPM, e hoje quem assiste Big Brother sabe que todo ano ele tem que fazer uma música nova do BBB, e ele falou também sobre isso durante a entrevista pra gente aqui do Sobremesa. Então, direção, solta aí o autor do hit Loiras Geladas no Sobremesa Melhores Momentos.
10: Eu perguntei ao Paulo que ele, formado em jornalismo, durante um tempo na sua carreira, depois do final ali do RPM para o início da sua carreira solo e também no lançamento de outros álbuns, a imprensa, os jornalistas, os críticos de música acabaram pegando no seu calcanhar, no seu pé, falando coisas, tentando menosprezar. E eu gostaria de saber de você, Paulo Ricardo, você que é jornalista, que disse que no jornalismo não tem amigos, qual foi a matéria que fizeram a seu respeito que mais te machucou? Aquela que você falou, eu não mereço ler isto, não mereço.
11: Não, o que acontece é o seguinte, existe uma frase clássica do gênio, não só na música, mas nas relações humanas e tal, que era Tom Jobim. Ele dizia que fazer sucesso no Brasil é ofensa pessoal.
10: Uhum.
11: Muito difícil. Então, quando a minha percepção de dentro era privilegiada, porque eu era jornalista. Eu trabalhei como jornalista 4 anos. Maurício Brusli foi meu editor na revista São 3. Eu desenvolvi o projeto editorial das revistas posters das bandas que você gostava, Rolling Stones, Led Zeppelin, Queen, Kiss. Eu assinava com o Paulo Ricardo Medeiros e muita gente dessa época, onde o rock ainda era uma informação escassa, tem esses posters até hoje, essas revistas. Então, eu estava ali, no dia a dia, convivendo com gravadora, convivendo com artistas, mas aquele garoto do Almost Famous, né? Aquele garoto da Rolling Stone. E eu percebi nitidamente, quando a gente começou, a enorme simpatia e receptividade que a imprensa, sobretudo a jovem imprensa, né, que estava prestando atenção no rock que estava nascendo ali, estou falando de 84, 85, na Folha de São Paulo, no Globo, nos grandes jornais, havia uma abertura muito grande. Nós éramos as bandas que estavam chegando, eram muito bem-vindas, elogiadas e tal. No momento em que a gente faz muito sucesso, porque tem um momento que a gente faz sucesso, tem um momento que a gente faz muito sucesso. A partir do momento que a gente faz muito sucesso, isso vira, tem um efeito oposto. E as mesmas pessoas que elogiaram as mesmas coisas passam a atacar por conta do sucesso comercial. Porque o que aconteceu com a gente? Nós estouramos uma música no show London London sem que ela tivesse sido gravada. Ela estourou pirata.
10: É, inclusive a versão acústica.
11: A Rede Transamérica.
10: É a mais famosa, né? Tem gente que só gosta de ouvir a versão ao vivo.
11: Exatamente. É uma coisa de arrepiar, porque capturou aquele momento de uma certa histeria, de uma bitomania ali que cercava o RPM, que era tudo em rádio pirata. Então, esse dia, essa música, o sucesso espontâneo dessa música nos obriga a gravar um álbum ao vivo para registrar aquele momento. E fizemos mais músicas, Alvorada Voraz e tal, que é um álbum da Caveira, que é um dos mais vendidos da história. E isso nos coloca numa situação muito curiosa, porque as mesmas pessoas, os mesmos veículos que falaram muito bem da gente no começo, estavam detonando a gente, mas eram as mesmas músicas. Era o mesmo show, e eram os mesmos caras, nada mudou. O que que mudou? A gente passou a fazer sucesso. Então você sentir na pele que, tipo, sabe, a pessoa tá mordida porque a gente tá fazendo sucesso. Esse cara era meu amigo, ele elogiou o primeiro disco. Agora o segundo, só porque já saiu com 250 mil cópias vendidas, ele tá falando mal. Aí você começa a falar, pô, mas é um troço, é humano, não é profissional. Agora, eu não culpo ninguém. Eu acho que a gente começa muito ingênuo. E claro, eu fazendo jornalismo, um monte de amigos meus eram jornalistas, né? Não ia ser amigo de dentista, né? De engenheiro. Agora, tem uma coisa que eu aprendi na marra, assim, as piores matérias que eu li, na verdade, foram coisas que eu disse, eu não deveria ter dito. Ninguém inventou. Eles editam, mexem um pouquinho para mudar o sentido. E isso não é legal. Mas as piores coisas foram as coisas que eu realmente disse. Porque quando você está conversando com um amigo um velho amigo de faculdade num bar bebendo, você fala coisas que a última coisa que você quer é que elas sejam transcritas na Folha de São Paulo no dia seguinte de manhã.
1: Inclusive, eu falei, é um crime, não se pode. Pior... É extraoficial.
11: Então eu falei, não, mas era uma entrevista, eu tava dando uma entrevista e tava gravando.
1: Entendi.
11: Eu é que achei que eu podia relaxar, porque eu tava com meu amigo e ele ia fazer esse filtro.
1: Nossa,
11: mas eu não posso culpá-lo, entendeu? Aí eu falei aqui.
1: Você pode não culpá-lo, eu culpo.
11: Você pode.
1: Eu posso culpá-lo, isso não se faz. Você não, então, você não se aproveita de uma intimidade para...
11: É, foi mais ou menos isso. Mas eu fui ingênuo e você... Não é que você não pode confiar. Você não é nenhum jornalista. Você não pode dizer para ninguém o que você não quer que saibam. Você não pode contar depois a gente fica sabendo, a energia, a lei do...
1: Lei da atração.
11: É, da atração.
5: Mas você gosta dos jornalistas, né? Só pra saber se eu posso te adicionar no Facebook.
11: Não,
5: como amiga. No
11: Facebook. Todos os meus maiores amigos. Pode me adicionar no Orkut. Todos os meus maiores amigos. Temos um grupo ainda. Eu conheci muita gente que é meu amigo até hoje. Marcelo Rubens Paiva fez jornalismo comigo na mesma época. Eu tava estourando com o Feliz Ano Velho. Acabou de ganhar um Oscar. É meu brother. Fiz aniversário agora, 1º de maio. Então, Marcelo, um beijo. Todos os seus e suas fãs. Então, eu fiz amigos que permanecem até hoje. Admiro também. Pô, cresci lendo jornalistas. Foi Ezequiel Neves que me apresentou o Cazuza, que me apresentou o Ney. Super fã de Nelson Motta, que introduziu o rock pra gente aqui, pra nossa geração. Enfim, jornalista é a minha formação. Eu acho que o que eu faço, na verdade, de certa forma, ainda é jornalismo, né? Porque
1: claro.
11: A maneira que eu vejo a canção, ela é uma espécie de crônica do seu tempo. E eu, muitas vezes, falo um pouco de coisas jornalísticas, né? De política e tal. Hoje são canções de amor, mas são crônicas da tua vida pessoal. Mas eu acho que você tem que realmente ser econômico, ser preciso no que você vai comunicar. Para o público e o jornalista tá ali no papel dele. Eu não guardo ressentimento.
0: Nós temos agora mensagens de fãs. Oi. Para Paulo Ricardo, que nós nós pegamos,
5: a gente filtramos
0: no WhatsApp da TMC, começando aqui com a Estela Sanches, que ela diz o seguinte: tem um acordo, olha só, Paulo, tem um acordo com meu marido que se um dia o Paulo Ricardo quiser ficar comigo, ele libera. Paulo, agora só falta você topar.
11: Só falta combinar com os russos, né? Como dizia o Garrincha.
5: A Bárbara Cirleia, ela mandou: dá uma palhinha de rádio pirata. Essa música lembra muito meu ex-marido.
11: Ah, que legal. Não, palhinha que eu acho que, estando aqui, eu vou te pedir pra entrar no YouTube e colocar Rádio Pirata Clipe Oficial.
0: Boa.
11: Você vai assistir esse clipe, você vai conhecer um pouco do lugar onde nós estamos aqui na TMC e você vai se lembrar com muito mais emoção do que se eu der uma palhinha aqui,
0: tá vendo?
11: Sem violão, sem nada.
0: Tá vendo, Bárbara? Mas
11: vai ver esse clipe. Vai,
0: tá
11: ver
0: vendo?
11: Esse
0: muito
11: clipe
0: bonito.
11: Que você vai se emocionar.
0: Não tem coisa mais chata que pedir pro artista cantar. Não tem coisa mais chata. E aquelas promoções.
11: É uma das três mais.
0: E promoção de rádio, que é o churrasco com o Paulo Ricardo. Sabe aquelas promoções que os caras inventam de rádio?
11: Essa é a mais.
0: Ó, a Neuza Dias diz o seguinte: já que você gosta de Rádio Pirata, saiba que eu também tenho todos os álbuns de sua carreira, mas todos piratas. É a Neuza.
11: Não, eu acho que a gente...
0: Isso é quando o artista faz muito sucesso, isso é um sinal,
1: isso
0: né?
1: É um sinal. Sim, sim. Isso foi o Tropa de Elite, foi um sucesso graças à pirataria. Isso foi um fato. Não tem como discutir isso.
11: É uma consequência nefasta da tecnologia que até então é inevitável, né? As empresas pagam da mesma forma que tem os hackers do mal, tem os hackers do bem, que são contratados para tentar coibir, diminuir, mas fez muito mal para a música a pirataria. E eu nos anos 90 eu me surpreendi, eu gravei um álbum em Los Angeles e eu cheguei em casa e comentei com a minha cozinheira: tô muito feliz, agora a gente fica ansioso, né? Leva praticamente um mês pra fabricar, não sei o que, capa e tal. Era o tempo de CD, não era mais o

0: não precisa dessa ajuda. O artista precisa, você compra o álbum dele.
1: Ela simplesmente destruiu o suporte, né? Como a gente chama nos contratos. Depois da destruição do vinil, que foi muito triste, amávamos o vinil, nossa geração é apegada ao vinil, e o vinil vem crescendo ano a ano. Veio o CD, que já foi uma questão do áudio, muita gente questiona que a leitura ótica perde um pouco do calor, do atrito da agulha no sulco, mas tudo bem.
0: O áudio é realmente
1: quando
0: melhor.
1: Quando você põe o vinil, é uma coisa muito subjetiva, mas é diferente. E aí a pirataria destruiu a indústria fonográfica. E hoje nós tínhamos uma estrutura de gravadora que a gravadora ajudava a gente a montar uma turnê. Era chamado Tour Support. Hoje a gravadora dos novos contratados, ela quer uma parte do show.
2: Caramba!
1: Então acabou a venda de discos e hoje nós estamos na mão do streaming, que paga uma mixaria. Para todo mundo. Claro, se você tem bilhões de downloads, de...
0: Ah, mas é desumano. Nenhum artista vai fazer
1: não
0: bilhões.
1: Não dá pra pessoa sobreviver.
2: Então se ganha menos crescer. No stream do que antigamente, por exemplo.
1: Muito menos. Outro dia eu vi uma foto do Pharrell com um cheque que ele recebeu do Rap.
0: Que é uma música...
1: Tema do meu Mavaldo favorito. Bom sucesso. Cheque de $2,500.
2: Nossa!
1: E ele assim. Então, esses grandes, o Snoop Dogg, eles estão criando o seu próprio streaming. Muita gente está saindo. E, por exemplo,
3: o Tidal, né? Do Jay-Z.
1: Sim. Os milionários Rolling Stones estão lançando um trabalho novo e estão lançando o vinil. E o vinil não tem jeito. Você vai ter que comprar o vinil. E os fãs dos Stones têm. Querem ter o vinil vermelho, super. Amarelo, azul.
0: Se você é fã de um artista, compre o produto dele, tá bom? Compre o ingresso, compre o CD. O vinil, compra, ajuda.
1: As camisetas estão lindas, pode olhar ali no meu Instagram.
2: Por favor, compre. Você citou o Snoop Dogg agora, Paulo Ricardo? Queria saber se nos anos 80 aí, você já foi preso no aeroporto com algum chazinho verde, alguma coisa do tipo?
1: Sim, foi. E foi justamente um episódio de poder colocar em debate essa coisa que hoje você vê, sei lá, 40 anos depois, é ridículo, né? Porque todo seriado, todo país, a maioria dos estados americanos, na Califórnia, então, fui Las Vegas em março assistir os Backstreet Boys. Tem mais coffee shop que padaria e farmácia.
3: E a rua você não aguenta o cheiro.
1: Então, você vê que era uma coisa... inocente, que tá, já, a sociedade já absorveu. Mas eu tinha uma bagana no meu bolso, eu fui pego com essa bagana. Mas é coisa de 20 e poucos anos, né? Depois eu não recomendo, não faça isso em casa. E graças a Deus o processo todo foi muito gentil, né? A gente tava fazendo muito sucesso, tava muito em evidência. Fui muito bem tratado durante esse processo todo. E no final, quando houve o julgamento, o Ministério da Justiça retirou, o Ministério Público retirou a queixa em reconhecimento aos serviços culturais prestados ao Brasil.
2: Olha! Então,
1: eu continuei primário, apesar da minha ponta.
3: E Paulo,
1: parei com essa porra.
3: Você foi um dos caras que mais fez sucesso no Brasil, né? Era a capa de tudo quanto é revista.
0: Desejo revista, de
3: né?
0: todo
3: tinha,
0: mundo.
1: Cadê a revista? Né?
3: Tinha
1: a revista
3: que sair, tá, né? Saía de show de carro forte, né?
0: Pois é.
3: Qual que é a grande lição que a fama te trouxe, o sucesso te trouxe?
1: Não, isso tudo é ilusório, é uma coisa, é como se fosse um dia na praia que você pegou. Você tem o teu trabalho, a relação que você tem com o que você faz, e o respeito que você tem com as pessoas que gostam do seu trabalho. Então, o sucesso é, na verdade, se você for... Eu já tive a oportunidade de aprender essa análise, né, semântica da origem da palavra sucesso, succedere, do latim e tudo mais. O sucesso é a realização do trabalho. Não é esse sucesso que a gente entende como um enorme reconhecimento e tal. Quando você tem um projeto, você consegue compor, gravar, mixar, aquela música ficou pronta, aquilo é o sucesso. Você realmente fez o que você queria. Aí deixa de se... Não é mais com você o que vai acontecer com aquilo. Aquilo passa a ser do mundo e o mundo vai entender. Se você depender dos outros para você ser feliz, ou você ter sustentação do ego e tal, você tá lascado. Você primeiro tem que lidar.

0: com a verdade, para que as pessoas se identifiquem com a tua verdade, e aí você vai ter alguma reverberação, mas assim, não tem graça andar em carro forte. É um negócio
1: não horroroso. Tem.
0: É um ventiladorzinho desse tamaninho, um calor, não
2: deve
0: tem
2: ser
0: janela.
2: Muito legal.
1: Não, é legal você fugir de fã louca, que eles querem assediar.
0: As pessoas subiam no carro. Subiam no carro, literalmente todas as pessoas em cima, plum, plum, plum, pulando no capô, pulando no teto do carro. Então, chegou uma hora em algumas cidades, no momento daquela turnê de Rádio Pirata em 85, 86, que a gente foi obrigado a se deslocar num carro forte para a segurança de todo mundo que trabalhava com a gente. Mas é muito quente ali, é muito desconfortável. Não tem banco, não tem nada, você fica num cantinho.
1: Assim, mas, ó, carregando esses meninos que eram de ouro.
3: E então, aproveitava e já levava a grana do cachê.
4: É. Bom, meu povo, tá chegando ao final mais um Sobremesa Melhores Momentos. Você que ligou o rádio agora, ou você que, sei lá, achou a gente no YouTube aí, TMC News BR, você perdeu uma entrevista com o Diguinho Coruja, que abandonou o estúdio, perdeu o Papo Cabeça com o Pondé e perdeu o Paulo Ricardo, um ícone do rock brasileiro, da MPB. Mas o Sobremesa Melhores Momentos volta qualquer dia da semana, a gente nunca sabe quando, mas se você quiser acompanhar o nosso programinha de meu Deus, aliás, o Lucas passou por aqui, volta aí pra você ver, veio aqui, me deu um oi e vazou. O programinha vai ao vivo de segunda a sexta, das 2 às 3 da tarde, aqui na TMC. Quem escuta sabe, Transamérica agora é TMC. Quem escuta sabe, tá bom? Tchau, pessoal, uma boa noite, sei lá, um bom dia, sei lá que horário que você tá assistindo isso, boa tarde, bom café, bom chá das 5, mas acabou o programa, tá? Tchau!
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0: 8h50, seja muito bem-vindo, muito bem-vinda. Eu sou a Alexia Marília e vamos aqui com mais um giro de notícias no nosso Expresso TMC. Lula pediu ao diretor da Polícia Federal, Andrei Rodrigues, que procure o ministro André Mendonça, do Supremo Tribunal Federal, para uma reunião nos próximos dias. O encontro busca reduzir a tensão entre a PF e o ministro, que relata investigações envolvendo os casos, né, do Banco Master e também do INSS. E o governador do Piauí, Rafael Fonteles, negou ter qualquer vínculo ou proximidade com a empresária Roberta Luxinger, que é citada em uma investigação da Polícia Federal. Segundo Fonteles, ela pode ter apoiado sua campanha em 2022, mas ele afirmou que não tem relação com ela nem com o seu governo. A investigação também envolve Fábio Luiz Lula da Silva, o Lulinha. E o Omar Aziz, relator da proposta que acaba com a escala 6x1, apresentou o parecer favorável no Senado. O texto reduz a jornada máxima de 44 para 40 horas semanais, garante 2 dias de folga e prevê uma redução gradual, sem corte nos salários. E a Polícia Federal adiou para essa sexta-feira, ou seja, para amanhã, o depoimento do ex-banqueiro Daniel Vorcaro, depois de um problema na internet ter impedido a audiência por videoconferência. Vorcaro deve ser questionado sobre possíveis informações privilegiadas recebidas de ex-servidores do Banco Central e, lembrando que ele segue preso em Brasília por suspeitas de fraudes, lavagem de dinheiro e corrupção no Banco Master. E a comissão do Congresso que analisa a chamada medida provisória da taxa das blusinhas se reúne nesta sexta-feira para discutir a proposta. A medida mantém zerado o imposto de importação para compras internacionais de até 50 dólares. Se o Congresso não aprovar o texto até o dia 8 de setembro, a cobrança de 20% volta a valer. Agora vamos para o Rio de Janeiro, porque a Justiça do Rio negou o pedido do ex-governador Antony Garotinho para suspender a condenação por improbidade administrativa. Garotinho teve os direitos políticos suspensos por 8 anos e foi condenado a devolver 234 milhões de reais aos cofres públicos, além de pagar multa de 500 mil reais. E o Aécio Neves deve disputar uma vaga no Senado por Minas Gerais, depois de mudar de ideia e voltar à corrida eleitoral. Então, o anúncio depende da desistência de Marcelo Eríndia, do PDT, que abriria espaço para Aécio ser registrado como substituto, dentro do prazo permitido pelo Tribunal Superior Eleitoral. E a Justiça Federal suspendeu a cobrança de 12% sobre exportações de petróleo, minerais bituminosos. A medida já havia arrecadado 7 bilhões e 900 milhões de reais desde julho. A decisão é provisória e atendeu a um pedido de empresa do setor. O juiz entendeu que o governo não poderia renovar o imposto por resolução após a medida provisória que criou a cobrança perder a validade. E olha só esse número, a taxa de desemprego no Brasil caiu para 5,3% nos 3 meses até julho. E então, aí trazendo o menor nível para o período desde o início da série histórica do IBGE. O número de pessoas ocupadas chegou a um recorde de 103,3 milhões, enquanto a quantidade de desempregados caiu para 5,8 milhões. E o governo central registrou superávit de 10 bilhões e 800 milhões de reais em julho, depois de um déficit de 59 bilhões e 100 milhões de reais no mesmo mês do ano passado. Apesar do resultado positivo, o país acumula déficit de 81 bilhões e 300 milhões de reais no ano. O aumento das despesas obrigatórias continua pressionando as contas públicas. Agora vamos para o noticiário internacional. Donald Trump assinou uma ordem para mudar o nome do Lago Ontário para Lago América. O lago fica entre os Estados Unidos e o Canadá. A decisão acontece em meio à disputa comercial entre os dois países, com novas tarifas americanas sobre produtos canadenses e medidas de retaliação anunciadas pelo Canadá. Ainda no noticiário internacional, um juiz militar dos Estados Unidos marcou para junho de 2028 o julgamento de Khalid Sheikh Mohammed, acusado de planejar os ataques de 11 de setembro, que aconteceu ali em 2001. O processo contra Mohammed e outros três réus acontecerá na base de Guantánamo, em Cuba, após mais de duas décadas de disputas jurídicas. 8 horas mais 56 minutos.
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0: E daqui a pouquinho eu tô de volta aqui na programação da TMC. Daqui uma horinha, coloca o despertador às 10 horas em ponto com o nosso resumo TMC. Assim você fica atualizado de tudo que tá acontecendo no Brasil e no mundo, também com os nossos quadros. Tem música chegando, trago muitas curiosidades. Daqui a pouquinho. Te espero lá.
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